0: muito mesquinho, né?
1: 2 milhões de pessoas nos estádios na última Copa do Mundo em 2023. Então, é um movimento muito importante, um movimento esportivo e social muito importante, muito relevante. Gente, ponto final no programa de hoje. Vem aí, Futebol Globo CBN, vem aí, Copa do Brasil. Léo, Dudes, Prates, obrigado, amigos.
2: Valeu.
3: Boa noite.
2: Parabéns.
3: Tchau.
2: Zé.
3: Parabéns.
1: Valeu.
3: Zé.
1: Valeu. Valeu. Tchau.
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1: Quarta-feira, 5 de agosto de 2026, a Polícia Federal concluiu que uma sequência de falhas no sistema de degelo da aeronave e erros operacionais contribuíram para a queda do avião da Voepass em Vinhedo, no interior de São Paulo. Em agosto de 2024, o acidente matou 62 pessoas. Segundo o documento obtido pelo Fantástico, o sistema responsável por remover o gelo acumulado nas asas e em outras partes da aeronave apresentou falhas repetidas antes mesmo do voo, que terminou em tragédia. O problema já havia sido registrado em pelo menos 3 voos anteriores realizados pelo mesmo avião. O candidato à presidência pelo Avante, Augusto Cury, anunciou o nome do ex-deputado federal Júlio Delgado para ser o vice na chapa. O anúncio ocorreu às vésperas do fim do prazo para a realização das convenções partidárias por meio de uma carta aos eleitores. Júlio Delgado foi deputado federal por 6 mandatos. Com a escolha, a chapa será puro sangue, com candidato e vice da mesma legenda. E cerca de 1.100 menores de idade desacompanhados que chegaram a Ceuta, na Espanha, durante o fluxo migratório vindo de Marrocos, ainda permanecem no país. De acordo com o governo local, estão sendo adotadas medidas para transferir crianças e adolescentes para outras regiões. Alguns estão alojados em acomodações improvisadas, como armazéns, enquanto outros dormem nas ruas. No horário de Brasília, 9:02.
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0: nesse ritmo, galera. É nesse ritmo que você vem junto com a gente na Casa do Futebol Carioca, porque daqui a pouco, 9:30 da noite, no templo sagrado do futebol, tem tira-teima na Copa do Brasil.
1: Fluminense Vasco.
0: Os dois times voltam a se encontrar agora nas oitavas de final da competição, após um duelo daqueles nas semifinais do ano passado. Se o primeiro jogo foi sem tanta emoção nas oitavas de final, se prepare, porque hoje só o time avança. Empate de novo, aguente firme, porque teremos decisão por pênaltis. Você vem com a gente direto da cabine do Futebol Globo CBN, com ele que vai narrar 90 minutos desse jogo, um cara de Copa do Mundo. Não tem pra ninguém, em dia de aniversário, ele vai contar e mandar opinião pra você.
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0: E todas as informações com a polivalente Thalita Giltz, num verdadeiro toque me foi, com todas as informações de Fluminense e Vasco da Gama. E eu aqui na Central da Bola, dando F5 em mais um dia de muito futebol e Mercadão da Bola. Vem fazer a transmissão junto com a gente. Tá liberado pra você soltar a sua voz no nosso WhatsApp pelo número 21 97.9988. Qual vai ser o placar hoje no Maraca? O clássico vai ser decidido no tempo normal ou vamos para os pênaltis? A gente aperta o play no Futebol Globo CBN, todo mundo junto e misturado, porque aqui o espaço é democrático para torcer e secar. Se tá na web, o chat do YouTube tá liberado pelo canal da CBN, youtube.com/CBN. Tô aqui conectado, vendo a interatividade já de toda essa galera no Twitter, o X. É só mandar a tua opinião com a hashtag FuteGloboCBN. No app da Globo ou da CBN, você também manda mensagem no Fale com o Âncora, Fale com o Apresentador. Então se liga no nosso digital. 9:09, tudo pronto, com a produção do João Aquino, o cover do Casimiro. Na mesa de áudio, a categoria dele, o rei do zap zap, Paulo Alberto Xavier. Na central técnica, nosso herói sem capa, Tairone Von Held, e os operadores de externa, a dupla inseparável, Alan Roque e Fernando Roque. Então, em clima de decisão, aumente esse volume do som, porque começa agora o Enquanto a Bola Não Rola.
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0: 9:10, a gente vai para o gramado do Maracanã. As primeiras informações de Fluminense e também Vasco da Gama. O duelo, o clássico do Maraca, por uma vaga às quartas de final da Copa do Brasil. Boa noite, Thalita Giltz.
3: Muito boa noite, Renan Moura e todo mundo que tá ligado aqui no Enquanto a Bola Não Rola. Antes de falar de Vasco, Fluminense, Fluminense e Vasco, só reforçando que eu não acho nada ver o Aquino com o Casimiro. Você e a Michelle estão completamente loucos com essa comparação. Aqui não tem nada a ver com o Casimiro. Tem nada a ver. Absolutamente
0: parece.
3: Nada a ver.
0: Não, vamos não, colocar, não, vamos colocar essa enquete já já, Tata. No arroba Futebol Globo CBN, bota a foto dele e a foto do Casimiro. Vamos fazer uma enquete com a galera que está acompanhando a gente na transmissão. Parece ou não parece com o Casimiro? É ou não é o sósia? O cover? Vamos lançar essa daí, Tata.
3: Lança lá nos stories. Aquino, manda aí a fotinho sua para botar lá com o do Casimiro para a galera votar se você parece ou não parece. Aqui no Maraca, Renézinho, tô aqui atrás do gol do Vasco, tá um Deus nos acuda, vou te falar um negócio, tá difícil a galera acertar o gol aqui no aquecimento, mas do lado do Fluminense também não tá muito diferente não, e a gente espera que o jogo seja muito diferente do que foi o primeiro, jogo muito morno, um jogo muito sem emoções na primeira partida das oitavas de final da Copa do Brasil. Apesar disso, os dois técnicos tiveram um discurso muito parecido, porque tanto pro Pedro Emanuel como também para o técnico Luiz Ubeldia, dava para ter saído vencedor do primeiro confronto. Do lado tricolor, mandante da noite de hoje, técnico Luiz Ubeldia destacou que faltou competitividade. O Fluminense criou, chegou perto do gol, mas não conseguiu converter as boas oportunidades. Pro treinador, teve ali uma cerca de 6 chances de marcar no primeiro confronto contra o Vasco. Pro técnico Pedro Emanuel, faltou objetividade. O Vasco ficou tocando muito a bola ali na frente da grande área e acabou não finalizando, mas poderia ter saído também vencedor. Então, dois treinadores que acham que poderiam ter conseguido ali uma vitória na primeira partida da Copa do Brasil. E para hoje, diferença em relação aos times. Se do lado do Luiz Ubeldi ele não mexe, mantém a equipe que empatou sem gols com o Vasco, mantém a dupla de zaga apesar do retorno do James, mantém ali o trio ofensivo apesar do retorno do Castilho, zaga com o Igor Cabelo e Ignacio, trio de ataque com o Savarino, Canóbio e também o John Kennedy. Do lado Cruz Maltino, o técnico Pedro Emanuel mexe. Thiago Mendes volta para o time titular após cumprir suspensão automática na última partida e o garoto Ramon Rick começa no banco de reservas. E no ataque, ele mexe em duas posições. Tira o Adson, tira também o David, que foram titulares na primeira partida, e coloca Nuno Moreira e Brenner titular. A gente vai falar já já sobre esses dois caras aí que são as referências ofensivas das equipes hoje, mas o Brenner aí mais uma vez ganhando uma chance hoje para tentar fazer com que o Vasco carimbe uma vaguinha nas quartas de final da Copa do Brasil. Flusão escalado com Fábio, Guga, Ignacio, Igor Rabelo e Guilherme Arana, Hércules, Martinelli, Lúcio Acosta, Savarino, Canóbio e John Kennedy. Vascão escalado com Léo Jardim, Paulo Henrique, Cuesta, Robert, Renan e Cuiabano, Jair, Tchê, Thiago Mendes, Andrés Gomes, Nuno Moreira e Brenner para a partida desta noite. Renanzinho.
0: Beleza, valeu Thalita Gilti com as informações do clássico Fluminense Vasco já já, 9:30 da noite, a bola rola no Maracanã, na cabine do Futebol Globo CBN, aniversariante do dia. Antes de tudo, parabéns, muitos anos de vida, saúde, sucesso e prosperidade é sempre o que eu desejo para os amigos do peito, do coração, como Carlos Eduardo Éboli, que eu tive o enorme prazer de presenciar, vivenciar uma grande celebração dos 50 anos desse cara que eu tenho como um irmão na profissão e também de um lado pessoal. Boa noite, gigante, o que esperar desse duelo? Mais uma vez, feliz aniversário, Éboli.
4: Valeu, Renanzinho, boa noite pra você, boa noite pra todo mundo que acompanha aqui o Futebol Globo CBN, né? Cinquentou e vamos firme, rapaz, foi um teste pra cardíaco, né? Mas sobrevivi, feliz de longe, a gente sobrevive porque ali é uma troca de energia muito importante e a gente celebra acima de tudo, né, Renan? A amizade que a gente cultiva, os laços de amor acima de tudo, e isso acaba nos conduzindo sempre a passos importantes da vida. Renan, obrigado mais uma vez. E olha, o que eu espero desse jogo, hein, Renan? Primeiro, já tô satisfeito que a galera chegou. A galera tá chegando, vai chegar mais.
0: Bom.
4: A galera vai chegar mais. Então já fico mais satisfeito de ver o Maracanã, que esse grande palco, recebendo um público condizente com a importância do jogo. Dois times que tecnicamente não enchem os olhos. Então dá pra falar, vamos ter um jogaço, tecnicamente falando, um espetáculo de futebol. Eu acho que isso é fugir um pouquinho da realidade. Eu gostaria, tomara que aconteça, mas é fugir um pouco da realidade. Agora dá pra esperar emoção, dá pra esperar um jogo bem disputado e jogado. Que os times não entrem em campo pra discutir, pra brigar, pra peitar, e sim pra jogar futebol, tendo as suas possibilidades. Eu ouvi, né, de um torcedor vascaíno, vindo aqui pro Maracanã, ele falar o seguinte: olha, hoje vai ter um hat-trick do Brenner. Eu falei, olha, legal, né? Exercício de fé é importante em qualquer momento da vida, ainda mais no futebol. Então eu fui contaminado por esse exercício de fé e eu tenho fé que vamos ter um jogo bacana aqui no Maracanã, viu, Renan?
0: Tomara, no estilo Copa do Mundo. Já pensou hoje? Esse duelo envolvendo o Fluminense e Vasco no Maracanã, já já. Bola rola, 9:30 da noite, vale vaga. As quartas de final da Copa do Brasil, 9:16 da noite. Tô de olho nos outros jogos também dessa Copa do Brasil. Bola tá rolando, 37 minutos do segundo tempo lá em Porto Alegre, na Arena do Grêmio. O Grêmio vai vencendo por 1-0 o Mirassol. gol marcado pelo atacante Pavon. Já a equipe do Cruzeiro de Arthur Jorge está na próxima fase. O Cruzeiro venceu a Chapecoense pelo placar de 2-0. Primeiro gol saiu na reta final do primeiro tempo. Gol marcado pelo Matheus Henrique depois de um cruzamento do Fabrício Bruno. O jogador ainda foi atingido pelo pé do Toma no rosto, ficou sangrando, foi substituído apenas na etapa complementar. Chapecoense ainda teve um jogador expulso, Max, e o Caio Jorge fechou o placar de pênalti, ou seja, a Raposa está na próxima fase da Copa do Brasil, aguardando, portanto, seu adversário. 9:30 da noite também tem bola rolando na Arena Pantanal, isso mesmo, é Fortaleza como mandante, mas jogando na Arena Pantanal. Vendeu o mando de campo, porque no primeiro jogo no Nubank Park perdeu por 3-0. Ontem ainda tivemos a classificação do Atlético Mineiro, bateu no Alfredo Jaconi e o Juventude por 1-0. E no Mangueirão, o Santos de Neymar venceu o Remo 1-0. Cruzamento do Neymar, gol do Santos. Muita polêmica depois do jogo. Hoje também do Neymar rebatendo uma declaração do presidente do Remo, chamando ele de... Não, você deve ter visto aí, ouvido, né? Não vou nem pronunciar, o horário não permite. Mas enfim, o Santos está classificado também para a próxima fase. Temos ainda amanhã, 8:00 da noite, né? O Neoquímica Arena, Corinthians e Internacional. Primeiro jogo, o Inter venceu o Timão por 2-0. E no Barradão, às 8:00 da noite, Vitória e Atlético Paranaense. Na primeira partida, o Furacão venceu o Vitória por 2-0 na Arena da Baixada. 9:18, a gente volta para o Maracanã. Jogo decisivo, Fluminense Vasco, é mata-mata. Fala você, Tatá, olha o clima. Que clima, Tatá. Que clima, Tatá.
3: É um clima muito diferente do primeiro confronto, Renanzinho. Isso é clássico no Rio de Janeiro, isso é jogo decisivo, isso é Copa do Brasil, setor sul cheio, setor norte também cheio, onde ficam concentradas as torcidas organizadas, leste e oeste, torcidas mistas aqui no Maracanã. Falei que falaria sobre as referências ofensivas. Lado do Fluminense a situação é muito melhor. John Kennedy, camisa 9 da equipe tricolor, é o artilheiro da temporada, tem 15 gols marcados com a camisa do time de Guerreiros. Ainda não marcou ainda na Copa do Brasil, mas é a grande referência e mesmo com a chegada do Hulk, tem conseguido desempenhar

0: pênaltis, dois desses contra o Fluminense na semifinal da Copa do Brasil de 2025. Já o Fábio tem aí cerca de 38 pênaltis já defendidos, vestindo a camisa tricolor, sendo que 15 deles em disputa, conseguiu ali defender apenas 3, mas um deles foi em 2025, ainda no tempo regulamentar contra o Vasco, conseguiu defender o pênalti de um tal de Brenner. Então, equipe do Vasco aí buscando um pouquinho também de dar uma resposta positiva em campo, 90 minutos, Fluminense Vasco, para não ter que levar nada para as penalidades, mas caso leve, dois paredões que não vão facilitar nadinha, Renanzinho.
1: Beleza, valeu, Tatazinha, com as informações de Vasco e Fluminense. Já já bola rolando aqui na Rádio Globo. E flagrante, hein? Você que tá aí, ó, no automóvel, tá dirigindo, taxista, motorista de aplicativo, ligadinho na Rádio Globo, Bruno Augusto Cardoso. Tamo junto, meu irmão. Ligado na Rádio Globo, ouvindo a nossa transmissão. Já já bola rolando pra Fluminense e Vasco. A gente vai fazer uma rápida pausa. Na volta, em definitivo, com o bom de bola Edson Mauro, vai contar tudo de mais um jogão que você confere aqui. Tá na dúvida? Ah, tu tá com o controle na mão, tu foi... Ah, não, não, não, aí não, não. Vai no stream, procura, também não achou, né? TV a cabo, TV a cabo, passou, não, sobe mais um pouco. Ih, tá com dificuldade pra encontrar? Então vou te falar uma coisa, Fluminense Vasco só tem um local. É aqui no Futebol Globo CBN. Liga, vai, pode ligar. Aqui sempre vai ter jogo.

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0: Anderson.
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0: Nesse clima de Vasco e Fluminense, ele tá chegando. Ele é o verdadeiro bom de bola. Hoje tem decisão no Maraca. Hoje vale vaga para as quartas de final da Copa do Brasil, segundo jogo entre Fluminense e Vasco. No primeiro jogo, 0-0 no Maraca. É um clássico do futebol carioca do tamanho do Brasil. E o Vasco vem aí, o Vasco mal no Campeonato Brasileiro. É o 18º colocado, mas bem na Sul-Americana. Também já qualificado para seguir em frente. E hoje busca a vaga para as quartas na Copa do Brasil. E o Fluminense vem aí, o tricolor vem no Campeonato Brasileiro e de olho também nas quartas de final da Copa do Brasil. Vasco e Fluminense vem aí, é jogo grande e vamos acompanhar tudo para você em movimento no carro, no aplicativo, no celular, no Futebol Globo CBN. E agora vem aí a Tatá atacando espaço com os artistas do jogo. 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

35, Hércules 8, Martinelli e 32, Lúcio Acosta. O trio de ataque com 11, Savarino, 17, Agostinho Canóbio e 9, o artilheiro do Flusão na temporada, John Kennedy. No banco de reservas, o técnico Luiz do Beldia tem 27, Vitaluga 2, Samuel Xavier 44, James 6, Renê 16, Nonato 9.

0: 36, Paulo Henrique, zaga com 46, Carlos Cuesta e 30, Robert Renan. E na lateral esquerdo, camisa 66, Cuiabano, meio campo com 8, Jair, 3, Tietê e 23, o capitão Thiago Mendes. O trio de ataque é com 11, Andrés Gomes, 17, Portuga, Nuno Moreira e 20. Brenner no banco de reservas, Pedro Emanuel tem 13, Fusato 2, Pumita 43, Lucas Freitas 4, Saldívia 6, Piton 88, Barros 83, Ramon Rick 10, Roca 18, Marino 28, Adson 7, David e 77, Spinelli.
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0: Apita Wilton Pereira Sampaio, ele é auxiliado por Bruno Boschini e Leone Carvalho. No VAR, Gilberto Castro Júnior.
2: Começa o jogo!
3: Fluminense Vasco!
2: A saída foi dada e o Vasco já avança pela direita na tentativa do Andrés Gomes pela ponta. A bola saiu pela primeira vez pela linha lateral para o time do Fluminense cobrar. Lateral já cobrado na intermediária pelo tricolor. A bola vem pela primeira vez pela defesa para Ignacio. Ele domina pela parte central da intermediária. Adianta para Igor Rabelo. Ele vira o jogo de primeira para Arana. Cruza a linha que divide o campo. Avança pela intermediária. Toca a bola pela ponta direita para Canóbio. Não evita. A velocidade da bola, muito forte, ela saiu, vai pela linha lateral para o Vasco cobrar. Na intermediária, já cobra pelo lado esquerdo, Cuiabano. Ele devolve para o zagueiro Robert Renan, que volta a bola ao goleiro Léo Jardim. Adianta na frente da grande área para Cuesta, ainda Cuesta com ela dominada. Devolve a bola para Robert Renan, ainda pela defesa vascaína. Vai com a bola trabalhando, ainda pela defesa do Vasco. Volta a bola pela direita para Cuesta. Cuesta avança. Cuesta vai tentar voltar a bola ao goleiro Léo Jardim, prefere passá-la outra vez a Robert Renan. Ele recupera e recua para Léo Jardim no interior da grande área. O goleiro vascaíno adianta a bola pela extrema direita, busca a jogada pela intermediária. Ele volta imediatamente pelo lado direito do campo, faz uma nova tentativa para Nuno. Nuno é desarmado, a defesa faz o corte, a bola volta outra vez na intermediária vascaína para Cuesta. Cuesta devolve a bola para Robert Renan na intermediária. Bota para correr Cuiabano pelo lado esquerdo. Ele vai ali na paralela, tentava a jogada. A defesa corta pelo tricolor com Guga, bota para lateral. Cuiabano faz a cobrança rapidinho pelo time vascaíno. Entrega a bola na intermediária, busca a jogada pelo meio campo, faz a tentativa com Nuno. Nuno ainda com a dominada. Nuno Moreira bota pela direita, volta pela intermediária para Jair. Na ponta direita para Andrés Gomes. Ele correu, cruzou, botou na área. A bola passa por todo mundo. Brenner entra e ela vai pela linha de fundo. Com 2,5, o Vasco chegou com perigo, Tata.
0: Boa jogada pelo lado, Andrés Gomes, que consegue ele fazer o cruzamento na disputa entre o zagueiro do Fluminense e também o atacante Brenner. A bola tem um bate-rebate ali com a participação do Fábio pela linha de fundo. É só tiro de meta pro goleirão que colocou branco.
2: Pois é, e pelo lance de agora, o jogo promete, hein? Aniversariante Duda.
4: É isso, Edson. É já o primeiro grande lance, né? Boa jogada aqui pela direita e um gol perdido, uma chance clara que o Vasco desperdiça logo no início da partida, já é um bom sinal.
2: 3 no primeiro tempo, 0 a 0, 0 a 0, placar do primeiro jogo também 0 a 0, um jogo estranho no sábado, um jogo esquisito, mas hoje promete, hoje vai sair o dono da vaga para as quartas de final da Copa do Brasil. 0 a 0 leva para pênaltis entre Vasco e Fluminense no Maracanã. E a bola é do Vasco na intermediária com Cuesta. Ele vira o jogo pela defesa, volta para Paulo Henrique, adianta pela intermediária, pela extrema direita, busca a jogada com Tietê, Tietê na ponta direita, novamente para o Andrés Gomes, corre o colombiano, bota pela extrema direita para Paulo Henrique, vai tentar o cruzamento na grande área, trabalhou, livrou-se da marcação, adianta, a defesa corta novamente na intermediária com Hércules, mas ela volta mais uma vez para o campo vascaíno com Robert Renan. Ele vira o jogo pelo lado esquerdo para Nuno. Nuno Moreira pela intermediária, passa a bola novamente no meio campo, busca a jogada no lado esquerdo, tentava Thiago Mendes, é desafio. desarmada, a bola chega na ponta, vai Cuiabano, Cuiabano tenta a jogada, aperta a bandeirinha pelo lado esquerdo, adianta, a bola vai tocada pela defesa tricolor e é lateral outra vez, mas o juiz marca lateral e é pro Vasco cobrar pelo lado esquerdo com Cuiabano. Ele vai cobrar tipo Copa do Mundo, minha gente, vai fazer o latereio, é lateral com o escanteio, vai partir pra bola para fazer o levantamento pelo lado esquerdo, ainda o Cuiabano levantou com força, botou na área, um verdadeiro cruzamento, levantou, a defesa corta, a bola sai novamente na grande área, volta pela ponta direita para o tricolor, dá uma queda lá o jogador do time do Fluminense, a bola vai outra vez pela linha lateral, é lateral mais uma vez para o Vasco cobrar, marque o tempo. 5 e saiu o primeiro cartão amarelo do jogo, hein, Thalita?
0: Uma bobeira também ali do João Kennedy. O Milton Pereira Sampaio também tá sem paciência. Ele foi tentar dar uma cera ali no canto esquerdo para cobrança do lateral e ganhou o cartão amarelo do João Kennedy.
2: 5 minutos do primeiro tempo no Maracanã. Vai sair a vaga, vai sair o dono da vaga para as quartas de final da Copa do Brasil. E o placar, olha ele aí.
3: Fluminense 0, Vasco
2: também 0.
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2: 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E o áudio é melhor deixar com a gente. E aí o Vasco tem mais uma falta pelo lado esquerdo e sempre com confusão, hein, Thalita?
0: É, foi uma falta mais forte ali, dessa vez o Wilton Pereira não deu o cartão amarelo, falta pelo lado esquerdo, tá o Cuiabano e o Nuno Moreira na cobrança, o Thiago Mendes também tá chegando para conversar, apenas um jogador na barreira do Fluminense é o Savarino.
4: É, e o Wilton tá chamando já, né, a turma para conversar, porque já começou o show dos bolinhos em torno da arbitragem, o Fluminense me parece mais nervoso nesse início de partida.
2: Pois é, e o Wilton, que é árbitro de Copa do Mundo, ele fez a sua segunda Copa do Mundo, agora recentemente no México, Estados Unidos e Canadá, apitou 3 jogos, ele é professor de educação física, vai ter que correr pra caramba aí o Wilton. Uma nova falta pro lado esquerdo, pro Vasco da Gama cobrar, há uma neblina muito grande, a fumaça continua tomando conta, a falta vai ser cobrada, partiu Nuno, levantou, botou na área, a defesa corta pelo tricolor com Igor Rabelo, tira da grande área, volta a bola pela direita, levantamento feito pela ponta, Andrés Gomes cruza, a bola vai pela linha de fundo, é tiro de meta outra vez para o Fluminense cobrar. 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grande área, tentativa com Savarino e defesa armada no meio do caminho, a bola recuperada pela ponta direita, é o Vasco descendo com Andrés Gomes, entrou na área, ele escorregou na hora do complemento, a defesa cortou, mas o Vasco retoma de novo, a tentativa com Nuno, é desarmado, volta para Paulo Henrique, hora da grande área, na ponta direita para Andrés Gomes, um drible, entrou na área, mais um, adianta, a bola vai pela linha de fundo, é tiro de meta outra vez pro time do Fluminense cobrar. Não é escanteio, hein, Thalita?
0: Isso, a bola na tentativa ali do Andrés Gomes pelo lado direito, ela tocou por último no Igor Rabelo. Foi pela linha de fundo, é escanteio pelo lado direito, Cuiabano pra cobrança.
2: Cuiabano toma posição para fazer a cobrança. São 8 minutos do primeiro tempo, 0-0. É o marcador, vale vaga para as quartas da Copa do Brasil. O escanteio pela ponta direita e o escanteio tem alerta de gol. Toma posição para fazer a cobrança, Cuiabano sinaliza, levantou, botou na área, muita força, a bola vai na área, Fábio vai lá pelo tricolor, com muito esforço, o goleiro tricolor tá lá para pegar pelo time do Fluminense, aos 8 minutos e meio do primeiro tempo, ele rola a bola fora da grande área, na esquerda para Guilherme Arana, Arana vai com a bola dominada, volta pela defesa, dá para Igor Rabelo vira ainda pela defesa para Ignacio, volta a bola, retorna ainda Igor Rabelo retoma a bola pela parte central da intermediária tricolor. Igor Rabelo, camisa 21 do Fluminense, devolve a bola para Ignacio. Ignacio na parte central da intermediária. Já são 8, 9 minutos agora e o Fluminense ainda não foi ao ataque. O Vasco já pressionou, mas o Fluminense ainda não chegou lá. Tenta chegar na intermediária, a bola trabalhada na esquerda, na tentativa do Lúcio Acosta. Ele comete uma falta em cima do jogador vascaíno. O juiz para, marca, dá uma nova falta cometida em cima do Jair na intermediária vascaína. Marque o tempo. 10, faltando 35 para acabar, para terminar o primeiro tempo nas oitavas da Copa do Brasil. E um placar, olha ele aí:
3: Fluminense 0, Vasco
2: também 0.
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2: Daqui a pouco, no intervalo, vem aí o Renan Moura, a resenha do Renan, com o Duda aniversariante de hoje e a Tata no Futebol Globo CBN. O Fluminense ainda não foi, literalmente, hein, Duda?
4: É isso, Edson. O Fluminense não consegue passar do meio de campo com qualidade. Tem muito da eficiente marcação do Vasco ali, o trio Jair, Thiago Mendes e Tietchan ocupando muito bem o setor de meio de campo, sufocando, pressionando a criação de jogada do Fluminense. É o início de partida em que o Vasco manda totalmente no ritmo do jogo.
2: 11 do primeiro tempo, 0 pro Fluminense, 0 pro Vasco no primeiro jogo. Deu 0-0 sábado aqui no Maracanã. A bola novamente nos pés do goleiro Fábio, adianta na intermediária, tenta John Kennedy, lá vai o Mr. Presidente desarmado. A defesa vascaína retoma a bola com Cuiabano, bota pelo lado esquerdo na intermediária, devolve a bola pela ponta pelo time vascaíno, vai Nuno, tenta de novo na jogada com Cuiabano, chegou lá, a defesa corta e a bola vai outra vez pela linha lateral, vai ser cobrado pelo Cuiabano. E o Cuiabano deve ter treinado muita musculação, ele tá levantando a bola com muita força, Italita.
0: Treinou muitos bíceps, bom de bola.
2: Toma posição para fazer a cobrança, toma muito espaço lá na lateral do campo, agora sim levanta com força, é um verdadeiro cruzamento, põe na área, a defesa corta, a bola volta na esquerda para Nuno, chuta e o goleiro Fábio tá lá para pegar pelo tricolor. Ontem já tivemos os jogos do Santos e do Atlético e hoje também do Cruzeiro. O Cruzeiro já classificado, o Atlético Mineiro também, o Santos também já classificado para as quartas de final da Copa do Brasil. Daqui a pouco teremos o jogo, ainda o jogo entre Palmeiras e Fortaleza, paralelo a esse jogo entre Fluminense e Vasco aqui no Maracanã. E a bola é do Fluminense de novo no meio campo. O Fluminense retoma a bola pela metade intermediária, tenta Martinelli, ele é desarmado, os jogadores estão escorregando muito, hein? O campo dele tá muito úmido, a bola vem de novo na intermediária para Jair, ele domina pelo Vasco, volta pela defesa para Cuesta, Cuesta novamente para Jair, ele vira o jogo na esquerda para Robert e Renan, mais atrás a Jair, é o Vasco ainda com a bola dominada pela intermediária, adianta pelo meio campo, volta para Thiago Mendes, Thiago Mendes devolve na esquerda, bota a bola para Nuno, Nuno na ponta, tentativa novamente pelo lado esquerdo com Thiago, bota no lado esquerdo, tenta Cuiabano, é desarmado, a bola cortada pela defesa tricolor, pelo Canóbio, ela vai pela linha lateral, mais uma vez para o Vasco cobrar. Cuiabano bate curtinho, volta a bola para Robert Renan, ela chega no lado esquerdo para Nuno Moreira, Nuno Moreira domina pela meia esquerda pelo time vascaíno, levanta, põe a bola na grande área, ele força a jogada pela direita com André Gomes, a bola longa saiu, vai pela linha lateral outra vez pro time do Fluminense cobrar, aos 13 minutos do primeiro tempo. 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
2: Volta o Vasco, Vasco com Brenner pela direita, devolve a bola, vai lá para a grande área, defesa corta, retoma ainda, tenta Thiago Mendes, perto da grande área, desarmado, comete uma falta, o juiz para, marca, dá falta em cima do jogador Martinelli, o camisa número 8 do tricolor, a falta já cobrada pela defesa, pelo Igor Rabelo, devolve pelo lado esquerdo, bota a bola na ponta para Lúcio Acosta, o argentino com ela dominada, ainda o baixinho da camisa 32, volta a bola, bota no ataque, atenta, John Kennedy desarmado, a defesa corta e a bola volta finalmente às mãos do goleiro Léo Jardim no interior da grande área. Léo Jardim bota a bola para frente.
0: Falta.
2: Mas o Wilton marcou a falta atrasada, hein, Thalita?
0: Ele marcou a falta em cima do John Kennedy. Na hora que o camisa 9 do Fluminense faz o giro em cima do Carlos Cuesta, o zagueiro do Vasco puxa ele pela camisa, falta pro Flu, lá pelo lado esquerdo, mas antes, uma conversinha ali por conta do Zubeldía. Tá nervoso, novidade.
4: É, mas tá nervoso porque o time dele não tá conseguindo jogar, né? Onde é que veio buscar o jogo John Kennedy pra sofrer a falta? Quase aqui na altura do círculo central. Mostra que o Fluminense não consegue se aproximar do gol do Vasco. O Léo Jardim não sabe ainda qual é a cor da chuteira do John Kennedy.
2: Falta cobrada e a bola volta na intermediária para o tricolor com o Ignacio. Ele vira o jogo na defesa ainda para Hércules, devolve a bola para Ignacio pela parte central da intermediária. É o Fluminense que ainda não chutou em direção ao gol, mas a bola vai para John Kennedy na grande área, devolveu, bota a bola na área, vai lá, Cuesta corta, adianta, a bola bate no Savarino e volta pela lateral direita para Paulo Henrique. Ele apenas espera a saída da bola pela linha lateral e é pro Vasco cobrar. Marque o tempo. E faltando meia hora para acabar, para terminar o primeiro tempo. E o placar, olha aí:
3: Fluminense
2: 0,
3: Vasco
2: também 0.
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2: Olha na telinha aí o áudio, é melhor deixar com a gente aqui no Futebol Globo CBN. Lateral cobrado outra vez pelo time vascaíno, a bola vem na direita, uma nova tentativa do Brenner, toca nela e ela vai pela linha lateral para o tricolor cobrar. Arana faz a cobrança, devolve para Igor Rabelo, ele adianta pela intermediária para Guga, devolve, dá para Hércules, ainda o Fluminense pelo seu campo de defesa. Hércules volta a bola na intermediária para Igor Rabelo. Igor Rabelo ainda pela defesa para Ignacio, devolve a bola para Igor Rabelo. O Fluminense meio sem ideias para sair do seu campo de defesa. Mesmo assim, a bola volta na intermediária, tenta Lúcio Acosta, é desarmado. A defesa corta e a bola volta para o goleiro Léo Jardim. Léo Jardim dá um chutão pela intermediária, ainda no campo de defesa do do Vasco da Gama. O Vasco retoma de novo, vai lá Lúcio Acosta, sofre uma nova falta. O juiz para, marca, dá uma nova falta na intermediária para o tricolor cobrar na intermediária vascaína. Uma posição para fazer a cobrança lá o Savarino. Savarino de longe vai tentar fazer a balançada lá para a grande área para ver se rola lá alguém na cabeçada, alguém lá no chuveirinho. A bola vai lá para a grande área. É um bom momento agora para o tricolor. A bola vai lá para o interior da grande área. O Savarino preferiu não a raspadinha, mas bateu curtinho pela defesa. Volta a bola para Guga. Guga devolve pelo campo de ataque, vira o jogo na esquerda para Arana, Arana novamente para Guga, trabalha pela extrema direita, bota a bola pela ponta, faz a tentativa com Hércules, ele levanta, a bola chega na grande área, ao corte da defesa vascaíno, corte feito pelo Thiago Mendes de cabeça, ele retira a bola da grande área, volta para Cuiabano. Cuiabano tenta no lado esquerdo, devolve a bola na ponta para Nuno Moreira, coloca outra vez pela linha lateral, outra vez para o Fluminense cobrar. Já cobra pela direita, Martinelli pelo tricolor, devolve a bola para Guga. Guga mais atrás a Ignacio. Ignacio agora para Igor Rabelo. Ele tenta cruzar a linha que ele viu do campo e apertado na marcação do André Gomes. E volta a bola no lado esquerdo para o Arana, que devolve ao goleiro Fábio. Fábio na chegada na grande área, novamente a Igor Rabelo. Igor Rabelo faz a tentativa no meio-campo com Lúcio Acosta. Ele vai pro chão, é desarmado. O jogo segue pelo Vasco. A bola chega pela direita para André Gomes. Cruza! Fábio! Toca nela e ela vai pela linha de fundo. É mais um escanteio, hein, Thalita?
0: Mais uma chegada do Vasco pelo lado direito com Andrés Gomes. Vasco consegue roubar a bola na intermediária com Paulo Henrique. Lá pela direita, a finalização do Andrés com a defesa do Fábio. Pelo lado direito, escanteio pro Vascão. Cuiabano na bola.
2: 18 minutos do primeiro tempo. Escanteio tem alerta de gol. Escanteio é jogada de risco para a defesa tricolor. O escanteio pela ponta direita pro Cuiabano cobrar. Vai botar lá no bolinho, o drone vai subir. Ele toma posição para fazer a cobrança, sinaliza para o interior da grande área de canhotinha, bateu, botou na área, subiu e cortou Ignacio. A bola vai e volta, Fábio bate nela e a bola vai pela linha de fundo. Tomou susto o goleiro tricolor, Tata.
0: Tinha muita gente na frente frente do Fábio. Finalização do Nuno Moreira. Pegou de primeira pelo lado esquerdo, mandou no cantinho direito e o Fábio buscou. Pela esquerda, escanteio pro Vasco. Nuno na bola.
2: Nuno toma posição. Nuno Moreira para fazer a cobrança. Bate curtinho. Volta a bola na esquerda para Cuiabano. Devolve para Nuno. Balançada na área. Subiu o Fábio. Dá um tapa nela. Volta a bola pela direita. Novamente na área. Corta. Outra vez. O Igor Rabelo retira da grande área e adianta para Canóbio. O uruguaio dá uma paradinha. Volta a bola na intermediária para o argentino Luca Costa. Adianta no meio para Martinelli. Martinelli pela direita para Ignacio. Já vamos chegar a 20 minutos. Daqui a pouco 0 a 0 é o marcador. Este resultado leva a decisão para o pênalti. A decisão pela vaga nas quartas de final da Copa do Brasil. A bola com Igor Rabelo. Devolve outra vez ao goleiro Fábio no interior da grande área. Altura na marca do pênalti. Ele de pé direito dá um chutão para frente. Bota a bola pela intermediária. O Cuesta fica batido, é empurrado, vai pro chão. O juiz para, marca, dá uma nova falta ainda no campo de defesa vascaíno.
4: Edson, são dois times com rotações completamente diferentes, né? O Vasco continua melhor, acho que falta criar oportunidades claras, mas joga dentro do campo do Fluminense. Eu diria que a atuação do Fluminense até agora é constrangedora. O Fluminense joga de freio de mão puxado, joga para não chegar na bola, joga desligado, não está antenado, não está conectado com a importância do jogo.
2: Marque o tempo! Faltando 25 para acabar, para terminar o primeiro tempo nas oitavas de final. É o segundo jogo, vale vaga para as quartas. E o placar, olha aí:
3: Fluminense 0,
2: Vasco também 0.
7: Central.
8: Mais cedo, o Grêmio venceu o Mirassol por 1-0, gol marcado pelo Pavon de falta, que está classificado para a próxima fase. 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
2: Volta o Fluminense, tem a posse da bola na intermediária com Martinelli, trabalha, bota para Lúcio, deixa pela ponta direita para Savarino, ele cruza procurando a grande área, a defesa corta, a bola volta pela direita, vai Lúcio, adiantou, caiu, vai pro chão, o juiz para, marca uma nova falta e agora é pro tricolor e agora leva perigo, Thalita.
0: É, teve cartão amarelo para o Jair, camisa 8 do Vasco, ele que derruba o John Kennedy ali na entrada da área, mais alguns passos. Camisa 9 do Fluminense já estaria dentro da grande área. Ele até tenta dar seguimento ao lance, mas não consegue. É uma ótima chance pro Flusão abrir o placar aqui no Maracanã, Edson.
2: 21, faltando 24 para acabar, para terminar o primeiro tempo. O Fluminense tem finalmente uma oportunidade de fazer lá o goleiro Léo Jardim sentir o peso da bola. Até agora ele ainda não pegou nem um chute no tricolor com 22 minutos do primeiro tempo. E a falta vai ser cobrada pela intermediária no lado direito. Toma lá posição Savarino. Chega também Lúcio Acosta. Sai da bola o baixinho. Fica lá o Savarino. Tá lá o Guga também conversando e o Hércules também tá lá pelo time tricolor. Agora já são 22. A barreira formada no interior da grande área, protegendo o lado esquerdo do goleiro Léo Jardim. Uma posição Savarino para fazer a cobrança. Tá lá também Hércules pelo tricolor. O juiz da partida, o Wilton Pereira Sampaio, juiz da Copa, toma posição, fica lá pela Savarino para fazer a cobrança na meia direita. Dá uma mirada lá para a grande área. O venezuelano Savarino toma posição para fazer a cobrança, já está autorizado, vai partir de pé direito, partiu para a bola, chuta, explodiu na barreira e a bola volta pelo lado esquerdo para Cuiabano, de cabeça coloca pela linha lateral novamente para o Fluminense cobrar. Guga toma posição pela intermediária vascaína, é o Fluminense que vai nessa rara oportunidade ao ataque, lateral pela direita vai ser cobrado pelo Guga, ele se posiciona, levanta com força, põe na área, tenta, Ignacio não pega, vai lá, corta outra vez Cuiabano e coloca a bola outra vez pela linha lateral para o Fluminense cobrar. Pela ponta direita vai ser cobrado pelo Guga, ele toma posição pela intermediária vascaína, ainda o jogador do tricolor levanta a bola com força, põe na área, ela é cortada, a defesa faz o corte parcial, a bola volta ainda, Thiago Mendes tenta, não tira, o Fluminense agora empurra o Vasco contra a área dele, volta Cuesta no interior da grande área, faz o corte e devolve a bola pelo meio campo, ele recuperada mais mais uma vez da intermediária, chega na ponta direita, tentativa do Guga, desarmado, a defesa corta pelo Vasco e ela sai outra vez pela linha lateral pro tricolor cobrar. Quando fica caído lá o Cuiabano, ganha tempo, porque agora o Fluminense raramente ia ao ataque e agora tá indo sucessivamente. Duda!
4: É, tá conseguindo trocar mais passes no campo do Vasco, avançou suas linhas, ainda falta um pouco mais de organização, a bola ainda não chegou no gol do Léo Jardim, mas já está mais no campo do Vasco.
2: Quase 24 minutos do primeiro tempo, 0-0 o marcador, lateral cobrado pelo lado direito pelo Guga, pelo tricolor, devolve a bola para Savarino, arma jogada novamente para Guga, chuta, levanta, a bola bate no Nuno, vai novamente pela linha lateral, numa sequência de quatro laterais para o Fluminense cobrar pela direita. Guga faz a cobrança, levanta, a defesa corta com Robert Renan de cabeça, ele retira da área. Na sequência, retoma a bola, Jair vai pro chão, o juiz para mais uma vez, marca da uma nova falta na intermediária vascaína. Marque o tempo! Faltando 20 para acabar, para terminar o primeiro tempo nas oitavas da Copa do Brasil. E o placar, olha ele aí:
3: Fluminense 0,
2: Vasco também 0.
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2: 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E o áudio, deixa com a gente. Volta o Vasco outra vez. Uma falta já cobrada, falta inclusive em cima do Brenner, a falta já cobrada na intermediária, ela volta pelo lado esquerdo para o ataque vascaíno, a bola recuperada pelo Tietê, busca a jogada pelo meio campo, bota mais uma vez para Jair pela intermediária, o experiente Jair com a camisa número 8 pelo time vascaíno, volta a bola pela defesa, devolve, dá no meio para Robert Renan, adianta na intermediária para Cuesta, volta a bola na defesa, dá para Paulinho Henrique, ele recupera e recua para o goleiro Léo Jardim. 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
2: 26 minutos do primeiro tempo, 0-0. É o marcador entre Vasco e Fluminense. No primeiro jogo, sábado no Maraca, 0-0. E agora outro 0-0 vai levando para a decisão por pênaltis. Nos pênaltis, minha gente. Avança o Vasco na direita. Tentativa feita pelo Nuno. É desarmado pelo Martinelli. Martinelli entrega a bola para Canóbio. Tenta para John Kennedy. Desarmado pela defesa pelo Jair, retoma a bola pelo time vascaíno, procura Paulo Henrique pela ponta, mas a bola saiu de novo, vai pela linha lateral para o Fluminense cobrar com Arana. Arana devolve para Igor Rabelo. Igor Rabelo outra vez na intermediária para Ignacio, dá uma paradinha, domina a bola na frente na grande área, novamente para Igor Rabelo. Igor Rabelo pela defesa para Ignacio, procura fazer a jogada, fazer a bola chegar para John Kennedy. Lá vai Mr. Presidente, tenta a jogada, dividiu. Léo Jardim, ele deu uma de lateral esquerdo, cortou de cabeça e coloca a bola pela linha lateral para o tricolor. Lateral já cobrado pelo Guga, bota a bola pela ponta para Savarino, é desarmado na intermediária, a bola recuperada pelo Brenner, tenta na ponta, busca a jogada no lado esquerdo por Nuno, a defesa corta pela direita com Ignacio, devolve na intermediária para Igor Rabelo. Igor Rabelo outra vez pela parte central da intermediária tricolor, volta pela direita para Ignacio. Ignacio ainda com a bola dominada pelo Fluminense, já são 27 minutos do primeiro tempo, 0-0 é o marcador. O Fluminense tem a bola dominada pelo Martinelli, volta pelo lado esquerdo para Igor Rabelo, na ponta, ainda pelo lado esquerdo para Arana, é desarmado pelo Paulo Henrique que retoma e vai para frente. É o Vasco agora procurando levantar a bola na grande área, chegou Brenner, não cabeceou, voltou na área, tenta ainda Thiago Mendes, sai da grande área, volta a bola pelo lado esquerdo, retoma pelo lá pela ponta ainda Nuno, procura levantar da grande área, devolve a Cuiabano, virou pro Thiago Mendes, a Cuiabano já na área, chuta, a defesa corta, volta pro Thiago, na área, retoma pela direita, vai Paulo Henrique, vai bater, chuta a bola, explodiu do Igor. Igor Rabelo, que fica no chão e pede socorro. E o juiz agora para o jogo. Thalita.
0: E a bola estava com o Vasco, que progredia para o ataque ali pelo lado direito, mas o Igor Rabelo seguiu caído ali no gramado depois de levar uma bolada ali na finalização do jogador do Vasco.
2: 28 minutos do primeiro tempo. A essa altura, Duda, já há um equilíbrio ou o Vasco continua mandando?
4: Não, o Vasco é bem melhor ainda. O Vasco é muito mais organizado, está conseguindo balançar bem, né, essa jogada no meio de campo, está usando bem o lado direito aqui com o Andrés Gomes e também com o avanço do PH. Agora foi a vez do PH, que fez o cruzamento para a área. Sempre jogadores do Vasco desmarcados na entrada da área. O Fluminense continuou completamente perdido em campo. Perdido, mal distribuído. Os homens de frente são peças nulas. Lúcio Acosta, Canóbio, Savarino, tá todo mundo fazendo número em campo. O único que está recebendo bola é o John Kennedy, mas bola longa, sempre de costas e enfrentando dois, três marcadores. É um Vasco muito mais organizado dentro de campo.
2: Pois é, e o Igor Rabelo, que levou uma bolada no joelho e caiu mal, hein, Thalita?
0: É, e ele tá se deslocando ali para fora de campo, ali pro lado de campo, com dificuldades. Caminha com dificuldades. O James, que voltou às opções hoje, inclusive, já está aquecendo. Igor Rabelo vai caminhando para complementar o atendimento do lado de fora. Vamos ver como é que vai ficar a situação do zagueiro do Fluminense.
2: 29, faltando 16 para acabar, para terminar o primeiro tempo. Daqui a pouco vem aí a resenha do Renan no intervalo, ao lado da Tatá e do Duda, no Futebol Globo CBN. Igor Rabelo fora do campo para ser atendido, recebeu a bolada no joelho esquerdo e depois, quando tentava se equilibrar, caiu mal. E agora continua mancando o camisa número 21 do tricolor, que volta ao campo, mancando, mas em campo novamente. Igor Rabelo, o camisa 21 do tricolor. A bola volta a circular por conta do Vasco da Gama. Retoma Thiago Mendes, devolve na intermediária, bota a bola pelo lado esquerdo para Cuiabano. Ele retoma fora da área, vai fazer uma nova tentativa na grande área, devolve a bola pelo meio-campo, vira na esquerda para o Thiago Mendes. Thiago Mendes novamente na defesa vascaína. A bola é recuperada pelo Cuesta. Cuesta novamente na defesa para Robert Renan. Ele cruza ali aquele vídeo campo, adianta a bola pelo meio campo, dá pro Thiago Mendes, novamente na defesa vascaína. A bola volta pro Robert Renan, que recua pro goleiro Léo Jardim na chegada na grande área. Marque o tempo! Meia hora, faltando 15 para acabar, para terminar o primeiro tempo no Maracanã. Ataca o Vasco na esquerda, a bola com o Nuno, tenta jogar do Portuga, é desarmado, a defesa corta, vai pro chão Nuno Moreira, e ela é lateral pro Vasco cobrar de novo com o Cuiabano. E o placar, olha ele aí:
3: Fluminense 0,
2: Vasco também 0. Beleza? Ligado no Futebol Globo CBN. Lateral cobrado pelo Cuiabano. A bola vem na intermediária pro time vascaíno. Chega na ponta. Ainda Cuiabano recebe mais uma vez. Vai dar a balançada. Cruzou. E o goleiro Fábio tá lá para pegar na pequena área. E não apareceu ninguém no ataque vascaíno, Thalita.
0: Tinha o Nuno, tinha o Tietê, mas nenhum. Colocou uma pontinha de chuteira ali para empurrar pro fundo da gente.
2: 31 minutos. Soltando 14 para acabar, para terminar o primeiro tempo nas oitavas da Copa do Brasil. Vale vaga e vale uma grana, hein? Vale 4 milhões a premiação para as quartas de final da Copa do Brasil, para Fluminense ou Vasco. Quem passar, olha, vai botar uma grana legal no bolso, hein? 4 milhões. Já são 32, faltando 13. E o Vasco ainda tenta apertar. A bola volta novamente a Ignacio. Ele domina na intermediária tricolor. Ele devolve a bola na esquerda para Igor Rabelo. Igor Rabelo com ela dominada, adianta pelo meio campo para Hércules, o poderoso jogador do tricolor. Volta a bola pela defesa para Ignacio. Ignacio ainda com ela dominada, adianta para Martinelli. Martinelli escorregou, perdeu a bola, mas caiu. Há uma falta cometida pelo Tietê na intermediária e o Martinelli continua caído. 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
4: E essa falta no Martinelli foi falta, mostra muito bem a lentidão do Fluminense para sair jogando. Com o Vasco tá mordendo, o Vasco está em cima, né? Agora, tá perdendo uma ótima oportunidade, tá desperdiçando um jogo que ele domina o adversário, mas não faz gol.
2: Volta o Vasco, tem novamente a posse da bola com Jair, vira da esquerda para Robert e Renan, cruza a linha, aquele vídeo campo adianta na intermediária, procura jogada com Nuno Moreira, desarmado, vem Guga, ele retoma pelo tricolor e adianta a bola para Canó. Ganóbio vira o jogo pela defesa, volta na intermediária para Lúcio. Lúcio acosta pela ponta direita para Guga. Guga adianta para Savarino, tenta a jogada para Canóbio pela intermediária. Lá vai ele, o expresso Canóbio com a bola dominada. Tenta fazer o delivery. Ele é desarmado, deu uma capotada e a bola vai novamente pela linha lateral. Ou falta, é falta para o tricolor cobrar pela ponta direita e fica lá sentadinho o Canóbio. Ele que é o delivery, é o jogador que está lá em todo lugar pelo ataque tricolor. A falta já cobrada, a bola volta para Guga, dá uma balançada, levanta, corta Paulo Henrique, a bola vai fora da área, tentativa do Hércule, bate na defesa, volta na esquerda, novamente Arana tenta a jogada pelo meio, passou pro Kennedy, ele é desarmado, a defesa corta e volta novamente para Titi. Titi adianta a bola pela metade na intermediária, dá para Brenner. Brenner devolve pelo lado esquerdo, a bola chega na ponta para Cuiabano, ultrapassa a linha, aquele vídeo campo, vai Cuiabano, devolve ainda no lado esquerdo pro Thiago Mendes, o capita vascaíno, adianta a bola para Brenner, fora da área, chuta, bingo!
9: Vasco!

0: 34, uma pressão letal, fatal, mortal do Vasco da Gama, e a bola vai no lado esquerdo, levantada na intermediária, e Brenner marca para o time vascaíno aos 34. Boa, boa, boa, Brenner, meteu essa em Brenner, e que jogada bonita no ângulo impossível do goleiro Fábio. A galera vascaína empurra o gigante e o Brenner bota a bola no fundo da rede, e bola no fundo da rede tem aquele barulhinho bom, aquele barulhinho bom, galera vascaína. E ele foi lá e deu recado pro goleiro: tem que respeitar. E agora tá lá
1: Vasco
0: 1
1: Fluminense
0: 0. Gol bonito, Thalita!
2: É, fala do Brenner! Fala do Brenner! Titular hoje, aposta do técnico Pedro Emanuel. Jogada que vai trocando passes, o Vasco pelo lado esquerdo, no Moreira, toca pro Cuiabano, que já domina lá no campo de ataque pelo lado esquerdo. Ele dá um passe pro Thiago Mendes, domina, tem a marcação, mas aí consegue dar um passe pro Brenner. De longa, mas bota longa distância nisso. Ele olhou pro gol, viu o Fábio e tentou, apostou, uma finalização belíssima do Brenner, um golaço digno de Copa do Brasil. Abre o placar, Vascão na frente com o gol do Brenner.
0: E bonito gol com a sua agendinha aí, Renan.
3: Primeiro gol do Brenner, o quinto do Vascão na Copa do Brasil.
0: Pois é, e o Vasco mereceu, hein, Duda?
4: Ah, e muito, né? E muito. Só um time tá jogando, o outro tá assistindo. Só um time está competindo. Esse time é o Vasco da Gama. Golaço do Brenner. Eu falei lá atrás que eu ouvi de um torcedor que tinha sonhado com o hat-trick do Brenner. Olha aí, será? O Vasco está jogando para isso. Está encontrando um adversário apático numa atuação, repito, constrangedora do Fluminense.
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0: 37-37, faltando 8 para acabar, para terminar o primeiro tempo no Maracanã. Vasco da Gama dá um passo importante para conquistar a vaga nas oitavas, nas quartas da Copa do Brasil. Lateral pela direita vai ser cobrado outra vez pelo time vascaíno. É o Vasco na ponta direita com Paulo Henrique. Devolve a bola para Brenner, o autor do gol único do jogo. Ele vira o jogo, passa a bola da esquerda, do lado esquerdo, procurando o Cuiabano. Cuiabano é desarmado, vai lá, retoma Nuno de novo para Cuiabano. Chega a primeira defesa tricolor. Ignacio faz a proteção e a bola vai pela linha lateral outra vez para o time do tricolor cobrar, mas o árbitro parou, marcou, deu uma falta cometida pelo Cuiabano em cima do zagueiro Ignacio pelo tricolor. E olha aí o Vasco dando aí um passo importante, hein? Podendo já se juntar Atlético Santos, Atlético Mineiro, Santos, o Cruzeiro, o Grêmio, e aí tem o Palmeiras também, que já ganhou o primeiro jogo por 3-0 do Fortaleza e está se habilitando a pegar também mais uma vaga no campeonato, na Copa do Brasil. Amanhã teremos os dois jogos finais, Corinthians Internacional, Vitória e Clube Atlético Paranaense. Já são 38 minutos do primeiro tempo, 1-0, vai ganhando o Vasco. Golaço, golaço do Brenner. A bola volta na intermediária pela defesa tricolor. Chega Ignacio, bota pela ponta direita, dá para Hércules, ele domina ainda pela defesa, passa errado. O Vasco retoma com Thiago Mendes, o capitão vascaíno retoma a bola, virou na esquerda, disputou, perdeu, vai lá, Guga corta pelo tricolor e devolve a bola para a intermediária, para Martinelli, perde a bola de novo, vem a bola na intermediária, tenta Tietê, desarmado, a defesa corta, a bola sai da grande área, o Vasco retoma de novo pela ponta direita, a bola chega para Paulo Henrique. Levava vantagem o Vasco, mas ele optou para marcar a falta e aplicar o cartão, hein, Thalita?
2: É, foi pro Guilherme Arana. Ele chega ali num carrinho em cima do Andrés Gomes, derruba o camisa 11, que ia chegar primeiro na bola, falta pro Vascão e cartão pro Arana.
0: Ainda Arboleda caído lá, André Gomes, o camisa número 11, vascaíno, colombiano, continua caído, e o juiz da partida, Wilton Pereira Sampaio, que apitou 3 jogos da Copa do Mundo, ele aprendeu alguma coisa, Duda?
4: Ele tá fazendo uma boa arbitragem, acho que até já poderia ter aplicado até um outro cartão a mais, mas esse foi merecido pro Guilherme Arana, que mostra que o Fluminense tá num outro tempo de jogada, é um Vasco que pressiona, um jogo nervoso, a arbitragem tá bem.
0: Nova falta vai ser cobrada na intermediária, toma posição cuiabano, toma posição de longe, vai botar a bola lá na grande área, é um momento de perigo, partiu pra bola, levantou a bola testada pelo ataque vascaíno, vai lá Robert e Renan, e a bola passa à direita do goleiro Fábio, tem bolinha na rede, Renan Moura.
3: Tem sim, bom de bola na arena, Pantanal é gol do Fortaleza, Miritelo, 39 do primeiro tempo, 1 para o Fortaleza, 0 para o Palmeiras, um agregado 3-1 Palmeiras.
0: Marque o tempo! 40, faltando 5 para acabar, para terminar o primeiro tempo no Maraca, e o placar nas oitavas da Copa do Brasil, olha ele aí!
1: Vasco!
0: 1, Brenner!
1: Fluminense!
0: 0!
3: Central! E o Real Madrid não quer perder Vinícius Júnior. Aumentou a proposta salarial pelo jogador. Está perto de renovar com o brasileiro até 2031.
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0: Quem tá de olho na telinha, áudio, é melhor deixar com a gente aqui no Futebol Globo CBN. Já vamos chegar a 41 do primeiro tempo, o Fluminense tem novo lateral na esquerda, vai ser cobrado pelo Guilherme Arana, ele toma posição para fazer a cobrança pelo tricolor, ainda Arana demora um pouquinho, o Duda já mediu aqui a velocidade no Fluminense em relação à velocidade vascaína, o Vasco a 200 por hora e o Fluminense a 40, minha gente, o Fluminense outra vez faz uma nova tentativa, o Vasco vai à luta, tenta pela direita, Paulo Henrique desarmado, a bola vai pela linha lateral para o tricolor cobrar. 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
4: E essa diferença de velocidade, ela fica evidente no momento que o Fluminense não consegue ter a posse de bola. Não tem a posse de bola com qualidade. O Zubeldía tem que pensar rapidamente em alternativas já para o segundo tempo, porque Hércules e Martinelli estão sobrecarregados na proteção à área do Fluminense. O Vasco chega na intermediária, mas sem cerimônia.
0: Volta o Flu, a bola chega pro ataque com Canóbio, retoma fora da grande área, vai tentar a balãozada na grande área, marcado por 2, devolve a bola pelo meio campo para Hércules, é o Fluminense pressionando na ponta direita, dá pra Guga, devolve para Hércules pela intermediária, mais atrás a tentativa com Martinelli, novamente no meio campo a Hércules, retomou, é desarmado, o Vasco vai lá, mas a bola chega na esquerda para Arana, fora da área, vai bater, levantou, a bola passa pelo Kennedy, vai pela linha de fundo, no melhor ataque tricolor, aos 42 do primeiro tempo, Thalita.
6: Uma troca de passes que começa pelo lado direito, uma bola tocada lá pro Guilherme Arana, pelo lado esquerdo, pelo Hércules, ele arrisca uma finalização rasteira, a bola passa à esquerda do gol do Léo Jardim, mas passa ao longe, 1-0 Vasco.
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0: 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Tem coisas que só acontecem na Série B. 42,5, faltando 2,5 para acabar, para terminar o primeiro tempo. Oitavas da Copa do Brasil. 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Lateral novamente para o Fluminense cobrar pela defesa. Levanta a bola pela intermediária, passa, tenta Guga, tenta pela direita Canóbio, ele é desarmado, volta ainda Cuiabano e recua pro goleiro Léo Jardim no interior da grande área. O Vasco vai ganhando por 1-0, gol do Brenner aos 34, um golaço no Maraca, e o Vasco vai à luta de novo, retoma Thiago Mendes, bota a bola pela defesa, dá para Paulo Henrique, ele cruza a linha, que divide o campo, adianta pela direita para Tietê, Tietê pela intermediária para André Gomes, vai levantar na grande área, levantou, a bola bate no Rabelo e volta limpa pro goleiro Fábio pegar pelo Flu, ele adianta, bota a bola pela direita, passa para Canóbio pela intermediária, que dá para Guga, Guga Canóbio, Canóbio mais atrás da intermediária, volta a bola para Hércules pelo tricolor, ele domina, volta para Martinelli, Martinelli pelo grande círculo com a bola dominada, passa na esquerda para John Kennedy, John Kennedy divide, perde a bola na direita, retoma Paulo Henrique pro Vasco, ele acelera pela extrema direita, bota a bola na ponta para André Gomes, levantou, botou na área, Rabelo corta parcialmente, corta novamente na esquerda, é o John Kennedy pelo tricolor, adianta a bola pelo meio campo, ela chega agora para Savarino, o Fluminense procura recompor o seu meio campo pela direita, Guga retoma, dá uma balançada da direita pelo lado esquerdo, bota a bola na ponta para Lúcio Acosta, lá vai o baixinho, adiantou, sobrou a bola fora da área, atacada novamente a defesa do Vasco, e o goleiro Léo Jardim tá lá, Thalita.
6: Primeira tentativa do Lúcio pelo lado esquerdo, não dá certo, mas a bola sobra nos pés do John Kennedy, na meia lua da grande área, ele tenta bater colocado no canto esquerdo, mas com as duas mãos o Léo Jardim faz a defesa.
0: 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tempo, 1-0, vai ganhando o Vasco, golaço do Brenner, aos 40, Brenner, aos 34, aos 34, agora já são 45, e o Fluminense ataca pela direita com Guga, devolve a bola pela intermediária, tenta no meio, Lúcio Acosta, é desarmado, a defesa corta a bola, retoma tomada pelo Jair, Jair vira o jogo na esquerda para Thiago Mendes, faz a bola chegar na ponta para Cuiabano, ainda Cuiabano com ela dominada pelo time vascaíno, dá uma paradinha, volta a bola para Jair, o experiente Jair adianta, tenta a jogada com Nuno, é desarmado, a defesa corta pela direita, a bola cortada pela direita pelo Guga, na sequência sai, vai pela linha lateral, fica caído Ignacio, mas o juiz vai marcar ou a falta, ou obviamente lateral, marcou falta no Ignacio, já cobra Guga pela intermediária, mas o árbitro manda repetir, já cobra novamente, Guga devolvendo para Martinelli, ele pela mais intermediária três. Devolve a bola para o Igor Rabelo com a bola dominada pela metade da intermediária, dá uma paradinha, volta o jogo pela direita para Ignacio, devolve de longe ao goleiro Fábio na chegada na grande área, ele vira o jogo de pé direito, bota novamente na intermediária, bota a bola na ponta direita, tentava Savarino, não entendeu lá o Guga, bola sai novamente pela linha lateral para o Vasco cobrar aos 46,5, vamos até 48. Lateral vai ser cobrado na esquerda. Toma posição Cuiabano. É o Vasco ainda no seu campo de defesa. Cuiabano com a bola dominada pela intermediária. Ele prepara o levantamento, bate forte, passa a bola, adianta, tenta Brenner. O autor do gol devolve. A bola vem mais uma vez pela intermediária. Ela é recuperada pelo meio-campo pelo time vascaíno. É o Vasco outra vez, mas o Fluminense vai lá. Pega a bola, Igor Rabelo, volta pro Ignacio, novamente Igor Rabelo, bota na esquerda para Arana, Arana tenta cruzar a linha, que divide o campo, adianta para Canóbio, Canóbio retoma a bola, vai pro chão, o juiz da partida marca uma nova falta, mas aí cometida pelo jogador Tietê, Paulo Henrique pelo time vascaíno, em cima do jogador Canóbio, que não chegou a sair, ameaçou a queda, mas não caiu, já são 47,5. Vai acabar, vai terminar o primeiro tempo daqui a 30 segundos do Maracanã. 1-0 vai ganhando o Vasco, gol do Brenner. Aos 34 minutos, um golaço pro time vascaíno. E o Fluminense ataca de novo com Hércules. Bota a bola na ponta para Canóbio. Ele pelo lado esquerdo domina a bola, volta pela intermediária para Martinelli. Adianta do lado esquerdo pro Lúcio. Tenta Kennedy, não pega. A defesa corta pela direita com Paulo Henrique. Paulo Henrique de novo pela ponta. Dá para André Gomes, dá uma paradinha, levanta, a bola bate pelo Arana e vai outra vez pela linha lateral para o Vasco cobrar pela ponta direita. Aos 48, vai acabar, vai terminar o primeiro tempo. O juiz apita e termina o primeiro tempo no Maraca.
1: Vasco!
0: Com Brenner!
1: Fluminense 0!
0: E agora vem aí!
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3: Tô na área, junto com você, ligado aqui, ó, no Futebol Globo CBN. Vascão da Gama vai vencendo 1-0, o gol do Brenner, gol não, né? Um golaço do Brenner. Esse resultado vai garantindo, é o Vasco da Gama na próxima fase da Copa do Brasil. E você vai conferindo com a gente todas as emoções no Maracanã, de 1 para o Vasco, 0 para a equipe do Fluminense. Um resultado importante para a equipe do Vasco da Gama nesse momento de remontagem, sob o comando do técnico Pedro Emanuel. O Fluminense, com subeldia, com problemas também no sistema defensivo, está tendo aí essa situação de ter jogadores formando a dupla de zaga com Igor Rabelo e também o Ignacio, mais uma vez com os desfalques em um jogo como esse, Thalita.
6: Comissão técnica do Fluminense, alguns integrantes, entre eles o Max Cubeiras e também

0: entre Vasco da Gama e Fluminense na Copa do Brasil. Um duelo que se repete depois, é claro, da vitória do Vasco da Gama na semifinal do ano passado. Jogadores do Fluminense também deixando o campo. No Fluminense, ninguém. Ninguém falou, todo mundo chateado com esse resultado, que aproveitar cada minuto desse período, né, de descanso para poder voltar melhor para a etapa complementar. Só confirmando, já finalzinho do primeiro tempo, Fortaleza vai vencendo o Palmeiras pelo placar de 2-1. Flaco Lopes chegou a empatar, mas o Rodriguinho fez o segundo gol para a equipe do Fortaleza. Daqui a pouco, toda análise e opinião de Carlos Eduardo Éboli. 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Junto com você, ligando aqui, ó, nessa central da bola. Gigante, meu aniversariante do dia. E dá só um destaque, só um spoilerzinho do que foi essa primeira etapa, que já já você vai analisar tudo aqui nessa central da bola.
1: O Vasco mereceu vencer nesse primeiro tempo, porque está jogando um jogo decisivo, como tem que ser. O Fluminense não.
0: Já já, toda a análise dele, o gigante Carlos Eduardo Éboli, comigo nessa central da bola no Futebol Globo CBN. 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
0: Junto com você, ligado aqui, ó, só aqui nessa central da bola. Agora é hora de análise, de opinião. 1-0 vai vencendo o Vascão da Gama. Ele conta e manda opinião pra você.
3: Carlos Eduardo Éboli.
1: Olha, Renan, o Vasco fez por onde, né? E digo mais, poderia ter construído um placar ainda mais confortável, que iria aproximar a equipe do Pedro Emanuel ainda mais dessa classificação. 1-0 é uma vantagem justa também, pelo que o Vasco mostrou de superioridade. O Fluminense não conseguiu jogar. Usei algumas vezes o termo e repito, uma atuação constrangedora do Fluminense. Constrangedora pelas dificuldades que o Fluminense está demonstrando e pela falta de conexão com o que pede uma partida como essa. É um Fluminense facilmente envolvido pela ótima marcação do Vasco. O Vasco não dá respiro ao Fluminense. Todo jogador do Fluminense que domina a bola no meio de campo, principalmente, e na maioria das vezes de costas, né, para o campo ofensivo, é rapidamente cercado por dois, três jogadores do Vasco. E esses dois, três jogadores do Vasco roubam a bola com uma facilidade incrível. Isso faz com que o Vasco imprima sempre um ritmo mais intenso e jogue no campo do Fluminense. A maior parte desse primeiro tempo, ela foi jogada no campo do Fluminense. O Fluminense demorou muito para sair do seu campo de defesa. Aliás, a primeira vez que o Fluminense pisou na área do Vasco foi aos 14 minutos. Uma bola longa para o John Kennedy, que está completamente isolado entre os zagueiros do Fluminense, entre os zagueiros do Vasco. Não há nenhuma ajuda, nenhuma movimentação organizada do Fluminense, nenhum jogo associado para fazer essa bola chegar com um pouco mais de qualidade no ataque. Lúcio, Savarino e Canóbio estão fazendo figuração em campo. E no Vasco não tem ninguém assim. Vasco inteiro está mordendo, está brigando, está se mostrando um time competitivo, teve mais volume, empurrou o Fluminense para trás desde o início. Com 2 minutos, Thiago Mendes perdeu uma chance clara dentro ali da pequena área, uma bola que sobrou depois de um cruzamento.

0: Andrés Gomes. Andrés Gomes é a principal jogada do Vasco. Agora, precisa caprichar mais. Precisa caprichar mais. O Vasco está usando muito no giro da bola. No meio de campo, normalmente esse giro termina na direita, com a profundidade do Andrés Gomes ou do PH, mas na maioria das vezes do Andrés Gomes. O Andrés Gomes tem a jogada, se apresenta na linha de fundo, muitas vezes limpa o lance, mas está errando no acabamento. Falta caprichar mais nesse acabamento. O gol do Brenner saiu aos 34 minutos. Confirmando o domínio do Vasco. Golaço do Brenner. Golaço do Brenner. Aí a jogada foi lá pela esquerda. O Brenner recebe na entrada da área e bate sem chance pro goleiro Fábio. Alguns podem até pensar, o Fábio falhou, porque foi a bola, foi em cima dele, mas a bola subiu muito e caiu. O Fábio estava um pouquinho adiantado, ela chegou ainda a pegar levemente no travessão e entrou. Golaço, para mim é golaço do Brenner. Eu não coloco como falha do Fábio, não. Mérito do Brenner, que acertou um belíssimo chute da entrada da área. E o Vasco chega sem cerimônia até a entrada da área. Martinelli e Hércules estão sobrecarregados. Saída de bola do Fluminense é muito lenta, é previsível, porque os homens de frente não se apresentam para jogar. Isso sobrecarrega o Fluminense na sua saída de bola. O Edson até falou durante a transmissão, o Fluminense está sem ideias porque ninguém se apresenta. Isso bloqueia o raciocínio de quem tem a bola e vem lá de trás. O Vasco rapidamente recupera essa posse de bola e encontra um latifúndio para jogar na frente da área do Fluminense. Está sobrecarregando essa dupla. Zubeldia tem que prestar atenção nisso. Para mim já tem que fazer alterações. Não dá para ter jogador figurando dentro de campo, fazendo figuração. O Vasco tem uma intensidade muito maior, está muito mais comprometido. Teve outras oportunidades com o Andrés Gomes, com o Nuno, mas não conseguiu fazer um placar acima do 1 a 0. O Fluminense deu o primeiro chute aos 42 minutos. Um chute torto do Arana para fora. E a única defesa feita pelo Léo Jardim aconteceu aos 44 minutos, até numa boa chance desperdiçada pelo JK, pelo John Kennedy. Mas, repito, tá brigando sozinho. Tá brigando sozinho. No Fluminense, é cada um por si e Deus por todos. No Vasco, é jogo coletivo, jogo de intensidade. Mereceu esse placar de 1 a 0.
1: Esse Carlos Eduardo Éboli, analisando esse primeiro tempo, merecido resultado do Vasco da Gama, vencendo 1 a 0 o gol do Brenner. Só confirmando, intervalo de jogo lá na Arena Pantanal, Fortaleza vai vencendo o Palmeiras por 2 a 1, no agregado 4 a 2 para o Verdão, que vai passando para a próxima fase. 10:28, já a gente volta com todo o segundo tempo e a emoção do único gol até aqui do clássico no Maracanã. 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

0: junto com você, ligado aqui, ó. É no Futebol Globo CBN, claro, você sabe, aqui tem transmissão de Copa do Brasil, Brasileirão, Libertadores, Sul-Americana, tudo isso e muito mais. E o gol do Brenner, o golaço do Brenner, o gol que vai garantindo o Vascão da Gama mais uma vez na próxima fase diante do Fluminense. Esse gol, escuta só como foi narrado pelo Bom de Bola.
1: Se adianta a bola pela metade intermediária, dá para Brenner, Brenner devolve pelo lado esquerdo, a bola chega na ponta para Cuiabano, ultrapassa a linha que divide o campo, vai Cuiabano, devolve ainda no lado esquerdo para o Thiago Mendes, o capita vascaíno, adianta a bola para Brenner, fora da área, chuta!

0: 4, uma pressão letal, fatal, mortal do Vasco da Gama, e a bola vai no lado esquerdo, levantada na intermediária, e Brenner marca pro time vascaíno aos 34. Boa Brenner, meteu essa em Brenner, e que jogada bonita no ângulo impossível do goleiro Fábio. A galera vascaína empurra o gigante e o Brenner bota a bola no fundo da rede, e bola no fundo da rede tem aquele barulhinho bom, aquele barulhinho bom, galera vascaína. E ele foi lá e deu recado pro goleiro: tem que respeitar. E agora tá lá Vasco 1 Fluminense 0.
1: Dois times já estão de volta ao gramado. Alguma alteração, Tatá?
2: No Fusão, Renanzinho, sai o 16 Savarino, entra o... sai o 11 Savarino, entra o 16 Nonato, no Vasco sem alterações.
1: Reforçar o meio campo, hein, Amorim?
3: É aquilo que a gente falava, a exposição do Hércules e do Martinelli. Savarino tava passeando dentro do campo, aí, meu amigo, ingresso de luxo, ver o jogo de dentro do campo, então fica do lado de fora e bota alguém pra jogar no lugar dele. Foi o que fez o meu dia.
1: Quem a gente não coloca no lugar é ele que tá voltando, titular, e bota titular nisso. O bom de bola.
0: Rolou a bola, começa o segundo tempo.
4: Fluminense, Vasco.
0: A saída foi dada, 1-0, vai ganhando o Vasco. Gol do Brenner, um golaço aos 34 minutos de jogo. A bola chega pro goleiro Fábio pelo time tricolor. Ele adianta de pé direito, bota pela intermediária. Ela chega pro ataque tricolor com John Kennedy. Domina, perto na grande área. Passa a bola pelo lado esquerdo, trabalha na ponta, levantada, bola na esquerda. Lúcio levanta, a defesa corta com Paulo Henrique. Ele bota na direita para André Gomes. Corre ainda André Gomes pela ponta direita. Bota para correr pela intermediária. Brenner está na área, vai André, chuta, a bola quica. E o goleiro Fábio está lá para pegar pelo tricolor. Imediatamente, para não perder tempo e não perder o jogo, ele adianta a bola com as mãos para Lúcio. Lúcio devolve pela intermediária para Arana. Volta a bola para Lúcio pela metade do campo. É o Fluminense outra vez que se organiza pela defesa. Vem a bola com Ignacio. Ignacio pela intermediária, ainda pela defesa tricolor, entrega para Igor Rabelo. Igor Rabelo pela ponta direita para Guga, disputou a jogada com Cuiabana, bola alta, longa, saiu, vai pela linha lateral pro Vasco cobrar com Cuiabano. Ele toma posição para fazer a cobrança, e o Cuiabana agora discute com o Zubeldía. O Zubeldía é danado, hein, Thalita?
2: É isso, porque no início do ano ele passou por uma cirurgia no coração, você imagina.
0: Pois é, olha o coração, hein, professor, olha o coração. Já 1,5 desse segundo tempo, 1-0 vai ganhando o Vasco, e o Vasco tem a posse na bola, mas o Fluminense retoma de novo na intermediária com Nonato, bota na ponta direita, tenta ainda, vai Canobi, entrou na área, limpou, vai bater, chutou pela linha de fundo e ainda triscou na trave. Thalita!
2: Buscou o cantinho esquerdo rasteiro do goleiro Léo Jardim, uma boa jogada individual do Agostinho Canobi, foi pra cima da marcação do Cuiabano, pra cima da marcação do Robert Renan, finaliza, mas sem toque de ninguém, é só tiro de meta pro Léo Jardim cobrar.
0: Pois é, e aqui no nosso chat ao vivo, a galera tá chegando e a gente manda pro ar o presidente do chat, o Miro, o Almiro José Ferreira Gonçalves, aí também presente o Cícero Peixoto em Boca da Mata, no estado de Alagoas, e também o Luciano Monteiro, manda um vai Vasco aqui no Futebol Globo CBN. Já vamos chegar a 3 minutos do segundo tempo. O Fluminense tem novo lateral na esquerda, Arana, toma posição já na intermediária vascaína, devolve a bola para Igor Rabelo, Igor Rabelo para Arana, Arana mais atrás para Martinelli, Martinelli novamente a Igor Rabelo, ele domina e bota de longe ao goleiro Fábio na chegada na grande área, altura da marca do pênalti, ele domina, ainda Fábio com a bola dominada, bate de pé direito, bota pela ponta, tenta ainda a jogada no meio campo para John Kennedy, desarmado, o Vasco retoma com Tietê, devolve a bola, perde para Canobi, volta pela intermediária, adianta novamente para Martinelli, ele trabalha a bola pela ponta para Arana, Arana avança para o campo vascaíno, Arana com a bola dominada, adiantou, tentou Lúcio, volta na esquerda para o Canobi, é o Canobi que está lá pela esquerda, uma hora está na direita, direita, outra está na esquerda. Ainda Canóbio com a bola dominada, volta no meio campo para Nonato. Nonato vira para Martinelli, gira a bola para Arana. Arana no lado esquerdo para Lúcio Acosta, novamente para Martinelli. Martinelli na intermediária para Hércules. É o Fluminense que pressiona, bota na direita, tentou Canóbio, entrou na área. Pode ser um empate, voltou a bola na área. Ele é recuperada finalmente pelo Thiago Mendes. Quando falhou todo mundo no ataque tricolor na hora do complemento, o Vasco aproveita, vai à luta e dá uma embalada na esquerda com o jogador Nuno, que devolve na ponta para Cuiabano. Cuiabano passa para Jair, tenta de novo. Cuiabano levantou e a bola chega limpa novamente ao goleiro Fábio pelo tricolor.
3: Agora, Edson, a simples entrada, né, do Nonato na partida já faz um Fluminense jogar com mais aproximações. Os jogadores já se encontram com um pouco mais de facilidade, o passe já encaixa, chance claríssima que o Fluminense desperdiçou. É que não vai para a estatística porque não teve finalização. Foi um grande vacilo da marcação do Vasco, mas o Fluminense está criando.
0: Marque o tempo! Faltando 40 para acabar, para terminar o jogo. Oitavas, vale vaga para

0: Brenner outra vez, a caminho do hat-trick. Brenner, aos 7 ele marca o segundo gol dele, e é o segundo gol do Vasco, que bota a bola no fundo da rede. E bola no fundo da rede, tem aquele barulhinho bom, aquele barulhinho bom. Brenner meteu essa em Brenner, e ele foi lá e deu recado pro goleiro: tem que respeitar. E agora tá lá
1: Vasco
0: 2
1: Fluminense
0: 0. Quero tudo explicadinho, Tatá.
2: A pressão do Vasco tá dando certo, não tá dando paz pro Fluminense, não tá dando conforto. Uma bola perdida na intermediária, o Martinelli saindo pro jogo, não consegue voltar pra marcar. Bola lançada pro Andrés Gomes lá pelo lado direito. Camisa 11 domina com calma, olha pra grande área e cruza rasteiro. A defesa do Flu tava completamente aberta, porque perdeu uma bola na hora que tava construindo o ataque. Cruzamento rasteiro e o Brenner. Fala do Brenner! Tá sumindo a artilharia da Copa do Brasil do Vascão. Se antecipa a marcação, um toque rasteiro no cantinho esquerdo pra fazer Vasco 2, Fluminense 0.
0: Brenner vai novamente pra vendinha, Renanzinho.
3: Segundo gol do Brenner na Copa do Brasil, já é o sexto do Vascão.
0: Impressionante a presença do Brenner. Tá tirando atrasado, hein, Duda?
4: Eu vou procurar o torcedor que me falou sobre o sonho. O sonho dele com o hat-trick do Brenner.
2: É os números da Mega.
4: É, vou aproveitar, Tata, vou aproveitar. Agora, um segundo tempo que já se desenhava de uma outra maneira, com o Fluminense mais encaixado, o Fluminense pressionando o Vasco, acertando bola na trave, inclusive com o Canobbio. E justamente por ter um Fluminense mais avançado, mais lançado, é que surgiu o contra-ataque. Primeiro contra-ataque do Vasco, muito bem encaixado, e eu falei aqui no intervalo: Andrés Gomes, a bola está contigo, o Vasco está usando o jogo com você, tem que caprichar. Ele caprichou, belíssimo cruzamento, belíssima finalização, 2-0 Vasco.
0: 2-0 Vasco, dois gols do Brenner. O jogo agora foi paralisado, a entrada lá entre o Paulo Henrique e o John Kennedy, os dois estão caídos e atendidos lá pelo massagista, pelo médico do Fluminense e do Vasco da Gama. Faltando 35 para acabar, para terminar o jogo. Oitavas de final da Copa do Brasil. Vasco vai ganhando e vai botando o pé em mais uma Copa. Vasco está mostrando que é time copeiro. Galera vascaína. E o placar, olha ele aí.
1: Vasco
0: 2 do Brenner.
1: Fluminense
0: 0.
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0: Quem tá de olho na telinha, o áudio, é melhor deixar com a gente. Olha, a coisa ali foi séria, hein, Thalita?
2: É, foi uma jogada mais dura ali entre o Paulo Henrique e o John Kennedy, na disputa ali de bola rasteira, os dois ficaram sentindo bastante e o atendimento segue. Daqui a pouquinho o técnico Luiz Ubeldia vai promover 3 alterações. Se eu estiver enxergando bem, Hulk, Ganso e também Germancano. Paulo Henrique Ganso, que não joga desde o dia 19 de maio. A gente lembra que ele já tem 12 jogos no Campeonato Brasileiro, então por conta disso parou de jogar com a equipe do Fluminense. Chegou a ter chance de sair do tricolor, mas por enquanto segue. 3 alterações. Está saindo 17, Agostinho Canobbio, para a entrada do camisa 7. O Hulk ainda tem o 14, Germancano, e também o 10. Paulo Henrique Ganso, Cano vai entrar na vaga do 9. Sentindo bastante a disputa com o Paulo Henrique, sai mancando o John Kennedy, artilheiro da equipe. E por fim, Paulo Henrique Ganso entra na vaga do 32, Lúcio Acosta.
4: É, mestre geral na companhia, né? E só alterações voltadas para o setor ofensivo. Agora, é uma perda, né, o John Kennedy, porque ele no ataque era o jogador que mais estava buscando o jogo. No primeiro tempo foi assim, no segundo tempo também. O Canobbio estava começando a aparecer um pouquinho mais aqui pela jogada em profundidade, acertou bola na trave, mas mostra insatisfação

0: do treinador com essa produção no setor ofensivo. Fazer alguma coisa diferente com 2-0, amigo, fica bem complicado.
1: 12 minutos, faltando 33 para acabar, para terminar o jogo. O Vasco ganha por 2-0, dois gols do Brenner, um gol em cada tempo. E o Vasco bota um pezinho, já vai botando quase que os dois pés, hein? Diante do Fluminense, nas quartas de final da Copa do Brasil. A bola é do tricolor do intermediário com Cuesta. Cuesta vira o jogo pela defesa, volta, dá no meio campo, entrega da intermediária, passa a bola para Nonato. Nonato pela direita para Martinelli, buscava a jogada com Ignacio, ele chuta e a bola vai pela linha lateral para o Vasco cobrar. 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
1: 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E olha aí a galera chegando aqui no chat ao vivo. O Miro manda mais um recado. O Cícero Peixoto manda um abraço aqui e parabéns pro Duda Éboli, hoje comemorando. Nem vou falar, hein, Duda? É isso aí, o Duda é cinquentão.
0: Obrigado, Miro.
1: É isso aí, e aí, teve bolinho, teve a galera cantando, uma fila interminável aqui de admiradores do Duda, cumprimentando na cabine do Futebol Globo CBN, enfim, a galera ama o Duda, o Dudão do Futebol Globo CBN. Já são 13 minutos, faltando 32 para acabar, para terminar. Qual é aí, Futatá?
3: A situação do John Kennedy não é boa não, tá? Ele saiu do campo e tá sendo levado de maca. Não tem condições nem de andar o camisa 9 do Fluminense.
1: Já são 14 minutos do segundo tempo, o Fluminense tem lateral, já cobra pelo lado esquerdo, Arana bota na intermediária, tenta Ganso, a defesa corta pela direita, corta Titi, bota para lateral novamente pro tricolor cobrar. Lateral já cobrado na intermediária, o Fluminense retoma a posse na bola pelo meio campo, tenta Martinelli, adianta pelo meio, trabalha a bola, volta para Cano, Germán Cano toca na bola, vira pela direita para Guga, levantou na área, subiu o goleiro Léo Jardim, volta Arana, chuta e ela subiu, vai lá na galera, essa aí nem com inteligência artificial, hein, Tata?
3: Cruzamento do Guga, Léo Jardim saiu muito mal, tentou espalmar, não afastou a bola, teve um choque com o Paulo Henrique Ganso, ficou caído no chão e o Arana chegou inteiro na bola, de primeira mandou a bola bem longe, parou lá na arquibancada onde está a galera do Fluminense.
1: Vando Santa Cruz também aqui com a gente, direto de São Luís do Maranhão, participando no chat ao vivo do Futebol Globo CBN. Marque o tempo! Faltando meia hora para acabar, para terminar o jogo, e o Vasco vence na Copa do Brasil, vai ganhando aí a possibilidade da classificação para as quartas de final da Copa do Brasil. E um placar, olha ele aí.
4: Vasco
1: 2 do Brenner.
4: Fluminense
1: 0.
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1: Olha o Flu com o Hulk, devolve a bola fora da área, voltou uma bomba e o goleiro Léo Jardim tá lá para colocar pela linha de fundo, quase Thalita.
3: Paulo Henrique Ganso de longa distância e Léo Jardim com a mão direita espalmou.
1: Escanteio já cobrado, a bola volta pela direita pro poderoso Hulk, levantou, botou na área, a defesa corta com Thiago Mendes de cabeça, ele retira a bola da zona de perigo, mas o Fluminense retoma de novo, faz a tentativa. Nonato é desarmado, foi agarrado lá com pelo jogador Andrés Gomes, que puxou a camisa e recebe cartão amarelo, o camisa número 11 vascaíno. A falta vai ser cobrada na intermediária, toma posição pelo time do tricolor Ganso, levantou, botou na área, tenta o Hulk, a defesa corta, a bola sai da grande área, mas volta para Ganso. Ganso retoma ainda pela intermediária, bota a bola pelo lado esquerdo, faz a tentativa na ponta com o Igor Rabelo, passou errado, o Vasco vai lá, retoma na direita, Andrés Gomes, volta a bola pela defesa para Paulo Henrique mais atrás da intermediária para Tietê, vira o jogo na ponta para Andrés Gomes, novamente no meio campo, entrega, dá para o Thiago Mendes mais atrás a Tietê, o Vasco tenta sair da pressão tricolor, a bola vem no meio campo para Nuno, adianta pela intermediária, a defesa corta e a bola volta novamente para Ignacio. 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
3: É o Jair, ficou sentindo ali uma entrada do jogador do Fluminense, foi só na bola, mas camisa 8 ficou sentindo Jair, jogador
1: 17,
3: do Vasco.
1: 17 minutos do segundo tempo, a falta já cobrada na intermediária, Martin Nelly adianta, devolve, tá para Nonato, consegue passar a bola na frente, passa para Hércules, que devolve para Ignacio novamente para Nonato, vira o jogo na esquerda para Igor Rabelo, o Fluminense tenta religar o seu ataque, 2-0, vai ganhando o Vasco, 2 gols do Brenner, 1 gol em cada tempo, 1 golaço e uma presença de artilheiro no segundo gol, a bola vem de novo pela defesa, recupera Arana volta, dá para Igor Rabelo, ele passa mais atrás ao goleiro Fábio, no interior da grande área, o goleiro tricolor de pé direito, inicia a jogada, passa a bola para frente, faz a tentativa com Germancano, ele é marcado na defesa, vai lá, retoma Robert Renan e bota novamente na grande área tricolor, ao goleiro Fábio que retoma e com as mãos bota a bola na frente na grande área para Igor Rabelo de novo para Ignacio, é o Fluminense com a posse da bola, Ignacio passa na metade da intermediária para Martilene, novamente a Ignacio, o Vasco faz lá uma marcação pesada, Nuno Moreira complica e a bola volta pro goleiro Fábio passa a bola para frente, vem a bola na intermediária, vai Hulk, tenta, bata a bola no peito, ganha ali com aquele corpo dele, ele se põe aí pelo corpo, mas é desarmado pelo Tietê, que é magrelinho, adianta, tá para Andrés Gomes, fora da grande área, vira no lado esquerdo para Brenner, entrou na área, vai bater, trabalhou, tá procurando o hat-trick, devolve na esquerda para Cuiabano, chuta, a defesa corta, a bola vai pela linha de fundo e o Vasco ganha o novo escanteio e o Brenner vem de novo no lance, hein, Duda?
0: É, o Brenner tá se movimentando bastante, né? Gira bem ali na entrada da área. O Vasco faz uma partida corretíssima. Marca sem descer demais as linhas e continua ameaçando o gol do Fluminense.
1: 19 minutos do segundo tempo, escanteio pela ponta direita. Cuiabano vai cobrar e escanteio tem alerta de gol. Partiu pra bola, levantou, botou na área. Robert Renan subiu. Primeiro goleiro Fábio de Gia trajetória da bola e ela vai pela linha lateral novamente para o Vasco cobrar. 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
1: 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Quase 20, o Vasco tem novo lateral da esquerda, Cuiabano vai fazer o latereio, hein? Levantou com força, bota na área, tenta Brenner, a defesa corta com Ignacio, retira da grande área, mas o ataque do Vasco tenta de novo colocar a bola na área, ela vai e volta pela direita, Paulo Henrique, na ponta para Andrés Gomes, lá vai o colombiano, é desarmado pelo meio campo, o Fluminense retoma com Arana, bota a bola na frente para Hulk, lá vai o poderoso Hulk, ainda Hulk cruza a linha que divide o campo, é desarmado, leva ali um toco do jogador vascaíno, a bola vem de novo na intermediária, Paulo Henrique, ele desarmou o Hulk, devolve a bola pelo lado esquerdo, tenta Nuno, é desarmado, volta Cuiabano, ela é recuperada na direita, ainda Ignacio, novamente Cuiabano, a bola tocada pelo Ignacio, vai pela linha lateral outra vez pro Vasco cobrado lado esquerdo com Cuiabano. Marquinhos faltando 25 para acabar, para terminar o jogo no Maraca. Vale vaga nas quartas de final da Copa do Brasil. E o placar das oitavas. Olha ele aí.
4: Vasco,
1: 2 do Brenner.
4: Fluminense,
1: 0.
6: Central.
7: Bola rolando, 18 minutos do segundo tempo e o Palmeiras empata o jogo contra o Fortaleza na Arena Pantanal. Murilo, zagueiro, faz 2 para o Palmeiras, 2 para o Fortaleza.
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1: Oi, do na telinha e áudio no Futebol Globo CBN. O áudio é melhor deixar com a gente aqui no Futebol Globo CBN. Tudo explicadinho, tudo contextualizado no Futebol Globo CBN. Já são 21.
3: Cartão.
1: Rolou cartão, Tata?
3: Rolou pro Cuiabano, matou ali o ataque do Fluminense que era jogado pelo lado direito. Cartão amarelo pro Cuiabano. Daqui a pouquinho, Ramon Rick no Vasco.
1: Olha aí, vem aí o garoto de 18 anos, Ramon Rick. Daqui a pouco vamos ver no complemento aí dessa alteração, desse movimento no Vasco. Vasco fazendo então a sua primeira substituição. Vem aí o garoto Ramon Rick. Ele tem a camisa 83 e bate uma bola redondinha. É uma joia do time vascaíno, é uma joia de São Januário. Mas o Fluminense tem aí excelente oportunidade. Hulk toma posição para cobrança de falta pela direita, perto do bico da grande área, barreira de 2 jogadores vascaínos. Vai o Hulk levantar a bola na grande área, dá uma mirada lá para a grande área, partiu de canhota, bateu, levantou Léo Jardim. A bola volta na área, tenta novamente Cano, vai pro chão o jogador tricolor, o juiz para, marca, dá uma falta no lance anterior, hein, Thalita?
3: É, porque a finalização do Hulk foi direto pro gol, bela defesa do Léo Jardim, mas na sequência a falta de ataque.
1: A falta já cobrada e o Vasco vai à luta de novo na esquerda com Nuno Moreira. O Gajo retoma, ainda Nuno com ela dominada, tenta a jogada, é desarmada, a defesa corta pelo tricolor. Hércules retoma, vira o jogo pela direita, dá para Guga, novamente a Hércules, agora no meio campo para Ganso. PH Ganso com ela dominada com Nonato, ele cruza a linha, que divide o campo, tenta a jogada, vai pro chão, o juiz não dá nada, deixa o jogo seguir. Não deu sim, deu uma nova falta já cobrada pelo Ganso, pelo tricolor. Ele entrega a bola para Martinelli, Martinelli novamente para Ganso, tenta a jogada pela intermediária, puxa a jogada, mas volta, dá na defesa para Hércules, Hércules novamente para Martinelli, Martinelli pela intermediária do Vasco. Ele já no campo de ataque, devolve a bola para Ganso, mais atrás a Hércules, já são 23, faltando 22. O Vasco vem aí com 2 alterações, será que precisa mesmo, Duda?
0: Eu acho que é uma preocupação do Pedro Emanuel, pelo que a gente está vendo, né, é de não perder a capacidade do contra-ataque, não perder a capacidade de seguir agredindo o Fluminense, porque o Fluminense tem mais a bola nesse segundo tempo, mas o Vasco consegue manter o Fluminense longe da zona de risco e ter essa possibilidade de continuar agredindo e fazer um terceiro gol. Me parece que é isso que está pensando o Pedro Emanuel.
1: 24 minutos do segundo tempo, oitavas de final da Copa do Brasil, vale vaga para as quartas. 2-0 vai ganhando o Vascão, 2 gols do Brenner, e o Vasco vale a luta, mas o Fluminense retoma a posse na bola. O Vasco vai lá, retoma mais uma vez com o Thiago, Thiago Mendes, o capita, tenta a jogada, é desarmado, a bola sai, vai pela linha lateral tocada por ele, é lateral outra vez pro Fluminense cobrar. E as alterações vêm aí, Tata.
3: Tá saindo 3, Tietê, pra entrada do 83, o Ramon Rick, e tá saindo também o 20, Brenner, pra entrada do 7, o DVD, David.
0: É, a saída do Brenner é aquele negócio, só pode ser cansaço, só pode ser cansaço. Porque se tirar um jogador, né, sempre colocado em dúvida, sempre gerando expectativa negativa, o cara vai e faz 2 gols no jogo como esse, eu não tiraria de jeito nenhum, mas deve estar morto, porque correu pra caramba. No mais é isso aí, renovação de oxigênio, parte física, para não perder a capacidade com a bola agredir o Fluminense.
1: Marque o tempo! Faltando 20 para acabar, para terminar o jogo no Maracanã. Vale vaga para as quartas de final da Copa do Brasil. E o placar, olha ele aí. 2 do Brenner.
4: Fluminense,
1: 0.
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1: 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O Vasco mexeu em duas, o Fluminense já mexeu em quatro, Duda.
0: E Edson, o sonho daquele torcedor, né, que me abordou falando sobre o hat-trick do Brenner não vai ser mais realizado, mas convenhamos, tá num saldo super positivo, né?
1: Opa, quem tá devendo, hein? A conta tava baixa hoje, ó, subiu o nível. Fizeram ali um pix legal hoje na conta do Brenner, que faz dois gols que vão dando a vitória vascaína. E o Vasco procura jogada na intermediária. David, ele é desarmado, a defesa do tricolor retoma com Martinelli, bota a bola na ponta direita para Guga, tenta acelerar pela direita, já são 26, faltando 19, é o tempo que o Fluminense tem para correr atrás do Vasco da Gama. Vasco ganha por 2-0, a bola passada pelo lado esquerdo, tenta Arana, é desarmado, é derrubado, vai lá André Gomes, que já tem cartão, comete a falta e o juiz agora leva no papo. Ei, Thalita!
3: E aí começa aquele clássico do futebol brasileiro, é empurra daqui, diz que foi tocado no rosto de lá, e aí começa aquele bololô ali ao redor do Wilton Pereira Sampaio, que um jogador do Vasco caído no gramado reclamando que teria se tocado no rosto. O juiz marcou falta em cima do Guilherme Arana, mas uma confusão completamente desnecessária.
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1: 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Tem coisas que só acontecem na Série B. 27, continua caído o jogador vascaíno. Ah, o jogador tricolor, é o Arana que tá caído ainda, mas caiu o outro vascaíno, hein, Thalita?
3: Tem um jogador do Vasco caído ali, reclamando que teria sido tocado no rosto. Tô tentando identificar o Jair. Tá dizendo que foi tocado ali no rosto, mas o Wilton Pereira Sampaio já até se afastou para ele parar de bobeira.
1: Pois é, o Wilton Pereira Sampaio, árbitro de Copa do Mundo, apitou 3 jogos na Copa do Mundo, inclusive a abertura, hein, entre México e Bélgica. A nova falta vai ser cobrada pelo tricolor, pelo Hulk, é lá do meio da rua, vai ser de canhotaço, toma posição Hulk, o cara bate forte, hein? É, Léo Jardim, é jogada de risco, hein? Partiu pra bola, Hulk chuta, a bola bate na defesa, bate na barreira, volta Hulk, chuta, bota na grande área, defesa vascaína, rebate, a bola recuperada pela direita, busca a jogada, Guga, adianta, a defesa corta com o Cuiabano, coloca de novo pela linha lateral para o Fluminense cobrar, lateral cobrado pela ponta direita, a bola adiantada pela intermediária pelo Ganso, dá para Guga, devolve para Martinelli, que adianta para Nonato. Nonato cruza a linha, que divide o campo, é atacado por trás. Há uma nova falta cometida pelo meio-campo. O juiz da partida para, marca, dá uma nova falta cometida pelo jogador, é ele, o Ramon Rique, o garoto da camisa 83 pelo time vascaíno. A nova falta na intermediária e ferrou de novo, hein, Thalita?
3: Cartão amarelo pro David ali, pelo combo, reclamação, cera, atrapalhou o Fluminense de cobrar a falta.
1: Bom, a falta já vai ser cobrada na intermediária, a bola vai ser levantada pelo meio campo, toma posição novamente agora, é o Paulo Henrique Ganso, já são quase 29 minutos do segundo tempo, 2-0 vai ganhando o Vasco. Cartão amarelo pro David, o camisa 7 que entrou há pouco em lugar do artilheiro da noite, o Brenner. A falta na intermediária para o Ganso cobrar. Lá vai PH Ganso, levantou, botou na área, defesa corta, a bola cortada pelo Cuesta de cabeça, retira da grande área, vem a bola para David, puxa pela direita com o Tietê, adianta pelo meio campo, solta a bola pela ponta, busca a jogada ainda, vai lá o atacante vascaíno, é desarmado, o juiz da partida para dar uma nova falta e tem mais um cartão, Thalita.
3: Pro Paulo Henrique Ganso, Andrés Gomes puxava o ataque pelo lado direito, foi parado com falta, cartão pro camisa 10 do Fluminense.
1: Olha aí, cartão pro camisa 10 do Fluminense, o Vasco a essa altura, quase meia hora, vai tomando já aí as suas providências para esfriar o jogo, hein, Duda?
0: É isso, o jogo picotado, né, Edson? E o jogo picotado só interessa o Vasco, porque o jogo não anda, o tempo vai passando e a classificação chegando.
1: É isso aí, marque o tempo! Faltando 15 para acabar, para terminar o jogo no Maracanã. Oitavas de final da Copa do Brasil, valendo vaga para quarta. O placar que conta daqui um pouquinho, pois o Vasco tem uma nova falta na intermediária. O Iabano passa pela bola, levanta, põe na área. A defesa corta a bola, cortada pelo Ignacio. Retira de cabeça, vem a bola pela ponta, tentativa novamente na grande área. Vai David, devolveu. O Iabano chuta, a bola explodiu na defesa tricolor e sai da grande área. Ela volta novamente pelo meio campo, retoma ainda pela intermediária, Ramon Rick devolve, tenta na esquerda para Cuiabano, bota a bola na frente, Thiago Mendes levantou, bota na área, tenta, Nuno é desarmado, a defesa corta pelo tricolor, pela direita completa ainda, o Hércules retira da zona de perigo, adianta, procura o Cano, a defesa corta de novo na esquerda, Robert e Renan, bota para lateral para o tricolor cobrar, aos 31 e o placar, olha ele aí.
4: Vasco
1: 2 do Brenner.
4: Fluminense
1: 0. Beleza? Ligado no Futebol Globo CBN. Daqui a pouco vem aí a resenha do Renan ao lado da Tatá e do Duda Éboli no Futebol Globo CBN. O Fluminense ataca de novo, a bola pela ponta direita, busca, tenta Nonato, devolve para Guga, mais atrás da intermediária para Ignacio, outra vez pela ponta direita, busca a jogada com Nonato. É o Fluminense pressionando, tentando correr atrás do prejuízo. 2 a 0 vai ganhando o Vasco, a bola vai lá na grande área, tenta ainda, vai Hulk, devolveu, a bola na área! Bingo!
4: Fluminense!
1: Martinelli! Gol!
4: Fluminense!
1: Do Fluminense! Martinelli tava lá de surpresa para botar a bola no fundo da rede! E bola no fundo da rede, tem aquele barulhinho bom, aquele barulhinho bom, Martinelli. Esse jogo agora vai pegar fogo. O Vasco ganhava por 2 a 0 e Martinelli diminui o marcador. Meteu essa, hein, Martinelli? E ele foi lá e deu recado pro goleiro: tem que respeitar. E agora tá lá.
4: Vasco
1: 2,
4: Fluminense
1: 1. Quero tudo explicadinho, Thalita.
3: Jogada pelo lado direito com o Hulk. O incrível Hulk vai pra cima da marcação e consegue um cruzamento com efeito. Martinelli sem marcação, empurra pro fundo das redes e diminui o placar. 2 a 1, Fusão.
1: Volta o Flu de novo na intermediária. O jogo vai pegar fogo. A tentativa feita ainda com o Nonato, dá na direita pro Ganso. Passa a bola mais atrás na intermediária. Ela é recuperada pelo Martinelli. Martinelli vira o jogo no lado esquerdo. Faz a tentativa na ponta. A bola chega para Arana, dá a balonzada, põe na área, retoma pela direita, tenta ainda, vai lá na área, Ignacio é desarmado, retoma a bola, vai na área, a pressão do tricolor, é o Fluminense, uma pressão brutal em cima do Vasco da Gama, a bola vai na área, corta a cuesta de cabeça, mas a pressão não para, aos 33 e o Fluminense agora despertou, a bola chega com Ganso virou na esquerda, para Arana, na grande área, limpou, vai bater, a defesa corta novamente com cuesta, retira da grande área, mas a pressão não passa, vem a bola, Martinelli na direita, a Guga na grande área, devolveu, tentou Ganso, a defesa corta, volta a bola, tenta, não tira Andrés Gomes da grande área, novamente chuta na esquerda, Nonato, e ela vai pela linha de fundo. Uma pressão brutal, o Fluminense vai pra cima, Thalita.
3: Pelo lado direito, principalmente com o Guga, consegue o cruzamento e aí na bola afastada, o Paulo Henrique Ganso tenta encobrir ali o Léo Jardim, mas manda direto pela linha de fundo, suficiente para incendiar o Maracanã.
0: Um gol que dá vida ao Fluminense. E o que a gente vê agora, pelo menos logo depois do gol, o Vasco apavorado. O Vasco apavorado. O cenário mudou agora a favor do Fluminense num simples movimento. Jogada do Hulk, méritos para o Hulk, sim, na jogada que ele fez. conclusão do Martinelli, mas um raro vacilo defensivo do Vasco. Não tinha ninguém ali na frente da pequena área para impedir a chegada do Martinelli. O Fluminense empurrou a bola para o gol e agora empurra o Vasco contra as cordas. Futebol é um negócio de maluco, realmente.
1: Pois é, e o Vasco, eu inclusive falei com você, o Vasco tá precisando mexer no time, hein, Duda?
0: É, eu falei, olha, você vai tirar o cara que fez dois gols? Você vai tirar o cara que fez dois gols, cheio de confiança? Ele mexeu, mas eu acho que esse gol do Fluminense, ele nem tava sendo tão construído assim. Ele aconteceu, cabe ao Vasco retomar o equilíbrio emocional.
1: Marque o tempo! Faltando 10 para acabar, para terminar o jogo no Maraca. E que jogo, minha gente! Se faltou jogo no sábado, no primeiro jogo, no 0-0, hoje tá sobrando futebol no Maracanã. E o placar, olha ele aí!
4: Vasco!
1: Dois do Brenner.
4: Fluminense!
1: O Martinelli!
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1: E o Vasco mexe em duas, hein, Thalita?
3: Sai o 17, Nuno Moreira, entra o 28, Adson, e sai o 8, Jair, para a entrada do 88, Barros.
0: É mais uma preocupação nítida com a parte física. O Barros, logicamente, é um jogador que vai entrar para proteger ainda mais a área do Vasco da Gama, para tentar agora segurar o placar. Mas nesse último lance, nessa blitz que o Fluminense fez, vários jogadores caíram sentados no gramado com cansaço. E os dois que saíram estavam justamente mortos em campo. E agora é segurar a pressão.
1: 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Tem coisas que só acontecem na Série B. 37, faltando 8 para acabar, para terminar o jogo. O Vasco da Gama mexeu em mais duas. O Vasco da Gama vai queimando uma, outra, e aqui mais outra alteração, aqui mais duas alterações para tentar manter o resultado que está. Vaga para ele na Copa do Brasil, nas quartas da Copa do Brasil. E o Vasco vai à luta da esquerda com o Thiago Mendes. Domina, bota a bola perto da grande área. Vai, Thiago, levantou. A defesa corta com o Rabelo, bota pela linha de fundo. É escanteio novamente para o Vasco cobrar. Já são 37. Faltando 8 para acabar, para terminar o jogo. E o Vasco tem novo escanteio pelo lado esquerdo. A bola vai ser levantada na grande área. Mas não aparece cobrador de escanteio, hein, Thalita?
3: É, apareceu ninguém. Agora tá querendo gastar relógio Vasco. Agora o Cuiabano que vai se encaminhando para cobrar o escanteio lá pela esquerda.
1: E o Germán Cano que pegou a bola e botou assim na frente dele. Vem cá, ninguém vai cobrar não. E o Vasco finalmente vai cobrar na esquerda. E o escanteio tem alerta de gol. Cuiabano partiu de canhota, levantou, bota na área. A defesa corta com o Martinelli, retira de cabeça na grande área. Ela volta pelo lado direito pro time vascaíno, retoma André Gomes, lá vai o colombiano, tenta a jogada individual, passa pela direita, devolve pro Thiago na ponta direita. É o Vasco ainda pressionando, chega a bola na ponta com Ramon Rigue, o garoto encaminha, chuta, a bola bate no Arana e vai pela linha lateral pro Vasco cobrar pela ponta direita. Já são 38, faltando 7. O Vasco ganhava por 2-0. O Fluminense diminuiu a pouco com Martinelli, incendiando o jogo no Maracanã. Lateral cobrado pela direita pelo Paulo Henrique, levantou no complemento, a bola tocada ainda pelo jogador vascaíno. É lateral para o Fluminense cobrar pelo lado esquerdo. 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
1: 39, o Vasco vai à luta, tentativa pela direita, buscava a jogada Andrés Gomes. O árbitro da partida aceita ali a marcação no bandeirinha, marcando um impedimento ou uma falta. Não dá pra saber não, minha gente. Agora é coisa meio na adivinhação, porque o bandeirinha às vezes marca a jogada que foi a semana passada. E assim vamos em frente com o novo futebol da FIFA. Já são 39, a bola volta para a intermediária, retoma David, o DVD apenas na defesa. Lá o Ignacio passa, devolve a bola, vai lá, retoma Hércules pelo tricolor, devolve para Martinelli que vira o jogo pela ponta direita para Goga. É o Fluminense tentando esperando agora o gol de empate para levar a decisão para os pênaltis a essa altura. Quase 40, o tricolor dispara, tenta Cano, volta na direita, busca a jogada na ponta, é desarmado. Quando tentava novamente Germán Cano, ele é desarmado pela defesa vascaína. A bola vem do lado esquerdo, retoma Barros, tenta a jogada pela ponta, adianta mais uma vez a Cuiabano pela intermediária, retoma a bola, vai lá Barros, é desarmado. A defesa tricolor retoma de novo. Já vamos chegar aos 40, 2-1, vai ganhando o Vasco em cima do Fluminense. A bola na intermediária, retoma novamente pelo tricolor. O Martinelli sofre uma falta cometida pelo Ramon Rigue, a falta já cobrada pelo próprio Martinelli. Adianta para Hulk, Hulk correu fora da grande área, trabalha, virou pro Cano, pro Hulk, bota na esquerda, é desarmado na direita, retoma novamente o Vasco. A bola vem pela ponta direita, é o Vasco retomando a jogada pela intermediária, vem a bola pela ponta direita, Paulo Henrique domina, vai tentar o cruzamento na grande área, se apresenta pela direita André Gomes, o lateral vascaíno, perto da bandeirinha, vai ganhar tempo ali, levanta a bola, bate na defesa tricolor, saiu e é lateral pro Vasco cobrar de novo. Marque o tempo! 4,5 para acabar, para terminar o jogo no Maraca. E o placar nas oitavas vale vaga para as quartas na Copa do Brasil. E o placar, olha ele aí:
8: Vasco
1: 2-2 do Brenner,
8: Fluminense
1: 1 do Martinelli.
9: Central.
10: Na Arena Pantanal, já temos 38 do segundo tempo. Segue 2 para o Fortaleza, 2 para o Palmeiras. Vai passando o time paulista.
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1: E o final de semana vem aí com a 22ª rodada do Campeonato Brasileiro. Sábado no Nilton, Botafogo e Fluminense. No domingo em Salvador tem Vasco e Bahia. No domingo no Maraca tem Flamengo e Vitória. 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Já são 41:30. O Vasco ganha por 2-1, mas o Fluminense tenta reagir. O Fluminense ainda corre atrás. O Fluminense tem a posse na bola. Vai Rabelo, volta na intermediária. Entrega para Martinelli. Cruza a linha, aquele vídeo campo. Entrega, dá para Ganso. Volta para Martinelli, Martinelli na intermediária para PH Ganso, novamente a Martinelli, autor do gol tricolor, dá uma paradinha, volta a bola na intermediária para Ganso, Ganso adianta pela meia direita, a Hércules bota para Hulk, a Hércules é desarmado, corta David que volta também para ajudar a defesa. Agora vale tudo aí, hein, Thalita?
3: Vale tudo, vale a vaga nas quartas de final da Copa do Brasil, bom de bola.
1: Volta, volta novamente o Fluminense pelo lado esquerdo, a bola na ponta com a Arana, dá uma paradinha. Dá para Martinelli, devolve para Ganso na intermediária, outra vez para Arana, Arana no meio campo, na intermediária do Vasco, para Nonato, Nonato para a bola, na direita para Hércules, na ponta para Guga, Guga retoma, é o Vasco pressionando, uma nova tentativa na direita, bota a bola, vai lá, corta Cuiabano, adianta na intermediária, dá para o garoto Ramon Rigue, Ramon Rigue vira o jogo pela meia direita, entrega a bola para André Gomes, ele correu fora da área, já na meia lua, vai bater, devolveu, David chuta, pela linha de fundo! Que puxada de ataque! Thalita!
3: E que gol perdido pelo David! Bela jogada do Andrés Gomes! Levou o Vasco pro ataque, deu um passe! Falou, faz e me abraça, querido! Tocou rasteiro, tentou tirar demais do Fábio, tirou muito! Segue Guilherme Arana com a 13, entre o 30, Soteldo!
0: É pra dar amplitude, né? O Fluminense lá pela esquerda pra furar, muitas vezes a linha de 5. Que o Vasco está formando, vai cair em cima do PH que está puxando a perna. Pensando nisso, o Mita já está pronto para
1: volta, entrar. Volta, volta, Hulk, entra na grande área, vai Hulk, trabalha, vai na linha de fundo, correu, evita a saída dela pela linha de fundo, lá vai o poderoso Hulk, ele procura uma brecha, devolve para Guga, cruza, põe na área, a bola passa pelo Cano, a bola volta novamente para a defesa vascaína, alivia a pressão novamente cuiabano. 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
1: E a galera tá aqui com a gente no chat ao vivo, Domingos Aires daqui, mandando um placar 3-0, já não dá mais, hein? Aires, Domingo Aires, acompanhando o Futebol Globo CBN e participando pelo chat ao vivo na nossa comunidade. Já são 45, esgotado o tempo normal.
3: Mais sete,
1: é isso, Dalita?
3: É isso, bom de bola.
1: Mais sete, vamos até 53, e o Fluminense vai a luta de novo com Martinelli tenta a jogada na intermediária em 7 minutos, muita coisa pode rolar no jogo de futebol. O Fluminense retoma de novo pela direita, bola na intermediária, retoma Guga, trabalha, dá para o Nonato vira o jogo na extrema direita para PH Ganso, ainda Paulo Henrique Ganso fora da grande área, devolve a bola pela direita para Guga, já no campo de ataque, mais atrás, no lado esquerdo para Rabelo volta a bola para o lado esquerdo, para Martinelli, bota na ponta para Soteldo, lá vai o baixinho fora da grande área, Vasco vai ganhando, o Vasco vai botando um pezinho nas quartas da Copa do Brasil. O Fluminense ataca de novo, vai Guga fora da área, bota na direita, tenta Ganso, dividiu e perdeu, corta Cuiabano, bota a bola de novo pela linha lateral para o Fluminense cobrar, já cobra Hulk, devolve, dá para Guga.

0: 47, temos ainda mais 5 para acabar, para terminar o jogo. Vamos até 52, vamos até 52. A bola vem pro goleiro Léo Jardim, ele cobra falta, bota na intermediária tricolor. A defesa do Fluminense retoma, a bola vem pela defesa, é retomada ainda pelo Igor Rabelo, apenas olha a saída dela pela linha lateral para o tricolor. A cobrança feita pela direita pelo Guga, volta, chega novamente para Hulk, que é desarmado com falta. O juiz para, marca, dá uma nova falta na intermediária para o Fluminense. A falta já cobrada, a bola chega pelo lado esquerdo com Ganso. Ganso na ponta para Soteldo. Lá vai o baixinho, que é bom do drible. Ele tenta resolver ali na base do individualismo. Vira o jogo, dá mais atrás a Martinelli. Martinelli pela parte central da intermediária. 2-1 vai ganhando o Vasco em cima do Fluminense. O resultado dá vaga ao time vascaíno. O Fluminense ataca de novo, chega Ganso, cruza, a defesa corta com o Thiago, bota de novo pela linha lateral para o Fluminense cobrar aos 48, mais 4 para acabar, para terminar o jogo. 2-1 vai ganhando o Vasco, lateral cobrado, o Vasco retoma de novo a bola com David, dá para Adson na esquerda para Cuiabano, ele dá uma acelerada fora da grande área, olha a pressão pela direita, vira a bola pela ponta, levantada na grande área, corta Rabelo, retira de cabeça e a bola sai novamente na grande área. Ela volta pelo meio campo vascaíno, retoma ainda Thiago Mendes com perigo, já na frente na grande área, ele procura uma opção do lado esquerdo, encontra Cuiabano, vai dar balãozada na grande área para Adson. A Cuiabano prepara, chuta, salva o goleiro Fábio, numa bomba ele retira, no susto retira a bola na grande área. Na sequência Hulk pega, tá valendo tudo, todo mundo dividindo a bola, ganha de lá, perde dali, volta a bola de novo na esquerda, é o Vasco pressionando, faz a tentativa na ponta, vai lá na intermediária o Ramon Rigue, o juiz para, marca, dá uma nova falta e é pro Vasco cobrar. A essa altura e o Vasco aproveita, há um jogador, Italita.
1: É, o Barro volta mais de cuidado, Cãibras Cuiabano.
0: Lembras do Cuiabano, quase 50, entramos aí então nos 50, vamos entrar no

0: 50, hein, Duda?
1: É, e ainda vai até 52. Eu vou demorar um pouquinho ainda.
0: É verdade, olha aqui. Teve bolinho do Duda. Ahá, uhu. O bolo tava legal, hein, Duda?
1: Oh, isso aí.
0: É verdade. Se é aniversário de criança rolava, né, Duda?
1: É isso, tava gostoso o bolo, vou te falar.
0: É verdade, o bolo legal. A nova falta da intermediária e é.

0: Neutro da esquerda para a direita. O Léo Jardim tenta socar, mas tem uma disputa ali com o Germancano. Já não tá valendo mais nada.
1: Bom, já são 53, vamos até 54. O juiz acrescentou mais dois. Vai acabar, vai terminar o jogo. Já são 53 e 15. Mais 45 segundos para acabar, para terminar o jogo. O Vasco com um pé, com dois pés praticamente. Um pé e meio, porque só acaba quando termina. A bola vem de novo na intermediária para o ataque vascaíno. Lá vai David, pode ser o gol. Prepara, chuta, bingo! Vasco! Não valeu, hein, Thalita?
0: Tava impedido, David, na hora que faz o domínio, gol anulado.
1: 54, vai terminar o jogo, o juiz agora pede a bola, mas ajeita ali pro Fluminense cobrar uma falta pelo Martinelli, ele adianta pela intermediária, bota pela ponta direita, busca ainda.
2: Vasco!
1: Bonita, marca o gol do Vasco, aos 54, o Vasco marca o seu terceiro gol. E bota a bola no fundo da rede. Boa, boa, boa, Pumita. Meteu essa em Pumita. E o Vasco tá classificado. Pumita entrou para resolver pelo time vascaíno. E ele foi lá e deu recado pro goleiro. Tem que respeitar. E agora tá
2: Vasco
1: 3.
2: Fluminense 1.
1: Classificado, Pumita entrou para resolver pelo time vascaíno e ele foi lá e deu recado pro gol. Lá,
2: Vasco
1: 3,
2: Fluminense
1: 1. Olha o Pumita aí, Tata.
0: Pra entrar também na artilharia, liderar a artilharia do Vascão em 2026. Jogada muito tranquila construída pelo Vasco. Fluminense perde a bola pelo lado esquerdo. Thiago Mendes e dá a bola pro Adson. Camisa 28 olha para dentro da grande área e completamente sozinho. Só tinha o Pumita na pequena área. Ele só faz uma coisa: escora no cantinho esquerdo do goleiro Fábio para fazer Vasco 3. Classificadaço às quartas de final. Fluminense só tem um.
1: Pumita na agendinha, Renan.
3: Primeiro gol do Pumita, o sétimo do Vascão da Gama na Copa do Brasil.
1: 56, o juiz apita e termina o jogo no Americana. E agora chega às quartas de final da Copa do Brasil. Parabéns à galera vascaína, a galera que acompanha o time, a galera que empurra o time, a galera que canta mais alto, transformou hoje o Maraca num caldeirão. Parabéns à galera vascaína. Vasco 3, 2 do Brenner, 1 do Pumita, 1 pro Fluminense, gol do Martinelli. E agora vem aí
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3: Ajudo com você ligado aqui, ó. Nessa central da bola, o Vascão avança. Fluminense fica pelo meio do caminho. Deu adeus à Copa do Brasil, assim como no ano passado. Não deu para o Fluminense. Mais uma vez, ficou pela semifinal no ano passado e esse ano cai na fase de oitavas de final.

0: muita reclamação dos jogadores do Fluminense. Thalita Gildes está pertinho, pode também trazer todo esse clima do fim da partida, porque tem jogador do Fluminense reclamando de uma possível falta na origem da jogada nesse terceiro gol, hein, Tatá?
1: É, mas mesmo assim o Fluminense só tinha um e o Vasco tinha dois. Mesmo que esse terceiro gol tivesse sido anulado, não teria valido diferente pro Fluminense. Os jogadores foram reclamar com o Vitor Pereira Sampaio assim que o jogo encerrou, o Canobi agora estava reclamando, e quem tá muito revoltado é o zagueiro Igor Rabelo, assim como o auxiliar técnico do Juveldia, Max Cubeiras, né? O Vitor Pereira Sampaio segue ali no círculo central do campo com a polícia que está fazendo ali, né, a escolta do árbitro e dos seus auxiliares. Muita reclamação dos jogadores do Fluminense, mas muita comemoração dos jogadores do Vascão, Renanzinho. Roberto Renan, assim que o juiz apitou o final da partida, pulava muito, comemorava muito com os torcedores do zagueiro Cruz Maltino. E agora os jogadores do Vasco estão aqui no setor norte, né, no gol do setor norte, comemorando bastante com os torcedores do Vasco que estão localizados aqui, é onde fica a torcida organizada do Vascão. Muita festa, Vasco mais uma vez elimina o Fluminense na Copa do Brasil, ano passado nas semis, esse ano nas oitavas de final, dessa vez dentro do tempo regulamentar, diferente do que aconteceu ano passado, onde as equipes disputaram a vaga nas penalidades e o Vasco saiu vencedor. Muita comemoração dos jogadores do Vasco, o capitão Thiago Mendes também, comemorando com a torcida, além, claro, da torcida do Vasco, que segue aqui no setor norte. A torcida do Flu já saiu há muito tempo, mas a galera do Vasco ainda vai comemorar muito, Renanzinho.
0: Rabelo falando no Sport TV, vamos ouvir.
2: A gente pecou muito no primeiro tempo, a gente sabe disso. Acertamos no segundo, tivemos controle do jogo. Mas infelizmente acharam o segundo gol ali, ficou difícil correr atrás, fizemos o gol, corremos atrás de novo. Agora desligar a chave da Copa do Brasil e focar agora no próximo campeonato.
0: Tá aí, portanto, a palavra do Igor Rabelo, segue falando, vamos ouvir.
2: Cara, eu tenho respeito ousado, vou falar de árbitro aqui. O Wilton sabe que eu tenho respeito por ele, mas, cara, lance, pancada na cabeça, ele tem que parar o jogo, isso é regra. Se foi falta ou não, aí ele vai avaliar. Eu não sou apto pra saber se foi falta. Eu achei falta, deu o que tiver na minha cabeça. Mas não vou ficar falando de arbitragem não, acho que a gente pecou muito no primeiro tempo. Aí depois ficou tarde pra gente reverter o placar. Agora é desligar essa chave e pensar no próximo.
0: Tá aí, portanto, a palavra do Igor Rabelo reclamando da falta, né? Na origem da jogada, no terceiro gol do Vasco da Gama, o gol marcado pelo Pumita Rodrigues, mas a reclamação do Fluminense é em relação a esse último gol do Vasco. Tava 2-1 a partida, mesmo assim restando um minuto para acabar, era o time do Vasco da Gama que estava à frente do marcador, garantindo essa vaga depois do empate no tempo normal, também no último final de semana. O Vasco passa, a gente fica no aguardo dos jogadores que vão deixando o gramado, vão conversar também com a reportagem do Sport TV, e a gente vai trazer aqui dentro dessa central da bola, Brenner falando, vamos ouvir.
3: E que seria dois jogos muito difíceis, porque o Fluminense é muito qualificado. Creio que ninguém dava a gente como favorito, mas trabalhamos em silêncio e colocamos em ritmo que o treinador preparou para o jogo. Feliz pelos dois gols, feliz pela classificação da equipe. Meu momento, sei que eu devo um pouco à torcida do Vasco. Tô trabalhando em silêncio para dar a volta por cima, sei da minha qualidade e vou trabalhar para dar muitas alegrias.
0: Luiz. Muito obrigado, tá aí, a palavra do Brenner nessa saída de campo. Eu não sou o Luiz, eu sou o Renan Moura aqui no Futebol Globo CBN, nessa entrevista concedida ao Sport TV. Brenner falando sobre a importância desse resultado e, claro, desses dois gols dele com a camisa do Vasco da Gama. 11 horas e 35 minutos. Você, torcedor do Vascão da Gama, tá saindo do Maracanã, manda mensagem pra cá. 21 é o código, 97.9988. Você, torcedor tricolor, tá na bronca com o teu time, que mais uma vez está eliminado da Copa do Brasil. Vai postergar o sonho do bicampeonato da competição? Manda mensagem também. 21 é o código, 97.9988. A gente vai fazer uma rápida pausa. É muito rápida mesmo. Na volta, a gente vai trazer aqui, ó, a opinião de Carlos Eduardo Éboli nessa central da bola e também a sua participação. 21 é o código 97.9988. Manda a mensagem pra cá, já já. Terceiro gol, só um spoilerzinho de como foi essa partida e a classificação do Vascão da Gama. Esse é o time para quem acredita. É o Gigante da Colina. 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

0: aqui, ó, na área, junto com você, ligado aqui nessa central da bola. Tatá, chamou, fala.
1: Só pra dar um detalhe sobre o John Kennedy, né? A gente chegou a falar durante o jogo que ele saiu de maca e ele foi pro vestiário sem conseguir colocar o pé direito no chão. A gente, claro, vai ficar aguardando aí nos próximos dias, o Fluminense vai trazer uma atualização sobre a questão médica do jogador, mas não é uma notícia positiva pro Fluminense, que eu lembro. Estreia na Libertadores semana que vem contra o Rivadavia, primeiro jogo é aqui no Maraca, Renanzinho.
0: Pois é, um problemaço para o time do Fluminense. Não dá para contar com Castilho. John Kennedy, a princípio, é o titular. Hulk também não chegou da forma que se imaginava. Então, um problema sério para o técnico Luiz Ubeldia. Fluminense, Flamengo, todo mundo tem aí poucos dias para mudar essa lista de inscritos para as oitavas de final da Copa Libertadores da América. 11:38, é Boli. Só um spoiler. Só um destaque para daqui a pouco você analisar muito dessa mais nova vitória do Vasco para cima do Fluminense, mais uma em Copa do Brasil, gigante.
2: A classificação está muito, muito, muito bem entregue. O Vasco é muito mais time que o Fluminense.
0: 11:38. Então, se eu tô falando de spoiler, para você que tá acompanhando agora a nossa central da bola, saindo do Maracanã, acompanhando onde quer que você esteja, tá no carro, é taxista, é motorista de aplicativo, é vascaíno, tá com o tricolor do lado, para botar uma pilha, então se liga só, ó, abre até o vidro, tá? Abre o vidro, melhor, melhor, agora aumenta. Aumenta o volume do som, vai aumentando, meu irmão. Aumenta aí, ó, volume máximo. Vou trazer o terceiro gol do Vascão da Gama. Pumita Rodrigues para botar o Vasco nas quartas de final da Copa do Brasil. Vai, bom de bola.
3: Devolve pelo lado esquerdo, bota a bola na ponta, passa pela intermediária, ela chega pelo lado esquerdo, na ponta vai o Rayan, entrou na grande área, devolveu, vai lá, bingo! De final, Pumita apareceu de surpresa e bota a bola no fundo na rede. Boa, boa, boa, Pumita! Meteu essa em Pumita! E o Vasco tá classificado. Pumita entrou para resolver pelo time vascaíno e ele foi lá e deu recado pro goleiro: tem que respeitar. E agora tá lá.
4: Vasco!
0: Já a gente vai voltar com a opinião de Carlos Eduardo Éboli aqui, ó, no Futebol Globo CBN. 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
0: Junto com você, ligado aqui, ó, no Futebol Globo CBN. Só confirmando, hein? Copa do Brasil, jogo encerrado também na Arena Pantanal. Fortaleza venceu Palmeiras 3-2, Lucas Emanuel fez o terceiro gol, mas não foi o suficiente, porque na ida, no Nubank Park, o Palmeiras venceu o Fortaleza pelo placar de 3-0. Portanto, Palmeiras avança para a próxima fase, assim como o Cruzeiro, Santos, Atlético Mineiro, Grêmio e também o Vasco da Gama. Amanhã, 20h, na Neoquímica Arena, tem um jogo da volta entre Corinthians e Internacional. Primeiro jogo, 2-0 para o Colorado. E no Barradão, também no mesmo horário, Vitória e Atlético Paranaense no primeiro jogo, 2-0 para o Furacão na Arena da Baixada. 11h42. Ora, a gente saber o que foi esse clássico, pra lá de agitado no Maraca, bem diferente do primeiro. Hoje, foi jogão, e ele que vai analisar. O cara é um gigante do comentário.
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2: E é legal, né, Renan, quando a gente vem com a expectativa baixa pro jogo, em função do que não aconteceu na primeira partida.
0: Pois é, verdade.
2: E se surpreende positivamente, né, amigo? Porque, e aí, méritos totais do Vasco. O Vasco fez uma partida, assim, quase que impecável. O Vasco fez uma partidaça. E eu digo, o Vasco fez uma partidaça, não só comparando com o próprio Vasco. Foi uma grande atuação do Vasco. Para os padrões que a gente vê no futebol brasileiro, foi uma grande atuação do Vasco. Uma das melhores atuações do Vasco no ano. E com imposição, principalmente no primeiro tempo, essa classificação ela está muito bem entregue ao Vasco. Mas está nas mãos de quem veio para jogar uma partida decisiva. De quem veio para competir por uma vaga nas quartas de final da Copa do Brasil. Porque o Fluminense, no primeiro tempo, a impressão que eu tive foi que os caras comeram uma feijoada antes de entrar em campo. Time se arrastando, um time lento, previsível, sem ideias. E do outro lado, um time babando, indo pra cima, né? Brigando por cada espaço do campo, com intensidade demais na marcação. O Vasco foi de uma entrega física que executou. A entrega física foi fundamental para a boa execução da questão tática. O Vasco adotou uma proposta de marcação extremamente intensa, não deixando o Fluminense respirar. Isso aconteceu durante todo o primeiro tempo. Fluminense, sempre quem tinha a bola, rapidamente era cercado por 2-3 jogadores do Vasco. Então foi um jogo praticamente disputado no campo do Fluminense, com raríssimas escapadas do tricolor e mais já para o finalzinho do primeiro tempo. 1-0 no primeiro tempo foi pouco. Pelo que o Vasco produziu e pelo que o Fluminense não produziu. Não produziu por falta de atitude e não produziu porque o Vasco não deixou. Então, o primeiro tempo todo do Vasco. As melhores chances foram do Vasco. Golaço do Brenner aos 34 minutos. Então, 1-0 ficou barato para o Fluminense. Vem o segundo tempo. Há um encaixe melhor no Fluminense com a simples alteração. A saída do Savarino e a entrada do Nonato. Savarino fez figuração no primeiro tempo. Aliás, um trio fez figuração no primeiro tempo. Lúcio, Savarino e Canóbio. Isso deixou o John Kennedy isolado lá na frente, brigando sozinho lá na frente. O único que se salvou na linha ofensiva do Fluminense. E expôs muito os seus dois volantes. O Martinelli e o Hércules. O Zubeldia fez o movimento correto. Ele tirou o figurante Savarino e colocou o Nonato. Nonato promoveu mais aproximações no jogo de meio de campo do Fluminense. Deu mais segurança, o Fluminense teve mais a bola. E o primeiro cenário no segundo tempo já foi um primeiro cenário diferente. Canobi, inclusive, acertou a bola na trave numa jogada aqui pela direita. Era um Fluminense já empurrando um pouquinho mais o Vasco para o seu campo de defesa. O Vasco baixou as linhas e optou pelo contra-ataque. Agora, eu acho que o Vasco, ele teve uma situação que deixou ele muito confortável no jogo. Por quê? No primeiro contra-ataque que ele encaixou, no segundo tempo, aos 7 minutos, saiu o segundo gol. Então não deu tempo daquela pressãozinha, daquela maior posse de bola do Fluminense, sufocar realmente o Vasco. Porque na primeira escapada, com o Andrés Gomes pela direita, acertando o cruzamento, pegando o Brenner, fechando pelo meio. O Brenner deu um tapa na bola e fez 2-0. Esse segundo gol deu uma desarrumada considerável no início de reação do Fluminense. Deixou o Vasco mais confortável. O Vasco seguiu com as linhas mais baixas, mas não baixou tanto. Não ficou naquela coisa de só defender a sua área. Encaixou novamente uma marcação no meio e conseguia partir algumas situações de ataque para incomodar o Fluminense. O jogo estava caminhando num 2-0, bem controlado pelo Vasco. O Fluminense tendo mais a bola, mas, de um modo geral, o Vasco não corria muitos riscos. Até que veio a jogada do gol do Martinelli aos 31 minutos. Jogada do Hulk e o complemento do Martinelli ali na entrada da pequena área. Momento raro de desarrumação defensiva do Vasco. Tinha ninguém ali para fazer a marcação pelo meio. E esse gol deu vida ao Fluminense. Só que, Renan, o Fluminense não conseguiu aumentar a temperatura do jogo por muito tempo. Aumentou de maneira imediata, assim que fez o gol. Teve uma blitz na área do Vasco. O Vasco parecia meio até apavorado na marcação, começou a rebater a bola, mas depois assentou a poeira. Depois assentou a poeira, com as alterações sendo feitas dos dois lados, o Fluminense sempre buscando um pouco mais de agressividade ofensiva, tentando uma amplitude maior do campo, e o Vasco com o Pedro Manuel renovando mais a parte física dos seus jogadores. Não desestruturou o time em momento algum, não mudou a proposta de jogo. Conseguiu um encaixe em alguns momentos de uma linha de 5 para proteger mais a sua área. Mas o Vasco, mesmo com o Fluminense tentando a reação, foi o Vasco que teve no contra-ataque as chances mais perigosas. E esteve próximo de fazer o terceiro gol com o David, com o Cuiabá. E ele saiu com o Pumita aos 54 minutos, numa boa jogada do Adson pela esquerda. Então, o Vasco foi o time mais equilibrado, à exceção daquele pós-gol do Fluminense, em que houve ali uma situação mais tensa para o Vasco na parte defensiva. O Vasco foi melhor. Não tenho que discutir, não tenho que contestar. O Vasco foi mais time, mais organizado. Quando precisou entregar mais, ele entregou mais. Na parte física, os jogadores todos foram leões em campo. Individualmente, não há críticas a fazer no time do Vasco. Coletivamente, o jogo se encaixou muito bem. Uma proposta bem sucedida, 3-1, está classificado. O Vasco hoje foi motivo de orgulho para o seu torcedor. Fez uma partida grande, gigante até, diante de um grande rival, que é o Fluminense, mas hoje ficou na dívida do tricolor do Zubeldia. Deveria ter colocado em campo algo muito melhor. Deveria ter entregado algo em campo muito melhor do que entregou. E o Vasco, então, leva a classificação com inteira justiça.
0: 11:50 da noite, essa análise de Carlos Eduardo Éboli comigo aqui nessa Central da Bola. 11:50, vamos saber quem foi o, vai precisar, o craque do jogo.
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0: Contigo, gigante.
2: Ah, não tem outra, né? Ele quase fez o hat-trick. Aquele torcedor que me abordou antes do jogo falou: olha, eu sonhei com o hat-trick.
0: Quem
2: do
0: é esse torcedor, cara?
2: Eu não sei, tem que procurar agora. Mas é o que o Brenner saiu. Acho até que só se for uma questão física, porque eu
0: faria, não tinha tá? O terceiro gol ele faria. Até eu faria.
2: O jogo tava bom pra isso, né? E eu não teria tirado, porque o cara fez 2 gols, vem sendo criticado, né? Pô, não vai tirar um cara desse. Bem, Pedro Manuel tirou, botou lá o David, que demorou a entrar um pouquinho no jogo, mas depois no finalzinho foi até, fez alguns movimentos interessantes. Mas o Brenner, né, com 2 gols, o primeiro um golaço, o segundo típico de centroavante, finalizando ali o bom cruzamento do Andrés Gomes, o Brenner, sem dúvida alguma, o melhor em campo.
0: Brenner, portanto, eleito o melhor em campo na vitória do Vasco, 3-1 para cima do Fluminense. Mandar um abraço aqui especial para o Demerval Guimarães Oliveira. Tá ligado na carreta dele nas estradas americanas, lá na Califórnia. Vocês são 10, Vasco sempre, valeu. Demerval lá nos Estados Unidos acompanhando a nossa transmissão e mandando mensagem aqui no Fale com Âncora. 11:52, do melhor
7: para aquele que não foi nada bem hoje no Maraca.
8: O pior em campo.
7: E aí, gigante?
2: Ah, vai sair desse trio, Lúcio, Savarino e Canóbio, né? É, três figurantes no primeiro tempo. No segundo tempo, Lúcio melhorou um pouquinho, o Canóbio também. Savarino já saiu no intervalo, mas depois Lúcio e Canóbio foram substituídos. Acho até que os que entraram deram mais capacidade ao Fluminense para tentar uma reação. E aí a gente está falando do Ganso, do Hulk e do Nonato, né? Depois teve a questão do John Kennedy, que a gente, o torcedor Fluminense tem que ficar apreensivo sim, porque o Germán Cano, que entrou no lugar do John Kennedy, cara, o Germán Cano, ele vencendo menos um em campo, né? Impressionante como o Germán Cano, ele apagou. Eu não vou falar que ele acabou, mas eu digo que ele tá apagado, né? Mesmo no auge da pressão do Fluminense hoje aqui, o Cano não apareceu. Mas vai sair desse trio. E desse trio, o pior entre os piores foi o Savarino. Foi assim, sem sentido a atuação do Savarino. Foi inacreditavelmente opaca a atuação do Savarino. Foi ridícula a atuação do Savarino, pior em campo.
7: Portanto, pior em campo. Repete aí, pra eu anotar aqui, vai. Então não esquecer. Esse clássico foi emocionante, histórico. Quem foi o pior em campo?
2: Savarino. Ridícula atuação.
7: Vavá, Riri, Nonô. Savarino. Eleito pior em campo. E a arbitragem do nosso querido Wilton Pereira Sampaio, o homem de Copa do Mundo.
2: É, um jogo que não foi simples. É, muito bolinho, muita reclamação, um jogo tenso. Eu acho que ele aplicou corretamente os cartões. É, não teve nenhum lance capital assim, de responsabilidade da arbitragem. Então, dentro dos erros normais do que faz o Wilton, vamos lá. Nota 6,5.
7: Tá bom, nota 6,5 para o nosso querido Wilton Pereira Sampaio. Gigante, um abraço e parabéns. Aproveita aí, ó. Mais 6 minutinhos de aniversário, gigante.
2: Valeu, Renan. Muito obrigado, amigo. Um abraço para todo mundo.
7: Esse Carlos Eduardo Éboli ao lado de Edson Mauro e também Thalita Giltzi no Maraca para a classificação do Vasco. Então, vamos ouvir o primeiro gol do Vascão da Gama, como o Brenner colocou o Vasco mais perto das quartas de final com bom de bola, Edson Mauro.
9: Titi adianta a bola pela metade, ele intermediária, dá para Brenner. Brenner devolve pelo lado esquerdo, a bola chega na ponta para Cuiabano, ultrapassa a linha que divide o campo, vai Cuiabano, devolve ainda no lado esquerdo para o Thiago Mendes. O capitão vascaíno adianta a bola para Brenner, fora da área, chuta! Bim!

0: 4, uma pressão letal, fatal, mortal do Vasco da Gama, e a bola vai no lado esquerdo, levantada na intermediária, e Brenner marca para o time vascaíno, aos 34, boa, boa, boa, Brenner, meteu essa em Brenner, e que jogada bonita, no ângulo impossível,
1: e o segundo gol do Brenner, como é que foi? Como é que foi o segundo gol do Brenner? Fala aí, bom de bola!
0: Bota a bola no fundo! Devolve na intermediária, tricolor para Martinelli, ele cruza a linha, que divide o campo, adianta para o Lute Acosta, baixinho, vai pro chão, é desarmado, o Vasco puxa o contra-ataque, Titi solta pela ponta direita para André Gomes, ele fora da grande área, vai dar a balançada, levantou, Brenner chutou,

0: hat-trick, Brenner.
1: Daí, ó, os dois gols do Brenner, garantido ao Vasco da Gama, com gol também do Pubida Rodrigues, a vaga às quartas de final da Copa do Brasil. 11:56, já com trilha e tudo. Paulinho já tá, ó, rala, mete o pé. É, quem meteu o pé foi o Fluminense. Quem segue é o Vascão da Gama, terça-feira, 11 da manhã, descobre o adversário da próxima fase da Copa do Brasil. Com a coordenação dele, do João Aquino, na mesa de efeito, ele, Paulo Alberto Xavier, central técnica, Tairone Bonheld e os operadores de externa, Alan Roque e Fernando Roque. Amanhã a gente tá junto, né, para repercutir tudo isso e muito mais aqui no Futebol Globo CBN. Aqui tem jogo. Fui!

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0: pouquinho. Corinthians Internacional, Corinthians em busca da virada, depois de perder o primeiro jogo em Porto Alegre por 2-0. Agora vem aí o repórter CBN e na sequência o CBN Madrugada com o Paulo Galvão. Obrigado a todos pela companhia, um grande abraço, uma ótima noite, uma ótima quinta-feira para você, que a gente se encontra logo mais no Futebol Globo CBN, para quem quer saber mais e melhor sobre futebol.
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0: agosto de 2026. O Comitê de Política Monetária do Banco Central reduziu a taxa básica de juros em 0,25 ponto percentual, como o mercado esperava. Após o quarto corte consecutivo, a Selic está em 14% ao ano, menor nível desde março de 2025. A decisão é apoiada no desaceleramento da economia e nos dados de inflação abaixo das expectativas. No comunicado, o Banco Central manteve um tom de cautela, destacando incertezas fiscais e o risco de inflação no longo prazo, sem antecipar os próximos passos da política monetária. O candidato à presidência da República pelo Missão, Renan Santos, afirmou que não cumprirá decisões monocráticas do Supremo Tribunal Federal se vencer a eleição. A declaração foi feita durante sabatina ao G1 e à Globo News. O presidenciável defendeu a aprovação de uma PEC de ajuste fiscal com cortes em gastos obrigatórios, como a desvinculação de receitas da saúde e educação e a desindexação do BPC e de aposentadorias do salário mínimo. A Associação Americana do Serviço Exterior informou que 106 dos 195 postos de embaixador dos Estados Unidos estão vagos, inclusive em países estratégicos como a Ucrânia, Rússia e Arábia Saudita. Dos postos vagos, 35 já têm nomes indicados, mas aguardam a conclusão do credenciamento. O Departamento de Estado americano justificou a revogação do visto da embaixadora brasileira em Washington, Maria Luísa Viotti, a demora do governo brasileiro em dar aval para o indicado por Donald Trump para assumir a embaixada em Brasília, Daniel Pérez. No horário de Brasília, 12:04.
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1: 5 minutos desta quinta-feira, hoje é 6 de agosto de 2026. Muito bom dia, obrigado a você que nos faz companhia aqui no CBN Madrugada, produção do Matheus de Souza, trabalhos técnicos comigo aqui, Ricardo Garcia. Mais uma vez agradecer ao nosso querido Clauson Dutra, não é, Ricardo Garcia? Que ontem nos substituiu por um bom motivo, né? E mais uma vez agradecer demais o carinho, né, dos colegas, dos ouvintes que estiveram nesta terça-feira à noite lá na Livraria Drummond, no lançamento do meu livro. Então agradeço demais todo o carinho e mais uma vez ao Clauson Dutra, que esteve aqui na última madrugada. Nós vamos juntos até às 5 horas da manhã com muita informação, muita prestação de serviço. Hoje estamos com o plano B, não é, Ricardo Garcia? São Paulo ainda com a voz do Brasil. Então quando estivermos todos reunidos, toda a rede reunida a partir da meia-noite e meia, depois do repórter CBN da meia-noite e meia, a gente faz aquela abertura com a participação da reportagem CBN, com todos os destaques desta quarta-feira, mais um dia com muitas notícias. A gente vai falar, é claro, da escalada das tensões diplomáticas entre Brasil e Estados Unidos. Lamentável, né, o que está acontecendo. Parceiros históricos estão se digladiando diplomaticamente por conta de questões que não deveriam estar na pauta de discussões entre dois países. Questões ideológicas estão sendo colocadas à frente dos interesses não só do país, mas dos interesses dos cidadãos e cidadãs desses países, né? Por parte do presidente Donald Trump, o que é lamentável, lamentável. A gente vai falar, é claro, de eleições. Mais uma pesquisa saiu e o Flávio Bolsonaro reduziu de 8 para 5 pontos a distância para Lula. Tivemos também a indicação do vice da chapa de Flávio Bolsonaro nesta quarta-feira, um deputado federal que é ex-promotor de justiça das Alagoas, e a gente, é claro, vai falar sobre isso também. Taxa Selic caiu de novo, hein? 0,25 ponto percentual, sem muitas surpresas, de 14,25% para 14%. Agora a expectativa é saber o que acontece daqui para frente. Ninguém sabe exatamente, mas já há apostas de que pode se manter em 14, o que é extremamente ruim para nossa economia. Vamos falar, é claro, do fim da greve dos ferroviários em São Paulo, finalmente, né? Ainda bem que terminou. Tudo isso e muito mais daqui a pouco, a partir da meia-noite e meia, depois do repórter CBN, porque agora a gente vai abrir espaço para Tânia Morales e convidada.
2: Como transformar conflito em entendimento? Olha, que se a gente descobrir, hein, como fazer isso como sociedade, seria muito maravilhoso. Nós estamos aqui com a advogada, mediadora, Carla Boim, presidente da Comissão de Justiça Restaurativa da OAB de São Paulo, professora do Programa de Pós-Graduação em Humanidades, Direitos e Outras Legitimidades da USP. Ela está lançando o livro Do Conflito ao Encontro, Cultura Generativa, o Feminino e a Justiça Restaurativa, o livro que sai pela editora Amarilis. Professora Carla Boim, bem-vinda, boa noite.
3: Boa noite, Tânia, um prazer estar aqui com vocês, né? Boa noite a todos os ouvintes, muito bom participar dessa conversa.
2: Essa conversa vai dar muita margem, porque só pelo título do seu livro, eu vou querer entender exatamente esses conceitos, né? Cultura generativa, justiça restaurativa, e aí quando você coloca o feminino também, que princípio do feminino é esse? Mas antes da gente detalhar, de uma forma geral, o que é que você propõe no seu livro em relação à solução de conflitos? É uma mudança importante aí de paradigma, né?
3: Sim, perfeito. Tânia, tem os conceitos, mas a proposta de essência é a proposta de abrirmos espaços de diálogos, de podermos falar a partir de perspectivas muito cuidadosas, de técnicas, de metodologias, e podermos lidar com esses conflitos que não seja pelo embate, que a gente tenha como chegar aos encontros por meio desses diálogos que muitas vezes não são fáceis, e por isso que a gente precisa de auxílio de uma terceira pessoa com uma metodologia e conhecimentos nesse sentido para direcionar e facilitar esses processos.
2: Sim, aí nós estamos falando de questões judiciais ou pré-judiciais, vamos dizer assim, ou não?
3: Não apenas, não apenas. A gente pode trabalhar, mesmo com o conceito da justiça restaurativa, a gente pode trabalhar fora do judiciário. Então, eu tenho uma experiência de trabalho com justiça restaurativa num contexto universitário, por exemplo. Na USP, eu estou coordenando um núcleo de justiça restaurativa e diversidades e saberes orais. Tive um trabalho na Universidade Federal de São Paulo também nesse sentido, e também levando para algumas instituições fora. E, obviamente, como advogada, situações de conflitos que surgem, que também são encaminhadas a mim, e eu posso trabalhar isso fora do Poder Judiciário. Dentro do Poder Judiciário, existem esses caminhos já determinados processualmente, com algumas alterações legais, e que também pode ser trabalhado dentro do contexto judiciário, mas não somente.
2: Tá, se há um conflito, é possível que se estabeleça um diálogo, não precisa ser na área do direito.
3: Não necessariamente. Dando um exemplo para você, no contexto universitário que eu atuei, já cuidando de situações envolvendo uma situação de assédio moral, envolvendo alunos de uma mesma sala de aula, que os rapazes se uniram, se juntaram para estabelecerem regramentos de quem deveria ser paquerado ou não, dando notas, classificando, né, as suas colegas de sala, e fizeram um grupo de Facebook privado, fechado entre eles, mas com esses comentários todos, até que uma dessas colegas tiveram conhecimento e tinham frases e falas muito pejorativas. Imagina. E agressivas em determinados, colocando os nomes. Que a gente sabe dessa realidade, né, Tânia, que acontece mesmo em outros ambientes corporativos. Sim. Que se sentem à vontade para dar notas como produtos, enfim. E o trabalho que foi realizado, porque na universidade a gente trabalhava pela essa perspectiva da mediação e da justiça restaurativa, a escolha dessas alunas foi: eu não quero uma pura punição dessas pessoas, ou que sejam levadas somente para uma ação judicial. Eu quero ter a oportunidade de falar sobre o que eu senti, as minhas necessidades, e quero que eles me ouçam, e saibam o que eles estão provocando. Então, tendo um espaço para ter a oportunidade de falar sobre as dores e como as consequências dos atos, né?
2: E inclusive provocar no outro uma reflexão sobre a agressão que ele provocou, né?
3: Perfeito, perfeito.
2: Bom.
3: Exatamente isso. Essa noção da justiça restaurativa, eu costumo dizer, não é restaurar o status quo, né? A situação anterior, não é isso, mas é entender que o justo vai ser restaurado. A noção de justo pode ser restaurada entre as pessoas que estão passando pela situação ali de conflito. E também entender, Tânia, que as situações que acontecem não dizem respeito apenas, por exemplo, nessas situações de violências estruturais. Então, a gente está falando aí de questão de racismo, questão de do machismo, né? Dessas questões que as instituições trazem. É justamente a crença de que esses conflitos surgem por conta da cultura institucional e não apenas por conta de uma pessoa ou outra somente. Então, um trabalho também atua numa forma preventiva. que dá para ser dialogada, dá para ter né, todo um processo de trabalhar sobre temáticas que são necessárias a gente abordar, justamente pelas situações que acontecem no dia a dia, né, das instituições, enfim, das universidades, qualquer lugar que seja.
2: Para identificar os padrões, né, em que o conflito se dá, os contextos, né, nesse caso aí que você falou do machismo, né?
3: Perfeito, exatamente. Nossa. E poder atuar com um processo desses diálogos, que tem aí uma fonte da justiça restaurativa, que é dos conhecimentos ancestrais, tradicionais, indígenas, e aí, né, que daí vou fazendo com isso já entrando um pouco nesses conceitos.
2: Sim, vamos entrar aí também.
3: Essa noção do que é justo e sai de escola de uma noção de justiça apenas convencional, que bebe da fonte greco-romana, por exemplo, eurocentrada. Então, a gente está falando de um trabalho que tem outras fontes, né, para a gente entender como fontes do direito, que vem de outros conhecimentos.
2: De valores humanos?
3: Valores e visões, cosmovisão. Então, o que a gente, né, que eu estou chamando aqui dessa cultura generativa é um deslocamento, que a gente sai de um pensamento binário, de certo e errado, exato, de verdade e mentira, de razão ou não ter razão, de divisão corpo e mente, enfim, pensamento binário, para uma proposta de deslocamento para uma noção mais relacional. Então, os conflitos surgem das relações, a cosmovisão que daí vem desses conhecimentos ancestrais, o entendimento da pessoa com inserida na natureza e não descolada da natureza, percepções de que existem vários mundos possíveis e não somente o que a gente aprendeu ou herdou de um processo de colonização. Então, abre, né, muitas perspectivas e deslocamentos para uma forma de cultura que não é convencional, que é somente um pensamento linear do certo e errado, por exemplo. Sim. Então, ou tem razão ou não, ou vai ser absolvido ou vai ser culpado.
2: E se um está certo é porque o outro está errado. Às vezes os dois têm o seu lado correto e o seu lado errado. Né?
3: Exatamente.
2: Cada um contribuiu de alguma forma com deslizes para os dois lados, né?
3: Perfeito. Exatamente nesse o ponto que a gente trabalha, de entender quais foram as contribuições das pessoas que estão envolvidas no conflito para que a situação tenha chegado ao ponto que chegou. E da mesma forma, convidar essas pessoas para se responsabilizarem para conseguirem sair da situação que estava. Então, muda bem, né?
2: Muda bem,
3: a perspectiva.
2: Muda bem, a vida fica até mais bonita, né? Assim, somos falíveis, né? Estamos aqui para ouvir o outro, reconhecer onde a gente errou, perdoar o outro, né? E também reconhecer no outro algo a nos ensinar, né? Essa é a cultura generativa, Carla.
3: Esse conceito que eu criei, Tânia, justamente no sentido desse feminino, que é a cultura que estabelece espaços que podem ser criadas novas perspectivas de geração de vida, onde a gente tenha realmente ambientes que a gente prepara, né, o facilitador, a facilitadora formada, com essa capacitação mesmo de criar ambientes seguros para que algo novo possa surgir. E nisso ser gerado e ter o feminino como sustentação da vida. E não como um entendimento também binário de homem e mulher.
2: O que é
3: não
2: esse
3: é categoria
2: feminino?
3: Biológica.
2: Não, o feminino aqui não Vamos é exatamente
3: lá.
2: A mulher, é isso?
3: Não é exatamente a mulher, exato, não é. É um conceito de geração da vida, de abundância, de né, algo que possa surgir e que está também nessa cosmovisão absolutamente interligada da vida, que relaciona e traz essa noção de interligação e interdependência, porque se eu sofro em alguma medida, a outra pessoa está sofrendo, assim, muitas vezes a gente nem tem noção, por exemplo, né, o que você estava tratando aqui anteriormente da nossa conversa, situação de guerra sangrenta, o quanto que nós aqui do outro lado do, né, do mundo, do continente, a gente está recebendo, sim, os efeitos por conta do que está acontecendo lá. Então, a gente fala e coloca mais luz nessa noção mesmo dessa interligação e interdependência, que muitas vezes, por esse pensamento binário, não se considera. Então, esse feminino que eu estou chamando, essa cosmovisão mesmo dessa sustentação da vida, de tudo o que a gente puder estabelecer para lidar com esses conflitos, a partir de uma ancestralidade, de conhecimentos que estavam lá atrás, desse feminino que gera a vida, e que existe, e que eu trago aqui, evidências de pesquisas científicas, arqueológicas, inclusive uma delas de uma lituana que se chamava Marija Gimbutas, que ela fez escavações e que tem uma tese de que existia um tempo no Neolítico, no período Neolítico, entre 7.000 e 3.500 anos antes de Cristo, que há o feminino da deusa, dessas concepções como geração do meio ambiente que gera a vida, relações harmônicas, outras formas de estabelecerem suas moradias, a espiritualidade muito interligada no cotidiano. Uhum. Então, ela traz evidências de estatuetas com arredondadas, com protuberância nos ventres, nos seios, de fertilidade. E ela atribui que nessa época esse feminino era o que estabelecia essa harmonia. Então eu estou bebendo dessa fonte para trazer esse feminino.
2: É algo mais conciliador, mais acolhedor, mais humanizado. Essa é uma visão

0: do erro do outro, vamos chamar assim, é possível em todos os casos?
1: Tânia, é muito bom você tocar nesse ponto. É possível em todos os casos. O que a gente trabalha não é com uma pressuposição de existir um perdão no final.
0: Tá.
1: Não tem esse pensamento de que a gente precisa ter uma finalidade, um acordo para ser alcançado.
0: Sair todo mundo
1: custo.
0: Amigo, abraçado, né?
1: De jeito nenhum, de jeito nenhum. Porque isso poderia ser uma nova forma de violência, uma nova forma de revitimizar as pessoas. Então a gente cuida extremamente desse processo. Então, casos mais sérios de violências mais delicadas, pode acontecer de nem chegar a ter um encontro conjunto entre todas as pessoas, porque não tem condições que isso aconteça. Aí eu até falo do título do conflito ao encontro, que muitas vezes é o encontro da gente com a gente mesma, que a gente promove também o encontro das pessoas com elas próprias, se olhando, se revendo, se percebendo naquela situação, e não necessariamente estar em contato com o outro, e muito menos ter a necessidade de um perdão. Então a gente fala de uma restauração possível, de um arrependimento que pode acontecer, uma reflexão profunda que pode acontecer, e muitas vezes até pode precisar de um tempo maior para que aconteça. E do outro lado, a gente trabalha separadamente, a gente trabalha com pré-encontros e encontros, que a gente vai sentindo se as pessoas estão preparadas ou não para estarem juntas. E aí ter alguns tipos de encaminhamentos de tentativa de reparação. Como, né, as pessoas que são vítimas de danos, como esse que você trouxe, de violências, acham interessante porque tem algum vínculo continuado, família, ou, né, que tenham orativos, pode-se negociar a pena, enfim, de diminuição de pena, qualquer coisa assim, mas que não estamos dizendo aí que vão passar a mão na cabeça das pessoas que agiram, né, de uma forma violenta, e muito menos, no caso, por exemplo, de medidas protetivas, que contra, né, as mulheres nas situações de violência, que são extremamente necessárias e importantes, que esse trabalho também pode acontecer em paralelo, mas não substituindo. Não,
0: entendi. Agora, tem um efeito também dessa pessoa, ao tomar consciência, né, da agressão que cometeu novamente, né? Para além
1: Exatamente.
0: De ser punida, porque a punição, pelo que eu entendi, não está excluída, né? Para além da punição, é uma tomada de consciência. E para a vítima, vamos chamar assim, talvez só a punição não seja o suficiente, né? Mas trabalhar o trauma, né?
1: Exato, exato.
0: É mais restaurador, ponto, né?
1: Ter a possibilidade de falar sobre o que aconteceu. Porque muitas vezes, se a gente está falando do ambiente do judiciário, a voz da vítima é muito limitada. Né, o espaço dela externar e dela ser ouvida, de ser acolhida, é realmente muito limitado. E só para trazer de volta aquele exemplo que eu te dei do trabalho que eu realizei dentro da universidade, como uma forma de reparação que aconteceu, desses rapazes que tiveram esse grupo e que fizeram essas falas horríveis, ao se darem conta, muitos até deles falavam assim: mas será que fui eu que escrevi mesmo? Sabe aquela coisa de estar no grupo? E aí, ao se darem conta, eles se comprometeram a fazer trabalhos para contar e conscientizar homens a respeito das atitudes que eles tiveram. Aí entenderam a dimensão e a violência que essa atitude deles realmente causou.
0: Passaram a ser aliados das mulheres, a quem eles agrediram. Pelo
1: Exatamente.
0: Menos se situaram, né?
1: Perfeito, exatamente. Né? Tiveram essa mudança, né? E provocou, obviamente, dentro dessa universidade, reflexões muito mais aprofundadas a respeito do tema, né?
0: Bom, professora Carla Boim, advogada, mediadora, ela é presidente da Comissão de Justiça Restaurativa da UAB de São Paulo, professora do Programa de Pós-Graduação em Humanidades, Direitos e Outras Legitimidades da USP, lançando o livro Do Conflito ao Encontro, Cultura Generativa, o Feminino e a Justiça Restaurativa, que sai pela editora

0: Marilis, eu tenho aqui 2 minutinhos, só para entender quem que é esse profissional, esse facilitador. Qual é a formação?
1: Tem formações que são, se acontecer dentro do Poder Judiciário, regulamentada estritamente pelo, né, Conselho Nacional de Justiça, e formações que vão acontecendo por pessoas que, enfim, inicialmente passaram por esses cursos ou têm estudos nesse sentido. E na USP a gente tem um núcleo que eu estou coordenando, que é o Núcleo de Justiça Restaurativa, Diversidade e Saberes Orais, e uma disciplina que a gente trata de justiça restaurativa, que também dá essas formações. E aí é claro que daí tem metodologias diferentes, que tem formações específicas mais detalhadas a cada metodologia.
0: Que lindo! Nossa, que lindo! Dá até pra gente acreditar que o mundo pode vir a ser melhor, né? Ainda mais nessa sociedade que a gente vive, de tanto conflito, de tanto enfrentamento, né? Como se só um dos lados tivesse toda a razão do mundo e não pudesse ser possível trocar. Muito maravilhoso. Professora, muito obrigada, viu? Parabéns pelo seu trabalho.
1: Muito obrigada aí pela oportunidade, né, de troca, de poder falar sobre outras perspectivas de a gente gerir conflitos, né? Que não seja apenas pelo embate.
0: Pelo embate.
1: E punição, exato.
0: Exatamente, muito bom. Professora Carla Boim, ela é advogada. Ela é mediadora e ela preside a Comissão de Justiça Restaurativa da UAB. E ela é professora na USP, do Programa de Pós-Graduação em Humanidades, Direitos e Outras Legitimidades. E o livro que ela está lançando é Do Conflito ao Encontro, Cultura Generativa, o Feminino e a Justiça Restaurativa. O livro sai pela editora Amarilis. Nossa, e nos enche de esperança, né? A possibilidade de que nem tudo seja no embate. Nem, né? Às vezes a gente está errado também, né? Ou às vezes a gente tem um lado de razão, mas também tem um lado errado. E o outro também, que a gente está atacando, também é a mesma coisa. Então, às vezes também tá um lado de razão também, embora também o outro lado também esteja errado, por exemplo. Né? Vamos tentar nos entender, né? Claro que tem pontos que eu concordo que são inegociáveis, alguns pontos de vista. Falando aqui da discussão que a gente...
2: Daniel Morales conosco aqui no CBN Madrugada. Daqui a pouquinho, os principais destaques do dia aqui no programa.

0: quinta-feira, 6 de agosto de 2026. O presidente Lula se reuniu com o presidente do Senado, Davi Alcolumbre, para restabelecer o diálogo após meses de afastamento. O encontro ocorreu na residência do ministro do STF, Alexandre de Moraes, e contou também com a mediação do ministro Cristiano Zanin. A conversa visou a distensionar as relações institucionais abaladas desde abril com a rejeição do nome de Jorge Messias a uma vaga no Supremo Tribunal Federal. A Polícia Federal vai anunciar hoje as conclusões do inquérito sobre o acidente com o avião da Voe Paz em 2024, que matou 62 pessoas. O inquérito deve apontar responsáveis pela tragédia. De acordo com o Fantástico da TV Globo, o laudo final da Polícia Federal concluiu que a queda do avião foi provocada pelo acúmulo de gelo, falha no sistema de degelo e erros nos procedimentos da tripulação. No voo anterior ao acidente, já com os tripulantes que morreram na tragédia, o alerta de falha no sistema de degelo da asa direita tocou 8 vezes. A Associação Americana do Serviço Exterior informou que 106 dos 195 postos de embaixador dos Estados Unidos estão vagos, inclusive em países estratégicos como Ucrânia, Rússia e Arábia Saudita. Dos postos vagos, 35 já têm nomes indicados, mas aguardam a conclusão do credenciamento. O Departamento de Estado americano justificou a revogação do visto da embaixadora brasileira em Washington, Maria Luísa Viotti, a demora do governo brasileiro em dar aval para o indicado por Donald Trump para assumir a embaixada em Brasília, Daniel Pérez. Horário de Brasília, 12:33.
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0: 4 minutos desta quinta-feira, mais uma vez, muito bom dia a você que nos acompanha aqui no CBN Madrugada, com Ricardo Garcia na mesa de som. Vamos juntos até às 5 horas da manhã. E aquele bom dia especial a você de São Paulo, por exemplo, que estava com a Voz do Brasil. Estávamos esperando você para os principais destaques do dia. Começamos com a escalada das tensões diplomáticas entre Brasil e Estados Unidos. João Rosa.
2: O governo brasileiro avalia que neste momento não deve conceder a autorização para que o embaixador indicado pelos Estados Unidos, Daniel Pérez, assuma o cargo no Brasil. Fontes da diplomacia também afirmam que a tendência é pela manutenção da embaixadora Maria Luísa Ribeiro Viotti em Washington, mesmo após a revogação do visto pelos Estados Unidos. O presidente Lula voltou a criticar a decisão americana e classificou a medida como irresponsável.
0: Flávio Bolsonaro reduz de 8 para 5 pontos a distância para Lula, destaca Felipe Igreja.
3: Após a reconciliação com Michele, Flávio Bolsonaro recupera terreno na disputa com Lula, apontam os dados da pesquisa Genial Quest. Petista mantém a vantagem no segundo turno com 44% contra 39% do adversário. Mas o senador do PL voltou a ganhar terreno entre os independentes e entre a direita não bolsonarista. 59% dos entrevistados avaliam que as pazes com a madrasta são um fato positivo. Já as medidas do governo, como desenrola e a isenção do imposto de renda, perdem força entre os eleitores.
0: O vice de Flávio é deputado ex-promotor de justiça no Nordeste, destaca Samantha Klein.
4: Além de um aceno ao Nordeste, a escolha de Flávio Bolsonaro pelo deputado federal Alfredo Gaspar, relator da CPMI do INSS, a vice, tem como objetivo o aumento da ofensiva contra o presidente Lula. Com isso, o senador vai levar para a campanha as investigações que pairam contra Lulinha e as suspeitas relacionadas às fraudes dos descontos de aposentadorias do INSS. Ao mesmo tempo em que a decisão frustra a expectativa por uma mulher na chapa, Gaspar é ex-promotor de justiça, o que alça a bandeira da segurança na campanha.
0: O candidato à presidência pelo partido Missão, Renan Santos, afirmou que, se eleito, não cumprirá decisões monocráticas do Supremo Tribunal Federal que considerar ilegais. A declaração foi feita durante sabatina promovida pelo portal G1 e pela Globo News. O presidenciável declarou que pretende contestar o que chamou de extrapolação de competências por parte da corte.
5: Se o Supremo Tribunal Federal tomar uma decisão ilegal não se cumpre. Ponto.
6: Mas ele é o guardião da Constituição,
5: não é, guardião, ele está rompendo
6: o senhor
5: a Constituição.
6: Que decide o que é legal?
5: Não, ele está rompendo a Constituição. Então, vou dizer que é o Alexandre de Moraes que vai decidir isso. Ou é um ministro que vai monocraticamente, sem passar pelo processo legislativo, definir se algo que teve o processo legislativo válido ou não. Não é, é errado isso. E é por isso que a gente está vivendo um estado completamente confuso de coisas, em que o STF se torna última instância para um processo legislativo, em que o legislativo cuida do orçamento. A gente está vivendo num país doente.
7: Mas o senhor vai entrar no Supremo? O senhor está criticando agora?
5: Sim, gente? Porque eu sou um democrata, Salim.
7: Mas o Supremo é o guardião dessa Constituição.
5: Depende. E se ele não cumprir a Constituição?
7: O que garante que qualquer governante possa rotular o que é ilegal ou não?
5: Não é rotular, existe o texto da lei.
7: Então,
5: Constituição,
7: vamos repetir. O senhor está concordando?
5: Eu cumpri. Há, nesse instante, no Brasil, um estado inconstitucional de coisas quando o STF fica passando o tempo todo sobre a atribuição de outros poderes. E cabe ao presidente da República também não aceitar isso. Lógico que eu vou discutir junto ao STF. Eu não vou cumprir imediatamente uma decisão que é ilegal. Eu não vou cumprir.
0: Meia-noite 39, o destaque da capital federal Brasília com Igor Cardim.
8: O presidente Lula saiu em defesa do ex-chefe de gabinete Marcola e afirmou a aliados: quem aqui nunca pediu um empréstimo para um amigo? O ex-chefe de gabinete da presidência pediu para deixar a campanha à reeleição do presidente Lula e concentrar esforços na própria defesa. Ele admitiu ter recebido um empréstimo de R$249 mil de uma lobista investigada pela PF no inquérito das fraudes no INSS. Segundo integrantes do PT, a legenda ainda avalia se a função deixada por ele será ocupada por um novo integrante.
0: Pablo Marçal continua impedido de participar de eleições, informa Lucas Taveira.
9: A Justiça Eleitoral manteve a inelegibilidade de Pablo Marçal até 2032, por decisão unânime. O empresário foi condenado por uso indevido dos meios de comunicação durante a campanha para a Prefeitura de São Paulo. Marçal promoveu campeonatos de cortes de vídeos nas redes sociais, em que oferecia premiações a usuários em troca da viralização dos conteúdos. Cabe recurso ao TSE.
0: Fim da greve dos ferroviários em São Paulo, Pedro Pupulim.
10: O Sindicato dos Ferroviários acatou uma proposta feita pelo governo de São Paulo e encerrou a greve que afetou por 2 dias 3 linhas da CPTM. Depois do fim da paralisação, o governador Tarcísio de Freitas enviou à Assembleia Legislativa um projeto que garante os empregos dos ferroviários mesmo com a concessão recente das linhas à iniciativa privada.
0: Meia-noite 41, a manchete aqui no CBN Madrugada chega do Paraná com Johann Geisler.
11: Juíza substituta da Lava Jato é afastada pelo Conselho Nacional de Justiça. O licenciamento da magistrada Gabriela Hardit é remunerado e referente à homologação de um acordo entre Petrobras e Ministério Público Federal ainda na última década.
0: A educação brasileira continua de recuperação, Marina Dantas.
12: Apesar da melhora nos indicadores, ensino médio ainda pontua abaixo das metas de qualidade do IDEB e continua sendo o principal desafio na educação. A avaliação ainda mostra distância entre escolas públicas e particulares, tanto no ensino médio como nas últimas fases do ensino fundamental. Já nas etapas iniciais, o Brasil ultrapassou pela primeira vez a pontuação 6.
0: Agora o destaque policial chega do Rio de Janeiro com Ana Luísa Barreto.
13: O lucro obtido pelo Comando Vermelho com o roubo de veículos motivou uma operação da Polícia Civil nesta quarta-feira numa comunidade da região central do Rio. De acordo com as investigações, os criminosos obtêm recursos através da venda de peças em desmanches clandestinos, do uso de veículos em outros roubos e até da solicitação de resgate às vítimas. Dos quase 100 mandados de prisão, apenas 8 foram cumpridos.
0: Manchete agora do interior de São Paulo, Kevin Camada.
14: Laudo da Polícia Federal aponta erro dos pilotos, problemas técnicos e falhas de fiscalização como causas da queda do avião da Voipaz. O acidente completa 2 anos no próximo domingo e matou 62 pessoas no interior de São Paulo.
0: Manchete de esporte agora aqui no CBN Madrugada com Gabriel Tudiaki.
15: Mais 4 equipes garantiram vaga nas quartas de final da Copa do Brasil na noite desta quarta. Em casa, o Cruzeiro ganhou da Chapecoense por 2-0 com gols de Matheus Henrique e Caio Jorge e avançou. O mesmo fez o Grêmio, que bateu o Mirassol por 1-0 com gol de Pavon. Já o Vasco da Gama eliminou o Fluminense com vitória por 3-1, graças a 2 gols de Brenner e 1 de Puma Rodrigues, enquanto Martinelli anotou para o tricolor. Por fim, o Palmeiras perdeu para o Fortaleza por 3-2, mas garantiu vaga depois do 3-0 na ida. Flaco Lopes e Murilo anotaram os gols do Alviverde e Militello, Rodriguinho e Lucas Emanuel, os do Leão. Hoje serão definidos os últimos 2 classificados. Às 8 da noite, o Corinthians tenta reverter em casa o 2-0 sofrido para o Internacional, enquanto Vitória busca fazer o mesmo diante do Atlético Paranaense em Salvador.
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0: Faltando 16 minutos para 1 da madrugada com Josélia Pegorim.
16: Esta quinta-feira será de grande atenção para o processo de formação de uma frente fria e de um forte ciclone extratropical entre o sul do Brasil, o Uruguai, o Paraguai e o norte da Argentina. Este ciclone extratropical deve estar completamente formado até o final da tarde desta quinta-feira e poderá ser um ciclone-bomba. Mas esse processo de ciclone-bomba, na verdade, vai acontecer em alto mar. O problema é o processo de formação dele, desta frente fria, nesta quinta-feira. Isso vai espalhar nuvens muito carregadas sobre o sul do Brasil e também vamos ter a ventania. Há risco de rajadas de vento de 80 a 100 km por hora no Rio Grande do Sul, no centro-oeste do estado de Santa Catarina e também em áreas do oeste sul do estado do Paraná. E nessas áreas nós também poderemos ter tempestades severas, com muita chuva e granizos grandes. Há também o risco de acontecer algum tornado no noroeste do Rio Grande do Sul nesta quinta-feira. Na maioria das áreas do Brasil, vamos ter até uma quinta-feira com bastante sol, calor, temperaturas acima da média e o ar muito seco. Mas com essa frente fria se formando ali no sul do Brasil, pancadas de chuva moderadas a fortes poderão acontecer no sul de Mato Grosso do Sul, também no oeste, centro-sul e leste do estado de São Paulo, incluindo aí a região da Grande São Paulo. Algumas pancadas de chuva moderadas também poderão acontecer à tarde ou à noite em áreas do Grande Rio e do centro-sul do estado do Rio de Janeiro. E até mesmo em algumas áreas do sul de Minas muito próximas a São Paulo. Pancadas de chuva também são esperadas para o Amazonas, Roraima, no extremo norte do Pará e no Amapá. Na faixa litorânea do Nordeste, há condições para chuvas de fraca a moderada intensidade, principalmente no litoral da Bahia e na região litorânea da Paraíba e também de Pernambuco. Josélia Pegorim, da Climatempo, para

0: 46 minutos agora desta quinta-feira. Mais uma vez, muito bom dia. Muito obrigado a você que nos acompanha aqui no CBN Madrugada com Ricardo Garcia na mesa de som. Vamos juntos até às 5 horas da manhã. Agradecendo demais aqui as mensagens que chegam via WhatsApp, pelo YouTube, pelo e-mail, pelo Instagram. Você pode interagir conosco. Muita gente agradecendo aqui e nos parabenizando pelo livro, viu, Ricardo Garcia? Então vou ser obrigado a abrir espaço para fazer o meu comercial aqui. Agradecer demais a presença dos ouvintes nesta quarta-feira lá na Livraria Drummond, no Conjunto Nacional. E para os ouvintes que estão mandando mensagem aqui, a gente lembra que, né, a nossa obra tá disponível aí e seria uma alegria tremenda tê-los como leitores. Obrigado aqui a Zazá Souza, da Vila Medeiros, estava lá, viu, Ricardo Garcia? Foi lá nos prestigiar e eu agradeço demais a companhia. Dudu de Recife está mandando seu bom dia aqui, muito obrigado também ao Luiz Ribeiro de Abreu e Lima, Pernambuco, também marcando presença. O Paulinho Reis e a Dona Zilda já dorme hoje, viu? 97, logo logo a Dona Zilda vai completar o seu centenário. Estaremos aqui para comemorar. Hoje ela está dormindo, nos informa o Paulinho Reis. E a gente agradece demais a mensagem via WhatsApp pelo 11 999 11 9981. Aqui no YouTube também muita gente mandando as suas mensagens. Samantha Smith, muito obrigado. Também é o Lucas Rocha, Clóvis Mota Oliveira lá do Rio de Janeiro, o Bruno Henrique de Campinas, muito obrigado pelas mensagens. Também via e-mail, como sempre você pode participar, é só entrar no site cbn.com.br, clique lá no Fale com Âncora, ou então via Instagram. Estamos aqui na rede social também, no Instagram, no @phcgalvão. Repetindo, @phcgalvão, você pode interagir, como faz aqui o doutor Estevão Zizzi, está sempre conosco via rede social. O Paulo César Bárbara, de Igarapava, no interior de São Paulo. Alda Beiral está chegando aqui, direto de Vitória, no Espírito Santo. A gente agradece demais a companhia também aqui na rede social, no @phcgalvão. 12:49 agora. Brasília com o João Rosa, tem as últimas informações sobre esse imbróglio, essa escalada das tensões diplomáticas entre Brasil e Estados Unidos, envolvendo embaixadores. Vamos ouvir.
1: O governo brasileiro avalia que há chance zero de acelerar a concessão do Agremont ao republicano Daniel Pérez para assumir a embaixada dos Estados Unidos no Brasil. Fontes do Planalto também afirmam que a embaixadora Maria Luísa Ribeiro Viotti deverá permanecer em Washington, mesmo após o governo norte-americano ter revogado o visto da diplomata. O entendimento é que analisar a autorização diplomática ao indicado da Casa Branca seria uma forma de ceder a uma chantagem do Departamento de Estado norte-americano. As mesmas fontes explicam que a revogação do visto é avaliada como simbólica porque não retira Viotti do cargo de embaixadora. A principal consequência é que, se ela deixar os Estados Unidos, precisará obter uma nova autorização para voltar ao país. Em outra frente, o presidente Lula criticou duramente a decisão do governo americano. Em entrevista ao canal Meteoro o Brasil, Lula classificou a medida como irresponsável e impensável. Ele também afirmou que a decisão representa uma tentativa de interferência nas eleições brasileiras.
2: Ele tomou essa atitude que eu acho uma atitude irresponsável,
3: parece birra,
2: impensada,
3: né?
2: Para um país que tem 203 anos de diplomacia, de relação diplomática, não está desnecessário. E não dá para ninguém imaginar que vai derrotar o Brasil com mentira. Não dá para ninguém pensar que vai se intrometer de fora aqui para disputar as eleições. Se eles quiserem fazer no outro país, que façam. Aqui no Brasil, não vão fazer.
1: Apesar do tom duro adotado pelo presidente, o governo brasileiro pretende agir com cautela e fala em negociação. De acordo com fontes da diplomacia, a orientação neste momento é acompanhar os próximos desdobramentos da crise e só adotar novas medidas caso a embaixadora sofra algum constrangimento ou os Estados Unidos tomem novas decisões unilaterais contra o Brasil. Com colaboração de Rani Veloso, de Brasília, João Rosa.
0: Bom, é lamentável o que está acontecendo entre Brasil e Estados Unidos por conta de um erro estratégico gigantesco do presidente dos Estados Unidos, Donald Trump, e não é de hoje, né? Ele vem realizando isso já há alguns meses, principalmente nesse segundo mandato. Já fazia isso no primeiro mandato, de forma que não destrói, mas abala com certeza todo aquele concerto de nações que foi construído nas últimas décadas depois da Segunda Guerra Mundial para se evitar conflitos, evitar guerras. É o que o Donald Trump está fazendo, colocando questões ideológicas, neste caso em relação ao Brasil, à frente dos interesses não só do Estado norte-americano, mas das cidadãs e cidadãos americanos. Porque são decisões que prejudicam a economia americana diretamente, a questão das tarifas que foram impostas e agora essa questão diplomática que é realmente lamentável. A gente sempre lembra aqui, não é, Ricardo, que países não devem ter amigos ou não têm amigos, mas têm interesses. E cabe ao chefe de Estado defender os interesses do seu país, do seu Estado, independentemente da coloração partidária, ideológica do chefe de Estado do país com o qual ele está lidando. E o Donald Trump simplesmente respeita essa regra que deveria ser respeitada, inclusive pelo país que é a maior potência econômica, bélica, tecnológica, né, do mundo. Então é lamentável, a gente ouviu na reportagem uma relação histórica entre Brasil e Estados Unidos que nesse momento está arranhada, né? E vamos aguardar os próximos movimentos do Donald Trump, é claro, com muita preocupação, porque quem acompanhou a política da Argentina, por exemplo, recentemente, viu que Donald Trump intercedeu em prol do Javier Milei durante uma eleição para parlamentares lá na Argentina, que era crucial para o Milei naquele momento. Milei tinha perdido uma eleição legislativa na capital, Buenos Aires, e estava prestes a perder também na eleição geral na Argentina, e isso iria abalar muito a presidência do Milei. E ele esteve lá na Casa Branca, fez um beijamão lá na Casa Branca, e o Donald Trump falou com todas as letras que só iria liberar um empréstimo de 20 bilhões de dólares à Argentina se o Milei ganhasse aquela eleição legislativa. Falou com todas as letras. Todas as letras. E aí o que aconteceu? O Milei realmente ganhou aquela eleição, ganhou poder para continuar as suas medidas lá na Argentina. Então, obviamente, que há uma preocupação em relação à possibilidade de Donald Trump realizar qualquer tipo de interferência durante o próximo pleito aqui no Brasil. Nós vamos acompanhar, é claro, né? Com preocupação. Faltam 5 minutos para 1 da madrugada e falando de eleições, saiu mais uma pesquisa mostrando que o Flávio Bolsonaro diminuiu a distância dele em relação a Lula num provável segundo turno. Quem nos informa é o Felipe Igreja.
3: A pesquisa Genial Quest, divulgada nesta quarta-feira, mostra que o presidente Lula do PT aparece com 44% das intenções de voto em um eventual segundo turno, contra 39% do senador Flávio Bolsonaro do PL. Em relação ao levantamento divulgado no mês passado, o petista perdeu 1 ponto, enquanto o filho do ex-presidente Jair Bolsonaro conseguiu subir 2 pontos, encerrando um ciclo de queda que vinha desde maio. Flávio recuperou terreno também na pesquisa de primeiro turno, quando outros políticos são colocados na disputa. Na espontânea, quando não são apresentados nomes ao eleitor, Lula caiu de 26 para 25%, enquanto o senador do PL subiu de 14 para 18%. Quando os nomes são apresentados ao eleitor, Lula tem 39% contra 30% do parlamentar do PL. Renan Santos, do Missão, e Ronaldo Caiado, do PSD, aparecem empatados em terceiro com 4%. Romeu Zema, do Novo, aparece com 2%. O levantamento mostra uma melhora de Flávio Bolsonaro entre os independentes, subindo nesse grupo de 27 para 30%, enquanto Lula caiu de 40 para 33% no segundo turno. O senador do PL melhorou também entre a direita não bolsonarista, subindo de 74 para 81% nesse eleitorado. Por outro lado, ações do governo, como Desenrola e a isenção do imposto de renda para quem ganha até R$5.000, tiveram queda na avaliação por parte do eleitor. 68% dizem, por exemplo, que não foram beneficiados pela isenção do imposto de renda. Para o diretor da Quest, Felipe Nunes, a reconciliação de Flávio com Michele Bolsonaro também foi um fator importante para a recuperação do candidato do PL.
4: Houve uma certa reorganização da direita em torno do Flávio Bolsonaro, me parece uma consequência das pazes feitas entre Flávio e Michele Bolsonaro. A pesquisa perguntou os brasileiros sobre isso, embora nem todo mundo tenha sabido dessa informação, especialmente a direita não bolsonarista e o bolsonarismo ficaram sabendo, e entre esses, a notícia de que eles fizeram as pazes é vista como algo muito positivo. Por outro lado, que mesmo Lula mantendo a sua vantagem, né, ele continua liderando tanto o primeiro como os cenários de segundo turno, os programas sociais, principalmente o Desenrola, o Imposto de Renda, pararam de fazer efeito marginal.
3: A pesquisa mostra que a aprovação do governo Lula se manteve no mesmo patamar do mês passado, com 48% de aprovação e 47% de desaprovação. A rejeição ao petista também voltou a subir, de 50 para 52%, enquanto a de Flávio caiu de 57 para 54%. Sobre o tarifaço dos Estados Unidos, voltou a subir a avaliação negativa do governo Lula. 43% avaliam que o presidente foi mal na resposta ao tarifaço contra 38% que avaliam que ele foi bem. A pesquisa ouviu 2.004 brasileiros com 16 anos ou mais entre os dias 31 de julho e 3 de agosto. A margem de erro é de 2 pontos percentuais e o nível de confiança é de 95%. O levantamento está registrado no TSE sob o protocolo BR-06591/2026. De Brasília, Felipe Igreja.
0: Bom, daqui a pouquinho a gente vai falar mais sobre esse assunto, a pesquisa, questões voltadas à eleição. A gente vai levar ao ar, né, Ricardo Garcia, a entrevista que gravamos há pouco com o professor Bruno Bolognese, que é cientista político da Universidade Federal do Paraná. Vai nos tentar explicar os motivos dessa diminuição da diferença entre Flávio Bolsonaro, entre Lula e Flávio Bolsonaro. A diferença caiu de 8 para 5 pontos em relação à última pesquisa Quest. Vamos falar também de um aspecto interessante, viu, Ricardo Garcia, ouvintes aqui do CBN Madrugada, que todas as candidaturas que estão postas aí, não só a do Flávio Bolsonaro, postas para tentar evitar a reeleição do presidente Lula, são candidaturas puro sangue. Candidaturas que foram montadas as chapas com presidente e vice do mesmo partido, né? Não só o PL do Flávio Bolsonaro, que anunciou nesta quarta-feira, mas o PSD do Caiado, o Novo com Romeu Zema, o Missão com Renan Santos, todos eles com chapa puro sangue. Vamos tentar entender por que que isso está acontecendo, por que que os partidos do Centrão, por que será, né, Ricardo Garcia? Os partidos do Centrão, progressistas, União Brasil, Republicanos, Podemos, o MDB, o PSDB, Cidadania, né? Por que que esses partidos vão manter a neutralidade nas eleições agora em 2026, né? A gente tem destacado muito esse aspecto, né? Eles estão ali no centro porque é o melhor lugar para ir para a direita ou para a esquerda, de acordo com a oportunidade do momento, né? De acordo com eles olham para o céu assim, veem para onde que está indo as nuvens, se está indo para a esquerda, está indo para a direita, e para lá que eles vão. Isso fala muito sobre a política que temos hoje em nosso país. Daqui a pouquinho, nosso papo com o professor Bruno Bolognese. Vem aí o Edmilson Fernandes.
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0: quinta-feira, 6 de agosto de 2026. A investigação da Polícia Federal apontou que a empresária Roberta Luxinger pagou boletos para o ex-chefe de gabinete do presidente Lula, Marco Aurélio Ribeiro Marcola. De acordo com as apurações, os repasses ocorreram no segundo semestre de 2024. Em nota enviada à imprensa na terça-feira, Marcola informou ter quitado R$249 mil referentes a um empréstimo pessoal com a empresária. Roberta é investigada no escândalo das fraudes do INSS e é amiga de Lulinha. Ontem, Marcola deixou a campanha de reeleição do presidente Lula. O candidato à presidência pelo Avante, Augusto Cury, anunciou o nome do ex-deputado federal Júlio Delgado para ser o vice na chapa. O anúncio ocorreu no último dia para a realização das convenções partidárias, por meio de uma carta aos eleitores. Júlio Delgado foi deputado federal por 6 mandatos. Com a escolha, a chapa será puro sangue com o candidato a vice da mesma legenda. Cerca de 1.100 menores de idade desacompanhados que chegaram a Ceuta, na Espanha, durante o fluxo migratório vindo de Marrocos, ainda permanecem no país. De acordo com o governo local, estão sendo adotadas medidas para transferir crianças e adolescentes para outras regiões. Alguns estão alojados em acomodações improvisadas, como armazéns, enquanto outros dormem nas ruas. Horário de Brasília, 1:02.
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2: 1:04.

0: bem, aqui no CBN Madrugada, espaço para a gente falar um pouco mais aí sobre a conjuntura política, sobre eleições. Nesta quarta-feira saiu mais uma pesquisa para a presidência da República, pesquisa Quest, mostrando que a diferença entre o presidente Lula e o candidato Flávio Bolsonaro num eventual segundo turno caiu de 8 para 5 pontos. Agora o Lula tem 44% das intenções de voto e o Flávio tem 39%. A gente vai conversar aqui no CBN Madrugada com o professor Bruno Bolognese, que é cientista político da Universidade Federal do Paraná. Bruno, muito bom dia, é um prazer tê-lo conosco aqui na CBN.
1: Bom dia, Cavão, bom dia, prazer é todo meu.
0: O que poderia explicar essa queda na diferença de 8 para 5 pontos, ou seja, um ligeiro crescimento do Flávio e uma ligeira queda do Lula, hein?
1: São basicamente duas coisas. A primeira coisa é que a quantidade de indecisos diminui, né? Então, se a gente acompanhar a série histórica da Quest, a gente vai ver que a quantidade de indecisos, aqueles eleitores que não sabiam em quem iam votar, diminuiu. Então, isso tende a migrar para alguém, né? Nesse caso, o Lula perdeu um pontinho ali e o Flávio subiu um pouquinho. Então, você tem um Flávio conquistando um pouco mais indecisos do que o Lula. A segunda coisa que explica, o segundo fator que ajuda a explicar essa aproximação dos dois, é os votos da direita não bolsonarista, essa direita independente, né, que a Quest classifica, que é uma direita não bolsonarista, que ela tende a ser mais antilulista do que bolsonarista propriamente dito. Isso vai acontecendo, Galvão, vai acontecendo conforme a gente vai chegando perto da eleição e conforme as coisas vão se definindo, né? Então, Flávio definiu seu vice, ainda que a pesquisa tenha rodado bem hoje, ontem, né? Então, você tem aí uma pesquisa bem recente com os candidatos todos em evidência, depois das convenções partidárias, apoios conquistados, tal. Isso faz com que as pessoas também se decidam, tem mais visibilidade para o seu voto e acaba você tendo aí, se aproximando do que se espera que vai ser o dia da eleição propriamente dita.
0: Bom, você falou da definição aí do candidato a vice do Flávio Bolsonaro. Foram muitas semanas aí de indefinição, né? Muito se falou aí na possibilidade da ex-ministra Tereza Cristina. Lá atrás, antes das brigas, né? Falava-se até na possibilidade da Michelle Bolsonaro. Muita gente defendendo que fosse uma mulher. E nesta quarta-feira ficou definido o deputado federal Alfredo Gaspar. O que explica? Qual a estratégia do Flávio Bolsonaro ao escolher um deputado federal de Alagoas, hein, professor Bruno Bolognese?
1: Eu acho que tem aí uma anti-estratégia, né? Então, assim, o Flávio tá apelando para aquilo que é possível, né? Então, assim, tentou sempre uma mulher, o que seria uma conquista importante para o Flávio, porque ele tem uma rejeição alta nesse segmento, né? Então, seria fundamental ter uma mulher na chapa para diminuir essa resistência. Foi tentando 1, 2, 3 nomes, não conseguiu nenhum deles, brigou com a família no meio do caminho. E as pesquisas foram consolidando o Lula com maior potencial de vitória. Então você tem duas coisas centrais aí, né? Primeiro, a incapacidade de aliança política do bolsonarismo, que é uma coisa clássica. A gente sabe que, por exemplo, no eventual governo Bolsonaro, do Flávio, né? Do Flávio Bolsonaro, os partidos vão ter menos espaço, como foi no governo Bolsonaro pai, né? Então é mais difícil fazer aliança. E você tem uma perspectiva, um potencial de vitória do Lula um pouquinho maior do que o Bolsonaro. Então isso faz com que as grandes alianças possíveis, né? O PP, o União, o MDB, o PSD, esses grandes partidos que poderiam ser aliados de ocasião do Flávio acabam se afastando. E aí, acho que a alternativa que restou foi chamar alguém do Nordeste, que é um jeito de também diminuir alguma frente de resistência, que é justamente onde o Lula tem a maior certeza de voto. Entre recebedoras do Bolsa Família e entre eleitoras do Nordeste, né? 66% para as duas, para os dois estratos, né? Então acho que essa escolha do Flávio de ter um candidato nordestino é importante, é razoável, é um modo que você, é estratégia viável do momento que foi possível.
0: Bom, Alfredo Gaspar do PL, mesmo partido do senador Flávio Bolsonaro. E os outros três candidatos do centro ali, da direita, também escolheram uma candidatura a vice chamada de puro sangue, mesmo partido. Ronaldo Caiado com o Gilberto Kassab, que é o presidente do partido. Romeu Zema com Eduardo Girão no Novo, né? O Caiado no PSD, né? E o Renan Santos com o Haroldo Medina. O que revela essas candidaturas puro sangue sobre a disputa, sobre esse momento político do nosso país, hein?
1: Então, eu acho que, com exceção do Missão, que é um partido novo, perdão, num momento muito ideológico, muito tentando impor a sua agenda, etc., com exceção do Missão, que não tem chance de ganhar, mas eu tenho a impressão que pode surpreender na votação, aí fazer uma votação lá maior do que partidos novos fazem. Com exceção do Missão, o caso do PSD é um caso clássico de partido que está cavando a sua posição no governo. Seja o governo do Lula, seja o governo do Bolsonaro. Ainda que o Caiado seja o governador com a aprovação mais alta do Brasil, junto aqui com o Ratinho Júnior aqui do Paraná, acho que ele tem consciência que as chances dele ganhar são pequenas, são reduzidas. Então, nada mais inteligente do que você ter uma chapa puro sangue que vai negociar o segundo turno. Né? Então, ele vai ver quem tem mais chance de ganhar no segundo turno e vai apoiar, provavelmente, o candidato com maior chance de vitória no segundo turno. Além disso, isso é um modo também de não estabelecer nenhuma aliança prévia para um futuro governo, ocupar ministério, em cargos na primeira ou segunda escalão da burocracia. Então, acho que o PSD mira isso. Já o PL é um partido que ficou isolado pelo baixo potencial de vitória do Flávio. Né? Na medida em que as pessoas foram identificando que o Lula tem mais chance de ganhar, o PL teve que fazer uma chapa puro sangue. Né? Eu tenho certeza que não era a ideia do Flávio inicialmente ter uma chapa vertical com o PL, mas é o que é possível, né? E não duvide que o Valdemar, numa derrota do Flávio, não vá para o governo Lula no dia seguinte.
0: A gente está conversando aqui no CBN Madrugada com Bruno Bolognese, cientista político da Universidade Federal do Paraná. Bruno, partidos do chamado Centrão, né, estão declarando um atrás do outro neutralidade nessa corrida à presidência da República. MDB, Progressistas, União Brasil, Republicanos, Podemos, o PSDB, o Cidadania. Por que esses países, esses partidos, alguns até que tiveram uma enorme projeção no passado recente, como o PSDB, como o MDB, por que esses partidos não têm um candidato à presidência nesta eleição? O que explica essa posição de neutralidade, hein?
1: São duas coisas, né, Galvão? A primeira coisa é que são partidos que têm dificuldade de ter uma candidatura unificada, né, de ter um nome de expressão que seja capaz de ganhar a eleição. Né? Então, assim, para vocês, a gente lembrar aqui, né, o MDB nunca ganhou uma eleição presidencial e sempre foi o maior partido do Brasil até 10 anos atrás, né? Então, junto com o PT ali, competia com o maior partido do Brasil até 10 anos atrás. E nunca conseguiu ter um candidato que unificasse o partido para ser o nome presidenciário. Ocupou a presidência da República, sim, mas sempre com o vice quando o titular caiu, né? Então, esses partidos têm uma dificuldade imensa de ter um nome centralizado, unificado, para lançar para presidente com chance de vitória. A segunda coisa é que cada vez mais ter candidato presidencial é um custo financeiro altíssimo, na medida em que as regras de distribuição de recursos, principalmente do fundo partidário e do fundo eleitoral, migraram ou passaram a ter mais peso na contagem de votos para o legislativo, está se tornando cada vez mais imperativo o investimento em campanhas legislativas dos partidos precisam cumprir cláusula de desempenho, precisam cumprir cotas do quociente eleitoral, não pode mais fazer coligação proporcional. Então, se você pegar dados de financiamento, você vai ver uma migração de recursos de eleições majoritárias para proporcionais. Então, os partidos têm tido um alto custo para eleger deputado. Então, esses partidos menores, que não têm um nomão, né, um grande nome para lançar presidente, é muito mais interessante concentrar voto em deputados federais que vão garantir a sobrevivência do partido no próximo governo. E, por último, todo mundo acha muito bom embarcar em governo, né? Então, assim, nada melhor do que ser caroneiro, né? Nada melhor do que ficar independente, ficar neutro e, no eventual governo, tanto faz um governo à esquerda, um governo à direita, você ocupar um ministério, ou ocupar uma burocracia estatal, ganhar uma autarquia federal, né? Então, mas os partidos vão negociar isso, né? São todos partidos aí fisiológicos, que a gente chama de off-seeking, né? Partidos que estão em busca de posições no governo. Então, essas três coisas, eu acho que ajudam a gente a entender esse comportamento aí.
0: Estamos conversando aqui no CBN Madrugada com Bruno Bolognese, cientista político da Universidade Federal do Paraná. Esse aspecto, Bruno, a gente destaca muito aqui no CBN Madrugada, né? O Centrão está no centro porque é o lugar mais próximo de ir para a direita ou para a esquerda, dependendo das conveniências do momento, né? E a gente está vendo que caminhamos para um segundo turno que mostra exatamente o que aconteceu na eleição passada. Eu tenho falado bastante sobre isso também, uma pesquisa, um estudo muito interessante da Universidade de São Paulo, o pessoal lá de São Carlos, que mostra o engajamento pelo ódio, né? Como muitos eleitores estão votando num determinado candidato, não porque acreditam no plano de governo daquele candidato, mas porque não querem o outro. E o que nos parece é que estamos caminhando para isso no segundo turno, já que a rejeição dos dois candidatos que lideram de forma disparada a corrida é enorme, né? Por volta de metade da população, dos eleitores, rejeita os candidatos. Então, tudo indica que a gente vai ter de novo, né, esse embate aí por rejeição e não por apoiar efetivamente a candidatura. O que fazer para quebrar esse ciclo, hein, Bruno?
1: Olha, não há receita mágica, né? Então, assim, tem vários colegas, o estudo desse colega aí, um cara, um grandíssimo cientista político, amigo meu, muito competente, mas é um estudo que mostra uma tendência no Brasil que se repete no mundo todo. Então, todos os países polarizados têm acontecido isso, né? Estados Unidos está assim, a Alemanha está assim, a Alemanha menos, mas está bastante polarizada pelo sistema partidário alemão. Então, você tem aí um monte de países em que a polarização vai subindo ao longo, a temperatura da polarização vai subindo. Isso, infelizmente, eu como cidadão, como eleitor, fico consternado tanto quanto os ouvintes, no sentido de que isso demora a acabar. Para isso acabar, primeiro a gente vai ter que ter uma mudança no topo do sistema eleitoral, né? No topo do sistema partidário. Então, vamos ter que esperar o Lula se aposentar, sair da política, a família Bolsonaro se desgastar a ponto de não conseguir eleger mais ninguém. E ainda há uma chance, de repente, de tudo voltar, como aconteceu no Peru agora. Mas, primeiro, tem uma mudança de cima para baixo, né? Então, se você não tiver uma mudança da elite política conduzindo essa diminuição da fervura, é muito difícil de acabar com a polarização. Todos os assuntos no Brasil são polarizados, né? Desde chinelo de dedo até detergente, tudo é polarizado. Então, é preciso que a gente espere um pouco e torça para que essa reserva democrática de parte das elites, de parte do judiciário, parte dos estados, parte dos membros do poder executivo se mantenha para a gente não correr o risco de ter uma medida ou de uma situação mais grave do que a gente tem.
0: A gente tem mais 2 minutos aqui, Bruno, para a gente fechar o nosso papo. Queria saber, na sua opinião, como é que o tema corrupção vai estar presente aí nas próximas semanas, antes das eleições, se houver debates com a participação dos dois principais candidatos, né? Porque ambos já estão dizendo que talvez não irão participar, mas imaginemos um debate entre Lula e Flávio Bolsonaro. Como é que o tema corrupção vai estar presente nesse embate, hein?
1: Olha, ainda que eu acho que outros temas parecem mais urgentes, como segurança, por exemplo, eu acho que corrupção vai entrar na agenda, vai entrar com força por 2 motivos. Primeiro, porque o PT tem um histórico de corrupção muito longo, né? Muito longo, muito intenso, e isso não está acabando de jeito nenhum. O Banco Master aí, o careca do INSS, então tem um monte de pequenos escândalos que não deixam esse assunto morrer. Por outro lado, supostos guardiões da moral e dos bons costumes também estão envolvidos, né? Então tem o caso do Dark Horse, do Flávio, tem o caso do gabinete das rachadinhas, você tem aqui no Paraná o caso do Sérgio Moro, que está abraçado com o Valdemar Costa Neto, que lembremos foi preso no Mensalão. Então, eu acho que assim, é um tema que a gente não consegue sair, e nesse sentido eu tenho a impressão que o fato do Sérgio Moro e do Dallagnol terem politizado o debate foi uma pá de cal num possível combate à corrupção. A gente vai seguir nesse ciclo infinito ad nauseum até a gente enjoar de quanto o debate sempre vai ser retomado de um lado ou do outro.
0: Muito bem, professor Bruno Bolognese, cientista político da Universidade Federal do Paraná. Bruno, muito obrigado mais uma vez pela gentileza com a CBN, um bom dia e até uma próxima oportunidade.
1: Eu que agradeço por ter lembrado do meu nome, uma ótima manhã para você.
0: Uma hora 21 minutos, a gente vai continuar nesse assunto porque a Samantha Klein tem mais informações sobre a escolha do vice na chapa de Flávio Bolsonaro.
2: A escolha de Flávio Bolsonaro por Alfredo Gaspar como vice na chapa foi impulsionada pelas investigações contra o empresário Fábio Luiz Lula da Silva, o Lulinha, filho do presidente Lula. Conforme interlocutores do PL, o nome do deputado federal já era aventado faz algumas semanas, mas a ofensiva da Polícia Federal concretizou a escolha nas 24 horas antes do anúncio desta quarta-feira. Como o segredo que surpreendeu aliás dos próximos, a decisão ficou restrita a Flávio, Rogério Marinho, que é o coordenador da campanha, e ao presidente do PL, Valdemar Costa Neto. Gaspar foi relator da CPMI do INSS, que apurou o esquema fraudulento de descontos de aposentadorias e pensões, e chegou a pedir a prisão de Lulinha por relações com o lobista Antônio Carlos Camilo Antunes, conhecido como Careca do INSS. Lulinha é investigado por suposto tráfico de influência. Flávio aproveitou para tentar colar o escândalo ao presidente.
3: E a degradação moral atingiu em cheio o atual governo, não que nós não soubéssemos, nós sempre soubemos, e a corrupção, o desvio, o roubo dos aposentados do INSS entrou no gabinete do Lula. O seu Marcola, o próprio Marcola do Lula, está aí sendo acusado de receber dinheiro que provavelmente veio do desvio do INSS.
2: A referência foi ao ex-chefe de gabinete de Lula, Marco Aurélio Santana Ribeiro, Marcola, que admitiu ter recebido empréstimo de R$ 249 mil reais da empresária Roberta Lutzinger, citada

0: senhoras, mas quis Deus e o destino que este momento trouxesse um soldado do Nordeste, alguém que tem boa fé, sabe o tamanho da responsabilidade. Terei lealdade e gratidão, terei a coragem de enfrentarmos juntos, presidente Flávio, a corrupção, o crime organizado.
1: A decisão encerra um período de indefinição na composição da chapa após semanas de negociações com os partidos do Centrão e da direita. No entanto, Republicanos, Podemos, União Brasil e PP decidiram pela neutralidade. De Brasília, Samantha Klein.
2: E a gente agora abre espaço para o Igor Cardim. Presidente Lula falou sobre o caso que envolve o ex-chefe de gabinete dele, o Marcola. Igor Cardim.
3: O presidente Lula saiu em defesa do ex-chefe de gabinete Marcola durante uma reunião com aliados da Federação Pessoal Rede no Palácio do Alvorada. Segundo o jornal O Estado de São Paulo, o petista afirmou: quem aqui nunca pediu um empréstimo para um amigo? E disse que, se tudo estiver dentro da legalidade, Marcola terá condições de comprovar sua versão. Lula também afirmou que a Polícia Federal atua com independência e que eventuais irregularidades serão investigadas. Nesta quarta, Marcola pediu para deixar a coordenação da campanha à reeleição de Lula para se dedicar à própria defesa e evitar impactos na disputa eleitoral. Segundo o integrante do PT, o ex-assessor está confiante de que não cometeu nenhum crime. Aliados da campanha também avaliam se a vaga deixada por Marcola será preenchida ou se a função permanecerá sem substituição. A decisão ocorre um dia após Marcola admitir ter recebido um empréstimo pessoal de R$249 mil da empresária Roberta Luxinger, investigada pela PF por suspeita de participação no esquema de fraudes contra aposentadorias do INSS. Ela é também amiga de Lulinha, filho mais velho do presidente. Em nota, Marcola afirmou que o valor já foi quitado e colocou os sigilos bancário e fiscal à disposição da justiça para demonstrar a regularidade da operação. Ele deixou o Palácio do Planalto há cerca de 2 semanas para assumir a coordenação da agenda de campanha de Lula. Marcola é considerado um dos auxiliares mais próximos do presidente. Com colaboração de Rani Veloso, de Brasília, Igor Cardim.
2: 1h26, de Brasília para São Paulo. Finalmente acabou a paralisação, a greve dos ferroviários em São Paulo. Quem tem as informações é o Pedro Pupulin.
4: O Sindicato dos Ferroviários decidiu, nesta quarta-feira, encerrar a greve nas linhas 11 Coral, 12 Safira e 13 Jade da CPTM, em São Paulo, após a categoria aceitar um acordo proposto pelo governo estadual. A greve começou à meia-noite de terça e, por 2 dias, afetou a circulação dos trens nas linhas que, juntas, transportam quase 1 milhão de passageiros por dia na região metropolitana. A volta do serviço provocou uma grande confusão na estação Engenheiro Goulart, na Zona Leste. Alguns passageiros que tentavam entrar em ônibus do Paese tropeçaram e outros pularam as catracas para tentar chegar mais rápido ao embarque. E houve empurra-empurra na estação. Mais cedo, a passageira Natália Silva relatou o tempo perdido para chegar em casa.
5: Peguei da Consolação até a Luz e da Luz até Guaianazes.
6: E aqui em Guaianazes você tá tendo que pegar o Paese?
5: Sim.
6: Quanto tempo para você chegar em casa?
5: 1h30.
6: Normalmente é um trajeto que você faz em quanto tempo?
5: 40 minutos.
6: Quase 1 hora.
5: É. Nossa, foi horrível. Horrível o transporte para chegar no serviço.
4: Os ferroviários decidiram manter a greve pelo 2º dia consecutivo por falta de garantias de manutenção dos empregos, mesmo com a concessão recente das linhas à iniciativa privada. O governador Tarcísio de Freitas criticou a decisão e anunciou o envio de um projeto com a garantia da manutenção dos postos de trabalho.
7: Então, se o problema era: ah, eu não acredito na palavra do governo, não acredito na reunião que foi feita, eu desconsidero a ata que foi lavrada na segunda-feira, a gente está mandando um projeto de lei para a Assembleia da lavra do governador do estado.
4: Com o fim da greve, o Tribunal Regional do Trabalho também anulou uma multa de R$400 mil ao Sindicato dos Ferroviários pelo descumprimento da porcentagem mínima de

operação. Os ferroviários prometem retomar a paralisação caso a proposta não seja aprovada pelos deputados estaduais. Com colaboração de Pedro Fagundes, de São Paulo, Pedro Pupulin.

0: agora 29 minutos, registrar aqui a participação das ouvintes, dos ouvintes CBN aqui no YouTube. O Edilson Damião tá por aqui, muito obrigado também, Daniel José dos Santos, Elcival Francisco Lima, obrigado Elcival pela mensagem aqui, Cleusa Siqueira do Rio de Janeiro, Samantha Smith, Lucas Rocha, muito obrigado pessoal que participa aqui no chat do YouTube, pelo WhatsApp 11 999 11 9981, ouvinte Leonardo do Rio de Janeiro, a gente perguntando se a gente vai lançar o livro no Rio de Janeiro. Leonardo aqui, por enquanto não há nenhuma previsão, mas agradeço demais aí o apoio. O Gilmar Neto do Rio de Janeiro também tá por aqui. Armenilson de São João Nepomuceno em Minas Gerais também por aqui, né? O Armenilson precisa escutar o jornal da CBN nesta quinta-feira, viu, Ricardo Garcia? Ele está perguntando quando que vão pedir desculpas em relação à questão da pandemia, porque está circulando por aí, doutor Luiz Fernando Corrêa já falou sobre isso essa semana, estão circulando narrativas relacionadas à vacina, pandemia, né? E infelizmente muita gente está acreditando, né? Muita gente está acreditando. Então é importante que o Armenilson e aqueles que estão acreditando nessas narrativas falsas, é importante que acompanhe o jornal da CBN nesta sexta-feira, não, nesta quinta, né? Hoje é quinta, e vai ter uma reportagem especial sobre esse assunto. Negacionismo, infelizmente, graça ainda, viu, Ricardo Garcia? Né? Tem muita gente ainda que desacredita da ciência e começa a acreditar nessas fake news que circulam por aí. Então, repito, é muito importante, se você tem alguma dúvida em relação a essas questões relacionadas à pandemia, né, ou a forma como a ciência atuou, é bom escutar a palavra do Dr. Luiz Fernando Corrêa, a palavra de médicos, né, a palavra de cientistas e a reportagem que a gente vai colocar no ar nesta quinta-feira no jornal da CBN.
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0: quinta-feira, 6 de agosto de 2026. O Centro de Monitoramento da Defesa Civil no Rio Grande do Sul alertou para a possibilidade de tempestades severas e chance de tornado a partir desta madrugada. Formação de um ciclone extratropical no litoral do estado deve impulsionar uma frente fria e trazer mudanças nas condições do tempo para a região sul do país. Há risco de tempestades isoladas com queda de granizo. O Partido Democracia Cristã oficializou a candidatura de Clariana Barão à presidência da República durante convenção em São Paulo. É a primeira vez desde a fundação da legenda em 95 que José Maria Emael não disputa o cargo de presidente. Nos meses anteriores, a legenda lançou Aldo Rebelo e Joaquim Barbosa, pré-candidaturas que não foram levadas adiante. O estudo da Câmara Americana de Comércio para o Brasil calcula que o desenvolvimento do setor de minerais críticos no país pode adicionar 192 bilhões de reais ao PIB até 2050. No período, a expansão da cadeia do setor pode gerar 750 mil empregos. A pesquisa considera o investimento estrangeiro a capacidade de refino no Brasil. Horário de Brasília, 1h34.
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0: Uma e 35, é hora de a gente falar sobre finanças pessoais.
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0: Boa tarde, Débora. Boa tarde, Nadédia. Boa tarde, ouvintes. O Alberto tem visto alguns comentários apontando que uma das razões para o Tesouro IPCA estar com remuneração tão alta é porque existe o risco de o governo não conseguir pagar o que deve. Ele pergunta como isso pode acontecer e como se proteger desse cenário. Alberto, essas avaliações são exageradas e você pode descartar essa preocupação. Na prática, não tem como o governo deixar de pagar os juros e o principal dos títulos negociados no Tesouro Direto. O que já aconteceu foi o governo brasileiro e de outros países deixar de pagar as obrigações em moeda estrangeira. A razão foi a falta de dólares. O governo resgata os títulos do Tesouro Direto pagando em reais, que é a moeda que o próprio governo emite. Existem regras que disciplinam o tamanho do déficit que o governo pode ter e as condições para a emissão de reais. Mas, numa situação extrema, essas regras podem ser modificadas pelo Congresso Nacional. Agora, isso não quer dizer que o governo possa se endividar ilimitadamente, nem pagando qualquer taxa de juros. A principal sinalização que as coisas podem não estar indo num caminho sustentável é a alta do dólar e da inflação. Isso porque, se as pessoas perderem a confiança no governo e na moeda, uma das saídas é transferir os recursos para o exterior ou comprar bens materiais. Mas não é isso que tem acontecido. Até a próxima e continue mandando as suas perguntas para cbndinheiro@cbn.com.br.
1: 1:37, espaço como sempre nesse horário para o Viva Voz com a Vera Magalhães nas próximas semanas aí nesse formato inovado.
2: Hoje é quarta-feira, você já sabe, é dia de Bruno Caraza no Viva Voz. Ele que é economista, professor associado da Fundação Dom Cabral e já há mais de um ano nosso comentarista aqui. Boa noite, Bruno, bem-vindo ao novo Viva Voz especial de eleições.
3: Boa noite, Vera. Boa noite, Maurício. Boa noite para você que está acompanhando. Prazer estar aqui nesse projeto novo. Vera, ouvi os dois primeiros episódios e realmente está demais. Espero contribuir aí para essa conversa hoje.
2: Isso daí não tem nem dúvida, porque você sempre contribui muito. Ele já deu um spoiler do nosso outro convidado, mas seja bem-vindo também, Maurício Moura, que também é economista, é fundador do Instituto de Pesquisa IDEA e professor da Universidade George Washington. Boa noite, Maurício.
4: Boa noite, Vera. Boa noite, Bruno. Eu sou fã e sou leitor do Bruno. É um prazer estar aqui com vocês.
2: Nossa, hoje tá todo embecado, hein? Tá de terno, pra quem tá nos assistindo aí pela Globoplay, pela todos os aplicativos, tá até com gel no cabelo, tá chique.
3: Fiquei até com vergonha aqui.
4: Ah, falaram que era o programa da Vera, eu tive que caprichar.
2: É isso. Bom, vou aproveitar a presença luxuosa do Maurício aqui hoje, porque hoje é um dia, se tem a super quarta do Bruno quando sai um monte de juros aqui nos Estados Unidos, hoje tem duas pesquisas, a pesquisa do próprio IDEA, que é conjunta com o Meio, e a pesquisa da Genial Quest. As duas mostram um quadro ali com diferenças de números, porque são metodologias e campos diferentes, mas com uma tônica em comum, que é que, apesar de um noticiário que se complicou um pouquinho para o presidente Lula e das tentativas aí do Flávio Bolsonaro de sair de uma maré de crise em que ele estava mergulhado há alguns meses, todos os fatos mexeram, na verdade, muito pouco nas posições na pesquisa. E todos os outros postulantes a ser uma terceira via nessa polarização seguem estacionados. Maurício, eu te pergunto, pode chover canivete que essa polarização está cristalizada?
4: Bom, Vera, é difícil responder sobre o futuro, né? Mas o histórico dá muitas pistas da situação atual, né? A gente nunca teve numa disputa presidencial a essa altura, né? 5 de agosto, dois candidatos estão à frente dos outros, né? Mesmo no ano que a gente tinha uma disputa entre o Jair Bolsonaro como presidente e o presidente Lula nesse mesmo instante. Então, e vários indicadores das pesquisas mostram nessa relação consistente, né, Vera? O nível deles na espontânea, o nível deles na estimulada de primeiro turno, e principalmente aí é uma variável que é muito complicadora, né, para esses três que você citou aí, que é a variável nível de conhecimento, né? O nível de conhecimento do Flávio Bolsonaro, apesar do conhecimento ser mais em função do sobrenome, sobrenome do que da própria figura do senador é muito maior do que o nível de conhecimento de Romeu Zema, Ronaldo Caiado e Renan Santos. Então eles além de estarem num patamar menor, assim, abaixo nas intenções de voto, eles ainda têm um nível de conhecimento menor, e a gente sabe que a eleição desde 2018, né, Vera, tem 6 semanas, não tem mais 12. Então é muito menos tempo para que eles se façam conhecidos. Então, respondendo a tua pergunta, é um cenário bastante improvável e vai ser histórico se uma virada dessa magnitude acontecer, porque a gente não tem nenhuma referência nas eleições presidenciais de alguém, de candidatos que estejam tão atrás, tanto em todos os aspectos, espontâneo, estimulado e nível de conhecimento, consigam em 6 semanas superar isso. Então é muito improvável, mas obviamente a gente vai estar acompanhando pesquisa aqui semana a semana, né, Vera?
2: Exato. Bruno, a gente já analisou outras pesquisas aqui no Viva Voz ao longo dos últimos meses, sempre com um olhar seu muito especial para os fatores econômicos que acabam influenciando o voto, embora a gente possa dizer que não vale mais aquela máxima, né, de que é economia estúpido, a gente sabe que o bem-estar e a sensação, principalmente, de bem-estar econômico da população conta muito na hora do voto. O Lula se valeu muito de medidas que vão nessa linha nos últimos meses, e isso parecia estar provocando uma melhora paulatina da avaliação do governo, da avaliação pessoal dele como presidente e também das suas chances eleitorais. Mas o que, principalmente a pesquisa Quest, com algumas perguntas específicas a esse respeito, parece sugerir, é que é um bem-estar momentâneo que a população parece extrair desses programas como Desenrola e outros. É isso mesmo? É um tiro curto esse tipo de programa?
3: Vera, pois é, tivemos essa novidade aí na pesquisa hoje, né? Que quando a gente olhava as pesquisas anteriores que perguntavam sobre, por exemplo, o Desenrola ou a isenção do imposto de renda, elas davam uma melhoria, né, de conhecimento do eleitorado, de um lado, e de aprovação, os eleitores sentindo que essas mudanças melhoravam o seu bem-estar. E a pesquisa que saiu hoje, ela não confirma essa tendência, e eu tenho algumas hipóteses, né, para esse processo, né? Realmente o governo Lula fez um bombardeio de medidas econômicas para vários setores, para vários grupos sociais nos últimos tempos, replicando um processo que o próprio Jair Bolsonaro fez em 2022, na tentativa frustrada de reeleição. Inclusive hoje a gente vai falar disso mais à frente, né? O próprio Banco Central destaca essas medidas de estímulo, que é um motivo de preocupação do Banco Central. Então, o governo realmente está injetando combustível na economia, mas, por outro lado, as pesquisas não estão captando mais essa reação positiva. Parece que dá essa sensação de tiro curto, e uma das hipóteses para isso se deve à situação de boa parte do eleitorado brasileiro, que está endividado, uma alta taxa de inadimplência, né? A gente tem mais de 50% dos CPFs no Brasil tão negativados no Serasa. Então, essas medidas, elas podem dar um alívio momentâneo, mas não muda a situação geral do eleitor. Além de serem medidas direcionadas, muitas delas, né? Tem medida para o motorista de aplicativo, tem medida para o caminhoneiro, tem medida para quem compra o botijão de gás. Então, não é são melhorias momentâneas para grupos isolados, que dá essa sensação de que não houve uma melhora geral na economia para a população como um todo, né? Mas de toda forma, tanto a pesquisa da Ideia quanto a da Quest mostram uma melhoria da aprovação do governo e da avaliação de ótimo e bom. Então, se a gente olha o agregado, né? Podem ser que as medidas perdem um pouco essa força, mas no agregado o governo colhe uns frutos aí nos últimos meses.
4: Vera,
2: você acha que isso ainda tem um peso, Maurício? Diga.
4: Não, eu queria fazer um ponto sobre a economia, sobre nessa campanha. O PT sempre ganhou as eleições presidenciais com um argumento econômico bastante contundente. Em 2002, eles diziam que iam gerar 10 milhões de empregos e o Serra dizia que ia gerar 8. Até hoje eu não sei porque ele ia dizer que ia gerar 8. Em 2006, eles expandiram o Bolsa Família, foi um argumento de expansão de transferência de renda social, uma escala 2010 eles pregavam um crescimento econômico, né? A Dilma era a mãe do PAC. Em 2014, mesmo com uma crise contratada, a Dilma fazia dois argumentos: um, que o desemprego estava no nível muito baixo e que ela não podia andar para trás no, na, nas transferências de renda, nos programas sociais. 2022, você sabe, né, Vera, o Lula fez o argumento que as pessoas iam voltar, numa metáfora, a fazer churrasco, a comer picanha, que é uma metáfora clássica. Eu acho que a grande dificuldade do governo agora é o que o Bruno falou, são várias pequenas medidas, mas eles não têm um argumento central que a vida melhorou na economia. É muito difícil você chegar na eleição e falar assim: o que eu fiz para você foi um programa de refinanciamento de dívida, um crédito aqui e ali, uma mudança do cálculo da tabela de imposto de renda. Para os argumentos centrais que o PT costuma ter, isso é bastante menor, assim. Isso eu acho que é um tema que vai ter que ser endereçado na campanha.
2: É, o que a gente percebe é uma tentativa de falar aquela coisa de tirar de novo o Brasil do mapa da fome, mas que é um mínimo, né? Não é realmente uma melhoria sensível. E agora, no fim do governo, uma tentativa de pegar carona nessa agenda trabalhista, né? Fim da escala 6x1, mas que não vai ter o que mostrar porque não vai ter votado, né?
4: É uma expectativa só, né? Isso, claro que a gente mediu em pesquisa aqui, ó, a Vera até deu assim, ó, tem uma ampla aceitação popular a fim da escala 6x1, mas é uma coisa que não está no dia a dia das pessoas, né? É muito difícil chegar na campanha aqui prometendo uma coisa futura com as ressalvas que tem que passar pelo Congresso, vai ser refinado pelo Congresso. Então eu acho que uma das dificuldades que esse governo vai ter é um argumento econômico central de reeleição, né? Eu acho que eu quero ver isso na campanha, obviamente, né?
2: E ainda mais, né, Bruno, quando a gente sabe que uma das discussões econômicas centrais e da qual todos os candidatos vão fugir, o Lula principalmente, mas até o Flávio Bolsonaro vai fugir, é uma coisa impopular, que é a necessidade de um ajuste profundo a partir do ano que vem, né?
3: Esse vai ser um não tema da campanha, né, Vera? Porque, como você disse, todos os candidatos vão fugir, né? Ninguém vai sair defendendo corte, mudança nos critérios de reajuste de benefício social ou reformulação de programas de transferência de renda, necessidade de aumentar superávit. Os candidatos não vão, apesar, né, de serem questionados por isso, mas essa discussão é uma discussão que é impopular e é uma discussão que não chega, né, no grosso do eleitorado, né? Isso realmente vai ser um teste para pós-eleição, na composição da base do governo, nas medidas que vão ser, o governo já vai, seja ele quem for eleito, já vai assumir pressionado com essa demanda. Mas não acredito que isso seja um item predominante na campanha.
4: Mas para ser justo, Vera, esse não é um tema em nenhuma campanha global, assim, né? Acho que eu só vi esse tema sendo tema em dois países, que foi a Argentina, que teve que quebrar diversas vezes para que isso virasse um tema na campanha, e na Grécia. Então, depois da pandemia, os governos começaram a gastar e esse tema saiu da pauta das campanhas eleitorais. Então, isso não é um fenômeno tupiniquim, assim, digamos assim.
2: Tem um tema que esse sim sempre aparece, mas que agora também está numa circunstância curiosa, porque os dois principais candidatos têm telhado de vidro, que é o tema da corrupção. A gente até vai se deter um pouco mais sobre ele quando falar dos desdobramentos do caso Lulinha, Marcola, que ainda não estão cobertos nem pela pesquisa do IDEA e nem pela pesquisa da Quest totalmente, né? O Lulinha já tinha alguma coisa na semana passada, mas não as principais revelações, mas que também atinge o Flávio Bolsonaro. O que a pesquisa Meio IDEA mostra é que, para quem liga para essa questão, né, do combate à corrupção, para quem tem como essa questão como fundamental, o Lula vai pior. Ele tem mais rejeição entre aqueles que consideram o tema da corrupção o tema central da campanha, né? Não é isso, Maurício?
4: Não, totalmente correto, Vera. E esse tem sido um legado do PT pós-Lava Jato. Uma das coisas que tem alimentado o antipetismo justamente é esse tema. Então, quando a gente quebra o eleitorado exatamente como você descreveu, obviamente a oposição dá mais valor a isso. Mas eu também queria fazer um ponto, Vera, que na margem ali, que é aquele eleitorado que eu tenho defendido que vai definir a eleição, que são os 3-4% do eleitorado, existe uma percepção, sim, já instalada que os dois lados são corruptos. Então, esse vai ser um não tema para essas bordas. Agora, para o antipetismo, certamente a gente tem dados recorrentes sobre isso, né?
2: Eu falei, né, Bruno, num vídeo que eu gravei pro Globo, que a corrupção virou um item de série, né? O pessoal acha que já vem ali acoplado na política brasileira. Isso tem um custo também aí, né, no cômputo final do custo Brasil, em todas as perspectivas de mercado, etc, né?
3: É, sem dúvida, né? É um tema, vai ter um chumbo trocado aí entre os candidatos, né? O Lula se beneficiou aí das gravações aí do Vorcaro com o Flávio Bolsonaro a respeito, né, do pedido de ajuda para supostamente rodar o filme do Bolsonaro. Isso atingiu bastante, né, a percepção de voto do Flávio Bolsonaro, mas agora com o surgimento, né, ressurgimento dessas denúncias contra o Lulinha, né? E o uso que aparentemente vai ser feito, né, dada a escolha do vice do Flávio Bolsonaro da CPMI do INSS, esse argumento da corrupção vai voltar contra o Lula e aí dá essa sensação, né, de que virou um não tema ou de que isso não afeta mais, mas eu concordo totalmente com o Maurício. Acho que isso expõe aí uma fragilidade da candidatura do Lula e acho que a corrupção ainda continua sendo um tema relevante para esse eleitor que nem, né? Nem Bolsonaro e nem Lula.
2: Agora, é incrível que, em outro assunto que também teve desdobramentos, que a gente vai tratar logo mais, que é esse tema da política externa, influindo pela primeira vez na eleição de uma forma muito ali importante, o eleitor vinha dando sinais de que entende que a postura do governo e do Lula estão mais corretas no enfrentamento, principalmente com o Donald Trump, mas também com o Javier Milei, mas isso dá uma rateada, pelo menos ali na pesquisa da Quest. Parece que jogar na confusão e tentar dissipar um pouco a responsabilidade pelo tarifaço e por outras rusgas que existam na relação parece estar funcionando, pelo menos com uma parcela do eleitorado. Não sei, Maurício, o que você acha da importância que isso vai ter? O que as pesquisas mostram a respeito de quão central esse assunto vai ser na eleição?
4: Bom, em primeiro lugar, eu acho que tem uma consistência aí nas pesquisas, a Nossa mostrou isso hoje, que o saldo do apoio do Trump, da conexão com o Trump, da ligação com o Trump é negativo, né? Mesmo Sim. entre os eleitores do Flávio, isso não gera superávit, digamos assim, né? Vera, eu acho assim, em primeiro lugar, o Brasil, como você sabe, né, nunca foi tema, a política externa nunca foi o tema de debate presidencial brasileiro, né? Inclusive na linha contrária das principais democracias do mundo, né? As principais democracias do mundo debatem política externa o tempo inteiro. E o Brasil não fazia isso, mas acho que dessa vez vai ser um tema, mas eu acho que pode influenciar, e aí é difícil de mencionar, se houver alguma coisa de tarifa, alguma coisa de que bata nos preços ali, bata no dia a dia, bata no bolso. E aí, assim, aí a gente vai transportar esse tema para o centro do debate e para o centro da decisão de voto, né? E para mim foi muito estranho, né? Porque eu via o Donald Trump e a Casa Branca entrar em eleição após eleição pelo mundo, e foram pouquíssimos os casos, talvez na Argentina, porque eles colocaram dinheiro durante a eleição de Congresso lá, foram pouquíssimos os casos em que a ajuda do Trump dessa Casa Branca foram positivas para o candidato que se alinhou com eles, né? Então essa tática é, no mínimo, bastante arriscada, justamente até pelo que você mencionou, né, Vera? É muita confusão na cabeça da opinião pública para entender o Donald Trump, né?
2: Bruno, você acha que esse assunto, pelo menos entre aquela parcela do eleitorado que é empresário, que é ligado ao agronegócio, que é do mercado financeiro, pode ter o condão de tirar votos mesmo do Flávio na hora H?
3: Então, Vera, eu acho que a gente observou aí esse movimento, né? O Lula explorou muito bem essa questão, né? Da defesa da soberania, né? Do governo que está do lado do brasileiro, mas eu também não sei até que ponto o Lula está disposto a forçar essa discussão e a pagar para ver mais medidas sendo tomadas pelo Trump, né? A gente vê que o Trump está disposto a escalar, a gente sabe que o Trump não não se contentem em perder aí um argumento, uma discussão, um embate, né? Então, também não sei até que ponto, né, depois desse caso, agora de ontem, né, do visto da embaixadora brasileira nos Estados Unidos, né? Como que o governo brasileiro vai reagir, e porque isso pode ter outras sanções econômicas. E aí, quando a gente vê o resultado, né, até agora, do tarifaço, desde que o Trump começou em abril do ano passado, a gente vê que os danos são localizados em alguns setores da economia brasileira, né? Não é um efeito geral. A gente não tem um impacto sobre desemprego, a gente não tem impacto sobre crescimento econômico, mas alguns setores específicos sofrem. E aí o caso do agro é um setor que é vulnerável, porque o agro brasileiro compete com o agro dos Estados Unidos, e eventualmente isso pode prejudicar ainda mais o Lula diante desse público, dessa região, né? Não são só os empresários do agro, né? Toda a região do centro-oeste brasileiro, do sul brasileiro, do interior de São Paulo, né, que já é anti-lulista, né? E isso pode agravar ainda mais caso Lula decida escalar essa discussão e o Brasil sofrer outras sanções.
4: Esse ponto do Bruno é muito importante, Vera, porque a maior intervenção eleitoral da Casa Branca até agora foi no Canadá, e era justamente o oposto disso, né? Um tarifaço para o Canadá era basicamente uma bomba atômica para a economia canadense, diferente do que o Bruno falou, que era, são focalizados no Brasil, né?
2: E lá teve consequência, porque foi eleito alguém que se contrapunha ao Trump, né? Então lá o Trump funcionou como um eleitor da oposição a ele mesmo, né?
4: Foi incrível. Quando o Trump tomou posse, o Partido Liberal estava quase 25 pontos atrás do Partido Conservador. Estava indo para o potencial quarto mandato, que nunca aconteceu na democracia canadense. Eles conseguiram virar e conseguiram manter a maioria no parlamento de Ottawa, justamente pela intervenção do Trump, né?
2: A gente vai tratar mais dessas questões todas, porque teve novidades aí hoje, ontem, no próximo bloco, mas não queria sair do assunto pesquisa sem tratar da questão do gap que existe, Maurício, entre o eleitorado masculino e feminino. Eles estão enxergando eleições diferentes. Queria te ouvir sobre o peso que isso pode ter quando a gente vê uma eleição tão parelha e com tão pouco voto em disputa, uma divergência desse grau, como é que isso pode se refletir nas urnas e ter importância no cômputo final?
4: Essa é uma má notícia para a campanha do Flávio, né? Porque justamente o que sustenta a liderança do Lula hoje é basicamente o eleitorado feminino. O eleitorado feminino, como você sabe, né, Vera, foi fundamental para a vitória em 2022. Eu não vejo esforço da campanha do Flávio de alguma maneira de endereçar isso até agora, né? Talvez na campanha isso se reflita. Mas eu também queria fazer um ponto importante além do que, Vera, as mulheres aparecem mais para votar do que os homens. O nível de abstenção entre as mulheres ainda é menor. Então ele tá distante entre as mulheres tendem a aparecer mais que os homens. A única boa notícia, entre aspas, assim, pro Flávio, é uma coisa que eu aprendi, inclusive na eleição americana de 24, é que durante a campanha as pesquisas mostram esse gap, mas as mulheres, Vera, costumam decidir muito mais próximo do dia da eleição. E as mulheres, obviamente, que não gostam desse governo, elas têm essa curva, essa diferença, ela tende a diminuir. Como diminuiu em 18, como diminuiu em 22. Em 22 a diferença não foi tão grande como as pesquisas apontavam. Agora, dito isso, é preciso um esforço da campanha do Flávio de endereçar esse tema, porque esse tema pode ser, inclusive, a principal fonte de uma eventual derrota, né?
2: A tentativa do Flávio, né, Bruno? Diga, pode falar.
3: Não, só complementando o que o Maurício citou, que os próprios números da pesquisa, né, Meio Ideia, que saiu hoje, reforçam essa situação, né? Que a melhoria da intenção de voto no Flávio Bolsonaro no segundo turno, ela foi toda atribuída a eleitores homens, né? O Flávio Bolsonaro não se recuperou da queda da intenção de voto decorrente do vídeo da Michelle, né? E a própria dificuldade do Flávio em indicar também uma mulher como vice mostra as dificuldades que ele está tendo de incorporar essa temática da participação feminina na campanha dele.
1: Vera Vera Magalhães, com Viva Voz, sempre nesse horário aqui no CBN Madrugada. Agradecer a participação das ouvintes, os ouvintes que participam pelo YouTube. Eucival Francisco Lima está por aqui. Obrigado também ao Edilson Damião pelo WhatsApp 11 999 11 9981. Alex de Maceió, sempre acompanhando pelo YouTube, ele diz aqui, tá mandando mensagem pelo WhatsApp. Eduardo de Maringá, no Paraná, muito obrigado também. Na sintonia está o nosso ouvinte aqui de São Paulo, que não se identifica. E também muito obrigado ao nosso ouvinte, o Leonardo, também de São Paulo. Bom dia do Hélio Freire de Recife, Pernambuco. E a gente sempre agradece, é claro, a companhia via Instagram também, aqui no arroba PHC Galvão. Repetindo, arroba PHC Galvão. O Valmir Hassenreiter está chegando. Muito obrigado pela mensagem. E também o Assis Barbosa, Cristiano Silveira, pessoal interagindo via Instagram no arroba PHC Galvão. Eu agradeço demais. 2 horas, vem aí Edmilson Fernandes.
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0: quinta-feira, 6 de agosto de 2026. O governo federal vai impor nos próximos dias novas restrições para conter o vício nas bets. A futura portaria da Secretaria de Prêmios e Apostas do Ministério da Fazenda vai impor um intervalo mínimo de 5 segundos entre cada palpite. Serão proibidas apostas automáticas, barulho de moeda e uso de cronômetros pelas plataformas. O objetivo das medidas é desacelerar o ritmo de jogo e evitar decisões impulsivas dos apostadores. Os ferroviários de São Paulo encerraram a greve que afetou por 2 dias 3 linhas de trem. Os ramais transportam quase 1 milhão de pessoas por dia. Depois do fim da paralisação, o governador Tarcísio de Freitas enviou à Assembleia Legislativa um projeto que garante os empregos aos funcionários, mesmo com a concessão recente das linhas à iniciativa privada. A juíza Gabriela Hart vai continuar recebendo salário, mesmo tendo sido afastada por 2 anos do cargo pelo Conselho Nacional de Justiça, por atos irregulares praticados durante a atuação na Operação Lava Jato. Segundo dados do portal da Transparência, o CNJ, em junho a juíza recebeu remuneração de R$ 77 mil. Os valores consideram penduricalhos que variam a cada mês. O salário fixo da magistrada é de R$ 39 mil. O governo dos Estados Unidos já reembolsou cerca de R$ 100 bilhões, aliás, US$ 100 bilhões em tarifas após a Suprema Corte anular a maioria das cobranças aplicadas pelo presidente Donald Trump. O valor equivale a 60% dos 166 bilhões arrecadados. A decisão, contudo, não afetou as tarifas setoriais sobre itens como aço, alumínio e madeira para a construção. Hora de Brasília, 2:03.
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2: 12:04, é hora da gente saber como é que fica o tempo em todo o Brasil, aqui no CBN Madrugada com a Josélia Pegorim.
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3: Esta quinta-feira será de grande atenção para o processo de formação de uma frente fria e de um forte ciclone extratropical entre o sul do Brasil, o Uruguai, o Paraguai e o norte da Argentina. Este ciclone extratropical deve estar completamente formado até o final da tarde desta quinta-feira e poderá ser um ciclone bomba. Mas esse processo de ciclone bomba, na verdade, vai acontecer em alto mar. O problema é o processo de formação dele, desta frente fria, nesta quinta-feira. Isso vai espalhar nuvens muito carregadas sobre o sul do Brasil e também vamos ter a ventania. Há risco de rajadas de vento de 80 a 100 km por hora no Rio Grande do Sul, no centro-oeste do estado de Santa Catarina e também em áreas do oeste sul do estado do Paraná. E nessas áreas nós também poderemos ter tempestades severas, com muita chuva e granizos grandes. Há também o risco de acontecer algum tornado no noroeste do Rio Grande do Sul nesta quinta-feira. Na maioria das áreas do Brasil, vamos ter até uma quinta-feira com bastante sol, calor, temperaturas acima da média e o ar muito seco. Mas com essa frente fria se formando ali no sul do Brasil, pancadas de chuva moderadas a fortes poderão acontecer no sul de Mato Grosso do Sul, também no oeste, centro-sul e leste do estado de São Paulo, incluindo aí a região da Grande São Paulo. Algumas pancadas de chuva moderadas também poderão acontecer à tarde ou à noite em áreas do Grande Rio, do centro-sul do estado do Rio de Janeiro. e até mesmo em algumas áreas do sul de Minas, muito próximas a São Paulo. Pancadas de chuva também são esperadas para o Amazonas, Roraima, no extremo norte do Pará e no Amapá. Na faixa litorânea do Nordeste, há condições para chuvas de fraca a moderada intensidade, principalmente no litoral da Bahia e na região litorânea da Paraíba e também de Pernambuco. Josélia Pegorim, da Clima Tempo, para a CBN.
2: Destaque do esporte aqui no CBN Madrugada com Gabriel Dudziak.
4: Mais quatro equipes garantiram vaga nas quartas de final da Copa do Brasil na noite desta quarta. Em casa, o Cruzeiro ganhou da Chapecoense por 2-0, com gols de Matheus Henrique e Caio Jorge, e avançou. O mesmo fez o Grêmio, que bateu o Mirassol por 1-0, com gol de Pavon. Já o Vasco da Gama eliminou o Fluminense com vitória por 3-1, graças a dois gols de Brenner e um de Puma Rodrigues, enquanto Martinelli anotou para o tricolor. Por fim, o Palmeiras perdeu para o Fortaleza por 3-2, mas garantiu vaga depois do 3-0 na ida. Flaco Lopes e Murilo anotaram os gols do Alviverde, e Militello, Rodriguinho e Lucas Emanuel, os do Leão. Hoje serão definidos os últimos dois classificados. Às 8 da noite, o Corinthians tenta reverter em casa o 2-0 sofrido para o Internacional, enquanto Vitória busca fazer o mesmo diante do Atlético Paranaense em Salvador.
2: Doze e oito aqui no CBN Madrugada com Ricardo Garcia comigo aqui, vamos até às 5 da manhã, hein? Agora abrimos espaço para a Maria Cristina Fernandes conversando com Tatiana Vasconcelos.
5: Fechou a chapa, o vice do candidato do Partido Liberal à presidência, Flávio Bolsonaro. O escolhido foi Alfredo Gaspar, do PL de Alagoas, fechando uma chapa por o sangue do PL, depois de várias tentativas frustradas do partido em negociar com partidos de direita, com partidos do chamado Centrão, um vice. Parece que ninguém quis. Gaspar foi de candidato a senador em Alagoas, a vice de Flávio, em 24 horas, Maria Cristina.
6: Incrível, Tati, realmente surpreendeu. O presidente do PL disse que esse nome já estava escolhido há muito tempo, ele só não vazou. Bem, não foi bem assim. O partido, o Flávio tentou muito alargar a chapa com vice de um outro partido, mas nenhum partido quis entrar nesta coligação. E aí ficou essa chapa por o sangue, como você disse, PL, mas PL, o que não alarga politicamente, nem alarga o tempo de televisão e de inserções no horário eleitoral gratuito que o partido terá a seu dispor. E quem é o deputado Alfredo Gaspar? Ele fez carreira como promotor em Alagoas, chegou a procurador-geral de justiça no estado, foi secretário de segurança pública de um governo exitoso em reduzir o indicador de violência, que foi o governo de Renan Calheiros Filho, que foi ministro de transporte de Lula e agora é candidato a voltar a ser governador pela terceira vez. E foi um secretário de segurança muito linha dura, né? E que de fato obteve esses indicadores. Teria sido esta então a razão, uma vez que o Nordeste agrega indicadores muito negativos, particularmente nos estados da Bahia e do Ceará, na violência? Bem, falei com algumas pessoas hoje pela manhã, inclusive no Nordeste, me dizem que, na verdade, o bolsonarismo já é associado a uma política prende arrebenta na questão da segurança pública. O nome do Alfredo Gaspar seria, para resumir, chover no molhado neste tema. A escolha dele deu as costas, mostrou uma campanha de costas para pesquisas disponíveis aí no mercado, uma delas divulgada hoje, e pesquisas disponíveis na própria campanha do PL, que mostram o benefício que a intenção de voto de Flávio teve com a reconciliação com a ex-primeira-dama Michelle Bolsonaro. Isso teve um efeito positivo, E o que sugere que o nome indicado por ela teria ajudado mais, ajudado a consolidar esta imagem da família unida, dos propósitos unidos em nome da candidatura única em homenagem aí ao ex-presidente. E não foi isso que ele fez. Ainda por cima, tem uma acusação de estupro de uma adolescente em que o deputado é investigado no Supremo. Ele disse à Folha de São Paulo que já fez teste de DNA e que vai provar a sua inocência, mas o inquérito não foi arquivado. Isso vai ser explorado e isso pode pesar. Agora, é um problema que talvez não seja do vice, tem problema de mentalidade no PL, Tati, porque eu assisti o anúncio do Alfredo Gaspar e o candidato à presidência, o senador Flávio Bolsonaro, disse que falou da importância das mulheres para o cuidado com a família, com os idosos. Ele mesmo, aí eu estou aspiando, eu tive duas filhas mulheres para ter quem cuidasse de mim na velhice.
5: Afe Maria, não para que elas então, pudessem ser o que elas quisessem no mundo.
6: Pois é, não foi para que elas contribuíssem para o mundo com seu trabalho, com sua inteligência, com seu olhar sobre a vida. Ele celebrou justamente o que milhares de mulheres no Brasil consideram um fardo, que é o cuidado com idosos, porque é uma tarefa em que as mulheres são sobrecarregadas.
5: Isso, e não são remuneradas.
6: Então ele celebrou, e não são remuneradas por isso. Ele celebrou justamente aquilo que pesa para as mulheres, né? Que, aliás, é um foco da campanha do Lula, que é justamente esse cuidado com os idosos, que ele disse que vai apresentar o programa para isso. Então, realmente, me pareceu uma falha. Então, se não atendeu as mulheres, se não atendeu este propósito de conciliação com a Michelle, se é chover no molhado na violência, por que ele foi escolhido? Especulou-se que ele teria atendido a um pedido do deputado Arthur Lira, que é candidato ao Senado e estava disputando o mesmo eleitor de direita em Alagoas. Bem, o Arthur Lira durante todo o seu mandato como presidente da Câmara agiu muito em consonância com o bolsonarismo, mas talvez seja dar peso demais para o Arthur Lira e para o estado de Alagoas atribuir a escolha de um vice-candidato à presidência a ele, né? Uhum. A razão principal, aliás, o próprio Flávio falou disso na apresentação, é o fato de Alfredo Gaspar ter sido relator da CPMI do INSS. Ou seja, é uma escolha que mostra um foco total na corrupção. Ok, esta é uma vulnerabilidade na imagem que ficou entranhada no presidente Lula e no PT. É isso que eles sinalizam que vão apostar. As pesquisas mostram esta vulnerabilidade. Uhum. Falou em corrupção, o nome que vem na cabeça das pessoas é Lula. Uhum. Mas o Gaspar tem vulnerabilidades para este papel de explorar particularmente esse escândalo de INSS. O relatório que ele fez não foi aprovado. Ele arquivou a convocação do Fabiano Zettel, cunhado do Vorcaro. Ele arquivou requerimentos da senadora Damaris Alves, convocando pastores envolvidos em desvio de benefícios de INSS. Então, ele houve, ao longo da CPMI, vazamentos sistemáticos e seletivos de informações sigilosas, que, se não era uma responsabilidade exclusiva do relator, era uma responsabilidade da mesa de garantir esse sigilo e apuração dos vazamentos. Isso nunca aconteceu, a gente nunca ficou sabendo quem é responsável pelos vazamentos. Então, ele agiu como, digamos, um promotor de justiça que ele é, né? Agiu para produzir seletivamente provas para comprovar sua tese. E não funcionou porque ele não conseguiu aprovar o relatório, né? Uhum. Mas isso foi o desempenho dele como relator. o que a campanha deve ter não sido suficiente para desestimulá-la a escolher o nome do Alfredo Gaspar. Uhum, uhum. Ele apresentou-se como um alagoano humilde, um nordestino servidor, homenageou o ex-presidente Jair Bolsonaro, o seu próprio pai, e adotou essa postura, um tom bastante humilde para se apresentar aí a serviço de Flávio Bolsonaro.
5: Bom, o fato dele ter sido relator da CPI do INSS e a julgar o fato de Flávio Bolsonaro ter sublinhado isso e já ter falado em cima disso, quer dizer, está atingindo aí talvez um dos principais tetos de vidro da campanha do presidente Lula, né, Maria Cristina, por causa das denúncias contra o filho dele, enfim, que estão sendo, Fábio Luiz, que estão sendo investigadas. Tem uma pergunta. E Michele Bolsonaro?
6: Pois ela não estava lá, né, Tati? Ele colocou na linha de frente do anúncio, o pelotão de frente tinha uma maioria de mulheres. Inclusive mulheres de outros partidos estavam lá. Estavam lá a senadora Tereza Cristina, que é do Progressistas, a senadora Damaris Alves, que é do Republicanos, a Daniela Marques, que foi presidente da Caixa Econômica Federal no governo Bolsonaro, que é Republicanos, para mostrar que ele não estava escolhendo a mulher. O Alfredo Gaspar tem uma frase sobre isso que eu anotei, e é inacreditável também, que não estava escolhendo a mulher, mas que estava ali homenageando. Ele disse, ele agradeceu em nome da esposa de Flávio, a Fernanda Bolsonaro, e disse que o Brasil estaria melhor servido com as senhoras, mas quis Deus que viesse um soldado do Nordeste. Foi assim que ele explicou, que ele se colocou como candidato no lugar das mulheres ali. E aí a Michelle não apareceu, como ela tampouco apareceu na convenção que a escolheu candidata a senadora. Lá ela divulgou uma foto em que ela está no hospital para cuidar de uma crise de enxaqueca. Mas o fato é que ela não deu as caras, nem tampouco a vereadora Priscila Costa, que foi alegadamente o motivo daquele vídeo que ela fez, que é aquele vídeo que desencadeou toda a crise com a família, porque ela queria que essa vereadora fosse candidata ao Senado no Ceará, e a senadora não, essa vereadora não apareceu lá no anúncio. E o fato é que a Michelle não foi prestigiada pela escolha de vice. Nitidamente era algo que ela queria, era ter influenciado na escolha do vice do Flávio. Mas o Flávio já deixou mais do que claro que não quer dividir poder com a madrasta.
5: Uhum. Outra pergunta, a definição por um vice do PL deixa o partido isolado nessa eleição, Maria Cristina?
6: Tati, e o partido tentou fechar muitas alianças, tentou fechar com Progressistas da Tereza Cristina e tentou fechar com Republicanos da Daniela Marques, e foi rechaçado, não conseguiu fechar até com o Podemos. O Flávio tentou fechar uma aliança, visto que Podemos é presidido por uma mulher, Renata Abreu, também não teve sucesso. Isso é relativamente preocupante, porque um eleitorado mais de baixa renda, ainda o horário eleitoral ainda é visto. As inserções comerciais, com aquelas inserções que entram sem que ninguém estivesse esperando, na hora eleitoral tem aquele horário fixo, mas as inserções não também atingem um público grande que não é assinante de TV, né? Não tem TV por assinatura, não acompanha a rede social. Então, esta fatia do eleitorado será atingida por um tempo maior de televisão do presidente Lula do que do senador Flávio Bolsonaro.
5: E por fim, juro que aí eu paro, a gente estava falando sobre o teto de vidro da campanha de Lula e o fato do vice ter sido relator da CPI, do INSS, e o teto de vidro está no filho dele, né, Fábio Luiz, que está sendo investigado pela terceira vez, né? E você citou muito rapidamente que Alfredo Gaspar é alvo de um inquérito aberto no Supremo Tribunal Federal por estupro de vulnerável. Estou vendo aqui no painel da Folha. Bom, além disso, ele responde também a uma investigação de desvio de emendas parlamentares. Sobre a primeira acusação, foi em abril desse ano que a Polícia Federal pediu ao Supremo a abertura de um inquérito. Acusação feita pelos deputados Lindbergh e Farias do PT, aliás, pelo deputado Lindbergh Farias do PT e pela senadora Soraya Tronic do PSB, acusação diz que há documentos e áudios que indicam que Gaspar teria mantido uma relação com uma adolescente de 13 anos que teria resultado em uma gravidez. Relação com menores de 14 anos no Brasil configura estupro. E essa denúncia também aponta supostas tentativas de suborno para manter o silêncio da família. Como você também disse, essa investigação ainda está em andamento. Segundo a Gabriela Echenique, jornalista, autora dessa reportagem no painel da Folha, a investigação está à espera de um posicionamento da PGR. Assim como denúncias de corrupção relacionadas ao INSS devem ser exploradas, essa acusação contra o vice também deve ser explorada, né, Maria Cristina?
6: Não tenha a menor dúvida, Tati. É algo que vulnerabiliza a chapa do Flávio. Certamente eles tinham esta informação do inquérito quando
5: tomaram essa decisão.
6: Quando tomaram esta decisão.

0: Desenvolvimento da Educação Básica do Brasil, o IDEB, do ensino fundamental dos anos iniciais, teve em 2025 o melhor resultado da série histórica. Porém, apesar de avanços, os valores registrados nos anos finais do ensino fundamental e do ensino médio não chegaram às metas estipuladas pelo Ministério da Educação. Os dados foram divulgados nesta quarta-feira pelo MEC. No caso do ensino médio, a melhora ainda é tímida. A pontuação subiu só 2 pontos em um ano, chegando a 4,5 em 2025, ainda bem abaixo da meta de 5,2. Já nos anos finais do ensino fundamental, do sexto ao nono ano, o desempenho subiu um pouco mais de 5 em 2023 para 5,3 no ano passado. As escolas particulares ainda estão bem à frente das escolas públicas. No ensino médio, a disparidade é ainda maior. As públicas ficaram com nota 4,3 e as particulares 5,8. Segundo o ministro da Educação, Leonardo Barchini, o foco daqui para frente será investir na capacitação das competências dos estudantes.
1: Nos últimos 20 anos, a gente teve que trabalhar em 3 frentes, no acesso, na trajetória, no fluxo e na proficiência. Agora, nós melhoramos muito o acesso, estamos na última milha, eu diria. Nós melhoramos a trajetória, o fluxo melhorou muito no Brasil, que era um problema crônico brasileiro. E agora a gente vai poder focar na proficiência, para que a gente melhore a aprendizagem dos estudantes brasileiros.
0: Nos anos iniciais, da primeira à quinta série, a pontuação chegou a 6,3, superando a meta que era 6. O índice foi o mais alto desde 2005. A taxa de aprovação na rede pública de ensino aumentou em todas as 3 frentes analisadas pelo índice, todos com mais de 90% de alunos aprovados. O ministro nega que esse resultado tenha sido favorecido pelo modelo de progressão continuada. Já no SAEB, o Sistema de Avaliação da Educação Básica de 2025, que mede o nível de aprendizagem de língua portuguesa e matemática, alunos do quinto, nono ano e terceiro ano do ensino médio atingiram os melhores índices da série histórica. No ensino médio, em matemática, os alunos melhoraram, mas não ultrapassaram a marca histórica. De Brasília, Marina Dantas.
2: Não é triste, né? Lamentável os dados que indicam que a nossa educação ainda está patinando. Não há dúvida nenhuma que houve melhoras, se a gente pegar os dados de 10, 20, 30 anos atrás. Agora, ainda falta muito para que tenhamos na educação pública o mesmo nível de ensino que normalmente temos na educação privada, quando falamos do ensino básico, desde a educação infantil, passando lá pelo Fundamental 1, Fundamental 2 e o ensino médio. Há uma distância ainda muito grande do ensino privado para o ensino público e isso acaba dificultando demais que tenhamos uma redução da desigualdade social no país, porque a gente tem um sistema perverso. Ainda que as ações afirmativas, as cotas tenham diminuído esse problema nos últimos anos, há mais de uma década já, nós temos os alunos normalmente que frequentam a educação básica no ensino privado competindo com mais vantagens nos vestibulares para entrada nas universidades públicas, que normalmente, né, em média, são as que oferecem um ensino melhor. Obviamente que há instituições privadas que oferecem ensino muito qualificado, mas normalmente são aquelas proibitivas, não é, Ricardo Garcia? Para a maioria da população. Uma faculdade de medicina, por exemplo, privada hoje no Brasil, a mensalidade está próxima de 15 mil reais. 10, 12, 15 mil reais. Quem é que pode pagar isso? Então, é uma realidade completamente impossível para a grande maioria da população. Então, é lamentável que os dados ainda mostrem que estamos caminhando numa velocidade muito lenta. E a gente fala muito sobre educação aqui no CBN Madrugada, a gente conversa com muita gente, então a melhoria, obviamente, passa pela melhor qualificação dos professores, a maior valorização da carreira dos professores. Não podemos esquecer que nos últimos anos houve, sim, uma valorização significativa. Se a gente pegar os salários dos professores tiveram um aumento bem acima da inflação nos últimos 5, 6 anos. Não há dúvida nenhuma. Mas há necessidade ainda de maior valorização da carreira, da

0: da professora, do professor, uma melhoria também no oferecimento do ensino integral para essa garotada, que deu uma estagnada, e é importantíssimo que eles possam permanecer na escola por mais tempo. Também uma valorização do ensino técnico é importantíssimo. Melhoramos bastante aí nos últimos anos. Se a gente voltar um pouquinho, estava em 9% mais ou menos o índice de alunos do ensino médio fazendo o ensino técnico. Hoje já estamos ali por volta de 13, 14, 15%, mas ainda muito longe da média dos países da OCDE, por exemplo, chamado Clube dos Países Ricos, principalmente na Europa, onde a garotada, 40%, Alemanha, por exemplo, mais de 40% já faz ali o ensino médio deles profissionalizante, já sai com a profissão. Isso é importantíssimo, principalmente nesse momento que a gente vive, século 21, tecnologias novas sendo criadas a cada mês. É importante que a garotada já esteja inserida nesse mundo desde o ensino médio. Então temos que perder esse preconceito que ainda existe em relação ao ensino técnico, que é tido ou era tido mais ainda no passado, mas ainda continua como algo menor. E não é nada menor, não tem nada de menor. Então precisamos também valorizar o ensino técnico para melhorar a nossa educação pública, que ainda deixa bastante a desejar.
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0: Quinta-feira, 6 de agosto de 2026. O Superior Tribunal de Justiça vai decidir hoje se o ministro Marco Buzzi deve ser punido ou não pelas acusações de assédio e importunação sexual contra duas mulheres. É a primeira vez que ministros vão deliberar se um integrante do tribunal deve ser aposentado compulsoriamente ou demitido. Desde a instalação da corte em 89, Buzzi é o terceiro ministro do STJ com a conduta sob análise. A Defesa Civil do Rio Grande do Sul alertou que há risco de formação de um tornado hoje no estado. Há risco de tempestades com rajadas de vento que podem superar os 100 km por hora, queda de granizo e chuva forte em quase todo o território gaúcho. Serão disputadas hoje as últimas duas vagas nas quartas de final da Copa do Brasil. Às 20h, o Vitória enfrenta o Atlético Paranaense e o Corinthians pega o Internacional. Nos jogos de ida, o Atlético venceu o time baiano por 2-0, mesmo placar da vitória do Inter sobre o Corinthians. Ontem, quatro times avançaram. Palmeiras perdeu para o Fortaleza por 3-2, mas se classificou por causa da vantagem. Causar a vantagem no primeiro jogo. Também garantiram vaga o Cruzeiro, que venceu a Chapecoense por 2-0, o Grêmio, que derrotou o Mirassol por 1-0, e o Vasco, que ganhou do Fluminense por 2-1. No horário de Brasília, 2h33.
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0: em destaque no Panorama CBN. Sem conseguir uma mulher, Flávio Bolsonaro anuncia deputado Alfredo Gaspar como candidato a vice. Lula mantém liderança, mas diferença para o adversário cai em um mês. Ex-chefe de gabinete do presidente deixa campanha de reeleição para evitar respingos. Ferroviários de São Paulo anunciam fim da greve depois de 2 dias. Rússia realiza os ataques mais mortais do ano contra a capital da Ucrânia. Olá para você que está aqui comigo, eu sou Leandro Gouveia e essa é a segunda edição do podcast Panorama CBN de quarta-feira, 5 de agosto de 2026. Em menos de meia hora eu te conto as principais notícias do dia. O ex-chefe de gabinete da presidência, Marco Aurélio Santana Ribeiro, pediu nessa quarta-feira para deixar a equipe da campanha à reeleição do presidente Lula. O ex-assessor, conhecido como Marcola, quer focar na própria defesa e evitar desgastes na corrida eleitoral. A decisão acontece um dia depois dele ter admitido o recebimento de R$249 mil da empresária Roberta Luxinger. Esse valor ainda não tinha sido revelado. Ela é amiga pessoal de Fábio Luiz Lula da Silva, filho do presidente, e responde a investigações da Polícia Federal por suspeita de fraudes em aposentadorias do INSS. Marcola é considerado um homem de extrema confiança do presidente Lula e deixou o governo há 2 semanas justamente para atuar no planejamento eleitoral. Em nota enviada na terça-feira, ele declarou que a movimentação foi um empréstimo pessoal de natureza privada e que a dívida já está quitada. Ele também colocou os sigilos bancário e fiscal à disposição da justiça para comprovar as afirmações. E o pré-candidato Flávio Bolsonaro finalmente anunciou o candidato a vice na chapa para a presidência da República. E ele não só não conseguiu uma aliança com outro partido, como vinha tentando nos últimos dias, como também não conseguiu uma mulher. O nome escolhido foi o do deputado federal Alfredo Gaspar, do PL de Alagoas. Alfredo Gaspar foi o relator da CPI do INSS, que investigou o esquema de fraudes em aposentadorias. E a escolha foi impulsionada pelas investigações contra um dos filhos do presidente Lula. Na época da CPI, o deputado chegou a pedir a prisão de Lulinha por suposto tráfico de influência. No discurso nessa quarta, Flávio Bolsonaro ressaltou que Alfredo Gaspar é do Nordeste, região onde o senador enfrenta mais rejeição, e foi promotor, reforçando o discurso da segurança pública.
1: Alguém já foi promotor de justiça, chefe de Ministério Público do seu estado? Alguém que enfrentou e defendeu os nossos aposentados na CPMI do INSS? Alguém que pediu a prisão do Lulinha porque tinha culpa no cartório? E alguém que representa o Nordeste de fato, que a gente vai levar prosperidade para o Nordeste, vai levar saúde para o Nordeste, vai levar infraestrutura para o Nordeste, vai ser o maior programa de dignidade que o Nordeste já viu.
0: Alfredo Gaspar foi candidato à prefeitura de Maceió em 2020 pelo MDB e perdeu para JHC do PSB. No ano seguinte, foi nomeado pelo governador Renan Filho como secretário de Segurança Pública de Alagoas. Em 2022, se elegeu deputado federal pelo União Brasil. E em março desse ano, a convite de Flávio Bolsonaro, migrou para o PL para concorrer ao Senado. Agora, candidato a vice, disse que vai atuar no combate à corrupção.
2: O Brasil estaria muito melhor servido com as senhoras, mas quis Deus e o destino que este momento trouxesse um soldado do Nordeste. Alguém que tem boa fé, sabe o tamanho da responsabilidade. Terei lealdade e gratidão. Terei a coragem de enfrentarmos juntos, presidente Flávio, a corrupção, o crime organizado.
0: Ele se dirigiu aí no discurso às mulheres. Tereza Cristina, por exemplo, estava presente. Ela que é do Progressistas, que vai se manter neutro na disputa presidencial. Michele Bolsonaro não compareceu e a alegação é de que o evento aconteceu no horário de almoço, sendo que ela precisa cuidar do ex-presidente Jair Bolsonaro na prisão domiciliar. Alfredo Gaspar é investigado pelo Tribunal de Contas da União pelo envio de R$6 milhões em emendas PIX para uma prefeitura de Alagoas. Ele também foi alvo de um pedido de investigação da Polícia Federal ao STF em abril desse ano, por suspeita de estupro de vulnerável. Gaspar já disse que se submeteu a um exame de DNA para provar que é inocente e diz que há uma perseguição política pela atuação na CPI do INSS. Em Minas Gerais, o PL confirmou a candidatura do empresário Flávio Roscoe ao governo do estado. O ex-presidente da Federação das Indústrias do Estado de Minas Gerais entra na disputa depois que o Republicanos retirou a pré-candidatura do senador Cleitinho Azevedo. Também em Minas, a federação entre União Brasil e PP pode confirmar a candidatura de Marcelo Aro, que rompeu com o grupo de Romeu Zema e o atual governador Matheus Simões, do PSD. Matheus Simões ainda não tem vice e aguarda a indicação do novo. Na chapa do candidato Alexandre Calil, do PDT, o vice vai ser o ex-deputado federal Carlos Moscone, do PSDB. Já o candidato do MDB, Gabriel Azevedo, terá como vice a vereadora de Montes Claros, Maria Helena de Quadros Lopes. No campo da esquerda, o ex-ministro Patrus Ananias, do PT, negocia o vice com o PSB. O Instituto Quest divulgou uma nova pesquisa de intenção de voto. O presidente Lula, do PT, mantém a liderança no segundo turno com 44%. O senador Flávio Bolsonaro, do PL, aparece com 39%. A diferença entre os dois caiu de 8 para 5 pontos em um mês. Na comparação com o levantamento do mês passado, Lula oscilou um ponto para baixo. Flávio Bolsonaro subiu 2 pontos, encerrando um período de queda que vinha desde maio. Como a margem de erro é de 2 pontos, eles variaram dentro dessa margem. No cenário de primeiro turno estimulado, quando os candidatos são apresentados ao eleitor, a diferença entre Lula e Flávio caiu de 12 para 9 pontos. Lula lidera com 39%, Flávio Bolsonaro tem 30%, Renan Santos, do Missão, e Ronaldo Caiado, do PSD, aparecem empatados com 4%. Romeu Zema, do Novo, tem 2%. Na pesquisa espontânea, quando os nomes não são citados, Lula caiu de 26% para 25%. E Flávio Bolsonaro subiu de 14% para 18%, fora da margem de erro. Sobre a mentira que Flávio Bolsonaro contou a respeito das urnas eletrônicas, 68% dos eleitores nem ficaram sabendo das falas. 54% disseram que as declarações não afetam as intenções de voto. E 26% disseram que isso diminui a vontade de votar no senador. O movimento de recuperação do senador vem depois da reconciliação com a madrasta, a ex-primeira-dama Michele Bolsonaro. Pelo menos diante das câmeras. Para 59% dos entrevistados, a retomada da relação foi um fato positivo. Flávio subiu de 27% para 30% entre os eleitores independentes e passou de 74% para 81% na direita que não se considera bolsonarista. O diretor do Instituto Quest, Felipe Nunes, analisa o impacto dessa aproximação.
3: Houve uma certa reorganização da direita em torno do Flávio Bolsonaro, me parece uma consequência das pazes feitas entre Flávio e Michele Bolsonaro. A pesquisa perguntou os brasileiros sobre isso, embora nem todo mundo tenha sabido dessa informação, especialmente a direita não bolsonarista e o bolsonarismo ficaram sabendo, e entre esses, a notícia de que eles fizeram as pazes é vista como algo muito positivo. Por outro lado, que mesmo Lula mantendo a sua vantagem, né, ele continua liderando tanto o primeiro como os cenários de segundo turno, os programas sociais, principalmente o Desenrola, o Imposto de Renda, pararam de fazer marginal.
0: Programas do governo federal perderam força na percepção do público. Para dar um exemplo, 68% dos entrevistados disseram que não foram beneficiados pela isenção do imposto de renda para quem ganha até R$5.000. Na avaliação geral, o governo Lula tem 48% de aprovação e 47% de desaprovação. No último mês, a rejeição ao presidente subiu para 52%. Enquanto a rejeição a Flávio Bolsonaro caiu para 54%. Além disso, 43% dos eleitores avaliaram como ruim a resposta do governo brasileiro ao tarifaço imposto pelos Estados Unidos. 38% consideram que a resposta foi boa. A pesquisa ouviu 2.004 brasileiros de 16 anos ou mais entre os dias 31 de julho e 3 de agosto. O nível de confiança é de 95%, considerando a margem de erro. O registro no TSE é BR06591/2026. E o presidente Lula chamou de irresponsável e desnecessária a decisão dos Estados Unidos de revogar o visto da embaixadora do Brasil em Washington, Maria Luísa Ribeiro Viotti. A declaração foi feita em entrevista ao canal do YouTube Meteoro e ao podcast Três Elementos. Lula disse que a medida foi impensada para duas nações que mantêm relações diplomáticas há 200 anos e afirmou que ninguém vai interferir nas eleições brasileiras.
4: Ele tomou essa atitude que eu acho uma atitude irresponsável,
5: parece birra,
4: impensada,
5: né?
4: Para um país que tem 203 anos de diplomacia, de relação diplomática, não é desnecessário. E não dá para ninguém imaginar que vai derrotar o Brasil com mentira. Não dá para ninguém pensar que vai se intrometer de fora aqui para disputar as eleições. Se eles quiserem fazer no outro país, que façam. Aqui no Brasil, não vão fazer.
0: Essa decisão do governo americano foi anunciada na terça-feira. O Departamento de Estado americano alegou que a revogação foi uma resposta à demora do governo brasileiro em conceder o aval diplomático para a nomeação do novo embaixador americano no Brasil, Daniel Pérez. Autoridades americanas afirmam que o Brasil sinalizou que a autorização só vai sair depois das eleições presidenciais. A medida contra a embaixadora brasileira não obriga a saída dela do território americano e pode ser revertida assim que o embaixador indicado por Donald Trump for aceito. A Secretaria de Comunicação da Presidência da República emitiu uma nota classificando a revogação do visto dela como uma medida hostil, motivada por razões ideológicas e que tenta interferir no processo eleitoral do país. O governo brasileiro afirmou que o pedido de autorização segue em análise sob sigilo, conforme as regras da Convenção de Viena, e lembrou que os Estados Unidos divulgaram o nome do indicado antes mesmo de formalizar o pedido ao Brasil. A atitude dos Estados Unidos também acontece 10 dias depois de o Brasil negar visto a 2 funcionários do Departamento de Estado americano que, segundo o jornal Washington Post, tinham a intenção de questionar o sistema eleitoral brasileiro. Sobre a crise com a Argentina, o ministro das Relações Exteriores, Mauro Vieira, classificou como agressivas, descabidas e grosseiras as declarações do presidente Javier Milei. Na terça-feira, o governo brasileiro determinou que a Argentina mantenha apenas um encarregado de negócios na embaixada em Brasília. O embaixador do Brasil em Buenos Aires também vai permanecer por aqui por tempo indeterminado. A diplomacia brasileira pediu o retorno do embaixador argentino Daniel Raimondi para a Argentina. Em entrevista à rede NET TV e à Rádio Perfil da Argentina, o chanceler brasileiro negou que a decisão de rebaixar as relações diplomáticas com o país vizinho tenha motivação ideológica. Ele destacou que a medida vai responder aos constantes insultos contra as instituições brasileiras.
6: A educação e o respeito é fundamental. Sem isso não pode haver diálogo. A questão ideológica é totalmente secundária.
0: O governo de Javier Milei acusou o Brasil de agir por razões políticas e se isolar da região, mas informou nessa quarta-feira que não vai adotar retaliações contra o país. Agora, informações da guerra. O Irã disse nessa quarta-feira que chegou a um acordo com Omã sobre a divisão e a administração do Estreito de Hormuz, além do controle do tráfego de navios na região. De acordo com o Ministério de Relações Exteriores do Irã, os dois países estão finalizando os detalhes do plano. A proposta prevê um novo arranjo para a navegação, diferente das rotas usadas antes da guerra. Os navios, por essa proposta, vão entrar no Golfo Pérsico por uma rota sob controle do Irã e sair por uma passagem controlada por Omã, como se fosse uma estrada com pistas de ida e volta. O governo de Omã também sugeriu um mecanismo regional de gestão com contribuições voluntárias de empresas de navegação para cobrir custos de segurança, proteção ambiental e resgates. Mas isso não é suficiente para garantir a segurança no local. A principal trava continua sendo o bloqueio americano a portos iranianos e a oposição dos Estados Unidos à cobrança de pedágios ou a exigência de autorizações pelo Irã. O governo do país voltou a negar que esteja negociando diretamente com os Estados Unidos. Na terça, em entrevista à Fox News, o presidente Trump disse que as conversas avançaram e afirmou que o Estreito de Hormuz vai ser reaberto muito em breve ou o Irã vai ser atingido com muita força. As forças americanas informaram que a rota ao sul do Estreito, em águas de Omã, segue livre e que já ajudou mais de 1000 embarcações a cruzar a região. Em outro ponto da guerra, o exército de Israel fez uma série de ataques aéreos no sul do Líbano. O governo de Israel afirma que a ação vai punir uma violação do cessar-fogo por parte do grupo Hezbollah. A mídia estatal libanesa confirma que a ofensiva deixou 1 morto e 11 feridos. A tensão acontece 1 dia depois da reunião de negociação entre os dois países, mediada pelos Estados Unidos em Roma. A trégua entre os dois lados foi firmada em junho, mas os ataques pontuais continuam. Em julho, as tropas de Israel tinham começado a sair do sul do Líbano para transferir o controle das áreas para o exército libanês. O plano previa que os militares do país fizessem o desarmamento do grupo extremista, mas a nova onda de violência volta a colocar o acordo em risco. Nessa quarta, o petróleo ficou praticamente estável. No momento em que eu gravo, o barril do tipo Brent sobe 0,3%, negociado a $79. O principal índice da Bolsa de Valores de São Paulo caiu levemente, 0,11%, aos 177.696 pontos. O dólar comercial caiu 0,06%, cotado a R$ 5,12. O euro vale R$ 5,92, com alta de 0,13%. Na terça-feira, depois da gravação do Panorama, o Conselho Nacional de Justiça, o CNJ, decidiu afastar a juíza Gabriela Hart, substituta de Sérgio Moro na Operação Lava Jato, do Tribunal Regional Federal da 4ª Região. Por 11 votos a 4, o CNJ decidiu aplicar a pena de disponibilidade. Quer dizer que ela vai ficar afastada das funções por 2 anos, com salário proporcional ao tempo de serviço. O afastamento aconteceu por causa da homologação de um acordo entre a Petrobras e o Ministério Público Federal, quando a juíza era substituta na 13ª Vara Federal de Curitiba. O acordo previa o pagamento de uma multa por parte da Petrobras depois das investigações da Lava Jato. O Supremo Tribunal Federal vetou a decisão em março de 2019, depois de entender que o Ministério Público não tinha competência para receber esse dinheiro. O relator do processo no CNJ, Rodrigo Badaró, afirmou que a juíza atuou sem conduta de segurança. A decisão final acompanhou o voto do relator, enquanto 4 conselheiros votaram para aplicar a punição de 1 ano, incluindo o presidente do CNJ e do STF, Edson Fachin. Em São Paulo, os ferroviários decidiram encerrar a greve que afetava 3 linhas de trem. A votação teve a participação de cerca de 100 trabalhadores e 25 votaram por manter a paralisação, mas a maioria decidiu voltar ao trabalho. E o encerramento da greve foi condicionado a um acordo com o governo do estado. O governador de São Paulo, Tarcísio de Freitas, prometeu enviar para a Assembleia Legislativa um projeto de lei que garante a manutenção dos empregos dos ferroviários que atuam em linhas concedidas para iniciativa privada. O texto vai prever a absorção desses funcionários por outras empresas estaduais. Se o projeto não for enviado até a data limite, a categoria promete retomar a greve no dia 19 de agosto. Falando agora de outra guerra, a Rússia fez um ataque intenso com mísseis balísticos e drones contra a Ucrânia, matando pelo menos 21 pessoas. À noite, teve os ataques mais mortais do ano na capital Kiev e na região ao redor, onde 17 mortes foram confirmadas. Os bombardeios também deixaram 1 morto em Kharkiv e 3 em Donetsk. Os sistemas de defesa aérea conseguiram interceptar 98 drones, mas nenhum dos mísseis. O prefeito de Kiev disse que prédios residenciais, armazéns e uma estação de trem foram atingidos e que os bombeiros tentavam combater incêndios e resgatar pessoas presas sob os escombros. O Ministério da Defesa da Rússia confirmou os bombardeios e alegou que o alvo foram centros de suprimentos militares, fábricas de drones e 3 navios de carga no Mar Negro. O presidente da Ucrânia, Volodymyr Zelensky, voltou a cobrar os aliados ocidentais por mais mísseis de defesa de fabricação americana. Zelensky disse que a entrega desse tipo de armamento foi significativamente reduzida esse ano e que o atraso nos repasses custa vidas humanas. Uma análise da BBC, com dados da Força Aérea da Ucrânia, mostra que a taxa de interceptação de mísseis caiu de 66% no ano passado para 44% agora, sendo que no mesmo período o lançamento de mísseis russos subiu 83%. Enquanto isso, a Ucrânia também intensificou os ataques contra a infraestrutura russa. Um drone ucraniano atingiu um armazém de comércio eletrônico, deixando 1 ferido. Nos últimos dias, ataques com drones ucranianos mataram 5 pessoas na região de Moscou e 7 pessoas em uma praia. Em outra frente de apoio, a presidente da Comissão Europeia, Ursula von der Leyen, afirmou que a União Europeia arrecadou 1,4 bilhão de euros a partir de juros de ativos russos congelados e o dinheiro vai ser repassado diretamente para ajudar na defesa e na reconstrução da Ucrânia. Na Alemanha, o aeroporto de Leipzig teve que ser fechado depois de 2 incidentes com drones. Em um dos casos, as autoridades encontraram um drone com explosivos perto de um avião de carga da Ucrânia. O veículo não tripulado foi desativado por um robô da polícia. pouco antes, um avião de passageiro da empresa de logística DHL ou DHL bateu em um objeto desconhecido enquanto arremetia. A aeronave teve danos leves e conseguiu pousar em segurança na cidade de Hanover, em uma base que é usada pela OTAN, a Aliança Militar do Ocidente, e para enviar cargas aos ucranianos. A Alemanha e outros países europeus que apoiam a Ucrânia na guerra contra a Rússia vêm registrando sobrevoos de drones em locais estratégicos, como bases e aeroportos, e apontam a responsabilidade de Moscou em alguns dos episódios. Na Rússia, o fundador de uma fábrica russa de drones ficou gravemente ferido depois da explosão do carro onde ele estava. Ele é o dono da empresa que produz drones que são controlados por visão remota e são usados pelas forças da Rússia na guerra contra a Ucrânia. Ele já foi fotografado ao lado do presidente Vladimir Putin durante a apresentação dos drones. E o ataque acontece poucos dias depois de outro caso parecido. Na semana passada, o diretor de uma fabricante concorrente de drones também ficou ferido ao ser alvo de tiros. As autoridades russas dizem que foi uma tentativa de assassinato. Desde o início da invasão à Ucrânia, em 2022, o governo ucraniano vem acumulando acusações de realizar atentados contra nomes do setor de defesa e das Forças Armadas da Rússia. No México, o influenciador César Gastelum foi morto a tiros enquanto fazia uma transmissão ao vivo. Ele tinha 25 anos, tinha quase 600 mil seguidores no TikTok e gravava vídeos de comédia. Segundo a BBC, Gastelum exibia carros de luxo e joias em conteúdos que faziam referência ao universo do narcotráfico. O crime aconteceu em frente a um restaurante de fast food. No vídeo da transmissão, o motociclista aparece disparando contra o influenciador. A região de Culiacán enfrenta uma onda de violência provocada pela disputa entre facções rivais do crime organizado. E antes da última notícia, convido você a mandar mensagem para o Panorama. Meu e-mail é leandro.gouveia@cbn.com.br. No Instagram é só procurar por Lê Reis Gouveia e não esquece de escrever seu nome e de onde você está ouvindo. Agradeço a todos que mandaram mensagem, parabenizando pelo primeiro ano como titular do Panorama. Foram várias mensagens mesmo. Na caixinha de comentários, a Akemi Iguchi, de São Paulo, escreveu: lembro que quando começou com seus trocadilhos, vira e mexe caía na gargalhada no meio do metrô, voltando para casa. Obrigada pelos momentos de descontração na pitada certa, mesmo em meio a tantas notícias, às vezes pesadas. Obrigado a Kemi pela mensagem, também o Tom Girami, de Salvador, falou que quando é bom, passa rápido, né? Esse um ano, que foi muito rápido mesmo. Também outras mensagens do Alessandro Alves, Thaisa Lisboa, Paula, Carlos Torres, Sandra de Ipatinga, Minas Gerais, Giovana Toledo e Leonardo Barcelos. No Instagram, o Rogério Lima mandou mensagem direto de Macapá, no Amapá. Um forte abraço, excelente trabalho, muito obrigado, Rogério. 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Falando em estrelas, vamos pro mundo da Lua? Alô!

porque o segundo estágio de um foguete da empresa americana SpaceX bateu na superfície da Lua na madrugada desta quarta-feira. Essa estrutura tem 4 toneladas e 14 metros de comprimento e atingiu a Lua a uma velocidade de 8.700 km por hora. Ele estava no espaço lá desde janeiro do ano passado, porque a SpaceX lançou o foguete como parte de uma missão conjunta dos Estados Unidos e do Japão para levar 2 módulos de pouso lunar. Parte do foguete é reutilizável e projetada para voltar para a Terra, mas partes do foguete se desprendem no espaço e permanecem por lá, presas em órbita, a menos que colidam com outros corpos celestes. E a NASA informou que a trajetória em direção à Lua foi causada pela força da gravidade e pela atividade do Sol, sem oferecer qualquer risco para a Terra. A expectativa dos cientistas agora é que a colisão tenha formado uma cratera de 18 metros de diâmetro e a poeira levantada no impacto vai ajudar a identificar se existe água congelada na região. Uma informação essencial para a criação de futuras bases lunares. Ao som de MPB4, nós vamos terminando esta edição do Panorama, que teve a produção e o roteiro feitos por mim, Leandro Gouveia, e a edição e a sonorização por Anderson Wendel, o Tico. A próxima edição chega às plataformas por volta das 7 da manhã, com Bianca Santos, e eu volto na sequência. Até lá.

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0: Quinta-feira, 6 de agosto de 2026. O Comitê de Política Monetária do Banco Central reduziu a taxa básica de juros em 0,25 ponto percentual, como o mercado esperava. Após o quarto corte consecutivo, a Selic está em 14% ao ano, menor nível desde março de 2025. A decisão é apoiada na desaceleração da economia e nos dados de inflação abaixo das expectativas. No comunicado, o Banco Central manteve um tom de cautela, destacando incertezas fiscais e o risco de inflação no longo prazo, sem antecipar os próximos passos da política monetária. O candidato à presidência da República pelo Missão, Renan Santos, afirmou que não cumprirá decisões monocráticas do Supremo Tribunal Federal se vencer a eleição. A declaração foi feita durante sabatina ao G1 e à Globo News. O presidenciável defendeu a aprovação de uma PEC de ajuste fiscal com cortes em gastos obrigatórios, como a desvinculação de receitas da saúde e educação e a desindexação do BPC e de aposentadorias do salário mínimo. A Associação Americana do Serviço Exterior informou que 106 dos 195 postos de embaixador dos Estados Unidos estão vagos, inclusive em países estratégicos como Ucrânia, Rússia e Arábia Saudita. Dos postos vagos, 35 já têm nomes indicados, mas aguardam a conclusão do credenciamento. O Departamento de Estado americano justificou a revogação do visto da embaixadora brasileira em Washington, Maria Luísa Viotti, à demora do governo brasileiro em dar aval para o indicado por Donald Trump para assumir a embaixada em Brasília, Daniel Pérez.
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3: Espaço aberto agora aqui no CBN Madrugada para Tânia Morales e convidados.

0: jornalista Fabrício Mazzocco. Ele é pesquisador de rock brasileiro, criador do canal Enigmas do Rock. Ele está lançando o livro Esse Tal de Rock and Roll, 50 histórias essenciais do rock brasileiro. Fabrício, bem-vindo, boa noite.
1: Boa noite, Tânia. Eu que agradeço o convite.
0: Fabrício, você reúne histórias saborosas do rock, né? Histórias que você foi reunindo, coloca em ordem cronológica no livro. São mais de 70 anos de rock, né? Inclusive no Brasil. Como é que foi a sua pesquisa dessas histórias, né? Como você chegou a essas tantas histórias?
1: Inicialmente, quando eu tive a ideia de fazer esse livro, Tânia, eu conversei com a editora, a máquina de livros, né? Falei com o Alce, com o Bruno, e aí eles falaram assim: ah, então faz uma lista de histórias aí. Eu pesquiso rock brasileiro desde 1996, então eu tenho mais de 250 livros, mais de 200 livros só de rock brasileiro, e claro, inclui o livro da Elis, do Belchior, enfim, todos eles passaram por algum momento também dentro do rock brasileiro. E aí, na pincelada assim, deram 480 histórias.
0: Uau.
1: Aí falei, eu acho que passou um pouquinho, porque a ideia dos 50, sempre tem 50 vinhos, 50 hotéis, falei, vamos por aqui. E aí, a veia de pesquisador, né, que eu já fiz mestrado, doutorado, falei, ah, vamos colocar uma metodologia. E o que eu pensei? Vou tentar falar de todas as décadas, tirar um pouco aquilo que só nos anos 80 se teve rock, na verdade a gente teve uma exposição midiática do rock nos anos 80, mas nosso rock é de 55, né? Mas precisamente de 24 de outubro, quando a Nora Ney gravou o primeiro rock. E aí eu fiz essa divisão por décadas, de uma maneira para ficar um pouco igualitária, e também de personagem, porque se a gente pegar só o Raul e a Rita, que tava tocando a música dela, já daria um livro inteiro. Sim. E aí então tentei colocar uma máximo possível de personagens que fazem parte do nosso rock brasileiro.
0: Nossa, e aliás, quantos, né? E quantas bandas, quantos grupos também, quantos personagens. Bom, já que você citou a Nora Ney, que é o marco do rock aqui no Brasil, você falou 1955, né?
1: Isso.
0: É, a gente tem ela aqui também, olha lá. Ela era uma cantora de um outro estilo, né?
1: Samba canção, bolero. Ela tava naquela semente do Dick Farney, que era um fã clube depois que viria ali mais pra frente ter uma forte influência na bossa nova. E ela foi convidada para gravar a trilha sonora do filme Sementes da Violência. Por que a Nora? Uma ótima cantora, e além disso ela sabia o inglês. Então ela que transcreveu, inclusive, a letra, né? Não tinha tradutor, não tinha transcrição naquela época. Então ela que transcreveu e ela gravou. A música chama Ronda das Horas, mas ela foi gravada em inglês. Em dezembro, aí a Heleninha Silveira grava uma versão de Ronda das Horas, é uma versão em português.
0: E aí marca então o nosso rock, o rock aqui no Brasil.
1: Justamente. É porque é diferente dos Estados Unidos, onde você não tem uma data específica, porque você vai ter uma variação, você vai ter tipo uma coisa meio darwiniana, assim, né? Aqui no Brasil não, a gente tem uma data muito específica, que foi a gravação desse rock. Eu até acho que podíamos ter um dia do rock brasileiro, dia 24 de outubro. Eu faço essa campanha, inclusive.
0: É, porque foi o dia do rock brasileiro, na verdade, é um dia comemorado por causa de um evento
1: lá fora, né? É. Em dois continentes, Live Aid. Pode até ter o dia do rock, mas um dia do rock brasileiro, que tal ser 24 de outubro?
0: Muito bem. Aí começa. Bom, aí vem Celi Campelo, que você também fala no seu livro.
1: Só falar um personagem importante: quando a Nora Ney grava o primeiro rock, mas é o internacional, né? A gente tem a figura do Calbi Peixoto, que grava o primeiro rock feito no Brasil, pelo Miguel Gustavo, que é o Rock and Roll em Copacabana. Então, a gente tem essas duas datas, 24 de outubro de 55, que a Nora Ney vai gravar esse rock, e dia 30 de janeiro de 57, o primeiro rock made em Brasil.
0: Muito bom. Nossa, Fabrício. E aí você vai Então, mas aí essas histórias, aí a gente começou da Nora, depois a gente vai caminhando, só para entender, essas histórias que você vai contando, não é que você vai contando a história do rock no Brasil, você vai contando bastidores. Né?
1: Justamente, eu não tive essa pretensão, viu, Tânia? Porque senão eu precisaria de um livro de 3.000 ou 4.000 páginas ou algo assim para contar a história do rock brasileiro. São histórias da história do rock brasileiro. Então, são histórias que, assim, elas podem ser lidas de uma forma aleatórias, uhum, pontuais, né? E também da forma como você falou, cronológica. Lendo dessa maneira, você tem uma ideia do que foi o rock brasileiro, porque os personagens não tem como. Eles vão conversar. Como eu fiz até essa parte de décadas, então quem tá ali já tem a Celi Campelo, que vai estar no outro capítulo também, onde tem o Roberto Carlos, que vai estar no outro capítulo também. Então eles conversam entre os capítulos. E a ideia foi fazer capítulos curtos. Eu sou do interior, uma cidade chamada Urupês, próxima a São José do Rio Preto, onde a gente sentava na praça à noite para contar caos. E eu tentei trazer um pouco desse ar interiorano de contar um caos, mas sendo uma história do rock, para que pudesse ser apreciado um pouco mais.
0: Ah, contar causos sobre o rock é muito uma mistura brasileira para falar de um gênero que começou fora do Brasil, né? E aliás,
1: justamente,
0: o nosso rock também incorpora muito da nossa música, dos nossos
1: incorpora
0: ritmos, né?
1: Até o Bruno Gouveia do Biquíni, ele escreve, né? Na orelha do livro, e ele põe um negócio que eu achei muito interessante, que ele colocou, que ele fala assim, como o futebol, que vem da Inglaterra, ela assume uma cara brasileira, o rock também, porque ele começa a ter o tempero brasileiro. Novos Baianos faz isso muito bem. Raul Seixas faz de uma maneira,
0: nossa,
1: maravilhosa. Né? O Let Me Sing, o que é aquilo? Eu imagino alguém ouvindo aquilo.
0: É uma mistura, né? De baião.
1: Porque ele põe um baião, Tânia. Olha que loucura.
0: Olha lá ele, olha lá.

0: isso.
1: Olha isso, aí ele canta um baião.
0: Espetacular, é esse é o Brasil.
1: Então esse tempero, e o Raimundo vai fazer isso com uma magnitude maravilhosa na década de 90, também incorporando bastante da música nordestina, o hardcore, né? O que eles falavam, o red forró, que eles chamavam, né? Muito bacana. Mas é, e essas misturas, novos baianos, põe o chorinho, põe junto com a guitarra elétrica. Então, a gente tem uma série de coisas, de elementos brasileiros que vão entrar dentro dessa circunferência do rock, que vai tornar um produto nosso, um produto cultural muito rico e diferente de qualquer país, porque tem essa coisa de trazer esses elementos do afro, dos indígenas e tal. O disco do Sepultura, Roots, é maravilhoso, que ele traz as raízes, eu conto a história, verdade, inclusive. Então, assim, você tem esses elementos brasileiros que tornam o nosso rock diferente de qualquer outro.
0: Nossa, você citou Sepultura, verdade, eles colocam ali uma música indígena, né?
1: Sim, eles vão, eu conto essa história, eles vão pra tribo Xavantes, ficam 2 dias lá, gravam junto com eles, com um violão, uma música deles ali. A história é maravilhosa, assim, né? E é isso que é interessante, porque não seriamente, por exemplo, se eu fosse contar uma história de Sepultura, que é do rock brasileiro, né? Eu poderia talvez contar a saída do Max, do Igor, que foi uma coisa assim, que marcou mais a banda. Mas eu quis trazer também tipo de histórias que tem uma interferência no nosso rock brasileiro. E quando a gente tem um produto de exportação, como Sepultura, onde você é visto, onde a nossa música, né? O heavy, vamos por assim, visto no mundo inteiro, e ele fala, ali nós temos a música indígena, e nós temos o Carlinhos Brown, porque tem o Carlinhos Brown também no disco Roots, ele toca percussão e canta, né? Então, e compôs junto, então você tem assim, raízes, roots muito forte, e o mundo começa a ver, olha só, o Sepultura é brasileiro.
0: Nossa, que coisa maravilhosa, né?
1: Maravilhoso.
0: O rock no Brasil, embora quando, e essa história você conta, né? Sobre o quanto foi a reação que se teve aqui dos nossos ícones da MPB, quando começou a Jovem Guarda, né? Essa coisa da guitarra.
1: Teve uma reação,
0: a marcha contra a guitarra, Elis Regina comandando. Né?
1: Porque você imagina, Elis Regina vai pro exterior, fazia o filme da Bossa junto com o Jair, ela retorna, Jovem Guarda estourando. Como assim? Eu saio, fico um tempo fora e já tá estourando outro ritmo, diferente de qualquer coisa, e aí se entra muito aquela questão, não é brasileiro, tal, não sei o que lá, papá, e aí se faz a marcha contra a guitarra, e o interessante é quem tá lá, né? Vários, Jair Rodrigues e entre eles Gilberto Gil, que 2 meses depois tava no festival pela primeira vez usando a guitarra elétrica junto com os Mutantes.
0: Os Mutantes, né? Que também é outro fenômeno, os Mutantes.
1: Então, assim, eu sou apaixonado pelo rock, eu cresci ouvindo o rock brasileiro na década de 80, né? Eu sou de 75, mas assim, eu tenho uma paixão por essas histórias, porque o nosso rock, ele é saboroso de histórias, ele tem tanta história gostosa, essas histórias que a gente está contando aqui e tantas outras, mas olha só, a marcha contra a guitarra, e depois um tempo a Elis canta uma música do Belchior que poderia ser rock em qualquer lugar, e a primeira música que a Elis Regina grava antes de ter o sucesso é um rock.
0: A do Belchior, você diz como nossos pais?
1: Não, que
0: você não sente, não vê, eu não posso.
1: Mas eu posso deixar dizer, meu amigo,
0: verdade,
1: em breve uma mudança vai acontecer. Ali eu acho que ela falou, gente, é isso.
0: Okay.
1: E o tanto que ela ajudou a Rita Lee, aí a gente já faz uma ponte, as duas não se davam muito pelos estilos, mas foi Elis que salvou a Rita Lee do capítulo que eu conto da gravidez. Que ela tava presa.
0: Essa história.
1: Que ela tava presa e ela começa a passar mal, a ter quase um aborto espontâneo ali, e ela ouve gritaria e ninguém ajuda ela. Quem era? Elis Regina, com o filho dela, o Joãozinho ali, e ela gritando que exigia um médico tal, etc. A Rita ali grávida do Beto, né? Que hoje tá no Titãs, e aí ela começa a fazer esquecer, eu vou chamar a imprensa, aí chama o médico e salva a Rita Lee.
0: Rita Lee foi presa pela ditadura, grávida.
1: Pela ditadura, isso. É, na verdade é uma história bem interessante também, muito interessante, porque eles alegam
0: que ela... não vai dar spoiler, são 50 histórias. conta.
1: Você quer spoiler ou não quer spoiler?
0: Não, dessa história só. Só dessa.
1: É, na verdade, sim, ela é presa porque se acham maconha na casa dela, vamos por assim, né? A droga. Porém, tudo começou porque ela estava saindo de um show ali naquele ano. Uma senhora encontra ela e fala assim: Rita, eu só quero a sua versão. Eu quero saber o que você viu. Meu filho faleceu naquele show do Mutantes, dentro do ginásio ou fora do ginásio? Tinha tido um show do Mutantes e uma pessoa faleceu em confronto ali com a polícia. E a polícia alegava que ele estava querendo entrar. Só que a Rita ali fala: não, ele estava dentro. Eu vi ele caindo dentro. Eu estava um pouco de longe, mas eu vi isso. E ela fala: você testemunharia? Ela falou: sim. E ela vai e testemunha. Alguns dias depois, a polícia vai lá e acha droga na casa dela e ela vai presa com todo o amparado da polícia, imprensa esperando ela, e ela fica um tempo ali presa, grávida.
0: E aí Elis vai lá e faz um escarcéu.
1: Faz um escarcéu, salva a gravidez dela, e aí elas passam a ser muito amigas. E aí ela já estava grávida, e aí ela volta para casa dela, e aí aquele romance maravilhoso dela e do Roberto de Carvalho, que até então as pessoas não sabiam da gravidez. Ela ainda não era público. Da Rita, a gravidez dela. E aí o Brasil fica sabendo desse novo casal que foi maravilhoso até um tempo atrás.
0: Puxa vida, Rita Lee, a nossa grande roqueira, né?
1: Ah, e também conta da saída dela do Mutantes, né? Que também é um espetáculo à parte.
0: Então, nossa, verdade, ali... Mas você não vai contar ou vai deixar?
1: Posso contar. Não, porque então ela é expulsa da banda, porque eles falam que ela não tinha cara do som que eles queriam fazer, que seria um som progressivo, baseado principalmente no grupo Yes. E ela fica chateadíssima, nossa, porque assim, no meu entender, a Rita era cara ali, né, dos Mutantes. Claro que tinha uns três ali, muito bons, inclusive, mas ela era a frente, ela que trazia toda a cara do Mutantes, né, isso, a vitalidade do Mutantes. E aí ela sai muito mal, fica com poucos equipamentos, vai pra Inglaterra, vai passear um pouco e tal, e aí de repente ela vai num show de quem? Do Yes. Quando ela acorda, estão todos juntos ali numa festa com quem? Com o Yes. E ela fala no livro dela, biografia: eles queriam tanto ser o Yes e eu estou com o Yes.
0: Eu sou mais Yes que eles.
1: Muito mais.
0: Ah, e foi uma pena mesmo, né? Que ela tenha saído dos Mutantes. Aquela banda era muito inovadora.
1: Sim. Não, e é interessante, com os anos 70, a gente tem um primeiro grande movimento, que é a Jovem Guarda, né, de rock, depois a Tropicália, e aí sim a palavra de ordem, aquela questão do rock falar, contradizer, se expor, vem principalmente nas letras do tropicalismo, que vão ser bem diferentes da Jovem Guarda. Sim. Mas nos anos 70 a gente tem mais a psicodelia tal, que não atrai tanto o jovem, porque as músicas tinham 5-6 minutos, né? É aquela coisa e tal. Só que tem dois destaques, que é o Mutantes, a Rita e os Secos e Molhados. É o que eu falo, assim, pra mim, se fala assim, fala um roqueiro, né? Sempre tem essas perguntas normalmente, né? Fala um roqueiro. Eu falo, olha, nem Mato Grosso.
0: Nem Mato Grosso, né? Quebrou. Porque tem a coisa da transgressão do rock, né?
1: Muito, é assim, porque eu falo hoje, de repente você vê ele com aquelas roupas, né, do show que ele sempre faz, assim, você fala: ah, beleza, 2026, tranquilo. Agora imagina em 1962, Tânia, 72, o cara com uma saia, né, uma saia, pintado, o glitter purpurina era algo novo. Sim. Ele inteirinho pintado, em pleno AI-5.
0: É, em plena ditadura, porque a ditadura teve também um peso moral muito pesado. Muito grande.
1: Eram os valores da família, tal, e vem um cara daquele jeito. Na cara da ditadura, né?
0: Exato.
1: Transgressão maior não teve. Então, assim, ele não precisava falar necessariamente, as letras eram muito boas, os Secos e Molhados, as poesias que eram transformadas em música. Isso. Porém, assim, a postura dele não precisava de mais nada.
0: Muito rock and roll.
1: Muito.
0: Nesse sentido, agora eu vou. Ô Fabrício, o iê-iê-iê não era transgressor, né? Negócio de pegar o carro e tal, né? Tal.
1: Mas, não, mas olha
0: não,
1: que interessante.
0: Defenda aí essa, o iê-iê-iê,
1: a jovem guarda. A transgressão do rocker tem muito a ver com os filmes que viraram trilha sonora da década de 50. Então, Juventude Transviada, Sementes da Violência, sempre eram os filmes que tinham rock, filmes americanos tinham rock, e que tinha sempre uma juventude rebelde, vamos por assim,
0: tipo,
1: né?
0: Tipo James Dean ali, naquele momento.
1: Justamente. Isso.
0: Ah, o galã.
1: Mas aí, quando a gente tem a Jovem Guarda, a gente precisa lembrar mais ou menos o tempo dela, que é principalmente no período que o Brasil tinha uma industrialização, porque eu falo, não dá para separar a sociedade de rock, não dá. Outros estilos talvez até para a gente pensar, mas não dá para a gente falar assim, ah, vamos escutar essa música sem pensar o cenário que circunda, não dá para fazer isso. E se a gente pegar aquele lá, tem industrialização, por quê? Você falava de Carlinhos Beck, da moça, parei na contramão, sei que lá, não existia talvez um cenário que pudesse ser transgressor, poderia, mas não existia de fato. Aí

0: grades da censura, vamos por assim, ela se forma tendo essa censura à frente dela, e quando ela aparece, tem a voz, ela coloca o verbo dela, diferente da forma como na década de 70 fazia Gonzaguinha, o pessoal do Nordeste, MPB de Caetano, de Gil. E por quê? Tem uma história ótima, inclusive. Gonzaguinha estava passando no estúdio, Maíton Bahia fala: Gonzaguinha, vem aqui, vem escutar esse cara. Era Renato Russo gravando Que País É Este. Gonzaguinha escuta, falou assim: caramba, ele é direto, né?
1: Ele não dá voltas, né? Como eu.
0: Não dá voltas. É. Eles conseguem ter um verbo direto, que inclusive esse choque que a gente falou da guitarra lá em 69 acontece também nos anos 80. Os figurões da MPB no primeiro momento falaram: pera um pouco, quem é esses caras que estão aqui? Que tá cantando Vital e Só Moto, que tá cantando Química, que tá cantando Que País É Este, que tá cantando Televisão. Num primeiro momento tem um certo choque ali, até que depois o Ney dá o batismo dele, principalmente no Barão. O próprio Cazuza canta na turnê de Uns, Todo Amor Que Houver Nessa Vida, que ele era fã do Barão, ele na época Dedé, que era a esposa dele. Então aí começa a ter uma aproximação, mas no primeiro momento tem um certo confronto ali.
1: Sim, nossa, Titãs, né? Titãs é muito transgressor. Né?
0: E sabe o que é engraçado, Tânia? Aí, às vezes, você falou do meu canal, às vezes eu coloco lá, né, recentemente, 40 anos do Cabeça Dinossauro. Aí, às vezes, alguém coloca assim um comentário: nossa, o Titãs agora é político. Cara.
1: Como agora?
0: Agora não! Nossa. Pelo amor de Deus, vamos ler o livro do Fabrício, esse tal de rock and roll, entender o quanto o Cabeça Dinossauro foi importante. Tem muito a ver com a prisão do Arnaldo, né? Arnaldo é preso e aí fica preso realmente durante um tempo, é quase um mês. E quando ele sai, o Cabeça Dinossauro é a resposta do Titãs para aquilo, porque eles, naquele tempo, era mexeu com um, mexeu com todos. Então, numa das primeiras reuniões que eles fazem na casa do Branco Melo para pensar o repertório, o Charles Gavan, que não tinha composto nada ainda, ele vem com a música Estado Violência. Tipo, a gente precisa falar alguma coisa que aconteceu com a gente, mexeu com a gente. E aí saiu o álbum Cabeça Dinossauro, que é fantástico, né? É um clássico do nosso rock brasileiro.
1: Foi esse que teve uma faixa que foi censurada?
0: Bichos Escrotos.
1: Bichos Escrotos foi censurado?
0: Foi censurado. Essa música é muito antiga, ela é lá do início da década de 80, só que sabiam que não ia passar na censura, a censura ainda fazia muito disso, e eles seguraram até o Cabeça Dinossauro mesmo. Ali eles colocaram, só que eu tenho o vinil aqui, e tá escrito proibido, rádio difusando, mas eu lembro de 88, a música Floresta Caboclo, e vinha o presidente com, fazia pi, era proibido também. E estamos falando de 80. Isso, e era 88 já, Tânia, né? A coisa já tinha andado bastante já. Eu já esperava um pouco mais, mas ainda tinha muito disso. O próprio disco do Léo Jaime, enfim, o disco do Léo Jaime, um monte de música ali foi censurada. Então, e aí, inclusive, ele faz a música Solange, que é maravilhosa, que foi para Solange, que era censora. Uhum. Né? Então, gente, fantástico.
1: Nossa, são muitas e muitas e muitas histórias. Daria para ficar com o Fabrício aqui muito tempo. Eu tenho 1 minuto e meio. Vamos fechar com Blitz?
0: Vamos lá.
1: Blitz tem também.
0: Quer que fale um pouquinho dela?
1: Vamos, 1 minutinho? Você fecha aqui?
0: Vamos. Com
1: Blitz?
0: A Blitz, assim, muita gente fala: a Blitz deu pontapé inicial. Acho que é interessante falar o quanto foi importante eles terem gravado a música, né, Você Não Soube Me Amar, e o quanto isso estourou, né? O quanto vendeu 1 milhão de cópias num compacto, onde de um lado era Você Não Soube Me Amar, e de outro o Evandro Mesquita falando nada, nada, nada, nada, e vendeu 1 milhão de cópias. Mas antes já tinha a Gangue 90, que já estava abrindo as portas, Guilherme Arantes com Planeta Água e a Moto Perpétua, enfim. Então a gente tem o Eduardo Dussek, João Penca e os Miquinhos. Então, assim, mas veio a Blitz e mostrou ali que falou assim: opa, tem algo novo. E é onde a gravadora falou: opa, tô achando uma galinha de ouro de ouro. Então a importância dela é fundamental para essa explosão, o começo da explosão dos anos 80, que dura praticamente a década toda.
1: Foi um estouro de sucesso. Fabrício, muito bom conversar com você. Parabéns pelo livro. Leiam o livro do Fabrício. Tem muitas histórias dos nossos roqueiros.
0: Muito obrigado. Eu acho que vão gostar, viu, Tânia?
1: Vão,
0: espero.
1: Vão,
0: se você gostou.

0: gostou, todo mundo vai gostar.
1: Os ouvintes vão gostar também. Beijo, querido.
0: Obrigado.
1: Fabrício Mazzocco, pesquisador do rock brasileiro, jornalista, lançando esse tal de rock and roll. 50 histórias essenciais do rock brasileiro, que sai pela editora Máquinas de Livros.
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0: quinta-feira, 6 de agosto de 2026. Supremo Tribunal Federal retoma hoje o julgamento que define se a exploração de jogos de azar, como o jogo do bicho, bingo e caça-níqueis, continua sendo crime no Brasil. O relator, ministro Luiz Fux, defendeu a manutenção da punição, alertando para o impacto da prática na saúde das pessoas e a ligação com o crime organizado. A decisão do STF terá repercussão geral e vai destravar cerca de 2.700 processos que aguardam definição na justiça. O presidente Lula se reuniu com o presidente do Senado, Davi Alcolumbre, para restabelecer o diálogo após meses de afastamento. O encontro ocorreu na residência do ministro do STF, Alexandre Moraes, e contou também com a mediação do ministro Cristiano Zanin. A conversa visou a distensionar as relações institucionais abaladas desde abril, com a rejeição do nome de Jorge Messias a uma vaga no Supremo Tribunal Federal. A Polícia Federal vai anunciar hoje as conclusões do inquérito sobre o acidente com o avião da Voipass em 2024, que matou 62 pessoas. O inquérito deve apontar os responsáveis pela tragédia. De acordo com o Fantástico da TV Globo, o laudo final da Polícia Federal concluiu que a queda do avião foi provocada pelo acúmulo de gelo, falha no sistema de degelo e erros nos procedimentos da tripulação. No voo anterior ao acidente, já com os tripulantes que morreram na tragédia, o alerta de falha no sistema de degelo da asa direita tocou 8 vezes. No horário de Brasília, 3 horas e 33 minutos.
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0: 3:33. Bom dia a você que nos acompanha aqui no CBN Madrugada com Ricardo Garcia aqui na mesa de som. Vamos até às 5, hein? E agora vamos ao interior de São Paulo. Kevin Camada tem mais informações sobre o assunto que destacamos há pouco aqui no repórter CBN, a conclusão do inquérito, aquela tragédia com o avião da Voipass.
1: A Polícia Federal concluiu que uma sequência de falhas no sistema de degelo da aeronave e erros operacionais contribuíram para a queda do avião da Voipass em Vinhedo no dia 9 de agosto de 2024. O acidente matou 62 pessoas. O conteúdo faz parte do laudo pericial obtido com exclusividade pelo programa Fantástico da TV Globo e que integra a investigação criminal conduzida pela Polícia Federal, que vai ser oficialmente apresentada à imprensa nesta quinta-feira em São Paulo. Segundo o documento, o sistema responsável pela remoção de gelo acumulado nas asas e em outras partes da aeronave apresentou falhas repetidas antes mesmo do voo, que terminou em tragédia. O problema já havia sido registrado em pelo menos 3 voos anteriores realizados pelo mesmo avião. As gravações da cabine mostram que a tripulação tinha conhecimento da situação. No voo realizado entre Guarulhos e Cascavel, anterior ao acidente, o comandante comentou sobre o acúmulo de gelo na aeronave. Depois do pouso, chegou a dizer ao copiloto que ambos haviam chegado vivos. Pouco depois, o mesmo avião decolou novamente para o voo que seguiria até Guarulhos. Ainda durante a subida, surgiu um alerta indicando falha no sistema pneumático de degelo. De acordo com a Polícia Federal, o procedimento recomendado pelo fabricante determinava que a aeronave deixasse imediatamente a área com formação de gelo. Os dados analisados indicam que isso não ocorreu. Quase uma hora depois, já próximo de São Paulo, os pilotos voltaram a relatar acúmulo de gelo e tentaram reativar o sistema, mas as tentativas não tiveram sucesso. Na sequência, os computadores de bordo emitiram diversos alertas, entre eles os de perda de desempenho, aumento de velocidade e risco de stall. Stall é a situação em que a asa perde sustentação e deixa de manter a aeronave em voo de forma adequada. Também foi acionado o alerta de proximidade com o solo, com a mensagem sonora para que os pilotos interrompessem a descida e elevassem a aeronave. Segundo a perícia, em menos de um minuto, o avião perdeu sustentação, entrou em stall e começou a girar até atingir o solo. Ao final das quase 200 páginas do laudo, a Polícia Federal concluiu que o acidente foi resultado da combinação de falhas recorrentes no sistema de degelo, operação em área de formação severa de gelo, erros na aplicação dos procedimentos previstos pelo fabricante e falhas sucessivas nas barreiras de segurança que deveriam evitar o acidente. De Campinas, Kevin Camada.
0: Três horas e 37 minutos, a gente abre espaço agora para o Milton Jung, também a Cássia Godoy, e aquele espaço que foi aberto na programação da CBN para que você possa se informar sobre os temas mais importantes referentes às eleições.

0: Hoje na série 50 debates para o Brasil, vamos falar sobre a legalização do aborto até a 12ª semana de gestação. Atualmente a lei brasileira considera o aborto crime, com 3 exceções: quando a gravidez resulta de estupro, quando há risco da vida da gestante e nos casos de anencefalia fetal, conforme entendimento do STF. A partir desse cenário, o debate que se impõe é: as mulheres devem ter autonomia para decidir sobre a interrupção da gestação nas primeiras 12 semanas ou o Estado deve proteger integralmente a vida desde a concepção? Para discutir esse tema, nós convidamos Olímpio Barbosa de Moraes Filho, professor e diretor médico do Centro Integrado de Saúde Amauri de Medeiros, da Universidade de Pernambuco, e vice-presidente da região nordeste da FebrasE Lenise Garcia, professora aposentada do Instituto de Biologia da Universidade de Brasília e presidente do Movimento Nacional da Cidade pela Vida, Brasil Sem Aborto. Professor Olímpio, muito obrigado pela sua gentileza ter aceitado o nosso convite e participar desse debate. Bom dia para o senhor.
1: Bom dia, é um prazer estar muito grande aqui com a Lenise, com vocês, e estou à disposição.
0: Professora Lenise, muito obrigado pela sua gentileza. Um bom dia.
2: Bom dia, é um prazer estar aqui para falar com vocês e o nosso público.
0: E conforme combinado previamente, cada um de vocês responderá 2 perguntas, cada resposta tendo mais ou menos 2 minutos de duração. Quando esse tempo terminar, Cássia Godó e eu faremos aqui uma sinalização, se assim for necessário. Eu começo com o senhor, professor Olímpio, a propósito desse, que é um tema bastante sensível, e eu gostaria de ouvir quais são os seus argumentos, considerando a possibilidade da legalização do aborto até a 12ª semana de gestação.
1: Bom, primeiro é colocar que no mundo ideal, todos nós queríamos que todas as mulheres, quando engravidassem, desejassem aquela gravidez. Infelizmente isso não acontece, né? E é um problema que existe no mundo todo, o aborto provocado. O problema do aborto é que como enfrentar isso, como encarar isso. Existem 2 caminhos. Ou a gente se baseia no que a ciência aponta, não é? Ou através de crenças, através de preconceito. E como médico, e respeitando o código de ética médica, que diz que nós médicos temos de oferecer o melhor baseado nas melhores evidências científicas, com respeito à dignidade humana, o aborto tem que ser tratado como a Organização Mundial de Saúde, como a Federação Internacional de Ginecologia, como a Febrasgo, que eu represento, Federação Brasileira de Ginecologia e Obstetrícia, tratar à luz da ciência. Não é? Tratar à luz da ciência, porque é a única forma que a gente consegue até diminuir o número de aborto, porque as mulheres que abortam, ela não queria abortar. É uma saída que não deveria existir, mas existe, mas é que a gente tem que tratar o assunto de acordo com a ciência. Não é, e a pergunta é criminalizando que resolve o assunto? É colocando a mulher na cadeia? Não funciona assim em nenhum lugar do mundo, porque as pessoas não deixam de abortar. A lei não é efetiva. Na verdade, ela causa um efeito colateral tremendo, que é a gente tem 60, possivelmente até 70 mulheres que morrem devido ao aborto, que estariam vivas se fosse respeitado o que diz a ciência. E quando você trata esse problema para trazer à luz da ciência, o que se observa nos países onde, como a gente admira, toda a Europa, os países desenvolvidos, Japão, aonde respeita a ciência, é que o número de aborto cai. Com várias medidas, mas com a legalização do aborto faz o número de aborto cair, porque essas mulheres procuram ajuda. E quando procura ajuda, ela não aborta novamente, porque tem acesso ao método contraceptivo, à informação, à lei que protege as mulheres. Então, existe sim como diminuir o número de aborto, e é através da ciência. A quem defende a vida dizendo que a mulher tem que ser presa, na verdade está trabalhando para aumentar o número de aborto e aumentar a morte. Porque a ignorância, o negacionismo, não resolve as crenças, né? Os preconceitos, não resolve os problemas, né? Da saúde nem da sociedade. É a luz da ciência através de quem entende o assunto, né? Então, é isso, é a opinião dos médicos que respeitam a ciência no Brasil, os direitos humanos, o Código de Ética Médica. Tá bom? Muito obrigado.
0: Imagine, nós vamos voltar a conversar com o senhor, mas antes queria ouvir também os argumentos da professora Lenise Garcia a propósito dessa discussão em torno da legalização do aborto até a 12ª semana de gestação. Que argumentos devem ser considerados nesse debate, professora?
2: Bem, eu quero começar dizendo que eu, como cientista, né, doutora em microbiologia, professora por 35 anos na Universidade de Brasília, né, eu tenho que discordar do doutor Olímpio, porque o que a ciência nos diz é que a vida começa com a concepção, né, e que nós temos aí um ser humano que tem que ser respeitado nos seus direitos desde o início, porque se ele não for respeitado desde o início, ele não vai ser respeitado nunca, né? E, inclusive, o programa nos colocou, né, o aborto até as 12 semanas, né? E eu devo dizer que o debate não é exatamente esse, né? A culpa não é do programa, evidentemente, porque assim tem sido colocado, inclusive por quem coloca o aborto. Mas a realidade no Brasil hoje é que a gente está tendo aborto até os 9 meses de gestação, né? O doutor Olímpio, inclusive, faz esses abortos em fase final de gestação, né? Quando já não há nada que possa negar que ali a gente tem um ser humano, muitas vezes viável, que poderia nascer, ser dado em adoção, e, no entanto, esse aborto está sendo realizado, essa vida está sendo tirada, né? E eu também não penso que seja colocar o direito dessa criança em relação à sua mãe, né? Porque o fato é que o aborto também faz muito mal à mulher, né? O aborto faz muito mal a essa mulher que aborta, né? E nós temos muita experiência disso naquelas entidades que ajudam exatamente mulheres que já passaram pelo aborto e que têm um trauma por causa disso, né? Isso, esse tipo de entidade está crescendo, felizmente, porque efetivamente elas precisam muito de ajuda, porque elas levam isso para toda a sua vida, né? E também não é verdade que com a legalização o aborto diminui. Nós temos dados estatísticos. No Uruguai, o Ministério da Saúde do Uruguai, ele publica todos os anos o número de abortos, e todos os anos cresce. Argentina, a mesma coisa, né? Desde que o aborto foi legalizado, eles publicam todos os anos o número de abortos, e todos os anos cresce. Portanto, não é fato que o número de abortos diminui quando ele é legalizado, muito pelo contrário, esse número aumenta. Então, eu acho que a gente tem que considerar também isso.
3: Esse é um tema bastante delicado. Nós estamos recebendo muitas mensagens de ouvintes com sugestões de perguntas aqui. E para contemplar também a nossa audiência nessa discussão, eu quero trazer o questionamento da nossa ouvinte Gláucia Tavares, que nos escreveu. E ela diz o seguinte, que para essa questão, ela deveria ser encarada do ponto de vista da saúde pública. Então, eu quero perguntar para vocês, do ponto de vista da saúde pública, qual seria o impacto de uma eventual legalização do aborto em até 12 semanas. Eu pergunto isso porque se sabe que proibir a interrupção da gravidez simplesmente não é suficiente para impedir o aborto, que muitas vezes acontece nas condições mais críticas possíveis. Quero começar pela resposta do doutor Olímpio.
1: Primeira informação é corrigir a informação da Denise. O aborto que aumenta lá no Uruguai é o aborto legalizado, com diminuição do abortamento ilegal, inseguro. E com isso aí, as mulheres, o Uruguai conseguiu diminuir morte materna. Hoje, não se mata a mulher mais por aborto, diferente do Brasil, que a gente mata por ano 60 mulheres. E são mulheres pobres, né? As mulheres brancas que têm acesso ao aborto, nada acontece. Então, é a primeira correção. O abortamento acima de 22 semanas, nós fazemos sim aqui no Recife e outros serviços, porque essas pessoas que trabalham contra o aborto geralmente obstruem o acesso ao aborto previsto em lei. São meninas que são estupradas em casa. Vocês sabem que a maior parte dos estupros acontece no Brasil são menores de 14 anos. Os estupradores são as pessoas da própria casa. 80% é morador da própria casa. E a menina fica indefesa, ela não consegue procurar ajuda e só descobre a gravidez quando está com 5 meses. Então, não é verdade que nós fazemos com 9 meses. Nós fazemos com 24, 26 semanas. Porque quando surge a gravidez e ela procura ajuda. Porque essa menina não pode continuar a gravidez de jeito nenhum. E isso aí não pode, não é possível um negócio desse, obrigar uma menina estuprada a manter uma gravidez. E em relação ao dano da saúde da mulher, o pior dano da saúde da mulher é tirar a sua autonomia, achar que a mulher não tem o poder de decidir. É um sofrimento muito grande, o estupro, o aborto é sim um sofrimento, mas tirar esse direito, obrigar a mulher a manter uma gravidez que não deseja por estupro, por risco de morte ou qualquer outra situação, é um desrespeito às mulheres. Eu fico até abismado como tem mulheres que pensam assim, que mulheres é um objeto para tratar como crença. É muito triste. Então, eu como médico, o que é que você diz assim? O que é que a Organização Mundial de Saúde trata o assunto, minha gente? A Organização Mundial de Saúde é feita por saúde pública, no mundo todo. Aonde é que o aborto é crime? É aonde? Aonde é a teocracia que a gente condena, né? Se você for lá para o Afeganistão, é crime. Realmente. É isso que a gente quer para as mulheres brasileiras? Que a gente vai usar a burca? Tirar as mulheres não ter direito a voto, que as mulheres não sejam objeto de crenças. Então, isso eu acho muito triste, né? E a Argentina mudou, o Uruguai mudou, o Chile vai mudar, a Colômbia mudou, o México mudou. E o Brasil andando para trás, nós éramos exemplo. Então, a gente caminha para um lado muito esquisito, né? De tirar o direito, achar que mulher é um objeto. Não é? Que um embrião vale mais que a vida da mulher. Eu acho que é uma decisão da mulher que deve decidir ter informação, e com isso diminui o número de aborto. As mulheres não são responsáveis, as mulheres não são assassinas. Eu acredito que Lenise, acho que ela pretende prender em torno de 20 milhões de mulheres por ano, porque é, de cada uma, de cada 7 mulheres, uma já fez aborto no Brasil. Vamos Doutor. Prender? É inacreditável que a pessoa queira prender mulheres no Brasil. Doutor. E vai prender os homens também, que a mulher não engravida sozinha. Então, eu não sei como é que vai ser, como é que as pessoas querem, pensam ainda em criminalizar as mulheres.
3: Doutor, em nome aqui do equilíbrio de tempo para os debatedores, quero colocar também a doutora Lenise na conversa e pensar do ponto de vista da saúde pública, qual seria o impacto de uma mudança na legislação no sentido da legalização do aborto até 12 semanas.
2: Sim, eu penso que do ponto de vista da saúde pública, a gente teria muito mais mortes de crianças em gestação, né? Tá certo? E também eu acho importante colocar, né, que não existe nenhuma mulher presa no Brasil por ter realizado um aborto, a não ser aquelas que fizeram aborto em outras, né? Quer dizer, que ilegalmente fizeram milhares de abortos, então aí sim essa pessoa vai para prisão. Porque a pena para o aborto no Código Penal é de 1 a 3 anos. E isso, pelo Código de Processo Penal, é comutado por outros tipos de pena, pagar uma cesta básica, fazer, tá certo? Nenhuma pessoa vai para prisão no Brasil por um crime cuja pena máxima é 3 anos. Então, quando se fala de milhares de mulheres presas, isso realmente não corresponde à realidade e, de fato, eu acho que é uma situação muito complexa, ninguém deseja isso, né? Agora, eu também não entendo como possa não ser crime tirar a vida de um bebê de 6 meses, né? Então, 24, 26 semanas, né? Foi o colocado aí. Quer dizer, essa criança, né? Quando existe espontaneamente, isso já não é um aborto, é um parto prematuro. E essa criança vai para uma incubadora e muitas vezes sobrevive, né? Então, eu realmente não entendo como se possa tirar a vida de crianças que poderiam nascer, e inclusive, se a família não quer ficar, que seja dada em adoção. Hoje em dia está muito facilitado no Brasil, né, que se doe em adoção, né? Eu concordo com o doutor Olímpio que são situações muito complexas essas em que a menina é abusada, né, mesmo em casa. Agora, eu também não entendo como que as pessoas que defendem a legalização do aborto, em geral, não querem que seja investigado esse crime. E que essa pessoa, né, esse estuprador, vá para a cadeia, né? Porque o grande problema está aí. Agora, vai fazer o aborto nessa menina e vai devolver ela para casa para ela continuar sendo abusada? Eu também não entendo como que alguém que defende os direitos da mulher pode ser a favor disso, né? Eu defendo os direitos da mulher e eu penso que essa menina merece todo cuidado e que esse estuprador merece ir para a cadeia, né? Eu comentei aqui que o aborto faz muito mal à mulher, né? E nós temos hoje dados estatísticos que saíram em publicação científica, né? Então, numa revista de psiquiatria do Canadá, que foi um trabalho muito bem feito, que saiu no ano passado, né? Em 2025, certo?
0: E professora, então, eu só vou pedir para que a senhora conclua, então, a sua fala para que a gente tenha esse equilíbrio.
2: Perfeito. Uhum. Então, são dados de um hospital psiquiátrico que analisou ao longo de 18 anos mulheres que fizeram um aborto ou que fizeram o filho. E todos os dados psiquiátricos, inclusive tentativa de suicídio, são muito maiores nas que já fizeram aborto. São mais de 4 vezes maiores nas que já fizeram aborto do que naquelas que tiveram o filho. Isso mostra o quanto mal o aborto faz também àquela mulher que aborta.
0: Professora Lenise Garcia e professor Olímpio Barbosa de Moraes Filho. A gente até estendeu aqui o tempo de cada um dos senhores em função dos argumentos que trouxeram para cá, porque nossa ideia é exatamente essa, que se possa trazer olhares diferentes e também argumentos para que as pessoas possam tirar a sua conclusão e fazerem esse debate de uma forma mais qualificada. E por isso eu agradeço a presença de vocês aqui trazendo esses argumentos para a nossa conversa, para o nosso debate. Professor Olímpio, professor e diretor médico do Centro Integrado de Saúde Amauri de Medeiros, da Universidade de Pernambuco, vice-presidente da região nordeste da FEBRASGO, e a professora Lenise Garcia, é professora aposentada do Instituto de Biologia da Universidade de Brasília, presidente do Movimento Nacional da Cidadania pela Vida Brasil Sem Aborto, que estiveram com vocês aqui. Esse debate fica à sua disposição para que você possa compartilhar com outras pessoas e para que você participe também dessa discussão, aceitando o olhar do contraditório, ou seja, ouvindo o contraditório, para que você possa ter um conhecimento mais aprofundado.

0: 3:54. Muito bom, né? Esse quadro Jornal da CBN, todos os dias debatendo um tema importante que com certeza será levado em consideração pelos eleitores na hora de escolher, né, os seus candidatos. Não só falando em presidente da República, governadores, mas também os deputados, que são temas importantíssimos que serão debatidos também no Congresso Nacional. 3:54. Vamos ao Rio de Janeiro com a Ana Luísa Barreto. Tem informações sobre os lucros obtidos pelo Comando Vermelho.
1: O roubo de veículos se tornou uma das principais fontes de financiamento do Comando Vermelho, de acordo com as investigações da Polícia Civil do Rio. Nesta quarta-feira, uma operação na comunidade Falé Fogueteiro, no centro da capital, buscou conter a expansão territorial da facção, além da lavagem do dinheiro obtido através dos assaltos na região. Ao todo, foram expedidos 98 mandados de prisão, mas apenas 8 foram cumpridos, sendo 6 contra pessoas que já estavam no sistema prisional. Além disso, outros 2 suspeitos sem mandados foram presos em flagrante. Um deles foi encontrado em uma fábrica clandestina de balões. O principal alvo da operação desta quarta-feira era Paulo César Batista Castro, chefe do Comando Vermelho no Falé Fogueteiro, que não foi encontrado. Ele seria o responsável por determinar o local e a forma que os assaltos seriam feitos. O titular da Delegacia de Roubos e Furtos de Automóveis, delegado Tiago Neves, explicou que as investigações começaram há 6 meses, quando os agentes identificaram que a capital apresentou redução desse tipo de crime, mas bairros no entorno da comunidade registraram um crescimento de quase 60%.
2: Embora o crime base seja o tráfico, a gente identificou que, na verdade, eles utilizam a localidade como um entreposto para recebimento de veículos roubados. E dali também partem diversos roubadores. São traficantes que também praticam roubos de veículos naquela região, Centro, Tijuca e Santa Teresa. A partir daí a gente começou a identificar que os principais veículos roubadores saíam do interior dessa comunidade e muitas vezes também retornavam para lá por ter uma segurança armada no local.
1: O lucro para a facção vinha de 3 frentes: através da venda de peças em desmanches clandestinos, solicitação de resgates às vítimas e uso dos veículos em outros roubos. O delegado Tiago Neves afirmou ainda que o envolvimento de pessoas que não tinham antecedentes criminais chamou a atenção da polícia.
2: Alguns não tinham antecedente, eram desconhecidos. O mais importante é a gente trazer luz para personagens que passavam despercebidos e que hoje possuem um mandado de prisão contra essas pessoas, e mais cedo ou mais tarde elas vão ser presas.
1: A ação desta quarta-feira integrou a Operação Contenção contra o avanço do Comando Vermelho no estado do Rio. Do Rio de Janeiro, Ana Luísa Barreto.
0: 11:57. Já os principais destaques do dia, a previsão do tempo para esta quinta-feira. Atenção, você que é do Rio Grande do Sul, as notícias não são boas, né? Porque há uma expectativa aí de intempéries, ventos fortes, chuva. Daqui a pouco a gente vai trazer todas as informações. Obrigado a Yara, nossa ouvinte na montanha de Itu, viu, Ricardo Garcia? Obrigado pela mensagem. Também participando o nosso ouvinte Fernando Henrique Conde, de São Manuel, no interior de São Paulo. 20 graus agora, madrugada, uma temperatura bem agradável. Chovendo forte no Itaim Paulista, hein? Olha só, São Paulo. Também Cristiano, direto de Belém, no estado da Paraíba, né? Tem Belém no Pará, tem Belém na Paraíba. A gente agradece muito a mensagem. O nosso ouvinte Maurício está por aqui também, mandando o seu bom dia. Obrigado, Maurício. Maurício fala do Acre, se eu não me engano, viu, Ricardo Garcia? Está digitando aqui. Esse é companheiro de cavalaria também, viu, Ricardo Garcia? Tá longe, hein? Tá lá no Acre, né? Tá no Acre 2 horas antes da gente, se eu não me engano, né? Lá acho que agora deve ser 1:58. Ele vai nos corrigir aqui se estivermos errados. Obrigado a você que participa também por e-mail. É só entrar no site cbn.com.br, clique lá no Fale com Âncora, pelo WhatsApp 11 999 11 9981, pelo YouTube. É só entrar e procurar o canal da CBN. Você pode acompanhar as imagens do estúdio, trocar uma ideia com os demais ouvintes. Agradeço aqui a participação do Júlio César, também Cristino Pessoa, direto de Jaboatão dos Guararapes, Erickson Robert, São Vicente, muito obrigado. Também Sidney Miguel, dizendo que hoje é dia de Corinthians, Fernando Branco, de Ribeirão Preto, e hoje está na Holanda, hein? Olha só, na cidade de Zwolle, a trabalho. Estamos 5 horas à frente, então nesse momento lá, já quase 9 horas da manhã, e o Fernando Branco deixou o Brasil, mas não largou a CBN, viu, Ricardo Garcia? Muito obrigado. A você também que participa via Instagram, obrigado pelos contatos aqui pela rede social no @phcgalvão, repetindo, @phcgalvão. Milene Ramos Seidel, doutora Milene, sempre conosco lá na Alemanha, acompanhando a programação. A gente agradece demais a companhia. Também muito obrigado pela mensagem e conexão que chega dos nossos ouvintes aqui via Instagram. O Henrique Curtis está por aqui, sempre do Rio de Janeiro, e a gente agradece demais a companhia no @phcgalvão. 4 horas, vem aí Edmilson Fernandes.
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0: quinta-feira, 6 de agosto de 2026. Os ferroviários de São Paulo encerraram a greve que afetou por 2 dias 3 linhas de trem. Os AMAIs transportam quase 1 milhão de pessoas por dia. Depois do fim da paralisação, o governador Tarcísio de Freitas enviou à Assembleia Legislativa um projeto que garante os empregos aos funcionários, mesmo com a concessão recente das linhas à iniciativa privada. A investigação da Polícia Federal apontou que a empresária Roberta Luxinger pagou boletos para o ex-chefe do gabinete do presidente Lula, Marco Aurélio Ribeiro, o Marcola. De acordo com as apurações, os repasses ocorreram no segundo semestre de 2024. Em nota enviada à imprensa na terça-feira, Marcola informou ter quitado R$249 mil referentes a um empréstimo pessoal com a empresária. Roberta é investigada no escândalo das fraudes do INSS e amiga de Lulinha. Ontem, Marcola deixou a campanha do presidente Lula. Mega Sena pode pagar hoje um prêmio de R$150 milhões para quem acertar as 6 dezenas. As apostas podem ser feitas até às 8 da noite nas casas lotéricas ou pela internet. O palpite simples custa R$6. Hora de Brasília, 4:02.
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2: 4:04. 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
2: Com a Josélia Pegorim.
3: Esta quinta-feira será de grande atenção para o processo de formação de uma frente fria e de um forte ciclone extratropical entre o sul do Brasil, o Uruguai, o Paraguai e o norte da Argentina. Este ciclone extratropical deve estar completamente formado até o final da tarde desta quinta-feira e poderá ser um ciclone bomba. Mas esse processo de ciclone bomba, na verdade, vai acontecer em alto mar. O problema é o processo de formação dele, desta frente fria, nesta quinta-feira. Isso vai espalhar nuvens muito carregadas sobre o sul do Brasil e também vamos ter ventania. Há risco de rajadas de vento de 80 a 100 km por hora no Rio Grande do Sul, no centro-oeste do estado de Santa Catarina e também em áreas do oeste e sul do estado do Paraná. E nessas áreas nós também poderemos ter tempestades severas, com muita chuva e granizos grandes. Há também o risco de acontecer algum tornado no noroeste do Rio Grande do Sul nesta quinta-feira. Na maioria das áreas do Brasil, vamos ter até uma quinta-feira com bastante sol, calor, temperaturas acima da média e o ar muito seco. Mas com essa frente fria se formando ali no sul do Brasil, pancadas de chuva moderadas a fortes poderão acontecer no sul de Mato Grosso do Sul, também no oeste, centro-sul e leste do estado de São Paulo, incluindo aí a região da Grande São Paulo. Algumas pancadas de chuva moderadas também poderão acontecer à tarde ou à noite em áreas do Grande Rio, do centro-sul do estado do Rio de Janeiro. E até mesmo em algumas áreas do sul de Minas, muito próximas a São Paulo. Pancadas de chuva também são esperadas para o Amazonas, Roraima, no extremo norte do Pará e no Amapá. Na faixa litorânea do Nordeste, há condições para chuvas de fraca a moderada intensidade, principalmente no litoral da Bahia e na região litorânea da Paraíba e também de Pernambuco. Josélia Pegorim, da Clima Tempo, para a CBN.
2: 4:06. Presidente Lula sinalizou a aliados que vai tentar conversar com o líder americano Donald Trump na próxima semana, em meio à crise diplomática com os Estados Unidos. A declaração foi feita em encontro no Palácio da Alvorada para oficializar o apoio da Federação PSOL e Rede à candidatura dele à reeleição. Segundo relatos de participantes da reunião ao jornal O Globo, o petista quer defender, junto a Trump, uma mediação direta entre as grandes potências para o fim da guerra na Ucrânia. O movimento ocorre após diálogos recentes de Lula com os presidentes da China, Xi Jinping, e da Rússia, Vladimir Putin, sobre o conflito. Apesar da iniciativa diplomática para o diálogo internacional, Lula reiterou a aliados a preocupação com o risco de interferência da administração americana no processo político do país. Em entrevista ao canal Meteoro Brasil, o presidente Lula disse que a decisão dos Estados Unidos de revogar o visto da embaixadora brasileira em Washington é uma tentativa de interferência nas eleições brasileiras.
4: Ele tomou essa atitude que eu acho uma atitude irresponsável,
5: parece birra,
4: impensada,
5: né?
4: Para um país que tem 203 anos de diplomacia, de relação diplomática, é tão desnecessário. E não dá para ninguém imaginar que vai derrotar o Brasil com mentira. Não dá para ninguém pensar que vai se intrometer de fora aqui para disputar as eleições. Se eles quiserem fazer no outro país, que façam. Aqui no Brasil, não vão fazer.
2: O governo brasileiro decidiu que não vai acelerar a concessão do aval diplomático ao indicado pelo presidente Trump para assumir a embaixada dos Estados Unidos em Brasília, Daniel Pérez. Fontes do Palácio do Planalto e do Itamaraty afirmam que apressar a análise do pedido no momento significaria ceder a uma chantagem do Departamento de Estado americano. A diplomacia brasileira também decidiu manter a embaixadora Maria Luísa Ribeiro Viotti no comando da representação em Washington, mesmo após o cancelamento do visto dela pelas autoridades americanas. A Associação Americana do Serviço Exterior informou que 106 dos 195 postos de embaixador dos Estados Unidos estão vagos. Do total, 35 já têm nomes indicados, mas aguardam a conclusão do credenciamento. Em relação à crise diplomática com a Argentina, o chanceler Pablo Quirino declarou que o governo vizinho não fará retaliações à decisão do Brasil de rebaixar o nível das relações diplomáticas bilaterais. Em entrevista à rede argentina Net TV, o ministro das Relações Exteriores, Mauro Vieira, reforçou que a decisão de convocar o embaixador brasileiro em Buenos Aires ocorreu em resposta aos sucessivos ataques do presidente Javier Milei ao chefe do executivo brasileiro.
6: O presidente da Argentina, de uma forma muito grosseira, muito direta e muito agressiva, criticou de uma forma inaudita, uma forma que nunca se tivesse visto, o Brasil, as instituições, na pessoa do presidente da República, do presidente Lula. Então tomamos essa medida porque foi uma reiteração ao longo de uma semana em quatro ocasiões. E isso foi manifestado ao embaixador da Argentina.
2: Quatro horas e 10 minutos.

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1: Políticos escolhidos pelos partidos para concorrer nas eleições de outubro têm até o dia 15 para registrar as candidaturas na Justiça Eleitoral. Com o fim do prazo das convenções partidárias, foram confirmados 12 candidatos à presidência da República. O presidente Lula terá o apoio de 6 partidos e o maior tempo na propaganda eleitoral na TV e no rádio, que começa dia 16. Flávio Bolsonaro tentou fechar alianças com os partidos do Centrão, mas não conseguiu. Terá uma chapa puro sangue, como a maioria dos candidatos. O candidato do PL terá como companheiro de chapa o deputado Alfredo Gaspar, que é da mesma legenda. O parlamentar foi relator da CPMI do INSS e teve o nome impulsionado pelas investigações contra Lulinha. Durante os trabalhos da comissão, ele chegou a pedir a prisão do filho do presidente. Ao se manifestar, Gaspar citou as mulheres aliadas de outros partidos que foram cotadas para vice, mas acabaram fora pela falta de alianças.
2: O Brasil estaria muito melhor servido com as senhoras, mas quis Deus e o destino que este momento trouxesse um soldado do Nordeste. Alguém que tem boa fé, sabe o tamanho da responsabilidade. Terei lealdade e gratidão. Terei a coragem de enfrentarmos juntos, presidente Flávio, a corrupção, o crime organizado.
1: O cientista político Bruno Bolognese, da Universidade Federal do Paraná, explicou, em entrevista aqui ao CBN Madrugada, por que Flávio Bolsonaro teve dificuldades para fechar alianças com o Centrão.
3: Primeiro, a incapacidade de aliança política do bolsonarismo, que é uma coisa clássica. A gente sabe que, por exemplo, no eventual governo Bolsonaro, do Flávio Bolsonaro, os partidos vão ter menos espaço, como foi no governo Bolsonaro pai, né? Então é mais difícil fazer aliança. E você tem uma perspectiva, um potencial de vitória do Lula um pouquinho maior do que o Bolsonaro. Então isso faz com que as grandes alianças possíveis acabam se afastando.
1: Entre os 5 candidatos mais bem posicionados nas pesquisas, Romeu Zema do Novo e Renan Santos do Missão não terão direito à propaganda eleitoral gratuita no rádio e na TV, porque seus partidos não cumprem a cláusula de desempenho. Ontem, Renan participou da sabatina na Globo News e no G1, conduzida pelas jornalistas Andréa Sadi e Natuza Neri. O candidato afirmou que, se for eleito, não vai cumprir decisões monocráticas do Supremo Tribunal Federal que ele considerar ilegais.
4: Se o Supremo Tribunal Federal tomar uma decisão ilegal não se cumpre.
5: Mas ele é o guardião da Constituição?
4: Ele está rompendo a
5: Constituição. O senhor que decide o que é legal?
4: Não, ele está rompendo a Constituição. Então vou dizer que é o Alexandre de Moraes que vai decidir isso. Ou é um ministro que vai monocraticamente, sem passar pelo processo legislativo, definir se algo que teve o processo legislativo válido ou não. Não é. É errado isso. A gente está vivendo num país doente.
6: Mas o senhor vai entrar no Supremo? O senhor está criticando agora?
4: Sim, porque eu sou um democrata, sabe?
6: Mas o Supremo é o guardião dessa Constituição. O que garante?
4: E se ele não cumprir a Constituição?
6: O que garante que qualquer governante possa rotular o que é ilegal ou não?
4: Não é rotular, existe o texto da lei.
6: Então,
4: lógico que eu vou discutir junto ao STF. Eu não vou cumprir imediatamente uma decisão que é ilegal. Eu não vou cumprir.
1: Pesquisa Quest, divulgada ontem, apontou uma leve recuperação do candidato Flávio Bolsonaro na disputa direta com o presidente Lula. O levantamento também apontou um estreitamento da liderança do presidente em relação aos outros candidatos. No segundo turno, Lula oscilou de 45% para 44% em relação ao levantamento divulgado em julho. Flávio Bolsonaro passou de 37% para 39% das intenções de voto. No cenário entre Lula e Ronaldo Caiado, Lula manteve os 45% da pesquisa anterior e o candidato do PSD passou de 36% para 37%. Contra Romeu Zema, o presidente oscilou de 45% para 46% das intenções de voto e o candidato do Novo perdeu um ponto, aparece com 34%. Na disputa contra Renan Santos, Lula tinha repetiu os 45% que obteve em julho. candidato do Missão oscilou de 33% para 35%. A vantagem de Lula caiu de 20 pontos em abril para 10 pontos agora. Levantamento mostra uma melhora de Flávio Bolsonaro entre os independentes, subindo nesse grupo de 27% para 30%, enquanto Lula caiu de 40% para 33% no segundo turno. O senador do PL melhorou também entre a direita não bolsonarista, subindo de 74% para 81% nesse eleitorado. Por outro lado, ações do governo como Desenrola e a isenção de imposto de renda para quem ganha até R$5.000 tiveram queda na avaliação por parte do eleitor. O CEO da Quest, Felipe Nunes, destacou o que contribuiu para a recuperação de Flávio.
7: A recuperação está concentrada no que eu chamei de organização da direita. É como se tivesse havido ali um novo movimento que colocou eleitores que estavam desanimados, preocupados, achando que a eleição já podia estar perdida e que agora voltam com força a Flávio Bolsonaro. O principal fator que explica isso foi o que aconteceu entre ele e a madrasta, né? Os dois fizeram as pazes publicamente. Para 53% dos independentes, as pazes entre os dois foi um evento positivo. Para 88% da direita foi positivo e para 90% do bolsonarista foi positivo.
1: O Supremo Tribunal Federal retoma hoje o julgamento para decidir se mantém a criminalização dos jogos de azar, como bingo, jogo do bicho e as máquinas caça-níqueis. O julgamento foi suspenso ontem após o início do voto do relator ministro Luiz Fux. Os ministros analisam recurso do Ministério Público do Rio Grande do Sul contra decisões da Justiça do Estado que deixaram de aplicar a contravenção penal em casos de exploração de jogo de azar. A análise do recurso possui repercussão geral e vai impactar cerca de 2.700 ações paralisadas na Justiça. 4:18, o Comitê de Política Monetária do Banco Central reduziu a taxa básica de juros em 0,25 ponto percentual, fixando a Selic em 14% ao ano. A decisão foi unânime e confirmou as expectativas do mercado financeiro, marcando o quarto corte consecutivo no ciclo de alívio monetário. Com a nova queda, a Selic atinge o menor patamar desde março de 2025. Quatro e dezoito, hoje serão disputadas as últimas duas vagas nas quartas de final da Copa do Brasil. Às 20h, o Vitória enfrenta o Atlético Paranaense e o Corinthians pega o Internacional. Nos jogos de ida, o Atlético venceu o time baiano por 2-0, mesmo placar da vitória do Inter sobre o Corinthians. Ontem, o Palmeiras perdeu para o Fortaleza por 3-2, mas se classificou por causa da vantagem no primeiro jogo. Também avançaram o Cruzeiro, que venceu a Chapecoense por 2-0, o Grêmio, que derrotou o Mirassol por 1-0, e o Vasco, que ganhou do Fluminense por 2-1. Futebol, 4:19, agora é com Sardenberg e Merval Pereira.
8: O Merval, bom, saiu a pesquisa Quest, há várias, muitas informações ali, como, enfim, os resultados de primeiro e segundo turno, onde os candidatos melhoraram, onde pioraram. Eu queria que você nos desse aqui o seu destaque, o que você vê de destaque nessa última rodada do Pesquisa Quest que saiu hoje cedo, Merval.
9: Olha, Sardenberg, o importante dessa pesquisa é mostrar uma recuperação do Flávio Bolsonaro. Ele melhorou entre os homens, melhorou entre os evangélicos. Isso indica que passou o pior para ele daquelas crises todas que aconteceram. E essa pesquisa não mostra, não apanhou o resultado dessas últimas crises no PT, né? Especialmente o filho do presidente sendo investigado, né?
8: E o seu chefe de gabinete, né?
9: Depois o chefe de gabinete apareceu também, e hoje o chefe de gabinete saiu, né? coordenação da campanha. Então, isso mostra que ainda está muito indefinido e as pessoas, os independentes, em cujo setor o Flávio melhorou também, mas eles continuam na faixa de decisão. A diferença do Lula para o Flávio caiu no segundo turno para quase um empate técnico, né? Se você pegar 2 pontos para baixo ou para cima. Então, esse grupo de indecisos que saiu do Flávio ficou fora da disputa, certamente será terá um poder forte de definição, né? No segundo turno. Mas isso não quer dizer que o Flávio já ganhou. Quer dizer que ele ainda pode ganhar, pode recuperar o tempo perdido. A escolha do relator do CPI, do INSS para vice é uma chapa pura do PL, não? E indica que eles vão querer explorar muito essa questão do rombo do INSS, o envolvimento investigado do Lulinha junto com o careca do INSS, com aquela lobista. Então, isso vai ser um ponto importante na campanha e pode prejudicar o Lula. Então, eu acho que ainda está muito indefinido. A direita está muito fragmentada, mas os outros candidatos têm pouco voto. Nenhum deles chega a 10%, que era a esperança do Caiado chegar a 10% e mostrar que tem viabilidade. E esses votos que hoje vão para Caiado, para Zema, para o Renan Soares, certamente irão para o Flávio Bolsonaro no segundo turno.
10: Agora só, desculpa, Merval, falando na vice de Flávio Bolsonaro, na posição de vice, sintomático que não tenha conseguido nenhuma mulher e nem alguém de outro partido, né?
9: O sem aliança é geral, né? Todos eles, com exceção do Lula, todos eles fizeram chapa pura. É impressionante, né?
10: O Zema confirmou ontem o Eduardo Girão como vice, também do Partido Novo.
9: Exatamente. O Kassab do Caiado, agora o Flávio, o Renan Santos também. Então, todos, nenhum conseguiu, a direita não conseguiu fazer uma coligação entre si, parar obrigatoriamente no segundo turno. No segundo turno, provavelmente, se o Flávio chegar competitivo, todos esses partidos irão apoiar o Flávio. Então, realmente a coisa está muito indefinida ainda, está muito difícil. Vamos ver. O problema dessa eleição é que os dois candidatos que estão na frente são os dois candidatos mais rejeitados e os dois candidatos com mais acusações de corrupção. E estão lá, na frente, disputando a presidência da República. É um sintoma, claro, da decadência da nossa política partidária, né?
8: E os partidos do Centrão dizendo que vão ficar neutros, isto é, vão apoiar quem ganhar, né?
9: Claro. Tudo isso, se o Flávio aparecer competitivo, ele pode até levar no segundo turno o apoio maciço dessa turma. Mas se a distância do Lula for fora da margem de erro, ninguém vai arriscar ficar apoiando o Flávio para perder e não poder negociar com o Lula. Nem que depois pode tudo, né? Negocia perdendo ou ganhando, né? Mas realmente é um sinal.

0: Obrigado ao Richard Badu, motorista de fretamento em São Paulo, sempre na nossa companhia. O Vitor Sobania em Lagarto, Sergipe. Pessoal que está no YouTube, agradeço demais também, trocando ideias no chat, o Márcio Silva, Josinaldo Oliveira, direto de Timbaúba, Pernambuco, Severino Cordeiro dos Santos, também está por aqui. E a gente agradece sempre também a participação, a interação via Instagram, aqui no arroba PHC Galvão. Repetindo, arroba PHC Galvão, você pode interagir por aqui, como faz o Leopoldo Veloso, de Lagedo, Pernambuco. Vangerrei. Vangerrei está em Jaguaretama, no Ceará, também participando. A gente agradece demais a companhia. 4:27. Vamos abrir espaço para o Lucas Taveira. Tem informações aí sobre a situação do Pablo Marçal. Lembra dele, Ricardo Garcia? A nossa ouvinte deve lembrar também, né? Pablo Marçal continua impossibilitado de participar de eleições a bem da democracia.
1: O Tribunal Regional Eleitoral de São Paulo decidiu por unanimidade manter o empresário e influenciador Pablo Marçal inelegível até 2032. O julgamento terminou nesta quarta-feira, com 7 votos contra Marçal. Ainda cabe recurso ao Tribunal Superior Eleitoral. O empresário recorreu da decisão tomada pelo próprio TRE em dezembro de 2025, quando foi condenado por uso indevido dos meios de comunicação durante a campanha para a Prefeitura de São Paulo em 2024. Na ocasião, a Justiça Eleitoral afastou as acusações de abuso de poder econômico e de gastos ilícitos de campanha, mas reconheceu o uso indevido dos meios de comunicação. Além da inelegibilidade por 8 anos, Marçal foi condenado ao pagamento de uma multa de R$420 mil. O candidato à Prefeitura de São Paulo em 2024 foi condenado por promover campeonatos de cortes de vídeos nas redes sociais em que oferecia premiações a usuários em troca da viralização dos conteúdos na internet. A decisão desta quarta-feira coloca em dúvida a possibilidade de Marçal disputar o Senado nas próximas eleições. Em pesquisa Genial Quest, divulgada no último dia 29, o empresário aparece em terceiro lugar na corrida por uma vaga no Senado por São Paulo, com 9% das intenções de voto. Marçal disputou a Prefeitura de São Paulo pelo PRTB e terminou em terceiro lugar, com 28% dos votos, apenas 56 mil atrás de Guilherme Boulos, do PSOL, que acabou derrotado no segundo turno pelo prefeito Ricardo Nunes, do MDB. Em outra decisão da Justiça, o Tribunal marcou para o dia 30 de setembro a primeira audiência de instrução e julgamento da ação em que Marçal é réu por colocar em risco a vida de 32 pessoas durante uma expedição ao Pico dos Marins, em Piquete, no Vale do Paraíba. A escalada ocorreu em janeiro de 2022, em um período considerado crítico para a subida ao pico por causa de condições climáticas adversas. A alegação do influenciador era de que as pessoas precisavam encarar a escalada para vencer na vida. Durante a madrugada, um dos participantes acionou o resgate e o Corpo de Bombeiros localizou os dois grupos na manhã seguinte. Conforme o Ministério Público, os participantes estavam sem guias, com roupas inadequadas para a travessia, molhados e em situação de risco. De São Paulo, Lucas Taveira.
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quarta-feira, 6 de agosto de 2026. Um ciclone extratropical deve se formar hoje, provocar ventos acima de 100 km por hora no sul e sudeste. Rio Grande do Sul, Santa Catarina e Paraná terão chuva forte, granizo e risco de danos entre

0: E hoje e amanhã, São Paulo, Rio de Janeiro, Minas Gerais e Mato Grosso do Sul também podem registrar temporais e rajadas intensas. No Rio Grande do Sul, segundo a Defesa Civil, há risco de tornado. O Superior Tribunal de Justiça vai decidir hoje se o ministro Marco Buzzi deve ser punido ou não pelas acusações de assédio e importunação sexual contra duas mulheres. É a primeira vez que os ministros vão deliberar se um integrante do tribunal deve ser aposentado compulsoriamente ou demitido. Desde a instalação da corte em 89, Buzzi é o terceiro ministro do STJ com a conduta sob análise. Política monetária do Banco Central reduziu a taxa básica de juros em 0,25 ponto percentual, como o mercado esperava. Após o quarto corte consecutivo, a Selic está em 14% ao ano, menor nível desde março de 2025. No horário de Brasília, 4:32.
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0: Muito bem, aqui no CBN Madrugada, espaço para a gente falar um pouco mais aí sobre a conjuntura política, sobre eleições. Nesta quarta-feira saiu mais uma pesquisa para a presidência da República, pesquisa Quest, mostrando que a diferença entre o presidente Lula e o candidato Flávio Bolsonaro num eventual segundo turno caiu de 8 para 5 pontos. Agora o Lula tem 44% das intenções de voto e o Flávio tem 39. A gente vai conversar aqui no CBN Madrugada com o professor Bruno Bolognese, que é cientista político da Universidade Federal do Paraná. Bruno, muito bom dia, é um prazer tê-lo conosco aqui na CBN.
1: Bom dia, Carvão, bom dia, ouvintes, prazer é todo meu.
0: O que poderia explicar essa queda na diferença de 8 para 5 pontos, ou seja, um ligeiro crescimento do Flávio e uma ligeira queda do Lula, hein?
1: São basicamente duas coisas. A primeira coisa é que a quantidade de indecisos diminui, né? Então, se a gente acompanhar a série histórica da Quest, a gente vai ver que a quantidade de indecisos, aqueles eleitores que não sabiam em quem iam votar, diminuiu. Então, isso tende a migrar para alguém, né? Nesse caso, o Lula perdeu um pontinho ali e o Flávio subiu um pouquinho. Então, você tem um Flávio conquistando um pouco mais indecisos do que o Lula. A segunda coisa que explica, o segundo fator que ajuda a explicar essa aproximação dos dois, é os votos da direita não bolsonarista, essa direita independente, né, que a Quest classifica, que é uma direita não bolsonarista, que ela tende a ser mais anti-lulista do que bolsonarista propriamente dito. Isso vai acontecendo, Galvão, vai acontecendo conforme a gente vai chegando perto da eleição e conforme as coisas vão se definindo, né? Então, Flávio definiu seu vice, ainda que a pesquisa tenha rodado bem hoje, ontem, né? Então, você tem aí uma pesquisa bem recente com os candidatos todos em evidência, depois das convenções partidárias, apoios conquistados, tal. Isso faz com que as pessoas também se decidam, tem mais visibilidade para o seu voto e acaba você tendo aí, se aproximando do que se espera que vai ser o dia da eleição propriamente dita.
0: Bom, você falou da definição aí do candidato a vice do Flávio Bolsonaro, foram muitas semanas aí de indefinição, né? Muito se falou aí na possibilidade da ex-ministra Tereza Cristina, lá atrás, antes das brigas, né? Falava-se até na possibilidade da Michelle Bolsonaro, muita gente defendendo que fosse uma mulher, e nesta quarta-feira ficou definido o deputado federal Alfredo Gaspar. O que explica, qual a estratégia do Flávio Bolsonaro ao escolher um deputado federal de Alagoas, hein, professor Bruno Bolognese?
1: Eu acho que tem aí uma anti-estratégia, né? Então, assim, o Flávio tá apelando para aquilo que é possível, né? Então, assim, tentou sempre uma mulher, o que seria uma conquista importante para o Flávio, porque ele tem uma rejeição alta nesse segmento, né? Então, seria fundamental ter uma mulher na chapa para diminuir essa resistência. Foi tentando 1, 2, 3 nomes, não conseguiu nenhum deles, brigou com a família no meio do caminho. E as pesquisas foram consolidando o Lula com maior potencial de vitória. Então você tem duas coisas centrais aí, né? Primeiro, a incapacidade de aliança política do bolsonarismo, que é uma coisa clássica. A gente sabe que, por exemplo, no eventual governo Bolsonaro, do Flávio, né? Do Flávio Bolsonaro, os partidos vão ter menos espaço, como foi no governo Bolsonaro pai, né? Então é mais difícil fazer aliança. E você tem uma perspectiva, um potencial de vitória do Lula um pouquinho maior do que o Bolsonaro. Então isso faz com que as grandes alianças possíveis, né? O PP, o União, o MDB, o PSD, esses grandes partidos que poderiam ser aliados de ocasião do Flávio, acabam se afastando. E aí, acho que a alternativa que restou foi chamar alguém do Nordeste, que é um jeito de também diminuir alguma frente de resistência, que é justamente onde o Lula tem a maior certeza de voto, entre recebedoras do Bolsa Família e entre eleitoras do Nordeste, né? 66% para as duas, para os dois estratos, né? Então acho que essa escolha do Flávio de ter um candidato nordestino é importante, é razoável, é um modo que você, é estratégia viável do momento que foi possível.
0: Bom, Alfredo Gaspar do PL, mesmo partido do senador Flávio Bolsonaro. E os outros três candidatos do centro ali, da direita, também escolheram uma candidatura a vice chamada de puro sangue, mesmo partido. Ronaldo Caiado com o Gilberto Kassab, que é o presidente do partido. Romeu Zema com Eduardo Girão no Novo, né? O Caiado no PSD, né? E o Renan Santos com o Haroldo Medina. O que revela essas candidaturas puro sangue sobre a disputa, sobre esse momento político do nosso país, hein?
1: Então, eu acho que, com exceção do Missão, que é um partido novo, perdão, no momento muito ideológico, muito tentando impor a sua agenda, etc., com exceção do Missão, que não tem chance de ganhar, mas eu tenho a impressão que pode surpreender na votação aí, fazer uma votação lá maior do que partidos novos fazem. Com exceção da Missão, o caso do PSD é um caso clássico de partido que está cavando a sua posição no governo, seja o governo do Lula, seja o governo do Bolsonaro. Ainda que o Caiado seja o governador com a aprovação mais alta do Brasil, junto aqui com o Ratinho Júnior aqui do Paraná, ele acho que ele tem consciência que as chances dele ganhar são pequenas, são reduzidas. Então, nada mais inteligente do que você ter uma chapa puro sangue que vai negociar o segundo turno, né? Então, ele vai ver quem tem mais chance de ganhar no segundo turno e vai apoiar, provavelmente, o candidato com maior chance de vitória no segundo turno. Além disso, isso é um modo também de não estabelecer nenhuma aliança prévia para um futuro governo, ocupar ministério, estar em cargos na primeiro ou segundo escalão da burocracia. Então, acho que o PSD mira isso. Já o PL é um partido que ficou isolado pelo baixo potencial de vitória do Flávio. Né? Na medida em que as pessoas foram identificando que o Lula tem mais chance de ganhar, o PL teve que fazer uma chapa puro sangue. Né? Eu tenho certeza que não era a ideia do Flávio inicialmente ter uma chapa vertical com o PL, mas é o que é possível, né? E não duvide que o Valdemar, numa derrota do Flávio, não vá para o governo Lula no dia seguinte.
0: A gente está conversando aqui no CBN Madrugada com Bruno Bolognese, cientista político da Universidade Federal do Paraná. Bruno, partidos do chamado Centrão, né, estão declarando um atrás do outro neutralidade nessa corrida à presidência da República. MDB, Progressistas, União Brasil, Republicanos, Podemos, o PSDB, o Cidadania. Por que esses países, esses partidos, alguns até que tiveram uma enorme projeção no passado recente, como o PSDB, como o MDB, por que esses partidos não têm um candidato à presidência nesta eleição? O que explica essa posição de neutralidade, hein?
1: São duas coisas, né, Galvão? A primeira coisa é que são partidos que têm dificuldade de ter uma candidatura unificada, né, de ter um nome de expressão que seja capaz de ganhar a eleição. Né? Então, assim, para vocês, a gente lembrar aqui, né, o MDB nunca ganhou uma eleição presidencial e sempre foi o maior partido do Brasil até 10 anos atrás, né? Então, junto com o PT ali, competia com o maior partido do Brasil até 10 anos atrás. E nunca conseguiu ter um candidato que unificasse o partido para ser o nome presidenciário. Ocupou a presidência da República, sim, mas sempre com o vice quando o titular caiu, né? Então, esses partidos têm uma dificuldade imensa de ter um nome centralizado, unificado, para lançar para presidente com chance de vitória. A segunda coisa é que cada vez mais ter candidato presidencial é um custo financeiro altíssimo, na medida em que as regras de distribuição de recursos, principalmente do fundo partidário e do fundo eleitoral, migraram ou passaram a ter mais peso na contagem de votos para o legislativo, está se tornando cada vez mais imperativo o investimento em campanhas legislativas dos partidos precisam cumprir cláusula de desempenho, precisam cumprir cotas do quociente eleitoral, não pode mais fazer coligação proporcional. Então, se você pegar dados de financiamento, você vai ver uma migração de recursos de eleições majoritárias para proporcionais. Então, os partidos têm tido um alto custo para eleger deputado. Então, esses partidos menores, que não têm um nomão, né, um grande nome para lançar presidente, é muito mais interessante concentrar voto em deputados federais que vão garantir a sobrevivência do partido no próximo governo. E, por último, todo mundo acha muito bom embarcar em governo, né? Então, assim, nada melhor do que ser caroneiro, né? Nada melhor do que ficar independente, ficar neutro e, no eventual governo, tanto faz um governo à esquerda, um governo à direita, você ocupar um ministério, ou ocupar uma burocracia estatal, ganhar uma autarquia federal, né? Então, os partidos vão negociar isso, né? São todos partidos aí fisiológicos, que a gente chama de off-seat, né? Partidos que estão em busca de posições no governo. Então, essas três coisas, eu acho que ajudam a gente a entender esse comportamento aí.
0: Estamos conversando aqui no CBN Madrugada com Bruno Bolognese, cientista político da Universidade Federal do Paraná. Esse aspecto, Bruno, a gente destaca muito aqui no CBN Madrugada, né? O Centrão está no centro porque é o lugar mais próximo de ir para a direita ou para a esquerda, dependendo das conveniências do momento, né? E a gente está vendo que caminhamos para um segundo turno que mostra exatamente o que aconteceu na eleição passada. Eu tenho falado bastante sobre isso também, uma pesquisa, um estudo muito interessante da Universidade de São Paulo, pessoal lá de São Carlos, que mostra um engajamento pelo ódio, né? Como muitos eleitores estão votando num determinado candidato, não porque acreditam no plano de governo daquele candidato, mas porque não querem o outro. E o que nos parece é que estamos caminhando para isso no segundo turno, já que a rejeição dos dois candidatos que lideram de forma disparada a corrida é enorme, né? Por volta de metade da população, dos eleitores, rejeita os candidatos. Então, tudo indica que a gente vai ter de novo, né, esse embate aí por rejeição e não por apoiar efetivamente a candidatura. O que fazer para quebrar esse ciclo, hein, Bruno?
1: Olha, não há receita mágica, né? Então, assim, tem vários colegas, o estudo desse colega aí, um cara, grandíssimo cientista político, amigo meu, muito competente, mas é um estudo que mostra uma tendência no Brasil que se repete no mundo todo. Então, todos os países polarizados têm acontecido isso. Né? Estados Unidos está assim, a Alemanha está assim, a Alemanha menos, mas está bastante polarizada para o sistema partidário alemão. Então, você tem aí um monte de países em que a polarização vai subindo ao longo, a temperatura da polarização vai subindo. Isso, infelizmente, eu como cidadão, como eleitor, fico consternado tanto quanto ouvi, no sentido de que isso demora a acabar. Para isso acabar, primeiro a gente vai ter que ter uma mudança no topo do sistema eleitoral, né? No topo do sistema partidário. Então, vamos ter que esperar o Lula se aposentar, sair da política, a família Bolsonaro se desgastar a ponto de não conseguir eleger mais ninguém. E ainda há uma chance, de repente, de tudo voltar, como aconteceu no Peru agora. Mas, primeiro é uma mudança de cima para baixo, né? Então, se você não tiver uma mudança da elite política conduzindo essa diminuição da fervura, é muito difícil de acabar com a polarização. Todos os assuntos no Brasil são polarizados, né? Desde chinelo de dedo até detergente, tudo é polarizado. Então, é preciso que a gente espere um pouco e torça para que essa reserva democrática de parte das elites, de parte do judiciário, parte dos deputados, parte dos membros do Poder Executivo se mantenha para a gente não correr o risco de ter uma medida ou de uma situação mais grave do que a gente tem.
0: A gente tem mais 2 minutos aqui, Bruno, para a gente fechar o nosso papo. Queria saber, na sua opinião, como é que o tema corrupção vai estar presente aí nas próximas semanas, antes das eleições, se houver debates com a participação dos dois principais candidatos, né? Porque ambos já estão dizendo que talvez não irão participar, mas imaginemos um debate entre Lula e Flávio Bolsonaro. Como é que o tema corrupção vai estar presente nesse embate, hein?
1: Olha, ainda que eu acho que outros temas parecem mais urgentes, como segurança, por exemplo, eu acho que corrupção vai entrar na agenda, vai entrar com força por 2 motivos. Primeiro, porque o PT tem um histórico de corrupção muito longo, né? Muito longo, muito intenso, e isso não está acabando de jeito nenhum. O Banco Master está aí, o careca do INSS, então tem um monte de pequenos escândalos que não deixam esse assunto morrer. Por outro lado, supostos guardiões da moral e dos bons costumes também estão envolvidos, né? Então tem o caso do Dark Horse, do Flávio, tem o caso do gabinete das rachadinhas, você tem aqui no Paraná o caso do Sérgio Moro, que está abraçado com o Valdemar Costa Neto, que lembremos foi preso no Mensalão. Então, eu acho que assim, é um tema que a gente não consegue sair, e nesse sentido eu tenho a impressão que o fato do Sérgio Moro e do Dallagnol terem politizado o debate foi uma pá de cal num possível combate à corrupção. A gente vai seguir nesse ciclo infinito ad nauseum até a gente enjoar de quanto o debate sempre vai ser retomado de um lado ou do outro.
0: Muito bem, professor Bruno Bolognese, cientista político da Universidade Federal do Paraná. Bruno, muito obrigado mais uma vez pela gentileza com a CBN, um bom dia e até uma próxima oportunidade.
1: Eu que agradeço por ter lembrado do meu nome, uma ótima manhã para você.
0: Faltando 10 minutinhos agora para 5 da manhã, vamos fechar, Ricardo Garcia, com o Michel Alcoforado conversando com a Tatiana Vasconcelos.
2: Eu tive que atrasar um pouquinho porque estava na Flipei.
3: E aí?
2: Vamos falar da Flipei.
3: Claro.
2: Muito legal, muito legal. Acho que vai até o final de semana. E aí participei de uma mesa agora com o Chico Sá, foi muito divertido.
3: Chico é demais.
2: Então quem estiver em São Paulo, vale a pena, hein? Vale a pena.
3: Flipei um dia aconteceu em Paraty, né? Aconteceu paralelamente. então, acontecia paralelamente a Flip no Pontal, ali na beira da praia. E era as festas mais legais eram lá. E acho que há uns 2 ou 3 anos ela acontece agora em São Paulo, né? Com mais ou menos o mesmo formato, né? Debates, mesas.
2: É mais
3: mesas.
2: Ou menos o mesmo formato, mesmo mesas, debates, e como funciona uma grande feira literária, então as editoras estão lá oferecendo seus livros, alguns deles com desconto, mas é uma oportunidade de você encontrar seus autores preferidos, aquele momento troca-troca, tate-bitate, que alegria te ver, aquela coisa, e aí você tem uma proximidade com quem se admira, né? Então eu sou fã desses eventos, e aí a Flipei me convidou, a gente falou tanto de Flip semana passada, falei, que legal, vou pedir para a Jana atrasar um pouquinho, porque eu tenho que sair da mesa da Flipei.
3: Fez muito bem. Festa literária pirata das editoras independentes. Frequentem a Flipei. A Flipei é demais. Mas vamos lá, você tá apegado a quê ultimamente, hein?
2: Olha, eu acho que se eu tivesse apegado a alguma coisa, minha vida ia estar mais tranquila. Eu tô desapegado demais, porque eu tô apegado em tanta coisa que eu tô tendo que estar desapegado.
3: Mas você? Eu tô. Deixa eu ver aqui que eu tô apegada. Ai, não sei, Michel, acho que eu também tô numa fase de desapego, porque fiquei apegada muito a livros e ao meu trabalho e tal. E agora que passou a Flip, eu tô apegada ao noticiário, né? Não tem como. Eu fico apegada ao noticiário diariamente. Mas Michel vai partir da teoria.
2: Então, né?
3: Sem dúvida, imagina. Programação. Especial da CBN também, já começando de olho nas eleições. Tô apegada ao noticiário. Mas a gente está fazendo essa piadinha porque Michel vai partir da teoria do apego para explicar o nosso comportamento nas redes sociais. E quero começar te perguntando o que é a teoria do apego e como é que ela foi parar no TikTok, Michel.
2: Então, é mais uma dessas teorias que são produzidas e inventadas ou na universidade, ou saem do mundo dos livros e chegam nas redes sociais, né? Pessoal aí que já deu uma zapeada, sei lá, uma brincada, sei lá qual é o verbo que usa para mexer no TikTok, já ouviu falar de capital cultural, que é um desdobramento da teoria de um sociólogo francês chamado Pierre Bourdieu, que dá conta desse conjunto de experiências ou de saberes que se adquire ao longo da vida, que de algum modo vão te posicionar de um jeito melhor dentro da sociedade, dão ali algum estofo e reputação, alguma preponderância e protagonismo no jogo social. Já falamos aqui, tempos atrás, da linguagem do amor, não sei se você pegou essa, que era... que tipo de amor você está demonstrando para o outro? E aí fez um sucesso que é fruto de um livro, se eu não me engano, de um pastor americano dos anos 80. O livro flopou quando foi lançado, mas voltou agora nas redes sociais. E agora que está bombando
3: Gary
2: lá...
3: Chapman.
2: Isso aí, bombou. Qual o amor você mostra pro outro, demonstra pro outro? Ah, eu demonstro cuidado, eu compro coisinha. É, fez um sucesso danado. E agora, o que tá bombando é o da teoria do apego. Que é uma teoria que foi inventada em 1950 por um psicólogo chamado John Bowlby. Esse psicólogo vai tentar partir do pressuposto de que nós humanos precisamos lidar com algum senso de segurança para fazer com que as nossas relações se desenvolvam ou evoluam, né? E ele parte do pressuposto, ou ele parte do princípio, de que se ele observasse a relação de crianças com seus cuidadores, poderia ser um caminho interessante para ele pensar nesses modelos de relação que os adultos vão levar ao longo da vida. Ele diz que, olha, todo mundo precisa de um bocado de segurança, mas para poder dar conta de acreditar na relação ou acreditar nas conexões emocionais que a gente faz com os outros. Tem gente que não consegue fazer isso de um jeito tranquilo. Então, tem gente que é ansioso, que é aquele tipo de gente que precisa sempre de um viés de confirmação do outro para acreditar que está sendo correspondido. E aí manda mensagem no zap, te pergunta no DM. É aquela coisa que certamente os ouvintes já enfrentaram, que é o fulano te manda um zap, te manda um e-mail e te liga para saber se tu recebeu o zap e o e-mail.
3: Gostoso, né?
2: maravilhoso. Ou você tem um viés que é um viés mais presente. A gente que vai, em nome do medo do risco, do tipo de relação, vai tentar preservar a própria intimidade. E tem um tipo de gente que é segura, que em geral são pessoas que confiam em si mesmo, tem uma certa autoestima, para topar o risco de se relacionar com os outros. Para além de por que, se isso é verdade ou não, qual é o tipo de relação que você tem, eu quis trazer essa pauta aqui porque, para mostrar ou para a gente pensar junto, por que que esse tipo de debate tem nos interessado? O primeiro ponto é que esse tipo de teoria tem feito um sucesso grande nas redes sociais, porque a gente está com uma dificuldade grande de nomear o conjunto de relações que a gente tem no dia a dia. E as plataformas digitais têm um papel nisso. Na medida em que os rituais que inauguravam as relações estão se esfacelando, a gente não comemora mais tanto aniversário, você não pede mais o outro em namoro, e aí como não pede mais o outro em namoro, você não sabe mais quando a relação acabou. A gente tem relações cada vez mais fluidas e elas não cabem mais nessas caixinhas ou não são combinadas antes de começar. As redes sociais ou a teoria do apego têm ajudado muita gente a definir que tipo de relação está tendo com o outro.
3: Ainda que não seja combinada.
2: Ainda que não seja combinado. Então fala, o outro tá me mandando muita DM ou muita mensagem no celular porque é um ansioso. O fulano é confiante demais. O outro tá se preservando.
0: Muito bem, aí o Michel Coforado conversando com a Tatiana Vasconcelos e a gente fecha então o CBN Madrugada desta quinta-feira, aproveitando aqui, né, Ricardo Garcia, dá tempo, a gente tem ainda um minutinho aqui para agradecer demais a participação dos nossos ouvintes. Tem mensagem chegando aqui via o WhatsApp. Muito obrigado ao Zé Fernandes de Goiânia, tá nos acompanhando aqui, o Luiz Heleno de Manaus, Amazonas, também Umbaúba, Sergipe, o Zé Alves na nossa companhia, o Bom Dia que chega do José Espíndola, pessoal que tá acompanhando via WhatsApp no 11 999 11 9981. Ponto final na edição desta quinta aqui do CBN Madrugada, produção do Matheus de Souza, trabalhos técnicos comigo aqui, Ricardo Garcia.
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0: E aí o Edmilson Fernandes com o repórter CBN e na sequência o Frederico Goulart com o CBN Primeiras Notícias. Mais uma vez agradeço demais a sua companhia, uma ótima quinta, hein? Na meia-noite estamos de volta, tchau.
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0: quinta-feira, 6 de abril de 2026. Aliás, 6 de agosto. A Polícia Federal vai abrir hoje, vai anunciar hoje as conclusões do inquérito sobre o acidente com o avião da Voipass, que matou 62 pessoas há quase 2 anos. Segundo a TV Globo, o chefe dos pilotos na época do acidente, Rafael Jiménez Rodrigues, deve ser indiciado. O laudo final da Polícia Federal concluiu que a tripulação conhecia falhas no sistema de degelo da aeronave. No voo anterior ao acidente, já com os tripulantes que morreram na tragédia, o alerta da falha no sistema de degelo da asa direita tocou 8 vezes. O Supremo Tribunal Federal retoma hoje o julgamento que define se a exploração de jogos de azar, como o jogo do bicho, bingo e caça-níqueis, continua sendo crime no Brasil. O relator, ministro Luiz Fux, defendeu a manutenção da punição, alertando para o impacto da prática na saúde das pessoas e a ligação com o crime organizado. A decisão do STF terá repercussão geral e vai destravar cerca de 2.700 processos que aguardam uma definição na justiça. O presidente Lula se reuniu com o presidente do Senado, Davi Alcolumbre, para restabelecer o diálogo após meses de afastamento. O encontro ocorreu na residência do ministro do STF, Alexandre de Moraes, e contou também com a mediação do ministro Cristiano Zanin. A conversa visou distensionar as relações institucionais, abaladas desde abril com a rejeição do nome de Jorge Messias a uma vaga no Supremo Tribunal Federal. Hora de Brasília, 5 horas.
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1: Olá, bom dia. Estamos no ar, o CBN Primeiras Notícias, edição dessa quinta-feira, dia 6 de agosto de 2026. Está começando e você vem com a gente até às 6 horas da manhã, ouvindo, assistindo e participando. A gente sempre te lembra que o CBN Primeiras Notícias está em todas as plataformas, plataformas de áudio, áudio e vídeo, e também naquelas plataformas para você mandar mensagem aqui pra gente, WhatsApp, você pode enviar o seu recado lá pelo link Fale com Âncora no site cbn.com.br, um bom e velho e-mail, fred@cbn.com.br, tem rede social, Instagram, fred_Goulart, tem o chat no YouTube. YouTube, você a partir de agora coloca na tela o Primeiras Notícias no seu celular, no seu tablet, no seu notebook, na tela da sua TV, na sala da sua casa. Aí participa com a gente com a sala de bate-papo lá, o chat que fica do lado direito. Antes do programa entrar no ar, já tá bombando. O pessoal chega antes, chega cedo, já pra ir esquentando, pra ir interagindo, pra ir participando. Já estamos no ar. Você confere aqui no Primeiras Notícias os principais temas do dia, os assuntos que vão repercutir aí pelo Brasil, pelo mundo, na política, na economia e as repercussões, né? Os fatos que marcaram também essa semana. Vamos a partir de agora até às 6 horas da manhã no Radinho, no aplicativo YouTube Globoplay. Lembrando sempre que estamos também em formato podcast, antes das 6 da manhã nos tocadores de áudio, no podcast 3 Notícias em 10 minutinhos. Estou aqui com a Ana Paula Jaume de novo. Tudo bem, Ana Paula? Bom dia.
2: Tudo bem, Fred. Bom dia pra você. Bom dia também pro nosso ouvinte. 6 de agosto, Dia Nacional dos Profissionais da Educação.
1: Parabéns.
2: Parabéns pra eles.
1: Guerreiros, né?
2: Super guerreiros.
1: Especialmente os professores. Aliás, ontem saiu o dado do IDEB, né?
2: Sim, saiu.
1: Mostrando como é que tá o panorama da educação. Ensino fundamental 1 e 2, ensino médio, educação básica no Brasil. A gente vai falar sobre isso no programa de hoje. Bom, hoje é quinta-feira e ontem terminou o prazo para as convenções, né?
2: Último
1: Todos
2: dia
1: os partidos fizeram aí os anúncios dos candidatos. Agora corre um novo prazo no calendário eleitoral, que é aquele período, vai até o dia 15 de agosto, para as candidaturas registrarem as chapas lá nos tribunais, tribunais regionais e no Tribunal Superior, o TSE. Até esse período final, que vai até o dia 15, pode haver ainda alguma mudança, alguma reviravolta, alguma alteração, mas se tudo for mantido da maneira como a gente está vendo, vamos ter, Ana Paula, 12 candidatos à presidência da República. 12 nomes que vão disputar aí o Palácio do Planalto no pleito desse ano. E a eleição começa no dia 16. Dia 16, então.
2: A campanha, né?
1: 10 dias. Pra valer, né?
2: É. 10
1: dias.
2: Contagem
1: hoje
2: regressiva.
1: É dia 6. A eleição, que eu digo, a campanha eleitoral,
2: isso,
1: né?
2: Isso, é. Rádio, começa de verdade ali pra valer. É,
1: inclusive, temos a alteração aqui da nossa rotina na programação, né? No rádio, porque.
2: Tem.
1: Abrimos espaço pros candidatos pedirem voto, vote em mim, apresentar aquelas propostas.
2: Aquilo que a gente já conhece.
1: É, aquilo mesmo.
2: Aí
1: faltam
2: se vai
1: 10
2: ser
1: dias.
2: Cumprido é outra coisa, né?
1: É, e os debates vão começar também já aí nesse final de semana.
2: Sim.
1: Vamos explicar aqui no Primeiras Notícias, né? Como é que ficaram essas chapas. Ontem a novidade foi que Flávio Bolsonaro escolheu finalmente o vice dele. Esse assunto vai estar aqui no Primeiras Notícias. O relator da CPI do INSS já deu o tom de que a campanha de Flávio deve mirar nos escândalos revelados na CPI do INSS, especialmente, né? É, as investigações relacionadas ao filho do presidente Lula, o Lulinha. Bom, esse é um dos assuntos que abrem aqui o programa de hoje. Vamos falar também sobre a taxa de juros. Ontem o Banco Central atendeu as expectativas, né, do mercado e cortou mais uma vez a taxa de juros, só que preferiu não apontar indicativos para o futuro, para novas reuniões do Copom ainda nesse ano. E ainda a crise diplomática entre Brasil e Estados Unidos. Agora o presidente brasileiro Lula sinalizou a aliados que vai tentar uma agenda com Donald Trump, pelo menos um telefonema, um novo encontro, uma reunião, já que a gente está vendo aí mandar suspender visto de embaixador, declarações fortes de um lado e de outro. O Brasil está enfrentando esse período de turbulência com os Estados Unidos e também com a Argentina. Esses três assuntos abrem o programa até às 6. Tem muito mais. Eu, Ana Paula Jaume e o Reginaldo Pires aqui, de novo com a gente na nossa mesa edição, o Reginaldo. Vamos nessa, Reginaldo. Solta a vinheta aí que o programa começou.
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1: O Banco Central cortou mais uma vez a taxa básica de juros da economia brasileira. Em decisão unânime, o Comitê de Política Monetária, o Copom, reduziu a Selic em 0,25 ponto percentual, fixando a taxa em 14% ao ano. Esse foi o quarto corte consecutivo na mesma intensidade. Com a nova queda, a Selic atinge o menor patamar desde março do ano passado e consolida um dos ciclos de redução mais suaves da história do Banco Central. A decisão confirmou as expectativas do mercado financeiro. Segundo a autoridade monetária, o alívio nos juros é compatível com uma convergência da inflação para a meta, além de atuar para suavizar as oscilações da atividade econômica e incentivar o emprego no país. O Banco Central destacou que a inflação oficial acumulada em 12 meses tem mostrado sinais de desaceleração, puxada principalmente pelo alívio nos preços dos alimentos. No entanto, o índice segue acima do teto da meta perseguida pelo governo. Para esse encontro de ontem, o Copom optou por um comunicado mais curto e objetivo, buscando evitar ruídos com os agentes econômicos após divergências registradas na reunião de junho. O colegiado voltou a pregar serenidade e cautela na condução da política monetária. O diagnóstico é que o mercado de trabalho brasileiro continua aquecido, embora os juros altos já comecem a desacelerar o ritmo do crescimento do país. Sobre os próximos passos, o Banco Central não deu sinais. O comitê reforçou que o tamanho total do ciclo de queda vai depender da evolução dos indicadores econômicos. No radar do Banco Central estão as incertezas no cenário internacional, com atenção aos conflitos armados no Oriente Médio e a manutenção dos juros altos nos Estados Unidos pelo Federal Reserve. No cenário doméstico, a preocupação gira em torno da política fiscal e dos estímulos ao consumo que podem pressionar os preços. O Copom alertou que o risco de a inflação ficar acima do esperado ainda é maior do que o de ficar abaixo. A próxima reunião do Copom está agendada para os dias 15 e 16 do mês de setembro. Terminou o prazo das convenções partidárias e, a partir de agora, os candidatos escolhidos pelos partidos para concorrer nas eleições de outubro têm até o dia 15 para registrar as candidaturas na Justiça Eleitoral. A campanha começa no dia 16. Foram confirmadas, ao todo, 12 candidaturas à presidência da República. O presidente Lula terá o apoio de 6 partidos e o maior tempo na propaganda eleitoral na TV e no rádio. Flávio Bolsonaro tentou fechar alianças com os partidos do Centrão, mas não conseguiu e terá uma chapa puro sangue, como a maioria dos candidatos colocados. O candidato do PL vai ter como companheiro de chapa o deputado Alfredo Gaspar, que é da mesma legenda. O parlamentar foi relator da CPMI do INSS e teve o nome impulsionado pelas investigações contra Lulinha. É o que nos conta agora de Brasília a repórter Samantha Klein.
3: Olá, Fred. Gaspar foi relator da CPMI do INSS, que apurou o esquema fraudulento de descontos de aposentadorias e pensões e chegou a pedir a prisão de Lulinha por relações com o lobista Antônio Carlos Camilo Antunes, conhecido como Careca do INSS. Lulinha é investigado por suposto tráfico de influência. Flávio aproveitou para tentar colar o escândalo ao presidente.
4: E a degradação moral atingiu em cheio o atual governo. Não que nós não soubéssemos, nós sempre soubemos. E a corrupção, o desvio, o roubo dos aposentados do INSS entrou no gabinete do Lula. O seu Marcola, o próprio Marcola do Lula, está aí sendo acusado de receber dinheiro que provavelmente veio do desvio do INSS.
3: A referência foi ao ex-chefe de gabinete de Lula, Marco Aurélio Santana Ribeiro, Marcola, que admitiu ter recebido empréstimo de R$249 mil da empresária Roberta Lutzinger, citada nas investigações do INSS. Marcola disse que o empréstimo foi quitado e negou irregularidades. Nesta quarta-feira, porém, o aliado de Lula anunciou ter deixado a campanha. Outro fator determinante que pesou na escolha é que Gaspar é do Nordeste, onde Flávio enfrenta mais resistência do eleitor. O parlamentar também foi promotor de justiça, o que o liga à pauta da segurança. Até então, a campanha falava na escolha de uma mulher. Ao se manifestar, Gaspar citou aliadas de outros partidos que foram cotadas, a exemplo da senadora Tereza Cristina.
5: O Brasil estaria muito melhor servido com as senhoras, mas quis Deus e o destino que este momento trouxesse um soldado do Nordeste. Alguém que tem boa fé, sabe o tamanho da responsabilidade. Terei lealdade e gratidão. Terei a coragem de enfrentarmos juntos, presidente Flávio, a corrupção, o crime organizado.
3: A decisão encerra um período de indefinição na composição da chapa após semanas de negociações com os partidos do Centrão e da direita. No entanto, Republicanos, Podemos, União Brasil e PP decidiram pela neutralidade. De Brasília, Samantha Klein.
1: E o presidente Lula sinalizou a aliados que vai tentar conversar com o líder americano Donald Trump na próxima semana, em meio à crise diplomática com os Estados Unidos. A declaração foi feita em encontro no Palácio do Alvorada para oficializar o apoio da Federação Pessoal e Rede à candidatura dele à reeleição. Segundo relatos de participantes da reunião ao jornal O Globo, Lula reiterou a aliados a preocupação com o risco de interferência da administração americana no processo político do país. Ontem, o presidente também disse que a decisão dos Estados Unidos de revogar o visto da embaixadora brasileira em Washington foi irresponsável. O repórter João Rosa conta agora que o governo brasileiro não pretende acelerar a concessão do aval diplomático ao indicado pelo presidente Trump para assumir a embaixada dos Estados Unidos em Brasília.
6: Oi, Fred. O governo brasileiro avalia que há chance zero de acelerar a concessão do agreement ao republicano Daniel Pérez para assumir a embaixada dos Estados Unidos no Brasil. Fontes do Planalto também afirmam que a embaixadora Maria Luísa Ribeiro Viotti deverá permanecer em Washington, mesmo após o governo norte-americano ter revogado o visto da diplomata. O entendimento é que analisar a autorização diplomática ao indicado da Casa Branca seria uma forma de ceder a uma chantagem do Departamento de Estado norte-americano. As mesmas fontes explicam que a revogação do visto é avaliada como simbólica porque não retira Viotti do cargo de embaixadora. A principal consequência é que, se ela deixar os Estados Unidos, precisará obter uma nova autorização para voltar ao país. Em outra frente, o presidente Lula criticou duramente a decisão do governo americano. Em entrevista ao canal Meteoro o Brasil, Lula classificou a medida como irresponsável e impensável. Ele também afirmou que a decisão representa uma tentativa de interferência nas eleições brasileiras.
7: Ele tomou essa atitude que eu acho uma atitude irresponsável,
8: parece birra,
7: impensada,
8: né?
7: Para um parece país que tem 203 né? anos de diplomacia, de relação diplomática, não é necessário. E não dá para ninguém imaginar que vai derrotar o Brasil com mentira. Não dá para ninguém pensar que vai se intrometer de fora aqui para disputar as eleições. Se eles quiserem fazer no outro país, que façam. Aqui no Brasil, não vão fazer.
6: Apesar do tom duro adotado pelo presidente, o governo brasileiro pretende agir com cautela e fala em negociação. De acordo com fontes da diplomacia, a orientação neste momento é acompanhar os próximos desdobramentos da crise e só adotar novas medidas caso a embaixadora sofra algum constrangimento ou os Estados Unidos tomem novas decisões unilaterais contra o Brasil. Eu volto com você, Fred.
1: Agora, pelo horário de Brasília, são 5 horas e 15 minutos.
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1: Relembrando, né? 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E quem quer mais, continua com a gente até às 6, porque o Primeiras Notícias segue no ar ao vivo no Radinho. Vamos dar o nosso bom dia pro ouvinte do Rio de Janeiro, Ana Paula Jalme. Todo mundo tá acordando agora aí no Rio de Janeiro, ligado na CBN. Imagens da tela na praia de Copacabana, ainda bem escuro. Dia quente de calor, 35 graus, temperatura hoje na cidade do Rio. Ontem aquele vento, né, aquele alerta que chegou logo cedinho aqui, a gente estava no ar, o alerta da Prefeitura, da Defesa Civil, na prática não se confirmou,
2: não veio,
1: né? Os ventos não foram tão fortes assim, especialmente para quem estava traumatizado com a semana passada, né? Com a quarta-feira da semana passada. Mas é sempre melhor pecar pelo excesso do que, né? Não avisar e não preparar a população.
2: Exatamente.
1: Né?
2: Segue esse alerta, né? De vento moderado forte para hoje. E a cidade voltou para o estágio 1. A gente segue aqui de olho, né, Fred?
1: Daqui a pouquinho tem a previsão do tempo, tem previsão de rajada de vento hoje e amanhã também, aqui na capital e na região metropolitana. Hoje é um dia de calor, 35 graus e de baixa umidade mais uma vez, entre 20 e 30%, dias secos que a gente está acompanhando, lá para o sul, sudeste, mais lá para baixo no mapa do Brasil, que a preocupação tem sido maior. Daqui a pouquinho a gente vai explicar com a Josélia Pegorim, da Climatempo, o tal do ciclone bombas, tempestades se formando, El Niño marcando presença aí nesse começo de agosto. Agora são 5h17.

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1: Chegou o momento da agenda do dia. Eu te conto o que está programado para essa quinta-feira, 6 de agosto. Os assuntos que vão ter desdobramentos ao longo das próximas horas no Brasil e no mundo. A gente fica de olho no Supremo Tribunal Federal, que deve retomar hoje o julgamento que vai decidir se mantém a criminalização de jogos de azar no país, como o bingo, o jogo do bicho, máquinas caça-níqueis. Essa sessão foi suspensa ontem após o início do voto do relator, ministro Luiz Fux, que se posicionou a favor da manutenção da punição criminal a esses jogos. Os ministros analisam um recurso do Ministério Público do Rio Grande do Sul contra decisões da Justiça Estadual que deixaram de aplicar a contravenção penal nesses casos. Por ter repercussão geral, o resultado dessa votação lá no Supremo deve impactar cerca de 2.700 sentenças, né, de ações que estão paralisadas na Justiça. É um típico caso de repercussão geral, por isso, um julgamento que vai tomar a atenção de todo mundo nessa quinta-feira no Supremo Tribunal Federal. A Polícia Federal anuncia hoje as conclusões do inquérito sobre a queda do avião da Voipass, que deixou 62 pessoas mortas há cerca de 2 anos no interior de São Paulo, ali na região de Vinhedo. Segundo a TV Globo, o então chefe dos pilotos, Rafael Jimenez Rodrigues, deve ser indiciado. O laudo final da perícia apontou que a tripulação sabia de falhas no sistema de degelo da aeronave e também, segundo o laudo da Polícia Federal, a causa do acidente foi a perda de controle do voo provocada pelo acúmulo de gelo, pela inoperância do sistema pneumático de degelo e também pela não execução adequada de 5 procedimentos por parte dos pilotos. A gente acompanha também esse anúncio que está marcado para essa quinta-feira. O Superior Tribunal de Justiça decide hoje se o ministro Marcos Buzzi deve ser punido pelas acusações de assédio e importunação sexual contra 2 mulheres. Essa é a primeira vez que os ministros deliberam se um integrante da própria corte deve sofrer aposentadoria compulsória ou demissão. Desde a criação do STJ, em 1989, Buzzi é o terceiro ministro a ter a conduta investigada. Na política, na eleição, o portal G1 e a Globo News vão realizar hoje uma entrevista com o candidato à presidência pelo Partido Novo, Romeu Zema. A sabatina está marcada para a parte da tarde, às 14h. Vai acontecer nos estúdios da Globo News, no Rio de Janeiro. Ontem foi a vez do primeiro candidato, o Renan Santos, do Missão, a ser entrevistado. Hoje, a sequência dessa cobertura da Globo News, a gente também acompanha as declarações. A Petrobras divulga hoje, após o fechamento do mercado financeiro, o resultado do segundo trimestre de 2026. A expectativa é de lucro elevado, impulsionado pela alta dos preços internacionais do petróleo decorrente do conflito no Oriente Médio. A Petrobras também deve anunciar a distribuição de dividendos. E hoje também a gente acompanha com a nossa reportagem em São Paulo. Daqui a pouquinho vão trazer mais detalhes no bloco de notícias de São Paulo. O dia seguinte da greve, né? Foram 2 dias de greve e os ferroviários encerraram a paralisação que afetou por 2 dias 3 linhas dos trens que transportam quase 1 milhão de passageiros diariamente. Depois do fim da paralisação do acordo, o governador Tarcísio de Freitas chegou inclusive a enviar à Assembleia Legislativa um projeto de lei que garante a manutenção dos empregos, os funcionários mesmo, com a recente concessão das linhas à iniciativa privada. E hoje a gente vai monitorar de perto as estações para saber se tudo voltou mesmo ao normal. São 5h21 agora.
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1: Josélia Pegorim está chegando para contar como é que fica o tempo hoje em todo o Brasil.
2: Esta quinta-feira será de grande atenção para o processo de formação de uma frente fria e de um forte ciclone extratropical entre o sul do Brasil, o Uruguai, o Paraguai e o norte da Argentina. Este ciclone extratropical deve estar completamente formado até o final da tarde desta quinta-feira e poderá ser um ciclone-bomba. Mas esse processo de ciclone-bomba, na verdade, vai acontecer em alto mar. O problema é o processo de formação dele, desta frente fria, nesta quinta-feira. Isso vai espalhar nuvens muito carregadas sobre o sul do Brasil e também vamos ter a ventania. Há risco de rajadas de vento de 80 a 100 km por hora no Rio Grande do Sul, no centro-oeste do estado de Santa Catarina e também em áreas do oeste e sul do estado do Paraná. E nessas áreas nós também poderemos ter tempestades severas, com muita chuva e granizos grandes. Há também o risco de acontecer algum tornado no noroeste do Rio Grande do Sul nesta quinta-feira. Na maioria das áreas do Brasil, vamos ter até uma quinta-feira com bastante sol, calor, temperaturas acima da média e o ar muito seco. Mas com essa frente fria se formando ali no sul do Brasil, pancadas de chuva moderadas a fortes poderão acontecer no sul de Mato Grosso do Sul, também no oeste, centro-sul e leste do estado de São Paulo, incluindo aí a região da Grande São Paulo. Algumas pancadas de chuva moderadas também poderão acontecer à tarde ou à noite em áreas do Grande Rio, do centro-sul do estado do Rio de Janeiro. E até mesmo em algumas áreas do sul de Minas, muito próximas a São Paulo. Pancadas de chuva também são esperadas para o Amazonas, Roraima, no extremo norte do Pará e no Amapá. Na faixa litorânea do Nordeste, há condições para chuvas de fraca a moderada intensidade, principalmente no litoral da Bahia e na região litorânea da Paraíba e também de Pernambuco. Josélia Pegorim, da Clima Tempo, para a CBN.
1: Só complementando as informações da Josélia sobre a preocupação com o sul do país, a Defesa Civil do Estado do Rio Grande do Sul alertou que há risco da formação desse tornado hoje, risco de tempestades com rajadas de vento que podem superar 100 km por hora, queda de granizo, chuva forte em quase todo o território gaúcho, e o INMET também emitiu um alerta vermelho para tempestades no Rio Grande do Sul entre hoje e amanhã. Esse ciclone extratropical, que pode ser o ciclone bomba, como disse a Josélia, em alto mar, pode causar essas rajadas de vento de até 100 km por hora, entre 70 e 100 km por hora, especialmente em áreas da faixa leste. Agora pela manhã, né, na madrugada de sexta-feira também, entre hoje de manhã e a madrugada de sexta-feira, que esse alerta estará em vigor. E a gente vai monitorar de perto, são 5h24 agora. Copa do Brasil, ontem foram definidos mais 4 classificados para a próxima fase, as quartas de final. No Maracanã, o Vasco garantiu a vaga ao vencer o clássico contra o Fluminense por 3-1, com 2 gols de Brenner e 1 de Puma Rodrigues. Em Fortaleza, o Palmeiras acabou derrotado por 3-2 pelo Fortaleza, mas avançou graças àquela vantagem construída no primeiro confronto, quando venceu por 3-0 a equipe do Fortaleza. Também avançaram o Cruzeiro, que venceu o Chapecoense por 2-0, o Grêmio derrotou o Mirassol por 1-0. Hoje vão ser disputadas as últimas 2 vagas nas quartas de final da Copa do Brasil. 20h, o Vitória enfrenta o Atlético Paranaense e o Corinthians pega o Internacional. Lembrando que no jogo de ida, o Atlético venceu o time baiano, Vitória, por 2-0, mesmo placar da vitória do Inter sobre a equipe do Corinthians. As partidas de volta vão ser realizadas nessa noite. 5h25. Seguindo em frente, hora das manchetes dos jornais. Ana Paula Jalme está de volta para nos contar o que ela viu aí na primeira página das principais publicações.

0: 39% e Flávio Bolsonaro subiu de 28% para 30%. Com isso, a diferença entre os dois caiu de 12 para 9 pontos percentuais. No segundo turno, Lula aparece com 44% das intenções de voto contra 39% de Flávio Bolsonaro. A vantagem do presidente caiu de 8 para 5 pontos. As oscilações, no entanto, estão dentro da margem de erro de 2 pontos. Segundo o diretor da Quest, Felipe Nunes, a recuperação do Flávio Bolsonaro está ligada à reorganização da direita, à reaproximação com a Michelle e também à repercussão da decisão que impediu o senador de visitar o pai, o ex-presidente Jair Bolsonaro. O levantamento também aponta estabilidade na avaliação do governo Lula. A aprovação ficou em 48%, enquanto a desaprovação alcançou 47%. Segundo a análise da Quest, programas econômicos como o Desenrola e também a isenção do imposto de renda seguem ajudando o governo, mas perderam a capacidade de gerar novos ganhos políticos. A pesquisa ouviu 2004 eleitores entre 31 de julho e 3 de agosto e tem nível de confiança de 95%. Fred.
1: A manchete do Globo, você está vendo aí na tela, trata da educação, né? O resultado do IDEB, educação tem lento avanço, ainda sem bater metas antigas, e a foto principal, o anúncio ontem feito pela equipe, né, do senador Flávio Bolsonaro, de que o deputado Alfredo Gaspar, do PL, vai ser o vice na chapa presidencial. Essa é a capa do Globo. Vamos para a capa do Estado de São Paulo. O Estado de São Paulo também traz na manchete o vice de Flávio Bolsonaro, o fato dele ter sido, né, ter tido uma atuação em destaque na CPMI do INSS. Isso indica como deve ser um pouco o mote da campanha do Flávio, mirando especialmente o filho do presidente Lula, que está enrolado aí com os escândalos do INSS, o Lulinha. E essa é a manchete hoje do Estado de São Paulo. O Estado também traz na capa, o Estadão, os dados do IDEB, né? A educação aqui no Brasil, o IDEB avançou, mas sem bater metas. E você vai explicar um pouquinho esses números pra gente, né, Ana Paula?
0: Esses dados são dados de 2025, foram divulgados pelo Ministério da Educação. Apesar de um avanço, Fred, aqui o Brasil não bateu ainda as metas estabelecidas para 2021, nos anos finais do ensino fundamental e ensino médio. Só os anos iniciais do fundamental, do primeiro ao quinto ano, atingiram a meta prevista com 6,3. Lembrando que o IDEB, principal indicador de qualidade de ensino aqui no país, combina o desempenho dos alunos em provas de língua portuguesa e matemática com indicadores de aprovação e reprovação escolar. Os resultados também mostram uma melhora na aprendizagem, mas só alunos dos anos iniciais alcançaram o nível considerado adequado nas duas disciplinas. Nos anos finais do fundamental e no ensino médio, desempenho segue classificado como básico. Segundo o Ministério da Educação, os programas como a ampliação do ensino em tempo integral, a reforma do ensino médio e o PEDMEI ainda não tiveram impacto total refletido nessa edição do índice que saiu ontem. O Ministério afirmou que os avanços foram expressivos, principalmente diante dos efeitos da pandemia, e disse que novas metas vão ser definidas em outubro. Já a rede privada ficou estável, com leve recuo nos anos iniciais do fundamental e uma recuperação parcial no ensino médio, mas ainda sem voltar aos níveis registrados antes da pandemia.
1: Para fechar o nosso giro nas capas, agora a Folha de São Paulo, na manchete: Banco Central reduzindo juros a 14% ao ano, mais um corte na taxa Selic. Tem o IDEB aí também, o resultado do IDEB na capa de hoje da Folha de São Paulo. E o assunto que a Ana vai trazer é uma decisão do governo Lula que vai impor novas restrições às plataformas de apostas esportivas no Brasil, né, Ana Paula?
0: Isso, uma forma de tentar diminuir o vício em jogos e evitar apostas impulsivas. Entre as medidas está a obrigatoriedade de um intervalo mínimo de 5 segundos entre uma aposta e outra. Essa nova regulamentação deve ser publicada nos próximos dias pelo Ministério da Fazenda. Também proíbe apostas automáticas, uso de cronômetros que pressionem o usuário a decidir rapidamente, e efeitos sonoros, como o barulho de moedas caindo, que é usado aí para estimular novas apostas. As plataformas também não vão poder sugerir valores de apostas ou depósitos de forma automática, nem dificultar o saque do dinheiro com propagandas, promoções ou ofertas para manter o saldo na conta, Fred.
1: Medidas importantes, só não sei se são suficientes, né? A gente tem que tratar principalmente a questão da publicidade nas apostas esportivas. Esse é um tema muito delicado. Sim. Que precisa ser debatido com mais seriedade diante dos estragos aí que esse tipo de mecanismo está sendo feito na sociedade brasileira. Bom, são os assuntos das capas dos jornais que a Ana Paula Jalme trouxe aqui pra gente.

0: Tá na hora do repórter CBN, né, Ana Paula? 5h31. Daqui a pouquinho a gente tá de volta com o CBN Primeiras Notícias. Não sai daí.
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0: quinta-feira, 6 de agosto de 2026. O presidente Lula afirmou que vai tentar conversar com o líder americano Donald Trump na próxima semana, em meio à crise diplomática com os Estados Unidos. A declaração foi feita em encontro no Palácio do Alvorada para oficializar o apoio da Federação PSOL e Rede à candidatura dele à reeleição. O chefe do executivo quer defender uma mediação direta entre os líderes das grandes potências para o fim da guerra na Ucrânia. O movimento ocorre após diálogos recentes de Lula com os presidentes da China, Xi Jinping, da Rússia, Vladimir Putin, sobre o conflito. Os ferroviários de São Paulo encerraram a greve que afetou por 2 dias 3 linhas de trem. Os ramais transportam quase 1 milhão de pessoas por dia. Depois do fim da paralisação, o governador Tarcísio de Freitas enviou à Assembleia Legislativa um projeto que garante os empregos dos funcionários, mesmo com a concessão recente das linhas à iniciativa privada. A Polícia Federal vai anunciar hoje as conclusões do inquérito sobre o acidente com o avião da Voipes, que matou 62 pessoas há quase 2 anos. Segundo a TV Globo, o chefe dos pilotos na época do acidente deve ser indiciado. O laudo final da Polícia Federal concluiu que a tripulação conhecia falhas no sistema de degelo da aeronave. No voo anterior ao acidente, já com os tripulantes que morreram na tragédia, o alerta de falha no sistema de degelo da asa direita tocou 8 vezes. No horário de Brasília, 5h34.
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0: Sempre na volta do Repórter CBN, abrimos espaço para o noticiário internacional. Fernando Andrade segue de férias com o Mundo em 3 minutos. Hoje, quem chega para nos atualizar notícias do mundo é o Felipe de Carvalho, que vai contar que os efeitos do chamado Super El Niño, previsto para esse semestre, podem colocar quase 50 milhões de pessoas em insegurança alimentar. O fenômeno climático vai causar danos até 2027, incluindo o comprometimento de colheitas. Os maiores impactos são esperados em partes da América Central e do Sul da África. Secas, inundações, temperaturas extremas já estão colocando comunidades em risco. É o que Felipe de Carvalho vai contar pra gente.
2: O fenômeno climático El Niño pode levar pelo menos 49 milhões de pessoas a mais para a insegurança alimentar aguda até o final de 2027. Análises do Programa Mundial de Alimentos, WFP, divulgadas nesta quarta-feira, revelam que o El Niño influenciará os padrões de chuva, temperaturas e a ocorrência de enchentes e secas em 45 países que já sofrem com falta de comida. A maioria na América Central e no Sul da África. Nessas nações, o número total de pessoas que não conseguem suprir suas necessidades alimentares diárias aumentaria cerca de 22%. Outras áreas com efeitos significativos são o leste da África, sul e sudeste da Ásia. Espera-se que o fenômeno atinja o pico entre setembro e dezembro de 2026, mas em muitos locais os efeitos serão sentidos ao longo do próximo ano, devido aos impactos nos futuros ciclos de colheita. O WFP alerta que seca, inundações e temperaturas extremas já estão colocando comunidades em risco. A agência está intensificando seus esforços de preparação e resposta, já que os impactos do El Niño atingem primeiro aqueles que são mais vulneráveis à fome. O diretor executivo interino do WFP, Carl Scull, disse que quanto mais cedo as famílias receberem apoio para se preparar para os choques climáticos, maior será a capacidade de salvar vidas e proteger meios de subsistência. Desde maio, o WFP tem acionado planos de ação no Sudão do Sul, Chad, Mauritânia, Uganda, Guatemala e El Salvador, fornecendo mais de 14 milhões de dólares em resposta para apoiar 500 mil de pessoas. Isso inclui a ampliação de mecanismos de financiamento pré-estabelecidos, como seguros de risco de desastre, crédito e pagamentos digitais para disponibilizar mais dinheiro a um custo menor. Da ONU News em Nova York, Felipe de Carvalho.
0: 5:37 agora. Vamos seguir em frente aqui com primeiras notícias. Voltando a tratar dos temas nacionais nessa quinta-feira, 6 de agosto, dando boas-vindas para quem chegou agora na nossa audiência. Lembrando que estamos no ar não só pelo rádio, também pelo YouTube, pelo Globoplay, com imagens aqui do nosso estúdio. E nesse momento em que a gente vai passear pelo Brasil, temos também as cenas do amanhecer nos quatro cantos do país. O sol já chegou em algumas regiões, ainda está escuro em outras. A gente vai fazer o nosso passeio agora. Eu e a Ana Paula Jalme, dando boas-vindas para quem tá lá no YouTube também, né, Ana Paula? Muita gente debatendo, discutindo aí os assuntos do programa. A gente sempre dá aquela olhadinha por aí, não é isso?
3: Pessoal chegando aqui já no ritmo do pré-sextou, né? A Elaine Santos sempre presente, mandando bom dia dela. Pré-sexta com vocês, Fred e Ana Paula Jalme, mandando bom dia também para os outros ouvintes. Osmar Barbalho também tá por aqui, lá de Recife, deixando aí o bom dia dele. O Valdemir Elias aqui por aqui também, Pedro Fonseca lá de São Paulo, que mais aqui? Muita gente, viu, Fred? Tem gente de Maringá lá do Paraná, ó, José Luiz.
0: Você falou pré-sextou, lembrei da Ana Luísa Barreto, né? Ela que falava do pré-sextou na quinta-feira, e o Marcelo tá perguntando, cadê a Ana Luísa? Saiu de fininho, nunca mais voltou. Liga um pouquinho mais tarde aqui na Rádio CBN que você vai encontrar ela aqui na programação, né?
3: É.
0: Sempre trazendo alguma questão do Rio de Janeiro, né? Sempre
3: algum caos aí
0: investigando
3: aí
0: os fatos, às vezes tão absurdos do Rio de Janeiro, a nossa Ana Luísa Barreto. Mas em algum momento ela dá uma passadinha aqui para matar a saudade também. Então participe pelo chat no YouTube, pelo 21 997 642381, o nosso WhatsApp. Os ouvintes da região sul, do Rio Grande do Sul, como é que tá o cenário aí, delicado, de alerta de tempestade, de ventos fortes nessa manhã, região sudeste, enfim, a gente vai registrando no ar as mensagens que vão chegando. E o nosso giro vai começar pelo Paraná. O Johan Gessler, lá da CBN Curitiba, vai trazer aqui informações pra gente a respeito de uma decisão do Conselho Nacional de Justiça que decidiu suspender a juíza Gabriela Hart. Você se lembra dessa juíza? Ela foi substituta do ex-juiz Sérgio Moro nos processos da Lava Jato lá em Curitiba. Ela foi afastada por 2 anos do cargo por atos praticados durante a Operação Lava Jato. Explica essa história pra gente, Johan Gleisser. Bom dia.
4: O plenário do Conselho Nacional de Justiça decidiu com 11 votos favoráveis na íntegra afastar Gabriela Hardt, juíza do Tribunal Regional Federal da 4ª Região. A chamada pena de disponibilidade foi definida na terça-feira, tem duração de 2 anos e remuneração proporcional ao tempo de serviço. O afastamento foi motivado pelo fato de a magistrada, enquanto substituta na 13ª Vara Federal de Curitiba, ter homologado a decisão de um acordo bilionário entre Petrobras e Ministério Público Federal para pagamento de multa por parte da estatal após investigações de corrupção e lavagem de dinheiro no âmbito da Operação Lava Jato. O processo administrativo disciplinar contra a Gabriela Hardt teve relatoria do conselheiro Rodrigo Badaró, do CNJ.
5: Considerando o histórico da magistrada e tudo aqui dito, eu apliquei com muita confiança a dosimetria, a pena de disponibilidade de 2 anos.
4: Paralelamente, uma divergência foi aberta pela conselheira Jaceguara Dantas, que votou pelo afastamento por apenas 1 ano. Gabriela Hardt ocupava o cargo de juíza substituta na Vara de Curitiba entre 2014 e 2018, período marcado pelo auge da Lava Jato. Chegou a assumir interinamente a titularidade no final do próprio ano de 2018, quando Sérgio Moro deixou a magistratura para ser ministro no governo de Jair Bolsonaro. Meses depois, em 2019, Luiz Antônio Bonatti assumiu o lugar de Moro na 13ª Vara Federal de Curitiba. Em fevereiro de 2021, a força-tarefa da Lava Jato foi dissolvida pelo Ministério Público Federal, com processos transferidos ao Grupo de Atuação Especial de Combate ao Crime Organizado.
0: Essa informação da nossa reportagem do Johan Grassler, lá de Curitiba, que tem uma manhã fria agora, 13 graus nos termômetros, e os institutos de meteorologia já estão apontando ventos fortes nesse finalzinho de madrugada, começo de manhã na capital paranaense. Hoje a máxima não passa dos 21 graus. Você viu imagens ao vivo aí de Curitiba, lá na região sul do país. Ainda bem escuro agora às 5h42. Vamos para o centro-oeste, vamos para Brasília. Em Brasília, 17 graus. Alerta principal lá na capital federal ainda é a baixa umidade, a níveis inferiores aos 30%. Hoje a máxima do dia é de 28 graus lá em Brasília. Ana Carolina Tomé tá chegando para nos contar a história de um grupo que foi encaminhado à delegacia depois que eles decidiram soltar fogos de artifício ali perto do Congresso, perto do Palácio do Itamaraty. Eles eram entregadores de aplicativo e a ação teve como objetivo produzir conteúdo para a rede social em apoio a um pré-candidato da categoria. Olha só. Explica aí pra gente essa história. Ana Carolina Tomé, bom dia.
6: Oi, Fred, bom dia. 7 pessoas foram levadas à delegacia após soltarem fogos de artifício nas proximidades do Congresso Nacional e do Palácio do Itamaraty. A ocorrência foi registrada na noite de segunda-feira pela Polícia Militar aqui do Distrito Federal. Segundo a PM, o grupo foi localizado após informações do Serviço de Inteligência indicando o lançamento de fogos na via S1. Os envolvidos seriam entregadores por aplicativo e a ação teria como objetivo produzir conteúdo para as redes sociais em apoio a um pré-candidato da categoria. Ainda de acordo com a corporação, os participantes desobedeceram às ordens de abordagem, ofereceram resistência e tentaram fugir. Os policiais apreenderam 5 fogos de artifício e adesivos com o nome do pré-candidato. Os ciclistas assinaram um termo circunstanciado por perturbação do trabalho e sossego. Após os procedimentos, todos foram liberados. Fred.
0: Tudo vira corte, né? Tudo pelo engajamento, tudo pelo like. Nesse caso, deu ruim aí pros envolvidos nesse ato de soltar fogo de artifício perto do Congresso Nacional. Eles vão ter que responder aí por essa prática. Essa informação do dia em Brasília, na capital federal. E de Brasília, vamos começar o nosso giro pelo Sudeste, dando bom dia inicialmente para quem tá acompanhando a gente agora em Minas, em Belo Horizonte, 15 graus. Friozinho, 28 graus é a máxima do dia. Hoje não tem previsão de chuva. Ah, finalmente eu vi um pequeno raio de sol aí em Belo Horizonte,
3: finalmente, né? Sem escuridão.
0: Tá começando a querer aparecer o sol em Belo Horizonte. E Belo Horizonte nunca falha, né? Sempre o Belo Horizonte, conforme o próprio nome diz. Chega mais, Lila Vaz Oliveira, e por aí, qual é o assunto do dia? Bom dia pra você.
7: Olá, Fred. Muito bom dia para você. Ainda sobre a corrida eleitoral, o candidato à presidência pelo Avante, Augusto Cury, anunciou em Minas Gerais o nome do ex-deputado federal Júlio Delgado para ser o vice na chapa. O anúncio ocorreu nessa quarta-feira, às vésperas do fim do prazo para a realização das convenções partidárias. Júlio Delgado é natural de Juiz de Fora, na Zona da Mata Mineira, e foi deputado por 6 mandatos. Com a escolha, a chapa será puro sangue, ou seja, com candidato e vice da mesma legenda. Conforme Augusto Cury, o presidente do Avante, deputado federal Luiz Tibé, deu a ele amplos poderes para a definição da chapa para fugir da polarização no pleito presidencial. Dessa forma, a escolha de Delgado se deu com base no histórico de atuação dele na Câmara Federal e em importantes comissões. Entre elas, a CPI do rompimento da barragem do Córrego do Feijão em Brumadinho, em 2019, quando Júlio Delgado foi o presidente. A escolha do vice ocorre 2 dias depois da realização da Convenção Nacional do Avante em São Paulo, que lançou o escritor e professor como candidato na disputa ao Palácio do Planalto. Na ocasião, ele chegou a afirmar que o partido estudava a possibilidade de uma mulher para o posto de vice. Durante a pré-campanha, Augusto Cury também tentou construir uma aliança com ex-governador de Minas Gerais e candidato do Novo à presidência, Romeu Zema, mas as negociações não avançaram. Ele também chegou a tentar uma aproximação com Aldo Rebelo, do Democracia Cristã, para candidato a vice. Mas Aldo foi anunciado como coordenador de campanha do candidato PSD à presidência, Ronaldo Caiado. Essa será a primeira disputa eleitoral de Augusto Cury. Na primeira quest divulgada nessa quarta-feira, o candidato do Avante aparece com 1% das intenções de voto na corrida ao Palácio do Planalto, mesmo patamar do levantamento anterior. Fred, uma ótima quinta-feira a todos.
0: Ótima quinta-feira. Essa a nossa Lila Vati Oliveira. Lila, direto de Belo Horizonte, com informações aí também sobre a eleição. A eleição em Minas, né? E a eleição nacional, com esse anúncio sendo feito candidato à presidência da República pelo Avante, Augusto Cury, anunciando o deputado federal Júlio Delgado para ser o vice. Anúncio que aconteceu nessa quarta-feira lá em Minas Gerais. Agora são 5:47. Vamos para o Rio de Janeiro, seguindo com primeiras notícias, seguindo o nosso giro pelo Sudeste. Hora de acordar os ouvintes do Rio, que tem agora 20 graus no termômetro, temperatura de momento. Previsão de máxima hoje de 35 graus no Rio. No Rio tá escuro ainda. Ao vivo as imagens da praia de Copacabana. E ao vivo o Diogo Bugalho aqui ao meu lado. Tudo bem, Diogo? Bom dia para você.
8: Tudo bem, Fred. Bom dia pra você. Bom dia também pra você que nos ouve. Fred, teve ventania lá onde você mora ontem?
0: Não percebi. Ontem todo mundo tomou susto logo cedo, né? Com o alerta chegando aí nos celulares. Mas ao longo do dia, um ventinho aqui, outro ali, mas as rajadas prometidas não apareceram, né, Diogo?
8: Pois é, né? Passamos o dia aí preocupados com esse alerta da Defesa Civil que chegou nos celulares por volta das 5 da manhã, chamando a atenção aí pro risco de ventania intensa. A previsão era de ventos de até 76 km por hora, mas isso não se confirmou. Fred, máximo registrado ontem pelo Centro de Operações da Prefeitura foi um vento moderado de 41 km por hora. Olha, totalmente normal. Para hoje, a previsão é de rajadas isoladas fortes de até 60 km por hora. Também não se compara ao vendaval da semana passada, quando as rajadas passaram dos 100 km por hora. Ainda assim, ainda tem muita gente preocupada aí com as árvores inclinadas, alguns estragos que ficaram da última semana. Enfim, vamos seguir acompanhando aí essa previsão de ventos moderados a isoladamente fortes. Mudando de assunto, Fred, conto que o estado do Rio pediu a falência do grupo Refit, caso que a gente vem acompanhando aqui. O grupo é considerado o maior devedor de impostos do Brasil. Segundo esse pedido, a empresa perdeu as condições de continuar operando e vem descumprindo acordos da recuperação judicial. Segundo o Ministério da Fazenda, as dívidas acumuladas pelo grupo empresarial chegam a 52 bilhões de reais. Como eu disse, é o maior passivo tributário do Brasil. O grupo, que é dono da refinaria de Manguinhos, também é alvo de investigações da Polícia Federal, que aponta que a planta industrial praticamente não fazia mais refino, apenas armazenava combustível e fraudava registros fiscais, inclusive com a suspeita de lavar dinheiro para facções criminosas. O dono do grupo, Ricardo Magro, não pisa no Brasil desde 2018 e está foragido. Agora, falando de uma coisa boa, Fred, conto também para o nosso ouvinte que o Rock in Rio vai liberar nessa quinta-feira, ao meio-dia, um lote extraordinário de ingressos para o evento, né, que acontece no mês que vem. Esse lote é composto pelos ingressos remanescentes da venda geral realizada em junho e também de compras aí que foram canceladas ou não foram concluídas. Falta um mês pro festival, Fred.
0: Já tá chegando, né?
8: Rock in Rio começa dia 4. Você vai?
0: Não vou dessa vez. Eu vejo do sofá já há muito tempo. Eu vejo do sofá da minha casa. É mais confortável. Eu não tenho mais idade pra ir pra lá, não. Você vai, não?
8: Eu vou.
0: É mesmo? Qual dia?
8: Trabalhando pra Rádio CBN.
0: Tá bom,
8: dia 12
0: certo.
8: De setembro.
0: Dia 12?
8: Parei por lá.
0: 12 é dia de qual atração? Você já sabe, não?
8: Maroon 5.
0: Né? Você gosta?
8: Eu gosto. É. Fui no Maroon 5 em 2017, no Rock in Rio.
0: Olha aí.
8: Mais um tempo aí.
0: Então o Rock in Rio começa no dia 4, né? Menos de um mêsinho aí pra a grande abertura do Rock in Rio desse ano. Vai ter grandes atrações, Elton John, né? Maroon 5, Foo Fighters, grandes artistas nacionais e internacionais. Obrigado, Diogo. Até mais. 5:51. Essas as notícias do Rio de Janeiro. Seguindo com primeiras notícias, São Paulo agora, nossa próxima parada. São Paulo tá amanhecendo com 18 graus. Hoje a máxima é de 28, a máxima do dia. Vamos acionar o Pedro Fagundes, que nos conta as primeiras notícias do dia em São Paulo. Tudo bem, Pedro? Bom dia para você.
9: Tudo bem, Fred? Você, muito bom dia a você, também aos nossos ouvintes do CBN Primeiras Notícias. Hoje, sem greve nas linhas 11, 12 e 13, aqui dos trens da CPTM. Mas o assunto que a gente vai trazer hoje para os nossos ouvintes, Fred, é que a Polícia Federal apresenta aqui na capital paulista, nesta quinta-feira, o relatório final do inquérito criminal sobre a queda do avião da Voipass, ocorrida em Vinhedo, no interior de São Paulo, que matou 62 pessoas em agosto de 2024. Essa apresentação ocorre às vésperas da tragédia completar 2 anos. O laudo, Fred, ele concluiu que a tripulação sabia dos problemas do sistema de degelo da aeronave e ainda assim decolou para fazer uma rota em que havia previsão oficial de formação de gelo. A TV Globo teve acesso com exclusividade deste relatório, que diz que as falhas no sistema de degelo já começaram a aparecer durante a subida da aeronave. Nossa reportagem, ela vai acompanhar a coletiva e trazer mais detalhes na programação. E Fred, a Rede Nossa São Paulo e o Instituto Cidades Sustentáveis também lançam hoje a primeira edição do Mapa da Desigualdade da Região Metropolitana. O trabalho inédito reúne 40 indicadores dos 39 municípios ao redor da maior metrópole do país. De modo geral, o mapa ele mostra a enorme distância que separa as cidades da região, onde vivem mais de 21 milhões de pessoas. Os dados eles foram distribuídos em 9 temas, são eles: pobreza, trabalho e renda, saúde, educação, cultura, segurança pública, meio ambiente, infraestrutura, transporte e mobilidade e habitação. A gente ainda vai detalhar esse levantamento e a posição de cada cidade frente a essa análise. E para terminar, Fred, o governo de São Paulo ele deve montar hoje um gabinete de crise para monitorar as condições climáticas no estado a partir desta quinta-feira. A previsão é de ventos fortes com rajadas de até 100 km por hora. O gabinete ele deve funcionar até sábado e vai acompanhar os efeitos de uma frente fria que avança pelo estado. O Centro de Gerenciamento de Emergências prevê chuva moderada e ventos mais intensos entre a sexta e o sábado, influenciados pela chegada de um ciclone extratropical. Isso, claro, seguirá no noticiário de hoje e também amanhã, aqui no nosso Primeiras Notícias. A gente continua de olho, é claro. Por aqui é isso, Fred. Um bom dia a você e aos nossos ouvintes do CBN Primeiras Notícias.
10: Valeu, Pedro. Bom dia. Bom trabalho para você, Pedro Fagundes, com o panorama das notícias de hoje em São Paulo. Nessa quinta-feira, agora são 5h54.
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10: Cassiano Ribeiro tá de férias, o Rafael Salomão, editor assistente do Globo Rural, está aqui com a gente nesse período para trazer destaques e acordar o ouvinte do campo no CBN Agro. E hoje ele vai falar que o Brasil está produzindo e consumindo mais ovos. É, você gosta daquele ovinho mexido de manhã, Ana Paula?
3: Ah, irresistível, né?
10: É, um pãozinho.
3: Um pãozinho, ovo, cafezinho.
10: Ovo cozido, oh, pro pessoal que gosta de treinar, né?
3: Oh, eu adoro um pão com ovo.
10: É delícia. O carro do ovo que tá passando aí?
3: Esse é clássico, né?
10: Aí o carro do ovo, para Ana Paula já fazer o ovinho frito. Delícia. Dela no café da manhã.
3: Sai correndo.
10: Especialistas dizem que o Brasil pode inclusive crescer também no mercado internacional. Por que que isso está acontecendo, Rafael Salomão? Conta pra gente, bom dia.
12: Bom dia, Frederico Goulart, bom dia ouvintes da CBN, uma ótima quinta-feira para todos vocês. Hoje no CBN Agro a gente vai falar sobre o ovo. É um produto que está em um momento de expansão aí da produção e do consumo. Em 2026, a previsão da Associação Brasileira de Proteína Animal, a ABPA, é de um volume de 64 bilhões e 800 milhões de unidades. Se isso se confirmar, vai ser um crescimento de 4,1% na comparação com o ano de 2025. O consumo médio no Brasil deve crescer 4,5% e passar de 288 para 301 ovos por pessoa em um ano no Brasil. Agora, se o consumo interno está em franco crescimento, as exportações de ovos ainda têm espaço para crescer. O assunto foi discutido no Salão Internacional de Proteína Animal, o CIAVES, no Anhembi, em São Paulo. Quem falou sobre isso foi o Luiz Rua, que foi secretário de Comércio e Relações Internacionais do Ministério da Agricultura. Quem acompanhou e fez a reportagem foi a Clarice Couto, está lá no site da Globo Rural. O Luiz Rua disse que o Brasil tem sim um espaço que ele chamou de muito grande para aumentar as vendas de ovo para o mercado externo. Ele lembrou que o segmento exporta aí pouco mais de 1% do que produz. Nesse ano, aliás, a ABPA projeta até uma queda nas exportações de ovos em relação a 2025. A expectativa é de recuperar a presença no mercado internacional só em 2027. Agora, como fazer isso? Como ganhar esse espaço no mercado externo? Na visão do Luiz Rua, a cadeia produtiva de ovos tem que desenvolver o que ele chamou de cultura exportadora. Diversificar mercados até como uma proteção em momentos como o atual, em que a gente vê aí barreiras ao comércio. Tem que investir nos mercados de interesse para conhecer os potenciais compradores e os hábitos de consumo deles. O ex-secretário do Ministério da Agricultura reconheceu que não é um processo fácil, mas afirmou que no longo prazo dá resultados. Era isso por hoje, um bom dia para você.
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10: Conta aí, Diogo Bugalho, como é que tá a situação no Rio? Já tem problemas no trânsito?
8: Fred, situação ainda tranquila nas principais vias da cidade. Olha, surpreendente, hein? Raras vezes a gente fala isso por aqui.
10: Até porque na quinta-feira, a quinta virou a nova sexta-feira, né? O pessoal na sexta fica de home office, o trânsito normalmente na quinta-feira fica mais problemático, mas não elogia muito não, tá? Daqui a pouquinho começa a aparecer.
8: Destaco aqui um pouco de retenção na rodovia Presidente Dutra, chegada ao Rio de Janeiro, da altura de Coelho da Rocha até aqui o entroncamento com a Avenida Brasil, é o principal problema que eu identifico no momento. É a Aviso ao motorista também que foi liberada a pista da Avenida Brasil em Brás de Pina, onde havia um caminhão enguiçado na altura da passarela 18, sentido centro. Esse veículo já foi retirado, tudo tranquilo por lá. Fred.
10: Beleza, obrigado. Esse é o Diogo Bugalho, que continua com a gente durante o Jornal da CBN daqui a pouquinho. As notícias do Rio de Janeiro, prestação de serviço, e você sempre ligadinho no 997-642-381 559.
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10: Terminou o CBN Primeiras Notícias de hoje. Daqui a pouquinho tem o Milton e a Cássia no Jornal da CBN. Bom dia pra você, Ana Paula. Até amanhã, hein?
3: Tchau, tchau, Fred. Até amanhã.
10: Ana Paula Jaume na produção, Reginaldo Pires, Ricardo Garcia nos trabalhos técnicos. Ótima quinta-feira pra você. Até mais.
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0: quinta-feira, 6 de agosto de 2026. Um ciclone extratropical deve se formar hoje e provocar ventos acima de 100 km por hora no sul e no sudeste do país. Rio Grande do Sul, Santa Catarina e Paraná terão chuva forte, granizo e risco de danos entre hoje e amanhã. No Rio Grande do Sul, segundo a Defesa Civil, há risco de tornado. São Paulo, Rio de Janeiro, Minas Gerais e Mato Grosso do Sul também podem registrar temporais e rajadas intensas. O Superior Tribunal de Justiça vai decidir hoje se o ministro Marco Buzzi deve ser punido ou não pelas acusações de assédio e importunação sexual contra duas mulheres. Essa é a primeira vez que os ministros vão deliberar se um integrante do tribunal deve ser aposentado compulsoriamente ou demitido. Desde a instalação da corte em 1989, Buzzi é o terceiro ministro do STJ com a conduta sob análise. A Mega Sena pode pagar hoje um prêmio de 150 milhões de reais para quem acertar as 6 dezenas. As apostas podem ser feitas até as 8 horas da noite nas casas lotéricas ou pela internet. O palpite simples custa R$ 6. Horário de Brasília, 6:02.
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1: Seis e dois.

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1: Olá, muito bom dia a você. Este é o Jornal da CBN. Eu sou Milton Jung e ao nosso lado está Cássia Godoy. Bom dia para você, Cássia.
2: Bom dia, Milton. Bom dia aos ouvintes do Jornal da CBN.
1: Fique agora mais bem informado com os destaques desta quinta-feira, 6 de agosto de 2026.
2: O presidente Lula afirmou que vai tentar conversar com o líder americano Donald Trump na próxima semana, em meio à crise diplomática com os Estados Unidos.
1: A declaração foi feita em encontro no Palácio do Alvorada para oficializar o apoio da Federação Pessoal e Rede à candidatura dele à reeleição.
2: O chefe do executivo quer defender uma mediação direta entre os líderes das grandes potências para o fim da guerra na Ucrânia.
1: O movimento ocorre após diálogos recentes de Lula com os presidentes da China, Xi Jinping, e da Rússia, Vladimir Putin, sobre o conflito.
2: Mais cedo, em entrevista ao canal Meteoro Brasil, Lula já tinha falado sobre a iniciativa, ao criticar a falta de ação do Conselho de Segurança da ONU diante das guerras.
3: A semana passada eu liguei para Xi Jinping para falar da necessidade do Conselho de Segurança se reunir. Ontem eu falei com meu amigo Putin para ele se reunir. Vou falar com o Trump também. Eu digo que precisam 5 pessoas, sim. Se reúnam, tomam café, uísque, vinho, qualquer coisa. Sabe? E se reúnam para decidir o que vai fazer com o mundo. Porque a guerra da Ucrânia, que era para acabar logo, já está há 5 anos. Os Estados Unidos matou o Khamenei, achando que tinha ganho a guerra. A guerra mal tinha começado. Agora, todos nós somos vítimas do cerco do petróleo no Estreito de Hormuz.
1: Apesar da iniciativa diplomática para o diálogo internacional, Lula reiterou a preocupação com o risco de interferência da administração americana no processo político do Brasil.
2: O presidente disse que a decisão dos Estados Unidos de revogar o visto da embaixadora brasileira em Washington é uma tentativa de interferir nas eleições brasileiras.
3: Ele tomou essa atitude que eu acho uma atitude irresponsável,
4: parece birra,
3: impensada,
4: né?
3: Para um país que tem 203 anos de diplomacia, de relação diplomática, é tão desnecessário. E não dá para ninguém imaginar que vai derrotar o Brasil com mentira. Não dá para ninguém pensar que vai se intrometer de fora aqui para disputar as eleições. Se eles quiserem fazer no outro país, que façam. Aqui no Brasil, não vão fazer.
1: O governo brasileiro decidiu que não vai acelerar a concessão do aval diplomático ao indicado pelo presidente Donald Trump para assumir a embaixada dos Estados Unidos em Brasília, Daniel Pérez.
2: A diplomacia brasileira também decidiu manter a embaixadora Maria Luísa Ribeiro Viotti no comando da representação em Washington, mesmo após o cancelamento do visto dela pelas autoridades americanas.
1: 6 horas, 5 minutos.
2: Em relação à crise diplomática com a Argentina, o chanceler Pablo Quirino declarou que o governo vizinho não fará retaliações à decisão do Brasil de rebaixar o nível das relações diplomáticas bilaterais.
1: Em entrevista à rede argentina NET TV, o ministro das Relações Exteriores, Mauro Vieira, reforçou que a decisão de convocar o embaixador brasileiro em Buenos Aires ocorreu em resposta aos sucessivos ataques do presidente Javier Milei ao chefe do executivo brasileiro.
5: O presidente da Argentina, de uma forma muito grosseira, muito direta e muito agressiva, criticou de uma forma inaudita, uma forma que nunca se tivesse visto, o Brasil, as instituições, na pessoa do presidente da República, do presidente Lula. E então tomamos essa medida porque foi uma reiteração ao longo de uma semana em 4 ocasiões. E isso foi manifestado ao embaixador da Argentina.
2: Agora são 6 horas e 6 minutos.
1: Os políticos escolhidos pelos partidos para concorrer nas eleições de outubro têm até o dia 15 para registrar as candidaturas na Justiça Eleitoral.
2: Com o fim do prazo das convenções partidárias, foram confirmados 12 candidatos à presidência da República.
1: Pela primeira vez desde 2002, a eleição presidencial não tem mulheres nas chapas presidenciais competitivas.
2: Flávio Bolsonaro tentou fechar alianças com os partidos do Centrão e indicar uma mulher, mas não conseguiu. E terá como companheiro de chapa o deputado Alfredo Gaspar, que também é do PL.
1: O parlamentar foi relator da CPMI do INSS e teve o nome impulsionado pelas investigações contra a Lulinha. Durante os trabalhos da comissão, ele chegou a pedir a prisão do filho do presidente.
2: Ao se manifestar, Alfredo Gaspar citou as mulheres aliadas de outros partidos que foram cotadas para vice.
4: o Brasil estaria muito melhor servido com as senhoras. Mas quis Deus e o destino que este momento trouxesse um soldado do Nordeste. Alguém que tem boa fé, sabe o tamanho da responsabilidade. Terei lealdade e gratidão. Terei a coragem de enfrentarmos juntos, presidente Flávio, a corrupção, o crime organizado.
1: Entre os 5 candidatos mais bem posicionados nas pesquisas, Romeu Zema do Novo e Renan Santos do Missão não terão direito à propaganda eleitoral gratuita no rádio e na TV, porque seus partidos não cumprem a cláusula de desempenho.
2: Ontem, Renan participou da sabatina na Globo News e no G1, conduzida pelas jornalistas Andréa Sadi e Natuza Neri.
1: O candidato afirmou que, se for eleito, não vai cumprir as decisões monocráticas do Supremo Tribunal Federal, que ele considera ilegais.
6: Se o Supremo Tribunal Federal tomar uma decisão ilegal não se cumpre.
7: Mas ele é o guardião da Constituição?
6: Ele está rompendo a Constituição.
7: Que decide o que é legal?
6: Não, ele está rompendo a Constituição. Então, vou dizer que é o Alexandre de Moraes que vai decidir isso. É um ministro que vai monocraticamente, sem passar pelo processo legislativo, definir se algo teve o processo legislativo válido ou não. Não é. É errado isso. A gente está vivendo num país doente.
8: Mas o senhor vai entrar no Supremo? O senhor está criticando agora? Né?
6: Sim, porque eu sou um democrata, sabe?
8: Mas o Supremo é o guardião dessa Constituição. O que garante?
6: E se ele não cumprir a Constituição?
8: O que garante que qualquer governante possa rotular o que é ilegal ou não?
6: Não é rotular, existe o texto da lei.
8: Então,
6: lógico que eu vou discutir junto ao STF. Eu não vou cumprir imediatamente uma decisão que é ilegal. Eu não vou cumprir.
2: Agora são 6:09.
1: A Polícia Federal vai anunciar hoje as conclusões do inquérito sobre o acidente com o avião da Voipass, que matou 62 pessoas há quase 2 anos.
2: Segundo a TV Globo, o chefe dos pilotos na época do acidente, Rafael Jimenez Rodrigues, deve ser indiciado.
1: O laudo final da Polícia Federal concluiu que a tripulação conhecia falhas no sistema de degelo da aeronave e mesmo assim decolou para fazer uma rota em que havia previsão oficial de formação de gelo.
2: No voo anterior ao acidente, já com os tripulantes que morreram na tragédia, o alerta de falha no sistema de desgelo da asa direita tocou 8 vezes.
1: Segundo a perícia da Polícia Federal, a causa do acidente foi a perda de controle em voo decorrente do acúmulo de gelo na aeronave, da inoperância do sistema pneumático de degelo e da não execução adequada de 5 procedimentos por parte dos pilotos.
2: 6:10.
1: O Supremo Tribunal Federal vai retomar hoje o julgamento para decidir se mantém a criminalização dos jogos de azar, como bingo, jogo do bicho e as máquinas caça-níqueis.
2: O julgamento foi suspenso ontem após o início do voto do relator, ministro Luiz Fux.
1: Os ministros analisam o recurso do Ministério Público do Rio Grande do Sul contra decisões da Justiça do Estado que deixaram de aplicar a contravenção penal em casos de exploração de jogo de azar.
2: A análise do recurso possui repercussão geral e vai impactar cerca de 2.700 ações paralisadas na Justiça.
1: O relator Luiz Fux indicou voto favorável à manutenção da punição criminal.
2: Em sua manifestação, o magistrado destacou que a exploração dessas atividades está vinculada à alta criminalidade e ao crime organizado.
1: 6:11.
2: O governo federal vai publicar nos próximos dias uma nova portaria com restrições técnicas para o funcionamento das bets.
1: O texto elaborado pela Secretaria de Apostas Esportivas exige a implementação de um intervalo mínimo de 5 segundos entre cada palpite para desencorajar decisões compulsivas.
2: A regulamentação proíbe o uso do modo de apostas automáticas, o emprego de cronômetros e a exibição de recursos visuais e sonoros festivos, como o barulho de moedas caindo.
1: Além disso, as empresas não poderão pré-selecionar valores de depósito, nem dificultar ou criar barreiras promocionais para o saque dos saldos pelos usuários.
2: As novas normas visam complementar as restrições de publicidade adotadas recentemente pelo Ministério da Fazenda para coibir a dependência e o endividamento.
1: O pacote também veta a divulgação de rankings de maiores ganhadores e de conteúdos que sugiram erroneamente que as apostas dependem de habilidade técnica ou estudo.
2: Você está acompanhando os destaques desta quarta-feira do Jornal da CBN.
1: O Comitê de Política Monetária do Banco Central reduziu a taxa básica de juros em 0,25 ponto percentual, fixando a Selic em 14% ao ano.
2: A decisão unânime confirmou as expectativas do mercado financeiro, marcando o quarto corte consecutivo no ciclo de alívio monetário.
1: Com a nova queda, a taxa Selic atinge o menor patamar desde março de 2025.
2: No comunicado, o Banco Central manteve um tom de cautela, destacando incertezas fiscais e o risco de inflação no longo prazo, sem antecipar os próximos passos da política monetária.
1: A autoridade monetária apontou a permanência de um ambiente externo incerto, influenciado pelas tensões no Oriente Médio e pelas dúvidas sobre a trajetória de juros nas principais economias globais.
2: 6:13.
1: Hoje serão disputadas as últimas duas vagas nas quartas de final da Copa do Brasil.
2: Às 8 da noite, Vitória enfrenta o Atlético Paranaense e o Corinthians pega o Internacional.
1: Nos jogos de ida, o Atlético venceu o time baiano por 2-0, mesmo placar da vitória do Inter sobre o Corinthians.
2: Ontem o Palmeiras perdeu para o Fortaleza por 3-2, mas se classificou por causa da vantagem no primeiro jogo.
1: Também avançaram o Cruzeiro, que venceu a Chapecoense por 2-0. O Grêmio, que derrotou o Mirassol por 1-0. E o Vasco, que venceu o Fluminense.
2: No tênis, João Fonseca venceu o grego Stefano Tsitsipas na estreia do Masters 1000 de Montreal, no Canadá.
1: Amanhã, o brasileiro vai enfrentar o norueguês Casper Ruud. Estes são alguns dos destaques de hoje do Jornal da CBN. Você é nosso convidado, venha participar, mande sua mensagem. WhatsApp 99911-9981 já está aberto para você. 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
2: 6:14.
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2: 6:16.
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4: Olá, muito bom dia para você, ouvinte da CBN no Rio de Janeiro. Eu sou Frederico Goulart, continuo ao vivo na programação de hoje, nessa manhã de quinta-feira, agora tratando dos temas da nossa cidade e do nosso estado. Hoje é quinta-feira, dia 6 de agosto. Você ligado na CBN pelo Radinho em 92,5 FM, também acompanha a nossa transmissão, o nosso conteúdo com imagens pelo Globoplay. É só escolher entre as opções ao vivo CBN Rio. Para participar, vai lá no WhatsApp, canal está aberto, 21 997 64 2381, 997 64 2381. Ficamos juntos durante o Jornal da CBN até as 9:30 da manhã. Agora são 6:17. Começamos os trabalhos do dia com os destaques de hoje aqui no Rio. Os cariocas enfrentaram momentos de preocupação ontem, depois daquele alerta da Defesa Civil enviado aos celulares logo cedo sobre risco de ventania. No entanto, a previsão de ventos de até 76 km por hora não se confirmou. A maior velocidade registrada pelo Centro de Operações foi de 41 km por hora. Para hoje, o tempo segue instável, com expectativa de rajadas isoladas que podem vir aí nas próximas horas. Daqui a pouquinho a gente atualiza a previsão completa para você. Na área da educação, o estado do Rio melhorou o desempenho no IDEB em 2025, na comparação com 2023, mas ainda não alcançou a meta prevista para 2021. Nos anos iniciais do ensino fundamental, a média fluminense foi de 6,1 contra 6,3 do país. Nos anos finais, a nota nacional foi de 5,3 e a do Rio ficou em 5,1. Já no ensino médio, o índice brasileiro chegou a 4,5, enquanto a pontuação local ficou em 4,2, ocupando a 10ª posição do ranking nacional. Na política, as convenções partidárias chegaram ao fim ontem, mas o cenário para disputa pelo Palácio Guanabara segue indefinido. A principal dúvida gira em torno do vice na chapa de Antony Garotinho do Republicanos. A definição deve sair até o dia 15 de agosto, data limite para o registro das candidaturas, período em que especialistas apontam que novas mexidas no xadrez eleitoral ainda podem acontecer. Esse mesmo encerramento das convenções consolidou um quadro de pulverização na corrida pelo Senado. Pelo menos 15 candidatos disputam as duas vagas do estado na eleição 2026. A fragmentação é tão acentuada que legendas aliadas na campanha para o governo vão rivalizar entre si por uma cadeira na casa. Enquanto isso, nas ruas da capital, começou a nova fase da Operação Tolerância Zero contra o comércio ambulante. Após a orla, a fiscalização chegou às vias internas de Copacabana, Leme, Ipanema e Leblon, onde moradores esperam que a presença das equipes amplie a sensação de ordem e coíba irregularidades na região. Rock in Rio, hoje, quinta-feira, ao meio-dia, a organização vai colocar em venda um lote extraordinário de ingressos para a edição do mês que vem. A carga reúne entradas remanescentes da venda geral de junho, resultantes de compras não concluídas ou canceladas. É uma oportunidade aí para você garantir ainda a sua entrada, faltando exatamente um mês para o Rock in Rio, na cidade do Rock. Esses são os destaques de hoje no Rio, que você acompanha durante o Jornal da CBN, a partir de agora até às 9:30 da manhã. Agora são 6:20.
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4: Vamos prestar serviço, também te informar o melhor caminho para pegar agora a movimentação no trânsito nas vias expressas da cidade. Quem está pela Avenida Brasil, fique atento, porque tem uma carreta enguiçada no trecho de Bom Sucesso, por isso uma faixa está ocupada na altura da passarela 10. Uma carreta que parou no sentido Zona Oeste, a Sete Rio já foi acionada, o trânsito está lento ali no local. Na linha vermelha também tem uma ocorrência, na altura da Maré, uma faixa da linha vermelha com problemas ocupada em razão também de um veículo enguiçado, ali é no sentido centro da cidade, trânsito intenso no local com reflexos na altura do acesso da linha amarela. É melhor você seguir pela Avenida Brasil, quem está passando ali pela região. Também na linha vermelha, em direção ao centro da cidade, você encontra problemas desde a altura de Caxias, passando pelo Parque das Missões, da Maré até o Caju. Para a Baixada Fluminense, por enquanto está fluindo bem, sem grandes pontos de lentidão. Também sem grandes pontos de lentidão, ponte Rio-Niterói. No sentido Rio mais movimentado um pouco, sentido Niterói tranquilo, problema maior nos acessos, quem sai de Niterói pela Niterói-Manilha, Avenida do Contorno e pela Alameda, no caminho da ponte neste momento. Os túneis que dão acesso à região central, a movimentação de veículos pelo Rebouças, pelo Santa Bárbara, pelo Marcelo Alencar, por enquanto, ainda é tranquila no sentido centro e no sentido Zona Sul. Quem está circulando pela Orla, Delfim Moreira, Vira Solto, Avenida Atlântica, Aterro do Flamengo, Enseada de Botafogo, Orla da Lagoa, Borges de Medeiros, Epitácio Pessoa, Orla da Barra e do Recreio, Avenida Lúcio Costa, por enquanto nessas vias o cenário ainda é bem tranquilo. São 6:22 agora. Vamos seguir movimentando aqui a nossa reportagem, dar um bom dia para o Diogo Bugalho, que tem informações atualizadas sobre as condições do tempo e os avisos meteorológicos para a cidade do Rio nesses próximos dias. Não é isso, Diogo? Bom dia para você.
2: EMADEM acaba de emitir aqui um novo aviso meteorológico de risco de ventania para todo o estado do Rio. Aviso com validade das 2 da tarde de hoje até as 10 da noite de domingo. O órgão está alertando, portanto, para esse risco ao longo de todo o fim de semana, né? Da sexta, sábado e domingo também. De acordo com o EMADEM, a aproximação de uma frente fria associada a um sistema de baixa pressão vai causar rajadas moderadas a fortes em todo o estado, podendo chegar ocasionalmente a muito fortes. Essas rajadas devem persistir, como eu disse, até o domingo. E para esse período todo também são esperadas chuvas fracas a moderadas de forma isolada. Com esse alerta meteorológico, a Enel, que atende a maior parte do interior do estado no fornecimento de energia elétrica, já acionou um plano de contingência para tentar evitar os problemas que a gente teve na semana passada. Por outro lado, a Prefeitura aqui do Rio, que estava em estágio operacional 2, né, voltou para o estágio 1 às 8 da noite de ontem, justamente porque nós não tivemos ventania nessa quarta-feira, como havia sido previsto e alertado. Então voltamos ao estágio de normalidade, Fred. Ficamos nesse vai ou não vai, né? Venta ou não venta. Pois bem, temos que esperar para ver, mas os alertas estão aí postos, né? É importante que todo mundo fique ciente aí das orientações também, evitar abrigo embaixo de árvores, coberturas metálicas em caso de ventania muito intensa. Volto com você.
4: É isso, e ainda que esse alerta não se confirme, como foi o caso de ontem, né? É sempre melhor pecar pelo excesso, a população ficar atenta do que ter que remediar depois. Na quarta-feira passada o alerta não veio, os estragos ainda permanecem aqui pela cidade do Rio, a gente viveu um período crítico aí, horas de falta de energia elétrica para muitos moradores, falta de abastecimento de água, árvores que ainda estão caídas em alguns pontos da cidade, o transtorno foi muito grande. A gente vai monitorar em tempo real, daqui a pouquinho tem o nosso papo com a Hanna Silveira, meteorologista, para hoje. Também temos altas temperaturas aqui no Rio, a 35 graus de máxima nessa quinta-feira, baixa umidade ainda, ali no patamar girando entre 20% e 30%, uma semana muito seca aqui no Rio de Janeiro. O nosso papo com a Hanna Silveira já, às 7:15 da manhã, já tô de volta com outras notícias, já eu falo de futebol também. O Vasco, hein? É, o Vasco eliminou o Fluminense e avançou para as quartas de final da Copa do Brasil, 3-1, clássico de ontem no estádio do Maracanã. O Brenner foi o destaque da partida, marcou 2 vezes, uma Rodrigues também fez o dele, Martinelli descontou, o Fluminense só acordou no segundo tempo e aí teremos a equipe Cruz Maltina avançando na Copa do Brasil. Já eu falo mais e você continua com a gente, continua participando pelo WhatsApp 997-642-381, 997 3764-2381. Fala do tempo, fala do trânsito, transporte público aí na sua região. Quer registrar? Já vi as imagens chegando aqui dos nossos ouvintes. Belíssimo amanhecer aqui no Rio, céu alaranjado. Manda foto pra gente que a gente coloca no ar.
0: Bem-estar e movimento com Eduardo Hauen.

0: Muito bom dia, Eduardo Hauen.
1: Bom dia, Milton. Bom dia, Cássio. Bom dia a todos os ouvintes.
2: Bom dia, Eduardo.
0: Camila é nossa ouvinte, mandou mensagem para bemestar@cbn.com.br. Está com 45 anos, foi diagnosticada com pré-diabetes e nunca praticou atividade física. Ela quer saber qual exercício é mais indicado para começar, quantas vezes por semana e com qual intensidade, de forma segura e sustentável.

0: sintomas, como dor no peito, cansaço exagerado. Isso é muito importante. Então, o que que a gente precisa? Começar de uma forma, uma intensidade leve, ou seja, começar com uma caminhada. E essa caminhada de 10, de 15, 20 minutos, de uma forma que você consiga conversar durante a caminhada, e depois você vai aumentando gradualmente essa caminhada até 150 minutos. Então, assim, comece ali 3 vezes por semana, 20 minutinhos, vai aumentando semanalmente essa quantidade de caminhada até você atingir 150 minutos. Pronto, iniciado aí a prática da atividade física. Após atingir 150 minutos de caminhada, a gente adiciona mais 2 dias de musculação. A musculação também é muito importante, ou seja, não só a musculação, Milton e Cássia, mas o exercício de força. Então, não precisa ser numa academia, pode ser na própria casa, um agachamento, um afundo, flexão com o próprio peso do corpo. Isso a gente já sabe que 2 vezes por semana, associado à caminhada, diminui muito a incidência aí de diabetes. Ou seja, começamos a atividade aeróbica, depois adicionamos a essa musculação, esse treino de exercício resistido, e dessa forma, com o controle alimentar, a gente já consegue reduzir em muito o diabetes. Então a gente sabe que se perder 7% do peso, começar com aeróbico, fazer o treino de resistência, a gente diminui aí em quase 60% o risco de diabetes. Então é muito importante começar. Uhum. Agora lembre, Milton, nunca treinou, né? Nunca fez atividade física, tem que estar acompanhada com seu médico. Qualquer alteração, dor no peito, cansaço, pedir ajuda, avisar seu médico, para o exercício, avisa o seu médico, para que a gente faça isso de uma forma segura. E o que ela falou na pergunta, que é muito importante, ela quer começar do jeito certo para que ela continue fazendo. Isso é o mais importante, é a consistência, é a constância. Ela tem que fazer sim, uhum, e procurar algo que ela consiga continuar fazendo. Então não adianta a gente falar o melhor, o que ela deve fazer, se ela vai fazer 1, 2, 3 dias e larga tudo. Então faz de uma forma gradual, depois ache algo que você goste muito, por exemplo, dançar, então é muito gostoso, fazer uma aula em grupo, que o social também é muito importante, fazer um esporte depois, quando ela estiver mais condicionada, por exemplo, um beach tênis, um vôlei, algo que ela sinta prazer e que ela continue fazendo. Isso é o mais importante para que a gente consiga dessa forma aí tirar ela do sedentarismo. E Cássia, o que a gente não pode esquecer, que é muito importante, muitas vezes a gente mesmo que faz atividade física, a gente negligencia, é não ficar parado. Então, naquele dia que você não faz nada, ou durante o dia, levante, a cada meia hora, uma hora, levanta, faz uma caminhada. Isso só já é suficiente para a gente diminuir o açúcar no sangue.
1: Muito obrigado, Eduardo Howey, e um bom dia.
0: Um bom dia a todos.
2: Bom dia, até amanhã.
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quinta-feira, 6 de agosto de 2026. O presidente Lula afirmou que vai tentar conversar com o líder americano Donald Trump na próxima semana, em meio à crise diplomática com os Estados Unidos. A declaração foi dada em encontro no Palácio da Alvorada para oficializar o apoio da Federação PSOL e Rede à candidatura dele à reeleição. De acordo com o relato de participantes, Lula defendeu o fim da guerra na Ucrânia e criticou a atuação do Conselho de Segurança da ONU para conseguir encerrar o conflito. O brasileiro disse que nos últimos dias conversou sobre o tema com os presidentes Xi Jinping da China e Vladimir Putin da Rússia. Os políticos escolhidos pelos partidos para concorrer nas eleições de outubro têm até o dia 15 para registrar as candidaturas na Justiça Eleitoral. Com o fim do prazo das convenções partidárias, foram confirmados 12 candidatos à presidência da República. O governo dos Estados Unidos já reembolsou cerca de 100 bilhões de dólares em tarifas após a Suprema Corte do país anular a maioria das cobranças aplicadas pelo presidente Donald Trump. O valor equivale a 60% do total arrecadado. A decisão, no entanto, não afetou as tarifas setoriais sobre itens como aço, alumínio e madeira para construção. As duas últimas vagas das quartas de final da Copa do Brasil serão disputadas hoje, às

0: Às 8 da noite, Vitória enfrenta o Atlético Paranaense e o Corinthians pega o Internacional. Ontem, o Palmeiras perdeu para o Fortaleza por 3-2, mas se classificou por causa da vantagem no primeiro jogo. Também avançaram o Cruzeiro, que venceu a Chapecoense por 2-0, o Grêmio, que derrotou o Mirassol por 1-0, e o Vasco, que ganhou do Fluminense por 3-1. No horário de Brasília, 6:32.
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0: Tempo de travessia na ponte já aumentou, tá perto dos 20 minutos. Você encontra lentidão dos acessos até o Mocanguei, também nos acessos quem sai de Niterói em direção ao Rio. Para Niterói, sem dificuldades por enquanto para você, motorista. Movimentação de veículos pela linha amarela, quem segue em direção ao Fundão, encontra ainda um cenário mais tranquilo, mas no trecho ali entre Del Castillo e a saída para Avenida Brasil, o motorista vai encontrar um pouquinho mais de retenção nesse momento.
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será que você tem mesmo tempo que imagina possuir? Jack Canfield, um dos grandes professores de meditação do Ocidente, tem uma frase que parece sussurro e cai como pedra. O engano é achar que você tem tempo. A gente vive assim, achando que o estoque é infinito. Aí adiar a conversa com o pai, evita a ligação para o amigo que brigou, termina não dizendo o que sente para quem ama, deixa para depois a visita àquele lugar especial que tanto sonha, porque dá para ir em outro momento mais calma. E por aí vai. Tudo com a tranquilidade de quem tem acha que tem tempo de sobra. E a matemática real é dura. Talvez ainda tenhamos uns bons anos pela frente. Só isso. Uns. Agora, tem uma pegadinha nessa frase que quase ninguém pega de primeira. A reação natural é acelerar, fazer tudo, ir em todo canto, provar de tudo antes que acabe. Vira uma urgência danada, uma coleção de experiência movida a medo. Conheço gente que viveu anos nesse modo. Insustentável, na verdade. A pessoa troca a angústia da finitude pela exaustão da pressa e, no fim, não aproveita nada, porque ninguém sente o gosto de nada correndo. Parecido com a música de Lobão, que diz:

0: É melhor viver 10 anos a 1000 do que 1000 anos a 10. O ensinamento aponta para o lado contrário. Cornfield propõe isso numa palavra: presença. Importa menos o quanto você faz, importa o como. Testemunhar a vida enquanto ela acontece. Ver de verdade, ouvir de verdade. Sentir o cheiro do café, o abraço inteiro, cada respiração entrando e saindo enquanto o pulmão ainda obedece. Tempo curto não significa ter que acelerar. Na verdade, o que ele pede mesmo é atenção. Quem passa o dia no piloto automático, mesmo fazendo 1000 coisas, não viveu o dia, passou por ele. E passar não conta. Chega a ser estranho e poético isso. A frase: o engano é achar que você tem tempo. Na verdade, nos manda desacelerar justamente porque o tempo é pouco. O relógio corre de qualquer jeito. Quem para de correr e usufruir é você.
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2: 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O que você pensa dessa discussão sobre a relação com as plataformas e o que deve acontecer nos contratos de trabalho? Mande sua mensagem para 99911-9981-DDD11.
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1: 6:39.
5: Trânsito. Vamos atualizar o cenário para o motorista que está circulando pela cidade do Rio de Janeiro, em especial nas vias expressas com problemas. Agora, nessa manhã, a Avenida Brasil segue com aquela carreta enguiçada que está ocupando uma faixa da pista central na altura da passarela 10, ali em Bom Sucesso. Em razão desse problema no sentido Zona Oeste, o trânsito está lento nesse trecho. Quem está circulando pela linha vermelha também encontra problemas na altura da Maré. Ali é no sentido centro da cidade, que tem um carro que segue enguiçado e o trânsito é lento no local, com reflexos na altura do acesso da linha amarela. O motorista que está, inclusive, pela linha amarela, agora há pouco chegou uma mensagem aqui pelo WhatsApp 997-642-381, Leonardo Padilha, dizendo que teve um acidente com uma moto ali na altura de Inhaúma, já foi retirado, mas de qualquer forma o trânsito está bem lento nesse trecho, é no sentido Barra da Tijuca, da linha amarela você encontra muita retenção, quase parado, diz aqui o nosso ouvinte. No sentido Fundão, movimentação é mais complicada ali no trecho de Del Castilho até a saída para a Avenida Brasil. Também começa a ficar um pouquinho mais pesado o trânsito. O motorista que está circulando agora pela autoestrada Lagoa Barra, a partir do trecho ali da Rocinha, vai reduzir a velocidade também pelos túneis Zuzu Ângelo e Acústico. O cenário é um pouco melhor agora na movimentação de veículos pela Avenida Niemeyer. Faça aqui como nosso ouvinte Leonardo Padilha e mande o seu recado no 997-64-2381, 997-64-2381. Movimentando o noticiário do Rio de Janeiro, informações, noticiário policial com Diogo Bugalho. Diogo.
6: Fred, a gente tem agora uma operação em andamento da Polícia Civil contra uma quadrilha que assalta mansões na Zona Sul aqui do Rio. Os agentes da Delegacia da Gávea, de acordo com as primeiras informações, saíram para cumprir 4 mandados de prisão no Andaraí. De acordo com as investigações, esse grupo é responsável por invasões a casas de alto padrão nos bairros da Gávea, São Conrado e Jardim Botânico, e as vítimas eram frequentemente agredidas. A Polícia Civil começou essas investigações aí analisando, né, imagens de um dos roubos, crime que aconteceu em uma casa na rua Graça Couto, na Gávea. As imagens mostram criminosos encapuzados invadindo o imóvel e eles levaram joias e dinheiro. A gente segue acompanhando, Fred, o andamento dessa operação. Novas informações devem chegar logo mais e vai atualizando aqui a ação contra bandidos que assaltavam mansões, casas de luxo aqui na Zona Sul.
5: É uma quadrilha especializada no roubo de mansões, né? Mais uma daquelas notícias que a gente ouve aqui no Rio de Janeiro e fica surpreendido. Ontem, um dos destaques do dia foi uma apuração da polícia, você ouviu aqui logo cedo na nossa programação, que descobriu uma fábrica clandestina de dinheiro, né? Que foi encontrada lá no Complexo da Maré. É uma operação ontem da polícia contra a expansão do Comando Vermelho no Complexo da Maré. Os policiais chegaram e descobriram essa fábrica que ficava na comunidade Nova Holanda. Os agentes, inclusive, apreenderam centenas de cédulas falsas, 10, 20, 100 reais. E essas notas eram comercializadas nas redes sociais, em aplicativo de mensagem. Cerca de 200 agentes participaram dessa ação, com apoio de aeronave, drone, veículos blindados, retroescavadeira, e um suspeito foi preso. Um fuzil foi apreendido, o balanço final da operação: um fuzil apreendido, um suspeito preso e também 17 veículos foram recuperados. Material que foi levado para a delegacia de Bom Sucesso. De acordo com a Secretaria de Educação, ontem, por causa dessa operação, mais de 20 escolas ficaram fechadas no Complexo da Maré. Daqui a pouquinho, outras notícias do Rio para você. Seguimos acompanhando o Jornal da CBN com Milton Jung e Cássia Godoy.
1: 6:43.

0: 6 anos após o início da pandemia, narrativas sem respaldo científico sobre a Covid-19 voltaram a ganhar força nas redes sociais e passaram a repercutir no cenário eleitoral. Especialistas ouvidos pela CBN afirmam que não há novas evidências que sustentem as teses compartilhadas. O tema já provocou troca de farpas entre os dois principais candidatos ao governo de São Paulo. Acompanhe na reportagem de Bruna Barbosa.
1: Após 6 anos do início da pandemia e às vésperas das eleições, informações falsas ou sem comprovação científica sobre a Covid-19 voltaram a ganhar força nas redes sociais brasileiras, impulsionadas por um episódio ocorrido nos Estados Unidos. A nova onda de publicações começou depois que o imunologista Anthony Fauci, principal autoridade sanitária americana durante a pandemia, optou por permanecer em silêncio ao ser questionado por um comitê do Congresso liderado por parlamentares republicanos sobre a condução da crise sanitária e a origem do coronavírus. Segundo o levantamento da Nexus Pesquisa e Inteligência de Dados, o tema gerou cerca de 2,5 milhões de interações em apenas 24 horas nas redes sociais. No Brasil, apoiadores do presidente americano Donald Trump e nomes ligados à direita passaram a usar o episódio para reforçar críticas às vacinas, às medidas de isolamento e à condução da pandemia. Entre eles estão o deputado federal Eduardo Bolsonaro, irmão do candidato do PL à presidência Flávio Bolsonaro, o deputado Nicolas Ferreira e o ex-ministro da Saúde Eduardo Pazuello, que voltaram a defender versões contestadas por estudos científicos e a afirmar que o ex-presidente Jair Bolsonaro estava certo durante a pandemia. Especialistas ouvidos pela CBN afirmam que as alegações que voltaram a circular não são sustentadas por evidências científicas disponíveis. Para a infectologista Luana Araújo, o ressurgimento desse debate tem motivação política e não representa qualquer mudança no conhecimento científico sobre o coronavírus.
2: Cientificamente, não houve absolutamente nenhuma nova evidência sobre a eficácia das pseudoterapias com ivermectina, hidroxicloroquina, proxalutamida, vitamina D, zinco, o que quer que seja, sobre a Covid-19. Então, essa celeuma, ela só acontece agora porque há um interesse político lá e há um interesse político cá.
1: O tema também entrou em discussão no maior colégio eleitoral do país. O candidato do PT ao governo de São Paulo, Fernando Haddad, publicou nas redes sociais um vídeo relembrando transmissões feitas durante a pandemia em que Jair Bolsonaro aparece rindo de notícias ao lado de Tarcísio de Freitas, então ministro da Infraestrutura. Na legenda, Haddad afirma que enquanto o ex-presidente e Tarcísio faziam piadas no período mais crítico da crise sanitária, havia quem cobrasse responsabilidade e pediu que a população não deixasse essa memória ser apagada. Questionado pela CBN sobre a publicação, o governador de São Paulo, do Republicanos, afirmou que o adversário faz uma campanha baseada em ataques pessoais e disse que Haddad não apresenta propostas para o Estado.
3: Tipo de quem não tem promoção, de quem não tem projeto para São Paulo, né? De quem não tem uma proposta. Então está fazendo uma campanha negativa. Acho que o marqueteiro dele tem muito pouca criatividade, porque tem insistido na campanha negativa, né? Tem insistido nos ataques.
1: Procurada pela CBN, a campanha de Fernando Haddad não concedeu entrevista. Em nota, afirmou que o vídeo divulgado reúne registros históricos e públicos da época em que Tarcísio integrava o governo Bolsonaro, com comentários de deboche sobre vítimas e medidas de enfrentamento da doença. De São Paulo, Bruna Barbosa.
0: A despeito da disputa ideológica, política, eleitoral que existe nesse momento, você que nos acompanha aqui no Jornal da CBN, continue confiando nas informações que nós levamos até você, porque elas estarão sempre baseadas em argumentos verdadeiros e baseadas na ciência. Esse é o objetivo, causar confusão novamente sobre este assunto, que já estava aparentemente vencido, é prejudicar mais uma vez a atenção à saúde, que é tão importante para o país. 6h48.
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1: 6:50. Nós temos agora informações com a...
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0: está nas quartas de final da Copa do Brasil. A equipe Cruz Maltina, jogando no Maracanã, venceu o clássico contra o Fluminense pelo placar de 3-1 e garantiu a classificação. A estrela da noite foi o atacante Brenner. Você ouviu aí na narração do Bom de Bola Edson Mauro. Ele aplicou a famosa lei do ex, né? Marcou 2 gols. Liderou a vitória vascaína, o Vasco dominou o primeiro tempo do início ao fim, criou várias chances de gol, abriu o placar aos 33 minutos, quando o Brenner balançou as redes. O Fluminense quase não atacou no primeiro tempo, foi para o intervalo pressionado. Na etapa final, o Flu voltou mais atento. Logo no primeiro minuto, Canóbio chegou a acertar a trave, mas quando o Fluminense ensaiava uma reação, tomou o segundo gol. Aos 6 minutos, o Brenner aproveitou o cruzamento do Andrés Gomes e ampliou para o Vasco da Gama. Tricolor partiu com tudo para o ataque, diminuiu aos 31 minutos com o gol do Martinelli. Os momentos finais foram de pressão, de sufoco, só que nos acréscimos o Vasco conseguiu encaixar um contra-ataque rápido e o Pumita Rodrigues completou o cruzamento do Adson e fez o terceiro gol. Definiu o resultado do clássico. 3-1 Vasco da Gama nas quartas de final, avançando a equipe do Vasco. Agora o Vasco vira a chave para o Campeonato Brasileiro. Domingo o time vai a Salvador enfrentar o Bahia às 16h na Arena Fonte Nova. O Fluminense junta os cacos, né? E tem outro clássico já pela frente, já de cara no sábado. Encara o Botafogo, Fluminense Botafogo, às 21h no Nilton Santos, com o técnico Zubeldia pressionado. 6h53, daqui a pouquinho 8h20, o Bom de Bola tá aqui ao vivo com a gente para comentar o jogo de ontem e falar de futebol. Vou chamar de novo o Diogo Bugalho, tem atualizações sobre a operação policial que ele trouxe agora há pouco, né, Diogo?
1: Sim, Fred, foram presos os 4 criminosos procurados nessa operação da Polícia Civil, que mira uma quadrilha especializada em assaltar mansões da Zona Sul. É uma operação da Delegacia da Gávea, com apoio de várias outras unidades. Os agentes saíram para cumprir mandados no morro do, na região, né, no bairro do Andaraí, também no bairro de Água Santa e no morro do 18. A Polícia Civil esclareceu aqui que essa investigação começou, na verdade, no último domingo, depois de um roubo a uma residência em São Conrado. Na ocasião, os criminosos agiram com violência, mantendo as vítimas sob ameaça por cerca de 3 horas, enquanto as obrigavam a realizar transferências bancárias. Investigadores também tiveram acesso a imagens de outros roubos. Fred.
0: Obrigado, Diogo.

0: Bom dia, Walter Fanganiello Mairovich.
1: Bom dia, Milton, ouvintes e boa jornada. Cássia, seguindo o líder.
2: Seguindo o líder. Ótimo dia para você também, Mairovich.
1: O Milton, os cidadãos brasileiros que possuem olhos de ver e vontade de enxergar, já podem perceber a tentativa por parte dos dois principais candidatos à presidência de transformar o Tribunal Superior Eleitoral em cabo eleitoral das suas campanhas. Na convenção do PL, por exemplo, utilizou-se na convenção nacional, utilizou-se para burlar, fraudar recursos da inteligência artificial e o uso para difundir conteúdo proibido pela lei e por decisão judicial do Supremo. Os ministros do Tribunal Superior Eleitoral ainda não deram resposta ao acontecido na convenção nacional do PL. No entanto, Milton, e atenção, alguns ministros do Tribunal Eleitoral, fora dos autos, o que é ilegal, e off the records, garantindo o anonimato deles, adiantaram as suas posições sobre o acontecido na referida convenção nacional, isso a jornalistas. Ou seja, Milton, alguns ministros do tribunal não se dão ao respeito, começaram a esculhambar ao adiantar as suas convicções em off. Como o Tribunal Superior tarda na regional convenção do PL de Minas Gerais, repetiu-se a ilicitude.
2: E Mairovich, o que se observou na convenção do partido do presidente?
1: Olha, Cássia, um escárnio à ética, vou repetir, um escárnio à ética. O candidato ungido, o Lula da Silva, antecipou propaganda que, como todo mundo sabe, só terá início na internet e nas ruas no dia 16 de agosto. Lula jogou no lixo a ética, o respeito à lei eleitoral e ao princípio constitucional da paridade, da igualdade entre os concorrentes. Falou que iria pedir votos e pediu sorrindo e disse mais, que pagaria a multa. No particular, ele agarrou-se ao entendimento, Cássia, da jurisprudência e da doutrina, de que a propaganda antecipada e violadora ao princípio da igualdade entre os concorrentes, a propaganda não caça o registro da candidatura. Atenção, a multa que Lula diz que vai pagar, segundo o previsto na lei das eleições, varia de R$5.000 a R$25.000. Pelo jeito, Cássio, é uma bagatela para o bolso do Lula e uma insignificância se for isso sacado dos fundos partidário eleitoral.
0: E considerando que você iniciou aqui conversando e tratando de inteligência artificial na política, me permita trazer um dado que está publicado no jornal O Globo de hoje, que mostra que na segunda quinzena do mês de julho, dobrou o número de publicações feitas por lideranças políticas usando inteligência artificial. Foram mais de 6 mil publicações com mais de 9.600.000 interações, isso comparado com a primeira quinzena do mês de julho, Mairovich.
1: Eu quero ver como isso vai ser controlado. E por quê? Porque o ministro André Mendonça, atenção, abriu as porteiras para o Vale Tudo. Ele usou de contorcionismo interpretativo de Cirque de Soleil Mambembe. Isso a permitir, pela inteligência artificial, a difusão de mentira desmoralizante, a fake news do esculacho, Milton. O Flávio Bolsonaro aparece a pilotar uma aeronave militar de guerra, a simbolizar isso, a luta em favor do bem, ele, Flávio, contra o crime organizado, o PT. O vídeo exibido liga umbilicalmente o PT ao primeiro comando da capital e ao comando vermelho, disfarçados pelas siglas PCC e CV. O ministro Mendonça, pasmem, achou tudo normal. Mendonça ressaltou na sua decisão que a linguagem visual era agressiva, sim, mas admissível dentro do contexto do debate do tema de segurança pública e enfrentamento ao crime. Com essa decisão do Mendonça, Milton, eu vou repetir, ele deu autorização para o vale tudo. Até golpe baixo e jogar areia no olho do adversário, ups, até mentiras são permitidas. Estivesse a arbitrar Mendonça um jogo de futebol, ele, ministro Mendonça, indicado ao Supremo pelo Jair Bolsonaro, iria, com similar e parcial decisão, ouvir dos torcedores um couro pouco lisonjeiro. Num pano rápido, Cássia e Milton, no período de propaganda eleitoral no rádio, atenção, no rádio e na televisão, que compreenderá de 28 de agosto a 1º de outubro, vamos abaixar os volumes e, por cautela, tirar as crianças da sala. O ministro Mendonça, pelo mostrado, deu o sinal verde para a baixaria, para o Vale Tudo.
0: Muito obrigado, Walter Fanganello Mairovich. Um bom dia, até mais.
1: Bom dia, tchau, Cássio.
2: Até mais.
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0: quinta-feira, 6 de agosto de 2026. O governo decidiu reduzir a geração de energia das usinas hidrelétricas para preservar a água dos reservatórios por causa do risco de o El Niño acontecer de forma mais intensa no segundo semestre. A medida integra um pacote de ações aprovado pelo Comitê de Monitoramento do Setor Elétrico para reforçar a segurança do abastecimento em 2026 diante de possíveis impactos. O Bradesco teve lucro recorde entre abril e junho. Os ganhos do banco cresceram 16% na comparação com o mesmo trimestre do ano passado e atingiram mais de 7 bilhões de reais. Segundo o Bradesco, as receitas permaneceram resilientes ao cenário macroeconômico e as despesas operacionais ficaram sob controle no período verificado. As vendas globais de carros elétricos voltaram a crescer no segundo trimestre e atingiram níveis recordes em uma série de mercados. De acordo com um estudo da Agência Internacional de Energia, a retomada acontece em um contexto de crise energética agravada pela guerra no Oriente Médio. O conflito levou à instabilidade dos preços dos combustíveis e reforçou a competitividade dos veículos elétricos. Segundo o levantamento, as vendas aumentaram 4% entre abril e junho em relação ao mesmo período de 2025. O avanço chegou a 35% na comparação com o trimestre anterior. Houve recorde em 50 países. Entre os destaques estão Brasil, Austrália, Índia, Coreia do Sul e Vietnã. Ao todo, mais de 90 nações registraram crescimento no primeiro semestre. O Vaticano anunciou que o Papa Leão XIV visitará a América do Sul em novembro. O pontífice passará pelo Uruguai, pela Argentina e pelo Peru, país em que o bispo viveu ao longo de anos. No horário de Brasília, 7:03.
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3: E a gente volta a falar do trânsito no Rio de Janeiro, em especial um recado para o motorista que está escutando a gente na linha vermelha. Teve um acidente em Cordovil, uma faixa está ocupada sentido centro por conta dessa batida envolvendo um carro e uma moto. É na altura do quartel dos Fuzileiros Navais, ali no quilômetro 15 do sentido centro da linha vermelha. O trânsito vai apresentando lentidão desde a altura de Caxias. Um outro ponto da linha vermelha foi liberado. Aquele trecho da Maré tinha uma faixa ocupada no sentido centro da cidade, em razão de um carro enguiçado. Ainda há lentidão na via expressa a partir do trecho da linha amarela, em razão dessa ocorrência.
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4: Muito bom dia a você que escolheu ficar mais bem informado ouvindo o Jornal da CBN. Na manhã desta quinta-feira, dia 6 de agosto de 2026, nós vamos até Brasília, acionamos o Felipe Igreja, que tem outras informações sobre os desacordos diplomáticos entre Estados Unidos e Brasil. Felipe Igreja, o que você tem de informação agora para nós? Bom dia.
5: Bom dia, Milton. Bom dia a todos. O governo brasileiro avalia que há chance zero de acelerar a concessão do agremã ao republicano Daniel Pérez para assumir a embaixada dos Estados Unidos aqui no Brasil. Fontes do Planalto também afirmam que a embaixadora Maria Luísa Ribeiro Viotti deverá permanecer em Washington, mesmo após o governo americano ter revogado o visto da diplomata. O entendimento é que analisar o aval diplomático ao indicado da Casa Branca seria uma forma de ceder a uma chantagem do Departamento de Estado norte-americano. As mesmas fontes explicam que a revogação do visto não retira a embaixadora Viotti do cargo de embaixadora lá nos Estados Unidos, mas a principal consequência é que, se ela deixar os Estados Unidos, precisará obter uma nova autorização para voltar ao país. Em outra frente, o presidente Lula criticou duramente a decisão do governo americano americano. Em entrevista ao canal Meteoro Brasil, Lula classificou a medida como irresponsável e impensável e afirmou que ela representa uma tentativa de interferência nas eleições brasileiras.
6: Ele tomou essa atitude que eu acho uma atitude irresponsável,
7: parece birra,
6: impensada,
7: né?
6: Para um país que tem 203 anos de diplomacia, de relação diplomática, não está desnecessário. E não dá para ninguém imaginar que vai derrotar o Brasil com mentira. Não dá para ninguém pensar que vai se intrometer de fora aqui para disputar as eleições. Se eles quiserem fazer no outro país, que façam. Aqui no Brasil, não vão fazer.
5: Apesar do tom duro adotado pelo presidente, o governo brasileiro pretende agir com cautela e fala em negociação. De acordo com fontes da diplomacia, a orientação neste momento é acompanhar os próximos desdobramentos da crise e só adotar novas medidas caso a embaixadora sofra algum constrangimento ou os Estados Unidos tomem novas decisões unilaterais contra o Brasil. Milton.
4: As informações foram do Felipe Igreja em Brasília.
0: E de Brasília, agora vamos a São Paulo. Temos informação chegando de Campinas com o Felipe Pereira, que fala a respeito do acidente da Voe Paz. Expectativa em relação aos desdobramentos a partir do laudo da Polícia Federal em relação a esse acidente. Felipe Pereira, bom dia para você.
8: Oi, Cássia, bom dia. A Polícia Federal apresenta hoje o relatório final do inquérito que investigou a queda do avião da Voe Paz. A expectativa é de que o documento aponte os responsáveis pela tragédia e seja encaminhado ao Ministério Público Federal. Cabe ao Ministério Público Federal decidir sobre a apresentação de denúncias criminais contra os investigados. Segundo informações antecipadas pelo Fantástico da TV Globo, deve haver indiciamentos no caso, um fato inédito em apuração de acidentes aéreos no país. A investigação concluiu que falhas recorrentes no sistema de degelo da aeronave, um problema conhecido por tripulações de voos anteriores e que não impediu a continuidade das operações. O material também mostra que o alerta de falha no sistema de degelo apareceu no voo do acidente e em pelo menos outros 3 voos anteriores. Mesmo assim, os problemas não foram registrados formalmente, de maneira que impedisse a aeronave de continuar voando. As gravações da cabine indicaram que os pilotos tinham conhecimento das falhas e realizaram diversas tentativas de reinicializar o sistema durante os voos. A perícia concluiu ainda que os procedimentos previstos pelo fabricante para situações de formação de gelo, perda de desempenho e recuperação de estol não foram executados no momento adequado. Segundo a Polícia Federal, houve cerca de 20 segundos entre o alerta para o aumento de velocidade e o início da sequência que levou o avião a perder sustentação e entrar em parafuso. Para os investigadores, ainda existia a possibilidade de intervenção da tripulação nesse intervalo. O laudo também apontou problemas no registro de falhas técnicas e concluiu que se os defeitos do sistema de degelo tivessem sido formalizados corretamente nos voos anteriores, a aeronave não poderia ter sido despachada para operar em condições de formação de gelo. O relatório final do CENIPA já havia apontado uma combinação de falhas da Voe Paz, da tripulação e da fiscalização da Agência Nacional de Aviação Civil, ANAC, como fatores contribuintes para o acidente. A entrevista coletiva com a apresentação do inquérito está prevista para as 14h na sede da Polícia Federal em São Paulo. Cássia.
0: Muito obrigada, Felipe Pereira. Lembrando que esse acidente aconteceu em 2024, 62 pessoas morreram.
4: Nós estamos agora às 7h10. Vamos ao Rio de Janeiro, porque é uma operação que tem como foco ladrões especializados em invadir mansões, agir com violência, cometer assaltos, desvio de dinheiro. O Diogo Bugalho conta para nós tudo isso que está em andamento agora. Bom dia, Diogo.
9: Bom dia, Milton. Bom dia, Cássia. 4 criminosos foram presos nessa operação da Polícia Civil do Rio contra uma quadrilha especializada em assaltar mansões na Zona Sul aqui da capital. Agentes da delegacia da Gávea saíram para cumprir 4 mandados de prisão nos bairros do Andaraí e Água Santa, além da comunidade do Morro do 18, todos na Zona Norte. Segundo as investigações, esse grupo é responsável por invasões a casas de alto padrão na Gávea, em São Conrado e no Jardim Botânico, bairros nobres aqui da Zona Sul do Rio de Janeiro. As vítimas, como você disse, Milton, eram frequentemente agredidas. As investigações tiveram início depois de um roubo a uma residência em São Conrado no último domingo. Na ocasião, os criminosos agiram com extrema violência, mantendo as vítimas sob ameaça por cerca de 3 horas, enquanto as obrigavam a realizar transferências bancárias e subtraíam joias, dinheiro e outros bens do interior do imóvel. A Polícia Civil também teve acesso a imagens de um dos outros roubos, crime que aconteceu em uma casa da Gávea. As imagens mostram os bandidos encapuzados invadindo o imóvel e levando joias e dinheiro. Os criminosos tinham funções específicas para executar os roubos. De acordo com a polícia, havia olheiros ali responsáveis por selecionar as casas que seriam alvos, motoristas, invasores propriamente ditos e até especialistas em extorquir as vítimas exigindo transferências via Pix. Segundo as investigações, o chefe do grupo é o criminoso Márcio de Oliveira Lourenço, que está preso, mas, de acordo com a polícia, segue dando ordens de dentro da cadeia. 4 presos, portanto, nessa operação de hoje. Milton, tendo outras atualizações, a gente volta aqui para contar. Volto com você.
4: Este foi o Diogo Bugalho.
0: Agora são 7:12. O Supremo Tribunal Federal vai retomar hoje o julgamento para decidir se mantém a criminalização dos jogos de azar como bingo, jogo do bicho e máquinas caça-níqueis. O julgamento foi suspenso ontem, após o início do voto do relator ministro Luiz Fux. Os ministros analisam um recurso do Ministério Público do Rio Grande do Sul contra decisões da Justiça do Estado que deixaram de aplicar a contravenção penal em casos de exploração de jogos de azar. A análise do recurso tem repercussão geral e vai impactar cerca de 2.700 ações que estão até agora paralisadas na Justiça. O relator Luiz Fux indicou voto favorável à manutenção da punição criminal. Em sua manifestação, o magistrado destacou que a exploração dessas atividades está vinculada à alta criminalidade e ao crime organizado.
4: Nós temos agora 7:13. Hoje, ainda aqui no Jornal da CBN, nós teremos mais uma etapa do nosso debate, 50 debates para o Brasil. O tema será uberização e vínculos empregatícios. E aí eu convidei os nossos ouvintes a opinarem também sobre esse assunto, conversarem conosco aqui no Jornal da CBN. Algumas das mensagens que nós recebemos, eu compartilho com você aqui, uma delas assinada pelo Arthur Mendes. Ele diz que os Estados Unidos, a maior economia do mundo, não tem uma CLT, nem justiça do trabalho. Lá, boa parte das condições de trabalho, como salário, jornada e benefícios, é definida por contrato entre empregado e empregador. Se esse modelo funciona nos Estados Unidos há tantas décadas, que algo semelhante não poderia ser adotado aqui no Brasil. Já o Alexandre, no Rio de Janeiro, diz o seguinte: sou motorista de aplicativo no Rio. Sobre a questão de ser ou não vinculado à plataforma, o governo tem que focar nas garantias, como ganho por quilômetro, banimento sem explicações e outras questões nesse sentido. Já o Marcos Alencar diz que garantir uma rede de proteção aos trabalhadores de aplicativo protege a dignidade humana, reduz o impacto sobre o sistema público de saúde e previdência e impede que a inovação tecnológica seja construída sobre a exploração da vulnerabilidade social. Eu agradeço pela participação. Vocês podem continuar mandando a opinião de vocês. 8:30 teremos este debate sobre uberização e vínculo empregatício. 8:30. Antes, bem antes disso, aliás, daqui a pouquinho, 7:25, tem a nossa conversa diária com a Miriam Leitão e ela fala sobre a decisão de ontem do Copom a propósito dos juros. 7:15 agora.
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3: 7:16.

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2: Vamos conversar com Hanna Silveira, saber as condições do tempo hoje no Rio. Tudo bem, Hanna? Bom dia.
3: Olá, Fred. Muito bom dia para você e bom dia para todos os nossos ouvintes.
2: Hoje, a cara do tempo aqui no Rio fica parecido com ontem, Hanna?
3: Bem parecido, Fred. Uma condição bem parecida. A gente ainda tem esse calor que segue aumentando. A previsão para hoje já é de 35 graus e com essa umidade ficando bem baixa ali no período da tarde. Pode ficar ali entre 20% e 25% na maioria das áreas, inclusive aqui na capital. Os ventos, assim como ontem, ficam ali moderados, com rajadas de até 50 km por hora. A única diferença é que tem uma pequena possibilidade de chuva, sim, tá? Isso porque uma frente fria está começando a se desenvolver lá no sul do país, e aí nesses níveis mais elevados da atmosfera, a gente começa a ter aqueles cavados que acabam estimulando a formação dessas nuvens de chuva. O desafio para ela vai ser realmente encontrar umidade por aqui, mas se isso acontecer, podem ter aquelas pancadas de chuva que ocorrem de forma localizada, mas ainda assim elas podem ser ali fortes e até acompanhadas por raios. Então, diferente desses últimos dias, hoje a gente já tem que considerar essa chance aí de chuva. Então, para quem está saindo de casa agora cedo, ficou um tempo aí sem ver o guarda-chuva, já deixa ele na bolsa, porque é até uma condição para esses próximos dias. A gente já volta a ficar com o tempo mais instável aqui no Rio de Janeiro. Por hoje, por enquanto, é uma chance pequena, o calor segue, atenção para a umidade e também para esses ventos aí de até 50 km por hora.
2: Mesmo com essa chuva, a temperatura vai ficar bem alta, né, Hanna?
3: Sim, é até um fator que acaba contribuindo aí para essas instabilidades aumentarem sobre a região, inclusive aqui no Rio de Janeiro, Fred. Então, também é um fator que acaba colocando aí essa chance de chuva.
2: Amanhã também tem calor e chuva, né?
3: Sim, inclusive mais ainda. Amanhã, 37 graus, aí essa frente fria já vai estar se aproximando aqui do nosso estado e vai passar ao longo do dia. E aí os ventos que antes ficavam moderados aí ao longo dessa semana, amanhã já volta a ter previsão de vento forte aqui no nosso estado, Fred. Aquele vento que vai intensificando ao longo do dia e aí principalmente ali no fim de tarde, também no período da noite, a gente pode ter rajadas aí variando entre 70 e até 90 quilômetros aqui no nosso estado. Principalmente na Costa Verde, as áreas mais ao sul do nosso estado e também na região serrana. Esses ventos podem chegar realmente ali na ordem dos 90 km por hora. Mas de qualquer forma, para todo o estado, região metropolitana, região dos lagos, tem que ter bastante atenção amanhã, porque é realmente uma condição que o cenário é parecido com o da semana passada, porque na semana passada a gente também tinha uma frente fria. Dizer que vai ser aquela situação exatamente parecida, que ficou ventando muito forte por várias horas, a gente não pode afirmar, mas a gente tem que estar preparado realmente para uma condição de ventos mais forte amanhã.
2: A velocidade, inclusive, também é parecida, né? Com a de semana passada, 90 km por hora, né?
3: Realmente, ela é parecida. A diferença é que, assim, a gente não consegue determinar hoje, Fred, se vai ficar ventando por várias horas nessa velocidade de 90 km por hora. Na maioria das vezes, são aquelas rajadas que acontecem num momento e depois diminuem. Mas, de qualquer forma, é um dia pra gente ter bastante atenção com relação a isso.
2: Ontem teve aquele alerta, chegou de manhã no celular de todo mundo, mas acabou não se confirmando tanto a velocidade do vento, o alerta da prefeitura, né, Hanna?
3: Pois é, Fred, ontem as medições, né, mostraram um vento ali de no máximo 46 km por hora ali na base aérea de Santa Cruz. Realmente ontem e até hoje, né, o mesmo cenário, é uma condição que esses ventos podem ficar ali pontualmente mais moderados, muito ocasional ali de dar algum vento forte. Realmente, para ontem e para hoje a gente não tinha esse cenário muito bem desenhado assim como tem para amanhã, por exemplo.
2: Hanna, vamos falar do final de semana? Vai mudar alguma coisa?
3: Bom, o final de semana, no sábado, o calor vai diminuir um pouquinho, esse vento também. Então, no sábado, até a previsão cai ali para 31 graus. Só que no domingo, dia dos pais, aí a gente volta a ter mais calor, porque uma segunda frente fria vai se aproximar do nosso estado. Então, 37 graus, na verdade é 34 graus, a gente diminuiu essa previsão em relação aos últimos dias. E aí deve voltar a ventar também, Fred, no domingo. Então, também é um dia para se ter atenção com a possibilidade desses ventos mais fortes. E aí a chuva vem no fim do dia, o tempo vira mesmo na segunda.
2: Já dá para trazer um spoiler, então, da semana que vem. Na segunda-feira o tempo vira completamente, né?
3: Completamente, Fred. Essa segunda frente fria, ela realmente vai mudar o tempo. Na segunda-feira a gente já tem previsão de um céu mais nublado, chuva ao longo do dia e a temperatura máxima é apenas de 26 graus.
2: Olha aí. Tá certo, Hanna. Obrigado pelas informações de hoje. Um ótimo dia para você. Até amanhã.
3: Para você também, Fred. Tchau, tchau e até amanhã.
2: Todos os detalhes da previsão do tempo com a Hanna Silveira, nossa meteorologista da Climatempo. Ela tá sempre comigo aqui no Jornal da CBN, nesse horário por volta de 7h20 da manhã. Agora são 7h23. Diogo Bugalho está chamando com detalhes de duas operações da Polícia Militar que estão em andamento. Não é isso, Diogo?
4: Sim, Fred, desde as primeiras horas dessa quinta-feira, a Polícia Militar faz operações em dois pontos aqui do Rio. Os policiais do Batalhão de Irajá estão no Complexo da Pedreira, ali entre Costa Barros e Pavuna. Essa ação tem como objetivo reprimir roubos de cargas e de veículos, além de remover barricadas instaladas por criminosos na região. Já os policiais do Batalhão de Choque estão fazendo uma operação em apoio ao Batalhão de Jacarepaguá, na comunidade Tijuquinha, que fica lá na região. Ainda não há informações sobre os objetivos, as motivações dessa operação. Também não temos ainda balanço divulgado de prisões, apreensões nessas duas ações. E Fred, chega ainda informação agora de uma operação do Ministério Público para desmontar um bingo na Tijuca. Os agentes estão retirando máquinas caça-níqueis e outros equipamentos de dentro de uma loja e apreendendo todo o material. Assim que a gente tiver mais detalhes, a gente volta para informar aqui também. Fred.
2: Ok, obrigado, Diogo. Manhã movimentada aí com a polícia fazendo várias frentes, né, de investigação e de operações policiais, tanto a Polícia Militar, Ministério Público e Polícia Civil. São 7h24 agora.
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2: Recado para quem tá pela Avenida Brasil, teve um acidente em Deodoro, no sentido Zona Oeste, três carros envolvidos, à altura do estande de tiro ali da Avenida Brasil na Zona Oeste, por isso o trânsito com retenções desde a altura de Barros Filho para o motorista que está se deslocando ali em direção a Santa Cruz, Campo Grande. Também na Brasil, mas no sentido centro da cidade, uma ocorrência de agora há pouquinho, um carro enguiçou, um táxi enguiçou ali na altura da Penha. E por causa disso tem uma faixa da pista central que está ocupada, está fechada, paralisada ali na altura da SEDAI. A movimentação, apesar disso, nesse trecho em específico, não é tão complicada assim. Linha vermelha, teve um acidente nos últimos minutos no trecho de Cordovil. Também por ali, uma faixa no sentido centro está ocupada. Um carro e uma moto na altura do quartel dos fuzileiros. A lentidão para o motorista que está pela linha vermelha desde o trecho de Caxias. Ponte Rio-Niterói, 18 minutos. É o tempo de travessia agora no sentido Rio. 13 minutos no sentido Niterói. Daqui a pouquinho tem o Léo Vieira, nosso repórter de trânsito, participando com a gente.
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0: Bom dia para você, Miriam Leitão.
1: Bom dia, Milton. Bom dia, Cássia. Bom dia, ouvintes da Rádio CBN.
2: Bom dia, Miriam.
0: Copom se reuniu e ontem, no fim da tarde, anunciou a redução na taxa básica de juros, 0,25 ponto percentual, agora está em 14% ao ano. Fez isso e assumiu algum outro compromisso?
1: Olha, não assumiu, mas também não fechou a porta. Ele falou, primeiro, já se esperava que fosse 0,25, é a quarta queda, então sai de 15 para 14, num período muito longo. O que a história que se esperava para esse ano seria bem outra, de chegar já no final do ano, no final mesmo do ano, em 11% de taxa de juros, e essa queda da taxa foi contida pela guerra e tudo que a guerra causou de incerteza, de aumento da inflação. Então, agora, portanto, essa queda da taxa de juros não está errada, não é por razões políticas, não tem nada disso, é fincado bem na realidade. Tanto que é o seguinte, quando o Banco Central ele chama aqui horizonte relevante, né? Ele só pode reduzir os juros se no horizonte relevante a inflação está perto da meta. E qual é o horizonte relevante? 18 meses à frente. Agora, o que significa isso? O primeiro trimestre de 2028, que a projeção está em 3,2%.

0: porque dessa vez ele fez uma coisa, um comunicado mais direto, mais enxuto, e ele disse o seguinte, olha, sobre o futuro, novos passos, ele disse que ele reafirmou que a magnitude total do ciclo de calibração, ou seja, quanto ele vai reduzir de juros nesse ciclo de queda de juros, vai depender de novas informações. O que ele quer dizer com isso, em copunês, é que eu vou esperar as notícias para decidir se em setembro eu reduzo de novo a taxa de juros. Ele podia falar assim, mas ele não fala, ele fala desse jeito dele mesmo.
1: Gostei do copunês.
0: Pois é. E aí, ele fala? Ele dá recados para o governo, Cássia. Dá vários recados para o governo, portanto, quer dizer, não é que está tudo bem, as coisas melhoraram, ele pode reduzir um pouquinho, mas as taxas de juros permanecem muito altas, né? 14% para uma inflação na última verificação de 4,6%, né? Acima do teto da meta, mas caindo.
1: Então a cautela deve dar o tom da próxima reunião lá em setembro.
0: Se você tirar a palavra cautela, não conseguem fazer um comunicado do Banco Central. O Banco Central ama essa palavra e está lá perdido. Então ele vai falar, olha, está muito incerto, aumentou a incerteza internacional. Tem muita incerteza, portanto eu preciso ter cautela para tomar a decisão. E ele falou exatamente essa palavra. Agora, ele deu recados para o governo, que é o seguinte, ele falou que os estímulos que são dados à economia, e o governo, quando ele decide, por exemplo, fazer um programa de empréstimo à moto, a quem quer trocar de carro, de aplicativo, ou quando ele faz esse tipo de programa, ele está dando estímulos à economia. Então ele falou que os estímulos à economia podem, nesse momento, atrapalhar, não fala assim com todas as letras, mas eu estou traduzindo para português, pode criar problemas adicionais para o Banco Central nesse projeto de reduzir mais a taxa de juros. E ele falou também que ele está de olho na política fiscal, porque a política fiscal afeta os custos financeiros. Ele está falando disso porque recentemente houve um aumento da taxa cobrada pelo mercado para renovar, para rolar títulos da dívida do governo, NTNB, títulos assim. Então, por que que aumentou eles pedindo mais juros? Porque eles, por causa de todo esse contexto, inclusive dos estímulos à economia, então o custo financeiro, a política fiscal tem impacto no custo financeiro. É isso que ele quer dizer. Não sei se eu ajudei as pessoas a entenderem, porque é bem... Lá cada palavra quer dizer uma coisa, então os economistas ficam olhando com lupa. Essa palavra sumiu, não estava... essa palavra reapareceu, não estava no último comunicado. Mas, para resumir, é isso. Olha, eu posso reduzir de novo a taxa de juros em setembro dependendo das informações. E governo, segura aí, não gasta muito não, eu estou de olho porque isso aí impacta a taxa de juros. E estou prestando atenção em tudo, mas no horizonte relevante, o número que eu tenho que olhar está muito perto da meta, que é 3.
2: Muito obrigado por nos ajudar a entender tudo isso, Miriam Leitão. Bom dia para você.
0: Bom dia, Milton, Cássia, ouvintes.
1: Até mais.
0: Até mais.
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quinta-feira, 6 de agosto de 2026. O governo brasileiro avalia que, no momento, não existe a menor possibilidade de conceder autorização ao embaixador indicado pela Casa Branca, o republicano Daniel Pérez, para assumir a embaixada dos Estados Unidos no Brasil. Fontes do Palácio do Planalto afirmaram à CBN que o aval seria uma forma de ceder a uma chantagem do Departamento de Estado americano. Já a embaixadora brasileira, Maria Luísa Ribeiro Viotti, deve permanecer em território americano, mesmo após a gestão Trump ter revogado o visto da diplomata. Segundo a Associação Americana do Serviço Exterior, 106 dos 195 postos de embaixador nos Estados Unidos estão vagos, inclusive em países estratégicos como Ucrânia, Rússia e Arábia Saudita. 35 já têm nomes indicados, mas aguardam a conclusão do credenciamento.

0: Superior Tribunal de Justiça deve decidir hoje se o ministro Marco Buzzi deve ser punido pelas acusações de assédio e importunação sexual contra duas mulheres. Essa é a primeira vez que os magistrados vão deliberar se o integrante da corte deve ser aposentado de forma compulsória ou demitido. Desde a instalação do STJ em 1989, Buzzi é o terceiro ministro do tribunal com a conduta sob análise. As inscrições para o novo concurso público da Empresa de Tecnologia e Informações da Previdência Social, a Dataprev, serão encerradas às 16h de hoje. O processo é feito pelo site da Fundação Getúlio Vargas, banca organizadora do certame. Ao todo, são oferecidas mais de 1.800 vagas, a maioria para cadastro de reserva. As oportunidades são destinadas a candidatos com um nível superior em áreas como arquitetura, administração, engenharia e direito. Os salários variam de R$ 8.200 a R$ 10.600. No horário de Brasília, 7h34.
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0: Brasília, agora acionando a Rene Veloso, que tem informações sobre o ex-chefe de gabinete do presidente Lula, que tem o apelido de Marcola. Rene Veloso, sua informação. Bom dia.
1: Bom dia, Milton, Cássia e a todos que nos acompanham. É isso, o presidente Lula saiu em defesa do ex-chefe de gabinete Marcola durante uma reunião com aliados da Federação Pessoal Rede no Palácio da Alvorada nesta quarta. Segundo o jornal Estado de São Paulo, confirmado essa informação pelo Globo, o petista afirmou: quem aqui nunca pediu um empréstimo para um amigo? E disse que se tudo estiver dentro da legalidade, Marcola terá condições de comprovar sua versão. Lula também afirmou que a Polícia Federal atua com independência e que eventuais irregularidades serão investigadas ao dizer: quem errar vai pagar. Nesta quarta, Marcola pediu para deixar a coordenação da campanha à reeleição de Lula para se dedicar à própria defesa e evitar impactos na disputa eleitoral. Segundo o integrante do PT, a CBN, o ex-assessor está confiante de que não cometeu nenhum crime. Aliados da campanha também avaliam se a vaga deixada por Marcola será preenchida ou se a função permanecerá sem substituição. A decisão ocorre um dia depois de Marcola ter admitido que recebeu um empréstimo pessoal de R$249 mil da empresária e lobista Roberta Luxinger, investigada pela Polícia Federal por suspeita de participação no esquema de fraudes contra aposentadorias do INSS. E ela também é amiga de Lulinha, filho do presidente. Em nota, ele afirmou que o valor já foi quitado e colocou os sigilos bancário e fiscal à disposição da justiça para demonstrar que a operação foi regular. Marcola deixou o Planalto há cerca de 2 semanas para assumir a coordenação da agenda da campanha de Lula. Ele é considerado um dos auxiliares mais próximos do presidente. Milton.
0: Muito obrigado, as informações foram da Rene Veloso.
2: Agora são 7h38. Além do aceno ao Nordeste, a escolha pelo deputado Alfredo Gaspar para o posto de vice na chapa presidencial de Flávio Bolsonaro tem como objetivo aumentar a ofensiva contra o presidente Lula. Ao lado do relator da CPMI do INSS, o senador deve levar a campanha às investigações que pairam contra Lulinha e suspeitas relacionadas a fraudes de descontos irregulares de aposentadorias. A decisão frustra a expectativa por uma mulher na chapa, mas alça a bandeira de segurança, já que Gaspar é ex-promotor de justiça.
3: A escolha de Flávio Bolsonaro por Alfredo Gaspar como vice na chapa foi impulsionada pelas investigações contra o empresário Fábio Luiz Lula da Silva, o Lulinha, filho do presidente Lula. Conforme interlocutores do PL, o nome do deputado federal já era aventado faz algumas semanas, mas a ofensiva da Polícia Federal concretizou a escolha nas 24 horas antes do anúncio desta quarta-feira. Como o segredo que surpreendeu aliás dos próximos, a decisão ficou restrita a Flávio, Rogério Marinho, que é o coordenador da campanha, e ao presidente do PL, Valdemar Costa Neto. Gaspar foi relator da CPMI do INSS, que apurou o esquema fraudulento de descontos de aposentadorias e pensões e chegou a pedir a prisão de Lulinha por relações com o lobista Antônio Carlos Camilo Antunes, conhecido como Careca do INSS. Lulinha é investigado por suposto tráfico de influência. Flávio aproveitou para tentar colar o escândalo ao presidente.
4: E a degradação moral atingiu em cheio o atual governo, não que nós não soubéssemos, nós sempre soubemos, e a corrupção, o desvio, o roubo dos aposentados do INSS entrou no gabinete do Lula. O seu Marcola, o próprio Marcola do Lula, está aí sendo acusado de receber dinheiro que provavelmente veio do desvio do INSS.
3: A referência foi ao ex-chefe de gabinete de Lula, Marco Aurélio Santana Ribeiro, Marcola, que admitiu ter recebido empréstimo de R$249 mil da empresária Roberta Lutzinger, citada nas investigações do INSS. Marcola disse que o empréstimo foi quitado e negou irregularidades. Nesta quarta-feira, porém, o aliado de Lula anunciou ter deixado a campanha. Outro fator determinante que pesou na escolha é que Gaspar é do Nordeste, onde Flávio enfrenta mais resistência do eleitor. O parlamentar também foi promotor de justiça, o que o liga à pauta da segurança. Até então, a campanha falava na escolha de uma mulher. Ao se manifestar, Gaspar citou aliadas de outros partidos que foram cotadas, a exemplo da senadora Tereza Cristina.
5: O Brasil estaria muito melhor servido com as senhoras, mas quis Deus e o destino que este momento trouxesse um soldado do Nordeste. Alguém que tem boa fé, sabe o tamanho da responsabilidade. Terei lealdade e gratidão. Terei a coragem de enfrentarmos juntos, presidente Flávio, a corrupção, o crime organizado.
3: A decisão encerra um período de indefinição na composição da chapa após semanas de negociações com os partidos do Centrão e da direita. No entanto, Republicanos, Podemos, União Brasil e PP decidiram pela neutralidade. De Brasília, Samantha Klein.
0: Nós temos agora 7:41. E a eleição em Minas Gerais? Depois das idas e vindas, como é que está a situação agora? A Janaína Rediani atualiza isso para nós, ela que está em Belo Horizonte. Bom dia, Janaína.
6: Bom dia, Milton. Bom dia a todos. Com o fim do prazo das convenções partidárias, as legendas em Minas Gerais se reuniram ontem à noite para conseguir fechar alianças e divulgaram notas no fim do dia com os nomes definidos para a disputa. No campo da direita, o bancário Danilo de Castro, do Partido União Brasil, será o vice do atual governador Matheus Simões, do PSD, Partido Social Democrático, na candidatura para a reeleição ao governo de Minas Gerais. Até então, o vice de Simões seria indicado pelo ex-governador e candidato à presidência pelo novo Romeu Zema. Porém, o nome final agora pertence à União Brasil. A aliança da chapa, portanto, será formada pelo PSD, União Brasil Progressistas, Partido Novo, PRD, Solidariedade e Avante. Para a disputa ao Senado, no entanto, não haverá coligação. Cada grupo vai lançar seu próprio candidato. Com isso, Marcelo Aro, do PP, Carlos Viana, PSD, e Marco Antônio Costa, conhecido como Superman do Novo, serão candidatos isolados ao Senado. A confirmação do nome de Marcelo Aro para o Senado ocorre após um período de atritos dentro da própria base governista. Ex-chefe da Casa Civil, Aro foi alvo de críticas do próprio governador Matheus Simões e de Romeu Zema, que chegou a tratar a articulação da candidatura dele ao governo do estado como traição. Agora, Marcelo Aro vê as movimentações serem frustradas e vai disputar uma cadeira no Congresso como senador. O arranjo foi anunciado cerca de uma hora antes do término do prazo estabelecido pela Justiça Eleitoral para as convenções partidárias e a definição das chapas. Já pelo lado do grupo da esquerda, a executiva estadual do PSB Minas definiu a coligação do partido com o PT para as eleições de 2026. Pelo acordo firmado entre as legendas, o PSB vai indicar Jarbas Soares Júnior, ex-procurador-geral de Justiça do Ministério Público de Minas Gerais, como candidato a vice-governador na chapa encabeçada por Patrus Ananias, do PT. Quem ainda trabalha por um vice é o candidato do PL ao governo de Minas, o ex-presidente da Federação das Indústrias do Estado de Minas Gerais, Flávio Roscoe. O nome dele foi anunciado nessa quarta-feira em um vídeo em que o empresário aparece ao lado do candidato à presidência pelo partido, Flávio Bolsonaro. Milton.
0: Muito obrigado. Essas foram as informações da Regiane falando ao vivo lá de Belo Horizonte. Agora que são 7:44, mas que às vezes é bem difícil de entender como é que funciona ali os trâmites para se chegar a alguma solução final em Minas Gerais. É bem difícil.
2: Realmente. Vamos falar de educação agora? Apesar da melhora dos indicadores, o ensino médio ainda pontua abaixo das metas de qualidade do IDEB e continua sendo o principal desafio da educação. A avaliação mostrou distância entre as escolas públicas e particulares, tanto no ensino médio como nas últimas fases do ensino fundamental. Já nas etapas iniciais, o Brasil ultrapassou pela primeira vez a pontuação 6.
7: O Índice de Desenvolvimento da Educação Básica do Brasil, o IDEB, do ensino fundamental dos anos iniciais, teve, em 2025, o melhor resultado da série histórica. Porém, apesar de avanços, os valores registrados nos anos finais do ensino fundamental e do ensino médio não chegaram às metas estipuladas pelo Ministério da Educação. Os dados foram divulgados nesta quarta-feira pelo MEC. No caso do ensino médio, a melhora ainda é tímida. A pontuação subiu só 2 pontos em um ano, chegando a 4,5 em 2025, ainda bem abaixo da meta de 5,2. Já nos anos finais do ensino fundamental, do sexto ao nono ano, o desempenho subiu um pouco mais de 5 em 2023 para 5,3 no ano passado. As escolas particulares ainda estão bem à frente das escolas públicas. No ensino médio, a disparidade é ainda maior. As públicas ficaram com nota 4,3 e as particulares 5,8. Segundo o ministro da Educação, Leonardo Barchini, o foco daqui para frente será investir na capacitação das competências dos estudantes.
8: Nos últimos 20 anos, a gente teve que trabalhar em 3 frentes, no acesso, na trajetória, no fluxo e na proficiência. Agora, nós melhoramos muito o acesso, estamos na última milha, eu diria. Nós melhoramos a trajetória, o fluxo melhorou muito no Brasil, que era um problema crônico brasileiro. E agora a gente vai poder focar na proficiência, para que a gente melhore a aprendizagem dos estudantes brasileiros.
7: Nos anos iniciais, da primeira à quinta série, a pontuação chegou a 6,3, superando a meta que era 6. O índice foi o mais alto desde 2005. A taxa de aprovação na rede pública de ensino aumentou em todas as 3 frentes analisadas pelo índice, todos com mais de 90% de alunos aprovados. O ministro nega que esse resultado tenha sido favorecido pelo modelo de progressão continuada. Já no SAEB, o Sistema de Avaliação da Educação Básica de 2025, que mede o nível de aprendizagem de língua portuguesa e matemática, alunos do quinto, nono ano e terceiro ano do ensino médio atingiram os melhores índices da série histórica. No ensino médio, em matemática, os alunos melhoraram, mas não ultrapassaram a marca histórica. De Brasília, Marina Dantas.
0: Tema da educação já foi abordado e voltará a ser abordado na nossa série 50 Debates para o Brasil. Alguns assuntos vão retomar com diferentes olhares, diferentes perspectivas e também abordagens. E por isso, pode ficar atento que o tema da educação estará em breve volta aqui aos 50 temas para o Brasil. Hoje, nós vamos conversar com os nossos convidados sobre a uberização e o vínculo empregatício. E alguns ouvintes já estão nos escrevendo algumas mensagens bem interessantes. Eu vou registrar uma especial aqui que chamou de Valparaíso de Goiás. Berilo Leão diz o seguinte: o ganho imediato passa, a velhice chega, previdência não é imposto, é um compromisso com o futuro de todos, inclusive dos trabalhadores por aplicativo. É o alerta que o Berilo Leão faz. Eu agradeço pela qualificada participação de todos vocês aqui nesta manhã. O debate começa logo depois das 8:30 da manhã. Agora, 7:48.
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12: A Federação da Agricultura e Pecuária do Estado de São Paulo, FAESP, manifesta preocupação com a decisão dos Estados Unidos de ampliar as tarifas sobre produtos brasileiros. A entidade reforça que o momento exige equilíbrio, diálogo e atuação diplomática permanente para preservar mercados estratégicos e garantir segurança ao setor produtivo. O agro brasileiro segue investindo em sustentabilidade, rastreabilidade e eficiência para manter sua posição como fornecedor confiável. Ainda assim, decisões externas afetam diretamente a produção, os empregos e a economia. Para a FAESP, medidas dessa natureza aumentam a preocupação do setor produtivo, que depende de estabilidade e previsibilidade para planejar investimentos e manter sua competitividade.
11: 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Uma iniciativa FAESP, Senar e Sindicatos Rurais.
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2: 7:51.
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15: Palmeiras entrou em campo contra o Fortaleza, podendo perder por até 2 gols que ainda assim se classificaria às quartas de final da Copa do Brasil. Inicialmente, os reservas do Alviverde tiveram dificuldades e o Leão abriu o placar aos 33 minutos. Logo na sequência, o Alviverde empatou com Flaco Lopes e pouco depois, novo erro defensivo levou os cearenses a fazerem 2-1. Na etapa complementar, o cenário não era positivo para o Palmeiras e o técnico Abel Ferreira decidiu trocar, mandando a campo 3 titulares. De forma quase que instantânea, o desempenho melhorou e o Alviverde empatou com Murilo de cabeça. No fim do jogo, porém, Lucas Emanuel, também de cabeça, anotou o 3-2 para o Fortaleza. Um resultado insuficiente para os cearenses, que estão eliminados, mas que também não agradou ao técnico do classificado Palmeiras, Abel Ferreira.
16: E hoje nós não entramos com a nossa máquina competitiva ligada. Demos muito espaço ao adversário, que ali algo desconcentrados. Portanto, eu diria que a maior responsabilidade é minha.
15: Hoje, às 8 da noite, o Corinthians enfrenta o Internacional na Neoquímica Arena, também pelas oitavas de final da Copa do Brasil. Como foi derrotado por 2-0 no Beira-Rio, o Alvinegro precisa de vitória por 2 gols em casa para levar aos pênaltis, ou de triunfo por 3 gols para avançar. Ainda sem Yuri Alberto machucado, o técnico Fernando Diniz pode promover a entrada do centroavante Pedro Raul. No sábado, São Paulo volta aos gramados para jogar contra o Grêmio pelo Brasileirão às 4 da tarde. O clube ainda espera contar com o zagueiro Domingos Duarte e com o lateral esquerdo Iago Borducci, que foram contratados, mas que precisavam que o tricolor derrubasse o transfer ban pela compra do meio-campista Marcos Antônio para serem inscritos. Já o Santos retorna a campo no domingo, diante do Atlético Paranaense na Vila Belmiro. O Peixe não terá o atacante Neymar suspenso e ainda espera pelas recuperações do lateral direito Igor Vinícius e do zagueiro Lucas Veríssimo. De São Paulo, Gabriel Duziak.

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0: 7:58.
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0: Bom dia para você, Marcelo D'Agosto.
1: Bom dia, Milton. Bom dia, Cássia. Bom dia, ouvintes.
2: Bom dia, Marcelo.
0: Marcelo, recebemos Alô? Aqui a mensagem do Carlos e ele diz aqui o seguinte: tem um valor para investir no médio prazo. Não pretendo mexer nesse dinheiro, pois já tenho valores em CDB com liquidez diária para reserva de emergência. Pensei no Tesouro Prefixado, que atualmente está pagando 14% ao ano com vencimento em 2029 ou 2032. O que que o Carlos quer saber se é uma boa opção, visto que o cenário para a Selic é de queda nos próximos meses. O que você diz, Marcelo D'Agosto, para o Carlos?
1: Vamos lá, Carlos. O problema do prefixado é que a taxa oscila muito. E tem uma regra fiscal no Brasil que estimula os investimentos de renda fixa com resgate mínimo em 2 anos, porque aí o imposto de renda é menor. A consequência é que o investidor que quer investir no prefixado acaba tendo que assumir mais riscos, se quiser pagar menos imposto. Aí as pessoas vão para o Tesouro Selic, que tem a taxa ajustada a cada 45 dias nas reuniões do Copom, ou para o Tesouro IPCA, que conta com a proteção contra a alta da inflação. Mas o prefixado é uma boa alternativa, especialmente nos momentos de queda da Selic, como a gente está vivendo agora, porque você trava uma taxa de juros mais alta durante um prazo maior. Daí, nesse cenário, quando a Selic cai, o ganho do prefixado acaba sendo maior. Agora, para ter ideia da variação da taxa do prefixado, as pessoas já conseguiram investir no Tesouro Prefixado 2029, recebendo taxa que variava de 10% ao ano até 16% ao ano. Na pior das hipóteses, para quem investiu quando a taxa estava em 10% e depois subiu, a rentabilidade acumulada foi de mais ou menos 60% do CDI, que é menos do que a poupança. Agora, o contrário, para quem investiu a 16%, o rendimento foi maior do que um título de crédito privado e sem o risco de calote. Então, em resumo, o prefixado hoje é uma boa alternativa, especialmente para quem quer diversificar e já tem uma reserva de emergência aplicada no CDI, como é o caso do Carlos, mas tem que levar em conta e ter a consciência que o valor do investimento vai variar quando olhar o extrato mensal. Então, para quem puder deixar o dinheiro até o vencimento, é uma boa alternativa nesse período de taxa baixa, né? De taxa em queda, taxa Selic em queda.
0: Muito obrigado e um bom dia para você, Marcelo.
1: Bom dia, um abraço e até amanhã.
2: Até amanhã.
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0: quinta-feira, 6 de agosto de 2026. A investigação da Polícia Federal apontou que a empresária Roberta Luxinger pagou boletos para o ex-chefe de gabinete do presidente Lula, Marco Aurélio Ribeiro, conhecido como Marcola. De acordo com as apurações, os repasses ocorreram no segundo semestre de 2024. Em nota enviada à imprensa, Marcola informou ter quitado R$249 mil referentes a um empréstimo com a empresária. Roberta é investigada no escândalo das fraudes do INSS e é amiga do filho mais velho do presidente Lula. Ontem, Marcola deixou a campanha do presidente. A Polícia Federal vai anunciar hoje as conclusões do inquérito sobre o acidente com o avião da Voipass, que matou 62 pessoas há quase 2 anos no interior de São Paulo. Segundo a TV Globo, o chefe dos pilotos na época do acidente, Rafael Jimenez Rodrigues, deve ser indiciado. O laudo final concluiu que a tripulação conhecia falhas no sistema de degelo da aeronave. No voo anterior ao acidente, já com os tripulantes que morreram na tragédia, o alerta de falha no sistema de degelo da asa direita tocou 8 vezes. Segundo perícia da Polícia Federal, a causa do acidente foi a perda de controle em voo decorrente do acúmulo de gelo na aeronave, da inoperância do sistema pneumático de degelo e da não execução adequada de 5 procedimentos por parte dos pilotos. No horário de Brasília, 8:04.
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1: Oito e cinco.

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1: Muito bom dia a você que escolheu ficar mais bem informado ouvindo o Jornal da CBN na manhã desta quinta-feira, 6 de agosto de 2026.
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0: dia para você, Malu Gaspar.
1: Bom dia, Milton. Bom dia, Cássia. Bom dia para todo mundo que está aqui com a gente.
2: Bom dia, Malu.
0: O que mais cedo, nossa reportagem lá em Brasília trouxe essa informação que está no Globo de que o presidente Lula defendeu numa reunião de aliados lá no Palácio mesmo o chefe de gabinete dele, o Marcola, o ex-chefe agora, no caso, né? Aliás, ex-chefe de gabinete e ex-integrante da campanha também, né? Porque deixou a campanha. Fale para nós sobre esse tema.
1: Pois é, Milton, a gente não sei o quanto o pessoal aqui acompanhou, mas só para situar, o Marco Aurélio Santana Ribeiro Marcola teve que deixar a campanha do Lula ontem, após já ter deixado o gabinete do presidente no Palácio do Planalto, depois que se descobriu que ele pegou, recebeu o dinheiro da lobista do careca do INSS, uma mulher chamada Roberta Luxinger. O Marcola diz que ele recebeu um empréstimo dessa lobista no valor de R$249 mil. Mas até agora, Milton, não apareceu um contrato desse empréstimo, não existe uma explicação sobre como que esse empréstimo foi pago, porque segundo Marcola, esse empréstimo foi pago, está tudo à base da declaração do próprio Marcola, que disse inclusive que abriu o sigilo, colocou sigilo bancário e fiscal à disposição da justiça, que é o que sempre se diz nesses casos. O meu sigilo está à disposição, quem quebrou o sigilo a gente não sabe, o que é que diz o sigilo a gente não sabe. Mas o fato é que ficou muito ruim para o Marcola essa situação e ele foi obrigado a deixar a campanha, né? Ele pediu para sair, mas depois de uma discussão muito séria e acirrada dentro da campanha sobre se ele deveria ou não ficar. E aí ontem, já na esteira da repercussão desse assunto, o presidente Lula achou que por bem falar numa reunião com aliados do PSOL e da Rede, defendeu Marcola nos seguintes termos: quem aqui nunca pediu um empréstimo para um amigo? Bom, Milton Cássia, eu nunca pedi, mas não sei se vocês já pediram, né? Agora, realmente, assim, se eu pedir um empréstimo para Cássia, não sei se você vai ter R$250 mil para me emprestar, Cássia. Eu sinto muito, acho que eu não vou conseguir te ajudar. Mas o fato é que a questão não é essa, né? Nós sabemos que a questão não é essa. A questão é que amigo, né? Que amigo que vai te emprestar o dinheiro? Tá, todo mundo que tem um mínimo de noção do certo e errado tá careca de saber que... tá careca de saber que isso não tem, que não, a questão não é sobre ter amigos e pedir um empréstimo para os amigos, a questão é pegar dinheiro de uma pessoa que tem interesse direto no governo, que está negociando contratos no governo e mais, no caso aí é fraudador, é processado, investigado por ser fraudador do INSS, né? A gente sabe disso, o presidente está cansado de saber disso, se não fosse assim, o Marcola não tinha deixado a campanha. E mais, gente, eu apurei com gente da campanha que esse próprio ato de deixar o Palácio do Planalto lá no dia 21 de julho já tinha a ver com o inquérito. Marcola só contou para o presidente e para o entorno ali do Palácio do Planalto que havia esse empréstimo quando ele soube que a Polícia Federal estava no encalço aí desse assunto. Então, já a saída do Marcola do Palácio do Planalto tinha a ver com blindar o presidente. Agora, o que parece é que, na verdade, porque falou-se ali, o presidente ficou muito bravo com isso, o que parece é que não é bem isso. O presidente ficou bravo disso ter surgido e vindo em tona, mas ele não acha errado o que o Marcola fez. O que faz sentido, né, Milton Castro? Se a gente for lembrar do histórico do presidente, o presidente teve um triplex no Guarujá, reformado por um amigo dono de empreiteira OAS. Teve um sítio de Atibaia, reformado pela Odebrecht, do seu amigo Emílio Odebrecht. Inclusive, na planilha do Odebrecht, ele aparecia como amigo do meu pai. E até o sítio que ele alegava que não era dele, porque estava no nome de quem? De um amigo, outro amigo. Quer dizer, para o presidente, amigos são pessoas que fazem esse tipo de coisa para a gente, né? O presidente tem amigos melhores do que os meus, infelizmente.
2: E além disso, tem essa alegação que seria algo que aconteceu entre pessoas, né? Entre privados, e isso não seria comprometedor. Parece uma história que a gente já ouviu, inclusive, quando houve aquele escândalo do filme Dark Horse, do Flávio Bolsonaro, falando que o financiamento pelo Banco Master, por Daniel Vorcaro, não era nada demais, porque era um empresário financiando um filme, né, Malu?
1: Exatamente, Cássio, você pegou o ponto, porque quando a gente ouve aqueles áudios também do Flávio Bolsonaro pedindo para o Volcar, aí meu irmão, tamo junto para sempre, é também um amigo, né? Uhum. São esses amigos aí que esse pessoal tem, mas o fato é o seguinte, da mesma forma como o Vorcaro estava envolvido na maior fraude que o sistema financeiro já viu, e o dinheiro e parte do dinheiro que ele estava arrecadando, ele resolveu financiar o filme do Jair Bolsonaro, a Roberta Luxinger resolveu dar dinheiro pro chefe de gabinete do presidente da República. Agora, com essa descoberta, a gente entende que a gente vê que são questões que essas pessoas pensam da mesma forma, né? Qual é o problema de pegar dinheiro com o fraudador do sistema financeiro? Qual é o problema de pegar dinheiro com o fraudador do INSS? Qual é a diferença entre uma coisa e outra? Na verdade, não existe nenhuma. Existe um critério, uma falta de critério ético, uma falta de noção da coisa pública que atinge de forma igual os dois. Você vai dizer, ah, não, mas no Dark Horse são 61 milhões de reais e no caso do Marcola são 250 mil. Bom, primeiro que a gente não sabe até onde vai essa investigação e a qual a extensão da relação, não só da lobista com o Marco Aurélio, como também com o Lulinha, o Fábio Luiz, filho do presidente, que também estava avaliando negócios ali junto com o Careca do INSS, a partir da relação com essa mesma lobista. Mas independentemente disso, não é o tamanho do problema que a gente está lidando aqui, a gente está lidando com a forma como esses dois candidatos tratam a coisa pública e a relação que eles podem ter com agentes privados. Não é porque o cara é um agente privado que está liberado para fazer qualquer tipo de situação, muito antes, pelo contrário. Sendo um agente privado com interesse no governo, aí é mesmo que você tem que tomar mais cuidado, tem que colocar mais filtros. E aí a gente vê com esse tipo de fala do presidente Lula, que foi feito nos bastidores, mas ouvido por tanta gente que acabou no jornal, que eles têm duas formas de tratar as coisas, uma forma em público, outra forma em privado, porque o presidente não diria isso numa entrevista, mas falou para os amigos, e a gente fica sabendo então que para o presidente isso não é nada demais. Ora, para um pouquinho, nós estamos lidando com o dinheiro do povo, no caso aí de dinheiro dos aposentados. Então acho que esse episódio é muito revelador e muito importante para a gente entender o que está em jogo nessa eleição e com quem que a gente está lidando. Né? É só olhar para o lado que a gente vê que de um lado e de outro o meu amigo parece ser melhor, mais limpinho que o seu, né? Basicamente é isso.
0: Obrigado, minha amiga Malu Gaspar. Até mais.
1: Valeu, gente. Um bom trabalho para todo mundo.
2: Até mais, Malu.
1: Até.
2: 8:14.
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4: 8:16.
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5: O que para muitos é lixo eletrônico, para outros pode ser o primeiro contato com a tecnologia. É esse o trabalho do Instituto Descarte Correto, organização que recondiciona computadores descartados por órgãos públicos e os destina a comunidades do Amazonas, Pará, Rondônia e Roraima, onde passam a ser ferramentas de inclusão digital e aprendizado. Como conta a assistente do Instituto Descarte Correto, Gabriela Dinelli.
6: A gente faz a coleta de resíduos eletrônicos, a gente também atua muito com a questão do desfazimento, que vem cada vez mais sendo falado. A gente recondiciona esses materiais, trabalha com a rastreabilidade deles e a partir que esses resíduos são recondicionados, nós construímos centros de inclusão digital para garantir inclusão digital e produtiva na Amazônia toda.
5: Para ampliar essa rede de reaproveitamento, o Ministério das Comunicações reuniu em Brasília gestores e especialistas de todo o país. O encontro serviu para esclarecer como computadores e outros equipamentos eletrônicos da administração pública devem ser destinados, evitando o descarte irregular e fortalecendo a inclusão digital. Como explica o coordenador de inclusão digital do Ministério das Comunicações, Gustavo Lima.
7: Esse é o momento que a gente convida todos os órgãos do Executivo Federal de todo o Brasil para estarem presentes aqui em Brasília para entenderem a importância da destinação correta dos resíduos eletrônicos que são comprados pela administração pública. Que esses equipamentos podem virar projetos de inclusão digital com um grande fator de transformação social dos nossos jovens, da população brasileira.
5: Parceira do projeto, a Rede Amazônica também adota práticas de descarte responsável de equipamentos eletrônicos. A iniciativa busca reduzir o impacto ambiental e incentivar o reaproveitamento desses materiais. Como ressalta o diretor de Relações Institucionais do Grupo Rede Amazônica, Gustavo José de Souza.
8: O programa Computadores para a Inclusão, iniciativa de grande mérito do Ministério das Comunicações e da qual a Rede Amazônica, especialmente o escritório em Brasília, já é parceiro. Então, para a Rede Amazônica é muito importante cooperar com o Ministério das Comunicações através do descarte ideal dos itens de informática e saber que esses itens vão ser destinados para instituições que realmente necessitam e que vão fazer bom uso desses itens que já não tinham mais utilidade.
5: De Brasília, Matheus Santos para a CP.
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9: O
4: Palmeiras entrou em campo contra o Fortaleza, podendo perder por até 2 gols, que ainda assim se classificaria às quartas de final da Copa do Brasil. Inicialmente, os reservas do Alviverde tiveram dificuldades e o Leão abriu o placar aos 33 minutos. Logo na sequência, o Alviverde empatou com Flaco Lopes. E pouco depois, novo erro defensivo levou os cearenses a fazerem 2-1. Na etapa complementar, o cenário não era positivo para o Palmeiras e o técnico Abel Ferreira decidiu trocar, mandando a campo 3 titulares. De forma quase que instantânea, o desempenho melhorou e o Alviverde empatou com Murilo de cabeça. No fim do jogo, porém, Lucas Emanuel, também de cabeça, anotou o 3-2 para o Fortaleza. Um resultado insuficiente para os cearenses, que estão eliminados, mas que também não agradou ao técnico do classificado Palmeiras, Abel Ferreira.
9: E hoje nós não entramos com a nossa máquina competitiva ligada. Demos muito espaço ao adversário, que ali algo desconcentrados. Portanto, eu diria que a maior responsabilidade é minha.
4: Hoje, às 8 da noite, o Corinthians enfrenta o Internacional na Neoquímica Arena, também pelas oitavas de final da Copa do Brasil. Como foi derrotado por 2-0 no Beira-Rio, o Alvinegro precisa de vitória por 2 gols em casa para levar aos pênaltis, ou de triunfo por 3 gols para avançar. Ainda sem Yuri Alberto machucado, o técnico Fernando Diniz pode promover a entrada do centroavante Pedro Raul. No sábado, São Paulo volta aos gramados para jogar contra o Grêmio pelo Brasileirão às 4 da tarde. O clube ainda espera contar com o zagueiro Domingos Duarte e com o lateral esquerdo Iago Borducci, que foram contratados, mas que precisavam que o tricolor derrubasse o transfer ban pela compra do meio-campista Marcos Antônio para serem inscritos. Já o Santos retorna a campo no domingo, diante do Atlético Paranaense na Vila Belmiro. O Peixe não terá o atacante Neymar suspenso e ainda espera pelas recuperações do lateral direito Igor Vinícius e do zagueiro Lucas Veríssimo. De São Paulo, Gabriel Dutzia.
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0: Muito bom dia para você, Carlos Alberto Sardenberg.
1: Nilton, como está? Cássia, bom dia.
2: Bom dia, Carlos Alberto.
0: Nós tivemos a divulgação dos resultados do IDEB, que é uma excelente fotografia, né, do ensino médio do Brasil, que ajuda a entender em que nível estamos. Eu queria saber o que você destaca a partir desses dados.
1: Então, Milton, o primeiro ponto que eu queria destacar é sobre a importância da educação, né? A gente várias vezes tem comentado que um dos motivos do crescimento lento da economia brasileira, do crescimento lento em relação a países semelhantes, é a baixa produtividade da economia brasileira. A produtividade depende, claro, de capital, de tecnologia, mas depende também de, sobretudo, de trabalhadores bem formados, isto é, de uma boa qualidade da educação no país como um todo. Esse IDEB, ele mede exatamente a qualidade da educação, quer dizer, parcialmente mede a qualidade da educação, porque ele usa dois critérios, né? A aprendizagem, que é por meio da nota no sistema de avaliação de educação básica, isto é, conhecimento em português e matemática, e a outro critério é a quantidade de alunos que são aprovados. E aí vários estados, eles deram aquele jeito, né? Que é o seguinte: o aluno passa de ano mesmo tendo sido reprovados em 4, 5 e até 6 matérias. E aí melhora a aprovação, mas é claro que não melhorou o conhecimento, não melhorou a aprendizagem. Quando você considera só a aprendizagem, as notas em português e matemática, aí você vê que o país está muito atrasado. No ensino médio, por exemplo, as metas que foram alcançadas não batem nem os critérios de 2017, quer dizer, metas fixadas para 2017 não foram atingidas em 2025. Isso no ensino médio, que é quando já deve se estar preparando a pessoa ou para a faculdade ou para o mercado de trabalho. Então, o resultado, embora tenha havido evolução, o resultado no geral é ruim. E o que chama atenção também é a desigualdade. Há escolas pelo país afora, em vários estados, como Ceará, por exemplo, como Alagoas, como Paraná, há várias escolas que têm um ótimo desempenho em aprendizagem de português e matemática. Em outras escolas, esse nível é muito ruim. Ora, aí faltaria o quê? Uma política nacional para fazer com que as escolas todas acabem praticando o mesmo sistema das escolas mais avançadas. Quer dizer, na verdade, está fácil. Você vai nas melhores escolas, vai nas melhores escolas, vê o sistema e torna esse sistema nacional. Aplica nas demais escolas e com isso você melhora a qualidade geral. Quer dizer, escolas muito boas, então está fácil estaria fácil de resolver se houvesse uma política nacional mais consistente. E eu queria terminar lembrando que o presidente, o diretor-geral do LinkedIn para a América Latina, Milton Beck,

0: Renata Flores.
1: Bom dia, Milton. Bom dia, Cássia. Olá para você ligado aqui na CBN. Ontem foi anunciado pelo Comitê de Política Monetária do Banco Central um corte de 0,25% da taxa Selic, que ficou em 14% ao ano. Embora esse anúncio confirme, sim, um movimento de queda, a taxa ainda está num patamar muito elevado. 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

0: quinta-feira, 6 de agosto de 2026. O estado do Rio de Janeiro pediu a falência do grupo Refit, considerado o maior devedor de impostos do Brasil. Segundo a solicitação, a empresa perdeu as condições de manter a operação e não reúne mais os requisitos para permanecer em recuperação judicial. De acordo com o Ministério da Fazenda, as dívidas acumuladas pelas empresas do conglomerado chegam a 52 bilhões de reais. O grupo é dono da refinaria de Manguinhos e alvo de investigações da Polícia Federal. A empresa é acusada de sonegação e suspeita de lavar dinheiro para facções criminosas. O proprietário da companhia, Ricardo Magro, não pisa no Brasil desde 2018, está foragido. O Rock in Rio faz ao meio-dia de hoje uma venda extraordinária de ingressos para o festival que começa no dia 4 de setembro. O lote é composto por ingressos remanescentes da venda geral realizada em junho, de compras que não foram concluídas ou de transações canceladas. A Coreia do Norte lançou um míssil balístico de curto alcance em direção ao mar a leste da Península Coreana. A informação foi confirmada pelas Forças Armadas da Coreia do Sul. O lançamento ocorre após uma série de testes realizados neste ano pelos militares norte-coreanos, incluindo mísseis balísticos de curto alcance, foguetes de artilharia e outras armas táticas destinadas a reforçar as capacidades militares de Pyongyang. No horário de Brasília, 8h32.
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1: O Palmeiras entrou em campo contra o Fortaleza, podendo perder por até 2 gols, que ainda assim se classificaria às quartas de final da Copa do Brasil. Inicialmente, os reservas do Alviverde tiveram dificuldades e o Leão abriu o placar aos 33 minutos. Logo na sequência, o Alviverde empatou com Flaco Lopes. E pouco depois, novo erro defensivo levou os cearenses a fazerem 2-1. Na etapa complementar, o cenário não era positivo para o Palmeiras e o técnico Abel Ferreira decidiu trocar.

0: Mandando a campo três titulares. De forma quase que instantânea, o desempenho melhorou e o Alviverde empatou com Murilo, de cabeça. No fim do jogo, porém, Lucas Emanuel, também de cabeça, anotou o 3-2 para o Fortaleza. Um resultado insuficiente para os cearenses, que estão eliminados, mas que também não agradou ao técnico do classificado Palmeiras, Abel Ferreira.
1: E hoje nós não entramos com a nossa máquina competitiva ligada. Demos muito espaço ao adversário. Aqui e ali algo desconcentrados, portanto eu diria que a maior responsabilidade é minha.
0: Hoje às 20h, o Corinthians enfrenta o Internacional na Neoquímica Arena, também pelas oitavas de final da Copa do Brasil. Como foi derrotado por 2-0 no Beira-Rio, o Alvinegro precisa de vitória por 2 gols em casa para levar aos pênaltis, ou de triunfo por 3 gols para avançar. Ainda sem Yuri Alberto machucado, o técnico Fernando Diniz pode promover a entrada do centroavante Pedro Raul. No sábado, São Paulo volta aos gramados para jogar contra o Grêmio pelo Brasileirão às 16h. O clube ainda espera contar com o zagueiro Domingos Duarte e com o lateral esquerdo Iago Borducci, que foram contratados, mas que precisavam que o tricolor derrubasse o transfer ban pela compra do meio-campista Marcos Antônio para serem inscritos. Já o Santos retorna a campo no domingo, diante do Atlético Paranaense na Vila Belmiro. O Peixe não terá o atacante Neymar suspenso e ainda espera pelas recuperações do lateral direito Igor Vinícius e do zagueiro Lucas Veríssimo. De São Paulo, Gabriel do Tziá.

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0: 7h37.
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1: Olá, bom dia, seja muito bem-vindo a mais uma edição do CBN Jornal da Manhã. Hoje, quinta-feira, dia 6 de agosto de 2026. Vamos até 11 da manhã com as principais informações do estado e região metropolitana de Manaus, principalmente Parintins também. Você que acompanha a nossa programação, obrigado pela companhia. Aliás, agradeço a você que escolheu a CBN Amazônia para se manter bem informado nesta manhã de quinta-feira. A partir de agora, os principais assuntos do estado, informação direta com prestação de serviço, política, economia, trânsito, previsão do tempo e os temas que impactam o seu dia. A gente começa com os destaques desta manhã. Manutenção na Ponta do Ismael termina, mas a água não volta de uma vez em toda Manaus. Em alguns bairros, a normalização pode levar até 48 horas. Incêndio atinge depósito de tintas de uma loja de materiais de construção na zona norte de Manaus. Mobiliza confirma candidato ao governo do Amazonas. Hoje, quinta-feira, tem Elcio Ribeiro na nossa conversa de política, tem Mário Alfiero no nosso quadro CBN Segurança Pública, Carlos Oshiro na coluna de negócios, Azuri Benzion no Papo de Comércio e Wilson Gonzaga no Divã, trazendo sempre uma reflexão pra gente no final do Jornal da Manhã, das quintas-feiras, né? Você acompanha a gente aqui na Rádio CBN Amazônia, emissora do Grupo Rede Amazônica, também pelo youtube.com/CBN Amazônia, por onde, além de acompanhar, você pode mandar sua mensagem. Lá no site, você também acompanha nossa programação ao vivo ou as informações publicadas diariamente, né? As principais informações do dia, cbnamazonia.com. Manda mensagem de áudio ou texto para o nosso WhatsApp 981980632. 981980632. Estamos também nas redes sociais, cbn.manaus no Instagram. E vamos juntos. Hoje, 6 de agosto, quinta-feira, CBN Jornal da Manhã está no ar.
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1: Cerca de 1.700.000 pessoas foram afetadas em Manaus pela falta de água e há quem vá conviver com esse problema por mais tempo.
2: No bairro do Santo Antônio, a dona Marlene, desde as primeiras horas da manhã dessa quarta-feira, foi até um local com um poço artesiano para conseguir água. A principal preocupação dela foi com as crianças.
3: A gente está conseguindo ali da delegacia, que a gente vai pegar, que tem poço, né? E a gente está conseguindo fazer o básico só o almoço, dar banho nas crianças, porque para lavar roupa hoje não dá.
2: Moradores da Compensa, também na zona oeste da capital, ficaram sem águas nas torneiras desde cedinho. A dona Maria de Lourdes, de 80 anos, ainda conseguiu armazenar um pouco, mas precisava poupar.
4: A gente tem um pouquinho, né? E a gente já parou, tá tudo organizado aí, a gente ajeitou tudo, mas a gente não tem que estar usando toda hora não, porque a gente tem que fazer, lavar as coisas, mas deixar parar um pouquinho.
2: Mas boa parte dos moradores da Compensa precisaram se deslocar para outros locais em busca de água, até mesmo para serviços básicos. O José e o Carlos estavam preocupados.
5: Fazer comida, tem que estar prevenido, porque pode demorar mais.
6: Aqui na nossa área não tem de onde tirar água.
2: Desde as 6 horas da manhã dessa quarta-feira, o abastecimento de água foi interrompido em 300 pontos da capital, entre bairros e comunidades, devido a uma manutenção programada do complexo de produção da Ponta do Ismael, no bairro da Compensa. Duas estações de tratamento que operam no complexo foram desligadas temporariamente para a realização de serviços preventivos e melhorias no sistema. Só que a interrupção pode afetar o abastecimento de água em algumas zonas da cidade por até 2 dias. Segundo a concessionária, 70% da cobertura de abastecimento foi interrompido nesta quarta-feira, o que corresponde a aproximadamente 1.700.000 pessoas afetadas. A gerente de operação da concessionária diz que há um cronograma para que bairros mais próximos da Ponta do Ismael sejam reabastecidos primeiro.
7: Bairros mais próximos aqui da região da Compensa retornam em até 12 horas. Bairros mais afastados, como ali os bairros da Zona Norte, retornam em até 48 horas, que é até a sexta-feira.
2: Por causa da falta de água, algumas escolas suspenderam as aulas e trabalho nessa quarta-feira. A Universidade Estadual do Amazonas, a UEA, informou que os servidores foram autorizados a trabalhar de casa. Moradores da Zona Leste também ficaram sem o abastecimento por causa da manutenção programada. Para Branca Gonçalves, o problema da falta de água nessa região da cidade acontece há pelo menos 6 meses.
8: Desde quando eles começaram a fazer encanação na rua, né, que começou esse problema aí. Tem nem como tomar banho, né, chamar os amigos para me tomar um banhozinho com esse verão, né, como não tem água.
2: Reportagem de Juscelio Paiva, Eros de Souza, para a CBN Amazônia.
1: 7:42 em Manaus. Vamos agora ao vivo com o Juscelio Paiva, está com a gente por telefone ainda sobre essa situação da falta de água em Manaus. A manutenção terminou, mas a água não voltou de uma vez, né, em toda a cidade. Alguns bairros ainda estão com falta de água e essa normalização pode levar até 48 horas. Juscelio Paiva está com a gente acompanhando essa retomada. Juscelio, bom dia.
9: Oi, Patrick. Muito bom dia para você, ouvinte CBN, aos colegas também no estúdio. Essa informação é da concessionária Águas de Manaus, que divulgou ontem por meio de nota que concluiu o trabalho de manutenção lá no complexo da Ponta do Ismael e que durante a noite ainda de quarta-feira alguns bairros já estavam com o retorno do abastecimento. A gente cita aqui a região central, incluindo ali os bairros Aparecida, Centro, mas também a região dos bairros da Zona Oeste, aí Glória. Segundo informações repassadas pela concessionária, o bairro Santo Agostinho, Santo Antônio e também a região do São Jorge, São Raimundo, Vila da Prata e aqui para o lado da Zona Leste, o bairro Coroado. E que hoje outras regiões também têm aí a previsão desse retorno do abastecimento em até 24 horas. Mas tem bairros para as regiões mais afastadas, incluem aí Zona Norte e mais próximo, inclusive aqui na região da Zona Centro-Sul, deve voltar a água, normalizar 100% só amanhã, ou seja, no prazo de 48 horas, segundo a concessionária. Nós fomos mais cedo, Patrick e ouvintes, lá na região do bairro Santa Etelvina. Moradores ainda contam com a ajuda das chamadas torneiras comunitárias, é um poço artesiano, onde a água é cedida de forma gratuita. Eles conseguem pelo menos encher os garrafões, as garrafas PETs, para tentar fazer o que nós falamos aí, os serviços, né? Pelo menos o básico do básico na manhã de hoje, nesse segundo dia que o abastecimento de água segue interrompido em várias regiões aqui da capital. A gente vai seguir acompanhando. No geral, segundo a concessionária Águas de Manaus, essa paralisação alcançou 70% da capacidade de cobertura da concessionária, ou seja, cerca de 1.700.000 pessoas impactadas com a falta de água na cidade de Manaus. Patrick?
1: É isso, Juscelio, obrigado, viu? Bom trabalho para você, até mais. E agora, gente, já não tem como mais falar sobre a orientação para reservar água, né? O que a gente pode dizer agora é: o que você já reservou, use com sabedoria, né? Você que mora na sua casa, reservou água aí no seu tanque, por exemplo, racione bem a água. Você que mora em condomínio também, né? Alguns condomínios têm aí uma grande reserva. Mas ainda assim, quantidade alta de moradores. Se o uso não for consciente, a água acaba rápido, né? Então, agora é esperar a água voltar dentro do prazo que a concessionária de água deu, usando com sabedoria, usando com consciência, né? São 7:45, virando agora o relógio para 7:46. Vamos ao intervalo. Daqui a pouco a gente volta. Tem previsão do tempo e tem prancheta do PVC. Até mais.

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7: Vamos lá falar um pouquinho da previsão do tempo para os próximos dias e trazer essa informação de que tivemos também o segundo dia mais quente do ano, né? Manaus registrou o segundo dia mais quente do ano, foram 35,2 graus alcançados durante a tarde de ontem, perdendo apenas para 4 de março, quando a capital havia registrado os 35,3 graus. Hoje, o calor permanece, o calor intenso permanece, 35 graus previstos para hoje em Manaus e 33 para amanhã, sexta-feira. O sol segue predominando, não temos chance de chuva hoje, quinta-feira. Já amanhã pode chover de forma passageira e isolada. Além disso, a gente segue acompanhando a vazante do Rio Negro, né, que alcançou no dia 5 de agosto os 27,9 metros, né, ou seja, 1,25 metros mais baixo do que se encontrava na mesma data do ano passado, né? Agora falando sobre previsão do tempo pelo interior do estado, o tempo se mantém ensolarado, não chove desde Guajará, Canutama até Maués. Solzão permanece ainda em Parintins e em nossa região metropolitana, em todo o estado. Somente o noroeste amazonense tem possibilidade de chuva mais forte, né? Cidades como São Gabriel da Cachoeira e Santa Isabel do Rio Negro esperam por chuvas entre manhã e tarde. Quanto às temperaturas, 34 graus previstos para Itacoatiara e 35 em Boca do Acre, máxima de 32 em Envira, Parintins e Maués esperam por 33 graus. Em Manicoré, 35 graus.

17h53. Em Manaus, o boletim de alerta hidrológico do Serviço Geológico do Brasil mostra que os rios permanecem dentro da faixa considerada normal para esta época do ano. O Rio Negro recuou 41 centímetros da última semana. O nível registrado foi de 27,09, né? 27 metros e 9 centímetros. Desde o início do processo de vazante, o rio que banha a capital já baixou 1,42 metro, né? De acordo com os registros do Porto de Manaus. Na comparação com o mesmo dia do ano passado, quando o nível estava em 28,34, a cota atual está 1,25 metro abaixo, né? No Rio Solimões, no Alto Solimões, registrou queda de 55 centímetros, chegando a 5 metros e 76 centímetros. Em Manacapuru, no Médio Solimões, o rio baixou 37 centímetros e atingiu a marca de 17,94. Na bacia do Rio Purus, o município de Beruri, né, teve redução de 41 centímetros no nível do rio, que chegou a 19 metros e 12 centímetros. Todos esses dados estão disponíveis lá no G1 Amazonas. Você pode acessar. 7h54 em Manaus. Daqui a pouquinho vem aí a prancheta do PVC falando sobre os destaques da rodada da Copa do Brasil. Tivemos ontem algumas partidas, equipes classificadas para a próxima fase. E ainda hoje, depois da prancheta, tem o repórter CBN. Depois a gente traz informação sobre o incêndio, né, que aconteceu na noite de ontem. Incêndio que atingiu o depósito de tintas de uma loja de materiais de construção na zona norte de Manaus. É um estabelecimento comercial inaugurado há mais de 3 meses, que fica perto de um posto de combustíveis. E ainda na manhã de hoje, a gente tem equipes, né, da Rede Amazônica acompanhando o chamado rescaldo do incêndio, né, o trabalho que continua nesta manhã por parte das equipes de bombeiros, né? Daqui a pouco a gente vai trazer detalhes a respeito disso. E tem também já conversa de política. Hoje vamos trazer aqui informação sobre esse período pós-convenção. Afinal, terminou ontem, né, o período oficial para as convenções, o que a gente espera a partir de agora. E o ministro Luiz Fux, que tem agenda aqui em Manaus. Além disso, a gente pode também, claro, sempre contar com a sua pergunta, com a sua participação. Mande a mensagem pelo nosso WhatsApp 981980632. 981980632, ou participe pelo youtube.com/CBN Amazônia. 7h56, vamos lá fazer uma pausa. Daqui a pouquinho vem aí a prancheta do PVC.

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0: 54, Vasco. Vasco marca o seu terceiro gol e bota os dois pés nas quartas de final. Bonita, apareceu de surpresa e bota a bola no fundo da rede e agora tá lá.
1: Vasco
0: 3,
1: Fluminense
0: 1.
2: Que vitória, PVC. Bom dia.
3: Bom dia, Milton. Bom dia, Cássia Godoy. Eu não sei se você reparou, Cássia, que o céu está azul, tem umas nuvens brancas com uns feixes pretos, assim.
4: É. Reparou? Tá desse jeitinho aqui em São Paulo, viu, PVC? Será que é algum tipo de influência?
3: Eu tava olhando pra você. Acho que sim, você é muito feliz, é por isso. Mas eu vou falar do Vasco. Primeiro que o Grêmio ganhou do Mirassol, por isso que eu tô brincando com o céu azul de São Paulo, mas e do Brasil. Mas o Vasco foi o grande jogo de ontem, né? E o Vasco venceu por 3-1. É incrível como o Fluminense não consegue, nesses últimos 30 anos, eu diria, ganhar jogos decisivos do Vasco, mesmo que tenha vencido a semifinal do Campeonato Carioca deste ano. Você se lembra, eu vou perguntar pro Milton, Cássia, porque você é mais nova, provavelmente não se lembrará. Você se lembra, Milton, de um jornalista chamado Moacir Japiaçu?
2: Sim.
3: É, Japiaçu faleceu em 2015, grande jornalista, ele, vascaíno e potiguar, ele nasceu João Pessoa, na Paraíba, paraibano e vascaíno. Em 91, ele escreveu um texto para a revista Placar.
2: E bem-humorado. Ele
3: trabalhava na revista Placar, não é certo? Extremamente bem-humorado. Terminou a carreira escrevendo o Jornal da Imprensa, com C. Cedilha. Ele fazia críticas ferozes ao jornalismo que a gente pratica. E vascaíno doente. Em 91, ele escreveu um texto, era uma edição de clássicos da revista Placar, e cada jornalista escolhia um clássico de verdade, um jogo que existiu. E ele escreveu Vasco 10, Fluminense 0. Certa vez, numa mesa de botão, aí ele contava o seguinte: que ele entrou no quarto do filho dele e o filho dele estava jogando botão sozinho, tenso. Ele perguntou: quem está jogando? O filho respondeu: Vasco e Fluminense. Ele perguntou: quanto está o jogo? O filho tenso: 0-0. Pô, o Vasco não ganha do Fluminense nunca. Faz logo o Vasco 10, Fluminense 0. E naquela época era verdade. O Vasco não ganhava jogo decisivo do Fluminense. Vasco e Fluminense 76, 1-0, gol do Doval pro Fluminense. Vasco e Fluminense 80, 1-0, Fluminense, gol do Edinho. Em 84, o Fluminense campeão brasileiro contra o Vasco na final. Depois de 93, mudou. 93, Vasco 0, Fluminense 0, Vasco campeão carioca. 94, Vasco 2, Fluminense 0, 2 gols do Jardel, Vasco bicampeão carioca, tricampeão carioca. Depois, em 2003, Léo Lima dá um toque de letra, o Souza faz um gol de cabeça, Vasco campeão carioca 2003. O Fluminense não ganha mais o Vasco, é um negócio impressionante, mas assim, as freguesias se invertem. Como o Grêmio e Mirassol, o Grêmio ontem ganhou do Mirassol. Como escreveu um certo tricolor, para sempre é sempre por um triz.
4: Que bonito.
2: Que lindo. Bom, dito isso, vitórias conquistadas, a gente passa por cima do Palmeiras, porque o Palmeiras já se classificou mesmo perdendo. Vamos olhar o jogo.
3: Erro de arbitragem em favor do Fortaleza ontem. Só tô falando do erro de arbitragem porque o Flaco teve uma falta no lance do segundo gol do Fortaleza. Só tô falando disso porque fica essa coisa de é sempre só para um lado só. E não é bem assim. Temos um problema de arbitragem no Brasil. Fortaleza mereceu ganhar o jogo 3-2, Palmeiras se classificou e o Cruzeiro ganhou 2-0 da Chapecoense e se classificou também.
4: E hoje, hein, PVC?
3: Hoje o Internacional joga com linha de 5 defensores, defendendo a vantagem de 2-0 contra o Corinthians, que não tem centroavante. Treinou o Pedro Raul ontem, acho que vai treinar o Pedro Raul. É possível, mas não é certeza, que o Corinthians anuncie a renovação do Memphis Depay hoje. Também jogam Vitória e Atlético Paranaense. O Atlético pode ser o único a se classificar 6 vezes consecutivas para as quartas de final da Copa do Brasil, considerando esses últimos 6 anos, né, os últimos 6 torneios.
2: Tá bom, perfeito. Ó, o Coraz escreveu pra cá dizendo assim: eu expulsaria todos os botões do Fluminense.
3: Isso,
2: o jogo de botões tinha essas vantagens, né? A gente podia manipular, era só nós que jogávamos contra nós mesmos.
3: Eu era repórter de placar, a redação era pequenininha, eu tinha 21 anos de idade e eu editava esses textos, eu editava aos 21 anos de idade. E eu editei o texto do Chapiaçu, que era um brilhante histórico jornalista vascaíno, paraibano e competentíssimo.
2: Abraços, até mais.
3: Abraço.
2: Valeu.
3: Até amanhã, até amanhã.
4: Até amanhã.
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0: quinta-feira, 6 de agosto de 2026. A primeira Câmara Criminal do Tribunal de Justiça do Rio aumentou a pena de Rony Lessa e Elcio Queiroz, condenados pelo assassinato da vereadora Marielle Franco e do motorista Anderson Gomes. A Justiça julgou um recurso do Ministério Público do Estado e elevou a condenação de Lessa de 78 para 81 anos de prisão. Já Elcio Queiroz teve a pena ampliada de 59 para 76 anos. Um ciclone extratropical deve se formar nesta quinta-feira e provocar ventos acima de 100 km por hora nas regiões sul e sudeste. Rio Grande do Sul, Santa Catarina e Paraná terão chuva forte, granizo e risco de danos entre hoje e amanhã. São Paulo, Rio de Janeiro, Minas Gerais e Mato Grosso do Sul também podem registrar temporais e rajadas intensas. No Rio Grande do Sul, há risco de tornado, segundo a Defesa Civil. O primeiro-ministro do Paquistão inicia hoje uma viagem à Arábia Saudita para dar sequência às negociações indiretas sobre a guerra no Oriente Médio. Um acordo entre o Irã e Omã foi finalizado ontem, mas até o momento não houve nenhum anúncio oficial. Enquanto isso, a navegação no Estreito de Hormuz permanece comprometida. O presidente Donald Trump discutiu com o secretário de Guerra, Pete Hegseth, por causa da escassez de mísseis do arsenal americano e da condução do conflito contra a República Islâmica. Segundo o jornal The Washington Post, o líder americano chamou a atenção de Hegseth em uma reunião de gabinete após descobrir que os estoques de armamentos continuam em níveis críticos. Trump disse que foi enganado pelo secretário de guerra e afirmou acreditar que o problema já estava resolvido. No horário de Brasília, 9:05.
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2: Rômulo Salles, agente do Instituto Municipal de Mobilidade Urbana, com as informações do trânsito ao vivo. Bom dia, Rômulo.
3: Bom dia a todos os ouvintes da Rádio CBN. Vamos às nossas informações de trânsito nessa manhã de quinta-feira na cidade de Manaus. A gente inicia nesse exato momento trazendo uma colisão na Avenida General Rodrigo Otávio, sentido oposto ao IMPA, portanto, sentido Japim Coroado. Trânsito prejudicado nesse momento devido a essa colisão. Nesse exato momento, agentes de trânsito no local realizando os procedimentos para liberação da via, Avenida General Rodrigo Otávio, sentido Japim Coroado, prejudicada devido a essa colisão próximo, logo após ao FAM. Fique atento, condutor. Saída da zona norte da cidade nesse momento, avenidas Noel Núteus e Max Teixeira, também com grande movimentação nesse momento. Trânsito intenso na saída da zona norte da cidade. Agentes de trânsito monitorando essas vias de saída da zona norte. Torquato Tapajós apresenta forte retenção, mas sem nenhum registro de ocorrência. Apenas o grande volume de veículos nesse momento na saída da zona norte da cidade. Vias em direção à área central da cidade nesse momento, avenidas Djalma Batista, Constantino Neri e Maripiranga, com grande movimentação. Trânsito intenso nesse momento em direção à área central da cidade, sem nenhum registro de ocorrência, e todos os semáforos em funcionamento ideal são as situações de momento.
2: Muito obrigado, Rômulo, pelas informações. Bom dia para você e bom trabalho. 8:08.
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2: Já de volta com o CBN Jornal da Manhã, hoje quinta-feira, 6 de agosto de 2026. Vamos lá falar sobre esse incêndio que atingiu o depósito de tintas de uma loja de materiais de construção na zona norte de Manaus, um estabelecimento comercial inaugurado há mais de 3 meses. fica próximo a um posto de combustíveis localizado na Avenida José Henrique Bentes, no bairro Colônia Terra Nova, zona norte da cidade, né? Segundo testemunhas, o incêndio começou por volta das 10h30 da noite, noite de ontem. O corpo de bombeiros foi acionado e o fogo foi confinado após quase 2 horas de combate às chamas, né? O coronel Reinaldo Menezes, comandante dos bombeiros da capital, disse que o incêndio poderia ter sido maior.
4: Podemos falar que foi um incêndio de médias proporções, que poderiam chegar a grandes proporções, porque essa ação rápida da equipe fez com que toda a loja fosse salva. Tanto o primeiro, o segundo pavimento foi salvo. O terceiro pavimento ali, que cheio de depósito de tinta, muito inflamável, nós estamos combatendo até agora. São 10 viaturas, são mais de 30 bombeiros, 200 mil litros de água, e ainda vai mais, é muita água. Vários outros equipamentos. Então, a nossa estrutura do Corpo de Bombeiros.
2: Bom, apesar do susto, as chamas não atingiram a loja que fica ao lado, né? A rede de energia elétrica precisou ser desligada. Além da concessionária de energia, a Polícia Militar e a Defesa Civil também foram acionadas. Os dois sentidos da avenida permaneceram isolados durante a madrugada. Os proprietários estiveram no local e não quiseram gravar entrevista. Não houve feridos. As causas do incêndio ainda são investigadas, serão investigadas, e a gente vai ouvir, temos outra fala, né, do coronel Reinaldo Menezes a respeito desse assunto, vamos acompanhar.
4: Nós observamos, tem extintores, tem alguns sistemas, mas isso não quer dizer que está regularizado a ajuda do Corpo de Bombeiros, não vou ficar posterior. Há muito material inflamável, tinta, tina, que eles estão reignindo o tempo todo. Então a gente combate, revira, aí volta o incêndio. Então esse combate ainda vai durar aqui um bom tempo, mas ainda não estamos no rescaldo ainda não.
2: Pois bem, agora 8 horas e 10 minutos, vamos ao vivo com Carla Mello, que mais cedo acompanhou essa situação. Você ainda está no local, Carla, ou já saiu? O que você pôde acompanhar e traz de atualização pra gente? Bom dia.
5: Patrick, bom dia para você, bom dia aos ouvintes da CBN. Já saímos lá do local. Patrick, nossa equipe esteve mais cedo e nós pudemos acompanhar ainda esse trabalho de rescaldo da equipe do Corpo de Bombeiros. Um carro, um veículo do Corpo de Bombeiros ainda estava no local com agentes fazendo esse trabalho de rescaldo. Quando a gente chegou, ainda tinha ali fumaça no local, mas depois começou a se dissipar. E é isso, a gente conversou com as equipes que estavam lá e eles falaram que justamente por ser um ambiente, era uma loja de material de construção, de venda de tintas, como atingiu todo o terceiro andar do prédio, então ainda existia, né, essa pequena possibilidade de retomada de chamas por conta dos produtos químicos, né, por conta das latas de tinta, de thinner, mas eles estavam fazendo já esse trabalho de rescaldo para conter qualquer possibilidade de início de novas chamas ali no ambiente. O trânsito no local durante a madrugada, claro, precisou ser interditado ali na Avenida José Henrique Bentes, né, por conta das ações do Corpo de Bombeiros, mas já estava fluindo normalmente, apenas bem em frente ao estabelecimento tinha um carro do Corpo de Bombeiros, mas havia, nos dois sentidos, já estava com a trafegabilidade ok. Orientação para motorista que precisa trafegar ali naquela região da zona norte de Manaus, trânsito ali fluindo normalmente. Ainda tinha um veículo do Corpo de Bombeiros antes da nossa equipe sair, mas eles estavam informando que era justamente esse trabalho, não de contenção, mas de rescaldo. O que a gente pode observar é que o terceiro andar realmente ficou completamente danificado, a área ela acabou sendo interditada ali próximo, porque o muro, né, ele ameaça tombamento, então foi uma situação que trouxe, né, muito susto para os moradores ali da região. É uma área comercial, a principal, mas ao redor, né, existem muitas moradias. O principal receio era que o fogo se alastrasse, né, pela corrente da energia e acabasse chegando também ao lado, que tinha um posto de gasolina, tem um posto de gasolina, mas enfim. O Corpo de Bombeiros fez toda essa ação durante a madrugada e agora de manhã só tem uma equipe atuando nessa questão do rescaldo. Você falou, de acordo com o Corpo de Bombeiros, eles fizeram uma atualização. Foram 5 horas para conter o incêndio, 16 viaturas, 56 bombeiros e mais de 120 mil litros de água para controlar e extinguir o fogo ali naquela região. Mas a equipe continua no local fazendo esse trabalho de rescaldo. Patrick.
2: Muito obrigado, Carla, pela informação. Bom trabalho para você, viu? Até mais. 8 horas e 13 minutos.
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2: Elcio Ribeiro, bom dia.
6: Bom dia, Patrick Mota Filho, nosso galã da CBN. Bom dia ao Eros, ao Marvin. Eros, você precisava ver a foto que eu vi do Patrick com a digníssima esposa dele, assim, faz jus ao codinome galã da CBN.
2: Ah, mas ele tava num casamento, né? Tava bem trajado.
6: E Patrick tá todo sorridente porque Vasco estava em dia de Botafogo e deu aula. Peraí, pô. Mostrou.
2: O gigantesco da colina. Passou. Inclusive eu falei agora, antes da coluna entrar, 2:13, né? Eu não sei porque que eu falei 2:13, mas deve ser porque o Orlando César tá mandando mensagem aqui falando do Vasco. O Orlando César é um vascaíno fanático, dá para dizer, Orlando? Não sei, mas ele gosta muito do Vasco da Gama. E aí, ele tinha participado ontem no Resenha Esportiva, o Resenha que vai de 2 às 2:30. Talvez isso tenha entrado na minha cabeça e eu falei 2:13 sem pensar aqui, mas enfim. Elcio Ribeiro. Vamos lá. Temos aí. Começar com o fim das convenções, Elcio.
6: Vamos lá.
2: Tivemos então ontem, foi o prazo máximo para que as convenções acontecessem. Inclusive, daqui a pouquinho a gente vai falar sobre a convenção do Mobiliza, né? Porque tem aí candidato ao governo, que foi o Cabo Daciolo, né? Oficializado. E vamos trazer daqui a pouquinho esses detalhes. Mas acabou o prazo para convenção, Elcio. O que a gente espera a partir de agora?
6: Vai ter um limbo aí, é claro, que a atividade, os acordos, as traições, a tentativa de chamar para o lado vai continuar nesses 10 dias. Mas até o dia 15 desse mês, ou seja, nós temos 10 dias aí, Patrick, é o prazo para que os partidos enviem ao Tribunal Eleitoral o nome de todo mundo. Você que está na redação e está atualizado com as notícias, se eu perguntar quem são, qual é a nominata de deputado estadual do Partido X, dificilmente você vai saber, porque dificilmente alguém sabe, porque isso ainda está sendo organizado. Qual o número do candidato Zé Perequeté do Partido Y? Você não vai saber. Então, os partidos.
2: Esses detalhes todos são reunidos em documentação e devem ser enviados até o dia 15.
6: Obrigatoriamente. É, não, já era para ter sido feito, Patrick.
2: Pois isso. Isso não é enviado até um dia depois da convenção feita pelo partido?
6: Teoricamente, sim. Teoricamente seria isso, né? Mas existirão ajustes e vai ter um trabalho hercúleo do Tribunal Eleitoral. Imagina se o Zé Perequeté, um nome fictício que eu dei, estiver filiado a dois partidos. Como é que fica? Não dá para ser candidato. Então, ainda vai ter uma peneira lá do Tribunal Eleitoral. Não é que a política para, não. A política não para um segundo, Patrick.
2: Nunca, inclusive, nem fora do período eleitoral.
6: Perfeito, perfeito. O tempo todo estão discutindo política. Eu garanto para você que a eleição geral, ela atrai muitas expectativas, mas eu te garanto que no jogo do xadrez político já se pensa daqui a 2 anos para vereador e prefeito. Eu garanto para você, já faz parte do debate.
2: Sim. E então, não caiam nessa de as eleições só daqui a 2 anos, não é hora de pensar nisso, agora é focar no trabalho. Isso não existe, tá? Isso é um posicionamento oficial.
6: Isso é um posicionamento oficial enganador, né, Patrick? Que a gente às vezes ouve, não é hora de falar disso e as pessoas estão falando. Então, Patrick, esses 10 dias aí serão de continuação das articulações. A propaganda eleitoral só começa, de fato, alguém que é pré-candidato chegar e dizer assim, eu sou candidato, quero voto, a partir do dia 16 de agosto. E se você for ver, vai faltar um mês e meio para as eleições. O período de propaganda eleitoral, ele é reduzido agora e é um momento de articular com bases, contratar pessoas para impulsionar a candidatura. Patrick, nós teremos mais de, eu estou calculando aí, mais de 400 candidatos a deputado estadual, só para você ter uma ideia.
2: É muita gente,
6: né? Teoricamente, cada partido poderia lançar, ou federação, né? A federação conta como se fosse um partido, poderia lançar 25 nomes para deputado estadual, né? Lembrando que tem que respeitar a proporcionalidade de gênero, sim, né? 30% de algum sexo. E aí, se você fizer essa conta, multiplica por 25 nomes por 30 partidos que nós temos, você chega a mais de 500, quase 700. Mas eu não, nem todos os partidos lançam nominatas inteiras. Então eu calculo que a gente vai ter uns 400 candidatos a deputado estadual. E que ninguém sabe, porque as atas não foram lá publicizadas, né? Então, esses 10 dias, Patrick, é isso. Muita conversa, muita articulação. Intensificadas.
2: Elcio, antes da gente mudar esse assunto das convenções, ontem eu não estava por aqui, né? Eu estava lá no Vasco Vasques, então não pude acompanhar. Não sei se vocês comentaram sobre a convenção do PL. A gente falava bastante, sim, aqui, né, sobre quem seria o vice, sim, da professora Maria do Carmo, né, o candidato. E foi o coronel Aníbal. Eu lembro que, enquanto a gente tentava buscar, né, os possíveis, sim, nomes para candidato a vice, esse nome não surgiu. Você tinha o surgimento de Cabo Daciolo, Raif Matos, Capitão Carpê, Homero Reis, Rosses, Helder Cavalcante, Alex Dono, enfim, vários nomes. Mas esse não, e esse foi o escolhido. Né?
6: Sim, eu acredito que o PL, ele vai bater muito nessa tecla quando da segurança, né? Então você vê, são muitos candidatos que gravitavam em torno da candidata Maria do Carmo. Cabo Maciel, olha só, no PL, né? Tem Cabo Maciel, tem comandante, tem o Carpê, que é militar, tem delegado Pablo, delegado Péricles, tem muita gente ligada a essa área, né? Eu acho que mais um, o coronel
2: Aníbal. É um nome que não é muito conhecido, né?
6: Não é muito conhecido, ele é do Corpo de Bombeiros e teve até uma atuação naquele incêndio famoso, que ele foi um dos protagonistas. Eu esqueci até qual incêndio agora.
2: É porque a gente teve alguns, né?
6: Alguns.
2: Talvez o do Educandos foi um dos maiores nos últimos anos.
6: Mas, de fato, não é um nome tão conhecido. Vamos ver como é que vai se portar durante a campanha. Eu recebi de um ouvinte nosso que acompanha sempre a CBN, o André Luiz, uma queixa, Patrick, e eu queria generalizar essa queixa. Ele mandou até fotos, vídeos de uma das convenções, um emporcalhamento da rua. A gente devia fazer um trato com todos os partidos políticos: quem sujar não merece voto. Isso já, o novo grande, nós teremos alguns comícios e terá o dia da eleição. Sujou, é porco, está emporcalhando a via pública, não vamos votar, não importa qual partido, Patrick.
2: E vou te falar uma coisa, às vezes talvez seja difícil dizer quem é o culpado durante a eleição, porque na eleição fica aquele monte de santinho na rua. Mas numa convenção que é realizada, perfeito, por um partido específico ou por uma coligação específica, estão ali os responsáveis, sim, claramente, né?
6: Sim.
2: Então, se vai realizar uma convenção, separa uma equipe para limpeza pós-convenção.
6: Perfeito, Patrick. O ouvinte me mandou várias fotos. Isso eu acho que foi uma atitude repetida em todas as convenções. O emporcalhamento dos locais das convenções após as convenções. E aí eu lembro que eu pratico corrida de rua, Patrick, e no mundo inteiro, uma boa parte dos corredores, quando recebe, principalmente corridas mais longas, quando recebe um copinho de água, ele joga no chão. Só que acabou a corrida, os organizadores da corrida saem recolhendo tudo. Eu te garanto que uma hora depois do fim da corrida não tem mais sujeira nas ruas. E já se faz corrida com cestos em vários lugares, principalmente após a entrega do copinho, que o corredor bebe e tal, ele vai ter aí cerca de uns 500 metros, 1 quilômetro para jogar, se ele quiser, no lugar adequado. É isso. Então, por favor, quando tiver comícios, quando tiver, limpem a sujeira, coloquem cestos para que as pessoas conscientes joguem papel, santinho, copo nos cestos de coleta. E, como você salientou, perfeito, arruma um pessoal, o pós-convenção limpa.
2: Simples. Sim, dinheiro
6: simples.
2: Tem.
6: Com certeza, não tem a menor dúvida.
2: Dinheiro tem. Vamos lá fazer aqui a participação dos ouvintes. Orlando César pergunta o seguinte, Elcio Ribeiro: Não sei qual a intenção do Mobiliza ao lançar Cabo Daciolo ao governo e Xuxa ao Senado. Daciolo já peregrinou por vários estados e resolveu cair de paraquedas aqui no Amazonas. Apesar de ser bem conhecido em nível nacional, afinal já foi candidato até à presidência, ele não tem a menor chance aqui, assim como Xuxa. Era melhor ter me escolhido como candidato, afinal eu faria mais barulho num debate que Daciolo. Eu não duvido que você faria mais barulho num debate, Orlando César. Agora levando para a parte séria do comentário do Orlando.
6: Não, o Orlando faz um comentário preciso, né? Cabo Daciolo, qual o vínculo dele com o Amazonas? Será que ele serviu aqui? Não sei, honestamente eu não sei. Eu sempre defendo aqui que qualquer cidadão que esteja em dias com as suas obrigações eleitorais pode ser candidato, isso aí é inquestionável. Agora, candidato majoritário ao governo do estado, governar, eu acredito que a ideia aí, muitas vezes, o partido quer ser publicizado, né? Quer aparecer.
2: É fato, independente de vencer ou não, é fato que o Cabo Daciolo é conhecido.
6: É conhecido, né? Então, com certeza.
2: Consequentemente, o nome do partido
6: vai ser enaltecido. É conhecido e é conhecido até pela forma dele. Ele não é conhecido por um grande discurso, por um grande projeto.
2: Não, eu não vou dar juízo de valor ao porquê ele é conhecido, né? Se é positivo, negativamente.
6: Não, não.
2: O fato é, ele é conhecido.
6: Eu estou dizendo que é uma figura ali diferente, divertida, né? Que suscita curiosidade, olha lá o que ele fala e tal, o jeito dele, é isso, não estou entrando em juízo de valor, vote ou não vote, não, mas a ligação dele com o Amazonas, eu diria que é mínima, enfim, é um direito de qualquer cidadão a se candidatar, vamos ver nas eleições aí.
2: Eu diria até que é a mesma situação, o comentário do Orlando foi excelente, né? É a mesma situação do Xuxa também, né?
6: Também.
2: Que ele também cita, também é uma figura conhecida,
6: sim.
2: Não sei se nacionalmente, mas aqui pelo menos por conta do nosso futebol, sim. O Marvin, tem mais participação, é isso? Deixa eu dar uma olhada aqui no WhatsApp da CBN. Ah, é verdade.
6: Enquanto isso, deixa eu te falar. Nesse final de semana, principalmente no sábado, será comemorado o jubileu do jiu-jitsu, viu? Então vai ter autoridades, lutadores, vem gente de fora, já chegou o Sérgio Penha de Las Vegas, Reison Grace está chegando da Alemanha, enfim. Festa no jiu-jitsu local, crianças, atletas, PCD, muito bacana.
2: Onde
6: lá
2: vai ser, Elcio?
6: Lá na Ponta Negra você está convidado. No Espaço Zezinho Correia.
2: Ah, perfeito. Espaço belíssimo, inclusive.
6: Sim.
2: Faz um tempo que não vou visitar o Espaço
6: Zezinho
2: Correia.
6: Então apareça e você vai receber das minhas mãos uma medalha, tá?
2: É mesmo?
6: Ah, porque você sempre colabora, a CBN sempre colabora com o esporte, né? E você mais ainda.
2: Elcio Ribeiro. O André Luiz, bom dia. Elcio, os Silvérios dos Reis já estão apostos?
6: Olha só, Silvérios dos Reis, lá vem aí o André, os nossos ouvintes são qualificados, né? Silvérios dos Reis é conhecido como um dos traidores da Inconfidência Mineira, né? Já estão apostos, já estão trabalhando, isso aí faz parte das eleições também. Uma das características dos partidos políticos que diferem de sindicato, de grupos, de associações, de conselhos de profissões, por exemplo, eu sou lá da OAB, eu não sou obrigado a votar em quem o meu querido presidente Jean Cleuter vota, a gente tem liberdade de divergência. Uhum. Partido político não. Uma das características é a fidelidade, isso no mundo inteiro. Então, quando um partido decide, através da sua convenção, por exemplo, caminhar numa direção, todos os integrantes têm que ir.
2: Mas assim, isso é uma... Isso não é uma obrigação, né?
6: É obrigação, Patrick. É obrigação. Porque
2: obrigação legal? Porque
6: legal,
2: mesmo que eu seja
6: legal,
2: filiado a um partido, eu sou obrigado a votar num candidato do meu partido?
6: Veja
2: assim,
6: bem.
2: Faz todo sentido, claro.
6: Veja bem, olha só. A obrigação de fidelidade é estatutária.
2: Ah, interessante.
6: Tá? Você pode divergir do sindicato de jornalistas sem nenhum problema e votar contrário. Já um partido político, não. Quando ele decide ir numa direção, os seus filiados são obrigados, é fidelidade estatutária. Quando ele decide, às vezes ele deixa em aberto. Você vê em votações, não, o partido X deixou em aberto. Tudo bem, pode cada um ir para um lado. Agora, quando ele fecha a questão, é obrigatório. Isso é aqui, isso é na Mongólia, isso é na França, na Alemanha.
2: Agora, também não isso, há como isso, comprovar depois.
6: Ah, não, não tem. É. Somente quando o voto é secreto. Agora, o que, quando o André fala de Silvério dos Reis, o que espanta no Brasil é que o sujeito é filiado ao partido A e ele escancaradamente faz campanha para o candidato do partido B. Isso está tipificado como infidelidade.
2: E não, entendeu? É tão raro.
6: Não é tão raro, não é tão raro, e deveria ser punido e gera até a expulsão do partido, isso tudo. Mas, André, o que ocorre no Brasil? Eu desafio.

0: uma proliferação de partidos políticos e fidelidade é um esporte pouco praticado entre eles.
1: É. Bom, 8:30 em Manaus. Elcio Ribeiro, te agradeço pelo comentário, um abraço, bom dia.
0: Abraço forte, tudo de bom, até a semana que vem.
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quinta-feira, 6 de agosto de 2026. Pelo menos 5 pessoas foram presas e uma morreu em uma operação da Polícia Civil do Rio de Janeiro contra uma quadrilha especializada em assaltar mansões na zona sul da capital fluminense. Segundo as investigações, o grupo era violento e agredia as vítimas. Um homem que está preso é apontado como chefe da quadrilha. O governo decidiu reduzir a geração de energia das usinas hidrelétricas para preservar a água dos reservatórios por causa do risco de o El Niño acontecer de forma mais intensa no segundo semestre. A medida integra um pacote de ações aprovado pelo Comitê de Monitoramento do Setor Elétrico para reforçar a segurança do abastecimento em 2026 diante de possíveis impactos. A Polícia Civil do Rio de Janeiro abriu um inquérito para investigar mais um ato de racismo contra o jogador do Real Madrid da seleção brasileira, Vinícius Júnior. Após o jogador se desentender com um atleta do Bayern de Munique em um jogo da Liga dos Campeões da UEFA em abril, o investigado escreveu no Instagram: "Depois não quer ser chamado de macaco." Os agentes já acionaram a empresa responsável pela rede social para identificar os dados vinculados à conta do autor do crime. A denúncia chegou pelo Disque 100. Ao menos 7 pessoas foram mortas em ataques da Rússia contra a Ucrânia. As ações atingiram 3 cidades ucranianas e um navio no Mar Negro. Diante do avanço das tropas russas, Kiev determinou a retirada de centenas de famílias da cidade de Kramatorsk, na região de Donetsk. A operação envolve mais de 500 crianças. Já Moscou informou ter interceptado mais de 600 drones lançados pela Ucrânia. No horário de Brasília, 9:33.

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0: 8h35.
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0: volta com o CBN Jornal da Manhã. Hoje, quinta-feira, dia 6 de agosto de 2026. Vamos lá falar direitinho aqui a respeito da convenção partidária realizada ontem, né? Ontem, o Mobiliza confirmou a candidatura de Cabo Daciolo ao governo do Amazonas. A decisão consta na ata enviada pelo partido à Justiça Eleitoral. E também foram oficializadas as candidaturas de Igor Oliveira para vice-governador e Xuxa do Amazonas para o Senado. E aproveitando esse espaço para fazer uma correção sobre uma nota exibida ontem aqui no Jornal da Manhã com as candidaturas já oficializadas durante as convenções partidárias no Amazonas, além dos nomes citados, também concorre ao governo do estado Israel Munduruku pela Federação Rede PSOL. O nome do candidato não foi mencionado na nota exibida nessa quarta-feira, por isso a gente faz essa retificação, né? Inclui também o que não poderia ficar de fora, mas está aqui Israel Munduruku também como candidato ao governo do estado do Amazonas. 8 horas e 37 minutos em Manaus. O Amazônia que eu quero deste ano trabalha o tema A Democracia na Era Digital, o uso das novas tecnologias aliado ao voto, em ano de eleição. Os jovens estão cada vez mais atentos ao cenário político e a participação desse público deve aumentar com a obrigatoriedade da educação política em sala de aula. Para Maria Eduarda, o voto é facultativo, mas decidiu exercer a cidadania pela primeira vez aos 17 anos.
1: Eu acredito que criar um conhecimento, criar uma opinião própria, entender o que vai ser bom, não só para mim, mas para a população, o público, é algo assim com certa dificuldade, porque tem que encontrar algo que favoreça a todos nós.
0: Ela faz parte do movimento Geração Governante, criado há 3 anos. O objetivo é reunir jovens a partir dos 16 anos para discutir temas de interesse público. Além dos encontros, o grupo realiza ações sociais comunitárias e incentiva o protagonismo juvenil. Lucas Alexandre da Silva é líder estudantil e interior do movimento.
2: É conversar na linguagem deles sem assustar, né? Tipo, pô, a gente não vai te jogar no palanque, a gente vai conversar, a gente vai ver aonde você vive, o que você quer, né? Porque eu acho que isso é muito importante, que tem pessoas que, às vezes, elas querem mudar as coisas, mas sem estar lá na frente, sem querer, às vezes, ser um futuro candidato, às vezes elas só querem mudar um local, ser um líder.
0: Iniciativas como essa buscam despertar o interesse pela política, assunto até então pouco abordado durante o ensino básico. Para mudar esse cenário, o governo federal sancionou leis que obrigam a educação política em sala de aula. As normas incluem ainda direitos da cidadania como componente curricular obrigatório e cria a Semana Nacional da Ética e da Cidadania. Para o fundador do movimento, Gustavo Giovanni, a educação política é fundamental.
3: Se você for criticar, se você for chegar e apontar como que você vai elaborar uma política pública efetiva para a sociedade, você precisa ter o estudo. Então isso é muito bom, porque vamos vir jovens que já têm uma ideia do que eles podem fazer e uma ideia de o que eles podem seguir.
0: De acordo com os últimos dados do Tribunal Regional Eleitoral do Amazonas, o estado registrou crescimento no número de jovens eleitores entre 16 e 18 anos. Nas eleições de 2024, eram mais de 116 mil eleitores nessa faixa etária, um aumento de mais de 8% em comparação ao pleito de 2022. O cientista político Elcio Ribeiro comenta que a educação política para os jovens pode evitar que haja

0: algum tipo de doutrinação.
1: A doutrinação é quando você quer universalizar o teu pensamento e quer colocar o jovem para pensar igual ao teu pensamento. Uma educação política, eu diria que é uma educação crítica, de mostrar os vários caminhos, as várias possibilidades, e cabe ao jovem, no seu desenvolvimento, escolher o que é melhor ou pior para ele.
0: Para os jovens, como a estudante de biomedicina Daniela Reis, o uso das redes sociais deve contribuir nesse processo de formação crítica dos futuros eleitores, com informação, debate e mobilização.
2: É muito importante para os jovens estarem ingressados na política, porque faz com que eles tenham opinião própria, né?
0: Mas Elcio Ribeiro alerta.
1: A rede social é um terreno muito vasto que pode servir para informar e às vezes serve para doutrinar também. Então, daí a educação política para dar essa visão crítica aos jovens.
0: Com reportagem de Naine Carvalho, Patrick Mota Filho. 8:41 em Manaus. Para ficar por dentro do Amazônia que eu quero, saber tudo sobre o tema desse ano, você pode dar uma olhada lá no G1 Amazonas, na homepage específica do projeto, né? Dá uma olhada por lá. 8:41.
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0: Hoje, o advogado especialista em segurança pública, Mário Alfiero, fala sobre a Amazônia na rota do crime organizado. Um desafio para o Brasil e para os próximos governos.
1: Bom dia. Hoje eu quero convidar você a refletir sobre um dos maiores desafios da segurança pública brasileira. E talvez o maior desafio estratégico das próximas décadas, que é o avanço do crime organizado na Amazônia. Antes de aprofundarmos esse tema, vale destacar um dado importante do 20º Anuário Brasileiro de Segurança Pública, divulgado pelo Fórum Brasileiro de Segurança Pública nas últimas semanas. O Brasil registrou 40,7 mil mortes violentas intencionais em 2025. Isso representa uma redução de 8,2% em relação ao ano anterior, fazendo com que a taxa nacional caísse para 19,1 homicídios por 100 mil habitantes, a menor desde o início da série histórica. Essa é uma excelente notícia e demonstra que políticas públicas consistentes podem reduzir resultados. Mas esses mesmos dados revelam um fenômeno extremamente preocupante. Enquanto os homicídios diminuem, as organizações criminosas continuam ampliando seu poder econômico, sua influência territorial e diversificando suas atividades ilícitas. Aqui na Amazônia, esse desafio assume proporções ainda maiores. A Amazônia Legal ocupa cerca de 60% do território nacional e faz fronteira com 7 países da América do Sul. São milhares de quilômetros de fronteiras terrestres e fluviais, muito delas de difícil fiscalização. Essa realidade transformou a região em uma das principais rotas do tráfico internacional de drogas. Entretanto, limitar essa discussão ao tráfico seria um grande equívoco. Hoje, as facções criminosas atuam também no garimpo ilegal, na exploração clandestina de madeira, na grilagem de terras, no contrabando, na lavagem de dinheiro, nos crimes ambientais e até no financiamento de outras atividades ilícitas. São organizações altamente estruturadas, com capacidade financeira, logística e tecnológica, que desafiam diretamente o Estado brasileiro. A Amazônia deixou de ser apenas uma rota do crime. Em muitos locais, ela passou a ser um território disputado por organizações criminosas que buscam controlar rios, comunidades, cadeias produtivas ilegais e corredores internacionais. Quem sofre com isso é a população. Comunidades indígenas, ribeirinhas, moradores do interior convivem com ameaças permanentes. Policiais, servidores públicos e lideranças locais enfrentam riscos diários. Além da violência, há enormes prejuízos ambientais, econômicos e sociais. O Amazonas sozinho possui mais de 1,5 milhão de quilômetros quadrados. Em muitas localidades, o acesso ocorre apenas por rios ou aeronaves. Isso exige uma estratégia de segurança diferenciada, baseada em inteligência, tecnologia e integração institucional. Portanto, não basta aumentar o número de operações policiais. É necessário fortalecer a inteligência policial, ampliar o uso de drones, satélites e monitoramento eletrônico, integrar as forças estaduais e federais, fortalecer a cooperação internacional com os países vizinhos e investir no combate à lavagem de dinheiro e ao patrimônio das organizações criminosas. Também é indispensável ampliar a presença do Estado. Segurança pública não se resume à ação policial, onde faltam educação, saúde, infraestrutura, oportunidade de trabalho e serviços públicos. O crime organizado ocupa esse espaço, impõe regras e conquista poder. Por isso, segurança da Amazônia deve deixar de ser apenas uma pauta da área policial, para se transformar em uma estratégia nacional de desenvolvimento. Não haverá desenvolvimento sustentável, preservação ambiental, crescimento econômico, turismo ou atração de investimentos sem segurança pública. Quero contribuir destacando que este ano é um desafio de um único governo. Não é um desafio de um único governo. É um compromisso que deverá ser assumido pelos próximos governos, independentemente de partidos ou ideologias. A proteção da Amazônia precisa ser tratada como uma política permanente de Estado. Defender a Amazônia significa defender a soberania nacional, proteger nossas fronteiras, preservar nossas riquezas naturais e garantir a qualidade da vida para milhões de brasileiros. Quem governar o Brasil e os estados amazônicos nos próximos anos precisará compreender que investir na segurança da Amazônia não é uma despesa, é um investimento estratégico do futuro do país. E deixo uma reflexão aos candidatos que disputam as eleições deste ano. A Amazônia precisa deixar de ser lembrada apenas pelo seu patrimônio ambiental. Ela precisa ocupar um lugar central na agenda da segurança pública nacional. O futuro da Amazônia e do Brasil depende da capacidade do Estado de enfrentar o crime organizado com inteligência, integração entre as instituições, cooperação internacional e presença permanente do poder público. Esse é um compromisso que deve unir governos, instituições e toda a sociedade brasileira. A Amazônia é a maior fronteira estratégica do Brasil. Se o Estado não ocupar esses espaços com inteligência, desenvolvimento e segurança, o crime organizado continuará ocupando. A escolha é nossa e o tempo para agir é agora. Muito obrigado pela audiência de hoje. Eu sou Mário Fierro, especialista em segurança pública. Um excelente dia a todos e até a...
0: Até a próxima. Mário Alfiero participando conosco aqui em mais um quadro CBN Segurança Pública. Agora são 8 horas e 53 minutos em Manaus. Vamos fazer um intervalo então. Vamos ao intervalo, voltamos já já.
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0: 8:56.
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0: Já de volta com o CBN Jornal da Manhã, hoje quinta-feira, dia 6 de agosto de 2026. Vamos até 11 horas com as principais informações do estado. Agradeço a você, ouvinte CBN, que escolheu a CBN Amazônia para se manter bem informado. Informação agora com Eros de Souza. O governo do Amazonas pagou mais de 22 milhões de reais pelo aluguel de um mamógrafo durante 9 anos. O dado faz parte de uma auditoria da Controladoria Geral da União sobre contratos da saúde estadual. Eros de Souza explica pra gente. Bom dia.
2: Bom dia, Patrick. Bom dia aos ouvintes da CBN Amazônia. Pois é, de acordo com a CGU, esse valor que foi gasto entre 2014 e 2023 seria suficiente para comprar 79 conjuntos completos para a realização de mamografias ou 237 equipamentos, considerando os preços de licitações públicas. Essa auditoria, ela também apontou indícios de sobrepreço e superfaturamento, além de pagamentos por serviços sem cobertura contratual e também equipamentos que não foram localizados ou mesmo estavam fora de funcionamento. Em 6 unidades de saúde que foi visitada pela Justiça, os auditores encontraram, entre outros problemas, aparelhos quebrados, equipamentos sem uso e também falhas na execução e na fiscalização dos contratos. A CGU também chamou atenção para o aumento dos pagamentos por serviços prestados sem contrato. Esse tipo de despesa passou de 296 milhões de reais em 2020 para 558 milhões de reais em 2023. A nossa equipe procurou o governo do Amazonas para falar sobre os apontamentos da CGU, mas não recebemos resposta até a última atualização. Patrick.
0: Obrigado, Eros. Bom trabalho para você e bom dia. Agora são 8:59 em Manaus. Daqui a pouquinho está chegando nossa primeira edição do Giro CBN Amazônia desta quinta-feira. Depois, né, ainda hoje, no nosso CBN Jornal da Manhã, a gente tem a coluna de negócios com o Carlos Oshiro. O tema de hoje é o ponto cego do empreendedor. Vamos entender daqui a pouquinho o que Oshiro quis dizer, quer dizer e vai dizer, né, a respeito desse assunto daqui a pouco. Tem informação do interior do estado também. Você que é de Manacapuru e acompanha a nossa programação, a gente vai falar sobre segurança no trânsito. Em Manacapuru, acidentes na estrada Manuel Urbano, na M070, deixam mortos e feridos nos últimos 15 dias, né? Vamos trazer esse balanço e protesto também de famílias, né, de vítimas, por mais segurança e iluminação na rodovia, de fato, né? Em alguns pontos a rodovia precisa mesmo de iluminação. A M070, a Estrada Manuel Urbano. É a informação que você confere ainda hoje, daqui a pouquinho, no CBN Jornal da Manhã. Agora são 9 horas em ponto, vamos ao repórter CBN.
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0: quarta-feira, 6 de agosto de 2026. O Supremo Tribunal Federal vai retomar hoje o julgamento sobre a criminalização dos jogos de azar como bingo e máquinas caça-níqueis. A análise foi suspensa ontem, depois do início do voto do relator, ministro Luiz Fux. O magistrado indicou ser favorável à manutenção da punição criminal. Os ministros avaliam um recurso do Ministério Público do Rio Grande do Sul contra decisões da Justiça do Estado que deixaram de aplicar a pena em casos de exploração de jogo de azar. O julgamento tem repercussão geral e vai impactar 2.700 ações paralisadas nos tribunais. Israel fez novos ataques contra o Hezbollah em cidades do sul do Líbano. Segundo autoridades libanesas, um civil morreu e 12 ficaram feridos. Já o exército israelense anunciou a morte de 2 soldados na explosão de um artefato na região da ofensiva. Hoje encerra-se a 7ª rodada de negociações entre representantes israelenses e libaneses na Itália. O objetivo é discutir um plano de segurança que permita a retirada das tropas de Israel das áreas de tensão e a transferência do controle das regiões para as Forças Armadas do Líbano. No horário de Brasília, 10:04.
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1: Dez horas e seis minutos no horário de Brasília, vamos à primeira edição do Giro CBN Amazônia nesta manhã de quinta-feira, dia 6 de agosto de 2026, ao vivo para Rondônia, Pará, Amazonas, Amapá, Roraima e Acre. A gente começa com Porto Velho. O Ministério Público investiga médicos em Rondônia por suspeita de receber salários sem cumprir jornada de trabalho. A investigação apura possíveis irregularidades no cumprimento da carga horária e no pagamento dos salários. Informação com Eliane Alves. Eliane, bom dia.
2: Olá, bom dia, Patrick. Bom dia a todos. O Ministério Público de Rondônia abriu um inquérito civil para investigar médicos contratados pela Prefeitura de Alto Alegre do Parecis, suspeitos de receber remuneração sem cumprir a jornada de trabalho prevista nos contratos. A apuração começou após denúncias de possíveis irregularidades envolvendo profissionais da Secretaria Municipal de Saúde. O procedimento busca verificar se houve descumprimento de carga horária, recebimento indevido de valores e identificar também eventuais responsáveis. Os nomes dos médicos investigados não foram divulgados. Segundo o Ministério Público, mais informações não serão repassadas neste momento porque o caso ainda está na fase de investigação. Em nota, a Secretaria Municipal de Saúde informou que ainda não teve acesso ao conteúdo completo do inquérito, mas informou que realiza controle da jornada dos profissionais por meio de folhas de ponto assinadas durante os plantões, que são conferidas antes dos processos de pagamento. Bem, a investigação segue em andamento e poderá apontar se houve ou não irregularidades na prestação dos serviços. Patrick?
1: Muito obrigado, Eliane. Bom trabalho para você. Bom dia para você e para toda a equipe da CBN Porto Velho. Vamos agora ao Pará. A Justiça Federal multa a Prefeitura de Belém por descumprimento de decisões judiciais. Informação com o Ronaldo Santos. Ronaldo, bom dia.
3: Oi, Patrick, bom dia para você. Exatamente, a Justiça Federal multou a Prefeitura de Belém em R$500 mil por descumprimento de decisões judiciais relacionadas à proteção da população em situação de rua. A decisão atende a pedidos apresentados pelo Ministério Público Federal, Ministério Público do Estado, Defensoria Pública da União e Defensoria Pública do Estado. De acordo com a Justiça, o município realizou remoções forçadas de pessoas em situação de rua e não cumpriu determinações para ampliar a rede de acolhimento e reestruturar os serviços de assistência social. Relatórios anexados ao processo indicam que acampamentos foram desmontados e pertences recolhidos na Praça Dom Pedro II sem aviso prévio. A decisão também determina que a União e o Governo do Pará ampliem os repasses para assistência social no município, com previsão dos novos recursos no orçamento de 2027. Além disso, a Justiça fixou prazo de 30 dias para que o Estado e a Prefeitura apresentem um protocolo integrado de atendimento em saúde à população em situação de rua. A decisão também prevê a realização de uma campanha de combate à aporofobia, que é a discriminação contra pessoas em situação de pobreza. Em nota, a Prefeitura de Belém informou que ainda não foi notificado oficialmente da decisão. O município afirmou que vai recorrer e diz que mantém ações contínuas de acolhimento e assistência à população em situação de rua. Patrick.
1: Muito obrigado, Ronaldo, pelas informações. Bom trabalho para você e para toda a nossa equipe da CBN Belém. Agora, informações do Amazonas. O Ministério Público Federal cobra o município do Amazonas, um município do estado do Amazonas, por falta de professores e merendas em comunidades indígenas. Eros de Souza, bom dia.
4: Pois é, Patrick, bom dia. Bom dia aos ouvintes da CBN Amazônia. O Ministério Público Federal enviou uma recomendação à Prefeitura do Japuí, que fica aqui no interior do estado, e também à Secretaria Municipal de Educação do município, cobrando essas medidas urgentes para resolver essas deficiências no atendimento escolar em territórios indígenas, ribeirinhos e de comunidades tradicionais. Segundo o órgão, essa intervenção foi necessária após o município descumprir compromissos que estavam firmados anteriormente em reunião com a gestão local. De acordo com o Ministério, a fiscalização apontou um cenário de escassez de professores e merendeiras nas unidades rurais, além de turmas inteiras sem aulas e escolas sem infraestrutura básica, como carteiras, cadeiras e materiais didáticos. Outro problema crítico é o atraso no lançamento da chamada pública do Programa Nacional de Alimentação Escolar para a compra de alimentos da agricultura familiar local, o que aí compromete o fornecimento de comida aos estudantes. Nessa recomendação, o órgão ressalta que essas falhas violam direitos fundamentais garantidos pela Constituição Federal e também por convenções internacionais. Os tratados asseguram aos povos tradicionais o direito a uma educação diferenciada que respeite a cultura, as tradições e a permanência dos alunos em seus próprios territórios. Patrick.
1: Muito obrigado, Eros. Bom trabalho para você e bom dia. Vamos ao Amapá agora. Ação integrada prende suspeitos de roubos e lavagem de dinheiro no estado. Mandados de prisão e busca foram cumpridos em Macapá e região. O grupo usava joias roubadas para abrir comércios e esconder bens. Informações com Dayan Andrade. Dayan, bom dia.
5: Bom dia, Patrick. A operação Usufruto Proibido tem o objetivo de desarticular uma organização criminosa investigada pela prática de roubos majorados e lavagem de dinheiro. Durante a ação foram cumpridos 5 mandados de prisão preventiva e 13 de busca e apreensão expedidos pela Justiça. As investigações indicam que valores provenientes de roubos praticados na região metropolitana de Macapá, especialmente de joias em ouro, teriam sido utilizados para financiar estabelecimentos comerciais. O grupo também teria utilizado familiares como interpostas pessoas para registrar empresas e ocultar bens, móveis e imóveis. A FICO Amapá é composta pela Polícia Federal, pela Polícia Militar do Amapá, pela Polícia Civil do Amapá e pelo Instituto de Administração Penitenciária do Estado e pela Secretaria de Estado da Justiça e Segurança Pública do Amapá. Patrick, volto com você.
1: Muito obrigado, Dayan. Bom trabalho para você por aí, para toda a nossa equipe da CBN Macapá. Vamos a Roraima. A educação em Roraima registrou avanço nos principais indicadores de qualidade do ensino. Os dados do IDEB 2025, divulgados pelo Ministério da Educação, mostram crescimento nos anos iniciais e finais do ensino fundamental e também no ensino médio. Apesar desse avanço, Roraima ainda permanece abaixo da média nacional. Namã Mourão traz os detalhes para a gente. Bom dia, Namã.
6: E aí, Patrick, a gente vai começar, portanto, com essa última informação que você mencionou, que apesar do avanço, Roraima ainda continua abaixo da média nacional. E, inclusive, essa tendência já vem sendo sentida ao longo de anos anteriores, ou seja, vem apresentando tímidos avanços, porém Roraima não atingiu nenhuma das metas em nenhuma das etapas de ensino, seja na educação básica, no ensino fundamental e também no ensino médio. A educação básica, portanto, registrou esse pequeno avanço, né, quando a gente considera a série histórica do IDEB, que é o Índice de Desenvolvimento da Educação Básica. Ele é medido pelo Ministério da Educação justamente para saber, de fato, como está a qualidade do ensino em Roraima e também no restante do país. E aí o Estado apresentou crescimento em todas as etapas de ensino na comparação entre 2023 e 2025. No ensino fundamental, subiu de 5,5 para 5,9. Nos anos finais, subiu para 4,4. E no ensino médio, avançou para 3,8, ou seja, apenas 0,3 pontos aí a média que foi que a gente conseguiu, portanto, nós enquanto Estado conseguimos atingir aí nessas etapas de ensino. Então já revela aí um pequeno avanço na comparação 2025, na comparação com os anos anteriores, 2023 e 2024, mas ainda assim representa atenção para educadores, para a sociedade como um todo, porque esse indicador é importante para medir a qualidade do ensino aqui em Roraima e o Estado ainda segue longe de bater a meta básica em todas as etapas de ensino, apesar desses tímidos avanços que foram registrados aqui no estado. E claro, a gente segue acompanhando, porque é um assunto fundamental quando a gente fala de educação em Roraima. Patrick.
1: Namã Mourão, obrigado, viu? Bom trabalho para você, bom dia, não só para você, como para toda a nossa equipe da CBN Boa Vista. Para fechar esta edição do Giro CBN Amazônia, a primeira de hoje, vamos ao Acre. A Expo Acre 2026 tem média de 38 mil visitantes por noite em Rio Branco. Pelo menos é o que diz a Segurança Pública. Informações com Bruna Rosa. Bruna, bom dia.
7: dia, Patrick, é isso mesmo. A Expo Acre 2026 já recebeu mais de 153 mil visitantes nas quatro primeiras noites de evento, o que representa uma média superior a 38 mil pessoas por dia, segundo o levantamento da Secretaria de Estado de Justiça e Segurança Pública. O maior público foi registrado no domingo, com cerca de 43 mil pessoas, durante o show do cantor Leonardo. Na abertura no sábado, foram 40 mil visitantes. Já na segunda-feira, com Natanzinho Lima, o público foi de 36 mil pessoas. Na terça, dia do show do padre Fábio de Melo, a feira recebeu cerca de 34 mil visitantes. O balanço também aponta 12 ocorrências de trânsito, 52 autuações por embriaguez e 5 conduções à delegacia por dirigir sob efeito de álcool. A Polícia Civil registrou 7 boletins de ocorrência. Já a Polícia Militar cumpriu 2 mandados de prisão, fez uma condução à delegacia, apreendeu uma arma branca e registrou 2 ocorrências por posse de drogas para consumo. A programação da Expo Acre segue até domingo com shows, rodeio, exposição e atividades de negócios e entretenimento. Patrick.
1: Muito obrigado, Bruna Rosa, pelas informações. Bom trabalho para você e para toda a nossa equipe da CBN Rio Branco. Esta foi nossa primeira edição de hoje do Giro CBN Amazônia. Agora são 10 horas e 17 minutos no horário de Brasília. A partir das 11 horas, a gente volta com outra edição. Até lá.
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0: 9:20.
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0: De volta com o CBN Jornal da Manhã, tá na hora de falar sobre negócios.
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0: Vamos lá para nossa conversa com Carlos Oshiro, toda quinta-feira. Oshiro, tudo bem? Bom dia.
2: Olá, bom dia, Patrick. Bom dia, ouvintes da 101,5. Manhã de quinta-feira, calor a pino, mas nós estamos aqui na jornada para dar uma incomodada nos empreendedores, né, Patrick?
0: É isso aí. O tema de hoje é o ponto cego do empreendedor. Qual é esse ponto cego, Chiro?
2: Perfeito. Você deve, né, ter o seu carro, saber dirigir. E aí eu vou fazer uma metáfora em relação ao retrovisor. Todo carro tem um ponto cego. Que aquele ponto cego do retrovisor que você não consegue enxergar que tem um carro ali na sua lateral, principalmente aquele retrovisor do lado direito. E aí toda vez que você for dar uma virada para a direita ou mudar de faixa, você tem que dar uma ida com a cabeça para frente para justamente ver o ponto cego. E é justamente esse movimento de você colocar a cabeça para dar uma olhadinha no ponto cego que é o que eu trago de reflexão para o empresário hoje. Qual é o ponto cego do empresário? Todos nós temos pontos cegos. O que, que são pontos cegos? É aquilo que a gente não consegue visualizar. E que outras pessoas, né? Quem está no lado do motorista, por exemplo, ele consegue enxergar esse ponto cego na mesma direção da visão do motorista, só que ele está por um ângulo diferente. E como é que nós, empresários, conseguimos eliminar o ponto cego? Tendo outras pessoas ao nosso redor fazendo contrapontos dos nossos pensamentos. E a grande maioria dos empresários, eles acabam errando como? Perdendo, tendo prejuízos, tomando decisões pelas suas visualizações, né, de oportunidades que muitas das vezes são acertadas. Então, empresários de muito sucesso, eles chegaram lá por quê? Primeiro porque tiveram coragem em fazer algo que a grande maioria não tem. Resolveu correr riscos. Mas chega algum momento que para a sobrevivência dele ou para continuar crescendo, principalmente, né, porque o mundo muda muito rapidamente, que aí também é uma analogia ali no carro. O trânsito muda a todo momento. Um carro que estava do seu lado daqui a pouco não está mais, chega outro carro. E essas mudanças que vão acontecendo ao nosso redor são, às vezes, pontos cegos que eu não consigo visualizar. Às vezes é a chegada de um concorrente ou a chegada de uma variável, né, que aparece e afeta o seu negócio. E como é que nós podemos receber esses alertas? Tendo mentores. Então, por exemplo, eu sou um mentor, mas eu tenho um mentor na área de finanças. Eu não sou muito bom de finanças. Então, quando eu vou fazer algum investimento, eu consulto essa mentoria, pago por isso, é claro, e aí eles me dizem, né, se é favorável ou não. E eu vejo muitos empresários, às vezes, abrindo um negócio e não pede opinião de ninguém, vai no feeling. E às vezes ele pede opinião de um colaborador, mas o colaborador às vezes tem medo de falar a verdade. E aí quem é que efetivamente faz contrapontos para quem já tem sucesso? E aí quando você não tem essa humildade de buscar pessoas que possam fazer contrapontos e fazer você refletir, faz com que esse ponto cego, o carro bata ali na frente ou numa curva direita, você não enxergue o carro e também gere uma colisão, que dentro do mundo dos negócios aí são, né, os atropelos e os obstáculos que a gente tem durante a nossa jornada. Então a reflexão de hoje aqui é o ponto cego que normalmente os empresários têm, só que já trouxe também como eu elimino esse ponto cego, tendo pessoas que possam fazer você visualizar, mas para isso tem que ter essa humildade, né, Patrick?
0: Pois é, né? E você trouxe duas figuras que podem trazer esse contraponto, né? A figura do mentor, que me parece ser uma figura mais aceita talvez pelo empreendedor, né? Porque tem também a figura do próprio colaborador, né? A pessoa ali que está subordinada a você, mas que está eventualmente enxergando o que você não enxerga. Mas imagino eu que não é todo chefe, líder, empreendedor, dono de empresa que escuta verdadeiramente o seu colaborador, né? E isso é um erro, Oshiro.
2: Perfeito, olha só, a gente na verdade só escuta quem a gente enxerga como autoridade, né? Então, eu só vou dar bola para alguém se eu ver que a pessoa tem um resultado igual a mim ou melhor do que eu, ou que tem uma jornada de experiências de sucesso e insucesso também, porque o insucesso faz parte da experiência de você dizer, olha, não vai por esse lado que eu já fui, deu ruim. Então, a gente só ouve quem é autoridade. Então, o colaborador provavelmente não seja essa autoridade, por isso que acaba não sendo ouvido pelo seu patrão, vamos dizer assim, o Patrick.
0: É. Carlos Oshiro, te agradeço pelo comentário de hoje, meu amigo. Um abraço. Sábado tem Mercado Inteligente.
2: Sábado tem Mercado Inteligente, inclusive foi gravado, né, dentro dos estúdios da CBN lá no Amazon On, que hoje ainda tem esse grande evento que trata de tecnologia, inovação, que a gente está falando aqui, né, e sustentabilidade lá no Vasco Vasques. Tem um stand lá da Rede Amazônica e a gente gravou esse programa que vai ao ar no próximo sábado às 9:30 da manhã, e a gente vai falar aí de paixão por carros, né? Então a gente está levando dois empresários que trabalham aí, um com simulador de Fórmula 1, que gera essa experiência, e o outro que vende aí, né, os famosos carros para adolescentes aí, na minha época era chamado de Fapinha, e aí a gente tá levando aí esses dois empresários para a gente falar sobre a paixão que a gente tem por carros. 9:30 da manhã no YouTube e também aqui em 101,5, fica o convite, Patrick.
0: Fapinha, é, o Cheiro, não tinha escutado esse termo, Fapinha, não, a primeira vez. Tá?
2: Na minha época, procura depois aí no chat GPT do Google, Fapinha, era objeto de desejo da molecada na época.
0: Já procurei aqui, mini veículos motorizados, mas depois vou pesquisar um pouquinho mais, tá certo. Oshiro, um abraço, viu, bom dia.
2: Um abraço, bom dia a todos.
0: 9:27 em Manaus. Vamos falar um pouquinho aqui sobre saúde, né? A maternidade Dr. Moura Tapajós faz um alerta durante o Agosto Dourado sobre a redução no número de doadoras de leite materno. De acordo com a unidade de saúde, o posto de coleta de leite humano conta apenas com 6 doadoras ativas. Pouca gente, né? E convoca mulheres que estejam amamentando com produção de leite além da necessidade do próprio bebê, né? Como é que funciona? A entrega do leite materno pode ser feita diretamente na maternidade, que fica localizada na Avenida Brasil, no bairro Compensa. O atendimento presencial funciona de 8:00 da manhã até 5:00 da tarde, né? Esse é um meio, né? Ou a maternidade pode fazer a coleta domiciliar, sem que a mulher precise sair de casa. O agendamento pode ser feito através do WhatsApp. O número é o seguinte: 98842-8514. 98842-8514. Para bebês prematuros ou internados, o leite doado pode ser essencial durante o período de hospitalização.

Agora são 9:29 em Manaus. Está vindo aí mais uma edição do Repórter CBN. Na volta a gente fala sobre política. Tem o registro das atas do PL e do União Brasil e a oficialização de Cabo Daciolo com mais detalhes ao governo do Brasil a partir da convenção partidária do Mobiliza, né? É, fechando, portanto, esse período de realização de convenções partidárias. Daqui a pouquinho o Ricardo Chaves estará conosco para trazer essa informação. E eu me despeço de você por hoje, ouvinte CBN. Hoje fico só até 9:30. Carolina França daqui a pouquinho assume o CBN Jornal da Manhã e segue com você até 11 da manhã com as principais informações do estado, principais informações de Manaus e região metropolitana. Você de Parintins que está conosco também, obrigado pela companhia. Você segue até 11 horas com Carolina França. Um abraço, vem aí, Repórter CBN. Até mais tarde.

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0: Quinta-feira, 6 de agosto de 2026. Quase 2/3 dos brasileiros ouvidos numa pesquisa sobre apostas nos jogos da Copa do Mundo disseram que não ganharam dinheiro. Desse total, 48% relataram prejuízo e 15% afirmaram que não ganharam nem perderam. Os 37% restantes disseram que tiveram mais lucros do que perdas. O Datafolha ouviu 2.004 brasileiros de 139 municípios nos dias 22 e 23 de julho. A margem de erro é de 2 pontos percentuais para mais ou para menos. O Rock in Rio faz, ao meio-dia de hoje, uma venda extraordinária de ingressos para o festival que começa no dia 4 de setembro. O lote é composto por ingressos remanescentes da venda geral realizada em junho, de compras que não foram concluídas ou de transações canceladas. O helicóptero com o presidente Donald Trump passou a pouco mais de 1 quilômetro de um avião comercial que decolava do aeroporto Ronald Reagan em Washington na terça-feira. A informação foi divulgada pelo jornal The New York Times. A separação ficou abaixo dos 2,4 km exigidos pela Agência Federal de Aviação dos Estados Unidos nas proximidades de aeroportos. Apesar disso, as duas aeronaves seguiram viagem normalmente e pousaram sem incidentes. Um raio atingiu um grupo de jogadores de futebol numa partida no sul da Tailândia. Um atleta morreu e 12 ficaram feridos. As equipes disputavam a partida sob uma forte chuva. A Bolsa de Valores de São Paulo cai 0,41% aos 176.997 pontos. O dólar comercial está em baixa de 0,59%, negociado a R$ 5,09. O euro vale R$ 5,88, queda de 0,72%. No horário de Brasília, 10 horas e 33 minutos.
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0: de Manaus, 9h35.
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0: Olá, bom dia para você já sintonizado com a gente nessa uma última 1h20 aqui no seu Jornal da Manhã. Edição de quinta-feira, hoje é 6 de agosto. Agradeço sua companhia. Ainda na edição de hoje, a gente traz destaque no cenário econômico, ocorrências também policiais que chegam do interior do estado. Vamos falar sobre saúde, campanha multivacinação realizada na região. A gente traz atualizações sobre como está o cronograma de atendimento aqui no estado do Amazonas. Tem vacinação sarampo também em destaque. E a nossa coluna Divã com o Wilson Gonzaga. Tradicionalmente aqui às quintas a gente conversa com o Wilson Gonzaga. E aí você participa com a gente, tá? O nosso número segue disponível, 929-8198-0632. Número que você interage, manda o seu bom dia especial, manda sua foto.

Seu vídeo também. Manda pra gente a demanda aí da sua comunidade. Você que ontem ficou sem água, né? Ontem a gente comentou muito aqui no nosso Jornal da Manhã sobre a interrupção programada da concessionária Águas de Manaus. A expectativa era que às 18, né, essa prestação de serviço fosse retomada na capital, mas muitas pessoas relatam, né, que estão com dificuldades, que a normalidade, né, ainda desse serviço ainda não retornou. E a gente tem acompanhado aí esses desdobramentos. Você participa com a gente tanto no nosso número, como também você que nos acompanha pelo YouTube, pelo chat do YouTube, tá? Você acompanha a gente ao vivo por lá, nossos bastidores, interage com a gente. E ao decorrer aqui do nosso jornal, a gente bate

0: A gente dá continuidade aqui ao nosso Jornal da Manhã, atualizando, claro, as eleições de 2026. A gente comentou ontem aqui sobre as comissões partidárias, o prazo também ali, né, sobre o registro dos partidos. Ricardo Chaves está conosco, atualiza para a gente o registro das atas, que é um momento também muito importante. Hein, Ricardo? Bom dia para você, bem-vindo.
1: Oi, Carol, bom dia para você, para o nosso ouvinte da CBN. Pois é, né, Carol, a gente entrou naquele período agora que segue até o dia 15 de agosto, que é quando os partidos políticos têm 38 atas, viu, Carol? São os partidos políticos que vão lançar candidatos proporcionais, candidatos também majoritários para o governo do Amazonas. Inclusive, teve novidade que surgiu ontem à noite com a candidatura do Cabo Daciolo, e agora é o período que os partidos políticos até o dia 15 de agosto fazem ajustes nas táticas eleitorais, podem fazer ajustes na chapa proporcional para os candidatos a deputado federal, a deputado estadual, e é também ajuste, viu, na chapa majoritária. Então, diria para você, para o nosso ouvinte, que a gente de fato vai conhecer os candidatos majoritários e proporcionais depois desse prazo do dia 15 de agosto. Bora falar da convenção do PL, né, que já publicou a ata e com detalhes bem interessantes. A ata foi publicada ainda na quarta-feira e tem alguns detalhes sobre a oficialização da candidata Maria do Carmo Cefaí ao governo e também do capitão Alberto Neto ao Senado. Um dos principais pontos é a tentativa do ex-vice-governador Henrique Oliveira de incluir seu nome como candidato na segunda vaga ao Senado. O PL chegou a ter 3 ou 4 candidatos ao Senado, viu, Carol? 3 pré-candidatos. Tinha o Henrique Oliveira, vice-governador, o delegado Costa e Silva, também, que vai ser candidato a deputado federal. Tinha também o André Marcílio, que é do movimento pela BR-319, e tinha também o capitão Alberto Neto. Bom, esse pedido para a segunda vaga do Henrique Oliveira foi apresentado no dia da convenção, às 8h54. Isso após o encerramento da convenção e aprovação da ata, mas acabou rejeitado pela direção estadual do partido. Bom, conversei com ele ontem à noite e ele explicou que deve apresentar um recurso para a comissão executiva do PL. Vamos ouvir.
2: Eu vou ingressar com o pedido de cancelamento dessa ata, né, desse DRAP, tomar as medidas judiciais cabíveis para ingressar, judicializar o caso. Com o meu histórico de ter sido o vereador mais votado do Amazonas, do Brasil proporcionalmente, de ter sido deputado federal pelo PL, né, antigo PR, de ter sido vice-governador, assumiu o governo do estado, me traz credenciais para ser um representante da população amazonense no Senado Federal. E agora vamos apelar para o bom senso do partido de rever essa situação.
1: Bom, Carol, nessa ata do PL, o partido justificou o seguinte: que esse requerimento dele foi protocolado fora do prazo previsto no estatuto, que o interessado, no caso Henrique Oliveira, não realizou a propaganda intrapartidária, ele não possuía também certidão de quitação eleitoral apta e, por isso, não preenchia os requisitos formais e partidários para disputar a vaga. Um outro trecho da ata concede os amplos poderes para a Comissão Executiva Estadual para promover alterações na chapa sem a necessidade de convocar uma nova convenção. E nesse ponto aqui, inclusive, o que o PL pode fazer? Pode, por exemplo, indicar o Henrique Oliveira na segunda vaga ou até rever aí a tática eleitoral do partido. Inclusive, sobre esse assunto, o Henrique Oliveira sugere que o partido pode estar tentando aí beneficiar um outro candidato que não seja dentro da coligação do PL. Vamos ouvir.
2: E só se existir alguma coisa que não está sendo clara da intenção de ajudar um outro candidato ao Senado, né, de uma outra coligação, de um outro candidato que não seja a Maria do Carmo, que eu não quero acreditar que isso esteja acontecendo, mas se estiver acontecendo, isso vai ficar transparente e a população vai saber.
1: É isso, a executiva do PL, ela pode substituir candidatos em caso de renúncia, indeferimento, falecimento, cancelamento de registro, e esse ponto é interessante: além de preencher vagas remanescentes, e até modificar a composição da coligação majoritária por meio de ata complementar, ou seja, até o dia 15, essas modificações podem acontecer. O documento também confirma que o PL vai disputar a eleição majoritária em coligação, apenas com partido novo, tem um nome já da coligação, que é Mudar é Urgente, tendo a Karina Cefaí, é representante na Justiça Eleitoral. Na chapa proporcional, o partido pode registrar até 25 candidatos a deputada estadual. Foram homologados na convenção 24 nomes, deixando uma vaga em aberto que poderá ser preenchida posteriormente pela executiva. A ata ainda determina que todos os candidatos proporcionais deverão seguir as diretrizes da direção nacional do PL e apoiar candidatos majoritários escolhidos pela legenda, orientação que ganha relevância, Carol, diante das divergências internas. No ato, inclusive, da convenção, na hora da coletiva de imprensa, os três deputados estaduais do PL não se fizeram presentes. O presidente estadual do PL também não, mas estavam lá na convenção. O delegado Péricles, a Débora Menezes e também o Cabo Maciel. Inclusive, sobre isso, a Maria do Carmo Cefaí respondeu o questionamento da CBN e falou que não iria forçar um apoio, que ela tem apoio de grande parte da chapa proporcional dos deputados estaduais e federais, e que isso, ela minimizou esse fato de eles estarem apoiando um outro projeto majoritário. Mas fica a questão de saber se o presidente Alfredo Nascimento vai, de fato, enquadrar esses quadros e, por exemplo, pode retirar o pedido de candidatura deles. É uma medida que pode ser tomada. Mas é isso, quem vai definir essas questões até o dia 15 e até também caçar eventuais registros de candidaturas é a comissão executiva do PL, na pessoa aí do Alfredo Nascimento, que é o pré-candidato a deputado federal e também presidente da sigla. A gente fala do União Brasil agora?
0: Vamos falar do União Brasil. Conta pra gente também desses registros que foram feitos, que é muito importante também por conta dessas divergências que acabam ocorrendo, né?
1: Divergências e também a questão da tática, né, Carol? Ficou uma questão muito interessante porque durante a convenção do União Brasil PP tinha algumas imagens, alguns banners por ali que não deixavam claro que o Wilson Lima era pré-candidato ao Senado. Candidato ao Senado. Isso. Pois é. Mas, claro que ele estava com uma camisa, né? Senador do Amazonas.
0: Eu vi essa blusa, de fato.
1: Isso está gerando um questionamento e era o que a gente ouvia ali de algumas lideranças políticas. Ou será que ele vai ser candidato ao Senado? Será que vai descer para a Federal? O que será que vai acontecer? E essa aspas aqui, abre aspas, insegurança acontece porque ele já tinha declarado que não seria candidato a nada nessa eleição, né? Uhum. Ele dizia que ia continuar no governo, que não voltava ali
0: na mudança de última hora, inclusive, né, que trouxe aí muitas divergências também nas eleições de 2026, né, muitas alianças também formadas.
1: Às 10 horas da noite, inclusive, eu lembro de eu ter recebido o pedido de renúncia dele e também do Tadeu de Souza. E acabou alçando o Roberto Cidade.
0: Foi na sexta-feira.
1: Foi na noite do sábado.
0: Noite do sábado.
1: 10 horas da noite de sábado, hein, Carol?
0: Tudo já estava rebuliço.
1: E aí teve também aquele rebuliço na Assembleia Legislativa, sim, né, com a posse do Roberto Cidade. Enfim, isso gerou uma série de questionamentos. Ele reafirmou a candidatura dele pela 20ª vez, candidatura ao Senado, mas ficou essa ponta solta. E na ata do PL tem um detalhe interessante, porque dá poderes para a comissão executiva, que é o presidente estadual do partido, Wilson Lima. Ele fica autorizado a deliberar sobre coligações partidárias, incluir ou excluir partidos da aliança e aprovar a chapa. Firmar também os termos da coligação e, principalmente, suprir, substituir ou complementar chapas de candidato. Isso, na prática, autoriza e abre caminho para mudanças na composição das candidaturas homologadas, caso haja necessidade política ou jurídica dentro do calendário eleitoral. Então, isso significa o quê? Que, embora o ex-governador Wilson Lima tenha sido confirmado candidato ao Senado, isso não impede uma eventual substituição ou mudança dessa composição, desde que, claro, observadas as regras do prazo da Justiça Eleitoral. Ou seja, até dia 15 de agosto, podem ser feitas essas modificações. Falo isso porque isso já aconteceu na história aqui da política amazonense, isso já aconteceu na história da política brasileira, de ter esses ajustes e essas mudanças. Então, o nome da coligação, inclusive, é União pelo Amazonas, tem a federação União PP, PSB e o Podemos. Então, tem esse destaque aí, Carol. De fato, eu diria que a gente vai ter conhecimento mesmo dos projetos majoritários, até os suplentes também, depois do dia 15 de agosto, que tem o prazo para fazer esses ajustes aí.
0: Pouco mais de uma semana, né? A gente acompanha aí como que será essa movimentação. E aí a gente fala sobre essa movimentação ao governo do estado, também governo federal, né? A gente, inclusive, agora são 9h48, a gente segue para mais um intervalo. Na volta a gente traz mais informações sobre como estão essas candidaturas ao governo do Brasil. E os nomes também, né? Os nomes aí articulados para esse cargo. Agora, no horário de Manaus, 9h48, a gente volta já.

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0: horário de Manaus, 9h51.
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0: Hoje é dia de conversar com Azuri Benzion. Claro que nós não poderíamos aqui deixar de falar sobre o comércio para o Dia dos Pais.
2: É a intenção de compras para essa data. Essa data, ela não, a gente, quando a gente faz aqui um top 10 de datas mais importantes, um calendário comercial, ela tem ali um impacto importante, mas nada muito significativo, como, por exemplo, o Dia das Mães. Mas, mesmo assim, a gente observa que os empresários, lojistas, estão otimistas. Azuri, bom dia para você. Conta para gente.
3: Bom dia, Carol. Bom dia a todos os nossos ouvintes. Você tá bem, Carol? Você tá sabendo bastante já do comércio, hein? Parabéns pela sua começo de fala aí, falando da importância das datas, né? É, a data do Dia dos Pais, realmente, ela é a quarta data mais importante. A primeira é o Natal, depois vem o Dia das Mães, depois o Dia das Crianças, pais e namorados, né? Alguns também estão dizendo que o Black Friday tá brigando ali com o Dia das Mães, pode ser que logo, logo, o Dia dos Pais deixe de ser a quarta data para ser a quinta data, mas é uma data, sim, importante e muito aguardada, né, por boa parte dos lojistas, né, que vende produtos que aderem a essa data, né? Mas tem um detalhe aí também, que se durante muitos anos, né, a comunicação da data parecia falar com um único tipo de pai, o consumidor atual agora enxerga uma realidade bem mais diversa, né? Então, tem vários tipos de pais, tem pai aventureiro, digamos, pai tradicional, com aquele que valoriza o momento em família e tradições, tem o pai trabalhador, que é focado em carreira, estabilidade, bem-estar da família, tem o pai social, que gosta de reunir pessoas e fortalecer laços por meio de convivência, tem o pai cozinheiro, que encontra na culinária a forma de expressar seu afeto, tem o pai aventureiro, que eu falei agora há pouco, que ele busca experiências e viagens com a família, né? Onde ao ar livre, tem um pai vaidoso que atende à saúde, bem-estar, estilo, autocuidado. Tem um pai esportista, aquele pai que vê a paixão pelo esporte, né? Dentro e fora do campo. Me fala um pouquinho, Carol, como é que é a questão com seu pai, com seu marido? Qual desses estilos cabe melhor para o seu pai ou para o seu marido?
2: Azuri, eu vou presentear o meu namorado, um excelente pai. E normalmente, meu Dia dos Pais, eu presenteio a minha mãe. Sempre ali, quando ela morava aqui em Manaus, né? A gente fazia alguma programação especial, mas sempre presenteio ela para minha referência também, né? De mãe e pai.
3: É os pães, né? Que os pais chamam pães.
2: Sim, inclusive tem também um saldo significativo, né? Dentro desse Dia dos Pais, dessa data.
3: Impressionante, Carol. Como tem pessoas que vão presentear as mães no Dia dos Pais, tá? Isso aí são verdadeiras guerreiras, essas mães que criam, fazem a função do pai. Mas voltando ao assunto do tradicional, trabalhador, né? Então, a jornada de trabalho, Carol, quando você vai fazer a compra, né? Já não é mais só aquela compra que você olha, eu vou dar uma camisa, vou dar um perfume. Você tem que entender muito melhor em qual desses perfis se encontra o seu pai, né? Qual desse que adere melhor. Senão você acaba ficando sempre naquela mesma situação. Ah, eu vou dar um perfume, eu vou dar uma camisa, eu vou dar um sapato, né? E se você for ver a diferença entre o que os pais querem ganhar e os que os filhos querem dar, é bem diferente. Então falta ali aquela questão de o que apaixona o seu pai, o que seu pai é movido, o que realmente ele gostaria de ganhar. De repente ele gosta de ganhar uma camisa, realmente, ele se sente bem com isso. Os outros acham, eu quero ganhar um jogo de faca, porque eu gosto de fazer churrasco, ou uma outra coisa qualquer relacionada ao que os pais querem, né? Então, com essa quantidade de informações que hoje em dia nós temos, seja pelo via digital, ou pela própria mercado físico mesmo, né? Com tantas ofertas, você fica um pouco perdido no que dá para os pais, né? A pesquisa aqui, ela fala o seguinte, Carol, que vai ter a economia no Brasil, vai movimentar 8 bilhões 520 milhões de reais nesse período. No Brasil inteiro. Então é uma compra muito volumosa, né? E o crescimento nível nacional é igual o nível aqui local, bateu igual às pesquisas. Em torno de 2,9% de crescimento em relação ao ano passado. Das pessoas entrevistadas, 44% da população pretende presentear. Então é um número muito bom. O ticket médio da compra está em torno de R$ 231,00. Tendo que os homens, quando vão presentear, para comprar para seus pais, eles vão gastar em torno de R$ 266,00 e as mulheres R$ 196,00. Outro dado interessante é a projeção de alta de em torno de 10% nas vendas online. Desses 8,52 bilhões, que 10% dessa venda serão online. Então, um crescimento muito interessante também para quem está procurando esse presente online. E os produtos mais procurados são vestuário e calçados. Todo ano normalmente é isso que ele lidera, né? Com 39% de intenções de compra, seguido por perfumaria e cuidados pessoais. Aí tem barbear, cosméticos, perfumes, tem vários relacionados a isso, né? E aquela questão que a gente estava falando há pouco tempo é tipo assim, dar um presente, mas o maior presente que o pai realmente quer é estar perto dos filhos, né? Então, às vezes, você não só levar o presente, mas você estar com ele, almoçar com ele, ou jantar com ele, ou jantar com ela também, com a mãe, ou com a pessoa que você considera como um pai, eu acho que é o maior presente que todos eles querem.
2: E essa é a importância, né, Azuri, de fato, celebrar essa data da melhor maneira possível, seja ali com uma lembrança, estando presente. O mais importante é estar, de fato, ao lado dessa pessoa que faz esse papel tão bonito, né, que é o da paternidade, com muito amor e sabedoria. Azuri, eu agradeço sua participação conosco.
3: Obrigado, bom dia a todos e feliz dia dos pais e das mães para você também.
2: É o que desejamos, muito obrigada. Bom dia, até a próxima. No horário de Manaus, agora 9h58, se aproxima mais um intervalo. Coladinho com o intervalo tem repórter CBN, giro CBN Amazônia. A gente volta já.

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0: Quinta-feira, 6 de agosto de 2026. O ex-governador de Mato Grosso, Mauro Mendes, é o principal alvo de uma operação da Polícia Federal que investiga a suspeita de um desvio de mais de 300 milhões de reais. A fraude teria acontecido em um acordo entre o governo do estado e uma empresa de telefonia. Ao todo, são cumpridos 25 mandados de busca e apreensão em 4 estados. Mauro Mendes disse que confia nas investigações e vai contribuir com tudo o que for pedido. O declínio funcional relacionado ao envelhecimento começa, em média, uma década mais cedo no Brasil do que na Europa. É o que mostra um estudo que comparou dados de mais de 30 mil pessoas. No país, esse aumento começou entre os 60 e 69 anos. Na Europa, o crescimento significativo do risco apareceu apenas entre os 70 e 79 anos. Os pesquisadores atribuem essa diferença principalmente às desigualdades socioeconômicas, fator que influencia o surgimento de limitações para realizar tarefas do dia a dia e que pode comprometer ter um envelhecimento saudável. A Polícia Civil do Rio de Janeiro abriu um inquérito para investigar mais um ato de racismo contra o jogador do Real Madrid da seleção brasileira, Vinícius Júnior. O investigado publicou o insulto no Instagram após o jogador se desentender com um atleta do Bayern de Munique em um jogo da Liga dos Campeões da UEFA em abril. Os agentes já acionaram a empresa responsável pela rede social para identificar os dados vinculados à conta do autor do crime. A denúncia chegou pelo Disque 100. No horário de Brasília, 11 horas e 3 minutos agora.
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1: Segunda edição do Giro CBN Amazônia, conectando os estados da região norte. A gente atualiza a queda de uma ponte no estado acreano. Depois de 2 meses dessa ocorrência, o laudo pericial sobre as causas do acidente segue sem conclusão. Nós vamos ao vivo ao Acre trazer mais informações e atualização do caso.
2: Já fazem 2 meses do desabamento da ponte Frei Paulino Baldassare em Sena Madureira, no interior do Acre. E o laudo pericial que deve apontar as causas do acidente segue sem previsão de conclusão. Segundo a Polícia Civil, apesar da demora, o documento está em fase de complementação técnica. A nossa equipe entrou em contato com a construtora da cidade, LTDA, responsável pela obra, e com o Departamento de Estradas de Rodagem, Infraestrutura Hidroviária e Aeroportuária do Acre, o DERACRE, e até o momento não obteve retorno. Ainda conforme a Polícia Civil, devido à complexidade do desastre, foram solicitados exames periciais complementares e especializados. Em julho, quando o acidente completou 30 dias, a Polícia Civil informou que pediu prorrogação nas investigações. Nós apuramos também que os escombros da ponte seguem dentro do rio Iaco. O Ministério Público do Acre confirmou que determinou a instauração de um inquérito civil para análise de documentos e requisitar novas providências. O objetivo do inquérito, conforme o promotor Júlio César, é constatar a quantidade e a qualidade dos materiais usados na construção da ponte. Lembrando que o acidente aconteceu no dia 5 de junho, deixou 4 pessoas feridas e teve repercussão nacional. O juiz aposentado Edinaldo Muniz, de 54 anos, segue internado em um hospital de São Paulo, e 3 delegados da Divisão Especializada de Investigações Criminais ainda investigam o caso. Carol.
1: Agradeço, Rita, pelas informações. Bom dia para você, bom dia a todos aí do estado acreano. A gente segue agora as informações que a Câmara aprovou comissões para investigar um prefeito por suposta intolerância religiosa. Quem está conosco é o Ronaldo Santos. Ronaldo, bom dia para você, bem-vindo.
3: Exatamente. Bom dia para você. A Câmara Municipal de Parauapebas, aqui no sul do Pará, aprovou a abertura de 3 comissões processantes para investigar o prefeito Aurélio Goiano. A decisão foi aprovada por 10 votos favoráveis e 6 contrários durante sessão do Legislativo Municipal. As comissões vão apurar denúncias de preconceito contra religiões de matriz africana, suposta omissão no evento de informações à Câmara Municipal e possíveis irregularidades na abertura de créditos suplementares no orçamento do município. Durante as investigações, os vereadores deverão analisar documentos, ouvir testemunhas e realizar diligências para esclarecer os fatos. Com a instalação das comissões, o prefeito será notificado e terá prazo para apresentar defesa prévia. Ao final dos trabalhos, cada comissão elaborará um parecer que será submetido à votação do plenário da Câmara. A abertura das comissões não resulta no afastamento imediato do prefeito. Nesta fase, o objetivo é apurar as denúncias, assegurando o direito ao contraditório e à ampla defesa. O prefeito Aurélio Goiano também é investigado pelo Ministério Público Federal por suspeita de racismo religioso. A apuração foi instaurada após a divulgação de um vídeo em que ele aparece chutando uma oferenda e fazendo declarações sobre religiões de matriz africana. A CBN solicitou um posicionamento da prefeitura sobre o assunto e até o momento o pedido ainda não foi atendido. Eu volto com você.
1: Muito obrigada. Bom dia para você. Bom trabalho. Amapá tem maior atraso escolar da região norte. O indicador mostra a parcela de estudantes com 2 ou mais anos de atraso em relação à série adequada para a idade. As informações ao vivo com o Dayan Andrade. Bom dia.
4: Bom dia, Carol. É isso que aponta o levantamento do Unicef com base em dados do Censo Escolar da Educação Básica. O indicador mostra a parcela de estudantes com 2 ou mais anos de atraso em relação à série adequada para a idade. A distorção idade-série ocorre quando um estudante permanece pelo menos 2 anos atrás da etapa escolar prevista. A situação ocorre por reprovação ou por interrupção dos estudos. Na educação básica, a referência considera o ingresso no primeiro ano do ensino fundamental, aos 6 anos. A trajetória regular prevê a conclusão do ensino médio aos 17. Quando um aluno ultrapassa essa diferença em 2 anos ou mais, entra na estatística da distorção idade-série. No ensino fundamental da rede pública, o Amapá registra índice de 22,5%. Isso significa que 2 em cada 10 estudantes estão há 2 anos atrás da etapa escolar esperada. O percentual supera os registros em toda a região norte. No ensino médio, o cenário se repete. O índice chega a 32,2%. Na prática, quase 1 em cada 3 estudantes apresenta o atraso de 2 anos ou mais. O percentual também representa o maior da região norte e supera os registrados no Pará, 30,2%, Amazonas, 26,5%, Acre, 24,7% e Roraima, 23,7%. A destacar que o portal G1 Amapá e a CBN Amazônia procurou a Secretaria de Estado da Educação, a SEEDU, para comentar os dados. Informar quais ações desenvolvidas para reduzir a distorção idade-série e apresentar as metas para os próximos anos. Mas não recebemos respostas até o momento. Questionada sobre o atraso idade-série no ensino fundamental, a Secretaria Municipal de Educação de Macapá também não se manifestou. Carol, volto com você.
1: Agradeço pelas informações. Bom dia. O Ministério Público de Roraima deve apurar uma denúncia de possível irregularidade na emissão da Carteira de Identidade Nacional no Estado. Conosco ao vivo, o Taígo Araújo traz mais informações para a gente desse esquema. Taígo, bom dia.
5: Muito bom dia para você. Essa investigação começou após a paralisação que teria sido causada pela falta de pagamento a uma empresa responsável pela impressão dos documentos. Com isso, o Ministério Público de Roraima abriu um procedimento para verificar se realmente houve essa paralisação. Quem fez essa determinação foi o promotor de justiça Adriano Ávila. Em nota, a Polícia Civil aqui de Roraima informou que não houve interrupção total da emissão da Carteira de Identidade Nacional aqui no Estado. Segundo a instituição, ocorreram apenas dificuldades pontuais relacionadas ao sistema de agendamento e ao processamento dos documentos. A corporação também afirmou que os pagamentos à empresa responsável pela impressão estão regularizados e que não existe qualquer pendência financeira que tenha provocado a suspensão do serviço. Ainda de acordo com a Polícia Civil, a emissão da Carteira de Identidade Nacional ocorre normalmente tanto na capital quanto no interior. A instituição afirmou também que notificou a empresa contratada para promover melhorias no sistema de agendamento e no processamento dos documentos e estuda ampliar a oferta de vagas, redistribuir o atendimento entre os postos e reforçar ações itinerantes. A Civil também aqui todos os esclarecimentos ao Ministério Público assim que for oficialmente notificada. Volto com você, Carol.
1: Agradeço, Taígo. Bom dia para você, bom trabalho. A Polícia Civil do Amazonas deflagrou uma operação para desarticular uma organização criminosa suspeita de aplicar golpes relacionados à falsa venda de imóveis, veículos e consórcios. Segundo a polícia, o grupo movimentou aproximadamente 8 milhões em cerca de 1 ano de atuação. A ação foi deflagrada na manhã de hoje pelo 1º Distrito Integrado de Polícia. Durante a operação foram cumpridos 14 mandados de prisão preventiva, 22 mandados de busca e apreensão e 2 medidas cautelares diversas da prisão. Também foi determinado o bloqueio de ativos financeiros dos investigados. Entre os alvos da operação está um advogado apontado pelas investigações como líder do grupo criminoso. De acordo com a polícia, a organização utilizava um conglomerado de empresas para aplicar golpes relacionados à falsa venda de imóveis, veículos e consórcios. E essas vítimas eram atraídas por anúncios publicados em plataformas de comércio eletrônico e redes sociais. Elas eram convencidas a pagar valores de entrada para supostos negócios. Ainda segundo as investigações, os recursos eram desviados pelo grupo sem que os bens ou serviços prometidos fossem entregues. Ainda no nosso Giro CBN Amazônia, a gente traz o golpe do falso financiamento, que também está na mira da Polícia Civil do Estado de Rondônia. Por lá, um suspeito de integrar esse esquema foi preso durante essa operação, também deflagrada no Estado, contra consumidores que combate aí, né, esse tipo de esquema, contra consumidores enganados por promessas de crédito falso, também da liberação rápida de dinheiro, né, desses empréstimos. Quem traz para a gente mais informações sobre essa prática criminosa no Estado é Eliane Alves. Eliane, bom dia para você, bem-vinda.
6: Obrigada, Carol. Muito bom dia para você também. Bom dia a todos. Então, Carol, a investigação aponta que os suspeitos utilizavam anúncios e estratégias de venda para atrair pessoas interessadas na compra de veículos e outros bens, oferecendo supostas facilidades para obtenção de crédito. Segundo a Polícia Civil, os consumidores eram convencidos a assinar contratos de consórcio, mas acreditavam estar adquirindo um financiamento convencional. A diferença entre os dois serviços, que têm regras e prazos diferentes, não era esclarecida no momento da contratação. Com a nova fase da operação, as equipes da Delegacia Especializada em Crimes contra o Consumidor cumpriram 4 mandados de busca e apreensão e 3 de prisão preventiva. Um dos investigados foi encontrado, prestou depoimento e foi indiciado. Os outros 2 alvos ainda não foram localizados. Bem, a ação busca também ampliar a coleta de provas, identificar outros possíveis envolvidos e evitar que novas vítimas sejam prejudicadas. O inquérito policial continua em andamento e segue sob sigilo. Carol?
1: Agradeço, Eliane. Desejo a você um bom dia a todos. Agora, no horário de Brasília, 11:17.

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0: de volta aqui no seu Jornal da Manhã, edição de quinta-feira. Hoje é 6 de agosto. Agradeço sua companhia, você que está aqui na 101,5, desde as 7h30 da manhã, acompanhando os principais destaques do estado do Amazonas. Pois bem, agora há pouco nós conversávamos sobre as eleições de 2026, os registros das atas, né, dos partidos. A gente volta a conversar sobre as eleições, só que ao invés de falar aqui dessa disputa, né, ao governo, Senado, a gente vai ao governo federal falar sobre o cabo Daciolo. Ricardo Chaves está conosco ao vivo, volta a conversar com a gente e atualiza como que está essa disputa muito visada, hein, Ricardo?
1: Carol, bom dia novamente para você, para o nosso ouvinte. E o porquê cabo Daciolo, né? Fui procurar até o nome dele, Carol, Bienvenuto Daciolo Fonseca dos Santos. E por que falar dele? O cabo Daciolo foi candidato à presidência em 2018. Ele teve até uma votação interessante para o partido dele, que ele estava na época o Patriota. Ele foi o terceiro, o quarto mais votado. E inclusive ele tinha anunciado nesse ano que seria pré-candidato a algum cargo político aqui no Amazonas. Teve um lançamento, né, pelo Solidariedade, a sigla que acabou caindo no arco de alianças do ex-prefeito Davi Almeida, que é candidato ao governo. Acabou que o Daciolo saiu do Solidariedade, PRD, que é uma federação, e foi para o Mobiliza. E por quê? Porque o Daciolo vai ser um candidato ao governo do Amazonas. Isso mesmo, ouvinte Semene. Oficializado, inclusive a ata do partido foi publicada às 9h36 de ontem, dia 5 de agosto. Faltam outros partidos. Foi o último partido a registrar a ata, um pouco antes do PSB, inclusive 9h35 e 9h36 aqui o Mobiliza, oficializando o sexto candidato ao governo do Amazonas. E o detalhe que é bem interessante é que o Mobiliza vai lançar também uma chapa completa ao Senado. O candidato ao Senado deles vai ser o Igor, vai ser o Xuxa do Amazonas, né? O Xuxa, que é um dirigente do Amazonas FC, que é candidato ao Senado pelo Mobiliza. O Daciolo, ele é bombeiro, ele é pastor, já foi deputado federal pelo PSOL, inclusive foi expulso do partido. Ele foi eleito pelo Rio de Janeiro, além de ter concorrido à presidência em 2018 em uma chapa independente. O que é interessante, cara, é que ontem, e dá muita dimensão do que é esse período eleitoral. Anteontem eu conversei com o presidente do Mobiliza, e também presidente do Amazonas FC, Wesley Couto. Perguntei se tinha uma possibilidade do Mobiliza coligar com o PL e indicar a vice. O indicado, no caso, ia ser o Daciolo. Ele disse que sim, tinha essa possibilidade, mas ainda carecia de alguns ajustes. Acabou que não coligou, apesar de ter alguns candidatos do Mobiliza lá no evento do PL. Inclusive, o candidato ao Senado, o Xuxa, estava no evento do PL, mas não tinha nada confirmando na convenção, como não teve o Mobiliza integrando essa coligação da Maria do Carmo Cefaí. Mas é isso, então vai ser um outro candidato ao governo do Amazonas, o cabo Daciolo. Ao lado dele vai ser o Igor Oliveira, candidato a vice, e é um outro candidato que chega. Até o momento, nós temos confirmados, Carol, 55 candidatos a deputados federais, 145 candidatos a deputados estaduais e, até o momento, 4 candidatos ao governo e 3 ao Senado. Isso não quer dizer que fique só nisso. O sistema está sendo atualizado. Vi aqui que todas as atas dos partidos políticos estão disponibilizadas no Divulgacande de contas do Tribunal Superior Eleitoral. A gente deve ter uma atualização nesse sentido. Então é isso. É o sexto candidato ao governo do Amazonas, o ex-candidato à presidência, cabo Daciolo.
0: Agradeço, Ricardo, pelas atualizações aqui com a gente hoje. A gente segue acompanhando essas movimentações, esses possíveis nomes também, os que ainda, né, não foram falados, mas que podem surgir no meio desse percurso aí. Obrigada mais uma vez. Bom dia.
1: Bom dia.
0: A gente muda de assunto, de eleições, seguimos agora para falar de saúde. Começou em Parintins a campanha nacional de multivacinação. Se trata de uma mobilização realizada em todas as unidades básicas de saúde da zona rural. O objetivo é atualizar a caderneta de vacinação da população e reforçar a proteção contra doenças que podem ser prevenidas.
2: Durante a campanha, serão disponibilizadas gratuitamente todas as vacinas previstas no calendário de vacinação. A orientação é que crianças, adolescentes, adultos, gestantes e idosos procurem as unidades de saúde mais próximas da sua residência, levando a caderneta de vacinação, um documento de identificação e o cartão SUS. De acordo com a Secretaria Municipal de Saúde, a campanha busca incentivar a população a conferir a situação vacinal e completar o esquema de imunização. A meta é atingir 95% de cobertura vacinal, principalmente entre crianças e adolescentes, com atenção especial para a vacina contra o HPV. Parintins conta com 12 unidades básicas de saúde na zona urbana, 8 na zona rural, 1 UBS fluvial e equipes que irão atender comunidades ribeirinhas distantes, bem como a região do Limão e das Ilhas. Vale ressaltar que a Secretaria Municipal de Saúde de Parintins fala e alerta que a imunização é a forma mais eficaz de prevenir doenças. De Parintins, Karen Mato.
0: Viu, para você, amigo ouvinte, que ainda não atualizou essa caderneta de vacinação, a gente traz esse destaque realizado em Parintins, mas a campanha, ela é realizada também em outras cidades do Amazonas, da nossa região norte como um todo. O objetivo, de fato, é ampliar essa rede de imunização e garantir que, caso aí você seja diagnosticado com algum tipo de doença, que não seja tão grave, que você consiga ali combater, que esse tratamento seja mais fácil. Então, atenção redobrada para garantir o acesso, né, a essa imunização. Basta levar o cartão de saúde, CPF, um documento ali com foto, para que você possa atualizar. Pais ou responsáveis também de menores se atentem quanto a essa recomendação do Ministério da Saúde. A gente lembra que, de acordo com o que é repassado pelo Ministério da Saúde, o objetivo é atingir ali uma cobertura vacinal de 90%, mas nós, infelizmente, estamos muito abaixo dessa meta. E é um dever de todos, tá? O poder público tem trabalhado ofertando as vacinas e o nosso dever é garantir, né, essa busca ativa.

0: Falamos de eleições, falamos também de saúde, agora destaque no esporte, viu? Eros de Souza com a gente ao vivo, bom dia, Eros.
1: Carol, e aí, depois da Copa do Mundo, tem assistido jogos?
0: Assistia mal na Copa, quem dirá agora? Primeiro que é tarde também, né? E aí eu já tô dormindo.
1: Ontem teve rodada da Copa do Brasil. O Flamengo já está eliminado da Copa do Brasil, então está acompanhando só de praxe. Mas teve jogos importantes, inclusive com 6 novos classificados para as quartas de final. Vasco, Grêmio, Palmeiras e Cruzeiro garantiram a vaga nessa quarta-feira. No Maracanã, o Vasco venceu o Fluminense por 3-1. O Brenner, ele marcou 2 vezes. O Puma Rodrigues completou o placar no finalzinho. Quem descontou para o Tricolor foi o Martinelli. Inclusive, é o segundo ano seguido que o Vasco está eliminando o Fluminense na Copa do Brasil, viu? O Vasco tinha chegado na final da Copa do Brasil no ano passado, perdeu para o Corinthians. Em Porto Alegre, o Grêmio derrotou o Mirassol por 1-0. O único gol da partida foi do Pavon, inclusive em uma cobrança de falta bem bonita, mas eu acho que o goleiro falhou, viu? Um chute que não foi tão forte assim, foi aos 36 minutos do primeiro tempo. O Mirassol chegou a empatar na etapa final, mas o gol foi anulado. O Palmeiras perdeu para o Fortaleza também por 3-2. Avançou porque tinha o agregado no geral foi 5-3 para o Palmeiras. Rodriguinho, Miritello e Lucas Emanuel marcaram para o Leão. O Flaco Lopes e o Murilo fizeram os gols do Palmeiras, que vai voltar às quartas de final pela primeira vez desde 2023, viu? 3 anos do Palmeiras sem ir a umas quartas de final de Copa do Brasil. No Mineirão, o Cruzeiro venceu o Chapecoense por 2-0. Depois de um empate sem gols na partida de ida, o Matheus Henrique abriu o placar de cabeça e aí o Caio Jorge ampliou em uma cobrança de pênalti. A Chape ainda teve o Max, que foi expulso. Além dos 4 times, o Atlético Mineiro e Santos também estão classificados. As 2 últimas vagas vão ser decididas hoje nos confrontos entre Internacional e Corinthians e Atlético Paranaense e Vitória. E o sorteio das quartas de final vai ser realizado na próxima terça-feira, às 11 da manhã, na sede da CBF. Carol, estarei acompanhando também.
0: Obrigada, viu, por acompanhar e, claro, atualizar a gente aqui na nossa programação, no nosso Jornal da Manhã. A gente volta a conversar sobre esporte, Eros de Souza. Agora, no horário de Manaus, 10h30, se aproxima mais um repórter CBN. Na volta, a gente traz informações sobre vacinação. Agora há pouco nós falávamos sobre a oferta na cidade de Parintins. E agora, na volta do intervalo, a gente atualiza sobre a vacinação contra o sarampo. Além disso, um assunto também que ganha destaque aqui na nossa região é a respeito da movimentação no aeroporto aqui do estado, outros também pontos da região norte. Já já a gente está de volta.

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0: Quinta-feira, 6 de agosto de 2026. A primeira Câmara Criminal do Tribunal de Justiça do Rio aumentou a pena de Rony Lessa e Elcio Queiroz, condenados pelo assassinato da vereadora Marielle Franco e do motorista Anderson Gomes. A Justiça julgou um recurso do Ministério Público do Estado e elevou a condenação de Lessa de 78 para 81 anos de prisão. Já Elcio Queiroz teve a pena ampliada de 59 para 76 anos. O Republicanos de Minas Gerais registrou no Tribunal Regional Eleitoral, na madrugada de hoje, uma ata em que autoriza o partido a disputar os cargos de governador, vice-governador e senador nas eleições deste ano. O documento não cita o nome do senador Cleitinho Azevedo como candidato ao chefe do Executivo Estadual, mas amplia um impasse que já se arrasta há semanas. Em nota, o Diretório Estadual da Legenda informou que os registros serão realizados em tempo hábil, conforme o calendário eleitoral. A articulação é considerada estratégica para tentar convencer a direção nacional do partido a dar sinal verde à candidatura de Cleitinho. Um ciclone extratropical deve se formar nesta quinta-feira e provocar ventos acima de 100 km por hora nas regiões sul e sudeste. Rio Grande do Sul, Santa Catarina e Paraná terão chuva forte, granizo e risco de danos entre hoje e amanhã. São Paulo, Rio de Janeiro, Minas Gerais e Mato Grosso do Sul também podem registrar temporais e rajadas intensas. No Rio Grande do Sul, há risco de tornado, segundo a Defesa Civil. No horário de Brasília, 11 horas e 34 minutos agora.
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1: Já de volta aqui no seu Jornal da Manhã, edição de quinta-feira, hoje é 6 de agosto. Agradeço sua companhia, você que está aqui na 101,5 desde as 7h30. Seguimos com informações do interior do estado. Em Manacapuru, acidentes na estrada Manuel Urbano, na M070, deixam mortos e feridos nos últimos 15 dias. Nós vamos conversar com o Adalto Silva, ele tem acompanhado essas ocorrências e traz para a gente, infelizmente, o que pode estar provocando, né, esse índice triste para o estado do Amazonas. Adalto, bom dia.
2: Carol, bom dia, ouvintes. Tá vendo, Carol? A situação tem ficado difícil aqui do outro lado da ponte Rio Negro, né, ponte Felipe Dal, onde o maior número de acidentes, né, ocorrendo, deve também fazendo aí vítimas, né, pessoas, casos de morte. Ontem tivemos mais um acidente próximo já ao município de Iranduba, no quilômetro 8, onde um carro entrou na contramão na AM e simplesmente bateu de frente com outro carro, deixando aí 4 pessoas feridas, um acidente onde a culpa foi de quem começou a entrar na pista ali na contramão. Tivemos no final de semana, no quilômetro 40, aqui na área de Manacapuru, um homem que, depois de ter ingerido bebida alcoólica, andando em sua moto, caiu e foi ali no mesmo momento atropelado por um veículo que passava no momento, e esse homem morreu. São vários casos nos últimos dias. Isso vem acontecendo justamente no período fim de semana, na maioria, onde pessoas usam, saem aí jamais, né, nos balneários, usam supostamente bebida alcoólica, entram na direção dos veículos, fazem esse translado aí entre Manaus, Iranduba, Manacapuru. Também no Varão tem aumentado o número de casos de acidentes. Infelizmente, já temos aí 5 pessoas mortas em acidentes de trânsito, a maioria envolvendo motocicletas, nesses primeiros 7 meses de 2026. Então isso chama atenção e a gente já alerta as pessoas aí. A estrada é boa, dá para correr um pouquinho mais, mas tem que ser dentro do limite, dentro da segurança e respeitando também os outros que estão na estrada. Infelizmente, muitos acidentes e a maioria, Carol, a culpa é dos motoristas. Carol?
1: Muito triste, né, Adalto? Infelizmente, a gente traz essas ocorrências provocadas por negligência, irresponsabilidade também atrás do volante, que coloca em risco a vida dos condutores, dos pedestres também, que a gente lembra são ali os mais vulneráveis nesse cenário do trânsito. E não é uma exclusividade de rodovias aqui, das rodovias, das estradas do estado. Esse cenário triste de violência no trânsito, dessas ocorrências, desses sinistros, se estendem à capital amazonense, a outras cidades também aqui do Amazonas. Fico alerta sobre o respeito às leis de trânsito. Muito obrigada, Adalto. Bom dia para você. No horário de Manaus, 10h41, mais um intervalo chegando. Na volta, tem informações que chegam da capital federal. Você também que tem interesse aí na aprovação do concurso público, fica atento também conosco, porque na volta do intervalo a gente traz mais informações sobre vagas quando o assunto é certame.

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0: No horário de Manaus, 10h43.
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0: Já de volta aqui no seu Jornal da Manhã, a gente segue a mais um bloco da edição desta quinta-feira, 6 de agosto. Agora, trazendo informações sobre uma multa que foi destinada e direcionada à Prefeitura de Manaus. Multa essa, determinada pela Justiça do Estado, em R$500 mil por descumprir uma decisão que determinava a regularização ambiental do cemitério municipal Nossa Senhora Aparecida, no bairro Tarumã, zona oeste da cidade. Além da penalidade, o município recebeu um novo prazo de 30 dias para comprovar o pedido de licenciamento ambiental junto ao Instituto de Proteção Ambiental do Amazonas. A decisão foi assinada pelo juiz Moacir Pereira Batista, da Vara Especializada do Meio Ambiente de Manaus. Segundo o magistrado, a prefeitura não cumpriu uma determinação anterior que exigia a apresentação do protocolo do pedido de licença ambiental do cemitério. O novo prazo foi concedido após o vencimento da determinação anterior. Em abril, a Justiça já havia dado 30 dias para que o município comprovasse o início do processo de licenciamento. Como a medida não foi cumprida, a multa foi aplicada e a exigência mantida. Caso a Prefeitura volte a descumprir a decisão, a multa diária passará a ser de R$100 mil, limitada inicialmente a 10 dias. E atenção, você é concurseiro de plantão. Quem busca uma vaga no serviço público deve ficar atento aos concursos abertos e previstos aqui para o Amazonas. Eros de Souza está com a gente. Atualize então quais são essas oportunidades, Eros. Bom dia.
2: É isso, Carol. Tem oportunidade para todo mundo, viu? Aqui em Manaus, a Secretaria Municipal de Finanças, Planejamento e Tecnologia da Informação está com inscrições abertas para o concurso de Auditor Fiscal de Tributos Municipais. Nessa vaga são oferecidas 20 vagas, no caso, né? Sendo 19 para ampla concorrência e uma reservada a pessoas com deficiência. Para concorrer a essa vaga, é necessário ter um curso superior completo. A jornada de trabalho vai ser de 30 horas semanais. E a remuneração inicial é de R$26 mil. As inscrições podem ser feitas até o dia 27 de agosto e a taxa de participação custa R$300. Na rede estadual de ensino, a Secretaria de Estado de Educação e Desporto Escolar anunciou um novo concurso público com mais de 7 mil vagas para profissionais da educação. Essas oportunidades, elas vão ser distribuídas entre Manaus e também os municípios do interior e contemplam cargos de níveis fundamental, médio e superior. Desse total anunciado, mais ou menos ali 6.400 vagas vão ser destinadas a professores, 433 a pedagogos e mais de 1.000 a profissionais de apoio específico à educação. O edital ainda vai ser publicado e ele vai informar o período de inscrições, a distribuição das vagas por município, os salários, a banca organizadora e também as datas das provas. Outros órgãos estaduais também começam a preparar novos concursos, mas ainda não possuem editais publicados. Vou citar alguns aqui. A Fundação Amazon Prev já criou uma comissão para analisar a necessidade pessoal e também planejar esse próximo certame. A Fundação de Amparo à Pesquisa do Estado do Amazonas, a FAPIAN, também possui uma comissão formada desde 2023, mas ainda não informou quando pretende lançar o edital. Na Secretaria de Estado de Saúde, a comissão responsável pelo concurso também foi instituída. O avanço do processo, no entanto, depende de definições orçamentárias para que sejam estabelecidos o número de vagas e também os cargos contemplados, além do cronograma do certame. Por enquanto, entre os concursos mencionados, somente da CMF está com inscrições abertas. O concurso da SEDUC já teve o número de vagas anunciado, mas ainda aguarda a publicação do edital. E aí os certames da Amazon Prev, da FAPEA e da Secretaria de Saúde permanecem em fase de planejamento. Carol.
0: Eros, agradeço as informações. Ficam aí os alertas sobre esses concursos, né? Para você que tem interesse nessa tão sonhada aprovação. Mudando de assunto, nós seguimos aos destaques da capital federal sobre a nossa região norte. Pela primeira vez na história, os aeroportos da região norte superaram a marca de 100 mil embarques internacionais. Inclusive, essa marca histórica foi atingida no primeiro semestre deste ano, consolidando os terminais da Amazônia como centros estratégicos para o assento da, para o acesso de pessoas e produtos também brasileiros aos países vizinhos.
3: A aviação internacional na região norte alcançou um marco inédito no primeiro semestre de 2026. Entre janeiro e junho, os aeroportos da região embarcaram mais de 103 mil passageiros em voos internacionais, um crescimento de 30,7% em relação ao mesmo período do ano passado. Considerando os voos domésticos e internacionais, a movimentação aérea da região somou mais de 2 milhões e 700 mil passageiros no período, alta de 0,3% em relação ao primeiro semestre de 2025 e o melhor desempenho da última década, segundo a Agência Nacional de Aviação Civil. Entre os terminais de maior movimentação do norte, destacam-se Belém, com mais de 960 mil passageiros embarcados no primeiro semestre deste ano. Em seguida, aparecem Manaus, com mais de 750 mil, e os terminais de Palmas, Macapá e Porto Velho, todos com mais de 100 mil embarques entre janeiro e junho de 2026. Chamou a atenção, no entanto, o desempenho dos voos para o exterior, que pela primeira vez superaram a marca de 100 mil passageiros internacionais na região. O crescimento da movimentação internacional foi impulsionado principalmente pelas ligações com Colômbia, Panamá, Portugal, Estados Unidos e Suriname. Esses destinos concentraram a maior parte dos embarques internacionais da região, com destaque para Colômbia e Panamá, com um crescimento médio de 20% nos embarques. A predominância de países da América do Sul e da América Central reflete a posição estratégica da região norte como porta de entrada e saída do Brasil para os mercados vizinhos. Até terminais menores, como os aeroportos de Santarém, Boa Vista, Rio Branco e Marabá, também mantiveram fluxo expressivo de viajantes perto dos 100 mil embarques no período, reforçando a sua importância para a ligação entre capitais e municípios do interior da Amazônia. De Brasília, Felipe Igreja para a CBN.
0: A gente também traz destaque na saúde. Ao contrário do que muita gente pensa, a gente destaca aqui que a vacinação contra o sarampo não é coisa somente de criança, viu? Esse é o alerta da Associação Nacional de Medicina do Trabalho, que chama a atenção para a atualização da caderneta de vacinação de toda a sociedade. Isso porque, embora o Brasil tenha recuperado em 2024 o certificado de eliminação da circulação do vírus no país, essa vulnerabilidade ainda é presente quando há a redução da cobertura vacinal, que é o que a gente tem acompanhado.
4: Uma doença altamente contagiosa que pode causar complicações graves. Estamos falando do sarampo, como destaca a infectologista Joana Gonçalves.
5: As principais complicações são as pneumonias, que podem evoluir para quadros mais severos, e as encefalites, por causa do tropismo viral pelo sistema nervoso central.
4: Cuidado deve ser redobrado, porque o vírus é transmitido facilmente.
5: Quando a gente fala, quando a gente conversa, a gente espelha algumas gotículas e essas partículas, elas acabam ficando suspensas no ar. Então as pessoas podem se infectar por meio dessas partículas suspensas no ar e também compartilhando objetos que estão contaminados com a secreção do indivíduo.
4: Febre alta é apenas um dos sintomas da doença, como explica a médica do trabalho, Geisa Nunes.
6: São manchas vermelhas, né, que começam normalmente na cabeça, atrás da orelha, e se espalham no corpo. A pessoa tem tosse, pode ter sinais de olho vermelho, como se fosse uma conjuntivite, mal-estar importante.
4: A boa notícia é que tem como se proteger do sarampo. Quem explica é a infectologista Joana Gonçalves.
5: Tem várias vacinas contra o sarampo, a gente tem a dupla viral, que é o sarampo e a rubéola, que são juntas, né? A gente tem também a tríplice viral, que aí você adiciona a vacina contra a caxumba, né? Sarampo, caxumba, rubéola. E a tetra, que aí você adiciona também a da vacina contra os zóster.
4: Dados do Ministério da Saúde mostram que só este ano já foram registrados 17 casos de sarampo no país, o que reforça o alerta da Associação Nacional de Medicina do Trabalho para que se mantenha a caderneta de vacinação vacinação atualizada, já que tem muita gente por aí que associa a vacinação contra o sarampo apenas às crianças, quando, na verdade, é fundamental também para os adultos, para preservar ambientes laborais seguros e fortalecer a proteção de toda a sociedade. A médica do trabalho, Geisa Nunes, explica como deve ser feito o esquema vacinal.
7: Adultos até 29 anos devem estar com as duas doses comprovadas e atualizadas, e se não tiverem feito na infância. E a partir dos 29 anos até os 59, é importante que tenha uma dose pelo menos comprovada.
4: A doutora reforça ainda que o papel das empresas nesse sentido é de extrema importância.
7: Cabe às empresas e ao médico do trabalho fazer campanhas para conscientizar as pessoas, para parceria junto com o Ministério da Saúde em educar essas pessoas para que elas entendam a importância da vacinação. E, inclusive, parcerias de vacinação em company, em loco, junto com as unidades de saúde.
4: De Brasília, Gisele Loureiro para a CBN Amazônia.
0: Só uma última informação para você, amigo ouvinte. A gente lembra, então, que a prevenção contra o sarampo não tem idade. Manter a caderneta atualizada é simples, seguro, eficaz também, não só para a proteção individual, mas também como uma proteção coletiva. Ficam, então, esses alertas. Agora, no horário de Manaus, 10h55, se aproxima nosso último intervalo. Na volta tem a nossa coluna de van.
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0: No horário de Manaus, 10:57.
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0: E hoje é dia da nossa coluna Divã com Wilson Gonzaga.
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0: A gente segue para conversar com Wilson Gonzaga. O tema de hoje é rotina versus a criatividade.
2: Bom dia, pessoal de estúdio. Bom dia, ouvintes da CBN Amazônia. Rotina versus criatividade. Qual é o teu tipo? O primeiro tipo é aquele que diz o seguinte: todo dia ela faz tudo sempre igual, me sacode às 6 horas da manhã. Esse é o tipo rotina. A vida é organizada por rotina. Se sair da rotina, dá trabalho. E é bom, porque a pessoa otimiza seu tempo, e tem pessoas que precisam disso para funcionar bem. O outro tipo é o deixa a vida me levar, vida leva eu. Deixa a vida me levar. É aquele que não tem plano nenhum. Pelo contrário, deixa a vida me levar. Normalmente são as pessoas criativas. Elas permitem, suas vidas permitem não fazer plano, e quando precisa tem uma solução criativa. Qual das duas é a melhor? O organizado, o metódico, o que planeja, ou aquele que improvisa, que conta com a sua criatividade? Eu acho que o bom mesmo é aí regular um pouco. Se você é muito criativo, então você precisa também de um tanto de rotina, que vai ficar melhor ainda. Se você funciona muito bem com rotina, que tal também desenvolver a tua criatividade, ficar mais solto, porque talvez o teu desempenho também melhore. Não tem certo, não tem errado. Tem essas duas posições que, quando equilibradas, podem aumentar consideravelmente a nossa performance. É isso! Entre o método e a criatividade, eu fico com os dois. É isso, minha gente. Até quinta-feira que vem. Um grande abraço. Até mais.
0: Até, viu, Wilson? A gente volta a conversar. Boa quinta-feira para você. Minuto final da edição de hoje. Técnica de Marvin Araújo, produção Eros de Souza, gerência de jornalismo e programação Daniel Pires, direção de jornalismo Paulo Fernandes.
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0: Muito obrigada pela companhia, você que está sintonizado aqui no nosso Jornal da Manhã desde as 7:30, você que acompanhou parte do nosso jornal, obrigada também. Ainda hoje você fica com a nossa programação local ao vivo, tem Estação CBN, Resenha Esportiva, Tarde de Notícias. A gente volta amanhã, no mesmo horário, às 7:30 da manhã. Boa quinta-feira para você.

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0: quinta-feira, 6 de agosto de 2026. As apostas online provocaram uma saída líquida de 62 bilhões e meio de reais do orçamento das famílias brasileiras em 2025. É o que mostra a terceira edição do Boletim Fiscal dos Estados Brasileiros. Segundo os pesquisadores, o dinheiro destinado às apostas reduz os recursos disponíveis para outros gastos e pode aumentar a pressão sobre o orçamento doméstico, especialmente num cenário de elevado endividamento e comprometimento de renda. O ministro do STF, Luiz Fux, marcou uma nova audiência para definir a execução do acordo firmado em maio para viabilizar um empréstimo de até 6 bilhões e 600 milhões de reais do Fundo Garantidor de Créditos para salvar o BRB. A decisão foi tomada após pedido do governo do Distrito Federal, que alegou demora da União para cumprir os termos fechados. O novo encontro está previsto para o dia 13 de agosto. A ação busca cobrir o rombo deixado no BRB pelas operações com o Banco Master de Daniel Vorkado. O goleiro Vozinha foi apresentado à torcida do Colo-Colo do Chile em uma grande festa no Estádio Monumental de Santiago. Destaque da seleção de Cabo Verde na Copa do Mundo, o atleta pisou no gramado cercado pelos troféus mais relevantes do clube. Com sucesso na competição, Vozinha viu a popularidade disparar nas redes sociais. O goleiro tem mais de 29 milhões de seguidores. No horário de Brasília, 12:03.
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1: E muito boa tarde, hoje é quinta-feira, 6 de agosto de 2026, começando mais um CBN Brasil com Cássia Regina.
2: E com Carlos Alberto, uma ótima tarde para você, Carlos Alberto, e para os nossos ouvintes também.
1: Bom, Cássia, temos aqui um noticiário, um cardápio bem variado, e entre outras coisas, nós temos aqui a ameaça de mudança de tempo que deve afetar a boa parte do Brasil, né?
2: Exatamente, nós temos muitas áreas do país atingidas por esse ciclone já a partir de hoje. Atenção especial nesse momento, nesse primeiro momento, é com os estados que ficam no sul do país, mas tem estados no sudeste que também devem ser atingidos com ventos menos intensos, mas ainda assim bastante fortes. Então, o que que a gente deve ter? Essas rajadas na região sul do país podem até passar dos 100 quilômetros por hora. Esse ciclone se organizou sobre o Oceano Atlântico, perto da costa do Rio Grande do Sul. Ele não passa diretamente sobre o continente, mas a circulação do sistema e a frente fria que é ligada a esse sistema vão espalhar nuvens carregadas, chuva forte e ventania em muitos estados. Esta quinta-feira já é um período preocupante para chuva no sul. O Rio Grande do Sul deve ser o estado mais atingido, com expectativa de temporais em praticamente todas as regiões. Tem possibilidade de granizo e lá no Rio Grande do Sul, os ventos podem chegar a 110 km por hora. Há risco de tornado, principalmente no oeste e na região das Missões. Isso tudo falando no Rio Grande do Sul. Tem também previsão aqui no sudeste de mudança de tempo. Então agora, por exemplo, a gente está abrindo o CBN São Paulo, aqui na capital paulista, com sol, poucas nuvens no céu. Mas tem uma expectativa já de mudança no tempo e de ventos mais intensos, principalmente no fim da tarde de hoje, inclusive com pancadas de chuva em muitas regiões aqui do estado de São Paulo. Aliás, nessa madrugada, a gente já teve uma primeira pancada de chuva em algumas regiões aqui da capital paulista. Depois o sol abriu, mas novamente na tarde de hoje a gente tem mudança do tempo, certo, depois da máxima chegar aos 28 graus. No Rio de Janeiro, tem chuva também prevista no decorrer da tarde de hoje. Então a situação desse ciclone acaba atingindo os estados do sul e também alguns estados do sudeste do Brasil, tudo isso a partir dessa quinta-feira, Carlos Alberto.
1: A partir dessa quinta-feira e com a cobertura aqui da CBN com as nossas afiliadas pelo Brasil todo. Bom, outro noticiário da semana saiu ontem, o IDEB, que é o indicador que mede o desempenho dos alunos brasileiros do ensino fundamental, que vai, é o ensino fundamental e ensino médio. É dividido em três fases, né? Nos primeiros anos do ensino fundamental, que é de primeiro a quarto, no segundo, anos finais do ensino fundamental, que é de sexto ao sexto ao nono ano, e depois os três anos do ensino médio. A melhora mais significativa ocorreu na primeira fase do fundamental, isto é, do primeiro ao quarto ano. E em outros, nas outras duas fases, o desempenho melhorou, mas ainda é muito ruim. Metas de 2021 ainda não foram alcançadas e, em alguns casos, metas de 2017 não foram alcançadas. Em resumo, um quadro que mostra uma educação ineficiente aqui no Brasil. E uma coisa bastante grave, porque a economia está se tornando cada vez mais baseada em tecnologia e em conhecimento. E se a pessoa não tem uma boa formação em português e matemática, conforme mede os testes, se não tem uma boa formação em educacional em português e matemática, não está habilitada para utilizar os instrumentos dessa nova tecnologia, inclusive, muito especialmente, da inteligência artificial. Eu separei aqui uma frase, perdão, do presidente do LinkedIn para a América Latina, que é Milton Beck, numa entrevista ao jornal Valor Econômico, perdão, ele disse o seguinte: você não vai perder sua vaga para a inteligência artificial, mas pode perder para quem sabe usar. E para usar a inteligência artificial é preciso ter uma boa educação, bom conhecimento de língua, de português e de matemática, pelo menos. Bom, o Copom reduziu a taxa básica de juros ontem para 14%. Há uma expectativa de que reduza mais uma vez esse ano, mas também há muita gente achando que vai parar nos 14% de juros, porque a inflação segue resistente, a inflação segue acima do teto da meta. Bom, que mais, hein? Que mais? Nós temos as relações entre Brasil e Estados Unidos, as relações dos Estados Unidos com o Brasil, que são o tema objeto da reportagem da Rani Veloso em Brasília. São as estratégias do governo do Planalto para tentar, enfim, lidar com as reações, com as ações dos Estados Unidos. E tem também uma informação de que o Lula disse que vai conversar, vai tentar conversar com o Trump, né, Rani?
3: É isso mesmo, Sardenberg. Boa tarde a você, a Cássia, a todos que nos acompanham. O presidente Lula deve ligar para o presidente dos Estados Unidos, Donald Trump, nos próximos dias, em meio à atual crise diplomática entre os países. De acordo com a fonte do Planalto, a CBN, ainda não foi feito um pedido oficial, não há data definida, mas deve ocorrer na próxima semana ou na outra. O principal assunto será os conflitos no mundo, como a guerra entre Ucrânia e Rússia, que se prolonga há mais de 4 anos. No entanto, Lula também deve abordar com Trump a interferência americana nas eleições brasileiras, mesmo que, segundo interlocutores, não vá surtir muito efeito por causa das decisões do Departamento de Estado americano. A última foi a de revogar o visto da embaixadora brasileira em Washington, Maria Luísa Ribeiro Viotti, nesta terça, em retaliação pela demora do governo brasileiro em autorizar a posse do novo embaixador dos Estados Unidos em Brasília, Daniel Pérez, indicação essa que é interpretada pelo Planalto como uma tentativa também de interferir nas eleições. Lula classificou a medida dos Estados Unidos de revogar o visto da embaixadora de irresponsável e impensável e ainda disse que se o secretário Marco Rubio quiser vir ao Brasil para fazer campanha para o seu adversário, será até bom. Outro tema que pode entrar na pauta da conversa será o tarifaço, que é considerado superado pelo governo brasileiro, mas pode ser mencionado como injusto pelo presidente brasileiro, a Trump, diante das alegações apresentadas pelo Brasil, que vão na contramão das justificativas americanas para a sanção por práticas de comércio consideradas desleais. Ontem, durante entrevista ao canal Meteoro, Lula já havia mencionado a futura conversa com Trump ao dizer que conversou nos últimos dias com os presidentes da China, Xi Jinping, o da Rússia, Vladimir Putin, e que agora falaria com Trump. Esses países compõem o Conselho de Segurança da ONU, que é criticado frequentemente por Lula, uma vez que para o presidente brasileiro o órgão não funciona como deveria, pois o fim da guerra depende desses países. Sardenberg.
1: Muito obrigado. Essa foi a informação de Rani Veloso de Brasília. E agora tem um outro assunto aqui bastante grave, que é um desembargador do Superior Tribunal de Justiça, o ministro Marco Buzzi, que está sendo julgado pelos seus colegas do STJ, acusado de assédio e importunação sexual. Julgamento longo, secreto, né? Fechado e na segunda maior corte do país. A última instância mais alta do Judiciário Brasileiro é o Supremo Tribunal Federal, logo abaixo está o Superior Tribunal de Justiça. Quem tem as informações é o Felipe Igreja. Felipe.
4: Exatamente, Sardenberg. O Superior Tribunal de Justiça começou a julgar hoje pela manhã esse processo administrativo disciplinar que pode resultar na perda do cargo do ministro Marco Buzzi. Ele está afastado do posto já há 6 meses e é acusado de assédio e importunação sexual contra 2 mulheres, entre elas uma ex-funcionária do seu próprio gabinete. O julgamento está acontecendo a portas fechadas, começou por volta de 9:30 da manhã e prossegue aqui ainda sendo analisado pelos ministros do Superior Tribunal de Justiça. A expectativa é pela condenação, pela punição a Marco Buzzi, que está presente aqui acompanhando a sessão. A gente não está tendo acesso à sala de julgamento, o julgamento está bastante restrito, segurança reforçada aqui no STJ, nem mesmo os chefes de gabinete dos ministros estão acompanhando a sessão, apenas os juízes auxiliares têm acesso à sala nesse momento, mas a gente conseguiu apurar que o Marco Buzzi está presente e está acompanhando essa sessão de julgamento. O início dos trabalhos foi dedicado a debater o rito de como seria esse julgamento, inclusive algo inédito aqui no STJ, um processo contra um ministro da própria corte chegar nessa fase em que ele pode, inclusive, perder o cargo. Já houve a sustentação oral do advogado, dos advogados das duas denunciantes, e a última informação que a gente tem, portanto, é que o julgamento prossegue com a expectativa de término ainda hoje. Hoje à tarde, por volta de 3 ou 4 horas da tarde, a gente deve ter, portanto, já um resultado desse julgamento. A expectativa é pela condenação de Marco Buzzi e pela aplicação da pena de disponibilidade do cargo com demissão. O Conselho Nacional de Justiça, nesta semana, acabou com aquela história da aposentadoria compulsória para os juízes aqui no Brasil. Essa seria a punição mais dura, a aposentadoria compulsória, mas aí o magistrado sai do cargo, permanece recebendo salário proporcional ao tempo de contribuição, isso acabou. Agora, a punição mais dura é essa questão que envolve a disponibilidade do cargo com demissão. Isso representa, significa que, nessa hipótese, se for confirmado, o magistrado ele é afastado imediatamente das suas funções, ele permanece ainda recebendo a remuneração proporcional ao tempo de contribuição, mas depois vai haver uma decisão definitiva por parte do Supremo Tribunal Federal sobre a demissão, a perda do cargo. Ao longo de todo o processo, Marco Buzzi sempre negou as acusações, a defesa dele afirma que o ministro é vítima de um conluio de perseguição, inclusive chegou a apresentar um laudo de disfunção erétil. A gente vai continuar acompanhando aqui. A expectativa, portanto, Sadenberg, é de um resultado ainda hoje, mas como eu disse, a sessão é fechada. A gente está tendo acesso ainda a poucas informações até esse momento, Sadenberg.
1: Felipe Igreja, de Brasília. E agora, Cássia?
2: Intervalo.
1: Já voltamos.
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5: A batata doce vem ampliando sua relevância no agronegócio brasileiro, impulsionada pelo crescimento da demanda interna e pelo avanço das vendas ao exterior. Em 2025, o Brasil exportou mais de 20 mil toneladas do produto para países como Reino Unido, Holanda, Espanha, Portugal e Canadá. 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
1: O ex-chefe de gabinete do presidente Lula, Marco Aurélio Ribeiro, o Arcola, e por outro lado a campanha do Lula, obviamente, bate nas questões de corrupção do lado do Bolsonaro. Quer dizer, em outras palavras, a gente não está falando assim em programas, em campanhas e tal, e parece que é uma coisa assim de corrupção versus corrupção, meu irmão.
2: É, agora vai ser uma disputa de quem é o mais corrupto. Vai ser uma baixaria danada, cada um acusando o outro de diversas corrupções que estão sendo investigadas, né, todas elas. Realmente não tem ninguém que escape. Até esse vice agora tem vai ter uma investigação no Supremo por uma acusação de estupro. Quer dizer, pô, o negócio é completamente fora de qualquer contexto civilizado, né? As pessoas não ligam mais, são acusados de estupradores, são acusados de ladrão. E não reage retoricamente, né? Não tem uma vergonha, um escrúpulo, não tem uma atuação decisiva para contestar. É uma coisa. E enquanto estiverem sendo investigados, não deviam concorrer a cargo público nenhum. Não devia ser permitido pela lei, entendeu? Porque, pô, não é possível isso. É uma coisa tão escandalosa que é vergonhosa, né?
1: Agora, e o Lula teve uma atitude também nessa direção ao dizer que quem é que nunca pediu um dinheiro emprestado para um amigo? Referindo-se ao caso em que o Marco Aurélio Ribeiro, que era o seu chefe de gabinete, afirma ter tomado um dinheiro emprestado da lobista Roberto Lutzinger. E é completamente. Diga.
2: Não, é isso. Todo mundo quer normalizar coisas que não são normais. Um presidente da República não pode achar normal que seu chefe de gabinete peça dinheiro emprestado a qualquer pessoa. A qualquer pessoa, ainda mais a uma lobista que vive disso, vive de tentar marcar audiência, de ver fulano, ver Beltrano. Entendeu? Não é possível que ele ache. É como o Jacques Wagner. Quem nunca pediu dinheiro emprestado para um amigo para comprar um apartamento? Eu acho que quase 100% do país. Ninguém tem amigo assim para financiar um apartamento. Não é possível que os caras queiram fingir que tudo isso é normal, né? Não dá para aguentar uma atitude dessa de ambos os lados, né? Todos os dois principais candidatos mais bem votados nas pesquisas têm rabo preso com Borcaro. Se não é ele pessoalmente, tem os amigos íntimos, o filho. Realmente é uma pena que a gente tenha chegado a esse ponto.
1: Se eu chegar aí pro meu irmão, Cássio, o meu irmão, me compra aí um apartamento de 2,5 milhões, depois a gente acerta.
2: Pois é, pô. A gente conhece há tanto tempo, né, pô?
1: Agora, ninguém quer falar de programa, mesmo porque parece que as pessoas nem vão acreditar, né, se alguém sair falando de programa.
2: E também, cá para nós, os eleitores também não estão muito preocupados com isso, né? A maioria dos eleitores, né? Esse é o problema também, porque os candidatos são acusados, são condenados, são presos, são soltos, voltam a ser presos e tal, e continuam muito bem votados, muito bem apoiados, né? não é uma questão mais que pese na disputa, porque os dois são envolvidos, né? Então, o Lula, por exemplo, agora que apareceram essas crises todas envolvendo o filho, o chefe de gabinete, então, vai perder alguns pontos. O Bolsonaro perdeu alguns pontos quando apareceu o caso do Vorcaro, do filme lá do pai dele, o Dark Horse. Agora vai receber de volta esses desiludidos que saíram da candidatura dele, talvez alguns, a maioria ficou indecisa, outros podem ter ido para outros candidatos, vão acabar voltando para o Bolsonaro, e o do Lula a mesma coisa, entendeu? Por isso é que eu acho que vai ser muito apertada a disputa, porque a disputa não está sendo feita mais em termos de valores, de programas, então, é uma coisa ideológica, né? Você vota num para derrotar o outro, e você quer derrotar outro para acabar com o outro, porque ele representa o mal dos dois lados. Então, fica uma disputa muito, muito rasteira, né? Que não dá para levar a gente a bom lugar.
1: Merval Pereira, muitíssimo obrigado, Merval. Até amanhã.
2: Até amanhã, Sandra.
3: Até.
1: Intervalo, Cássio.
3: E já voltamos.
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0: Palmeiras entrou em campo contra o Fortaleza, podendo perder por até 2 gols, que ainda assim se classificaria às quartas de final da Copa do Brasil. Inicialmente, os reservas do Alviverde tiveram dificuldades e o Leão abriu o placar aos 33 minutos. Logo na sequência, o Alviverde empatou com Flaco Lopes. E pouco depois, novo erro defensivo levou os cearenses a fazerem 2-1. Na etapa complementar, o cenário não era positivo para o Palmeiras e o técnico Abel Ferreira decidiu trocar, mandando a campo 3 titulares. De forma quase que instantânea, o desempenho melhorou e o Alviverde empatou com Murilo de cabeça. No fim do jogo, porém, Lucas Emanuel, também de cabeça, anotou o 3-2 para o Fortaleza. Um resultado insuficiente para os cearenses, que estão eliminados, mas que também não agradou ao técnico do classificado Palmeiras, Abel Ferreira.
1: E hoje nós não entramos com a nossa máquina competitiva ligada. Demos muito espaço ao adversário, aqui e ali algo desconcentrados. Portanto, eu diria que a maior responsabilidade é minha.
0: Hoje às 8 da noite, o Corinthians enfrenta o Internacional na Neoquímica Arena, também pelas oitavas de final da Copa do Brasil. Como foi derrotado por 2-0 no Beira-Rio, o Alvinegro precisa de vitória por 2 gols em casa para levar aos pênaltis, ou de triunfo por 3 gols para avançar. Ainda sem Yuri Alberto machucado, o técnico Fernando Diniz pode promover a entrada do centroavante Pedro Raul. No sábado, São Paulo volta aos gramados para jogar contra o Grêmio pelo Brasileirão às 4 da tarde. O clube ainda espera contar com o zagueiro Domingos Duarte e com o lateral esquerdo Iago Borducci, que foram contratados, mas que precisavam que o tricolor derrubasse o transferban pela compra do meio-campista Marcos Antônio para serem inscritos. Já o Santos retorna a campo no domingo, diante do Atlético Paranaense na Vila Belmiro. O Peixe não terá o atacante Neymar suspenso e ainda espera pelas recuperações do lateral direito Igor Vinícius e do zagueiro Lucas Veríssimo. De São Paulo, Gabriel do Tiago.

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0: De uma morreu em uma operação da Polícia Civil do Rio de Janeiro contra uma quadrilha especializada em assaltar mansões na zona sul da capital fluminense. Segundo as investigações, o grupo era violento e agredia as vítimas. Um homem que está preso foi apontado como chefe da quadrilha. O ministro da Fazenda, Dario Durigan, admitiu preocupação com a expectativa de crescimento da dívida pública. As contas já avançaram mais de 10 pontos na gestão do presidente Lula e atingiram o maior nível desde 2021. Em entrevista à Globo News, Durigan afirmou que, em um eventual novo mandato, o governo federal reduzirá os benefícios fiscais e vai intensificar o controle das despesas. As vendas globais de carros elétricos voltaram a crescer no segundo trimestre e atingiram níveis recordes em uma série de mercados. De acordo com um estudo da Agência Internacional de Energia, a retomada acontece em um contexto de crise energética agravada pela guerra no Oriente Médio. O conflito elevou a instabilidade dos preços dos combustíveis e reforçou a competitividade dos veículos elétricos. Segundo o levantamento, as vendas aumentaram 4% entre abril e junho em relação ao mesmo período de 2025. O avanço chegou a 35% na comparação com o trimestre anterior. Houve recorde em 50 países. Entre os destaques estão Brasil, Austrália, Índia, Coreia do Sul e Vietnã. Ao todo, mais de 90 nações registraram crescimento no primeiro semestre. A Bolsa de Valores de São Paulo cai 0,53% aos 176.779 pontos. O dólar comercial está em baixa de 0,56%, negociado a R$ 5,10. O euro vale R$ 5,87, queda de 0,81%. No horário de Brasília, 12:34.
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0: Miriam?
1: Boa tarde, Sardenberg. Boa tarde, Cássia. Boa tarde, ouvintes.
2: Boa tarde, Miriam.
0: Miriam, como se não bastasse os fatores macroeconômicos, microeconômicos, tendências nacionais e internacionais, os analistas econômicos estão introduzindo em seus documentos um outro fator que pode bater na inflação. O El Niño, Miriam.
1: Pois é, o El Niño, esse ano é um ano dos muitos eventos, né? Teve a guerra que afetou muito a inflação, a guerra dos Estados Unidos e Israel contra o Irã, e agora o El Niño é o temor no segundo semestre. Uhum. E o que na verdade mais preocupa, não é nem a política monetária ou até o aumento na inflação, que não vai ser assim, uma escalada, dado que a gente tem a inflação sob controle, um pouquinho acima da meta, mas no Brasil nós temos uma inflação sob controle. Mais preocupante, Sardenberg, eu achei, é que a ONU soltou um relatório muito assustador, dizendo que primeiro que tem 81% de risco de que realmente ocorra um fenômeno, como os climatologistas estão dizendo, um grande fenômeno, porque o aquecimento das águas do Pacífico está acima do que sempre acontece. Quando aquece muito as águas do Pacífico, tem um El Niño, que são mudanças drásticas no clima, que atinge o Brasil e atinge a América Latina como um todo e também a costa da África. Então, o que a ONU disse é que tem um risco de aumentar em 49 milhões de pessoas para a situação de fome aguda até o fim de 2027. Isso estou falando no mundo, mas principalmente o epicentro desse evento é a América do Sul e a África. Então, isso é um grande risco. Mas todo mundo que faz análise de risco

0: hoje está olhando o Sardenberg para esse evento. Porque, por exemplo, o governo brasileiro, ele fez uma sala da situação com vários ministérios, o governo federal, para olhar tudo que precisa ser olhado no que a gente já sabe que acontece normalmente quando tem El Niño, que é seca no norte, aquecimento, mais calor, ondas de calor no centro-oeste, incêndios, mais focos de incêndio no Pantanal e muita água no sul. Então, é preciso preparar, portanto, para cenários diferentes em regiões diferentes. Então, tem muita coisa sendo feita, como, por exemplo, preparar até a ideia de transporte de alimentos para comunidades que ficam isoladas. Mas tem também o desafio do escoamento da produção da Zona Franca de Manaus. Essa semana mesmo, eu conversei sobre isso no Bom Dia Brasil, porque a indústria de motos está fazendo todo um planejamento para não faltar motos, porque está uma demanda grande, e não faltar motos no país, porque pode ficar ilhado lá. O norte precisa muito da água para o transporte, para a logística. É uma logística muito, né, uma região muito extensa. E há comunidades isoladas. Enfim, tem um impacto na inflação, com consequência na política monetária, sem dúvida. Ontem o Banco Central falou rapidamente sobre as incertezas pela frente, ele botou efeitos climáticos, mas há o mais importante, que é que os governos, e quando eu falo governo federal, estadual, municipal, que os governos podem fazer, que as empresas podem fazer diante desse cenário que a gente já sabe que tem, como disse a ONU, 81% de risco de acontecer, esses fenômenos climáticos extremos. E o foco tem que ser sempre a vida humana. O que eu faço para proteger a vida humana? Isso tem que estar na cabeça dos gestores públicos. Sardenberg e Cássia.
1: Miriam Leitão, muitíssimo obrigado, Miriam. Até amanhã.
0: Até amanhã.
2: Até amanhã, Miriam.
1: Cássia.
2: Nós temos aqui uma informação a partir de uma reportagem do portal G1 que mostra um efeito colateral, digamos assim, insuspeito em vícios de apostas. A gente sempre traz dados de pesquisa quando eles são publicados, mostrando o quanto nós temos pessoas que já estão com uma relação problemática com o jogo. Normalmente se fala do impacto disso na família, mas o que essa reportagem do G1 traz é um caso de um rapaz que passou 3 anos estudando para conseguir realizar o sonho de ir para a faculdade, começar o curso de psicologia, estava a poucos passos de conseguir isso. O nome dele é Eduardo. E esse rapaz, com a nota que ele tinha no Exame Nacional do Ensino Médio do ano passado, foi pré-selecionado pelo programa Universidade para Todos e poderia estudar com uma bolsa integral
1: que é o ProUni. ProUni que paga a bolsa para alunos nas universidades particulares.
2: Particulares, exatamente. Então, nesse caso, é uma bolsa, é diferente do FIES, que é um financiamento que você paga de volta, que é uma bolsa de estudos. E aí ele tinha conseguido isso para uma universidade privada aqui em São Paulo. Estava tudo encaminhado, ele atendia aos requisitos educacionais, então tinha uma nota boa lá no Enem. E tinha uma questão importante também para ser aceito nesse programa, que é a renda familiar mensal de até um salário mínimo e meio por pessoa. Mas, para surpresa desse rapaz, a bolsa foi negada depois que ele já tinha atendido ali a todos os critérios. E a justificativa foi que a renda superava o aceito pelo ProUni e era algo que viria de movimentações financeiras recorrentes envolvendo um parente próximo. Que parente próximo é esse? A mãe do estudante. E aí, todos esses recursos que apareceram nessa investigação eram de depósitos e saques relacionados a plataformas de apostas online. O G1 foi ouvir especialistas em direito educacional que afirmaram que uma movimentação bancária pode ser usada pela instituição de ensino como um indício para verificar a renda familiar, mas não pode por si só ser considerada uma renda familiar. De acordo com a universidade, tem uma entrada de valores de forma constante vinculada a jogos virtuais de apostas nos documentos que foram entregues pelo candidato e que, por lei, segundo a universidade, prêmios são considerados renda. Esse rapaz é natural de Campinas, mora com a mãe num bairro periférico da cidade. Atualmente ele está desempregado. Ele tem um irmão gêmeo. Esse irmão gêmeo já é formado em geografia, aliás, por uma universidade federal, mas ele ainda não tinha conseguido entrar na faculdade. E aí ele comenta o seguinte, que ele levou documentos que comprovam que a situação da mãe dele é de endividamento no jogo, que ela seria uma pessoa viciada em apostas, que é nítido, que não é renda, não é salário, não é um benefício. São entradas e saídas, e segundo ele, mais saídas, que indicam que a mãe dele tem um problema com jogos de apostas, está viciada em jogos. Mas até agora permanece o impasse desse rapaz que conseguiu a bolsa, porque tinha boas notas, tinha esse perfil social compatível com o ProUni, mas no fim das contas teve a bolsa negada ali na última etapa, porque tinha essa movimentação na conta da mãe dele de entradas e saídas de recursos de apostas. Aliás, a respeito desse assunto, hoje mais tarde a gente vai falar mais aqui no CBN Brasil, que nós vamos conversar com o Teco Medina sobre uma pesquisa que mostra que a maioria dos brasileiros que fizeram apostas, um outro tipo, apostas esportivas em jogos da Copa do Mundo, afirma não ter ganhado dinheiro durante o torneio.
1: Intervalo agora, Cássia.
2: E já voltamos.
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0: início do programa nós falamos da divulgação do índice de desenvolvimento da educação básica até 2025, até o ano passado. E nós comentamos, citamos aqui de passagem, que as escolas públicas, a escola pública de Curitiba tinha obtido primeiro lugar em várias etapas. Então nós estamos com a reportagem de Curitiba, da CBN Curitiba, com o Bruno de Oliveira. Bruno.
1: Boa tarde, Sardenberg. Boa tarde, Cássia. Pois é, o Paraná ficou em primeiro lugar no ranking nacional do IDEB, que é o Índice de Desenvolvimento da Educação Básica, de acordo com dados divulgados pelo Ministério da Educação e pelo Instituto Nacional de Estudos e Pesquisas Educacionais Anísio Teixeira, o INEP, dados divulgados ontem, né? Segundo o levantamento, Paraná ficou à frente dos outros estados do país em todas as etapas avaliadas da educação básica, alcançando a nota de 5,1 pontos no ensino médio, o único estado brasileiro a ultrapassar a marca dos 5 pontos, 5,8 nos anos finais do ensino fundamental, que é aquele que abrange o período que vai do sexto até o nono ano do ensino fundamental, e a nota 6,9 para a rede pública nos chamados anos iniciais do ensino fundamental, que é do primeiro ao quinto ano. As notas superam as médias nacionais, que foram de 6,3, no caso, para os anos iniciais, 5,3 para os anos finais e 4,5 para o ensino médio, e os resultados mantêm o Paraná nessa liderança nacional da educação básica. Em todo o Brasil, o IDEB também registrou crescimento e atingiu o maior patamar desde a criação do indicador em 2005. Os dados também, eles apontam que houve melhora no desempenho dos estudantes no Paraná, tanto em matemática quanto em língua portuguesa. Segundo o governo do Paraná, ontem, durante a divulgação dos números, alguns motivos foram apontados para essa melhora. O governo afirma que o programa de conectividade nas escolas, investimentos aí em tecnologia, tem ajudado a manter os estudantes mais interessados, além também da integração contínua de plataformas digitais ao cotidiano desses alunos. Além disso, a Secretaria de Estado de Educação do Paraná ressaltou que a cobrança por resultados, combinada com suporte técnico direto às direções das escolas, tem melhorado esse ambiente educacional, o que proporciona bons indicadores, além de uso de indicadores estatísticos que orientam as decisões pedagógicas internamente aqui no estado do Paraná e correções de rotas de maneira rápida, caso seja diagnosticado algum problema. Por fim, o controle diário e digital da presença de alunos para combater a evasão escolar. Sardenberg, Cássia.
0: Muito obrigado, essa informação do Bruno de Oliveira, e depois nós teremos também informações, Cássia, sobre algumas escolas no interior do Ceará, que ficaram entre as 10 melhores escolas do país. Nós voltaremos então com reportagem do Ceará. E agora que temos?
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0: Bernardo.
1: Boa tarde, Zadenberg. Boa tarde, Cássia. Boa tarde, ouvintes da CBN.
2: Boa tarde, Bernardo.
3: Bernardo nos estúdios da CBN do Rio de Janeiro, em áudio e vídeo. Bernardo, temos aqui a saiu o vice do Flávio Bolsonaro, e que tem algumas questões, digamos assim, e também tem questões do outro lado, na campanha do Lula, com o caso do Marcola. Bernardo.
1: Pois é, Sardenberg, agora a campanha de fato engrenou, os times estão escalados, quem faltava se apresentar foi apresentado, e o último dessa lista foi justamente o vice do Flávio Bolsonaro. O Flávio Bolsonaro vinha nas últimas semanas criando uma enorme expectativa sobre o anúncio desse vice. Disse, inclusive, que seria uma decisão histórica, convocou os seguidores a acompanharem o anúncio nas redes sociais, e no fim das contas a montanha pariu um rato. Quer dizer, a escolha do Alfredo Gaspar é uma escolha que não parece agregar muito à campanha, não causa grande impacto e dificilmente vai levar votos para a candidatura do PL. O plano A, como nós sabemos, do Flávio Bolsonaro, era oferecer o lugar de vice na chapa a um partido aliado. E ele tentou, de fato, repetir o palanque do pai na eleição de 2022. Então, ele ofereceu a vice à Federação PP União Brasil, a senadora Tereza Cristina. Depois, ele ofereceu a vice ao Republicanos, né, o partido ligado à Igreja Universal, e sinalizou também que escolheria a Daniela Marques. E mesmo no caso de uma chapa puro sangue do PL, né, o que sobrasse, os coordenadores da campanha diziam que a intenção era chamar uma candidata a vice mulher. Quer dizer, tentar com a escolha do vice compensar a dificuldade que o Flávio Bolsonaro já mostra nas pesquisas de se aproximar do eleitorado feminino. Pois bem, tinha algumas opções na mesa, opções de deputadas federais do PL, mas no fim das contas ele optou pelo Alfredo Gaspar, que é uma solução que agrada também um grande aliado do Flávio Bolsonaro, que é o ex-presidente da Câmara, Arthur Lira. Por quê? Porque o Alfredo Gaspar era candidato ao Senado em Alagoas, era favorito, e com a saída dele para ser o vice do Flávio, fica limpo ali o caminho para que o Arthur Lira dispute uma vaga da direita no Senado Federal por Alagoas. Então, resumindo isso tudo, Sardenberg e Cássia, entre agradar o eleitorado feminino, que hoje é mais de 50% do eleitorado brasileiro, e agradar o Arthur Lira, o Flávio Bolsonaro escolheu agradar o Arthur Lira e fez essa indicação do Alfredo Gaspar como vice. Ele tem na cabeça ali dos coordenadores da campanha do PL, ele pode agregar com o discurso anticorrupção e tentando focar sempre ali no caso do Lulinha, né, do Fábio Luiz Lula da Silva, filho do presidente, porque o Gaspar foi relator da CPI do INSS, pediu o indiciamento do Lulinha num relatório que foi rejeitado, mas ele agora, claro, vai tentar ressuscitar esse relatório para usá-lo como arma política contra a candidatura do presidente Lula. Mas, por outro lado, é um personagem que, como você lembrou, está envolvido em escândalos, já teve acusações de malversação de dinheiro de emenda parlamentar de 6 milhões de reais, e também uma acusação de estupro de vulnerável. Esses dois casos estão no Supremo Tribunal Federal. Evidentemente, o deputado é inocente até que se prove o contrário, mas são rolos que podem causar dor de cabeça para a candidatura do PL ao longo da campanha.
3: Agora, só uma observação, Merval, Bernardo. Você disse que, em vez de escolher uma mulher, ele acabou escolhendo o Alfredo Gaspar. Na verdade, ele tentou uma mulher, né? E aqui não conseguiu, os partidos não toparam, né? A primeira escolha dele era a Tereza Cristina, a segunda, a Daniela Marques. Não deu certo nenhum dos dois, ele foi com o que tinha, né?
1: Exatamente, Sardenberg, foi o que a gente falou, né? Primeiro a Tereza Cristina pela Federação PP União Brasil, depois a Daniela Marques pelo Republicanos, e aliás a Daniela Marques publicou vídeos indo lá para o anúncio de ontem como se fosse ela a escolhida, né? Quem seguiu, acompanhou aqueles vídeos, deve ter ficado com a impressão de que ela ia ser anunciada. Mas mesmo no PL, no caso de não fechar nenhuma aliança partidária, como aconteceu, o Flávio Bolsonaro tinha algumas opções. Tinha deputadas que foram cogitadas como possíveis vices, como por exemplo a Júlia Zanatta lá de Santa Catarina, uma outra deputada evangélica de Pernambuco. O fato é que ele acabou optando por esse arranjo que favorecia o Arthur Lira na disputa pelo Senado de Alagoas. Agora dá tempo da gente falar rapidinho do Marcola?
2: Dá, um dá minuto. Sim.
1: E Então vamos lá, um minuto. Sadenberg, o recado é o seguinte: a campanha do presidente Lula afastou da coordenação, né, afastou da campanha esse personagem que foi o chefe de gabinete, Marco Aurélio Ribeiro, o Marcola. Mas isso não significa que a sombra desse personagem tenha sido afastada da campanha. Esse que é o ponto que eu quero chamar a atenção. O caso é um caso muito rumoroso. A gente tem aí um chefe de gabinete, que era o principal assessor do presidente da República, né? Aquele que abria a porta do gabinete do presidente, envolvido no pedido de dinheiro para uma lobista ligada ao careca do INSS. Portanto, é um caso de alta octanagem aí para prejudicar a campanha do presidente Lula. Obviamente o Marcola foi afastado para tentar distanciá-lo da figura do presidente, mas nada garante que não vão aparecer novos fatos, novos indícios aí ao longo desses 2 meses de campanha que tem pela frente. E claro, a gente sabe que um lobista procura acesso a autoridades que tomam decisão. Ninguém tinha mais acesso a essa autoridade do presidente da República do que o seu chefe de gabinete. Portanto, é um caso que vai inspirar ainda cuidado, e talvez a gente volte a tratar desse personagem ao longo das próximas semanas.
3: Bernardo Melo Franco, muitíssimo obrigado, Bernardo, e até a semana.
1: Um abraço, até mais.
0: Até mais.
3: Intervalo agora, Cássia.
0: E já voltamos.
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0: quinta-feira, 6 de agosto de 2026. O Superior Tribunal de Justiça começou a julgar hoje o processo administrativo disciplinar que pode resultar na perda do cargo do ministro Marco Buzzi. O magistrado está afastado do cargo há 6 meses em virtude da acusação de assédio e importunação sexual contra 2 mulheres, incluindo uma ex-funcionária do gabinete dele. O ministro acompanha a sessão. A defesa afirma que Buzzi é vítima de um conduio. O endividamento das famílias bateu recorde pelo 6º mês seguido, ao chegar a 82% em julho, segundo a Confederação Nacional do Comércio. O resultado representa alta de 0,4 ponto percentual na comparação com junho. Entre os principais tipos de dívida estão cartão de crédito, financiamentos, empréstimos pessoais, cheque especial e carnês de lojas. O declínio funcional relacionado ao envelhecimento começa, em média, 1 década mais cedo no Brasil do que na Europa. É o que mostra um estudo que comparou dados de mais de 30 mil pessoas. No país, esse aumento começou entre os 60 e 69 anos. Na Europa, o crescimento significativo do risco apareceu apenas entre os 70 e 79 anos. Os pesquisadores atribuem essa diferença principalmente às desigualdades socioeconômicas, fator que influencia o surgimento de limitações para realizar tarefas do dia a dia e que pode comprometer o envelhecimento saudável. O ex-atacante do Corinthians, Geraldão, morreu aos 77 anos. O clube confirmou a informação, mas não divulgou a causa da morte. Geraldão foi o artilheiro do time na campanha do Campeonato Paulista de 1977. Pelo Corinthians, ele atuou em 280 jogos e marcou 91 gols. No horário de Brasília, 1:04.
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1: Como está, Rosana?
2: Oi, Sardenberg. Boa tarde para você, para Cássia e para os nossos ouvintes.
3: Boa tarde, Rosana.
1: Bom, a inteligência artificial exige data centers de grande capacidade, de enorme poder, e que gastam muita energia. Tanto que, por exemplo, alguns estados nos Estados Unidos têm proibido a instalação de data centers nas suas em determinadas regiões. Bom, há uma discussão aqui no Brasil, no Senado, sobre o marco regulatório dos data centers. E é sobre isso que você vai nos comentar, Rosana.
2: Sardenberg, a grande discussão é quem vai pagar a conta da infraestrutura que é necessária para a instalação dos data centers e a conta dos impactos ambientais que eles provocam. Pelo texto do projeto de lei, isso não está claro. O texto estabelece diretrizes para estimular investimentos, traz alguns critérios de sustentabilidade, ok? Mas não define de forma explícita quem deve arcar com os custos. Para a gente receber os data centers, vai precisar construir novas linhas de transmissão de energia, subestações, reforçar a rede de distribuição, melhorar os sistemas de operação e controle para garantir a estabilidade do sistema. São bilhões de reais em investimentos e, além disso, a gente também tem os impactos ao meio ambiente. Data center, a gente sabe, consome muita energia, muita água para resfriar os equipamentos e isso pode comprometer o abastecimento urbano e a irrigação da agricultura no local onde ele está instalado. E também tem um risco de contaminação pela geração de lixo eletrônico. A pergunta é: essa conta vai ser paga pelas empresas que operam esses empreendimentos, como a Amazon, Microsoft e Google, né, as chamadas Big Techs, que estão aí impulsionando a demanda por inteligência artificial, ou essa conta será dividida entre todos os consumidores na conta de luz? Essa é a principal controvérsia do projeto. Se o texto não for modificado, tem brecha na lei para essa conta cair no bolso do consumidor. E aí, claro, não faz sentido a gente subsidiar a operação das empresas mais valiosas do planeta, né?
3: E como que está, Rosana, a temperatura política para aperfeiçoar esse projeto de lei e não deixar essa conta, como você disse, cair no colo do consumidor?
2: Olha, Cássia, pelo clima das audiências públicas que estão sendo realizadas no Senado, existe sim disposição para aperfeiçoar o texto. E a expectativa é por esse equilíbrio, proteger o consumidor da conta, do aumento na conta, sem afastar os investimentos, né? A gente sabe que tem uma corrida global por data centers, o Brasil tem vantagens competitivas, como energia renovável, uma boa conectividade, o apetite do mercado é muito grande, nós já temos 205 data centers em operação, 23 grandes projetos em andamento, e se o marco regulatório avançar, a projeção dos especialistas é que o Brasil receba 500 novos data centers nos próximos 10 anos. Vamos acompanhar aí para ver como é que vai ser. O projeto ainda não tem data para ser votado. O relator está nesse momento analisando as contribuições das audiências públicas e ele deve dar um parecer nas próximas semanas. Com sorte, vamos ver se ele é votado ainda este ano. Vamos torcer já com essas mudanças que são necessárias.
1: Ok, Rosana Jatobá, quantos data centers você falou que já tem instalado no país?
2: 205, Sardenberg, estão em operação. Tem 23 projetos grandes que estão em andamento, que devem ser concluídos ainda este ano. E no total, 48 ainda que estão recebendo investimentos, estão sendo anunciados. 23 desses 48 a gente conclui até o final do ano. Mas tem muito ainda para receber aí nos próximos anos, se de fato a gente conseguir oferecer segurança jurídica aos investidores por meio desse marco regulatório e conseguir também, né, reforçar toda essa infraestrutura elétrica que eu mencionei para receber os data centers.
1: Rosana Jatobá, obrigado, Rosana. Até mais.
2: Um beijo para vocês, até domingo.
3: Até. E agora, hein?
1: Intervalo?
3: E já voltamos.
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1: Com mais informações agora da rodovia Raposo Tavares, no sentido da capital, tem congestionamento do quilômetro 30 até praticamente a região da Granja Viana no 23. Para acessar ali a Avenida São Camilo, bem pesado esse caminho, inclusive. Ainda sobre a Raposo, na aproximação da região do Butantã, na chegada a São Paulo, tem lentidão. E para o interior, a partir do quilômetro 19 até a região da Granja Viana no quilômetro 23. Castelo Branco tem trecho de parada na chegada a São Paulo, na aproximação do Cebolão, a partir do quilômetro 16 em Osasco, em todas as pistas. A boa notícia é que para o interior o caminho segue muito bem, por enquanto não há problemas. Rodoanel ainda tem aquela dificuldade no trecho oeste, na externa, sentido Fernão Dias, a partir do quilômetro 20 até o quilômetro 24.
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4: Com a nossa reportagem aqui em São Paulo, Karina Almeida.
5: Cássia, olha só, continuando o assunto sobre o clima, o governo de São Paulo montou um gabinete de crise para monitorar as condições climáticas no estado a partir desta quinta-feira. A previsão de ventos fortes com rajadas de até 100 km por hora. Esse gabinete deve funcionar até sábado e vai acompanhar os efeitos de uma frente fria que avança pelo estado. O Centro de Gerenciamento de Emergências prevê uma chuva moderada e ventos mais intensos entre sexta e sábado, que são influenciados pela chegada de um ciclone extratropical. A partir desta quinta, a Defesa Civil prevê rajadas de até 60 km por hora. A partir das 2 horas da tarde, daqui a pouquinho, já colocou o estado em alerta laranja. Na sexta e no sábado, o nível de alerta passa para o vermelho, com essa possibilidade de ventos até 100 km por hora. Cássia.
4: Muito obrigada, Karine. Eu estava dando uma olhada aqui na página do CGE. Por enquanto, situação é de tranquilidade em São Paulo, mas tem esse alerta aí que a gente deve ter essa mudança no tempo por causa desse ciclone. Já começou a agir no sul do país e também chega ao sudeste ainda hoje.
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0: fizemos a divulgação do IDEB com informações muito preciosas a respeito da educação básica aqui no Brasil. Tivemos muitos números ruins, mas tivemos também alguns números que chamaram a atenção por serem positivos. Mais cedo, já trouxemos os índices do Paraná. E agora nós temos as informações sobre o índice no Ceará. Quem está conosco, falando direto de Fortaleza, é a Mariana Rebouças. Boa tarde para você, Mariana.
1: Boa tarde, Cássio, os ouvintes da Rede CBN. Exatamente, o número de escolas cearenses nota 10 nos anos iniciais do ensino fundamental triplicou nos últimos 2 anos, de acordo com o IDEB divulgado pelo Ministério da Educação nessa quarta-feira. Esses dados medem o desempenho dos estudantes em avaliações externas de larga escala, bem como a sua aprovação escolar. Na edição 2025, o Ceará apresenta 51 unidades de ensino com avaliação máxima do primeiro ao quinto ano do ensino fundamental. Esse número é 240% maior do que a edição anterior do IDEB, divulgada em 2023, quando 15 escolas cearenses alcançaram a pontuação limite. O salto coloca o Ceará como um dos 2 estados detentores de escolas nota 10 nos anos iniciais do ensino fundamental em todo o Brasil. Além deles, apenas Alagoas possui as escolas em avaliação máxima. O cenário também é similar nos anos finais do ensino fundamental, também chamado de fundamental.
0: Infelizmente nós perdemos aqui o contato com a Mariana Rebouças e ela estava trazendo alguns números bastante expressivos lá do Ceará. Por exemplo, 51 escolas no estado, nesse índice mais recente, com a nota máxima do primeiro ao quinto ano do ensino fundamental. 51 escolas nesse último levantamento. No anterior, de 2023, eram 15. Então aumentou de 15 para 51 escolas com a nota máxima. Nota 10. A gente já voltou aqui com a Mariana. Mariana, a gente perdeu o contato com você um pouquinho depois que você trouxe esse dado das escolas com nota máxima. Você até comentou que Alagoas também teve um desempenho positivo. Aí a gente perdeu o contato com você.
1: Pronto, exatamente. Esse cenário também é similar nos anos do ensino fundamental, nos chamados anos finais, que vai ali do sexto ao nono ano. O estado está empatado com Goiás, com 5,7 pontos, e novamente atrás do Paraná, que alcançou o índice de 5,9. Esses números do estado também apresentam uma evolução em comparação ao ano de 2023, quando foram registrados 6,6 pontos nos anos iniciais e 5,4 nas séries finais. O resultado também coloca o Ceará acima da média nacional em ambos os recortes, que foi de 6,3 do primeiro ao quinto ano e 5,3 do sexto ao nono ano. Volto com você, Cássio.
0: Muito obrigada, Mariana Rebouças, trazendo aí os números positivos do Ceará em relação à educação.
2: O que eu queria acrescentar, Cássia, ouvintes, é o seguinte: portanto, há no Brasil muitas escolas que sabem como fazer a coisa.
0: Uhum.
2: Então, é o que eu digo sempre, copia, gente.
0: É.
2: Vai lá ver o que essas escolas estão fazendo. A escola tirou nota 10 no ensino fundamental no primeiro ou quinto ano. Vai lá ver o que eles estão fazendo. Vai lá, copia, vê o que estão fazendo e faz igual. Portanto, é possível fazer, é possível ter escola boa no Brasil. Muitos lugares têm. A média, entretanto, está baixa. Está baixa, apesar dessas escolas nota 10. Mas copia, gente. Vai lá e copia.
0: Já está pronto.
2: Já está pronto. Não tem que discutir método e tal. Vai lá e copia o que a escola que tirou nota 10 está fazendo.
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0: Leni Quirilos com a gente aqui no estúdio, sempre ao vivo. Obrigado, Leni.
1: Obrigada, Sedenberg. Boa tarde, Cássia. Boa tarde para todos.
2: Boa tarde, Leni.
0: O tema é amizade e solidão.
1: Pois
0: que
1: é.
0: Surgiu também, não é uma pergunta direta de ouvinte, mas surgiu de vários comentários de ouvinte.
1: Sim, Sardenberg, me chamou muito a atenção, porque na semana passada nós falamos sobre amizade, sobre a importância das pessoas estabelecerem relações de amizade. E houve uma grande porcentagem aí de pessoas que entraram em contato falando: nossa, esse tema é tão relevante, você consegue aprofundar? Nossa, e as pessoas que são sozinhas? E houve muita procura. Então, primeiro, quero ressaltar que realmente nós estamos vivendo um momento especial em relação a isso, onde por uma série de fatores do nosso dia a dia, da nossa rotina, nós estamos com uma tendência de nos isolarmos, de evitarmos os contatos. Uhum. O que que chama a atenção? A valorização de um estilo de vida mais independente, mais individualista. Isso acontece o tempo todo. A transformação, gente, de hábitos familiares. Veja, qual era o passeio anteriormente, quando nós éramos crianças? Era ir visitar o parente, era ir na casa dos amigos, a gente jantava na casa de um conhecido, almoçava na casa de um parente. A gente fazia, inclusive, as refeições em conjunto. Era a hora do almoço, a hora do jantar, a família se reunia. E hoje a gente não vê mais. A abdução que acontece pelo celular de grande parte das pessoas que poderiam estar numa interação mais positiva, né? E assim, um derretimento da empatia, da paciência para estabelecer essas relações. E é algo tão evidente que virou matéria de uma série de revistas, de jornais. Fiz um levantamento, encontrei algumas coisas bem interessantes em matérias da revista Veja especialmente. E o que que eu quero trazer para vocês? Ouçam só. Uma em cada 6 pessoas vive só no mundo. E existe uma relação direta no aumento de enfermidades e em menos anos de vida por conta disso, por conta desses novos hábitos. Isso virou até um alerta de pandemia, entre aspas, da Organização Mundial de Saúde. Vejam esses números. 16% das pessoas no mundo vivem num estado de solidão. 16%. 871 mil mortes são atribuídas à solidão por ano. Um número bastante grande. E mais uma vez, falamos isso semana passada, olhem, vejam que curioso. Jovens de 13 a 17 anos são a faixa etária mais afetada, 20,9%. Os jovens de 18 a 19 é o segundo recorte, com 17,4%. Aí, quando a gente olha para os idosos, que é o que a gente mais esperaria encontrar, existe uma porcentagem alta, só que aí não é de solidão, é do que eles chamam de isolamento social. Então, vamos fazer uma diferenciação aqui. Solidão, gente, é uma percepção, é um dado subjetivo, é a pessoa que chega e fala, às vezes ela está rodeada de gente, mas ela diz, eu me sinto só. Essa é a solidão a qual os jovens se referem. Isolamento social é a pessoa que é privada do contato com os outros por alguma circunstância. Então, a pessoa que eventualmente parou de trabalhar e não consegue mais sair sozinha de casa, é a pessoa que não é visitada pelos outros, eventualmente. Isso é isolamento social. Quando a gente fala em isolamento social, o recorte maior é em pessoas acima de 60 anos, os 25 a 34%. Das pessoas, tá? Agora, tem um outro conceito que eu entendo que é legal da gente trazer, que é o que os pesquisadores chamam de solitude. Diferente da solidão e diferente do isolamento social, a solitude é muito positiva. É aquele momento onde a gente para, se recolhe, reflete, pensa sobre as coisas que acontecem. Então, somos nós conosco mesmos, tá? Digamos assim. E é muito positivo, até porque, minha gente, é fruto de uma escolha. Então, é muito bom também quando as pessoas conseguem se sentir bem, mesmo fazendo alguma atividade sozinhas. Por exemplo, nossa, quero muito assistir a um filme. não tô conseguindo companhia, eu vou sozinha, assisto ao filme, depois bato um papo com as pessoas, com quem eu tenho contato e tudo bem. É desejável e é saudável que a gente possa cultivar também esses momentos onde nós escolhemos estarmos sozinhos. Isso é muito bom e é muito positivo. Aprofundando um pouco mais, Harvard traz um estudo mostrando que as pessoas mais velhas que se sentem sós têm um risco 40% maior de morrerem em 4 anos. E vejam o tipo de doenças que podem afetar essas pessoas. Declínio cognitivo, então a pessoa começa a ter problemas de memória, de aprendizado, de entender as coisas que se passam. Infarto, AVC, diabetes tipo 2, ansiedade, depressão, autoagressão e ideação suicida. E é muito comum que essas pessoas também se encaminhem para comportamentos de risco, como tabagismo, né? O uso do fumo, o uso exagerado do álcool, eventualmente de drogas, até de medicamentos. Ah, eu vou tomar um remédio para tirar minha dor. Ah, eu vou tomar um remédio para dormir melhor. Muitas vezes, sem nenhuma indicação, como se fosse aí um tampão para segurar algo mais relevante. E tem os estudos do Dr. Avezum, que é um cardiologista lá do Hospital Oswaldo Cruz. Ele faz, gente, estudos muito amplos, considerando problemas cardíacos associados a estilo de vida, a tipos de personalidade. Inclusive, a gente chegou a comentar um estudo dele há alguns meses, falando sobre a importância do perdão. E o Avezum diz que existe um aumento mesmo da pressão arterial nesses momentos, um aumento no risco de formação de coágulos, predispõe a arritmias. E um ponto que ele destaca, Sardenberg, escuta só, as pessoas nesse estado, elas se sentem menos motivadas a se cuidarem.
0: Uhum.
1: E aí, claro, às vezes algum sintoma, algo pequeno, pode alcançar um desdobramento perigoso, não é? Nesses casos. E aí a proposta, né, buscar essa interação de forma ativa, olhar para as pessoas ao redor. Tá rolando meio que uma preguiça, não é, Cássia? Uhum. A gente falou sobre isso com a história da amizade. Uma preguiça da gente cultivar relacionamentos. Porque as oportunidades estão aí, a gente em qualquer ambiente tem gente por perto, não é? Então, se dirigir, demonstrar interesse pelo outro. Às vezes as pessoas se sentem sós e elas estão muito carentes em busca de alguém que queira saber delas. Só que essa pessoa, ela também pode dar um primeiro passo, mostrando interesse pelo outro.
0: Uhum.
1: Certamente isso traz uma bela de uma lei de reciprocidade aí, que vai fazer com que o outro também tenha interesse em estabelecer aí essa relação. E sabe o que os autores colocam? Cássia, lembrei muito de você. O uso de companhias não humanas, gatos, cachorros e até robôs, Sardenberg. Nos Estados Unidos e no Japão, as pessoas estão fazendo robôs para fazerem essa companhia, essa interação. Então, abrir-se para amizade e investir nisso com boa vontade.
0: Eni Quirilos, mais uma vez, muitíssimo obrigado. E você estava se referindo às gatas.
1: A Cássia tem duas gatas, Thelma e Louise, não é isso?
2: Exatamente.
1: Uma beleza. E eu tenho um cachorro, tá? Preciso contar também, meu Potter. Maravilhoso.
0: Eli, querido, obrigado, Leni, até a semana.
1: Obrigada, Sardenberg e Cássia. Um ótimo restinho de semana aí pra vocês, pra todos.
2: Obrigada, Leni, até mais.
1: Até.
0: No intervalo, né?
2: E já voltamos.
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quinta-feira, 6 de agosto de 2026. As apostas online provocaram uma saída líquida de 62 bilhões e meio de reais do orçamento das famílias brasileiras em 2025. É o que mostra a terceira edição do Boletim Fiscal dos Estados Brasileiros. Segundo os pesquisadores, o dinheiro destinado às apostas reduz os recursos disponíveis para outros gastos e pode aumentar a pressão sobre o orçamento doméstico, especialmente em um cenário de elevado endividamento.

0: Previdência Social e Dataprev serão encerradas às 4 horas da tarde de hoje. O processo é feito pelo site da Fundação Getúlio Vargas, banca organizadora do certame. Ao todo, são oferecidas mais de 1.800 vagas, a maioria para cadastro de reserva. As oportunidades são destinadas a candidatos com nível superior em áreas como arquitetura, administração, engenharia e direito. Os salários variam de 8.000 a 200 a R$ 10.600. No horário de Brasília, 1:33.
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0: E aí, Vera?
1: Oi, Sardenberg, tudo bem? Boa tarde para você e para a Cássia. Boa tarde para os ouvintes, também para quem assiste o CBN Brasil.
2: Boa tarde, Vera.
0: Bom, Vera, o assunto é o seguinte: o presidente Lula ou assessores dele, não sei, você vai nos contar, manifestaram a ideia de que o Lula pode procurar uma conversa com o presidente Trump no meio dessa troca de farpas entre os dois governos. O que que o Lula pode conversar com o Trump? Será que vai tentar refazer aquela tal da química?
1: Por enquanto, Sardenberg, isso está só ali no terreno dos desejos e das especulações do próprio presidente. Foi ele mesmo que manifestou esse desejo de falar com o Trump numa reunião que ele teve com parlamentares do PSOL e da Rede. E aí ele fez umas tantas conjecturas sobre política externa e falou que pretende ligar para o Trump ou conseguir que eles tenham um telefonema. Mas, primeiro, eu acho que tem aí um começo meio enviesado, né? Você soltar isso numa reunião com parlamentares da esquerda da sua coalizão, né? Da ala mais à esquerda da sua coalizão, que certamente tem uma visão mais ideologizada da já complexa relação entre Brasil e Estados Unidos. E isso vazar de uma maneira informal, assim, sem mais detalhes, eu acho que enfraquece a posição do Brasil. Fica ali o presidente jogando no vento, que pretende se reunir com o Trump, e aí não deixa claro qual vai ser a linha, como é que vai ser essa conversa, que temas ele pretende encaminhar nessa conversa. É já uma coisa eivada de muitas dificuldades nessa relação. Ela se deteriorou imensamente nesse ano, depois que a tal química, pelo jeito, evaporou ali num tubo de ensaio. E o Lula deveria tratar disso de uma maneira um pouco mais profissional, mais cautelosa. Deixar o Itamaraty cuidar dessa questão e só ventilar a possibilidade de uma conversa depois que ela esteja marcada. Porque se ela não chegar a acontecer, e existe uma boa possibilidade dela não chegar a acontecer, vai ficar evidente o quê? Que o presidente brasileiro não teve ali prestígio para conseguir marcar uma reunião com o Donald Trump. E isso vai ajudando a turvar a imagem que se tem de como o Brasil está lidando com essa crise. O Lula estava surfando nela, naquela base de fomentar o discurso da soberania nacional e do nacionalismo. A pesquisa dessa semana da Quest mostra que agora não está tão preto no branco essa narrativa, que as pessoas não estão, todas elas, como estavam até agora nas rodadas anteriores da pesquisa, comprando majoritariamente essa versão. Já começa a haver questionamentos a respeito de se o Brasil está lidando bem com essa crise e o que mais poderia fazer para lidar tanto com a questão das tarifas quanto com as dificuldades diplomáticas no campo da política, como essa revogação.

0: extensão temporária do visto da embaixadora Maria Luísa Viotti. Então, eu acho que o presidente não está dando a esse assunto a dimensão, a seriedade e também a complexidade que ele tem.
1: Tá certo. É como se ele tivesse assim no meio de uma conversa, jogasse, eu vou ligar pro Trump. Né?
0: É, bem isso, uma certa leivosia, sabe? Hoje eu tô usando umas palavras que até eu tô achando difíceis, mas é isso. Lidando de uma forma meio leviana com o assunto que não permite esse tipo de expediente.
1: Uhum. Tá certo. Vera, obrigado, Vera. Até amanhã.
0: Até amanhã, gente. Até mais, um ótimo Vera. Jornal para vocês.
2: Obrigada, até mais tarde.
0: Até mais tarde.
1: Intervalo agora.
2: E já voltamos.
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0: E aí, Teco?
1: Oi, Sardenberg, boa tarde, Cássia, boa tarde aos ouvintes, tudo bem?
2: Tudo certo, Teco, boa tarde.
0: Bom, Teco, o Datafolha fez uma pesquisa com as pessoas brasileiros, pessoas que apostaram em jogos da Copa do Mundo. Uhum. E o resultado diz que quase metade, 48%, relatam prejuízo.
1: Pois é, na verdade, o primeiro número que espanta, Sardenberg, é a quantidade de brasileiros que admitiram que fizeram isso, né? Deu 6% da população acima de 18 anos, estamos falando aí de 10 milhões de pessoas. Então, parado na rua, né, perguntados, 10 milhões disseram que sim, fizeram. Eu tenderia a achar que esse número é um pouco maior, talvez muita gente tenha dito não por vergonha ali, né? Uhum. Majoritariamente homens, né? Então, desses 6%, 9% foram homens que admitiram, 3% foram mulheres. E aí vem a segunda pergunta, né? Você jogou, joguei, e aí? Como é que foi? Ganhou, empatou ou perdeu? 48% admitiram que perdeu, né? 15% disseram que ficou meio no 0-0, então na soma das 63%. E 37 disseram que ganharam, que mais ganharam do que perderam apostando nos jogos da Copa. Pela Copa que foi, né, Sardenberg, acho um número altíssimo, né? Porque foi uma Copa com zebra doidado, né? Muita.
2: Verdade.
1: Basta ver os bolões por aí, né? Todo mundo sofrendo horrores, porque teve muita surpresa, né? Mas de qualquer forma, imaginando que todo mundo tenha dito a verdade, é como de cada 10, 6. Ou perderam ou empataram, 4 ganharam. Acho que esses números, a gente já falou aqui várias vezes, né, que preocupa o número de pessoas, preocupa esse dinheiro que está sendo usado, se é um dinheiro que faz falta no orçamento da pessoa, ou se é um dinheiro pequeno ali de uma brincadeira com os amigos. A gente vai ver agora, está saindo os balanços ali das empresas aqui do Brasil no segundo trimestre, dá para a gente dar uma olhada no quanto que o varejo ali de alimentos e varejo de roupas, né, o quanto eles sofreram nesse trimestre ou não, porque faltou dinheiro para eles, né?
0: A gente pode fazer a conta pelo outro lado também, né? Quer dizer, 37, os que não perderam, 52% não perderam, quer dizer, uhum. Ou ganharam ou ficaram no 0-0, né?
1: Eu confesso que assim, se todo mundo estiver falando a verdade, eu já acharia surpreendente o número na partida, porque se me perguntassem sem ver o resultado, eu diria que mais gente perdeu. Agora é uma pesquisa, né, Sardenberg? Eu tendo a achar que as pessoas, muita gente deve ter jogado e disse que não jogou, e muita gente deve ter dito que mais ou menos empatou, que ganhou, ao invés de dizer que perdeu. Acho que seria isso natural, acho que muita gente faria isso pego de surpresa ali numa pergunta. Mas se for verdade, é assim, é o copo cheio, o copo meio vazio. Metade ganhou, metade perdeu, aí você escolhe por onde quer focar.
0: Tá certo. Ok, obrigado, Teco. Até amanhã.
1: Até amanhã, tchau, tchau.
2: Até, Teco.
0: E olha aqui, Cássia, temos informação aqui que está no site de O Globo e é uma nota assinada pela nossa colega Bela Megali. Diz o seguinte: a Polícia Federal concluiu mais um inquérito sobre desvios e aposentadorias envolvendo o INSS. O foco principal desta vez foi a Confederação Nacional dos Trabalhadores da Agricultura, a CONTAG, bastante conhecida, né, entidade sindical. O relatório da Polícia Federal foi encaminhado ao relator do caso do Supremo Tribunal Federal, que é o ministro André Mendonça, nesta semana. Portanto, a investigação recém concluída. Foram indiciados, 6 pessoas indiciadas por crimes de inserção de dados falsos no sistema de informações e também por organização criminosa. E tem um detalhe aqui que me chamou a atenção, que no caso da CONTAG, a Polícia Federal identificou que a entidade repassou 26 milhões de reais a apenas 15 pessoas físicas e jurídicas, incluindo nas jurídicas locadoras de veículos, empresas de buffet e agências de viagem. Isso tudo numa CONTAG, que é a Confederação dos Trabalhadores na Agricultura. Bom, agora está com o ministro André Mendonça, que toma as providências de que decide se é o caso de prosseguir na investigação, fazer a denúncia, abrir o processo, enfim, está nas mãos do ministro André Mendonça. E agora?
2: Intervalo.
0: Já voltamos.
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0: Suzana?
1: Oi, Sandenberg, Cássia, ouvintes, boa tarde.
2: Boa tarde, Suzana.
0: Bom, nós já comentamos aqui, você já comentou, que o Neymar e, enfim, a tropa toda que o assessora, que o acompanha, enfim, seu ramo de negócios, digamos assim, estava para lançar marcas de vinho, né? De rótulos de vinho. Isso lançou um pouco antes da Copa essa informação. Bom, e agora os vinhos de fato chegaram ao mercado e você já os provou. E que achamos, Suzana?
1: É isso aí. Posso falar que eu gostei ou vou ganhar muitos haters?
2: Você pode. Se você tiver gostado, pode falar sim. Afinal, você avaliou os vinhos.
1: Eu avaliei, eu provei. São isso. 7 vinhos nesse primeiro
0: Mas
1: momento.
0: Mas também, né, Suzana, aqui para deixar que não é uma enfim, não é uma coisa qualquer, né? A família Neymar contratou para assessorá-los o Dirceu Viana Júnior. Dirceu Viana é simplesmente o único brasileiro Master of Wine. Master of Wine é um prêmio, uma condição dada a pouquíssimas pessoas, né? E ele trabalha em Londres, justamente fazendo blends de vinho.
1: É isso, assim, eu gostei exatamente porque eu achei que eles fizeram direitinho. Eles foram atrás, como a gente tinha comentado, né, do Dirceu Viana Júnior, que é esse brasileiro, né, que tem esse título que é muito difícil de conseguir, e ele vive em Londres fazendo blends de vinho para o mercado inglês há algumas décadas. Então, assim, a família Neymar fez a lição de casa aqui fora do campo bem direitinho. E, assim, o que eles estão lançando são 3 linhas de vinhos, quando a gente fala se eu gostei ou não gostei. A primeira linha é uma linha muito simples, que chama... Tudo chama Le Prince, né? Fazendo uma... Ele tem um apelido lá em Santos, né? O Príncipe de Santos, alguma coisa assim de futebol. E essa primeira linha, na verdade, assim, eu gostei pelo fato, assim, ela é muito bem feita no que ela se propõe. Ela é um vinho de R$50, tem um tinto, que é um corte de Cabernet Sauvignon, Malbec, Merlot, e tem um branco, que é um Sauvignon Blanc de alguns, ele pega uvas de alguns vales chilenos. Quando a gente pensa num vinho de R$50, que é um vinho muito simples e muitas vezes com defeito, essa primeira linha é um vinho bem feito, sem defeitos, mas também, assim, não é um vinho que tem qualidades, é um vinho para introduzir o consumidor no mundo do vinho. Até na conversa com o Dirceu, que a apresentação foi feita com ele, ele chegou para mim e falou: Suzana, é um vinho que vocês jornalistas não vão gostar. Não vão gostar pensando assim, é um vinho que não tem complexidade. Agora, pensando em muitos brasileiros que bebem, né, os R$50, não é todo mundo que consegue pagar num vinho R$100, um pouco mais. Um vinho nessa faixa de R$50, ele entrega mais do que ele promete por R$50. Então, eu gostei disso, pensando que a gente pode usar como uma coisa para aumentar o consumo de vinho no Brasil, né? Mas é um vinho, essa primeira linha, tem que ficar claro que é uma linha que entrega isso, né? Os rótulos vão vir sempre do Chile, vinhos simples, frutados, acabou, é isso, e para a pessoa começar a beber vinho, é um vinho bem feito. Uhum. Aí ele tem mais linhas, e o que eu gostei foi dessa segunda linha, e aí que vem um outro lado da expertise do Dirceu, que é o seguinte: para essa linha básica, ele foi, pegou as uvas, fez o blend, definiu o que ele queria, negociou o preço.
2: Quando a gente fala, Suzana, que ele fez o blend, para quem não está familiarizado, é uma mistura, é isso?
1: Isso, ele foi, chegou no Chile, visitou algumas vinícolas, definiu qual era a vinícola, comprou, pegou as uvas e falou: olha, você vai pôr tanto por cento desse tanque de inox que tem Cabernet Sauvignon, você vai pôr tanto por cento desse barril que... nada tem barril, então, desse tanque de inox que tem Malbec, definiu as porcentagens e fez... misturou tudo esse blend, que a gente pode falar blend, corte, mistura, assemblagem. E ele fez esse primeiro lote, esse primeiro blend, e vendeu. O segundo lote dessa linha, a vinícola mandou a amostra para Londres e o Dirceu fez esse blend na casa dele. Então, assim, ele sabe quais são as porcentagens importantes que vai dar um vinho do estilo tal, e foi o que ele fez. né, um vinho comercial, industrial, bem elaborado nessa proposta. Tá. As outras linhas são linhas que trazem maior qualidade, e aí entra uma outra característica do Dirceu, que assim, ele conhece muita gente. Então ele visitou vinícolas, e aí ele visitou vinícolas na França e na Espanha, que são os lugares que o Neymar jogou bola, por enquanto. E, por exemplo, um vinho que eu gostei muito é dessa segunda linha dele, que aí é um vinho que está com um preço médio de R$150. Segundo os assessores, pode custar um pouco mais, né? Você vai encontrar de 120 e quase 200. Que é um alvarinho, que ele é fresco, que ele é cítrico, eu gostei bastante, e ele é feito por uma vinícola que chama Paco e Lola, que é uma vinícola conhecida. O que que o Dirceu fez? Ele é amigo da vinícola, é amigo da enóloga, foi na vinícola, provou os tanques, as barricas, e definiu como ia ser elaborado esse vinho pro Brasil. Então é uma vinícola espanhola fazendo um vinho com um perfil com maior aceitação do brasileiro. No caso, assim, ele tem uma untuosidade maior. E dessa relação toda, é um vinho que mais me surpreendeu. É um alvarinho de entre 120 e 150, que eu tomaria tranquilamente, que é esse branco. E ele fez a mesma coisa com o tinto, né, com o Tempranillo de Rioja, da Bodega Faustino. E aí ele tem, conforme vai subindo a linha, né, ele tem mais três vinhos, ele tem um Châteauneuf du Pape, ele tem um Ribeira del Duero e tem um Bordeaux, quer dizer, tem mais dois franceses, e, né, o Bordeaux e o Châteauneuf, e o Ribeira del Duero, que é o espanhol, que ele elaborou com essa mesma proposta. Ele foi na vinícola, conversou com os enólogos que ele conhece e pediu, vamos fazer nesse perfilzinho, eu quero essa barrica, ou eu quero uma maceração diferente, para fazer um vinho com a marca da vinícola, mas com a marca do Neymar, mas vindo da vinícola. E são vinhos de qualidade, mas aí também são vinhos mais caros. Essa outra linha custa 350, e ele tem um vinho que a proposta é chegar até R$50 mil, ou seja, tem vinhos para várias faixas de consumidores.
0: Tá certo. É Le Prince Red, Le Prince Black, Le Prince Green e Le Prince Blue. Nessa ordem, do menos complexo para o mais complexo e mais caro.
1: Exatamente.
0: Tá certo.
1: Exatamente.
0: Suzana Barelli, obrigado, Suzana. E, bom, já estão no mercado esses vinhos?
1: Já estão no mercado, eles querem lançar em hotéis e restaurantes, os mais caros, e os mais simples em supermercados.
0: Então tá bom.
1: Já estão em supermercados, inclusive.
0: Já estão, né? Suzana Barelli, obrigado, Suzana, e até amanhã.
1: Até amanhã.
2: Até amanhã, tchau, Suzana. Tchau.
0: Bom, vamos ficando por aqui. Cássia, tivemos na produção e na reportagem
2: a Karina Almeida.
0: Os trabalhos técnicos,
2: o Juliano Fonseca.
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2: Uma ótima tarde a todos e até amanhã.
0: Muitíssimo. Só uma coisinha. A Leni falou que as pessoas estão procurando companhia, inclusive companhia de um robô.
2: Isso.
0: Né? E uma dos nossos ouvintes falou o seguinte: eu queria um robô já com a inteligência artificial treinada.
2: Treinada, pronta para usar.
0: De companhia. Tá bom. Muito obrigado pela audiência. Até mais.

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0: quinta-feira, 6 de agosto de 2026. O ministro da Fazenda, Dario Durigan, admitiu preocupação com a expectativa de crescimento da dívida pública. As contas já avançaram mais de 10 pontos na gestão do presidente Lula e atingiram o maior nível desde 2021. Em entrevista à Globo News, Durigan afirmou que, em um eventual novo mandato, o governo federal vai reduzir os benefícios fiscais e intensificar o controle das despesas. Um ciclone extratropical deve se formar nesta quinta-feira e provocar ventos acima de 100 km por hora nas regiões sul e sudeste. Rio Grande do Sul, Santa Catarina e Paraná terão chuva forte, granizo e risco de danos entre hoje e amanhã. São Paulo, Rio de Janeiro, Minas Gerais e Mato Grosso do Sul também podem registrar temporais e rajadas intensas. No Rio Grande do Sul, há risco de tornado, segundo a Defesa Civil. Ao menos 7 pessoas foram mortas em ataques da Rússia contra a Ucrânia. As ações atingiram 3 cidades ucranianas e um navio no Mar Negro. Diante do avanço das tropas russas, Kiev determinou a retirada de centenas de famílias da cidade de Kramatorsk, na região de Donetsk. A operação envolve mais de 500 crianças. Já Moscou informou ter interceptado mais de 600 drones lançados pela Ucrânia. O horário de Brasília, 2:04.
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0: No horário de Manaus, 1:06.
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0: Muito boa tarde para você que sintoniza a CBN Amazônia nesta quinta-feira, 6 de agosto de 2026. É pré-sexta, semana chegando ao fim. A primeira semana de agosto para esse mês aí que muita gente conhece como mês do desgosto. Mas desde o primeiro dia eu tô desejando as boas novas para a gente, para que seja um mês positivo, que passe rápido, já que é um mês conhecido, inclusive, pela demora. Eu achei que essa primeira semana até que foi rápida, hein, ouvinte? Como é que tá sendo aí pra você? Semana cansativa? Já te convido pra participar com a gente sempre que possível. Por aqui a programação local à tarde, seguindo até às 4 horas. Agora, a gente inicia mais uma edição do Estação CBN, de 1 às 2 da tarde, trazendo as notícias com esse desdobramento do que aconteceu em Manaus, no interior do Amazonas, essa virada de manhã para tarde, e também muita prestação de serviço. Hoje é quinta-feira, a gente tem nossa coluna como de praxe, Geração de Excelência, com Álvaro Sanches. Ele que é educador e hoje traz como temática para a gente amor e limite. Quando que o excesso e a ausência prejudicam o processo educacional? Por aqui também a gente deve bater um papo com Suimara Braga na coluna Felicidade e Bem-Estar. Hoje é o Dia Nacional dos Profissionais da Educação e a gente deve fazer uma conexão com essa data, sobretudo para falar sobre saúde emocional. A gente também vai te trazer sobre a retomada do reabastecimento de água em Manaus depois desta quarta-feira, onde a maior parte da cidade ficou sem água por conta de uma programação da concessionária Águas de Manaus. E aí, nem todos os bairros que foram afetados estão com a água 100% retomada. Esse processo acontece até a sexta-feira. Tudo isso e muito mais a gente te conta até as 2 horas da tarde. Você interage com a gente, manda sua mensagem sempre que possível. Estou no WhatsApp esperando a sua interação. 92981980632. 92-DDD de Manaus, 981980632, CBN Amazônia ao vivo também para o YouTube. Somos rádio com imagem. Relógio girando 1:08.
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0: O assunto dessa quarta-feira foi justamente a falta de água em mais de 300 bairros em Manaus por conta de uma manutenção programada pela concessionária responsável por esse abastecimento. Essa manutenção, que fica na ponta do Ismael, terminou ontem às 18 horas da noite, mas a água ainda não voltou de uma vez só para toda Manaus. Em alguns bairros, essa normalização pode levar até 48 horas e a gente acompanha todo esse processo de retomada com Aero de Souza.
2: Boa tarde, Nicole. A manutenção no complexo de produção de água da Ponta do Ismael terminou às 6 da noite de ontem. O sistema já foi religado, mas o abastecimento ainda volta de forma gradual aqui em Manaus. Segundo a Águas de Manaus, o tempo de normalização varia de acordo com a distância dos bairros, a localização dos imóveis e também as condições da rede de distribuição. Nos bairros mais próximos da estação, como Centro, Aparecida, Glória, São Raimundo, Japim e Coroado, a previsão era de normalização até amanhã de hoje. Em outras áreas, entre elas Cidade Nova, Alvorada, Flores, Aleixo, Ponta Negra e Nova Cidade, o retorno pode levar até 24 horas. Já em bairros mais distantes ou localizados em áreas elevadas, o prazo pode chegar a 48 horas. É o caso ali de Santa Etelvina, Tarumã, Novo Israel, Monte das Oliveiras, Educandos, Betânia e Morro da Liberdade. Nesses locais, o abastecimento pode ser totalmente restabelecido até essa sexta-feira. A AGEMAN informou que acompanha a retomada do serviço para verificar se os prazos são cumpridos. Enquanto o sistema não é completamente normalizado, hospitais, unidades de saúde e outros serviços essenciais continuam sendo atendidos de forma prioritária por carros-pipa. A manutenção faz parte da preparação do sistema para o verão amazônico, período em que o consumo de água aumenta aqui em Manaus. Volto com...
0: Hélio de Souza trazendo a atualização para a gente já com o desdobramento dessa retomada de água gradativa aqui em Manaus, que deve perdurar até sexta-feira, segundo a concessionária Águas de Manaus. E aí, olha que coisa, né? Essa manutenção acontece justamente no período que a gente considera de altas temperaturas aqui na região. A gente está falando do verão amazônico. Justamente nesta quarta-feira, o dia em que vários pontos da cidade enfrentaram a falta de água, Manaus também registrou o dia mais quente de 2026. É isso mesmo, para você ter ideia, foram 35 graus alcançados durante a tarde de ontem, perdendo apenas para o dia 4 de março, que foi o primeiro dia mais quente do ano, né, marcado no primeiro semestre de 2026. E para hoje, na quinta-feira, esse calorão permanece. Estão sendo previstos 35 graus, 33 pela manhã. E mais 35 graus, a temperatura deve aumentar pela tarde. Já amanhã, na sexta-feira, a temperatura deve ser um pouquinho mais tranquila, fazendo um comparativo com essa quinta. Para amanhã, a previsão é de 33 graus. O sol, então, segue predominando. A gente não tem chance de chuva para hoje. Já na sexta, existe até a possibilidade de chover, mas a chuva deve ser passageira e isolada. Eu aproveitei, inclusive, para ver em tempo real a temperatura em Manaus nesse momento. A gente sabe que no início da tarde, o sol geralmente é um pouco mais pesado, especialmente entre esse horário de 1 e 2 da tarde. E o climatempo está me apontando aqui, 33 graus é a temperatura de Manaus nesse momento e com sol na cidade. Lembrando que essa é a temperatura. A sensação térmica varia bastante. A gente geralmente costuma receber de você, condutor que está pelo carro, a temperatura de dentro do carro, especialmente com o vidro baixo, que geralmente a sensação chega a beirar 40 graus. Justamente porque, a depender da zona de onde você está, né, essa sensação, na verdade, térmica muda bastante, porque depende muito das condições da localização, principalmente se não é um local onde existe algum tipo de arborização que facilite, inclusive, uma sensação térmica mais amena, uma ventania, enfim, uma sensação térmica com um pouco mais de qualidade. Manda aí pra gente como é que você tá enfrentando esse calorão. Tô por aqui esperando a sua mensagem. 981980632 é o nosso WhatsApp. A gente vai seguindo, ainda falando sobre esse período de verão amazônico, também com estiagem, porque além da temperatura elevada aqui em Manaus, a gente tá acompanhando a vazante do Rio Negro, que alcançou hoje, 6 de agosto, 27,3 metros. O Rio Negro basicamente recuou 35 centímetros nessa última semana. Desde o início do processo de vazante, o rio que banha a capital já baixou 1 metro e 48 centímetros, segundo os registros do Porto de Manaus, na comparação com o mesmo período do ano passado. A gente está recolhendo esses dados também, segundo o Boletim de Alerta Hidrológico do Serviço Geológico do Brasil, que mostra que os rios permanecem dentro da faixa considerada normal para essa época do ano. Para a gente ter ideia, por exemplo, outros rios, como o Rio Solimões, no Alto Solimões, registrou uma queda de 55 centímetros, chegando a 5 metros e 76 centímetros. Agora, em Manacapuru, no Médio Solimões, o rio baixou 37 centímetros, atingiu a marca de 17 metros e 94 centímetros. Já na bacia do Rio Purus, o município de Beruri teve uma redução de 41 centímetros no nível do rio, chegando a 19 metros e 12 centímetros. Todos esses dados estão disponíveis também no portal G1 Amazonas. É só acessar por lá, a gente vai acompanhando as bacias aqui da nossa região e a medição de cada rio durante esse período de vazante. Diante desses números, a gente segue aí um pouquinho mais tranquilo quando se trata de uma seca histórica como aconteceu lá em 2024. Por enquanto, sem previsão. 1h15 Manaus, a gente vai gerando a hora, gira notícia também. Vamos agora a Parintins. Por lá, começou a campanha nacional de multivacinação. Existe uma mobilização que está sendo realizada em todas as unidades básicas de saúde da zona urbana e rural. A ideia é justamente atualizar essa caderneta de vacinação da população e reforçar a proteção contra doenças que podem ser prevenidas através da vacina.
3: Durante a campanha, serão disponibilizadas gratuitamente todas as vacinas previstas no calendário de vacinação. A orientação é que crianças, adolescentes, adultos, gestantes e idosos procurem as unidades de saúde mais próximas da sua residência, levando a caderneta de vacinação, um documento de identificação e o cartão SUS. De acordo com a Secretaria Municipal de Saúde, a campanha busca incentivar a população a conferir a situação vacinal e completar o esquema de imunização. A meta é atingir 95% de cobertura vacinal, principalmente entre crianças e adolescentes, com atenção especial para a vacina contra o HPV. Parintins conta com 12 unidades básicas de saúde na zona urbana, 8 na zona rural, 1 UBS fluvial e equipes que irão atender comunidades ribeirinhas de distantes, bem como a região do Limão e das Ilhas. Vale ressaltar que a Secretaria Municipal de Saúde de Parintins fala e alerta que a imunização é a forma mais eficaz de prevenir doenças. De Parintins, Karen Mato.
0: Aproveitando que a gente está falando de vacinação, Karen Matos mencionou aí sobre o Ministério da Saúde ter prorrogado até o fim de dezembro de 2026 a campanha de resgate da vacina contra o HPV para jovens e adolescentes de 15 a 19 anos que ainda não foram imunizados. Essa vacinação acontece em Parintins, se estende para outros municípios do Amazonas, mas também está disponível aqui em Manaus. Só você buscar essa vacinação através do SUS, na unidade básica de saúde mais próxima de você, especialmente se você tem um adolescente, um jovem em casa que contempla essa faixa etária de 15 a 19 anos, levando ali a identidade ou até mesmo um cartão do SUS para garantir essa imunização. Agora em Manaus, 1:17. Vou fazendo a primeira pausa da estação, volto em breve. Até logo.
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0: no horário de Manaus, 1h21.
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0: Chama atenção para você que está pela rua de Manaus nesse momento. A gente está acompanhando uma ocorrência de trânsito na Avenida Efigênio Salles. Recebemos aqui um vídeo para você que acompanha a gente pelas redes sociais, pelo YouTube, de uma carreta que trafegava pela Avenida Efigênio Salles e acabou batendo em um muro. A situação por lá é de um congestionamento intenso. Pelas imagens que a gente recebeu, ouvinte, parece que a carreta bateu no muro no sentido de quem está acessando a Avenida Efigênio Salles para ir em direção à rotatória do Coroado, em direção, então, à zona leste da capital amazonense. Por outro lado, a movimentação na Efigênio Salles é congestionada nos dois sentidos da via, tanto para quem vai para o centro, em direção ali para passar próximo ao clube da OAB, ao Tribunal de Contas do Estado, quanto no sentido oposto. Sabe o cruzamento entre Efigênio Salles e a Avenida Via Láctea? Depois desse cruzamento é que o trânsito começa a ficar um pouco mais forte, intenso, no sentido de quem segue para a rotatória do Coroado. Estou acompanhando também essa movimentação pelo aplicativo Waze e na Avenida Cosme Ferreira, para quem sai da Cosme Ferreira e acessa a Bola do Coroado, também há uma ocorrência de trânsito nessa região, ou seja, rotatória do Coroado, que dá acesso tanto a Cosme Ferreira e a Efigênio Salles, com trânsito bastante competitivo nesta tarde. Duas ocorrências no fim da Cosme Ferreira para quem acessa a Bola do Coroado e também na Efigênio Salles, ao que tudo indica para quem está acessando, pretende acessar o sentido também da rotatória do Coroado. Agora em Manaus, 1h23.
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0: Álvaro Sanches, boa tarde, como vai?
2: Muito boa tarde para você, Nicole, minha amiga. Boa tarde a todos aí no estúdio, especialmente os nossos ouvintes da Rádio CBN Amazônia. Eu tô muito bem, obrigado. E você?
0: Tô ótima também, com exceção desse calorão que faz com que a gente, né, tem um cansaço maior, uma fadiga maior, a gente vai se cuidando.
2: E tá só começando, né? Porque pelo visto tá dias aí, mais de uma semana que não chove, e a impressão é que tende a piorar, setembro, outubro, até voltar à normalidade, que chover um pouquinho na nossa cidade, que tanto amamos, né?
0: Pois é, agosto e setembro geralmente são os meses em que a gente registra as maiores temperaturas, né? Vamos aguardar. Mas partindo para o nosso tema de hoje, a gente fala sobre amor e limite. Eu acho que eles são indissociáveis, né, Álvaro? Qual que é a sua opinião?
2: Ah, eles se abraçam. E você sabe que antes de entrar na coluna, eu assisti aqui o jornal hoje com uma reportagem belíssima que terminou com a repórter lagrimando. Eu faço convite aí para quem não assistiu, assistir, que fala sobre órfãos do feminicídio. E você fala, o que que feminicídio tem a ver com a nossa coluna de hoje? Você tem uma noção, no ano passado foram 1.568 casos de feminicídio. E eu começo falando sobre isso, porque se na fase adulta é difícil lidar com não, quantas mulheres, infelizmente, que foram assassinadas, acabaram postergando o não, o fim do relacionamento. Inclusive, quase 60% desses feminicídios foram ocasionados por maridos que ainda estavam casados. E quantas vezes essa dificuldade de dizer não na fase adulta pode, e é só uma possibilidade, ser fruto de algo que faltou ou que teve em excesso na primeira infância, que vai até os 3, 4 anos, depois na segunda infância até os 6, 7 anos, e obviamente caminhando aí para a fase da adolescência. E eu digo isso porque, conversando com muitos pais, educadores, e enquanto fui diretor de escola, eu percebi um desafio gigantesco, Nicole, que é lidar com um não diariamente. E quantas vezes eu ouvi os pais falarem, eu não sei mais o que fazer, porque eu dou muito amor, muito carinho, mas eu tenho muita dificuldade em lidar com o não, seja porque esse adulto não trouxe essa bagagem de conviver com o não, seja porque ele tem dificuldade de se impor, colocar limite, e muitas vezes até com linguagem corporal. Sabe aquela ideia de antigamente de que minha mãe só me olhava e eu já entendia? Uhum. Então muitos pais aqui, ouvintes, talvez estejam nos ouvindo, já foram chamados na escola e tiveram problemas disciplinares dos alunos na escola. É claro que hoje eu trago um alerta aqui, um grande cuidado de nós não taxarmos tudo enquanto transtorno, enquanto síndrome, que muitas vezes eu observo que é quase um afago para os pais que têm dificuldade em impor limites dentro de casa. Eu vou dar um exemplo quase tolo, mas para trazer uma ideia, de um obeso, e eu falo porque fui obeso toda a vida, que tem dificuldade em ter disciplina ao comer, em ter um cuidado a mais com a alimentação, e de repente descobre que tem um leve problema na tireoide, e aí fica muito mais fácil você justificar a sua falta de disciplina, falta de cuidado, e dizer, ah, isso daqui é um problema da tireoide. Trazendo isso para, e não estou dizendo que não existem casos sobre, mas trazendo isso para o processo educacional, eu percebo uma tranquilidade dos pais em falarem, ah, minha filha tem TDA, né, déficit, transtorno de atenção, tem déficit, transtorno de atenção e hiperatividade, e quase que se abraçam nesse laudo, que muitas vezes é feito por um neuro numa sessão de 20, 30 minutos, que acaba sendo pouco para você identificar aí se realmente é uma causa de um transtorno ou se é uma ausência de limite. E nesse ponto é necessário que esses profissionais caminhem juntos, são os pais, os educadores e, claro, sempre que possível, o suporte de um psicólogo ou de um psicopedagogo ajuda demais, viu?
0: E quando que a gente entende que os pais e a escola precisam desse apoio de um psicólogo? Porque ainda hoje, né, existe esse estigma de que psicólogo ou uma análise, uma terapia é para alguém que tem problemas muito graves, e não é bem por aí.
2: E o pior, quando você relaciona isso à chamada doidice, né? Não, não vou no psicólogo que eu não sou doido, não preciso. Bom, quando precisar desse profissional, eu costumo dizer, Nicole, que quando você é profissional da educação, se entra um aluno na escola de cadeira de rodas, você consegue visualizar essa limitação. Esse aluno vai participar da educação física, com certeza, mas eu vou respeitar uma limitação física que ele tem. Ele vai jogar futebol com os outros colegas, mas eu tô vendo essa limitação, ele vai participar sim, mas num processo inclusivo, respeitando a limitação e dando a eles uma oportunidade, acima de tudo, com equidade. Acontece que quando essa criança vem com um transtorno, eu mencionei aqui déficit, transtorno de atenção, hiperatividade, dislexia, tem uma gama aí, aliás, nunca se falou tanto sobre autismo, prometo trazer esse conteúdo na nossa próxima coluna, quinta-feira que vem, eu não consigo enxergar essa limitação. Ela é, sim, subjetiva e eu não consigo identificar de cara. E muitas vezes a gente manda esse aluno no dia a dia jogar futebol, dentro da metáfora que eu usei, não considerando essa limitação. Então, na dúvida, é o que eu costumo dizer, vamos pecar pelo excesso. Tá na dúvida se o caso da indisciplina do seu filho, seja ela de qual idade for, é uma questão de ausência de disciplina ou questão de transtorno, procura sim um profissional, seja um psicólogo, um neuro, faz esse acompanhamento mais intenso. Eu costumo dizer, se não ajudar, com certeza prejudicar não vai ser. Agora, cabe uma avaliação interna, olhar para ver se hoje esse movimento que ocorre dentro dos lares e que acaba postergando para a sala de aula é uma questão de transtorno ou é, acima de tudo, a ausência de pulso, de disciplina, uma dificuldade do pai ter uma fala firme. Eu não estou falando de bater, eu estou falando de ter uma fala, um comando firme. E a gente observa que quando essa criança, esse adolescente, ele tem uma dificuldade em lidar com o ambiente do não, quando eu falo lidar com o ambiente do não, é de receber não, ele entende que essa ausência de limite acaba sendo alimentada e plantada. E isso, infelizmente, acaba reverberando para a fase adulta. É o adulto que chega com dificuldade de ter um chefe um pouco mais duro, com uma dificuldade de dizer não nos seus relacionamentos, e aí volta ao início do nosso bate-papo, quando eu digo que muitas vezes essas mulheres que sofrem violência, infelizmente, acabam tendo uma dificuldade de colocar ali um ponto final, sabendo que a responsabilidade é totalmente desse homem machista em casa, mas talvez uma dificuldade de saber dar o ponto final antes que o feminicídio ocorra, Nicole.
0: Aí a gente tem adultos, especialmente quando a gente fala de uma perspectiva de gênero, com essa dificuldade de colocar limites dos dois lados, né? Tanto a mulher, que infelizmente é vítima de contextos como esse, como o homem, que por muitas vezes reproduz uma violência justamente por não entender que existe um limite.
2: Álvaro e deixando Sanches. Muito claro que essa responsabilidade não é da mulher e sim é do homem. Estamos chegando no final, bateu a campa, né?
0: Faça o convite para sábado, a gente vai ter você por aqui na visita.
2: Agora com muita leveza, sábado a partir das 10:30 da manhã, eu e minha parceira Nicole Gomes estamos no Visita na CBN, trazendo entretenimento, cultura, arte, aí o conteúdo é muito mais leve, muito mais agradável. Deixa o convite pro nosso ouvinte esse sábado às 10:30 da manhã. Vamos estar junto, né, minha amiga?
0: É isso mesmo, todo mundo tá convidado. Um abraço para você, até sábado, um beijo.
2: Um ótimo dia, até lá.
0: Agora em Manaus, 1:31, repórter CBN.
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3: Feira, 6 de agosto de 2026, o Superior Tribunal de Justiça começou a julgar hoje processo administrativo disciplinar que pode resultar na perda do cargo do ministro Marco Buzzi. O magistrado está afastado há 6 meses em virtude da acusação de assédio e importunação sexual contra 2 mulheres, incluindo uma ex-funcionária do gabinete dele. O ministro acompanha a sessão. E as apostas online provocaram uma saída líquida de 62 bilhões e meio de reais do orçamento das famílias brasileiras em 2025. É o que mostra a terceira edição do Boletim Fiscal dos Estados Brasileiros. Segundo os pesquisadores, o dinheiro destinado às apostas reduz os recursos disponíveis para outros gastos e pode aumentar a pressão sobre o orçamento doméstico, especialmente num cenário de elevado endividamento e comprometimento da renda. O endividamento das famílias bateu recorde pelo 6º mês seguido, ao chegar a 82% em julho, segundo a Confederação Nacional do Comércio. O resultado representa alta de 0,4 ponto percentual na comparação com junho. Entre os principais tipos de dívida estão o cartão de crédito, os financiamentos, os empréstimos pessoais, cheque especial e os carnês de lojas. Israel fez novos ataques contra o Hezbollah em cidades do sul do Líbano. Segundo autoridades libanesas, 1 civil morreu e 12 ficaram feridos. Já o exército israelense anunciou a morte de 2 soldados na explosão de um artefato na região da ofensiva. Hoje se encerra a 7ª rodada de negociações entre representantes israelenses e libaneses na Itália. Horário de Brasília, 2:32.
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Atenção, uma loja de materiais de construção foi atingida por um incêndio na noite desta quarta-feira na Avenida Arquiteto José Bento Rodrigues, no bairro Monte das Oliveiras, zona norte de Manaus. Esse fogo atingiu o depósito de tintas no terceiro andar do prédio. Por sorte, ninguém ficou ferido. O corpo de bombeiros

0: Militar e a Defesa Civil deram apoio à operação que interditou os dois sentidos da Avenida Arquiteto José Bento Rodrigues. Os proprietários do estabelecimento estiveram no local acompanhando os trabalhos, mas optaram por não conceder entrevistas. Os donos da loja acompanharam também o rescaldo, mas não quiseram dar entrevista. A perícia técnica agora investiga as causas do incêndio. Em Manaus, 1h35.
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0: Em Manaus, 1h38.
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0: De volta para mais um bloco da Estação CBN nesta quinta-feira, 6 de agosto de 2026. Por aqui a gente segue até as 2 horas da tarde. E agora, especialmente de olho no trânsito em Manaus, viu? Ainda há pouco eu comentava com você sobre a movimentação intensa na Avenida Efigênio Salles. A gente está recebendo por aqui os comandos, inclusive de você que está pelas ruas de Manaus, sobre uma carreta que bateu em um poste, na verdade bateu em um muro na Avenida Efigênio Salles, no sentido de quem está vindo da rotatória do Coroado e seguindo para o centro de Manaus, antes do Tribunal de Contas do Estado. Esse é o ponto de referência que a gente tem próximo a um motel na Efigênio Salles. A gente percebe que o trânsito por lá, principalmente no sentido de quem está vindo da Bola do Coroado e seguindo para o centro, é um pouco mais congestionado nesse momento. A gente recebeu, inclusive, vídeos por aqui

0: do sentido oposto, né? De quem está seguindo para a rotatória do Coroado em direção à zona leste da cidade. E ali nas proximidades ainda do clube da UAB, para quem vai para a zona leste, a movimentação também está um pouquinho complicada. Então, se você puder evitar o trânsito na Efigênio Salles neste momento, é a nossa sugestão. Se você perceber alguma outra ocorrência em outro ponto de Manaus, manda sua interação pra gente quando for possível, é claro, pegar no telefone e mandar essa mensagem pelo nosso WhatsApp. DDD de Manaus 92981980632. Agora em Manaus, 1h40. Eu vou mudando de assunto por aqui para falar sobre eleições 2026. Ontem, na quarta-feira, o Mobiliza confirmou a candidatura de Cabo Daciolo ao governo do Amazonas. A decisão consta na ata enviada pelo partido para a Justiça Eleitoral. Também foram oficializadas as candidaturas de Igor Oliveira para vice-governador e Xuxa do Amazonas para o Senado. 1h41.
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0: Oi, Sui, como vai por aí? Boa tarde.
2: Oi, Nicole, tudo bom? Tudo bem por aqui? E boa tarde também para os nossos ouvintes, internautas, para o trânsito, apesar de a gente ter esse trânsito, né? Que você acabou de falar que tá com retenção, etc. Mas que a gente possa levar um pouco mais de felicidade e bem-estar nessa tarde.
0: Hoje, inclusive, 6 de agosto, é o Dia Nacional dos Profissionais da Educação. E a ideia do nosso bate-papo, a nossa conversa de hoje, é justamente fazer essa conexão dos profissionais com a saúde emocional. Como que a gente correlaciona essas duas temáticas? Aprender e para aprender, a gente precisa desses profissionais para então a gente ter como consequência, talvez, uma saúde emocional mais equilibrada ou com mais qualidade?
2: Isso, e o próprio conteúdo, né? Aprender faz bem. Então, eu confesso, Nicole, que essa data, ela mexe comigo. Ela mexe comigo de um jeito muito especial. Eu sou professora das palavras, minha primeira graduação foi letras, né? Então, mexo com linguagem, comunicação e também das emoções. Então, ensinar nunca foi apenas transmitir conteúdo, e a gente pode começar por aí. Ensinar sempre foi despertar possibilidades. E aí, ensinar é uma das formas mais poderosas de cuidar da nossa saúde emocional. Quando a gente aprende algo novo, o nosso cérebro cria novas conexões, amplia a nossa visão do mundo e nos mostra que somos capazes de evoluir. E tudo isso é feito através desses profissionais da educação, né? A gente pode colocar aí professores, orientadores, diretores. Quando a gente ensina e quando a gente aprende, fortalece a nossa autoconfiança e desperta um sentimento muito importante, e ele é essencial para o bem-estar, que é o sentimento de crescimento. Crescimento, pertencimento, você saber, você está dentro do mundo com bastante conhecimento. Então, o bem-estar não depende apenas das emoções positivas, quando a gente está feliz, quando a gente é generoso. Não. Esse bem-estar, ele nasce também quando a gente se engaja, quando a gente encontra significado no que a gente faz e quando a gente percebe as nossas realizações. Ou seja, aprender contribui para esse total, para esse global, para essa saúde integral. Então, aprender é algo que nos desafia, mas que também desperta curiosidade, que nos transforma, pode nos levar exatamente a esse estado que faz parte da equação da felicidade, que é o estado de flow. Então, ensinar e a gente se envolver numa atividade que a gente gosta, que a gente se sente pleno, dá essa sensação de tempo para, ou seja, contribui muito para os nossos hormônios mais felizes, que beneficiam o nosso bem-estar.
0: Eu fiquei pensando quando você falava sobre possivelmente existir uma relação entre o professor, esse profissional ali que está ensinando, de que maneira que ele escolhe ensinar aquele aluno e como que esse aluno, com esse aprendizado, ele desenvolve esse aspecto emocional, que é justamente de confiar em si mesmo, porque quando a gente aprende, eu penso que talvez o principal impacto seja na autoestima, né? Você percebe que tem aquela capacidade de compreender, de aprender algo novo e de desenvolver uma possível habilidade importante que você descobriu ali. E esse retorno também é positivo para quem está te ajudando nesse processo. Como é que é isso? Porque por mais que a gente esteja ocupando lugares diferentes, um aprendendo e o outro ensinando, parece que o impacto para os dois é igual, é o mesmo. É por aí, Sui?
2: É por aí. E dizem que quem ensina, o impacto é até maior, né? Não melhor, mas maior. E também a gente tem todos esses benefícios aí potencializados, porque quando a gente ensina, a gente vai fazer o quê? A gente vai ensinar algo para alguém para despertar possibilidades. Então, a gente está mexendo com sonhos, a gente inspira, a gente motiva e a gente pode transformar vidas também. E isso é muito benéfico para quem está fazendo, porque se você se relaciona, no caso do profissional da educação, no profissional que desenvolve outra pessoa do desenvolvimento também, nos profissionais que ensinam, que transmitem conhecimento, isso é muito potencializado, Nicole. Por quê? Porque a gente está lidando com sonhos e ver aquela pessoa crescer, progredir, ver aquela pessoa aprender junto com a gente, dá um efeito aí duplicado no nosso bem-estar. Então, sim, é uma via de mão dupla, tanto para quem ensina quanto para quem aprende também, né? E o próprio cérebro, quando a gente ensina, a gente mantém esse cérebro ativo, renova esperança, né? A gente tem o poder de transformar vidas e de renovar a esperança. E isso é tão potente para quem tá exercendo essa profissão, né? E o professor é aquela pessoa que sempre tá lembrando que existe espaço para crescer e sempre tá ensinando como você pode atingir esse espaço, como que você pode galgar esse caminho. Então, a minha dica de hoje ela é super simples, para que a gente possa ter tanto quem ensina quanto quem aprende esses benefícios aí potencializados de bem-estar. Não precisa ser faculdade, não precisa ser só um grande curso, pode ser através de um livro, pode ser através das nossas colunas, pode ser através de um podcast, uma receita, ou seja, uma habilidade que desperta a tua curiosidade e que vai te transformar. Quando a gente aprende, quando a gente ensina, a gente nunca sai igual quando começou. O professor nunca termina uma turma igual que começou, porque ele sempre leva um pouco dos alunos e os alunos sempre levam. Os alunos, né, os profissionais, quem tá num setting terapêutico, por exemplo, ouvindo um profissional, um psicólogo, um coach, né? Então, a gente sempre tá deixando muito e levando muito de quem a gente troca conhecimento.
0: E não há limite para aprendizagem, viu? A qualquer momento da vida que você queira fazer ou aprender algo novo, meta a cara, siga em frente. Inclusive, acho que é o que nos faz sentir vivos, né? Muitas vezes. Deixo aqui, inclusive, toda admiração aos profissionais da educação. É uma profissão muito nobre, de fato. Obrigada, viu, Sui, por hoje.
2: Obrigada também, Nicole. Aprender não muda apenas o que nós sabemos, mas quem nos tornamos. Eu acho que essa é a grande missão. Um beijo enorme para vocês e até quinta que vem.
0: Um abraço. Agora em Manaus, 1:48. Vou te atualizando mais uma vez sobre o trânsito em Manaus. A gente comentava ainda há pouco sobre a movimentação intensa e a retenção de veículos na Avenida Efigênio Salles, principalmente no sentido de quem está saindo da rotatória do Coroado, acessando a Efigênio Salles e partindo para a região central da cidade. Essa retenção de veículos, e sobretudo nessa mão, acontece por conta de uma carreta que bateu em um muro na Efigênio Salles antes do Tribunal de Contas do Estado do Amazonas, próximo a um motel. O impacto por lá acaba sendo também na via oposta, que é de quem vem do centro e vai para a rotatória do Coroado, mas essa movimentação também está bem pesada na Avenida Cosme Ferreira, principalmente para quem está seguindo em direção também à rotatória do Coroado para a zona leste de Manaus, para o centro, na verdade, né? A Cosme Ferreira, para quem vai acessar a rotatória do Coroado, está seguindo para o centro da cidade. A gente recebeu também imagens por aqui do trânsito bastante engarrafado na saída da Cosme Ferreira para quem vai acessar a rotatória do Coroado. Essa é a nossa dica desta tarde. Hoje é quinta-feira, geralmente o trânsito, quando vai chegando próximo à sexta-feira, fica de fato um pouquinho mais congestionado. Porém, se você puder evitar Cosme Ferreira e também Efigênio Salles nessa primeira hora da tarde, é a dica do momento. Ao longo da programação, a gente vai acompanhando aos poucos essa movimentação intensa e se o trânsito vai desafogando também, né, com o passar das horas. Mande a sua mensagem também para a gente sempre que possível, 981980632. Agora em Manaus, 1h50. Vamos dando de assunto agora para falar sobre concurso público, viu? Para você que busca uma vaga no serviço público, precisa ficar atento aos concursos abertos e previstos aqui no Amazonas. Vou conversar agora com o Luiz Kawasaki, que traz uma lista para gente de quais são os certames que os concurseiros devem ficar de olho. Não é isso, Luiz? Boa tarde.
3: Boa tarde, Nicole. Boa tarde a todos que nos acompanham. É isso mesmo. E a oportunidade com o edital já aberto aqui para a capital é para o concurso da SEMEF. A Secretaria Municipal de Finanças oferece 20 vagas para o cargo de auditor fiscal de tributos municipais, exigindo então aí nível superior completo, e a remuneração inicial ultrapassa os R$ 27 mil para uma jornada de 30 horas semanais. As inscrições seguem até o dia 27 de agosto e a taxa é de R$ 300. Já na rede estadual, a expectativa é pelo grande concurso da Secretaria de Educação. Foram anunciados mais de 7.800 vagas aqui para Manaus e municípios do interior, contemplando aí cargos de níveis fundamental, médio e superior, e mais de 6.400 vagas, elas são para professores. O edital ainda vai ser publicado com as datas e os salários. Outros órgãos como a Amazonprev, a FAPEAM e a Secretaria Estadual de Saúde também já têm comissões criadas para organizar novos certames, mas ainda aguardam as definições de orçamento e também a liberação dos editais, Nicole.
0: Maravilha, Luiz Kawasaki. Esse da SEDUC eu acho que é um dos mais esperados, né? A gente está falando da área da educação, é um serviço essencial e o último certame realizado pela SEDUC Amazonas foi em 2018, ou seja, já tem quase 10 anos, o mercado já mudou, tem outros profissionais também qualificados com a formação nesse período aí em que a SEDUC não realizou o certame. Vamos seguir acompanhando porque ainda falta sair o edital, assim como os outros mencionados por Luiz Kawasaki. Obrigada pelas informações, bom trabalho, Luiz. Agora em Manaus, 1h52, vamos fazer o seguinte, faço a última pausa do Estação CBN e na volta vou te contar uma novidade muito interessante sobre a Rua Ferreira Pena, lá no centro de Manaus. Você sabe que essa rua já é bastante conhecida por conta de bares e restaurantes, né? Durante o fim de semana, essa rua dá o que falar de maneira positiva, é claro, e agora a gente está acompanhando que ela vai ser reconhecida como a Rua Gastronômica do Centro da cidade. O que a gente pode entender a partir disso? Atrai turistas, atrai economia girando na cidade e é mais uma opção para a gente passar o fim de semana aqui em Manaus com tudo aquilo que tem de bom na nossa cidade. Na volta eu te trago mais detalhes. Até breve.
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0: Em Manaus, 1h56.
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0: De volta com a Estação CBN, olha, de olho aqui nas interações de você que acompanha a nossa programação, o psicólogo Marcelo Bentes, nosso amigo ouvinte, mandou no chat da transmissão do YouTube da CBN para as nossas redes sociais o seguinte: muito importante as dicas do colega Álvaro Sanches, sou psicólogo, e a inclusão dos alunos com TEA, TDAH, etc., deve ser uma nova cultura na sociedade como um todo. A gente também recebeu a interação aqui do Juan, nosso ouvinte assíduo, mandou pra gente logo no início da estação como é que tá a água saindo da torneira lá da casa dele, que fica no bairro Redenção. Ele disse que a água chegou por volta das 10h30, um pouco fraca. Aí ele mandou um vídeo pra gente ligando a torneira, parece que começou a ficar um pouquinho mais estável nesse início da tarde, né, Juan? Isso porque ontem, na quarta-feira, mais de 300 bairros em Manaus foram impactados por conta de uma manutenção programada no desabastecimento de água na Ponta do Ismael. Essa programação terminou por volta das 18 horas de ontem, da quarta-feira, e aí muitos bairros vão retomando esse abastecimento de água de uma maneira gradativa, né? Alguns deles seguem, inclusive, com a expectativa de retorno mais estável até a próxima sexta-feira. Então, Juan, é bem provável que essa oscilação da água aí na sua torneira ou no chuveiro, ela permaneça assim ainda até amanhã. Enquanto isso, a gente vai acompanhando qual que é a intercorrência com a concessionária de Manaus. Por enquanto, é isso. Também peço a sua interação se você está no trânsito de Manaus. A gente está acompanhando um congestionamento intenso na Cosme Ferreira e também na Efigênio Salles nessa tarde. Na Efigênio Salles, isso acontece sobretudo no sentido de quem está vindo da rotatória do Coroado seguindo para o centro de Manaus por conta de um acidente com uma carreta que bateu em um muro antes do Tribunal de Contas do Estado do Amazonas. Então, se você pudesse evitar essas duas avenidas, é a nossa dica nessa primeira hora da tarde. Agora em Manaus, 1h58. Eu vou mudando de assunto para te contar aquela novidade que eu comentei ainda há pouco, no bloco anterior. A Prefeitura de Manaus anunciou hoje a criação da primeira rua gastronômica da capital. Eu tô falando da Rua Ferreira Pena, que fica justamente no trecho entre as ruas 10 de Julho e a Ramos Ferreira, no Centro Histórico de Manaus, onde a gestão municipal também está autorizando o início de obras para requalificação urbana. O que que acontece? A prefeitura fez essa escolha do local porque já há ali a concentração de bares, restaurantes, outros estabelecimentos que é voltado para a programação noturna. A ideia é justamente transformar esse trecho em específico da Ferreira Pena em um corredor gastronômico e também turístico dentro das ações do programa Nosso Centro, que é na tentativa de requalificar o centro, trazer a população para o centro de Manaus como uma espécie de lazer e ponto turístico também para quem conhece a região. Segundo a prefeitura, as obras, né, que agora entram nesse planejamento inclui reforma das calçadas, uma nova pavimentação, instalação de mobiliário urbano, paisagismo e melhorias na iluminação pública. O projeto também está prevendo mudanças para ampliar a acessibilidade e a facilitação para a circulação de pedestres. Esse anúncio foi feito durante a assinatura da ordem de serviço para obras na rua e, inclusive, neste momento, o prefeito de Manaus diz que a iniciativa faz parte de ações de revitalização do centro da capital. A Rua Ferreira Pena já é conhecida justamente por reunir parte da vida noturna aqui em Manaus, com bares, restaurantes que atraem frequentadores durante a semana, mas principalmente na sexta, sábado e domingo, nos fins de semana. E a expectativa com essa mudança é justamente fazer essa intervenção para aumentar o público na região e, o melhor de tudo, né, trazer mais lazer para a população e impulsionar a circulação da economia local. Se você nunca foi lá na Ferreira Pena, é uma pedida, viu? Fica aí desde já o convite, uma opção que geralmente a gente traz por aqui durante a nossa agenda cultural, pensando no seu fim de semana. Vamos acompanhar como é que vai acontecer essa adequação e as mudanças propostas, então, pela Prefeitura da cidade. Agora em Manaus, 2h01. Vou finalizando por aqui o Estação CBN desta quinta-feira. Amanhã, na sexta, estou de volta, no mesmo horário, de 1 às 2 da tarde. Boa quinta, até sexta.

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0: quarta-feira, 6 de agosto de 2026, a Polícia Federal deve chamar o empresário Fábio Luiz Lula da Silva para prestar depoimento presencial no âmbito das investigações que apuram se ele cometeu tráfico de influência junto a órgãos do governo federal. Filho mais velho do presidente Lula passou a ser alvo de 3 inquéritos que tramitam no Supremo Tribunal Federal. 2 deles estão sob a relatoria do ministro André Mendonça e 1 sob a relatoria de Flávio Dino. E a Justiça Federal derrubou as punições que o Ministério da Educação aplicou às faculdades de medicina que tiveram desempenho baixo no Exame Nacional de Avaliação da Formação Médica em 2025. A decisão é liminar e acata um pedido da Associação Brasileira de Mantenedoras de Ensino Superior e da Associação Brasileira das Mantenedoras das Faculdades. O governo vai recorrer. Primeira Câmara Criminal do Tribunal de Justiça do Rio aumentou a pena de Rony Lessa e Elcio de Queiroz, condenados pela morte da vereadora Marielle Franco e do motorista Anderson Gomes. A justiça julgou um recurso do Ministério Público e elevou a condenação de Lessa de 78 para 81 anos de prisão. Já Elcio Queiroz teve a pena ampliada de 59 para 76 anos. Ao menos 7 pessoas foram mortas em ataques da Rússia contra a Ucrânia. As ações atingiram 3 cidades ucranianas e um navio no Mar Negro. Diante do avanço das tropas russas, Kiev determinou a retirada de centenas de famílias de uma cidade na região de Donetsk. A operação envolve mais de 500 crianças. Já Moscou informou ter interceptado mais de 600 drones lançados pela Ucrânia. Horário de Brasília, 3:03.
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0: todos muito bem-vindos a mais uma edição do Resenha Esportiva. Hoje, quinta-feira, 6 de agosto de 2026, vamos até 2h30 falar um pouquinho sobre o futebol amazonense, sobre Copa do Brasil, porque o Gigantesco se classificou. Manda sua mensagem pra gente no nosso WhatsApp 981980632. Tem o YouTube, youtube.com/CBN Amazônia, pra você participar. Hoje é quinta-feira, dois dias aí pra um jogo que pode ser histórico, pelo menos os primeiros 90 minutos, né? Desse confronto entre Nacional e ABC, que é um dos assuntos de hoje, inclusive, por conta dos ingressos comercializados, pelo menos até ontem, né? Falar um pouquinho sobre isso por aqui, mas vamos para nossa escalação.
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0: Tchau, Guedes. Boa tarde.
2: Meu amigo Patrick Mota Filho, como é que você tá, cara?
0: Tá tudo bem.
2: Feliz.
0: Excelente.
2: Né, rapaz?
0: Porque o fim de semana tá chegando, porque foi uma semana produtiva.
2: Sim. Nenhuma relação com algum jogo que porventura tenha sido exibido ontem pela Rede Amazônia.
0: Não, te falar que eu nem assisti.
2: O quê?
0: De verdade.
2: Não, eu não acredito.
0: É pra não zicar, entendeu? Eu não, sério mesmo.
2: Tá que nem aquele meme, já viu aquele meme que é a esposa acordando o marido... Aí, não viu, não?
0: Acho que não.
2: A esposa chega no ar, amor, o Vasco tá ganhando. Aí ele fala, ele tá jogando sozinho no campo, é? Não, tá ganhando, ele tá dizendo, pô, deixa eu dormir que eu tô dando sorte aqui no meu
0: quarto. Se eu tô dormindo, tá funcionando, vou continuar dormindo. É tipo isso, eu não vi nem um pouquinho desse jogo.
2: Pois você perdeu um grande jogo do Vasco,
0: eu
2: viu?
0: Sei, eu fiquei
2: primeiro
0: sabendo depois.
2: Primeiro tempo de almanaque do Vasco.
0: Quando
2: o Vasco jogou muito
0: 1-0,
2: bem.
0: 1-0, 1-0, 1-0. Aí 2-0, eu... Será que eu vejo esse jogo, cara? Não vou ver,
2: aí
0: não.
2: Aí tu ligou, foi 2-1.
0: Não liguei. Mas aí eu vi o pessoal comentando, né? Ninguém tira a vitória do Vascão. Falei, rapaz... Aí foi o gol do Fluminense. Aí, não vou ver esse jogo, não. Não vi, deu certo. Continuarei não assistindo. Vamos lá? Rola a bola?
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0: Já vou até começar aqui com o Antônio no nosso YouTube perguntando... boa tarde, amigos. Senhores, é possível divulgar a prévia de ingressos vendidos até o momento? Ele não fala em jogo específico, imagino eu que seja Nacional e ABC. A gente não tem essa prévia de hoje não é, Thiago?
2: Oficialmente essa informação não existe, ela não foi repassada pelo Nacional, mas a gente tem uma apuração que até o momento menos de 5 mil ingressos vendidos.
0: Ah, caramba. Mas isso é de ontem, né, ou não?
2: De ontem.
0: Aí continua sendo até o momento, porque é a mais recente que temos.
2: A última informação que a gente tem. O que, obviamente, é uma preocupação nesse momento, né? A gente está há dois dias de um dos jogos mais importantes da história do Nacional. E realmente, pelo menos, assim... pode ser que as coisas mudem, pode ser que a torcida se inflame, pode ser que a gente tenha... Um cenário diferente no sábado, porque, claro, né? Nesses jogos, o torcedor ele não costuma comprar com antecedência, muitas vezes é uma coisa que vira no dia. E aí a gente tá falando de um jogo na Arena da Amazônia, sábado, 3 da tarde, que pra mim é o melhor horário possível, sabe? Se esse jogo fosse no domingo, aí eu já acho que já seria um pouquinho mais difícil, porque domingo o cidadão às vezes prefere ficar em casa pra ver o jogo dele lá do Campeonato Brasileiro, da Série A.
0: Tem isso também.
2: Tem um trabalho no domingo.
0: Outro dia então, trabalho.
2: O que tem algumas pessoas reclamando é a questão, não, horário, 3 da tarde, clima, mas aí, cara, eu acho que
0: Em
2: agosto,
0: todo
2: em Manaus,
0: dia vai ter uma reclamação.
2: Exatamente. Aí não tem muito jeito. Então, eu acho que o dia e o lugar, né, conseguindo recuperar a Arena da Amazônia, se trata aí de um cenário perfeito para que a gente tenha um bom público no sábado. E muita gente vai deixar para comprar no sábado. Mas ainda assim são números que preocupam, porque aí a gente tá, quando a gente faz aquela relação com outros jogos do acesso, o Manaus meteu 44 mil pessoas no acesso para a Série C. No caso do Amazonas, o acesso para C até que não foi tanto, porque foi no Zamit. Mas para B foi um cenário parecido, né? Com um público gigante também, 44 mil pessoas. Então seria interessante, né? Seria importante pro Nacional, até porque se trata de um jogo dificílimo, convenhamos, né? Seria muito importante ter o apoio do torcedor. Então vamos aguardar aí para ver o que acontece de hoje para amanhã. Aliás, até sábado, né? A gente ainda tem dois dias aí. Eu realmente acho que no sábado a gente tem potencial de dobrar esse público. O que eu quero dizer é o seguinte, se tivermos 5 mil ingressos vendidos antecipadamente, eu acho que pelo menos 10 mil a gente deve garantir no sábado.
0: É, tem a turma que vai comprar na hora.
2: Porque vai comprar na hora, é natural isso. A essa altura do campeonato só tem lá na sede do Nacional ingressos na internet.
0: Sabendo que não vão esgotar, compra na hora de ir pra não gastar gasolina, enfim, vai só na hora.
2: No entanto, na minha visão, um público de 10 mil pessoas seria muito ruim.
0: Sim, 10 mil pessoas na arena...
2: Primeira coisa, 10 mil pessoas na arena some, tá?
0: Some.
2: 10 mil pessoas na arena. 10 mil pessoas não é que some.
0: Mas fica aquele monte de buraco.
2: Fica.
0: É mais do que isso até, eu diria. Porque pra completar o anel inferior são 20, talvez?
2: São 22 mil. 22 mil lugares.
0: Só aí...
2: Eu acho que 20 mil seria ok. Eu sei que o torcedor agora que tá me ouvindo fala, mas como é que pode? Não existe a mínima... Não. Gente, em situações parecidas com Amazonas e Manaus... A gente teve arena lotada. Essa arena aí que recebeu Cristiano Ronaldo, que recebeu Pirlo, que recebeu Sturridge, que recebeu Neymar, que recebeu... Os maiores públicos da história dessa arena da Amazônia são com jogos envolvendo aí Manaus e Amazonas. Então, tudo bem. Eu entendo, né? E a gente está falando de um contexto diferente, a gente está falando de um jogo que, assim... É o duelo do acesso, mas não é o jogo do acesso, porque não é o jogo da volta. Mas ainda assim, a gente está falando do maior campeão da história do campeonato amazonense. É importante que a gente tenha um público bom. Menos de 20 mil, assim, eu já acho que não é legal. O ideal era que a gente tivesse casa cheia. Se tiver pelo menos 20, ok, beleza, dá para fazer uma zoada. Menos de 20 eu já acho que fica ruim. Menos de 10, eu acho que eu não tenho nem adjetivo para descrever o que seria um duelo do acesso com o Nacional com menos de 10 mil pessoas.
0: Seria triste.
2: Vamos, no mínimo, né? Entre outras coisas. Mas vamos aguardar. E aí, assim, aí tem outras discussões, né? Até que ponto o Nacional tá fazendo o trabalho dele na divulgação, né? Porque a divulgação... Patrick, eu costumo falar que esses jogos, eles não são construídos numa semana. Eles são construídos no campeonato. Tá entendendo? Então, assim, Sassá tá há quanto tempo no Nacional aí? Um mês, mais ou menos?
0: Três jogos, talvez.
2: Não, mas o que ele chegou?
0: Sim, pois é, porque ele veio junto com a volta do Thiago, ele veio um pouquinho antes.
2: É, porque não, junto, na verdade não, ele veio depois. Ele estreou depois da Copa, né?
0: Sim, sim.
2: Então, assim, quantas entrevistas o Sassá deu? Coletivo, alguma coisa assim?
0: Não me recordo.
2: Nenhuma. Então você tem o Sassá, que é um dos principais.
0: É uma figura conhecidíssima, né?
2: É, o Sassá, que é um grande nome do Amazonas, o acesso à Série B do Campeonato Brasileiro, um cara super identificado com o futebol amazonense. Foi a cara do Amazonas por muito tempo. E isso não é utilizado como
0: o clube,
2: ativo.
0: O clube podia tentar usar essa imagem. Só no sentido positivo, obviamente, para atrair a torcida. Não,
2: essa semana. Teve. Agora, recente, agora nos últimos dias, teve treino aberto. Teve treino do Nacional que tiveram membros da imprensa e a gente não. A gente não foi informado, a gente não sabia que o treino. A gente não foi informado. Então, assim, fica uma coisa mais difícil, né?
0: Uhum.
2: Se você... Pra chegar agora e chamar o torcedor, aí vai ficar mais difícil.
0: Inclusive,
2: isso aí é algo que tem que ser construído ao longo de dias, de semanas, de todo o campeonato. O torcedor quer ver os jogadores.
0: Sim.
2: O torcedor quer ir lá e ouvir aquele cara que ele conhece. Renanzinho, grande jogador aí do Nacional. O Renanzinho deu entrevista esses dias... Aí fica difícil.
0: Inclusive, amanhã tem, viu, Guedes? Amanhã tem treino aberto.
2: Sim.
0: Do Nacional, 8h30 da manhã.
2: Estaremos lá.
0: É, no CT Barbosa Filho, né?
2: É isso aí.
0: O Nacional publicou isso na rede social, né?
2: Inclusive treino aberto à torcida, né?
0: É, treino aberto pra torcida, exatamente.
2: Que a gente vai estar lá também.
0: Exatamente. É, oportunidade de ver aí um dia antes. Será que um treino aberto atrai mais gente pro
2: eu acho que é uma jogo. Forma de você dar uma sacudida, é uma forma de você...
0: Movimenta alguma coisa.
2: Movimentar, né, a comunidade, eu acho que é legal. A questão é, será que isso vai dar? Porque oficialmente eu diria que a campanha do Nacional nessa venda de ingresso começou hoje. É o que eu diria. Uhum. Hoje que eu tô começando a ver as coisas acontecendo. E aí vai ser suficiente pra gente ter um público interessante sábado? Aí a gente vai ter que aguardar. Mas esse negócio do treino aberto eu acho bacana, eu acho legal, acho importante. E tomara que o torcedor do Nassa compareça amanhã.
0: É isso. Agora, dando umas olhadas aqui na manchete, nas manchetes do Globo Esporte Amazonas. E vou continuar focando na situação do Nacional, né? Que é o time que está envolvido nessa decisão no fim de semana. O mais recente que a gente tem aqui continuam sendo posicionamentos de jogadores, né? Confiança do time.
2: Uma coisa interessante, tá? Que é importante ressaltar. O jogo da volta já tá sem ingresso lá, tá?
0: Já esgotado já, né?
2: Casa cheia lá em Natal.
0: Não, no início da semana já tinha. Né? Início da semana, eu nem sei quanto é a capacidade da Arena das Dunas. Deve ser padrão.
2: É menor que a Arena da Amazônia.
0: 30 e poucos, 40 mil?
2: Acho que é por volta de 40 mil.
0: Metade um pouquinho menos. No início da semana, metade já tava esgotada, pô. Né? Diferença absurda.
2: Vai ser casa cheia lá.
0: Exatamente. Vai ser difícil o jogo de volta, meus amigos. Tem que jogar. E tem que conseguir aí um resultado em casa. Aqui no YouTube da CBN, vamos fazer a participação da turma. O Igor, jogo de volta será na Arena das Dunas, estádio que recebeu a Copa de 2014.
2: Lindo, inclusive.
0: Belíssimo, verdade. Tem suas particularidades.
2: Pra mim, junto com a Arena da Amazônia, os dois estádios mais bonitos da Copa.
0: Agora, a Arena seria mais bonita ainda se seguisse o projeto original, né?
2: A nossa Arena?
0: A nossa Arena, exatamente. Ah, sem dúvida. O projeto original e o que saiu é bonito, mas
2: não, sim,
0: o entorno, né?
2: Não sei se você lembra, tinha aquela história das árvores.
0: Sim, lembro, exatamente.
2: Tem um jogo, inclusive eu tenho esse jogo de PlayStation 3, que é o jogo da Copa do Mundo de 2014, que tem a Arena da Amazônia, como ela foi projetada.
0: Ah, é?
2: Você joga na Arena da Amazônia.
0: Aquela imagem aérea antes, assim.
2: Exato.
0: Mostra aquela, as árvores, o verde.
2: Exatamente.
0: As escadas que tinham ali, não era aquela rampona, né? Enfim.
2: Tudo muito bonito, tudo muito legal. No jogo tá lá.
0: Eu lembro que tinha um caderno. O caderno, eu acho que inclusive era o caderno do governo da época. Fazendo a propaganda de como seria a Arena da Amazônia. E era belíssima, o entorno da arena era belíssimo, mas enfim.
2: Mas o estádio em si...
0: O estádio é lindo.
2: Ele é muito bom, assim... Precisa da questão de manutenção.
0: O estádio em boas condições.
2: Vamos ver como é que ele vai estar sábado.
0: Exatamente. O próprio Igor dizendo que o Vascão ontem macetou o Flum. Daqui a pouquinho isso será assunto, Igor. O Romeu, ABC ainda não perdeu na Série D. A última derrota foi só na Copa do Nordeste pro Vitória. Que chegue com essa marra. Porque foi assim que o Iguatu chegou. E assim o Iguatu saiu. Então, vamos ver como é que vai ser com o ABC, né?
2: Iguatu não perdia desde o Campeonato Cearense.
0: E não perdeu, né? Não perdeu, mas foi eliminado.
2: Não perdeu, mas perdeu.
0: Exatamente.
2: Foi eliminado nos pênaltis.
0: O remista tá chateado ainda. O Remo foi roubado pelo Daronco em pleno Mangueirão. O Antônio fala, sim, são os ingressos para o jogo Internacional e ABC. Eu garanti o meu. Olha o Antônio. O Antônio estará lá, acompanhando a partida. O próprio remista dizendo que vai descontar no Atlético Mineiro. O outro nome aqui eu não vou me arriscar a ler, não. Na torcida pelo Nacional, saudações vascaínas. E o próprio Antônio, o papel da imprensa é motivar o torcedor a comparecer ao estádio. Também. Sim. Também temos esse papel. Né?
2: Também acho.
0: Estamos falando disso desde o início da semana, inclusive.
2: Mas é isso. Mas é isso que eu tô te falando. Quem falou aí?
0: O Antônio.
2: Antônio, sabe aquela história de dê-me limões que eu faço uma limonada? Então, assim... Se a gente tiver jogador para conversar, se a gente tiver condição de acompanhar treino, se a gente tiver... Isso é um cenário. Mas se a gente não tiver nada disso, como é que faz?
0: O nome que eu não queria falar aqui é o Marcelo Bente. Tô usando a conta da empresa, Marcelo Bente. Tô usando a tua conta pessoal aí, cara.
2: Tá trabalhando, Marcelo Bente.
0: Tá no perfil da empresa, tá trabalhando, escutando resenha.
2: Esses são os melhores, né?
0: Exatamente.
2: Os caras que estão trabalhando e estão acompanhando a gente. Valeu, Marcelo.
0: Pô, desculpa, entreguei o cara. Ele tá rindo aqui no YouTube. Valeu,
2: mentira,
0: um abraço.
2: Não é Marcelo Bente, não. É Rafael Ramos.
0: Rafael, exatamente. Eu ia ler errado. Marcelo e Rafael é muito semelhante, né?
2: Exatamente.
0: Quase a mesma coisa. 2h22, vamos pro intervalo, a gente volta já.
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0: 12h26.
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0: Chegou a hora. Rafael Ramos está com a gente aqui no YouTube, na conta da empresa. Uma aula de futebol do Vascão ontem. Isso não sou eu que estou dizendo, isso é o Rafael Ramos falando aqui no YouTube da CBN. Foi só ele que falou? Não, o Igor também, né? O Igor falou do Vascão ontem vencer o Fluminense. Ele não usou o verbo vencer, ele usou o verbo macetar. E é isso, ontem tivemos aí Copa do Brasil, jogo de volta já, né? E não só esse jogo, a gente teve aí Grêmio vencendo o Mirassol por 1-0 e conseguindo a classificação. O Cruzeiro vencendo a Chape por 2-0, também conseguindo a classificação. O Palmeiras perdeu para o Fortaleza por 3-2 lá na casa do Fortaleza, mas a primeira partida foi 3-0 e, portanto, se classificou. E o Vasco vencendo o Fluminense no Maracanã, mando de campo do Fluminense, mas, enfim, elas por elas, né? Os dois jogos no Maracanã, 3-1 para o Vasco da Gama. Destaques de ontem, Thiago, desses todos, você assistiu o do Vasco?
2: Assisti. Fiquei bem impressionado com o primeiro tempo do Vasco. O Vasco ontem fez um primeiro tempo assim que eu parei e falei, rapaz...
0: Eu fiquei impressionado com o resultado.
2: Acho que Breno, Cabral, Patrick, Mota, ontem, não permitindo... Tudo bem que o Fluminense atravessa lá seu melhor momento. O Fluminense não conseguiu jogar, né? Mesmo... Tanto na questão da marcação, o primeiro tempo do Vasco era uma coisa que não existia uma forma específica ali que você tinha que ficar ligado. Ah, não, o Vasco vai ficar só jogando no contra-ataque. Não. O Vasco realmente estava agredindo o Fluminense de formas diferentes. E sai, né, o primeiro gol. O Brenner, e aí curioso, né? Porque o Brenner não marcava um gol desde abril, há quase cinco meses.
0: Fez logo dois.
2: Que ele não fazia gol. Fez logo dois ontem, não. O primeiro um golaço, né? Uma bola até que dá uma leve desviada, mas foi um espetacular gol, do Brenner.
0: Será que o Fábio teve uma culpa aí nesse gol?
2: Eu acho que não,
0: cara. A bola
2: foi
0: no meio do gol, né?
2: A bola tava um pouquinho adiantada. Mas não, eu acho que aí...
0: Será que não?
2: Tem o desvio que altera um pouquinho a
0: trajetória
2: da bola... E eu achei que tem também, cara, porque tem algumas situações... Gol do Fortaleza ontem, o primeiro gol do Fortaleza contra o Carlos Miguel lá, contra o Palmeiras, né, e o goleiro é o Carlos Miguel. O Carlos Miguel tem 2,4 de altura. Não tinha o que fazer, meu patrão. Tem umas bolas aí, cara, que é... Não dá pra pegar mesmo, não. Então, assim, lógico que Fábio... O que eu tô querendo dizer é, se o Fábio pega aquela bola ontem, seria uma baita de uma defesa.
0: Okay.
2: Não é aquela jogada que, poxa...
0: Frango.
2: Exatamente. Poderia defender? Poderia. Mas se ele defende, é aquela defesa que você fala, caraca... Calma, foi caraca.
0: Tudo bem.
2: Tá entendendo? Então, você realmente dá aquela impressionada. Então, acho que é mais mérito do Brenner. E um pouquinho de sorte também, porque a bola vai ali, né? Na parábola perfeita. E depois, muita competência dele no segundo tempo. No melhor momento do Fluminense no jogo, né? O Fluminense começa, mete uma bola na trave, parecia que o negócio ia equilibrar, mas ali com 6, 7 minutos tem um contra-ataque. E aí o Brenner, na área, aproveita para fazer o 2-0. Obviamente, o torcedor, depois disso, né? Você tem ali uma pressão do Fluminense, tem aquele momento que... Ainda bem que você não tava vendo o jogo, tá?
0: É porque tem um momento de pressão.
2: Chega,
0: né?
2: Sabe aquele momento, claro, que tu começa a ser pressionado de um jeito, a bola vem por cima, vem por baixo,
0: sei, vem pra direita, isso pra tem esquerda. Todo jogo.

0: Vasco, na casa. Tiveram 5 minutos assim, foram assustadores pro torcedor do Vasco. Fluminense consegue marcar o gol, marca depois com o Martinelli, mas aí eu acho que não teve uma baita, teve uma pressão. O Fluminense, inclusive, poderia ter empatado, mas o Vasco com inteligência soube sofrer e no último lance do jogo ainda tem o terceiro gol do Puma Rodrigues, né? Então, uma classificação que é importante, obviamente, pela questão de permanecer no campeonato, vai para as quartas de final, o negócio todo. Inclusive, o último time carioca nessa edição da Copa do Brasil. Mas o primeiro tempo, cara, acho que o primeiro tempo ele é para dar alguma esperança aí para o torcedor do Vasco, né? Técnico novo, momento novo na temporada. Quem sabe as coisas começam a se encaixar agora.
1: Bom, estou revendo aqui, antes de o apito final chegar, esses dois gols que a gente citou aqui, o gol do Vasco contra o Fluminense e o gol do Fortaleza contra o Palmeiras. De fato, esse gol do Vasco aqui contra o Fluminense era bem difícil para pegar mesmo. A bola foi muito rente à travessão. É. E assim, não dá para culpar o Fábio por estar um pouquinho adiantado. Pô,
0: porque ela, isso na verdade é parte da estratégia, né? Dependendo
1: ele meio
0: de onde
1: foi
0: a bola vai,
1: até.
0: Se ele tiver mais atrás é pior.
1: Exato. Agora, o do Carlos Miguel...
0: Ele tá adiantado.
1: O do Carlos Miguel, acho que foi... Se for pra dizer, qual foi mais falha aqui? O do Carlos Miguel, acho que foi um pouquinho
0: pois
1: mais.
0: Pois é, mas aí a bola vai...
1: Não, é uma curva que vai pra fora e vai saindo dele, eu entendo. Mas, eu acho que
0: Patrick,
1: dá pra
0: pelo amor de Deus, você tá muito exigente.
1: Tô te falando. Pela nossa. Já levei gol muito pior? Claro, mas não sou profissional. Não treino. Ele treina, pô. Tiago Guedes, tamo junto, um abraço, boa tarde, até
0: valeu,
1: a próxima.
0: Valeu, turma, abraço, até mais.
1: 2h32, obrigado a quem participou conosco. O Marcelo tá dizendo aqui, Marcelo Bente, pode chamar de Marcelo Bente. Pronto, tá certo. Obrigado, Marcelo, tamo junto. Vem aí, repórter CBN, até amanhã.
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quinta-feira, 6 de agosto de 2026. O Superior Tribunal de Justiça decidiu por maioria absoluta punir o ministro Marco Buzzi com afastamento e perda do cargo após denúncias de assédio e importunação sexual. Essa é a primeira vez que um ministro é sancionado com a nova pena máxima para violações graves, como definiu a primeira turma do STF e o Conselho Nacional de Justiça. Antes, a sanção mais severa para magistrados era a aposentadoria compulsória, que mantinha o recebimento do salário. Os advogados de Buzzi afirmaram que respeitam a decisão da corte e sinalizaram que devem acionar o Supremo contra a decisão. O Conselho Nacional de Desenvolvimento Científico e Tecnológico recebe até a próxima quarta-feira propostas de pesquisadores interessados em desenvolver estudos com foco em endometriose e promoção da saúde menstrual feminina. O CNPq deve distribuir 50 milhões de reais para as pesquisas escolhidas. Além disso, outros 10 milhões de reais serão destinados para a formação de uma rede nacional com base nas sugestões apoiadas. As vendas globais de carros elétricos voltaram a crescer no segundo trimestre e atingiram níveis recordes em uma série de mercados. De acordo com um estudo da Agência Internacional de Energia, a retomada acontece em um contexto de crise energética agravada pela guerra no Oriente Médio. Segundo o levantamento, as vendas aumentaram 4% entre abril e junho em relação ao mesmo período.

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0: Na CBN Amazônia, 2:36.
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1: Olá, pode chegar, satisfação ter tua companhia. Boa tarde, a partir de agora, tarde de notícias aqui na CBN Amazônia. Boa tarde para você, ouvinte de Manaus, Iranduba, Manacapuru, Parintins, você que está sintonizado na 101.5, outras FMs também, um forte abraço. Hoje, quinta-feira, já de olho na sexta-feira, dia 6 de agosto de 2026, contando sempre com a sua participação. A partir de agora, um balanço de tudo que é relevante para te manter bem informado. Nessa edição do Tarde de Notícias, você vai conferir. O governo do Amazonas pagou mais de 22 milhões de reais pelo aluguel de um mamógrafo durante 9 anos. O dado faz parte de uma auditoria da Controladoria Geral da União sobre contratos da saúde estadual. Ainda falando de política, o ex-vice-governador do Amazonas, Henrique Oliveira, tentou emplacar seu nome em uma das vagas ao Senado pelo PL durante a convenção eleitoral, mas teve o pedido rejeitado pela direção estadual da legenda. E o prefeito de Manaus, Renato Júnior, anuncia hoje quem vai apoiar na corrida ao Senado. Está marcado para as 7:30 no Hotel da 20 e marca aí o início dos nomes que ele deve lançar, um nessa semana e outro na próxima. E em Codajás, um outro incêndio em um prédio abandonado no centro da cidade mobilizou a Defesa Civil, a Polícia Militar e voluntários. Roberta Veras, na coluna de Educação Financeira, explica o que é investimento e como escolher o mais adequado. Gilza Santos, na coluna Saúde da Mente, fala sobre os pilares da paternidade, o que isso contribui na vida dos nossos filhos. E tem você que participa, interage pelo 981980632. Se estiver em Manaus, já convido você a indicar o melhor caminho, o melhor trajeto. Você que está no interior do estado também, a dar sua opinião, dar o seu boa tarde. Você também que está em casa pode assistir no YouTube da CBN Amazônia, é Rádio com Imagem.

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0: 2:42.
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0: De volta com mais um bloco do CBN Tarde de Notícias para falar de incêndios aqui em Manaus. Na Zona Norte, um incêndio atingiu um depósito de tintas, isso de uma loja de materiais de construção na Zona Norte de Manaus. O estabelecimento, inclusive comercial, foi inaugurado há mais de 3 meses. Fica próximo a um posto de combustível lá na Avenida José Henrique Bentes, no bairro Colônia Terra Nova, Zona Norte de Manaus, como eu disse. Segundo testemunhas, o incêndio começou por volta das 10:30 da noite da quarta-feira. O corpo de bombeiros foi acionado e o fogo foi confinado após quase 2 horas de combate, ou seja, até 00:30. O coronel Reinaldo Menezes, comandante do corpo de bombeiros, disse que o incêndio poderia ter sido maior. Vamos ouvir.
2: Podemos falar que foi um incêndio de médias proporções, que poderiam chegar a grandes proporções, porque essa ação rápida da equipe fez com que toda a loja fosse salva. Tanto o primeiro, o segundo pavimento foi salvo. O terceiro pavimento ali, que cheio de depósito de tinta, muito inflamável, nós estamos combatendo até agora. São 10 viaturas, são mais de 30 bombeiros, 200 mil litros de água, e ainda vai mais, é muita água, vários outros equipamentos. Então, a nossa estrutura do corpo de bombeiros.
0: Bom, apesar do susto, as chamas não atingiram a loja que ficava ao lado. A rede de energia elétrica precisou ser desligada, além da concessionária de energia. A polícia militar, a defesa civil também foram acionadas. Os dois sentidos da avenida permaneceram isolados, isso durante a madrugada. Os proprietários estiveram no local e não quiseram gravar entrevista. Não houve feridos, o que é importante, e a causa do incêndio será investigada.
2: Nós observamos, tem extintores, tem alguns sistemas, mas isso não quer dizer que está regularizado a ajuda ao corpo de bombeiros, não vou ficar posterior. Há muito material inflamável, tinta, tina, que eles estão reignindo o tempo todo. Então a gente combate, revira, aí volta o incêndio. Então esse combate ainda vai durar aqui um bom tempo, mas ainda não estamos no rescaldo ainda não.
0: Antes de acionar a Patrícia Souza, que vem chegando para falar de um incêndio em Codajás, queria trazer um dado aqui para você alarmante, porque o número de incêndios aqui em Manaus aumentou esse ano, tá? Isso em comparação aos últimos 3 anos. Só para você ter uma ideia, entre janeiro e junho deste ano foram contabilizadas só aqui em Manaus 234 ocorrências, um crescimento de 39% em relação ao mesmo período do ano passado. Um dado alarmante comparado ao ano passado. Há 3 anos, se compararmos, 69% de crescimento, de aumento. Então, um dado expressivo que requer que a gente tenha bastante atenção. Vem chegando a Patrícia Souza. Em Codajás, um outro incêndio em um prédio abandonado no centro da cidade mobilizou a Defesa Civil, a Polícia Militar e voluntários. Boa tarde, Patrícia.
3: Oi, Ricardo. Boa tarde a você, boa tarde a todos que nos acompanham aqui pela CBN. Ricardo, o incêndio foi detectado por volta das 8 da noite desta quarta-feira em um prédio pertencente a uma empresa de telefonia celular que está abandonado no centro da cidade de Codajás. Homens da Defesa Civil, Polícia Militar e também voluntários trabalharam para conter as chamas somente no imóvel abandonado, sem se espalhar para outros prédios da cidade. Segundo a Defesa Civil do município, as causas desse incêndio serão investigadas. Mas, Ricardo, há suspeita de que usuários de drogas que se alojam no local possam ter produzido fogo que se alastrou por todo o imóvel. Então, segundo a Defesa Civil, a Prefeitura do município já negocia, né, com a empresa proprietária do imóvel para transformar, né, o local abandonado em um patrimônio público, né, evitando manter aí esse prédio abandonado bem no centro da cidade e que também só está servindo aí para abrigar vândalos e também usuários de drogas. Volto com você no estúdio, Ricardo.
0: Obrigado, Patrícia. É um problema que existe lá em Codajás, né? Um problema também que existe aqui em Manaus e alguns prédios públicos. O Daniel Ramos, inclusive, trouxe na semana passada um prédio abandonado aqui próximo à Rede Amazônica, na André Araújo, no Japim. Ocupado ali por moradores de rua e também aí um prédio que, como está abandonado, não está bem cuidado. Então, um prédio que vira foco de preocupação para os moradores ao redor, né, por conta da insegurança de quem ocupa, não tem uma ocupação por ali, e também essa questão relacionada ao incêndio, até porque não tem ninguém ocupando, não tem ninguém cuidando, fica um prédio que fica à mercê de fato aí do que vai acontecer ou não. A gente espera então que esses prédios sejam ocupados, bem ocupados, não só lá em Codajás, como também aqui na capital amazonense. E a Polícia Civil deflagrou nesta quinta uma operação contra um grupo suspeito de aplicar golpes com a falsa venda de imóveis, veículos e consórcios aqui em Manaus. Segundo as investigações, a organização criminosa teria movimentado cerca de 8 milhões de reais em aproximadamente um ano. As vítimas eram atraídas por anúncios em plataformas de comércio eletrônico e redes sociais. Elas pagavam valores de entrada, mas os bens ou serviços prometidos não eram entregues e, segundo a polícia, o dinheiro era desviado pelo grupo. Na operação chamada Avalanche, foram cumpridos 14 mandados de prisão preventiva e 22 de busca e apreensão, além de duas medidas cautelares. A justiça também determinou o bloqueio de ativos financeiros dos investigados. Entre os alvos está um advogado apontado pela polícia como líder do grupo. O esquema teria utilizado um conglomerado de empresas para aplicar os golpes. A polícia deve apresentar mais detalhes sobre essa investigação ainda nesta quinta-feira e estamos de olho aqui para saber se de fato teve mais informações, onde geralmente são disponibilizadas em coletiva de imprensa. E a violência contra a pessoa idosa continua sendo um desafio aqui no Amazonas. Dados do Atlas da Violência revelam que após uma queda em 2023, o número de homicídios de idosos voltou a subir em 2026, né? Após uma queda em 23, o número de homicídios de idosos voltou a subir em 24, foram 42 casos contra 36 no ano anterior. Em 2022, haviam sido registrados 46 homicídios. Já as internações de idosos por agressão passaram de 224. Só para se ter uma ideia, em 2022, foram registrados 293. Tá? Em 2023 e permaneceu em 292 casos em 2024, mantendo um patamar elevado. Diante desse cenário, a polícia reforça as ações de prevenção e conscientização e alerta que a maior parte da violência acontece dentro da própria casa e é praticada por familiares. Segundo a delegada Larissa Barreto, que é a titular da Delegacia Especializada em Crimes contra a Pessoa Idosa, muitas vítimas sequer reconhecem que estão sofrendo violência, o que torna fundamental a participação da sociedade nessas denúncias.
4: Justamente os maiores agressores estão no seu familiar. Então, o que mais temos é a apropriação de bens e rendimentos da pessoa idosa, que é quando os familiares aplicam para finalidade diversa aquele bem e rendimento do idoso, os proventos dele, utilizando para si, em vez de usar para o próprio idoso. Bem como também temos o estelionato, a exposição a perigo da vida ou psíquica da pessoa idosa, quando o idoso ele acaba sendo exposto a perigo por conta daqueles filhos que não cuidam direito do idoso, os seus cuidados indispensáveis. A gente sabe que o idoso na sua velhice vai tendo mais umas limitações físicas, psíquicas, então acaba não dando aquela devida atenção para o idoso.
0: A delegada reforça que a proteção da pessoa idosa é responsabilidade de toda a sociedade. As denúncias podem ser feitas de forma anônima pelo Disque 100, o Disque 181 e também pelo 197, que é da Polícia Civil. O trabalho da delegacia é realizado em conjunto com o Centro Integrado de Proteção à Defesa da Pessoa Idosa, o Centro Integrado de Proteção à Defesa da Pessoa Idosa, que é o CIPDI. E ele atua no acolhimento e também na assistência a essas vítimas. Além da investigação dos casos, a polícia também investe em ações preventivas. A partir da próxima semana, a corporação, inclusive, inicia uma nova etapa da Operação Virtude, com duas semanas de palestras em escolas e faculdades para conscientizar crianças, jovens e adultos sobre o respeito e a proteção à pessoa idosa. A orientação é que qualquer suspeita de maus tratos, abandono, negligência ou exploração financeira seja denunciada, mesmo que a vítima não procure ajuda. Vizinhos, comerciantes, profissionais de saúde, ou qualquer cidadão podem comunicar os casos de forma anônima, e isso segundo a Polícia Civil. A denúncia, ela é essencial para interromper o ciclo de violência e garantir a proteção da pessoa idosa. Vou até trazer aqui novamente para você que está chegando agora na sintonia, você que está se deparando com essa informação, conhece algum vizinho que infelizmente é negligenciado por algum parente, algum conhecido. Os contatos são os seguintes: você pode denunciar de forma anônima o Disque 100, o Disque 181 e também o 197 da Polícia Civil. Agora 2h53, intervalo, na volta Pedro Dias vem chegando com tempo e temperatura, daqui a pouco também a gente fala de política, das movimentações, as últimas movimentações desse período e claro também a sua participação e sua opinião pelo 981980632.
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0: 2h56.
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0: Muito congestionado na Zero Indoso. Para você que está chegando pela Cosme Ferreira, se estiver saindo da Cidade Nova agora, eu sugiro que você já comece pensando a utilizar corredores auxiliares pelo Parque 10, pelo Flores, como a Barão de Indaiá, por exemplo, a Professor Newtonice, seu trajeto foi Nova Esperança, Alvorada, Alvorada 2. Nessa região da cidade, você que está saindo pela Zero Indoso, o trânsito bastante intenso, não tem registro de acidente, mas a retenção ela começa ali próximo a. Próximo, você que está saindo do Parque 10, tá? Parque 10 estendo para Zero Indoso? Pois é, não vai. Vai no sentido oposto. Tá muito complicado mesmo o trânsito. Não tenho aqui sugestão de via alternativa, só você indo para outro caminho de fato. Ou então utilizando as vias secundárias que eu acabei de citar por aqui. Você que está saindo da Zona Leste, se o seu trajeto for a rotatória do Coroado, o trânsito bastante intenso, começa a ficar complicado próximo àquele cruzamento com a Avenida Beira-Mar. Inclusive, se o seu trajeto for Rodrigo Otávio, melhor seguir por aí, viu? Pega a Beira-Rio, a Beira-Mar e a Beira-Rio e segue pela Rodrigo Otávio por esse caminho, o melhor corredor alternativo. Cosme Ferreira, bastante intensa a movimentação, próximo, começando ali, como eu disse, ao Zamit, a Feira Municipal do Coroado e aí se estendendo até a rotatória do Coroado. Outra parte da capital amazonense que apresenta a retenção no trânsito é pela Constantino Neri, trânsito bastante intenso em frente à Arena da Amazônia, tá? Depois você que segue rumo a Lores Cordovil, por lá o trânsito segue mais tranquilo, agora que são 2h58 em Manaus.
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0: Daqui a pouco o Pedro Dias vem chegando para falar sobre o tempo e temperatura. Aproveito e te informo aqui sobre o monitoramento da vazante. Os rios do Amazonas seguem processo de vazante com redução nos níveis das águas, isso na maioria das estações monitoradas, segundo o Serviço Geológico do Brasil. O 31º Boletim de Alerta Hidrológico, divulgado inclusive na terça-feira, aponta que os rios permanecem dentro da faixa considerada normal para esta época do ano. Em Manaus, o Rio Negro recuou 41 centímetros na última semana, isso conforme o levantamento do SGB. Na quarta, o nível registrado foi de 27 metros e 9 centímetros. Desde o início do processo de vazante, o rio que banha a capital já baixou 1,42 metros. De acordo com o registro do Porto de Manaus, inclusive, na comparação com o mesmo dia do ano passado, quando o nível estava em 28 metros e 34 centímetros, a cota atual está em 1,25 metros abaixo. Entendeu? Está 1,25 metros abaixo, ou seja, a gente está com o processo de vazante mais ampliado nesse ano. A descida também foi registrada em outros rios monitorados no interior do Amazonas. Trazer aqui informação para você, por exemplo, do Solimões. A estação de Tabatinga, lá no Alto Solimões, registrou uma queda de 55 centímetros, chegando a 5 metros e 76 centímetros, liso no Alto Solimões. Em Manacapuru, no Médio Solimões, o rio baixou 37 centímetros e atingiu a marca de 17 metros e 94 centímetros, ou seja, da dimensão desses impactos no processo de vazante. Lembrando que são dados do monitoramento que são da Rede Hidrometeorológica Nacional, a RNH, mantida pela Agência Nacional de Águas e Saneamento Básico, a ANA. 3 horas, repórter CBN.
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0: Quinta-feira, 6 de agosto de 2026. O ministro do Supremo Tribunal Federal, Luiz Fux, marcou uma nova audiência para definir a execução do acordo firmado em maio para viabilizar um empréstimo de até 6 bilhões e 600 milhões de reais do Fundo Garantidor de Crédito para salvar o Banco de Brasília. A decisão foi tomada depois de um pedido do governo do Distrito Federal, que alegou demora da União para cumprir os termos fechados. O novo encontro está previsto para a próxima quinta-feira. A ação busca cobrir o rombo deixado no BRB pelas operações com o Banco Master. As apostas online provocaram uma saída líquida de 62 bilhões e meio de reais do orçamento das famílias brasileiras em 2025. É o que mostra a terceira edição do Boletim Fiscal dos Estados Brasileiros. Segundo os pesquisadores, o dinheiro destinado às apostas reduz os recursos disponíveis para outros gastos e pode aumentar a pressão sobre o orçamento doméstico, sobretudo num cenário de elevado endividamento e comprometimento de renda. Um ciclone extratropical deve se formar hoje e provocar ventos acima de 100 km por hora nas regiões sul e sudeste. Os estados do Rio Grande do Sul, Santa Catarina e Paraná já têm chuva forte, podem ter granizo e risco de danos entre hoje e amanhã. São Paulo, Rio de Janeiro, Minas Gerais e Mato Grosso do Sul também podem registrar temporais e rajadas intensas. No Rio Grande do Sul ainda há risco de tornado, segundo a Defesa Civil. O atacante da seleção brasileira, Vinícius Júnior, prorrogou o contrato com o Real Madrid até junho de 2032. A proposta foi aceita depois de extensas negociações. Vini chegou à equipe espanhola em 2018, vindo do Flamengo. Em um comunicado oficial divulgado pelo clube na tarde de hoje, o Real Madrid destacou a trajetória do atleta, incluindo a conquista do FIFA The Best em 2024 e os 14 títulos conquistados pelo jogador durante esse período. No horário de Brasília, 4:04.
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0: 3:05.
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0: Pedro Dias, boa tarde, boa quinta-feira.
2: Ótima tarde a você, Ricardo, ao nosso ouvinte CBN também. Tarde de muito calor por aqui, 35,1 graus foram registrados por volta de 2 horas da tarde aqui em Manaus. Ontem havíamos registrado 35,2, hoje 35,1, portanto ainda não ultrapassamos o dia mais quente do ano, que até então segue sendo o último 4 de março, quando registramos 35,3 graus na capital. Independentemente disso, o calor é inegável, né? Além disso, não temos previsão de chuva hoje, amanhã e nem no sábado. Para você de Manaus, Manacapuru, Iranduba, pode esperar por dias ensolarados e tempo firme, tá? Não temos indicativo de chuva nem na sexta-feira, nem no sábado, e as máximas permanecem altas por aqui. 35 graus previstos para amanhã e 34 no sábado. No município de Parintins também faz muito calor. Hoje não temos indicativo de chuva, a máxima chegou a registrar os 34,2 graus na Ilha da Magia, porém, ao longo dos próximos dias, apesar do sol seguir predominante em Parintins, existe uma pequena possibilidade de chuvas rápidas e isoladas pela tarde, e isto devido a um fluxo mais intenso de umidade por aqui. E aí, associando essa umidade com as altas temperaturas de Parintins, existe essa chance, mas como eu falei, é uma chance baixa, são chuvas passageiras, chuvas isoladas que podem acontecer entre amanhã e sábado, especialmente durante o período da tarde, porque é o horário que a gente atinge a maior temperatura. Então, não é que vai vir tempo chuvoso, tá? Mas pode sim uma chuvinha rápida alcançar Parintins na sexta-feira e no sábado, mas o sol não deixa de aparecer, tá, Ricardo? O sol, ele segue predominando em Parintins durante os dois próximos dias, já que na capital nem chance de chuva temos. Então, a gente vive agora um tempo mais seco, a umidade menor aqui na capital, em níveis por volta de 40%, sendo que normalmente nossos níveis são acima dos 60, né? Então, a gente está realmente com um tempo um pouco mais seco aqui para a capital, e a tendência é que isso se agrave mais ao longo dos próximos meses, né? Já que praticamente não tem chovido durante os últimos meses.
3: Obrigado, Pedro. É aquela chuva que chamam de engana-besta, né?
2: É.
3: Chuva baixinha, exato. Pouquinha, e você acha que não vai chover, não leva guarda-chuva e se molha.
2: Por isso que eu deixo bem claro que é só uma chuva rápida, isolada, que eu sei que nesse período de calorão, a gente ouve a palavra chuva, pensa, ai meu Deus, é agora que vai vir um friozinho. Não, gente. É uma chuvinha engana-besta aí, como o Ricardo bem disse, tá? Aquela chuva que não diminui o calor, ela só acontece por conta da umidade intensa mesmo.
3: Pedro, que volta no Jean 2 às 6:06 e hora dobrada. Obrigado, Pedro.
2: É isso aí, eu aguardo vocês. Até lá.
3: Vamos falar agora de prejuízos bilionários provocados pelas secas históricas dos últimos anos. A indústria do Amazonas mudou a estratégia para enfrentar a estiagem, inclusive por conta disso. A preparação começa muito antes do nível do rio baixar.
4: No Polo Industrial de Manaus, em 19 segundos, já tem moto pronta, como o modelo que a Joara comprou.
5: É bem prático, um meio de transporte prático, rápido, né? E é muito bom.
4: Desde os modelos mais simples até as linhas premium, as estratégias e a linha de produção começaram a ser repensadas depois das secas severas de 2023 e 2024. O diretor de empresas, Alex Donati, diz que há alterações na forma em que se produz, mas não na forma em que chega ao cliente.
6: A nossa rede de concessionárias, são mais de 50 no país, já estão abastecidas. Então, para o cliente final, a seca não vai trazer impacto. Para a produção, obviamente, nós vamos regulando a produção conforme a demanda. Antecipamos, sim, materiais para poder lidar com a época da seca, até porque, obviamente, os custos operacionais durante a seca são maiores.
4: A cheia dos rios contrasta com o cenário enfrentado durante a seca, que provocou impactos na indústria do Amazonas. Pelo Rio Negro, terminais recebem diariamente insumos destinados ao polo industrial de Manaus e escoam produtos fabricados na capital para outros mercados. A operação logística busca alternativas para reduzir os prejuízos causados pela estiagem nos rios da Amazônia. Durante a seca, um pier equipado com guindastes é deslocado por cerca de 300 quilômetros em uma viagem de pelo menos 12 horas até Itacoatiara. No município, a estrutura funciona como um ponto de apoio para navios de grande porte que não conseguem chegar a Manaus devido ao baixo nível dos rios. A operação é coordenada pelo gerente-geral Júlio de Almeida.
7: Muda toda a rotina. Nós ficamos com a operação Itacoatiara, onde nós fazemos os transbordos do navio para a balsa. E aqui em Manaus nós tiramos da balsa e colocamos no nosso pátio, liberamos pela Receita Federal e fazemos a entrega para os clientes.
4: No primeiro semestre deste ano, o Polo Industrial de Manaus produziu mais de 1 milhão e 63 mil motocicletas, o melhor desempenho para o período em 15 anos. O presidente da Abraciclo, Marcos Bento, diz que há confiança no setor.
8: Se a gente olhar para esse volume do primeiro semestre, a gente está confiante que a gente vai atingir, né, os 2 milhões e 70 mil unidades para o ano de 2026.
4: Os custos extras das reviravoltas naturais chegaram a mais de 1 bilhão de reais na indústria há 2 anos. Agora, com a previsão de um segundo semestre de calor e estiagem mais intensos, a indústria, o governo e pesquisadores monitoram com mais frequência o nível dos rios, como explica o pesquisador do Serviço Geológico Brasileiro, André Martinelli.
9: Você tem a probabilidade com o El Niño, com o aumento de temperatura, é de que essas intensidades de descida elas aumentem.
10: Entendi.
9: Tá? Agora, se essas intensidades de descida aumentadas vão se configurar num evento extremo de seca, é que a gente tem bastante relato nos dados que não é uma martelada no chão, não é 100% de certeza. O cenário hoje é de normalidade.
4: Reportagem de Daniela Branches, Eros de Souza, para a CBN Amazônia.
3: 3 e 13.
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3: Roberta Veras hoje com a coluna Educação Financeira gravada, mas traz um tema importante, viu? O que é investimento e como escolher o mais adequado? Boa tarde, Roberta.
11: Olá, caros ouvintes. Eu sou Roberta Veras, educadora financeira e treinadora comportamental. E hoje eu vou conversar com vocês sobre um dos pilares que é muito importante dentro da educação financeira, que se trata do investimento. O que é um investimento e como escolher o mais adequado? Esse vai ser o nosso tópico de hoje. Quando ouvimos essa palavra, muitas pessoas imaginam imediatamente a Bolsa de Valores. Mas, na verdade, investir é muito mais do que comprar ações. Na economia, investir significa abrir mão de parte dos recursos que temos hoje para obter benefícios no futuro. Em outras palavras, é utilizar dinheiro, tempo ou conhecimento esperado em retorno mais adiante. Quando você faz uma graduação, está investindo em conhecimento. Quando uma empresa compra um novo equipamento para produzir mais, está investindo. Quando você monta uma reserva financeira para enfrentar imprevistos, também está investindo. E quando aplica o dinheiro em um produto financeiro, está investindo no crescimento do seu patrimônio. Por isso, investir não é um privilégio dos ricos, é um hábito que pode ser desenvolvido por qualquer pessoa. Mas existe uma ordem muito importante. Antes de pensar em investir, organize sua vida financeira, quite dívidas com juros elevados, monte uma reserva de emergência, tenha um planejamento financeiro. Só depois disso, o investimento passa a cumprir um verdadeiro papel, fazer o patrimônio crescer. Agora, surge uma pergunta que geralmente é muito comum: e qual o melhor tipo de investimento? E a resposta para isso é muito simples, pessoal. Depende do seu objetivo. É justamente por isso que existem investimentos de curto, médio e longo prazo. Os investimentos de curto prazo são aqueles destinados a objetivos próximos, normalmente até 2 anos. Pode servir para uma viagem, a troca de veículo, uma reforma ou até reserva de emergência. Como o dinheiro poderá ser utilizado em breve, normalmente procura-se segurança e liquidez. Com o dinheiro, ele poderá ser usado para um resgate imediato. Então, tem que ser algo que seja fácil de você resgatar. Já os investimentos de médio prazo, geralmente entre 2 e 5 anos, costumam ser utilizados para projetos maiores, como a compra de um imóvel, um curso de especialização ou abertura de uma empresa. Por sua vez, já os investimentos de longo prazo, normalmente acima de 5 anos, são voltados para objetivos que exigem tempo para amadurecer, como aposentadoria, independência financeira, construção de um patrimônio para as próximas gerações. Nesse horizonte, o tempo torna-se um grande aliado, porque permite aproveitar melhor os efeitos dos juros compostos. Além do prazo, também precisamos entender outra classificação muito importante, que se trata sobre renda fixa e renda variável. O que é renda fixa, afinal? Ela é composta por investimentos em que as regras de remuneração são conhecidas no momento da aplicação. Isso não significa que o investidor saiba exatamente quanto irá ganhar em todos os casos, mas ele conhece previamente a forma como o rendimento será calculado. Fazem parte dessa categoria produtos do Tesouro Direto, CDB, LCI, LCA, etc. São investimentos normalmente indicados para quem busca maior, né, previsibilidade e menor volatilidade. E eu aguardo você na próxima semana com mais um assunto. Até lá. Afinal, o dinheiro não toma decisões, mas você...
3: 3h17, no próximo bloco a gente fala um pouco sobre política, as convenções, o balanço, porque tem anúncios também de hoje de apoios políticos.
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0: 3:21.
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0: Como prometido no bloco anterior, vamos falar um pouco de política, desdobramentos, as convenções, fazer um balanço até para o que está acontecendo por conta das atas dos partidos políticos que já estão disponíveis, boa parte dos 35 partidos políticos que vão lançar algum candidato majoritário. Governo, vice-candidato ao governo também, os candidatos também ao Senado, os suplentes e também as chapas proporcionais, candidatos a estadual, deputados estaduais e também para a Câmara dos Deputados. Trazer aqui uma repercussão, um desdobramento para você sobre uma situação bem interessante que acontece no Partido Liberal. Isso porque o ex-vice-governador Henrique Oliveira tentou emplacar o seu nome em uma das vagas ao Senado pelo PL. Isso durante a convenção eleitoral realizada na terça-feira, mas teve esse pedido rejeitado pela direção estadual da legenda. Esse documento que homologou as candidaturas da Maria do Carmo Cefaí ao governo e do deputado federal capitão Alberto Neto ao Senado registra que o pedido do Henrique Oliveira foi apresentado após o encerramento da convenção e acabou rejeitado pela direção estadual da legenda. Segundo essa ata, o Henrique Oliveira, ele protocolou o requerimento às 8:54, depois do encerramento da convenção e também da aprovação da ata pelos convencionais. Convencionais, para explicar para você, são os integrantes da direção estadual. O PL justificou o indeferimento afirmando que o pedido foi apresentado fora do prazo previsto no estatuto partidário. A legenda também alegou que o ex-vice-governador não realizou propaganda intrapartidária, nem apresentou a certidão de quitação eleitoral apta, deixando aí de cumprir os requisitos formais e partidários exigidos para a disputa à vaga. Bom, nós conversamos com o ex-vice-governador Henrique Oliveira, que disse que vai apelar ao bom senso da sigla, inclusive judicializar essa ata do PL. Vamos ouvir.
2: Eu vou ingressar com o pedido de cancelamento dessa ata, né? Desse DRAP, tomar as medidas judiciais cabíveis para ingressar, judicializar o caso. Com o meu histórico de ter sido o vereador mais votado do Amazonas, do Brasil proporcionalmente, de ter sido deputado federal pelo PL, né? Antigo PR, de ter sido vice-governador, assumir o governo do estado, me traz credenciais para ser um representante da população amazonense no Senado Federal. E agora vamos apelar para o bom senso do partido de rever essa situação.
0: Bom, outro trecho da ata que chama atenção concede amplos poderes à Comissão Executiva Estadual para promover alterações nessa chapa sem a necessidade de convocar uma nova convenção. A direção do partido pode, por exemplo, substituir os candidatos em casos de renúncia, indeferimento, falecimento ou cancelamento de registro, preencher as vagas remanescentes e também alterar a composição da coligação majoritária por meio da ata complementar. Esse ponto aqui, ouvinte Simene, pode ser feito até o dia 15 de agosto. Os outros, indeferimento, renúncia, falecimento, cancelamento de registro, eles podem ser feitos em outro prazo que ultrapassa 15 de agosto. Importante lembrar, convenções até o dia 5 de agosto e depois até o dia 15 de agosto tem os ajustes nas atas, seja textual ali com relação a alguma interpretação, seja também indicação de nomes para a chapa proporcional ou até mudanças também de candidatos majoritários, candidato a governo, vice-governo, senado e suplentes. Então vamos ficar bastante atentos a esse prazo até o dia 15 de agosto. Bom, na prática, esse dispositivo colocado na ata do PL autoriza que a sigla faça mudanças na composição das candidaturas até o encerramento do prazo para registro na Justiça Eleitoral. O ex-vice-governador Henrique Oliveira sugeriu que a sigla esteja realizando uma manobra política para apoiar candidaturas de fora do arco da sigla. Vamos ouvir.
2: Só se existir alguma coisa que não está sendo clara da intenção de ajudar um outro candidato ao Senado, né, de uma outra coligação, de um outro candidato que não seja a Maria do Carmo, que eu não quero acreditar que isso esteja acontecendo, mas se estiver acontecendo, isso vai ficar transparente e a população vai saber.
0: Outro ponto também dessa ata, é previsto nessa ata da convenção, determina que todos os candidatos proporcionais deverão seguir as diretrizes da Direção Nacional do PL e apoiar os candidatos majoritários da legenda. Quem são? Flávio Bolsonaro para a presidência, aqui no Amazonas, Maria do Carmo Cefair e também Alberto Neto para o Senado. Agora, é interessante que esse enquadramento ocorre em meio à cisão que existe entre os deputados estaduais do PL na Alean, o delegado Péricles, a Débora Menezes, o Cabo Maciel, próximos ao governador Roberto Cidade e ao ex-governador Wilson Lima, com Maria do Carmo Cefair. Ou seja, o processo eleitoral está só começando, ouvinte CBN. Outra atualização da política é com relação à chapa para o Senado. Isso porque o prefeito de Manaus, Renato Júnior, começa a anunciar hoje os nomes que irão apoiar, que ele vai apoiar na corrida ao Senado. Está marcado para 7h30 no Hotel da 20, a realização desse ato político em que ele vai anunciar o primeiro nome. Na próxima semana, o Renato Júnior deve anunciar o outro candidato e, de acordo com o político, a escolha pode ser por nomes que não integrem, inclusive, esse arco de alianças do candidato ao governo do partido do Avante, que é o ex-prefeito de Manaus, Davi Almeida. Vamos ouvir.
3: Eu não estou escolhendo um senador que esteja na mesma coligação ou no mesmo partido. A decisão de hoje é uma decisão pelo povo de Manaus, pela população, pelos desafios que eu tenho aqui. Então, só para você ter uma ideia, pode ser que o meu senador que eu anuncie hoje esteja apoiando em lados opostos políticos aos meus, que não pode estar nesse momento, é Manaus na oposição. O povo de Manaus, o povo de Manaus não pode estar na oposição de forma nenhuma dos candidatos.
0: Vamos lá, ouvinte CBN, vamos entender essa declaração, que vamos saber de fato quem Renato Júnior vai cravar às 7h30. O Democracia Cristã, que é o DC, que integra esse arco de alianças do Avante, lançou o empresário Dailson Corrêa para o Senado, inclusive no Divulgacante, que é um sistema que nós temos acesso, qualquer pessoa pode ter acesso para saber ali os dados dos candidatos. Informa que o Dailson Corrêa, ele é natural de Novo Aripuanã, ele é comerciante e a situação eleitoral dele é aguardando julgamento. Normal, isso que acontece nesse momento mesmo, de fato. Essa não é a primeira vez que ele concorre a um cargo eletivo. Ele foi vice-prefeito de Novo Aripuanã em 2024, também concorreu à eleição em outras oportunidades. Bom, vamos lá também ao contexto político. Esse é o Dailson Corrêa, que está lá registrado na ata do DC, DC que integra o arco de alianças do candidato do Avante, Davi Almeida. Mas durante boa parte da segunda gestão do ex-prefeito Davi Almeida, o Eduardo Braga, o senador, que é candidato à reeleição, esteve próximo ao grupo do Davi Almeida, auxiliou a administração, inclusive, do ex-prefeito por meio de emendas parlamentares que ajudaram a estruturar a pasta municipal de segurança pública, como, por exemplo, armar a guarda municipal, os equipamentos que hoje a guarda dispõe. Então, inclusive, além de ter destinado emendas para a pasta de habitação da cidade, né, criada, inclusive, após a reeleição do ex-prefeito Davi Almeida, e que teve o Jesus Alves, do MDB, como secretário da pasta. Jesus, este que é candidato a deputado federal pelo MDB. Então, o alinhamento que existia e que pode ser o nome anunciado hoje, por que não? Existe uma expectativa, então, portanto, em torno desse anúncio. Outro nome que é próximo ao grupo do Davi e do Renato Júnior é o senador Plínio Valério. Ambos descartaram uma coligação e, de fato, isso não aconteceu, PSDB e Avante, mas aliados próximos a esses dois grupos observam essa união com bons olhos, já que ajudaria no projeto de ambos. O Avante ficou sem candidato ao Senado com a desistência do Marcos Jota, até já falamos sobre isso, era um nome que aparecia competitivo em algumas pesquisas eleitorais, mas acabou não prosperando porque esse período é de definição. Quem é candidato ao Senado permanece ao Senado, desce para federal, quem é majoritário vai conseguir encaminhar o nome ou não. 13h30, daqui a pouco eu complemento esse assunto, repórter CBN.

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0: Quinta-feira, 6 de agosto de 2026, o candidato a vice-presidente de Flávio Bolsonaro, o deputado federal Alfredo Gaspar, do PL, apresentou à Procuradoria-Geral da República uma petição em que oferece espontaneamente o próprio material genético para exame de DNA. A medida ocorre como forma de rebater a acusação de estupro de vulnerável apresentada por parlamentares. O órgão avalia se vai apoiar o pedido da Polícia Federal de abrir inquérito sobre esse caso. Gaspar nega ter cometido crime e diz que o teste vai provar a inocência dele. Ministro da Fazenda, Dario Durigan, admitiu preocupação com a expectativa de crescimento da dívida pública. A expectativa, que avançou mais de 10 pontos na gestão do presidente Lula e atingiu o maior nível desde 2021. Em entrevista à Globo News, Durigan afirmou que em um eventual novo mandato, o governo federal vai reduzir os benefícios fiscais e intensificar o controle das despesas. O ex-governador de Mato Grosso, Mauro Mendes, é o principal alvo de uma operação da Polícia Federal que investiga suspeita de desvio de mais de 300 milhões de reais. A fraude teria acontecido em um acordo entre o governo do estado e uma empresa de telefonia. Ao todo, foram cumpridos 25 mandados de busca e apreensão em 4 estados. Projeto de lei em análise no Irã prevê multas de até 20% do valor da carga dos navios que desrespeitarem as novas restrições de trânsito do Estreito de Hormuz. A ação faz parte de iniciativa para aumentar o controle sobre a movimentação de embarcações nessa rota. Proposta surge em meio aos planos de Teerã para ampliar a influência sobre o tráfego marítimo no Estreito em gestão compartilhada com Omã. No horário de Brasília, 4:32.
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0: 3h33.
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0: De volta com mais um bloco do CBN Tarde de Notícias. Vamos falar aqui então da repercussão, da atualização da política. Estava falando no bloco anterior sobre o anúncio hoje do prefeito de Manaus, Renato Júnior, que deve anunciar de fato o primeiro nome que ele vai apoiar ao Senado, né? Citei aqui o atual quadro político, o DC, que integra essa coligação do Avante, lançou pelo menos na ata, né, ata do Divulga Cande registrada pelo partido, o Daílson Correia para o

0: assim como também ajudou a estruturar a pasta de habitação, indicando inclusive o primeiro secretário, o Jesus Alves, que é presidente municipal do MDB. O outro nome que eu estava trazendo aqui para você, ouvinte CBN, é o outro senador que é próximo a esse grupo político, Plínio Valério, que é do PSDB. Ambos já descartaram uma coligação e de fato foi o que não aconteceu. Os ambos que eu falo é o Plínio Valério e o ex-prefeito Davi Almeida. Mais aliados próximos a esses dois grupos observam essa união com bons olhos, já que ajudaria no projeto de ambos. O Avante, ouvinte CBN, ficou sem candidato ao Senado com a desistência do Marcos Jota. Era um nome que aparecia competitivo em todas as pesquisas eleitorais divulgadas ao longo desse ano, figurando inclusive entre os nomes lembrados pelo eleitorado para uma das vagas em disputa. Nos últimos meses, porém, o cenário político foi mudando, o que é natural desse momento político. Ocorreu um afastamento gradual entre o Marcos Jota e também o ex-prefeito Davi Almeida. Os dois deixaram, por exemplo, de aparecer juntos em eventos públicos, interrompendo uma convivência política que nós aqui acompanhamos, né, nos últimos anos. Uma mudança, inclusive, bastante vistosa, né, até porque teve o lançamento da pré-candidatura do Marcos Jota, um evento grande, inclusive, lá no Hotel da 20 também. Então é isso. Avante está sem candidatura própria e o prefeito Renato Júnior deve anunciar, portanto. Lancei aqui os três nomes, as possibilidades, mas sacramentado mesmo, vamos saber a partir das 7:30 e amanhã a gente detalha mais com o Patrick Mota Filho e a Carolina França no Jornal da Manhã, edição de sexta-feira. 3:37.
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0: 13h41.
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0: Trânsito melhor na Zé Lindoso, mais cedo tinha um registro de acidente ali próximo à Rua Rio Preto, não tem mais, tá? O trânsito não está 100%, a retenção já é mais próxima a Cosme Ferreira, não está mais como antes, que começava ali já no Parque 10, você que está saindo do Parque 10 em direção a Zé Lindoso, está com um caminho mais sereno para transitar por essa parte da cidade. Mas na Rodrigo Otávio o trânsito está bastante intenso, tá? Sentido de quem vai para o Japim, bastante complicado nesse momento, tá? Começando essa retenção lá na rotatória do Coroado, passando a Universidade Federal do Amazonas, também a Lagoa do Japim, só vai melhorar mesmo quando você se aproxima da Avenida Tefé ou segue pela Rodrigo Otávio em direção à rotatória do Centro Cultural dos Povos da Amazônia. Não temos registro de acidente na capital amazonense nesse momento, mas o trânsito bastante intenso. Você que está indo para a região do Parque 10 deve enfrentar uma complicação na Mar Ipiranga. A retenção no trânsito começa nas proximidades do Hospital Público Veterinário do Amazonas e só vai melhorar quando você se aproxima ali da Gabriel Corrêa Pedrosa, tá? No cruzamento com a Efigênio Salles, o trânsito bastante intenso também. Uma atenção especial para você que vai utilizar esta via, a Efigênio Salles, se o seu trajeto for a Darcy Vargas. Trânsito parado aí nessa região, só vai voltar a melhorar, ouvinte CBN, você que segue pela Teomário Pinto da Costa. Mas não tá lá essas coisas não, tá complicado também o trânsito, agora que são 3h43 em Manaus.
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0: Na comunidade Maranhão, na zona rural de Parintins, a ciência faz parte da rotina dos estudantes. Em uma escola municipal, crianças e adolescentes participam diariamente do monitoramento das chuvas e da velocidade dos ventos, transformando a observação do clima em aprendizado e em dados captados.
2: A iniciativa acontece em parceria com órgãos federais e a Prefeitura Municipal de Parintins, por meio da Secretaria Municipal de Educação. Aproxima os alunos da pesquisa científica, mostrando na prática a importância de compreender o comportamento do tempo na região amazônica e nas microbacias do rio Acurapá. A professora Daniela Azevedo destaca como a iniciativa transforma a escola em um ponto de apoio para a geração de dados científicos na Amazônia.
3: Nós vivemos na Amazônia, num território vasto, grandioso, então os dados pluviométricos, eles são escassos. Então, o Serviço Geológico do Brasil tem poucas estações dentro da Amazônia. E a escola Nossa Senhora das Graças, ela entra, né, nesse cenário como uma apoiadora para gerar dados científicos através do projeto. E nós temos a proposta de ser uma sentinela da floresta dentro da Amazônia, guardiã dos nossos recursos.
2: Batizado de Curumins e Cunhantã do Acurapá, o projeto envolve toda a comunidade escolar e desperta nos estudantes o interesse pela ciência, além de incentivar o cuidado com o meio ambiente e a valorização do território onde vivem. O estudante Denison Viana explica o nome do projeto e os objetivos da coleta de dados pluviométricos na comunidade.
4: O nome do projeto é Curumins e Cunhantã do Acurapá. Saberes tradicionais de pluviometria no coração do Baixo Amazonas. E o objetivo do projeto é gerar dados de chuva que comprovam cientificamente quantos litros de chuva caem em metros quadrados na comunidade do Maranhão. E também a gente tem um sensor que detecta o ar, né? E agora que a gente está chegando o período do verão, as comunidades ribeirinhas fazem muitas queimadas e acaba prejudicando o meio ambiente. E se estiver fazendo queimada, detecta se tiver muito frio também.
2: Além do conhecimento em sala de aula, também fortalece a relação entre educação, pesquisa e cidadania. O impacto da pesquisa na rotina dos estudantes e no incentivo aos estudos é ressaltado pela aluna Isabelle Prestes.
5: Esse projeto, ele foi de mera importância para mim como aluna, né? Ele também está me ajudando muito, a me incentivando mais a estudar. Toda manhã eu venho aqui, me esforço, né? Para vir aqui de manhã fazer a coleta com o pulviômetro.
2: O monitoramento funciona da seguinte forma. A escola utiliza equipamentos específicos que medem o volume de chuva e a velocidade do vento. Esses dados são registrados pelos próprios alunos e enviados aos parceiros responsáveis pelo acompanhamento das informações. E é na comunidade do Maranhão que é desenvolvido o projeto Curumins e Cuiantães do Uacurapá e o Clubinho da Chuva, que faz acontecer o projeto na comunidade.
5: O projeto ele acontece às 7 horas da manhã. Cada equipe ela vem aqui na escola de manhã, às 7 horas da manhã. Cada equipe tem um dia da semana para fazer a coleta. A chuva, caindo ou não, no dia da semana, os alunos têm que fazer essa coleta. Então, a chuva ela cai dentro do pluviômetro. Chovendo ou não, como eu falei, eles pegam a proveta para fazer a coleta. Eles abrem a torneira. Caindo água ou não, eles têm que medir essa água. A escola ganhou uma caderneta. Aí os alunos, eles anotam, aí a professora já lança a medida da semana da água do pluviômetro que cai da chuva.
2: Uma experiência que mostra que na comunidade Maranhão, aprender também é observar a natureza, produzir conhecimento e contribuir para o entendimento do clima da Amazônia.
3: Uma importância assim, muito grande, né, para a escola, para gerar dados científicos, contribuir não só com o município de Parintins, mas também com a Amazônia, com o Serviço Geológico do Brasil, proporcionando aí conhecimento também científico para os alunos, que é um dos objetivos, gerar dados científicos, incentivá-los a produzir ciência na Amazônia também. Dentro do projeto, isso chama Ciência Cidadã.
2: Reportagem de Karen Matos, Luiz Kawasaki para a CBN Amazônia.
0: Oh, que legal, né? Que belo projeto. A Karen Matos conversou com o Denilson Viana, aluno do projeto, que explicou aí esse objetivo. E é interessante, né, o VTCBN? O projeto envolve toda a comunidade escolar, desperta os estudantes para o interesse para a ciência, que é tão importante, né? A gente investir na base para depois, lá na frente, quem sabe, a gente tem um grande cientista que vai ajudar a estruturar o programa espacial, por que não? Acho que pensar no básico, você criando um bom alicerce, certamente vamos ter bons profissionais. 13h48, na volta tem Dilza Santos.
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0: 3h52.
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0: Dia de conversarmos com Dilza Santos. Boa tarde, doutora.
2: Boa tarde, Ricardo. Boa tarde aos nossos ouvintes. Boa tarde, tarde de notícias. Uma excelente quinta-feira para nós. E como está por aí?
0: Tudo certo, doutora. O verão amazônico está nos pegando, mas nós estamos tentando escapar no ar-condicionado.
2: É isso aí.
0: Agora, doutora, tema muito legal que a senhora propõe hoje, porque sábado é Dia dos Pais. É, inclusive, o tema que a senhora propõe, pilares da paternidade, o que isso contribui na vida dos filhos.
2: Exato, no domingo.
0: Domingo, né?
2: Nós estaremos comemorando o Dia dos Pais. E é importante a gente frisar aqui que tem pilares que são fundamentais, que influenciam diretamente no desenvolvimento emocional dos filhos, né? E esses pilares é amar, ouvir, proteger, educar, incentivar. É muito importante a gente esclarecer que isso contribui muito para que a criança desenvolva autoestima, segurança emocional, e é super importante em todas as fases do desenvolvimento. Promovendo segurança emocional, a criança se sente amada, acolhida, desenvolve um apego seguro, e isso favorece muita confiança em si mesma e nos outros. Lá na frente, eu sempre falo, Ricardo, que aqui na infância é o depósito, né? O cofrinho. Vai lá colocar as moedinhas e lá na frente a gente vai ver assim, os juros, a recompensa, o quanto foi investido nessa personalidade. Então, se você coloca aqui ensinamentos, né? Muito positivos, sem traumas. Eu sempre falo assim, fortaleçam o diálogo, os vínculos familiares, eles são fundamentais. Crie boas memórias com seus filhos, porque ele não vai, com certeza, lembrar dos presentes que ganhou, mas vai lembrar das melhores fases que viveu com os pais. Principalmente quando esse pai, a gente ouve muito assim, o filho homem, ele é muito ligado ao pai, não à mãe. Eu tenho aqui, tá, as dúvidas, porque tem filho homem que realmente tem muito mais afinidade com a mãe do que com o pai, até porque teme, né? Ai, não, papai, ele vai ser mais duro, vai me chamar mais atenção. A mãe tem aquela habilidade emocional, dócil, de ouvir e realmente passar mais a mão do que o pai.
0: É verdade. É verdade.
2: Né? Então é muito importante a gente estabelecer nessas criações, né? Principalmente hoje em dia, são inúmeros desafios. Eu sempre falo assim, seria interessante ter uma escola de pais, olha que seria bem interessante, mas não existe receita de bolo para ser pai. E sim, amor, afeto, dedicação, acolhimento. Quando você ter a oportunidade de ouvir o seu filho, faça uma escuta com qualidade, sem julgamentos. Às vezes o filho quer conversar com o pai e aí ele tá ali com o celular ou tá com o tablet, o computador na frente, ele tá dizendo que está conversando com o filho, mas não está. Muitas vezes eu pergunto no consultório, você sabe o nome da professora do seu filho? Sim. Não. Você tem ido às reuniões, né? Pedagógicas, apresentações? Não. Então, essas questões, elas são muito mais importantes do que o presente, do que o Pix, né? Que hoje em dia as crianças também estão indo para o outro lado, que é, não, eu não quero presente não, eu quero o Pix. Gente, é importante os pequenos detalhes, a gente fortalecer a reunião em família, a conversa, o piquenique, que a gente quase não vê mais criança fazendo piquenique fora, tá todo mundo enclausurado dentro dos quartos. Então isso acarreta inúmeros problemas aí, né? Nós temos como pais, né? Temos muitos desafios aí pela frente.
0: Doutora, eu queria fazer duas perguntas e uma para a senhora. Primeiro, Obrigado. Primeiro, a diferença de como é que o menino e a menina processa a figura da autoridade paterna e também como é que uma relação com o pai serve de modelo, por exemplo, para relacionamentos interpessoais no futuro da criança.
2: Perfeito. Mais uma vez eu trago aqui boas memórias que são importantes. Quando eu falo boas memórias, é aquela infância sem violência, sem agressão, com respeito, com amor, com empatia. É ensinar a criança sempre ter o coleguinha, não incentivar ela a fazer o bullying dentro da escola, ser violenta, sempre promover a autocompaixão, pedir desculpas, sabe? Essas educações assim básicas, com toda certeza, vai tornar a pessoa muito mais querida e amada pelos colegas, principalmente no trabalho, ser cooperativa, não ser egoísta, né? Sabemos que na vida adulta aí a competitividade ela é alta, mas nós não podemos deixar ofuscar a nossa essência. Outro fator que você perguntou, a diferença, né? Vai muito da criação, viu? Na maioria das vezes, a mãe fica com os filhos em casa, né? O pai trabalha, muitas vezes viaja, volta à noite, às vezes nem vê o filho durante a semana direito. Só vai lá dar um beijinho e não tem esse contato pela necessidade realmente do trabalho. Então, essa criança, ela acaba tendo realmente esses laços, né, com a mãe. Mas é interessante que nem sempre, tá, o filho tem um vínculo maior com o pai ou a filha com a mãe. Às vezes, eu tenho muitos pacientes que dizem, eu prefiro conversar mais com o meu pai, a menina, né? Porque o meu pai, ele me escuta, inclusive ele sabe das minhas coisas, mas a minha mãe, se eu falar, meu Deus, ela vai derrubar a casa. Então vai muito, né? Da criação, dessa afinidade, desse diálogo, dessa conversa de pé de ouvido mesmo ali, na escuta ativa, sem julgamentos. Quando isso é bem estabelecido lá na infância, nossa, é o amigo pro resto da vida.
0: Verdade. Doutora, então a dica final...
2: Importante. Sim, importante é não criar traumas, né? Sim. E sim contribuir para uma adolescência, uma infância, uma vida adulta saudável.
0: Doutora, então a dica final é criar boas memórias nesse Dia dos Pais, é isso?
2: Sempre, não só, é contínuo. Feliz Dia dos Pais a todos os pais e beijos da Psy.
0: Beijo, doutora. Até a próxima semana. Chegando ao fim, o nosso CBN Tarde de Notícias, se contou com a produção da Ana Paula Souza, os trabalhos técnicos do Jackson Oliveira, a gerência de jornalismo e programação da Daniele Pires e a direção regional de jornalismo do Paulo Fernandes.
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0: Você fica com o repórter CBN, em seguida tem um ponto final. A programação local da CBN Amazônia volta amanhã às 7:30 com o Patrick Mota Filho e a Carolina França. Boa tarde.
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0: Quinta-feira, 6 de agosto de 2026, a Advocacia Geral da União vai ingressar na Justiça com uma ação civil pública para pedir a retirada do Discord do ar no Brasil. A medida foi anunciada durante uma cerimônia de sanção do projeto de lei que trata de medidas de enfrentamento e repressão à violência sexual contra crianças e adolescentes no Palácio do Planalto. O advogado-geral da União, Jorge Messias, solicitou ao Ministério da Justiça que o órgão envie à AGU, ainda hoje, os dados coletados sobre o caso de uma jovem de 13 anos que foi induzida a se automutilar ao vivo na plataforma. Ex-ministra da Segurança do governo de Javier Milei, senadora Patrícia Bullrich, fez um apelo ao presidente Lula para que o embaixador brasileiro volte a Buenos Aires. A declaração acontece 2 dias após o Brasil rebaixar as relações diplomáticas com o país vizinho. O Itamaraty informou que vai manter no país o embaixador Júlio Bittelli, que atuava na capital argentina, enquanto Javier Milei mantiver ataques ao governo brasileiro. O diretor-geral da Organização Mundial da Saúde está na capital da República Democrática do Congo para conversar com as autoridades sobre a evolução da epidemia de ebola no país. O representante enfatizou que o surto está se propagando mais rapidamente do que a capacidade de controle da doença. Ainda não existem vacinas aprovadas nem medicamentos específicos para o tratamento. Horário de Brasília, agora 5:02.
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2: Cinco e dois.

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1: Olá, muito boa tarde, seja bem-vinda, seja bem-vindo ao Ponto Final CBN desta quinta-feira, 6 de agosto de 2026. Nós vamos juntos e juntas até às 7 da noite. E na sequência você fica com o Viva Voz Especial Eleições, no comando de Vera Magalhães. Nadédia Calado, muito boa tarde, tudo bem?
2: Tudo bem, Débora, boa tarde para você, para os ouvintes, nessa quinta-feira de sol bonito aqui em São Paulo e de muito trânsito também. Obrigada ao Gilson, taxista, que me trouxe bem a tempo de chegar pro programa.
1: É isso, você tá no trânsito aí? Como é que tá a movimentação? Depois você compartilha com a gente. Tarde, fim de tarde de sol, a gente até comentava que a luz aqui no estúdio tá lindíssima com a incidência solar nos iluminando, né, Nadédia Calado? Ficou curioso? Quer ver? Entra lá no nosso canal do YouTube ou na transmissão pelo Globoplay. Você pode participar com a gente, manda mensagem pro nosso WhatsApp, que é o 11 99911 9981. São 5:04 agora, o João Rosa em Brasília tem mais informações sobre a decisão. A condenação, na verdade, do ministro do STJ, Marco Buzzi. Oi, João, o que que ficou decidido? Boa tarde.
3: Oi, Débora, boa tarde para você, boa tarde, Nadédia, a todos os nossos ouvintes aqui da CBN. O Superior Tribunal de Justiça decidiu hoje, por maioria absoluta, aplicar a pena de perda do cargo ao ministro Marco Buzzi, que é acusado de assédio sexual, importunação sexual e injúria. Essa decisão foi tomada em um julgamento que foi realizado hoje a portas fechadas. É a primeira vez, Débora, que um ministro do Tribunal Superior recebe a nova pena máxima prevista para violações graves criada após mudanças definidas pelo Supremo Tribunal Federal e pelo Conselho Nacional de Justiça. Antes dessa alteração, a punição mais severa para magistrados era a aposentadoria compulsória, que mantinha o pagamento dos vencimentos. Esse, Débora, pelo que eu apurei, inclusive foi um dos pontos de divergência durante esse julgamento. Isso porque houve unanimidade quanto à responsabilização de Buzzi, mas não em relação à punição. Alguns ministros votaram pela aposentadoria compulsória, porém a maioria entendeu que a sanção deveria ser a perda do cargo. Apesar da decisão do STJ, a destituição definitiva ainda depende de confirmação pelo Supremo Tribunal Federal. Até lá, Débora, Buzzi permanece afastado das funções e continuará recebendo remuneração proporcional ao tempo de serviço, conforme prevê a regulamentação do CNJ. A defesa de uma das vítimas, o advogado Daniel Bialski, afirmou que a decisão representa um importante recado para a sociedade. Vamos ouvir.
4: Queria só ressaltar não só a coragem das vítimas em denunciar os fatos que elas foram infelizmente acometidas, mas também a mensagem que a corte hoje aqui do STJ, ela passa não para a justiça, mas para o Brasil, para a sociedade inteira. Independentemente do cargo, independentemente da profissão ou da autoridade, a pessoa que cometeu um ato ilícito, ela não só pode, como deve ser responsabilizada, como aconteceu hoje.
3: Já a advogada Maria Fernanda Saad, que representa Marco Buzzi, informou que estuda recorrer da decisão.
5: Como vocês já sabem do resultado, nós respeitamos a decisão dos eminentes ministros do tribunal, embora discordemos veementemente, e agora vamos avaliar, à luz da nova resolução, quais serão os próximos passos, recursos e ações.
3: Bom, Débora, só para relembrar aqui rapidinho, o ministro foi alvo de duas denúncias. A primeira foi feita por uma jovem de 18 anos que acusou Buzzi de importunação sexual durante um banho de mar em janeiro deste ano. A segunda denúncia partiu de uma ex-funcionária do gabinete do ministro e ela afirma ter sofrido toques sem consentimento e comentários de cunho sexual entre os anos de 2023 e 2025. Além desse processo administrativo, Buzzi também investigado criminalmente pelos mesmos fatos e esse caso tramita no STF sob relatoria do ministro Nunes Marques. A expectativa agora é que essa ação criminal avance depois dessa decisão do STJ. Eu volto com vocês.
1: Obrigada, João, pelas informações e muito me admira, né? Quatro ministros terem votado pela aposentadoria compulsória, terem defendido a aposentadoria compulsória 2 dias depois do CNJ aprovar esse tipo de punição, né? A aposentadoria compulsória, no caso, como punição máxima a juízes. Mas é isso. Marco Buzzi, então, portanto, é condenado. A sociedade evoluiu e a justiça também evoluiu. Temos visto, né, Nadédia, casos de assédio sexual indo adiante com a condenação dos réus, embora ainda tenhamos alguns que ficam pelo caminho. Então, acho que isso pode servir de incentivo para que mulheres que sofram esse tipo de crime possam denunciar.
2: Sem dúvida. E, em alguma medida, tem ligação com o que a gente vai falar agora, que é sobre outro alvo de denúncia de estupro de vulnerável nesse caso, que é o candidato a vice de Flávio Bolsonaro. Essa indicação continua repercutindo. O Igor Cardim, em Brasília, vai trazer informação para a gente. Boa tarde.
6: Oi, Nadédia. Boa tarde para você. Boa tarde para Débora e também aos ouvintes. O ministro do STF, Gilmar Mendes, determinou que a senadora Soraya Tronic apresente em até 15 dias novas informações sobre a notícia-crime que levou a Polícia Federal envolvendo o deputado Alfredo Gaspar, que é candidato do PL a vice-presidente na chapa de Flávio Bolsonaro. Essa decisão solicita elementos que possam identificar autores de mensagens anexadas ao caso, informações, inclusive, sobre ligações telefônicas e dados da suposta vítima e da criança citadas na denúncia. A investigação teve início após Soraya e o deputado Lindbergh Farias informarem à Polícia Federal que receberam relatos sobre um suposto caso de estupro de vulnerável ocorrido há cerca de 8 anos, envolvendo uma adolescente de 13 anos.
2: Com a qualidade muito ruim na comunicação com o Igor Cardim, a gente vai restabelecer essa ligação para que ele possa trazer essas informações. Como a gente informou ontem, em cima da hora, foi definido o vice da chapa do PL, Flávio Bolsonaro, que é alvo de denúncia de estupro de vulnerável, né? E aí a gente trouxe, inclusive, aqui a repercussão entre aliados, que foi surpresa negativa, né? Porque a gente ouviu a Bruna Barbosa trazendo ontem, a partir de pessoas que têm ligação direta com Flávio Bolsonaro, foi: ninguém procurou saber o histórico da pessoa, até porque foi uma definição muito em cima da hora, mas claro que já se pensava em algum tipo de plano, já que tinha toda essa dificuldade para composição com outros partidos e outros nomes que eram cotados para essa chapa, né, Débora?
1: Exatamente. Inclusive, o Igor Cardim, ele está de volta aqui, vai completar as informações. Oi, Igor.
6: Pois é, Débora, a investigação teve início após Soraya e Lindbergh informarem à PF que receberam relatos sobre um suposto caso de estupro de vulnerável ocorrido há cerca de 8 anos, envolvendo uma adolescente de 13 anos que teria engravidado. A Polícia Federal encaminhou o caso ao Supremo Tribunal Federal e à Procuradoria-Geral da República, pediu diligências antes de decidir se vai solicitar ou não a abertura formal de um inquérito. Enquanto o STF aguarda as informações complementares, o candidato Alfredo Gaspar apresentou uma petição à Procuradoria-Geral da República pedindo celeridade na realização do exame de DNA. A defesa informou à reportagem da CBN que o material genético foi coletado em abril por iniciativa própria do deputado com autorização judicial de Alagoas e também defendeu que a prova científica é suficiente para afastar a acusação. Os advogados também pretendem fazer um pedido semelhante ao próprio ministro Gilmar Mendes. Alfredo Gaspar nega as acusações, afirma que foi alvo de um ataque político e diz que sempre esteve à disposição da justiça para a realização desses exames. O parlamentar também ingressou com ações judiciais contra Soraya Tronic e Lindbergh Farias, acusando os dois de calúnia e outros crimes relacionados a essas denúncias. Débora e Nadédia.
2: Muito obrigada. Igor Cardim, em Brasília.
1: São 5 horas 12 minutos. O Lucas Taveira, em São Paulo, tem mais detalhes, atualizações sobre o conflito no Oriente Médio. Oi, Lucas. Boa tarde.
7: Boa tarde, Débora, para você, para Nadeja, todo mundo ligado aqui na CBN. Olha, um projeto de lei em análise no Irã prevê multas de até 20% do valor da carga de navios que desrespeitarem novas restrições de trânsito no Estreito de Hormuz. A apuração é da agência estatal Fars. A proposta estabelece novas regras regras para a movimentação de embarcações na passagem marítima, por onde é transportada uma parcela significativa do petróleo comercializado no mundo. O governo iraniano pretende ampliar o controle sobre a entrada e a saída de navios no estreito em um modelo de gestão conjunta com Omã. De acordo com uma fonte do Ministério das Relações Exteriores no Irã, ouvida pela agência, inicialmente os navios entrariam no estreito pelo corredor norte, próximo à costa iraniana, e sairiam pelo corredor sul, perto da costa de Omã. Depois de um período de transição, os dois corredores seriam desativados e a navegação passaria a ocorrer por um corredor central. Nesse modelo, a entrada dos navios ficaria sob gestão do Irã, enquanto a saída seria administrada pelos dois países. As embarcações também deverão pagar tarifas pelos serviços prestados durante a passagem. Segundo o governo iraniano, os valores dependerão de fatores como assistência, seguro, abastecimento de combustível e taxas ambientais. O governo do Irã também negou divergências com Omã sobre a cobrança de tarifas equivalentes a 3 ou 7% do valor das cargas. A gente lembra que o governo iraniano afirmou ontem ter chegado a um acordo com Omã sobre uma nova rota de navegação no Estreito de Hormuz. Já os Estados Unidos continuam se opondo ao modelo e defendem que o Estreito de Hormuz permaneça aberto à navegação internacional, sem novas restrições ou controle soberano adicional. Débora.
1: Obrigada pelas informações, Lucas Taveira. O Irã alertou os países do Golfo de que qualquer novo ataque dos Estados Unidos ao seu território desencadearia retaliações contra infraestruturas energéticas essenciais em toda a região, segundo cinco fontes ouvidas pela Reuters. À medida que Teherã busca aumentar o custo de uma ação militar ao ameaçar os aliados regionais mais próximos de Washington. Essa advertência foi transmitida por meio de uma série de contatos diplomáticos de alto nível, depois que o presidente americano Donald Trump ameaçou atacar a rede e infraestrutura energética do Irã. Você fica agora com o noticiário da sua região.

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1: O candidato do Novo à presidência da República, Romeu Zema, né, Nadédia, afirmou em entrevista ao G1 e à Globo News que, se eleito, fará um choque na área fiscal e que vai privatizar tudo, a começar pela Petrobras. O político não disse, no entanto, como viabilizaria esses processos. Também como parte da proposta para a área econômica, o ex-governador defendeu um enxugamento da estrutura da administração pública, começando pela redução de ministérios. Zema afirmou que esse cenário seria bem recebido pelo mercado e contribuiria para uma redução da taxa de juros, que, segundo ele, poderia cair para menos da metade no patamar atual.
2: O Brasil precisa de 4 choques na área fiscal. Primeiro, eu quero privatizar tudo, a começar pela Petrobras. Em Minas Gerais, nós privatizamos 118 empresas. Vamos fazer uma reforma administrativa, vamos fazer uma reforma previdenciária e vamos melhorar os programas sociais. Todas essas medidas em conjunto vão gerar uma economia de alguns trilhões de reais nos próximos 20 anos.
1: Ainda falando de economia, o ex-governador de Minas Gerais foi questionado por não ter cumprido a principal promessa de campanha, a privatização da CEMIG, a Companhia Energética de Minas. Zema respondeu que a venda está em processo e que não foi concluída porque não tinha alianças políticas suficientes no primeiro mandato para concretizar a venda. Na mesma entrevista, Romeu Zema disse ainda que na cadeira de presidente retaliaria os Estados Unidos diante das tarifas impostas ao Brasil. Ele criticou a ação do presidente Lula e disse que iria à América do Norte quantas vezes fossem necessárias. Para Zema, Lula fez agressões gratuitas a Donald Trump, como questionar o dólar e se aproximar de países que podem agravar a crise, o caso da China. O ex-governador respondeu ainda sobre fraudes em licenciamentos ambientais investigadas durante a gestão dele, a Operação Rejeito da Polícia Federal por um esquema de corrupção envolvendo a mineração em Minas Gerais. O candidato disse ter ficado surpreso e decepcionado com o caso. Outro assunto tratado na entrevista foi a situação do Supremo Tribunal Federal, questionado se as propostas dele para o STF poderiam provocar uma crise. Caso seja eleito, Zema negou a possibilidade, mas defendeu mudanças profundas no judiciário.
2: Eleito presidente, eu quero uma reforma profunda no judiciário. Quero trabalhar junto com o Congresso e o que eu percebo também, estou sempre junto com parlamentares de Minas Gerais, com pessoas, há um clima, apesar da imprensa não estar noticiando mais, um clima de indignação gigante com esses intocáveis lá de Brasília.
1: Zema também propôs a adoção de uma lista tríplice para a escolha dos ministros do Supremo, elaborada com a participação de diferentes instituições. O candidato disse que a intenção é tirar o presidente da República o poder de indicar, tirar do presidente da República o poder de indicar ministros. Perguntado sobre propostas para retirar do STF competências em matérias criminais e tributárias, Zema negou que pretendesse interferir no judiciário. Essas declarações, então, foram dadas a uma entrevista ao portal G1 e à Globo News, que vai conversar com os candidatos mais bem posicionados nos próximos dias. E no começo aqui da informação, eu brinquei com a Nadeja Calado, porque ontem me deu um branco e eu esqueci completamente o nome do governador de Minas Gerais.
3: E eu esqueci junto.
1: Romeu Zema. Mas eu queria agradecer aos ouvintes que se solidarizaram, sim, porque eu fiquei chateada, né, Nadeja? Mas os ouvintes muito queridos, muito empáticos, se solidarizaram e disseram que isso acontece. Né? É raro, mas acontece com frequência. A gente faz agora mais um intervalo. Você fica com o noticiário da sua região. Já, já, tem Valor Invest. Fica por aí.
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3: Coutinho, a partir de agora atualizando o trânsito pra gente. Boa tarde, Luana.
6: Oi, Naded, ótima tarde para você, também pro ouvinte da CBN. Tarde de quinta-feira complicada aqui na cidade de São Paulo, viu? Trânsito pesado em diversos pontos aqui. Eu já começo falando da região da Zona Leste, ali da região do viaduto Alberto Badra, porque tem falha de semáforo complicando o caminho de quem vai em direção à Avenida Licanduva. Tá tudo parado por ali, tá um nó no trânsito, tudo parado desde a saída da rodovia Fernão Dias, a Educador Paulo Freire está congestionada, o viaduto Alberto Badra no sentido do bairro totalmente travado e gera reflexo já para quem tá pela marginal do Rio Tietê e vai em direção à rodovia Castelo Branco. A aproximação com a ponte Aricanduva tá congestionada também, tanto na pista expressa quanto na pista local, aí nesse trecho. Para quem vai em direção à Aricanduva, vale mais a pena utilizar aí as vias alternativas. O caminho ali pela saída da Dutra, pela ponte do Tatuapé e também pela Salim Faramaluf, vale mais a pena, ajuda o motorista a pular aí esse trecho congestionado no viaduto Alberto Badra e também pelo Educador Paulo Freire. Falando ainda da Zona Leste, eu aproveito para atualizar também as condições da radial. Caminho complicado aí para quem vai em direção ao bairro, já está tudo parado ali na ligação Leste-Oeste, também na Alcântara Machado, comecinho da radial Leste. Nesse trecho são as obras do BRT que deixam a vida do motorista mais complicada e mais adiante o motorista vai no Andepara entre a passagem pela Salim até a região ali de Itaquera.
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3: E os ouvintes ajudando aqui o trabalho da Luana Coutinho também estão contando pra gente o que estão encontrando no trânsito. Vamos ouvir.
8: Boa tarde, tudo bom? Eu sou a Denise, sou professora, moro no Jaguaré e trabalho na Vila Piauí, aqui perto da Anhanguera. Eu saí do entroncamento da Marginal Tietê, que está toda parada, acesso até o Jaguaré, e tem um caminhão quebrado aqui nesse acesso. E daqui de cima do viaduto, eu consigo ver também o acesso para Castelo Branco também, tá tudo parado, tá bom? É isso, obrigada. Abraço.
3: Um abração para você, Denise. Obrigada pela mensagem para ajudar a gente. Tem mais ouvinte aqui falando do trânsito.
9: Boa tarde, caro CBN. Estou saindo de São Miguel Paulista, sentido São Caetano. Estou na Ayrton Senna. O trânsito está intenso, mas nenhum trecho de parada. Boa tarde, um abraço.
3: Abraço para você. Obrigada pela mensagem. Tem outros ouvintes falando do trânsito. A gente vai trazendo aqui ao longo da programação.

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1: O ouvinte que mandou áudio pra gente falando de São Miguel Paulista foi o Vandenberg. Tem outras mensagens aqui. O Jânio falou muito trânsito na Avenida Brasil, chegando a Ibirapuera e Avenida Pedro Álvares Cabral. A Noelle falando do trânsito na Marginal Pinheiros, antes da Eusébio Matoso, que está totalmente parado. A Anice também falando da Marginal Pinheiros, sentido Interlagos, diz que o trânsito está muito lento também nesse pedaço. Ponte Eusébio Matoso até a Ponte João Dias. E o Dário Alves de Lima diz que está ruim o trânsito desde amanhã. Quinta-feira, né, tem sido realmente o pior dia do trânsito. Obrigada a você que está com a gente no 11 99911 9981.

0: Quinta-feira, 6 de agosto de 2026. O ministro Gilmar Mendes, do Supremo Tribunal Federal, solicitou que a senadora Soraya Tronic, do PSB, forneça mais detalhes à corte sobre a denúncia que ela fez à Polícia Federal. A delação envolve um suposto caso de estupro de vulnerável envolvendo o deputado Alfredo Gaspar, do PL, que é candidato a vice na chapa de Flávio Bolsonaro para a presidência. O parlamentar afirmou estar disponível para realizar um exame de DNA. Soraya tem 15 dias para apresentar informações que auxiliem na identificação dos remetentes das mensagens incluídas nos autos e dados referentes às ligações telefônicas. O Conselho Nacional de Desenvolvimento Científico e Tecnológico recebe até a próxima quarta-feira propostas de pesquisadores interessados em desenvolver estudos com foco em endometriose e promoção da saúde menstrual feminina. O CNPq deve distribuir 50 milhões de reais para as pesquisas escolhidas. Além disso, outros 10 milhões de reais serão destinados para a formação de uma rede nacional com base nas sugestões apoiadas. A BR-259, em Governador Valadares, no Vale do Rio Doce, em Minas Gerais, está interditada por causa de um acidente entre um caminhão e um ônibus. Conforme informações preliminares do Corpo de Bombeiros, duas pessoas morreram e outras 20 ficaram feridas. 4 viaturas e 12 militares trabalham no local do acidente. A União Europeia deve utilizar as políticas de vistos e comércio como instrumento para assegurar o controle do fluxo migratório de pessoas que realizaram a travessia em massa proveniente do Marrocos. A medida visa restringir a migração irregular. De acordo com as autoridades espanholas, aproximadamente 72 mil migrantes chegaram ao enclave espanhol de Ceuta, no norte da África, na semana passada. Esse foi um dos maiores deslocamentos populacionais para um território do bloco econômico nos últimos anos. No horário de Brasília, 5h33.
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0: Gustavo Ferreira, editor assistente do Valor Invest, já está com a gente. Tudo bem, Gustavo? Boa tarde.
1: Alô, alô, Débora, Nadede, ouvintes. Boa tarde a todos.
2: Boa tarde.
0: Gustavo, que leitura o mercado fez do comunicado do Copom?
1: Débora, a impressão que ficou é de que o Banco Central segue disposto a cortar juros para além dos 14% alcançados na noite passada, mas essa disposição parece ter diminuído. O comunicado de ontem sugere que, se vier um corte em setembro, tem toda a pinta de ser o último. A próxima decisão de juros é em 16 de setembro. Daqui até lá, dois caminhos despontam como os mais possíveis. Num deles, a retórica mais pessimista do Banco Central bastaria para que expectativas de inflação parem de subir. E aí a Selic cairia para 13,75% ao ano e a porta para novos cortes ficaria ainda mais fechada. No segundo cenário, ou a guerra, ou o risco fiscal, ou o El Niño, ou tudo isso manteria as expectativas de inflação aquecidas. E aí o Banco Central seguraria os juros nos 14% alcançados ontem. Seria uma tentativa de dar um choque nas previsões de inflação, previsões essas que têm certo poder de autorrealização. Dito tudo isso, os juros americanos hoje roubaram a cena no mercado nacional. Lá nos Estados Unidos, o

0: do Irã de impor para todos sempre restrições em Hormuz. E aí, disparada de 4% do petróleo, favorecendo a balança comercial brasileira, puxando o dólar em 0,41% para baixo, aos R$ 5,11, Débora, o câmbio do Brasil hoje na contramão global.
1: Obrigada, Gustavo. Amanhã falamos mais. Até.
0: Até lá. Convido a todos a acessarem o valorinvest.com. Tchau, tchau.
2: Tchau, tchau. Agora são 5:36. A gente volta a Brasília para atualizar a situação do inquérito da Polícia Federal contra o filho do presidente Lula. Igor Cardim, de volta.
3: Oi, Nadédia. A Polícia Federal deve convocar o empresário Fábio Luiz Lula da Silva, ou Lulinha, para prestar depoimento presencial nas investigações que apuram as suspeitas de tráfico de influência junto aos órgãos do governo federal e também ao Palácio do Planalto. A informação é da jornalista Bela Migali, do jornal O Globo. O filho do presidente Lula é alvo de 3 inquéritos que tramitam no Supremo Tribunal Federal, sendo 2 sob relatoria do ministro André Mendonça e 1 do ministro Flávio Dino. A defesa informou que ele vai retornar ao Brasil para prestar os esclarecimentos caso seja oficialmente convocado pelas autoridades. A gente, inclusive, trouxe essa informação aqui nos últimos dias, que ele estaria disponível a retornar da Espanha, onde mora desde 2024, e passou a ser investigado, então, nesses 3 inquéritos em razão da sua relação com a lobista Roberta Luxinger, que é apontada pela PF como uma operadora do esquema do tráfico de influência no caso das fraudes envolvendo os desvios do INSS. Em meio ao impasse entre a Polícia Federal e o ministro André Mendonça, ali no Supremo Tribunal Federal, em torno das investigações relacionadas justamente ao caso do INSS, 27 superintendências regionais da corporação divulgaram hoje uma nota pública em apoio ao diretor-geral da PF, Andrei Rodrigues. No documento, os chefes da instituição afirmam que a atuação da Polícia Federal é guiada pela Constituição, pela legalidade, também pela imparcialidade e análise técnica dos fatos e das provas. Essa nota também defende a preservação da independência técnica das investigações e da autonomia administrativa da corporação. Os superintendentes afirmam ainda que essas garantias são essenciais para o cumprimento da missão institucional da Polícia Federal. E lembrando, então, que a Polícia Federal tem sido alvo de tanto o lado ali aliado ao ex-presidente Jair Bolsonaro, quanto a aliados do próprio presidente Lula, por abrir diferentes frentes de investigação. E aí, por conta disso, os superintendentes fizeram essa nota pública de apoio à atuação de Andrei Rodrigues. Débora e Nadédia.
2: Obrigada. Igor Cardim, falando de Brasília.
1: E você fica agora com o noticiário local.

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1: 5 horas 44 minutos agora. Ana Carolina Tomé tem mais informações sobre as alianças que foram feitas para as eleições desse ano e o peso dessas alianças para o tempo de TV, também financiamento de campanha, entre outras coisas. Boa tarde, Ana.
2: Boa tarde, Débora. Boa tarde aos ouvintes. Com o fim do prazo das convenções partidárias e alianças já fechadas, no cenário da disputa à presidência da República em 2026, Lula, do PT, sai à frente com um minuto a mais no tempo de propaganda gratuita TV por ser o único candidato com... Isso não ocorria há 10 anos, além da vantagem de 9 palanques regionais em comparação a Flávio Bolsonaro do PL. De acordo com os apoiadores declarados até agora, Lula soma 26 candidatos ao governo, sendo 12 candidaturas próprias e 14 alianças, abrindo mão de disputar o executivo em Amapá e Sergipe. A maior vantagem do petista é no Nordeste, apoiado por 11 governadores. Em Minas Gerais, colégio com tradição de quem ganhar lá, ganhar a eleição, tem candidato próprio, o ex-ministro Patrus Ananias. Já Flávio tem 17 palanques concentrados no Centro-Oeste, no Sul e em parte do Sudeste também, sendo 13 liderados pelo próprio partido, como em Minas Gerais, com Flávio Roscoe anunciado nesta quarta, e alianças estratégicas em São Paulo com o governador Tarcísio de Freitas do Republicanos e no Distrito Federal com Celina Leão do PP. Apenas 4 presidenciáveis terão tempo de propaganda gratuita no rádio e na televisão. Sem fechar acordos com siglas do Centrão, como o PP, o União Brasil e o Republicanos, Flávio Bolsonaro formou uma chapa puro sangue com o deputado Alfredo Gaspar. Esse isolamento partidário, Débora, fará com que Flávio inicie a campanha com 1 minuto e 12 segundos a menos de tempo de TV do que Lula. O TSE ainda não divulgou oficialmente a divisão, mas projeções feitas com base na legislação eleitoral indica que Lula terá o maior tempo de exposição. Apoiado por uma coligação que inclui as federações Brasil da Esperança, composta por PT, PV e PCdoB, PSOL Rede, além do PSB e PDT, o petista deve contar com 5 minutos e 32 segundos em cada bloco diário. Flávio Bolsonaro terá 4 minutos e 20 segundos. Mesmo sem aliados, ele garante o segundo maior tempo de tela graças à força do PL, que elegeu a maior bancada da Câmara dos Deputados lá em 2022, com 98 parlamentares atualmente. Ronaldo Caiado, do PSD, terá 2 minutos e 2 segundos. Já Augusto Cury, do Avante, ficará com 36 segundos. Candidatos de partidos que não atingiram a cláusula de desempenho, como Romeu Zema, do Novo, e Renan Santos, do Missão, não terão direito ao horário eleitoral. Para atingir a cláusula de barreira, cada sigla precisa atingir o mínimo de 2% de votos válidos ou 11 deputados federais eleitos. A advogada especialista em direito eleitoral e cientista política, Gabriela Lindberg, ressaltou como o tempo é distribuído entre as siglas e chama atenção para o peso das alianças. Quanto mais aliados, mais tempo. No entanto, destacou que as redes sociais podem ter um papel decisivo também na disputa.
3: Quando a gente fala de uma eleição hoje com tempo de redes sociais e tudo, a campanha no rádio e na TV não tem o mesmo peso que tinha antes, porque a gente tem também, né, as redes sociais ocupando um espaço relevante. Mas, obviamente, que é isso, né? Campanha, quanto mais tempo, quanto mais visibilidade, isso traz uma certa vantagem. Então, o candidato que conseguir ali agregar mais partidos e partidos relevantes em termos de número, né, de deputados eleitos, vai acabar tendo, né, um espaço mais especial, né, um espaço mais privilegiado para conquistar aí seu eleitorado.
2: As alianças também interferem na distribuição dos recursos financeiros para as campanhas. O limite de gastos aos candidatos a presidente será de R$ 133 milhões. Apesar do isolamento, a candidatura de Flávio Bolsonaro é sustentada pelo partido com o maior caixa. O PL recebeu mais de R$ 881 milhões do fundo eleitoral. O PT de Lula vem em segundo lugar com cerca de R$ 615 milhões. Isso porque, Débora, quanto maior a bancada de deputados federais, mais dinheiro para os seus candidatos. Eu volto com você.
1: Ô, Ana, e esse tempo de rádio e TV é um tempo estimado, né? A gente só vai saber certinho depois do dia 15, que é quando se encerra o prazo para registro das candidaturas, certo?
2: É isso mesmo, é uma estimativa e agora a gente vai seguir acompanhando por aqui.
1: Perfeito, já dá pra gente ter uma ideia, né, de quanto cada candidato vai ter de tempo de rádio e TV. O presidente Lula, que é o único candidato entre os competitivos, né, que conseguiu fazer coligações, terá ali em torno de 5 minutos. Flávio Bolsonaro, pouco mais de 4 minutos. Ronaldo Caiado, pouco mais de 2 minutos. E Augusto Cury, 36 segundos. Os demais candidatos não terão tempo de rádio e TV por causa da cláusula de barreira.
0: Agora são 5h50 em Brasília. Samantha Klein traz desdobramentos da crise diplomática entre o Brasil e os Estados Unidos. Samantha.
4: Então, Nadédia, o objetivo agora do governo é tentar arrefecer a temperatura dessa crise. O presidente Lula deve ligar para o presidente americano Donald Trump nos próximos dias, justamente para tentar apaziguar a crise diplomática. Segundo uma fonte do Palácio do Planalto, ainda não foi feito um pedido oficial de ligação ou de encontro, portanto, não há uma data definida, mas a expectativa é que esse pedido seja feito na semana que vem, considerando que agora já é quinta-feira. O principal assunto será conflitos no mundo, como guerra na Ucrânia e Rússia, que se prolonga há mais de 4 anos e meio. E é claro que, diante disso, o presidente Lula também vai abordar as eleições do Brasil e a tentativa do governo americano ou de setores do governo americano em interferir no pleito aqui do Brasil. Mesmo que, segundo interlocutores, isso não vá surtir grande efeito por conta dessas decisões do Departamento de Estado americano, lembrando aí que a última delas foi a revogação do visto da embaixadora Maria Luísa Viotti. Foi nesta terça-feira, portanto, a derrubada do visto dela. Lembrando que nesta semana, numa entrevista ao canal Meteoro, Lula classificou essa decisão do Departamento de Estado como irresponsável e impensável. Disse que o secretário Marco Rubio, do Departamento de Estado, se ele quiser vir ao Brasil fazer campanha para o seu adversário, seria até bom. Outro tema que Lula pretende abordar, claro, é o tarifaço, considerado um tema aí que dificilmente será derrubado, ou seja, revogado neste momento, antes das eleições, até porque há leituras do Palácio do Planalto a respeito da possibilidade da conversação sobre o tarifaço realmente ser retomada pelo governo americano somente depois das eleições, mas o governo insiste nessa negociação. Com vocês.
0: Obrigada, Samantha Klein, falando ao vivo de Brasília.
1: E agora você fica com o noticiário da sua região.

0: O Palmeiras entrou em campo contra o Fortaleza, podendo perder por até 2 gols, que ainda assim se classificaria às quartas de final da Copa do Brasil. Inicialmente, os reservas do Alviverde tiveram dificuldades e o Leão abriu o placar aos 33 minutos. Logo na sequência, o Alviverde empatou com Flaco Lopes. E pouco depois, novo erro defensivo levou os cearenses a fazerem 2-1. Na etapa complementar, o cenário não era positivo para o Palmeiras e o técnico Abel Ferreira decidiu trocar, mandando a campo 3 titulares. De forma quase que instantânea, o desempenho melhorou e o Alviverde empatou com Murilo de cabeça. No fim do jogo, porém, Lucas Emanuel, também de cabeça, anotou o 3-2 para o Fortaleza. Um resultado insuficiente para os cearenses, que estão eliminados, mas que também não agradou ao técnico do classificado Palmeiras, Abel Ferreira.
1: E hoje nós não entramos com a nossa máquina competitiva ligada. Demos muito espaço ao adversário, que ali algo desconcentrados. Portanto, eu diria que a maior responsabilidade é minha.
0: Hoje às 8 da noite, o Corinthians enfrenta o Internacional na Neoquímica Arena, também pelas oitavas de final da Copa do Brasil. Como foi derrotado por 2-0 no Beira-Rio, o Alvinegro precisa de vitória por 2 gols em casa para levar aos pênaltis, ou de triunfo por 3 gols para avançar. Ainda sem Yuri Alberto machucado, o técnico Fernando Diniz pode promover a entrada do centroavante Pedro Raul. No sábado, São Paulo volta aos gramados para jogar contra o Grêmio pelo Brasileirão às 4 da tarde. O clube ainda espera contar com o zagueiro Domingos Duarte e com o lateral esquerdo Iago Borducci, que foram contratados, mas que precisavam que o tricolor derrubasse o transferban pela compra do meio-campista Marcos Antônio para serem inscritos. Já o Santos retorna a campo no domingo, diante do Atlético Paranaense na Vila Belmiro. O Peixe não terá o atacante Neymar suspenso e ainda espera pelas recuperações do lateral direito Igor Vinícius e do zagueiro Lucas Veríssimo. De São Paulo, Gabriel Dudziak.

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0: Boa tarde, Débora. Boa tarde, Nadédia. Boa tarde, ouvintes. O Gustavo pergunta se dá para confiar nas análises desenvolvidas nas cartas dos gestores de recursos, ou se existe algum tipo de interesse comercial por trás das conclusões apresentadas. Gustavo, os gestores de recursos são profissionais que fazem a administração do patrimônio financeiro dos clientes. O dinheiro dos clientes pode ser investido em fundos abertos, disponíveis para qualquer investidor, ou exclusivos, restritos a um grupo específico. Essas cartas são documentos públicos e têm duas finalidades principais. Uma é apresentar para os clientes da instituição como foram tomadas as decisões para escolher a composição dos ativos do fundo, as avaliações que foram feitas e os resultados obtidos. A segunda é mostrar a capacidade dos profissionais em fazer um bom trabalho e, assim, conseguir captar mais clientes. Geralmente, as análises começam com uma discussão sobre o ambiente internacional, depois sobre a situação específica da economia brasileira e, por fim, são explicitadas as melhores estratégias para tentar lucrar com o cenário traçado. Ao ler as cartas dos gestores, é importante tentar relacionar as análises com as conclusões que embasaram as estratégias de investimentos implementadas. Quanto mais coerente a relação entre o que foi discutido no texto e as posições nos diversos ativos financeiros, mais útil tem de ser a carta. Mesmo parecendo complexos, são documentos que merecem ser lidos. Até a próxima e continue mandando as suas perguntas para cbndinheiro@cbn.com.br.
1: 6 horas.
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0: quinta-feira, 6 de agosto de 2026. A Polícia Federal finalizou um novo inquérito a respeito de fraudes em aposentadorias relacionadas ao INSS. O órgão acusou 6 pessoas pelos crimes de inserção de dados falsos em sistema de informações e por organização criminosa. A Confederação Nacional dos Trabalhadores na Agricultura é investigada. As conclusões serão enviadas à Procuradoria-Geral da República, que vai determinar quem deve apresentar a denúncia, se o caso deve ser arquivado ou se são necessárias novas investigações. A Polícia Federal deve chamar o empresário Fábio Luiz Lula da Silva para prestar um depoimento presencial no âmbito de investigações que apuram se ele cometeu tráfico de influência junto a órgãos do governo federal. O filho mais velho do presidente Lula passou a ser alvo de 3 inquéritos que tramitam no Supremo Tribunal Federal. 2 deles estão sob a relatoria do ministro André Mendonça e 1 sob a relatoria de Flávio Dino. O endividamento das famílias bateu recorde pelo 6º mês seguido, ao chegar a 82% em julho, segundo a Confederação Nacional do Comércio. O resultado representa alta de 0,4 ponto percentual na comparação com junho. Entre os principais tipos de dívida estão o cartão de crédito, financiamentos, empréstimos pessoais, cheque especial e carnês de lojas. O presidente Donald Trump assinou um decreto que limita o acesso à cidadania americana em situações de turismo de nascimento. A medida é uma resposta ao fato de estrangeiros viajarem para os Estados Unidos com o objetivo de fazer com que os filhos nasçam no país e adquiram o documento. A proposta poderá ainda ser estendida a territórios norte-americanos como Porto Rico, caso o Congresso concorde em alterar as regras atuais. No horário de Brasília, 6:03.
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1: Seja bem-vinda, seja bem-vindo. Já estamos na segunda hora do Ponto Final CBN desta quinta-feira, 6 de agosto de 2026. O Viva Voz em novo horário no período de eleição. É, o Viva Voz especial eleições, exatamente. Das 7 às 8 com Vera Magalhães. Então fica por aí que logo depois do noticiário aqui no Ponto Final você fica com as análises de Vera Magalhães e de convidados sobre os assuntos políticos, econômicos, internacionais também. São 6h04 agora. Nós vamos a Brasília. O João Rosa tem mais detalhes sobre o julgamento sobre os jogos de azar. Oi, João. Boa noite, novamente.
2: Oi, Débora. Boa noite para você. Boa noite também a todos os nossos ouvintes. O Supremo Tribunal Federal decidiu suspender o julgamento que discute a manutenção da criminalização dos jogos de azar no Brasil. O ministro Flávio Dino pediu vista, ou seja, mais tempo para analisar o caso. Os ministros analisavam se o artigo 50 da Lei de Contravenções Penais continua compatível com a Constituição. Atualmente, a legislação considera contravenção penal explorar jogos de azar em locais públicos ou de acesso ao público, como bingos, jogo do bicho e máquinas caça-níqueis. A pena prevista é de prisão simples de 3 meses a 1 ano, além de multa. É importante, Débora, a gente destacar que esse julgamento não envolvia as apostas esportivas, as chamadas bets, nem os jogos de azar online. Ao pedir vista, o ministro Flávio Dino afirmou que o Supremo também analisa ações relacionadas às apostas esportivas e aos jogos online e defendeu que os temas sejam julgados em conjunto para garantir uma solução uniforme sobre o assunto. Antes dessa suspensão, o relator do processo, o ministro Luiz Fux, votou pela manutenção da criminalização dos jogos de azar tradicionais. Durante o voto, Fux afirmou que o julgamento não trata do apostador, mas da exploração econômica dessa atividade. Vamos ouvir um trecho do voto de Fux.
3: Nos jogos de azar, o jogador torna-se protagonista inconsciente do próprio drama. Por essa razão, eu dou provimento ao recurso do Ministério Público, fixando a seguinte tese: a contravenção de exploração de jogos de azar prevista no artigo 50 caput da Lei das Contravenções Penais, na forma dos decretos, foi recepcionada pela Constituição de 1988.
2: Bom, Débora, com o pedido de vista de Flávio Dino, esse julgamento fica suspenso e o processo só voltará à pauta do Supremo depois que o ministro devolver o caso para a continuidade da análise. Eu volto com vocês.
1: E o STF estabeleceu, né, um prazo para que os julgamentos dos quais ministros pedem vista sejam retomados na pauta, né? Esse prazo é de 90 dias corridos. Obrigada, João Rosa, pelas informações.
4: Agora são 6h06, a gente vai a Belo Horizonte falar dessa situação em torno da disputa ao governo do estado. Débora Costa, com as informações pra gente. Boa noite.
5: Boa noite, Nadédia. O Republicanos de Minas Gerais registrou na Justiça Eleitoral uma ata em que autoriza a legenda a disputar de forma isolada os cargos de governador, vice e senador nas eleições de 2026. O documento não cita o nome do senador Cleitinho Azevedo como candidato a governador, mas parte da bancada ainda tenta convencer o presidente nacional da sigla, Marcos Pereira, a voltar atrás na decisão de excluí-lo do pleito. Uma alternativa também seria a chapa encabeçada pelo ex-presidente da Associação Mineira de Municípios, Luiz Eduardo Falcão, até então cotado como vice de Cleitinho. Em nota divulgada, o Diretório Estadual do Republicanos disse que os registros serão realizados em tempo hábil, ou seja, até 15 de agosto, conforme o calendário eleitoral. Dessa forma, as negociações entre as partes prosseguem. O impasse começou na semana passada, quando o Republicanos Nacional decidiu retirar o senador Cleitinho da disputa pelo governo de Minas, devido à demora na decisão. Num primeiro momento, o parlamentar alegou que estava de luto pela morte do irmão e chegou a gravar um vídeo ao lado de Marcos Pereira confirmando a desistência. Mas, um dia depois, durante a Convenção Nacional do Republicanos, o senador alegou que ouviu o chamado do Espírito Santo e pediu para ser candidato novamente. A confusão foi publicamente criticada por Marcos Pereira durante a convenção.
6: 10 minutos depois desse vídeo, depois que recebeu duas ligações do assessor dele, ele me procura e fala, não, agora eu quero gravar outro vídeo dizendo que eu sou candidato. Nós não podemos brincar com a vida das pessoas. Nós não podemos ir para um processo eleitoral como esse, num partido que é sério e que cresceu em 20 anos, numa instabilidade. Eu não posso, senador Cleitinho, com todo respeito à Vossa Excelência.
5: Apesar do impasse, Cleitinho tem sugerido nas redes sociais que ainda tentará emplacar o seu nome para a disputa. A questão, porém, pode ser judicializada. Segundo o advogado da Academia Brasileira de Direito Eleitoral e Político, Wenderson Siqueira, se não houver um acordo, o Diretório Nacional pode ser chamado pela Justiça Eleitoral para resolver a questão.
7: Partido regional, ele tem autonomia, ele que manda a ata, e aí se for judicializar, se tiver algum questionamento, isso daí caberá ao nacional fazer esse questionamento, ou seja, pedindo a anulação dessa deliberação do regional.
5: A cúpula nacional do Republicanos ainda não se pronunciou sobre os rumos da candidatura em Minas após o registro da ata de convenção pelo Diretório Estadual. Também procurado, o Tribunal Regional Eleitoral de Minas informou que, por se tratar de um caso concreto, que poderá ser analisado pela própria Corte Eleitoral, não irá se manifestar sobre o assunto no momento. Nadédia.
4: Obrigada, Débora Costa, pelas informações.
1: São 6:10 agora. 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
8: Olá para você ligado aqui na CBN. 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
1: 6:11 agora, a CIA, que é a Agência de Inteligência dos Estados Unidos, criou de forma secreta uma força-tarefa para Cuba, dando início a planos para uma campanha mais coordenada destinada a pressionar o regime cubano a fazer as mudanças econômicas, políticas e de liderança exigidas pelo presidente Donald Trump, segundo pessoas informadas sobre essa medida em informação concedida ao New York Times. A criação da força-tarefa permitirá que a agência direcione de forma rápida mais recursos financeiros, humanos e técnicos para Cuba. A força-tarefa começou a incorporar autoridades responsáveis por recrutar e gerenciar espiões, analistas de inteligência, agentes que conduzem ações cibernéticas e especialistas em operações clandestinas de influência, afirmaram pessoas a par do assunto ao jornal americano. Em 1960, a CIA também criou uma força-tarefa para Cuba, cujos integrantes supervisionaram a fracassada invasão do país, apoiada pela agência no ano seguinte. O episódio ficou conhecido como Invasão da Baía dos Porcos. As pessoas informadas sobre essa nova tarefa disseram que sua função é mais limitada: criar divisões entre a elite política da ilha, na esperança de pressionar os cubanos e substituir figuras do regime consideradas anti-americanas por líderes mais pragmáticos e receptivos às exigências de Trump. Procurada pelo New York Times, a CIA não quis comentar. Essas informações foram trazidas pela Folha de São Paulo.
4: Agora são 6h13. A gente volta a BH com a Débora Costa para mais informações sobre a disputa eleitoral por lá.
5: Nadédia, as últimas horas para o fim das convenções partidárias foram de uma reviravolta nas composições das legendas na disputa ao governo de Minas. Até então, sem vice, o governador Matheus Simões, do PSD, que tentará a reeleição, conseguiu garantir o apoio da Federação União Brasil Progressistas, que indicou o ex-deputado federal Danilo de Castro, do União Brasil, para a vaga. Antes, o posto seria ocupado pelo Partido Novo, que indicará agora um candidato ao Senado. Com essa articulação, Matheus Simões também escanteou a candidatura do ex-secretário de governo, Marcelo Aro, do Progressistas, que rompeu com o governador na semana passada, devido à possibilidade de ser candidato. Após a aliança, Marcelo Aro disputará uma das vagas ao Senado numa candidatura avulsa. Depois dessa articulação, Simões confirmou que foi atrás da federação no dia da ruptura com Aro para manter as conversas já feitas anteriormente. Disse ainda que não guarda mágoas do ex-aliado.
9: O início das conversas aconteceu no mesmo dia em que eu tive a notícia da ruptura, porque eu nunca acreditei que deputados que trabalharam conosco ao longo de quase 8 anos tivessem interesse em deixar o governo. Isso ficou muito claro ao longo desses dias. Toda a bancada estadual e federal do União e do PP queria permanecer com o projeto do governo, que é um projeto que eles já conhecem. É por isso que isso acabou se conformando e a gente voltou no final para a mesma chapa, com os mesmos partidos que a gente tinha no começo. Não guardo nenhuma mágoa em relação a isso, o assunto para mim terminado e olhar para frente para a eleição.
5: Marcelo Aro ainda não se pronunciou sobre a reviravolta envolvendo a Federação União Brasil e Progressistas. Também no tardar da noite dessa quarta-feira, o PSB anunciou que indicou o ex-procurador-geral de Justiça, Jarbas Soares, para vice na chapa de Patrus Ananias do PT. Após semanas de impasse, a ala municipalista do PSB, que era contrária a essa composição, foi vencida. A escolha também teve intervenção de lideranças nacionais do PSB, como o vice-presidente Geraldo Alckmin. Também nesta quinta-feira, na Dédia, o candidato do PL ao governo de Minas, o ex-presidente da Federação das Indústrias do Estado, Flávio Rosqui, deve anunciar os rumos da chapa e o provável vice. Rosqui foi escolhido pelo candidato do PL à presidência, Flávio Bolsonaro, após o impasse com a candidatura de Cleitinho. Eu volto com você no estúdio.
1: Ô, Débora, e então, ó, só pra gente recapitular aqui, porque foi tanto vai e vem em Minas Gerais que a gente pode ficar até confuso em relação aos candidatos. Neste momento, quem são os candidatos, ou pelo menos os candidatos mais bem colocados nas pesquisas em Minas Gerais? Quer dizer, Cleitinho, que Azevedo, que era o candidato mais bem colocado na última pesquisa, acabou sendo escanteado, né? Não vai concorrer, é o que tudo indica, mas pode ser que essa situação mude, porque como você trouxe mais cedo, o nome dele não consta na ata, mas o partido diz que tem ali um candidato ao governo do estado. Então, quem são os candidatos aqui que nós temos conhecimento nesse momento?
5: Nesse momento, Débora, olha só, de candidaturas já definidas, ainda a serem registradas. O ex-prefeito de Belo Horizonte, Alexandre Calil, do PDT, que terá como vice Carlos Moscone, do PSDB. Também Gabriel Azevedo, do MDB, que terá como vice Maria Helena Lopes, do mesmo partido, numa chapa puro sangue. Patrus Ananias, do PT, terá vice Jarbas Soares, do PSB. E demais candidaturas ainda pendentes são a de Flávio Rosqui, que a gente trouxe há pouco, que depende ainda da definição do vice, essa candidatura que foi batido o martelo ontem, e também a questão da chapa do Cleitinho Azevedo, do Republicanos. As demais candidaturas, Débora, por aqui, são de partidos considerados aí sem expressão no Congresso Nacional e também são chapas puro sangue, como de Bem Mendes, do Missão, que terá como vice Cabo Davi Souza, Indira Xavier, da UP, que terá como vice Renato Amaral, também do mesmo partido, Rafael Duda, do PSTU, que terá como vice Diana de Cássia, Túlio Lopes, do PCB, que terá como vice o Arlen Nunes, do mesmo partido, Débora.
1: Então, na prática, Flávio Bolsonaro ainda não tem um palanque em Minas, é isso?
5: Definido ainda não, pois o Flávio Rosqui, que foi o nome escolhido pelo Flávio Bolsonaro, ainda deve anunciar o vice dessa chapa. Inclusive, Débora, nos próximos 10 dias, né, 9 dias aí de registro de candidatura, há ainda uma possibilidade de negociação com o próprio Republicanos, numa composição ali entre PL e Republicanos, mas nada se avançou neste momento, em definição total por aqui ainda.
1: Obrigada, Débora Costa, pelos esclarecimentos. Você fica agora com o noticiário local.

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1: O Palmeiras entrou em campo contra o Fortaleza, podendo perder por até 2 gols, que ainda assim se classificaria às quartas de final da Copa do Brasil. Inicialmente, os reservas do Alviverde tiveram dificuldades e o Leão abriu o placar aos 33 minutos. Logo na sequência, o Alviverde empatou com o Flaco Lopes. E pouco depois, novo erro defensivo levou os cearenses a fazerem 2-1. Na etapa complementar, o cenário não era positivo para o Palmeiras e o técnico Abel Ferreira decidiu trocar, mandando a campo 3 titulares. De forma quase que instantânea, o desempenho melhorou e o Alviverde empatou com Murilo de cabeça. No fim do jogo, porém, Lucas Emanuel, também de cabeça, anotou o 3-2 para o Fortaleza. Um resultado insuficiente para os cearenses, que estão eliminados, mas que também não agradou ao técnico do classificado Palmeiras, Abel Ferreira.
2: E hoje nós não entramos com a nossa máquina competitiva ligada. Demos muito espaço ao adversário, que ali algo desconcentrados. Portanto, eu diria que a maior responsabilidade é minha.
1: Hoje às 8 da noite, o Corinthians enfrenta o Internacional na Neoquímica Arena, também pelas oitavas de final da Copa do Brasil. Como foi derrotado por 2-0 no Beira-Rio, o Alvinegro precisa de vitória por 2 gols em casa para levar aos pênaltis, ou de triunfo por 3 gols para avançar. Ainda sem Yuri Alberto machucado, o técnico Fernando Diniz pode promover a entrada do centroavante Pedro Raul. No sábado, São Paulo volta aos gramados para jogar contra o Grêmio pelo Brasileirão às 4 da tarde. O clube ainda espera contar com o zagueiro Domingos Duarte e com o lateral esquerdo Iago Borducci, que foram contratados, mas que precisavam que o tricolor derrubasse o transfer ban pela compra do meio-campista Marcos Antônio para serem inscritos. Já o Santos retorna a campo no domingo, diante do Atlético Paranaense, na Vila Belmiro. O Peixe não terá o atacante Neymar suspenso e ainda espera pelas recuperações do lateral direito Igor Vinícius e do zagueiro Lucas Veríssimo. De São Paulo, Gabriel Dutzia.
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2: Você gravou o comentário de hoje, vai falar sobre a Copa do Brasil e a classificação do Vasco.
3: Boa noite, Débora, boa noite, Nadédia. Nadédia, olha o Vasco classificado para as quartas de final da Copa do Brasil. E que impressionante essa freguesia. São 15 mata-matas entre eliminatórias entre Vasco e Fluminense no século. O Vasco tirou o Fluminense 10 vezes e o Fluminense tirou o Vasco 5, só que o Fluminense tirou só em torneios estaduais. Nunca em torneios nacionais nesse período. Até os anos 90, a freguesia era inversa. O Vasco é que não conseguia se dar bem com o Fluminense. Depois de 93, o Fluminense passou a ter essa escrita e essa dificuldade gigantesca de tirar o Vasco em torneios eliminatórios. Mais uma vez isso aconteceu ontem com o Vasco 3, Fluminense 1. Na noite de quarta-feira classificaram-se Vasco contra o Fluminense. O Palmeiras, apesar da derrota para o Fortaleza 3-2, o Palmeiras se classificou. O Grêmio quebrou o tabu contra o Mirassol, venceu por 1-0 e se classificou. O Cruzeiro ganhou da Chapecoense 2-0 e se classificou. Daqui a pouquinho tem Corinthians e Internacional, Vitória e Atlético Paranaense, os dois jogos que restam das oitavas de final da Copa do Brasil. O Atlético Paranaense pode ser o único time classificado para 6 edições seguidas de quartas de final da Copa do Brasil, se avançar hoje. Ganhou 2-0 o jogo de ida, joga por um empate, pode até perder por 1-0 para se classificar. O Corinthians tem uma situação mais delicada, porque o Corinthians precisa ganhar do Internacional por 2 gols de diferença para levar a decisão para os pênaltis, ou por 3 gols de diferença para conseguir a classificação direta. Neste ano, de 43 partidas no ano, o Corinthians só conseguiu vencer por 3 gols de diferença 3 vezes. Bem pouco, né? Só que hoje é um jogo decisivo, vamos ver o que vai acontecer. O Corinthians também está prestes a anunciar a renovação do Memphis Depay. Hoje, no final da tarde, teve uma reunião entre a diretoria do Corinthians e o staff do Memphis Depay. Não está divulgado até agora, eu não tenho ainda até esse momento a definição dessa situação, mas é muito provável que depois do jogo ou amanhã de manhã seja anunciada a renovação de contrato de Memphis Depay até o final de 2028. Pode dar errado, pode ainda dar errado, mas a tendência é a renovação, com o Corinthians exigindo só colocar os juros da dívida, se em caso de eventual atraso. O Memphis queria cobrar 10% de juros, quando ele falou, não, nós vamos cobrar os juros que estão em que existem no Brasil, dentro da lei do Brasil. Não vamos cobrar mais do que a lei do Brasil. Então era o que estava pegando. Vamos ver daqui a pouco o que vai acontecer em relação à definição do Memphis. A tendência é o Memphis permanecer no Corinthians por mais 2 anos. Boa noite, Débora. Boa noite, Nadeja.
2: Boa noite, PVC. Valeu, PVC. Até. Você fica agora com o noticiário local.

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0: Quinta-feira, 6 de agosto de 2026. O ministro Flávio Dino, do Supremo Tribunal Federal, pediu vista e suspendeu o julgamento que discute a manutenção da criminalização dos jogos de azar no Brasil, como bingo, jogo do bicho e máquinas caça-níqueis. A corte analisa se o artigo da Lei de Contravenções Penais, que criminaliza a exploração das atividades em locais públicos, continua compatível com a Constituição. A norma prevê pena de prisão simples de 3 meses a 1 ano, além de multa. O processo, no entanto, não trata das bets e nem dos jogos de azar online. O declínio funcional relacionado ao envelhecimento começa, em média, 1 década mais cedo no Brasil do que na Europa. É o que mostra um estudo que comparou dados de mais de 30 mil pessoas. No país, esse aumento começou entre os 60 e 69 anos. Na Europa, o crescimento significativo do risco apareceu apenas entre os 70 e 79 anos. Os pesquisadores atribuem essa diferença principalmente às desigualdades socioeconômicas, fator que influencia o surgimento de limitações para realizar tarefas do dia a dia e que pode comprometer o envelhecimento saudável. Uma explosão deixou 2 mortos e 13 feridos em uma cidade nos arredores da capital da Síria, Damasco. Uma fonte de segurança disse à TV estatal que a explosão foi causada por um explosivo colocado em um veículo. Há um mês, outro ataque deixou 18 feridos após uma explosão perto de um hotel em Damasco, onde o presidente da França, Emmanuel Macron, havia passado a noite. A Bolsa de Valores de São Paulo fechou o dia em baixa de 1,23% aos 175.546 pontos. O dólar comercial encerrou em baixa de 0,41%, cotado a R$ 5,10. O euro vale R$ 5,88, queda de 0,67%. No horário de Brasília, 6h35.
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0: da Polícia Federal chamar o Lulinha para depor, isso vai ser presencialmente?
1: É isso mesmo, Débora. O Lulinha, ele é alvo de 3 investigações, todo suspeita de tráfico de influência junto ao Palácio do Planalto e órgãos do governo federal. O Fábio Luiz Lula da Silva, que é o filho mais velho do Lula, ele deve sim ser chamado para depor nos próximos meses no âmbito desses inquéritos. E por que presencialmente, Débora? Existe uma leitura dos investigadores que um depoimento presencial é muito mais profícuo e tem possibilidade dele se aprofundarem muito mais nas dúvidas e nas frentes investigativas do que um depoimento à distância por videoconferência, já que ele mora na Espanha desde o ano passado. Vale lembrar que o próprio presidente Lula e também a defesa do Fábio Luiz já falaram que ele está disponível para voltar ao Brasil, que ele não seria um Eduardo Bolsonaro 2 e vai comparecer à Polícia Federal ou à Justiça se for provocado. Então, contando com isso, a PF já mapeia a possibilidade de, em breve, até antes da eleição, convocá-lo para um depoimento no âmbito desses inquéritos de tráfico de influência. E um dos focos da PF hoje, Débora, em relação a essas investigações envolvendo o Fábio Luiz, é encontrar um ato de ofício de algum agente público, já que o Lulinha é um agente privado, ou seja, ele não atua no governo, né? Ele não tem cargo no governo. Então, um ato de ofício de alguém que integre o governo Lula e que tenha recebido vantagens indevidas aí para atender aos interesses do Lulinha. Hoje é essa a pista que a PF está perseguindo nas investigações envolvendo o filho do presidente Lula. E ele não vai ser o único a ser chamado para prestar depoimento no âmbito das investigações que começaram com os desvios do INSS, mas acabaram tendo esses desdobramentos ali chegando no núcleo duro do presidente Lula, Débora e Nadédia. O Marcola, que é o ex-chefe de gabinete do Lula e estava na campanha dele e que teve os boletos ali pagos pela lobista Roberta Luxinger, que é próxima do Lulinha, inclusive foi ela quem apresentou Lulinha quem apresentou Marcola para Roberta, também vai ser chamado para depor para a Polícia Federal. Então, ali o entorno do Lula e o presidente vão ter uma maré, vamos dizer assim, de más notícias nos próximos meses em relação a essas investigações que estão tramitando junto ao Supremo Tribunal Federal. Duas delas com o ministro André Mendonça e a outra com o ministro Flávio Dino, Débora e Nadédia.
2: Bela, e a crise entre Lula e Alcolumbre, quantas anda?
1: Pois ontem eu publiquei em primeira mão no meu blog no Globo que na terça-noite o Lula e o Alcolumbre, depois de um hiato ali de quase 3 meses sem se falarem, tiveram um encontro na casa do ministro do Supremo Tribunal Federal, Alexandre de Moraes, aqui em Brasília, um encontro articulado pelo ministro Alexandre de Moraes, que é bem próximo do Alcolumbre, e pelo Cristiano Zanin, que é muito próximo do Lula. O fato é que a conversa terminou muito bem, mas começou mal. Eu apurei com fontes que estavam presentes nesse encontro que houve uma lavação de roupa suja e uma série de reclamações, tanto por parte de Lula quanto por parte de Alcolumbre, ali nos 40 minutos iniciais. Tanto que eles não trataram de nenhum tema específico. E aí ficou acertado que até o fim dessa semana, provavelmente no final de semana, vai ter uma agenda só de Lula com Alcolumbre aí para tratar demandas dos dois lados. Do Lula, o que ele tem interesse em defender é que o Alcolumbre paute o fim da PEC, paute a PEC do fim da escala 6-1, que está parada no Senado, desde que passou na Câmara, e também falar de uma nova indicação do advogado-geral da União, Jorge Messias, para o Supremo Tribunal Federal, caso o Lula seja reeleito. Então, esses devem ser os temas tratados no segundo encontro entre ambos, até o fim desta semana.
0: Bom, então a STF fica para depois da eleição e a escala 6-1 também, né? O fim da escala 6-1 também deve ser só depois da eleição.
1: É, o interesse do governo é que seja uma pauta de antes, uhum, para eles colherem os dividendos políticos disso. Até teve uma pesquisa que eu divulguei na semana passada falando que os parlamentares viam isso como grande ativo do Lula nas eleições. Então tem uma pressão e o presidente Lula quer que essa PEC seja agilizada agora, ainda nesse mês,

0: no Senado Federal. Existe a avaliação de que dá para ser aprovada assim essa eleição. Agora a gente vai medir aí a boa vontade e a taxa de sucesso desse encontro do Lula com o Alcolumbre, né, Débora?
1: Contamos com você, hein, para trazer em primeira mão também. Obrigada, Bela. Um beijo. Até semana que vem. Bom fim de semana.
0: Obrigada a você, Ana Débora, aos ouvintes, e até a próxima semana.
2: Até.
1: Você fica agora com o noticiário da sua região.

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1: Lucas Taveira de volta com informação do noticiário policial. Fala, Lucas.
2: Isso mesmo, Nadeja. Um homem de 21 anos foi preso em flagrante, suspeito de exercer ilegalmente a profissão de dentista em um consultório no centro de Santo André, no ABC Paulista. Segundo a Polícia Civil, Marcelo Nascimento Cardoso atendia pacientes sem ter habilitação profissional e usava fotografias, imagens faciais e dados obtidos durante as consultas para aplicar esses golpes. De acordo com a Secretaria da Segurança Pública, o suspeito também era procurado pela justiça. Ele tinha um mandado de prisão temporária em aberto que foi cumprido durante a ação desta quarta-feira. A investigação começou após denúncias de que o homem estaria enganando pacientes. Durante as diligências, policiais do Distrito Policial de Santo André encontraram o consultório em condições precárias de higiene. Segundo a polícia, havia instrumentos sem esterilização adequada, medicamentos vencidos e descarte irregular de resíduos produzidos durante os procedimentos. Ainda de acordo com a investigação, as condições do local expunham os pacientes ao risco de contaminação e transmissão de doenças. A vigilância sanitária foi acionada e interditou o estabelecimento. O órgão também adotou as medidas administrativas cabíveis. O suspeito foi levado ao Distrito Policial de Santo André. Ele foi autuado em flagrante pelos crimes de exercício ilegal da profissão, crime contra a saúde pública e descarte irregular de resíduos. A Polícia Civil informou que as investigações continuam para identificar outras possíveis vítimas e apurar a extensão das fraudes que teriam sido praticadas pelo investigado. Nadeja.
1: Obrigada, Lucas Taveira.

0: Luana Coutinho trazendo as últimas informações do trânsito por hoje. Boa noite para você.
1: Nadege, ótima noite para você, também para o ouvinte da CBN. Eu não tenho boas notícias não, viu? De acordo com o monitoramento da CET, a cidade tem agora 1.096 quilômetros de trânsito pesado nas principais vias. A Zona Oeste é a mais complicada agora, por ali 319 quilômetros de lentidão. E quem está ali pela Avenida Rebouças já percebeu que a situação está complicadíssima. A Rebouças está travada nos dois sentidos, entre o HC e a Brigadeiro Faria Lima. E é o excesso de veículos que está complicando aí o caminho do motorista. Tem alternativa. Para você que vai em direção à Consolação, em direção à região central, vale mais a pena utilizar a Alameda Gabriel Monteiro da Silva. E no sentido da Marginal Pinheiros, para evitar a Rebouças, prefira seguir pela rua Arthur de Azevedo. Tem problemas também para quem está na 9 de julho. Também está totalmente travada nas duas direções, entre o túnel Max Pfeffer e a aproximação ali com a Avenida Paulista. Para evitar o congestionamento da 9 de julho, vale utilizar a Brigadeiro Luiz Antônio. O trânsito está um pouco mais carregado, principalmente para quem vai em direção aí ao túnel Max Pfeffer, em direção à região do Itaim Bibi. Mesmo com esse trânsito mais lento na Brigadeiro Luiz Antônio, o caminho ainda vale a pena. E lembrando, você ouvinte da CBN, hoje tem rodízio valendo aqui na cidade de São Paulo. Então, até às 8 horas da noite, carros com placas finais 7 e 8 não circulam no centro expandido. Fique atento aí ao final da sua placa.
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1: São 6h47 agora. Karen Lemos tem informações ao vivo sobre o inquérito criminal da Polícia Federal em relação ao acidente da Voipass. Oi, Karen, boa noite.
2: Isso mesmo, boa noite, Débora. Olha, 16 funcionários e ex-funcionários da companhia aérea foram indiciados pela queda do avião, né, que aconteceu aí no dia 9 de agosto de 2024, matando as 62 pessoas a bordo. Isso segundo a Polícia Federal, né, que apresentou aí na coletiva de imprensa o relatório da perícia. Esses funcionários e ex-funcionários foram indiciados por estarem relacionados de alguma forma aí a alguma ação ou omissão que levaram à queda da aeronave em Vinhedo, no interior de São Paulo, conforme explicou o delegado federal André Ribeiro.
3: A investigação, utilizando os elementos de provas periciais, documentais e testemunhais, depois de 2 anos de trabalhos e diversas oitivas, documentos e testemunhas, chegamos à conclusão que 16 pessoas da companhia aérea, na medida da sua culpabilidade, incorreram no crime de atentado no dia 9 de agosto de 2024. Eles atentaram contra a segurança daqueles 4 voos, culminando com o resultado grave no voo dos 3, com a queda e a morte das pessoas.
2: Bom, esse crime citado pelo delegado, atentado contra o transporte aéreo, pode chegar até 12 anos de prisão. E ele explicou também que a queda do avião e morte de passageiros pode até ser agravantes para a pena. Entre as pessoas indiciadas está o presidente da empresa, José Luiz Felício Filho, e o ex-diretor de operações, Eric Consoli. Ainda segundo a Polícia Federal, a companhia aérea tinha uma cultura de omissão de falhas e também de dados dos voos, como explicou Carlos Eduardo Palhares, que é o diretor do Instituto de Criminalística da PF.
4: Existia conhecimento dos pilotos sobre a condição da aeronave? Existiram alertas em voos anteriores, existiam condições que deveriam impedir o voo, mas nenhuma dessas condições levou a atitudes que pudessem impedir. E a soma de todas essas violações ou essas falhas procedimentais que levaram à queda da aeronave.
2: Bom, segundo a Polícia Federal, até a chefia de pilotos dava orientações para não reportar essas falhas. Quem acompanhou também a coletiva foi a Associação de Familiares das Vítimas. A presidente da Associação, Fátima Albuquerque, que é mãe de uma das vítimas, falou de negligência e ganância da companhia aérea.
5: Tudo que nós gostaríamos e não está aqui, tudo que nós gostaríamos é dizer, não, foi uma fatalidade. Mas a gente sabe, e eu vou repetir enquanto mãe, não enquanto presidente da associação, e vou repetir a mesma frase que eu te dei na primeira entrevista, mataram minha filha, mataram minha filha.
2: Bom, agora a família espera justiça, né? E que isso não ocorra mais, né? Pediram também mais fiscalização das companhias aéreas. Débora.
1: Obrigada, Karen, pelas informações. Ontem o Lucas Soares trouxe aqui alguns detalhes desse mesmo relatório que havia sido antecipado pelo Fantástico, né? Que já mostrava que havia acontecido uma negligência por parte da tripulação e dos responsáveis da Voipass, que inclusive os pilotos comparavam os aviões a um fusquinha. De tanto problema, né, que eles apresentavam. Então, agora, portanto, a divulgação por parte da Polícia Federal desse relatório e com o indiciamento de 16 pessoas pelo acidente. Obrigada, Karen Lemos.
6: Nós vamos a Cuiabá, informações com Camila Ribeiro. Boa noite.
7: Olá, Nadeja, Débora. O ex-governador de Mato Grosso, Mauro Mendes, é um dos alvos da Operação Heritage, deflagrada hoje pela Polícia Federal. Essa ação cumpriu mandados autorizados pelo ministro do Supremo Tribunal Federal, Flávio Dino, para investigar um suposto esquema de desvio de dinheiro público envolvendo um acordo firmado entre o governo de Mato Grosso e a empresa de telefonia Oi. Além do ex-governador, as medidas cautelares, que incluem buscas e apreensões, também miram o deputado federal Fábio Garcia, o conselheiro do Conselho Nacional de Justiça Ulisses Rabaneda, o desembargador do Tribunal de Justiça de Mato Grosso Ricardo Almeida, o procurador-geral do Estado Francisco Lopes, o ex-chefe da Casa Civil Mauro Carvalho, dentre outros investigados. Segundo a Polícia Federal, no acordo firmado em abril de 2024, o Estado de Mato Grosso reconheceu a inconstitucionalidade de uma cobrança tributária e assumiu o compromisso de restituir cerca de 308 milhões à operadora Oi, representada pelo escritório Ricardo Almeida Advogados Associados. Ainda conforme a investigação, esse acordo teria sido feito para viabilizar o desvio de recursos públicos através de uma sofisticada estrutura financeira. Na decisão, o ministro Flávio Dino aponta indícios de criação antecipada de fundos de investimento estruturados antes mesmo da assinatura do acordo. A tese da Polícia Federal é que esses fundos teriam sido utilizados para pulverizar os recursos, dificultar o rastreamento do dinheiro e ocultar a identidade dos beneficiários finais. O ministro também afirma que foram encontrados indícios de irregularidades tanto na forma como o acordo foi fechado, quanto na movimentação dos recursos pagos pelo Estado. Essa investigação da Polícia Federal apura suspeita de crimes como peculato, lavagem de dinheiro, organização criminosa, crimes contra o sistema financeiro e uso de informação privilegiada. Em nota, o conselheiro do CNJ, Ulisses Rabaneda, afirmou que a sua relação com esses fatos decorre exclusivamente da sua atuação como advogado, antes de assumir o cargo no Conselho Nacional de Justiça. Segundo a manifestação, ele foi contratado para prestar serviços jurídicos nas tratativas que resultaram no acordo de crédito envolvendo a Oi perante o Estado de Mato Grosso. A Procuradoria-Geral do Estado informou que irá se manifestar após ter acesso ao teor integral da decisão judicial e também aos elementos da investigação. Até o momento, os demais investigados ainda não se manifestaram sobre essa operação. E só uma correção, meninas, eu falei ex-chefe da Casa Civil, Mauro Carvalho, mas ele segue no cargo aqui em Mato Grosso. Volto com vocês.
6: Obrigada, Camila Ribeiro.
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1: Os resultados do IDEB mostram que a cidade de São Paulo melhorou o desempenho dos estudantes, mas continua entre as capitais com pior resultado nos anos iniciais do ensino fundamental. O prefeito Ricardo Nunes defendeu a terceirização das escolas municipais como um dos caminhos para melhorar o ensino.
2: O prefeito Ricardo Nunes aposta na ampliação da terceirização da gestão de escolas municipais como uma das estratégias para tentar melhorar os indicadores da cidade de São Paulo na educação. A rede municipal ficou na 17ª posição entre as capitais avaliadas nos anos iniciais do ensino fundamental, com nota 5,8 no Índice de Desenvolvimento da Educação Básica, o IDEB. O resultado representa um avanço de 0,3 ponto em relação à edição anterior. Já nos anos finais, que abrangem do sexto ao nono ano, o índice subiu de 4,8 para 4,9, colocando São Paulo na 10ª posição entre as capitais. Apesar da evolução em relação ao IDEB de 2023, São Paulo ainda aparece entre as capitais com pior desempenho nos anos iniciais do ensino fundamental. Para melhorar os índices, o prefeito Ricardo Nunes defendeu o modelo adotado no Liceu Coração de Jesus, que desde 2023 mantém uma gestão compartilhada com a prefeitura. A unidade atende mais de 500 alunos e registrou melhora nos resultados de português e matemática. A proposta é ampliar esse formato para outras 3 escolas municipais. Em julho, a prefeitura publicou um edital para selecionar organizações da sociedade civil. Nunes reconheceu que o resultado da capital ainda está abaixo do esperado, mas afirmou que esse é um dos caminhos adotados para melhorar a qualidade do ensino.
3: Precisamos melhorar bastante, mas o nosso resultado demonstra um avanço. No nosso plano de meta, a gente procura chegar em 6 para os anos iniciais e a gente poder chegar em 5 os anos finais, mas é preciso mudar algumas questões do contexto de uma rede muito grande e fazer como, por exemplo, a gente fez no liceu. Aqueles alunos do liceu tiveram a média maior do que a média das demais escolas da Prefeitura de São Paulo, tanto é que nós estamos com um edital para fazer essa contratualização com outras entidades sem fins lucrativos, entidade da educação.
2: Para a presidente executiva do Todos pela Educação, Priscila Cruz, o principal desafio da capital está na implementação das políticas educacionais dentro das escolas.
4: E aí, o que falta, né? Assim, acho que falta excelência na implementação das políticas educacionais, alinhamento entre secretaria, regionais, gestão das escolas e professores. Falta, acima de tudo, liderança. Importante aqui destacar a importância da liderança política.
2: O professor da Faculdade de Educação da USP, Fernando Cássio, destaca que a melhoria da educação depende também das condições oferecidas pelas escolas e da valorização dos professores.
5: E aí não é só aumentar a carga horária com escola de tempo integral, né? A escola tem que ter mesa, tem que ter cadeira, tem que ter laboratório, tem que ter sala ambiente, tem que ter projeto, tem que ter material, tem que ter professor valorizado, bem formado, para que esses estudantes, né? E professor com dedicação exclusiva na escola.
2: O IDEB combina o desempenho dos estudantes em avaliações de português e matemática com as taxas de aprovação escolar. De São Paulo, Clauson Dutra.
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7: O sistema Anchieta Imigrantes agora com a operação 5x5 e a rodovia Anchieta com tráfego lento em 2 pontos, viu? Primeiro, sentido São Paulo, do quilômetro 64 até o quilômetro 61 por causa de excesso de veículos. Depois, do quilômetro 19 ao quilômetro 17, também sentido São Paulo, rodovia Anchieta, então com congestionamento lento nesse momento. Agora a gente passa pela rodovia Castelo Branco. Rodovia Castelo Branco, pista expressa, sentido interior com tráfego lento do quilômetro 28 até o quilômetro 32. Trânsito lento também na rodovia Raposo Tavares, pista sentido São Paulo com tráfego lento do quilômetro 28 até o quilômetro 23. Já no sentido interior, o congestionamento vai desde o quilômetro 11 até o quilômetro 34.

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1: Na Deja Calado, a gente se despede por hoje do nosso ouvinte. Beijo, até.
2: Beijo pra você, até mais.
1: A produção foi de Matheus Leite, com assistência de produção de Suellington Viana. Trabalhos técnicos Daniel Mesquita e Henrique Dias. Muito obrigada pela companhia. Tenha uma ótima noite. Amanhã estaremos de volta a partir das 5. E agora você fica com Vera Magalhães, convidados e o Viva Voz Especial Eleições.

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0: quarta-feira, 6 de agosto de 2026. A Polícia Federal indiciou 16 funcionários e ex-funcionários da Voepass pelo crime de atentado contra a segurança do transporte aéreo no caso da queda do avião da companhia em Vinhedo, no interior de São Paulo. O acidente matou 62 pessoas em agosto de 2024. Segundo a investigação, eles são apontados como responsáveis ou como pessoas que contribuíram para o acidente, seja por ação ou negligência. A formação de um ciclone extratropical provoca tempo severo e queda de granizo no Rio Grande do Sul. O Instituto Nacional de Meteorologia emitiu alerta de grande perigo. O órgão prevê chuvas de 60 milímetros e ventos de 100 km por hora. Em Porto Alegre, alerta para vendavais até amanhã. As condições extremas são influenciadas pelo fenômeno El Niño de categoria forte. A Agência de Inteligência dos Estados Unidos criou secretamente uma força-tarefa para Cuba. A medida dá início a planos para uma campanha coordenada destinada a pressionar o governo cubano a fazer as mudanças econômicas, políticas e de liderança exigidas pelo presidente Donald Trump. As informações são do jornal The New York Times. No horário de Brasília, 7:02.
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1: Olá, boa noite, são 7:03. O Viva Voz está no ar, trazendo aí muita análise, muitos bastidores e muita informação sobre a corrida eleitoral. É o Viva Voz especial de eleições na sua primeira semana. Hoje o nosso comentarista do dia, o Thiago Bronzato, não participa, ele participou na terça-feira, e a gente tem, para começar esse papo, dois convidados muito especiais. Eu recebo o Marcos Nobre, ele é professor de filosofia na Unicamp e também é diretor do Centro para a Imaginação Crítica do SEBRAP. Boa noite, Marcos, um prazer ter você com a gente nessa jornada.
2: Prazer todo meu, cara.
1: Eu me recebo nesse começo de programa a Priscila Cruz, presidente executiva do Todos pela Educação. Priscila, obrigada também, uma honra ter você com a gente. Não tenho nem roupa para essa dupla.
3: A honra é minha, imagina, Vera, tá com você, com o Marcos, que honra.
2: Oi, Priscila.
3: Tudo bom, Marcos?
2: Tudo bem.
1: E é isso, a gente vai dedicar essa primeira parte do Viva Voz a uma discussão temática. Essa vai ser uma tônica também da nossa nova fase do programa. Então, aproveito para explicar que, além dos temas do dia a dia escrutinados, analisados e com bastidores, a gente vai procurar, sempre que houver oportunidade, sempre que houver também um gancho noticioso para isso, esmiuçar os temas da eleição. Porque se fala muito pouco de programa durante o curso das campanhas e a gente quer suprir um pouco essa lacuna contando com os melhores que temos em cada área, como é o caso da Priscila. E ontem foi divulgado o IDEB do último biênio e a notícia é que o Brasil avançou em todas as etapas medidas pelo nosso principal indicador aí da educação fundamental, é o principal índice que mede a qualidade do ensino, mas se esse é o copo meio cheio, o copo meio vazio é que até hoje a gente não conseguiu atingir as metas fixadas para os anos iniciais e finais do ensino fundamental e também para o ensino médio, que eram para ter sido atingidas lá em 2021, mas a gente sabe o que houve com a pandemia, mas nunca mais, ainda não chegamos nela. Priscila, eu sei que a análise muito acurada que o Todos faz, geralmente procura ver os aspectos positivos e os negativos. Para você, quais deles se sobressaem mais? A gente pode comemorar os dados ou ainda tem muitos pontos de atenção?
3: Perfeito, Vera. Olha, acho que primeiro é apontar que o Brasil está numa trajetória de melhoria. A gente ainda está muito longe de atingir, mas qualquer outro país que também esteve nessa trajetória de melhoria, como a Coreia do Sul, 20, 30 anos atrás, como o Canadá, Austrália, Alemanha, todos os países que chegaram no patamar mais alto de qualidade da educação, passou pelo trajeto de melhorar, né? Então, eu acho que a gente está justamente nesse trajeto, dá um pouco...
1: Tivemos um probleminha na conexão da Priscila, vamos ver se ela volta ou se vamos precisar refazer, mas é isso, o Todos fez uma análise muito detalhada, é uma análise de várias páginas que eu li na íntegra, que destaca justamente isso, a importância que houve de se fazer ali um trajeto, né, como eles chamam, de as pessoas terem a educação na idade certa, não reprovar, então a progressão continuada como um fator importante para essa primeira etapa, mas que agora precisaria um foco na aprendizagem. Marcos, enquanto a Pri volta a se juntar a gente, eu queria te ouvir sobre um fator histórico aí da nossa política, que é que educação parece não ser muito sexy, parece não dar muito voto, então ela sempre fica relegada a um segundo plano. Nesse ano a gente nem ouve até agora os candidatos falarem em educação, né?
2: Bom, pelo menos o presidente Lula falou que ia fazer uma revolução, algo parecido. Não sei muito bem qual é a ideia, qual é o projeto, mas falou nisso, né? É difícil, eu tô tentando cobrir a Priscila voltando na conexão, né? Para mim é meio difícil. Mas o que eu acho que é importante dizer é, educação é longo prazo, não é 4 anos. Então, assim, a gente dizer, olha, em 4 anos vai resolver, não vai. Então, assim, tem que ser um projeto de Estado. Então, em certa medida, a gente conseguiu isso, né, Priscila? Um pouco. certo? Não conseguimos o ideal, mas conseguimos alguma coisa. Aí pronto, já a bola tá contigo de novo.
1: É isso, adorei. Vocês viram que ele já é jornalista, já devolve o gancho para outra. Amém. Vai, Pri, voltou.
3: Não, deixa eu completar aqui, desculpa eu ter caído aqui, mas é justamente isso, Marcos. Eu vi também um pouco do comentário da Vera, né? O que não dá pra gente admitir, por outro lado, é um avanço muito pequeno em alguns estados e alguns municípios. Porque quando a gente olha a média nacional, é isso. A gente tem estados, por exemplo, como Piauí, que tem avançado muito. O Paraná, que já estava bom, avançou ainda mais. O Rio Grande do Sul, depois das enchentes de 2024, conseguiu avançar muito acima da média nacional. Por outro lado, a gente tem estados como São Paulo, que avança 0,1 ponto, né, no IDEB e no SAEB. Você tem Rio de Janeiro, que cai o resultado. Você tem Distrito Federal, que cai resultado, sendo o maior investimento por aluno do Brasil. Então, eu acho que a gente tem que abrir a caixinha da média, né? Aí, Marcos, entrando também um pouco na tua seara aqui, que isso, assim, é olhar o Brasil, mas é olhar muito também os entes da federação. Quem avança mais, quem avança menos. E uma coisa que, Vera, que eu acho que a imprensa faz muito bem, mas a gente tem que fazer cada vez mais, que é celebrar os bons resultados dos estados e dos municípios que merecem as palmas de todos nós. Tem muita gente que trabalhou muito para conseguir ter resultados melhores. E realmente chamar para explicar os piores resultados, né? Esses governadores, esses prefeitos. Porque e tem um escrutínio, assim, no sentido assim, olha, tá bom, mas eu tava ouvindo aqui a sonora do prefeito Ricardo Nunes, dizendo que a solução é a terceirização e tudo mais e tal. Você até pode ter alguma coisa terceirizada, mas isso não vai garantir a aprendizagem dos alunos. Não é você terceirizar a gestão de uma escola que vai fazer com que o professor esteja melhor formado, que você consiga ter expansão da educação integral. Então, tem um básico que alguns entes da federação têm conseguido fazer muito bem no Brasil, o que mostra que é possível. Eu acho que isso tem um efeito muito importante, né? Até queria escutar o Marcos um pouco também sobre isso, que assim... Porque
1: queria até continuar isso que você está falando, porque você listou uma série de cidades e estados que são governados por múltiplos partidos.
3: Isso.
1: Então, a resposta não parece estar naquela dicotomia básica entre esquerda e direita, mas sim na importância que os gestores dão à educação e talvez naquilo que o Marcos falava antes, da continuidade, né? De não haver ruptura no meio do caminho na implementação de um projeto. Não precisa ser um projeto igual para todo mundo, mas que aquele escolhido tenha um tempo de fazer efeito, né?
3: Uhum. Perfeito, exatamente isso. A gente olha exatamente isso, Vera. A gente tem casos de sucesso no Brasil de, por exemplo, Florianópolis, que é direita, você tem Vitória, que é direita. Por outro lado, você tem Piauí, que é esquerda, você tem outras regiões, outros estados que a gente tem um bom resultado no Brasil. Goiás é muito bom, a gente tem, né, inclusive, candidatos à presidência da República. Eu acho que tem um grande, assim, a gente tem que olhar sempre o avanço, né? Porque a posição absoluta é muito do bastão que foi passado para aquele governador. Claro que ele tem aí uma grande responsabilidade em relação a tudo isso. Mas olhar para aqueles que mais avançaram, assim, eu fiquei muito impressionada com o avanço de Florianópolis. É muito bonito o que está acontecendo lá, sabe? Teresina é uma cidade também, né? Que tem um PIB per capita muito, muito abaixo da média nacional, conseguiu um avanço impressionante. E sobre a questão da pandemia, Vera, que você trouxe, é o seguinte, também só para a gente, né, não ser excessivamente críticos em relação à educação pública brasileira, que é o seguinte... Não sei se vocês se lembram, mas durante a pandemia havia aquela previsão de que a gente só ia conseguir chegar nos níveis pré-pandêmicos depois de 10 anos. O Brasil chegou em 6. Então, eu acho que é bom a gente também marcar isso, porque existe muita energia colocada para poder melhorar a qualidade da educação. Não vai melhorar da noite por dia, mas não dá para tolerar melhoria de 0,1, por exemplo, aqui em São Paulo, né? Que tem um investimento por aluno muito alto e que não está conseguindo chegar nos resultados, por exemplo, de estados muito mais pobres como Pernambuco, Piauí, Alagoas, né? Que estão acima de São Paulo.
1: O Marcos, mas você acha que falta cobrança da nossa parte, jornalistas, dos pensadores, da academia e do eleitor em cima dos gestores e em cima dos candidatos nesse tema que é definidor do futuro do país, né?
2: Como sempre, a Priscila tem mais experiência que eu. Agora, eu acho que a cobrança é muito forte. E existe uma coisa que eu acho muito importante no que a Priscila está dizendo, que é o seguinte: é Estado e município. E o fato da gente ter essa autonomia relativa dos estados e municípios para desenvolverem suas políticas educacionais é fundamental. Porque senão a gente não tem experimentação, não tem ninguém que inove. E a gente precisa ter inovação. E a gente vê isso, né? O caso de Sobral, que é sempre celebrado. O que que é? É um experimento que deu super certo. Pode ser um experimento que você espalha para o Brasil inteiro? Não. Cada lugar tem a sua especificidade, mas você precisa ter essa possibilidade, né? E eu acho que porque tem estado e município, também tem uma cobrança maior, sabe, velho? No sentido de que as pessoas querem ver a escola melhorar, né? Agora, uma campanha eleitoral tem muitos temas. Esse é o problema. Tem muitos temas, a gente não tem uma eleição só sobre educação. Se tivesse uma eleição só sobre educação, não sei o que aconteceria, mas seria uma coisa extraordinária. O problema de eleição é esse, que é muito tema. E para você conseguir fazer essa coisa convergir num programa coerente, etc., é muito difícil, né? Mas, como disse a Priscila, a gente tem que olhar o longo prazo, tem que celebrar as melhoras, tem que criticar quando a gente regride, certo? Tem que considerar, como você disse, Vera, a pandemia, certo? Tudo isso eu acho que está em causa nessa nossa discussão.
1: Sim, e eu acho que o que você fala, né, dessa importância dos entes subnacionais e a Constituição ter dado a cada um deles um papel específico, né, ao município mais nos anos iniciais, o Estado com uma prerrogativa ali sobre o ensino médio muito mais clara. Eu pergunto para você, Pri, e também o Marcos pode comentar, qual o papel do MEC e do governo federal nesse arranjo e se ele está sendo bem cumprido? A gente teve anos muito disruptivos, para dizer o mínimo, no MEC sob Bolsonaro, uma troca incessante de ministros, o uso do MEC no meio da guerra cultural, uma ideologização desnecessária e estapafúrdia da educação. E agora se imaginava que fosse haver ali uma diferença muito gritante, mas eu acho que o MEC foi meio tímido em alguns momentos. Queria ouvir de vocês.
3: Perfeito. O Ministério da Educação, né, o governo federal, ele tem atribuição na educação básica, que diferente da educação superior, ele tem uma atribuição direta, né, uma responsabilidade direta em relação ao ensino superior. Na educação básica, né, aqui relembrando os nossos ouvintes, que vai desde a pré-escola até o ensino médio, nessa educação básica ele tem uma atribuição de coordenação nacional, né, de suplementação financeira, suplementação técnica, mas de fazer muita coordenação. Por isso, Vera, que durante o governo Bolsonaro foi muito ruim, né? Você ter a pandemia acontecendo na educação, com o fechamento das escolas, sem nenhum tipo de coordenação nacional, porque ali era o momento de realmente o MEC brilhar, né? Ali era a hora do MEC fazer a coordenação nacional e tudo mais e tal, e a gente não teve Ministério da Educação por 4 anos. Então, esse ministério, ele reconstruiu essas pontes, elas foram todas dinamitadas, as pontes federativas, né, entre União, estados e municípios, essas pontes todas tinham sido dinamitadas. O governo reconstruiu, colocou de volta as políticas, enfim, as não ideológicas, né? Então, educação integral, a gente voltou a ter um programa para alfabetização das crianças, que com todas as dificuldades, né, de coordenação com os municípios, né, que são entes da federação que tem muito mais dificuldade, né, dificuldade técnica e financeira, mas que a gente vem saindo, por exemplo, olha, a gente conseguiu sair de 56% de crianças alfabetizadas para 66% em 4 anos. É coisa pra caramba, assim. Quer dizer, eu acho que a gente não pode ter muito, assim, sabe, essa síndrome de vira-lata na educação, porque o Brasil tem conseguido melhorar. Aos trancos e barrancos, poderia ser muito melhor, mas a gente tem conseguido. Então, a alfabetização também foi um dos focos desse governo. Mas, de fato, tem alguns temas que ficaram assim a desejar. Por exemplo, algo que é absolutamente atribuição do governo federal e que tem um impacto gigante na educação básica, que é a formação inicial dos professores. A formação, que é nas licenciaturas. A gente teve um decreto que limitou o EAD para professores, mas esse EAD ficou limitado a, quer dizer, o presencial ele é 50%, o EAD pode ser outro 50%, que é um absurdo completo, e não teve nenhum trabalho de realmente melhorar os cursos. Então a gente ainda está formando mal professor, O professor chega na sala de aula totalmente despreparado para uma das profissões mais difíceis que tem. Sim, olha, não tenham dúvida, gente, assim, você pegar uma sala de aula com alunos com diferentes níveis de aprendizado, com nível socioeconômico super desafiador, com muitas vulnerabilidades, você garantir que todos aprendam, é muito mais difícil do que ser CEO de empresa, é muito mais difícil do que ser governador, é muito mais difícil que qualquer coisa. Mas a gente não está formando bem professor. E nisso o governo federal pecou, sabe? Acho que não pegou essa bandeira de verdade, assim, e realmente conseguiu mudar a realidade. Eu acho que para próximas gestões, acho que tem alguns aprendizados, a gente espera que dê para melhorar ainda mais para o futuro. Mas acho que tem muita coisa para ser feita, sim.
1: Marcos, como professor, tem lugar de fala nessa
2: discussão. Eu fiquei tocado aqui pelas palavras da Priscila, porque, de fato, é isso mesmo. Essa descrição parece perfeita do que a gente faz. E, assim, o fato de ser tão trabalhoso, tão custoso formar um professor, o fato de você precisar o tempo inteiro, como professor, continuar se formando, né? E isso leva a soluções simples e erradas. Por exemplo, essa coisa de você achar que inteligência artificial vai resolver tudo.
3: Okay.
2: Essa coisa de você achar que se você passar um monte de slide para os alunos, que eles vão aprender alguma coisa. Que eles fazerem uma pesquisa usando IA sem nenhuma orientação vai adiantar alguma coisa. Não vai, Vera, sabe?
3: Uhum.
2: Então, isso que a Priscila está falando é: vamos olhar para os números, vamos. Mas tem gente no meio.
3: É isso,
2: né? Tem professor, tem família, né?
3: Posso contar um ponto aqui no do Marcos? Assim, a gente evoluiu, né, Marcos? 300 mil anos o ser humano de evolução para aprender com o outro. Aprender nas conversas ao redor da fogueira, aprender com os mais velhos, aprender com o olho no olho. Aí, de repente, estão inventando que a tela vai fazer a gente aprender. Não aprende. Na verdade, a gente finge que aprende. O máximo que a tela consegue são as microaprendizagens. Mas não é isso que está no currículo da educação básica. Não é nem isso também que está no ensino superior. Então, eu acho que a gente tem que parar com esses fetiches, né, de achar soluções mirabolantes, mas que tem muito mais a ver com marketing, né, de você vender isso, que está fazendo alguma coisa inovadora, mas que, na verdade, não está produzindo resultado nenhum.
1: É, falando nos fetiches, eu queria trazer também os temas que são dessa esfera da guerra cultural e altamente ideologizados e que estão por aí, estão no Congresso, estão nas pranchetas dos candidatos. Um deles é esse, talvez, da concessão de alguma parcela da gestão da escola à iniciativa privada, que não está dado que isso é o que faz a diferença. Tem uma discussão no Congresso enorme sobre um tema que nem deveria estar, porque tem aí muitas complexidades, que é o do homeschooling. Mas que existe uma parcela da direita que fez disso uma bandeira. É, isso sem falar em outras discussões, como o fim da educação, da promoção continuada, que também uma parcela da direita acha que isso vai melhorar a qualidade do ensino. Quando você nos mostra nessa nota técnica, Priscila, que, na verdade, isso foi um fator que contribuiu para a melhoria da situação geral do ensino brasileiro. Como é que a gente lida com essas coisas que não são baseadas em dados nem em evidências, mas que certamente vão aparecer no debate? Acho que você está sem áudio, Pri.
3: Desculpa. É, aqui também, de novo, né? Assim, acho que quando você não sabe fazer gestão, o líder político, ele apela para as bandeiras mais ideológicas, né? Porque fazer gestão bem feita dá trabalho, né? Você fazer expansão da educação integral dá trabalho. Você formar bem professores dá trabalho. Agora, você prometer homeschooling, você fazer militarização das escolas, isso aí é outra história, né? E quando você olha para as redes de ensino que têm bons resultados, você não enxerga esse tipo de política pública, né? E eu queria falar um pouquinho, assim, aproveitar esse teu gancho sobre homeschooling, porque eu acho que o homeschooling, ele é uma falha de como que a gente está enxergando o papel da escola de uma forma até mais integral, porque, assim, quem defende o homeschooling fala muito assim: olha, eu quero eu mesmo ensinar os meus filhos português, matemática, ciências, porque eu sei. Então vamos até assumir que essa família saiba ensinar tudo, tá? Que é impossível, mas vamos assumir que sabe. Mas a escola não é só aprender português, matemática e ciências. A escola é a interação com o outro. É você estudar com um colega que tem uma religião diferente de você, que pensa diferente de você, que tem uma realidade diferente. É você, é aquilo que está na Constituição Federal, né, no 205, é preparar para a vida, para a cidadania e para o mundo do trabalho. Você não prepara para essas três dimensões educando em casa. Sem falar da questão do abuso sexual, que aí quem é que consegue identificar casos de abuso? Em geral é a professora que leva pro conselho tutelar. Então isso é assim, é prato cheio para abusador, para quem quer, sabe, de alguma forma prender seus filhos em casa. E eu assim, eu não tô falando com isso que quem defende o homeschooling defende abuso de criança, de jeito nenhum. Mas dá margem para esse tipo de situação. Então, assim, a escola ela também é proteção da criança. Ela é formação para a vida, mas ela também é proteção física dessa criança.
1: Marcos, a gente vai continuar junto falando dos outros temas. Eu só queria aproveitar esse um minuto antes de eu ter de liberar a Priscila para ouvir sobre o próximo passo que é preciso dar. Para além dos fetiches e da ideologização, o que em termos técnicos é o próximo passo para a gente deixar de, tudo bem, ter boas notícias, mas dar um salto na qualidade da educação brasileira? Priscila? Tá me ouvindo?
3: Ah, desculpa, Vera.
1: Eu falei pra ele que eu ia com você porque eu quero te aproveitar até o finalzinho.
3: Não, tá certo, desculpa. Olha, eu acho que tem uma coisa que o Marcos falou no começo que eu queria resgatar, que é o seguinte: o fato da gente ter boas experiências estaduais e municipais, isso significa que a gente consegue estudar o que foi feito de bom nessas gestões. Então, o que Piauí fez que é tão, assim, é um fator tão explicativo desse resultado, desse salto que Piauí deu? O que Florianópolis fez? O que Vitória fez? O que Rio Grande do Sul fez? Então, isso tudo está muito mapeado, sabe, Vera? Assim, o próprio Todos para Educação faz muito isso, a gente faz a gente socializa, né, esse conhecimento para outras gestões, mas é sempre olhar para essas evidências, assim, o que realmente funciona. Em geral, o que funciona é um cardápio meio básico, tá? Assim, não é nada muito fora da casinha, mas é um cardápio básico que tem que ser bem feito. Esse cardápio básico bem feito não é fácil de fazer. O fato de ser básico não significa que ele é fácil. As pessoas às vezes confundem. Fazer uma boa implementação de política social que tem uma cauda longa, como é da educação, é muito difícil, porque você tem uma série de implementadores ao longo de toda essa cadeia. Então, e são servidores públicos que têm estabilidade, eles não são obrigados, né? Então, a liderança política e a liderança educacional, né, da Secretaria de Educação, ela tem que fazer a persuasão, ela tem que mobilizar a rede, ela tem que botar todo mundo ali com um alinhamento de visão em relação aos resultados, as metodologias, aquilo que vai ser feito, aquilo que é prioridade, né, nessa implementação. Uhum. Então, acho que a gente tem aqui uma ausência ainda no Brasil de entendimento de que a gente vence o jogo na implementação. Eu diria que, assim, 90% do jogo a gente ganha na implementação. Não é na formulação. Tem que acertar na formulação, né? Que é você setar bem, assim, quais são as grandes políticas e como que você desenha. Mas essa implementação do dia a dia, que não rende card no Instagram, que não rende dancinha no TikTok, né? Que não é boa para o marketing muitas vezes, porque você tem que enfrentar ali o dia a dia, né, de outros desejos e vontades. Então, não é fácil, mas tem saída, Vera. Assim, eu acho que não tem desculpa. Eu acho que o que os estados e municípios mais pobres estão fazendo, estão dizendo para todo o Brasil é possível fazer. Estado rico que não faz tem que ser cobrado.
1: Vamos cobrar. Obrigada, Priscila, pela sua participação. Obrigada. Fico com o convite para você voltar muitas vezes, porque esse tema não sai da pauta.
3: Que bom, gente. Muito obrigada para vocês. Vou ficar aqui escutando vocês. Beijão. Tchau, tchau.
1: Obrigado. Marcos Nobre continua comigo. A gente faz um breve intervalo e depois se junta a gente o Guilherme Russo, diretor de inteligência da Quest, para a gente tratar de outros assuntos. Não sai daí.
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8: A procura pela vacina contra o sarampo aumentou e deixou dezenas de postos de saúde da capital paulista temporariamente sem o imunizante durante a nova campanha de vacinação. A prefeitura informou que há doses suficientes, mas admitiu falhas pontuais no abastecimento.
9: Cerca de 40 postos de saúde da capital estavam sem vacina contra o sarampo na manhã desta quinta-feira. O número varia ao longo do dia. A falta do imunizante ocorre na primeira semana da campanha reforçada pela Prefeitura de São Paulo depois do avanço da doença no estado. O secretário municipal da saúde, Luiz Carlos Zamarco, atribuiu o problema ao aumento repentino da procura. Segundo ele, algumas unidades também recebem moradores de cidades que não participam da campanha.
10: Então nós estamos abastecendo diariamente a vacina. A vacina, ela termina no final do dia, mas logo no começo da manhã a gente já está colocando. Das mais de 500 unidades, nós estamos com 29 que estão tendo problema hoje, e isso nas regiões mais periféricas, porque o governo autorizou vacinar município de São Paulo, Guarulhos e São Bernardo. E esses outros municípios que não estão tendo vacina, que um grande número de pessoas está invadindo a nossa cidade para tomar a vacina de sarampo, porque nos outros municípios não foi autorizado.
9: Na UBS Alto de Pinheiros, na Zona Oeste, a artista plástica Leona Umberg havia levado a avó para fazer exames, decidiu aproveitar a passagem pela unidade, mas se frustrou.
11: Caso estivesse tendo, sim, pararia, gostaria de tomar, estava pensando nisso, inclusive, mas como não teve, aí não. Mas se estivesse disponível, eu tomaria sim, com certeza. É frustrante, né? Deveria estar em absolutamente todos os lugares, mas fazer o quê?
9: Antes de sair de casa, um morador pode consultar o site de Olho na Fila. A plataforma da prefeitura informa em tempo real quais vacinas estão disponíveis e mostra o movimento nos postos. A reportagem, porém, encontrou divergências. Algumas unidades apareciam no site como desabastecidas, embora tivessem vacina. Enfermeiros ouvidos pela CBN disseram que o sistema costuma ser atualizado a cada 2 horas. Quando novos lotes chegam, no entanto, a informação é alterada imediatamente. A campanha começou na segunda-feira e atende pessoas de 6 meses a 59 anos. A estratégia ocorre na capital, em São Bernardo do Campo e em Guarulhos até o dia 1º de setembro. O estado registrou 16 casos confirmados de sarampo, 13 só na capital. De São Paulo, Pedro Fagundes.
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12: Rodovia Presidente Dutra agora, pista sentido Rio de Janeiro, com tráfego intenso em Guarulhos e na pista expressa. Tempo previsto de 15 minutos ali do quilômetro inicial 212 até o quilômetro 219. A gente destaca ainda a rodovia Anhanguera, pista sentido capital, com tráfego lento em Jundiaí, na pista expressa. Tempo previsto de 11 minutos do quilômetro 59 até o quilômetro 64. Já na rodovia Ayrton Senna, pista sentido interior, continua o excesso de veículos ali, causando o congestionamento do quilômetro 24 até o quilômetro 28. A gente destaca ainda a rodovia Raposo Tavares, com tráfego lento nos dois sentidos.
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0: quinta-feira, 6 de agosto de 2026. O ministro da Fazenda, Dario Durigan, contestou a reclamação do governo do Distrito Federal sobre uma suposta inércia do governo federal nas tratativas do empréstimo de mais de 6 bilhões de reais para socorrer o Banco de Brasília. Durigan afirmou que as equipes envolvidas nas tratativas ficaram profundamente incomodadas. Ele ressaltou que as informações pendentes para a conclusão do acordo devem ser prestadas pelo próprio governo de Celina Leão. A crítica foi realizada diretamente ao ministro Luiz Fux, do Supremo Tribunal Federal, que homologou um acordo no fim de maio para viabilizar o empréstimo. Em resposta, o magistrado marcou uma nova audiência de conciliação para a próxima semana. O ex-governador de Mato Grosso, Mauro Mendes, é o principal alvo de uma operação da Polícia Federal que investiga a suspeita de um desvio de mais de 300 milhões de reais. A fraude teria acontecido em um acordo entre o governo do estado e uma empresa de telefonia. Ao todo, foram cumpridos 25 mandados de busca e apreensão em 4 estados. O governo da Argentina permitiu a entrada de integrantes da Marinha Brasileira no país para participar de um exercício militar no Atlântico Sul na próxima quinta-feira. A atividade, que ocorrerá ao longo de 12 dias, contará com a participação de navios de superfície, aeronaves e submarinos dos dois países. No horário de Brasília, 7 horas 34 minutos.
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2: Viva Voz está de volta, o Guilherme vai se juntar a gente no terceiro bloco. A gente continua agora com o Marcos Nobre, professor da Unicamp e pesquisador e diretor do Centro do SEBRAP. Marcos, hoje a gente teve uma decisão inédita no judiciário brasileiro, que foi o STJ ter decidido pela perda da função de um dos seus ministros, né, do ministro Marco Buzzi, pelas denúncias de assédio, de importunação sexual que já recaíam sobre ele há algum tempo e que eram múltiplas. Ele estava temporariamente afastado do cargo, mas recebendo salário, e agora, se for confirmada pelo Supremo a decisão do próprio STJ, que cortou na carne, portanto, ele vai perder definitivamente o cargo e vai se abrir uma vaga no STJ. Isso é muito raro no judiciário brasileiro, que costuma ser eivado de corporativismo, de privilégios, etc. Isso está no cerne de uma das razões pelas quais o judiciário brasileiro está na berlinda perante a população, perante uma parcela da sociedade e o eleitorado. Isso a despeito de ter tido um papel institucional muito relevante na defesa da democracia.

0: da justiça, sabe? Então, acho que assim, isso mostra que a pressão da sociedade tem efeito. É, a gente viu que essa decisão já foi baseada numa decisão anterior do ministro Dino, né, dizendo que a aposentadoria compulsória não pode ser considerada uma punição, que era uma coisa realmente absurda, né? Assim, vai pegar de 8 a 12 anos. Não, vai pegar uma aposentadoria compulsória, quer dizer. Entende? É escárnio isso, né, velho? Então, esses movimentos são movimentos muito importantes, mas essa decisão, ela meio que reúne todos esses elementos, sabe? Assim, não vai ser aposentadoria compulsória, é realmente algo contra o assédio, isso não é tolerável, é alguma coisa que é feita contra a própria corte, ou seja, com alguém da própria corte. Então, eu acho que essa decisão é algo muito, muito importante e vai ser lembrada durante muitos anos, como uma decisão histórica mesmo.
1: A gente tem visto o ministro Fachin ter muita dificuldade de implementar uma agenda modernizadora, de certa forma moralizadora, dentro do próprio Supremo. Ele agora tentou desviar um pouco o foco dessa tentativa para o CNJ, para que isso valha para outros tribunais, mas mesmo assim uma coisa um pouco frouxa, de caráter sugestivo e não compulsório ali, né, e não mandatório. Por que que ainda, apesar de decisões históricas como essa, ainda existe essa resistência tão grande no judiciário em acabar com o penduricalho, com outros privilégios e discutir uma pauta realmente ética?
0: Bom, é aquela história, né? Se você não tem controle externo, né, você faz o que você acha que é melhor para você mesmo, para as pessoas que estão em torno de você, né, que é o corporativismo e tal. Então vejam, o CNJ, ele tem o quê, Vera, uns 20 anos, 22, por aí, né? Quer dizer, veja, é relativamente recente. E a gente demorou 20 anos para. De 2001 já?
1: É. Poxa vida. Eu lembro de fazer matéria disso, eu estava na primeira leitura. Assim.
0: Olha só. Bom, mas enfim. Veja, demora tudo isso para você conseguir estabelecer coisas muito básicas, né? A gente sabe que tribunais não colaboram com o CNJ da mesma maneira, né? A gente sabe que tem dificuldade de implementar decisão e tudo isso. Então, assim, se as reformas na política em geral são lentas, no judiciário elas são lentíssimas, né? Agora, se não tiver essa posição da sociedade de cobrar e dizer, olha, isso não é possível, não vai ter razão para que tenha uma mudança, sabe? Então, eu acho que isso também significa, olha, fazer pressão e dizer esse tipo de padrão de comportamento não é aceitável, é alguma coisa que tem efeito. E eu acho que a gente tem que considerar esse aspecto como um aspecto central do nosso papel na cidadania, né? Eu acho que essa é a grande lição que a gente tem que tirar desse processo.
1: Faz tempo que a questão do Supremo, principalmente, virou agenda política. Não deveria ser, mas virou. Pelos motivos errados, até a princípio. Pelo papel importante, determinante que o Supremo teve em garantir a permanência da democracia, e você tem sido muito vocal a esse respeito. Mas de que maneira é esse tipo de brecha, né? Escritório de mulher de um ministro sendo contratada... sendo contratado pelo Banco Master e ao mesmo tempo em que isso está no Supremo em grande medida, as relações do Toffoli também com o Master, municia essa parcela da população que já atacava o Supremo pelos motivos errados. De que forma isso pode também fomentar essa campanha pela eleição de senadores que tem como pauta aprovar impeachment de ministros do Supremo e essas outras coisas?
0: Ah, sim, isso daí vai ser decisivo, eu acho, nessas eleições, velho. Vai ser decisivo. É uma pauta que mobiliza mesmo as pessoas. Porque o que aconteceu foi assim, quando você tem uma tentativa de golpe, você não tem como ter meia posição, sabe? Ficar em cima do muro, etc. Ou você é a favor do golpe ou você é contra. Então, numa situação como essa, você tem que tomar medidas que são medidas extraordinárias. E eu acho que o STF tomou essas medidas porque... antecipou que tinha ali um golpe em gestação e depois se provou que de fato tinha uma tentativa de golpe, foi tentado um golpe. Então, isso é uma coisa que faz com que o STF tenha tido que tomar medidas que em tempos, digamos, normais, né, não seriam tomadas.

0: E isso que acontece, depois que você solta lá o gênio da garrafa, você fala o quê? Como é que faz para voltar, sabe? E não está voltando, porque a sociedade está dividida mesmo. Está dividida. E o que vai acontecer, eu acho, é que essa decisão do STJ, ela vai se tornar também uma coisa incômoda para o STF. Você fala, olha, se um tribunal superior decidiu assim, vamos pensar também se não tem algum problema no STF que deva ser resolvido dessa maneira. Não estou dizendo uma coisa como um processo de assédio, que isso é realmente alguma coisa que não está no horizonte, em nenhuma hipótese, do que acontece no STF. Mas o Senado, de fato, vai colocar uma pressão, esse Senado, que todas as pesquisas e todas as análises a que eu tive acesso dizem, olha, vai ser um Senado muito mais à direita e um Senado muito mais disposto a fazer impeachment de ministro, certo? Então, assim, tem um pouco isso também. Se você exagera muito de um lado, que foi o que o STF fez, você dá munição para a própria extrema-direita que você está tentando combater. Então, você está jogando contra o próprio patrimônio. Então, o STF vai ter que encontrar em algum momento uma linha intermédia que não seja a que está prevalecendo até hoje. Mas eu acho que isso vai acontecer. Acho que o STJ é um sinal de que isso vai acontecer e que nós vamos ter um tipo de regulação pelo CNJ e pelo STF, porque o STF está acima do CNJ, né, do Conselho Nacional de Justiça, que vai nessa direção, sim.
1: Também acredito que vai acabar tendo de acontecer alguma coisa. Me chama só a atenção, só para complementar o seu raciocínio e a gente poder sair para o intervalo, a fraqueza do ministro Luiz Edson Fachin conseguir implementar essa agenda, o isolamento dele até aqui. Quem sabe... eu acho importante isso que você salientou, essa decisão do STJ acabe por fortalecê-lo de alguma maneira internamente, para que ele não fique mais tão isolado como ele está na tentativa de fazer a tal da autocontenção, que é uma palavra que ele adora, mas os seus pares odeiam.
0: Mas eu acho que tem um problema aí, Vera, que vai além do Fachin, que é a fragmentação do tribunal, sabe? Eu acho que essa história de ter posições muito diferentes e de você não ter de fato uma concertação, ela dificulta demais qualquer tomada de posição coletiva. Sim. Então a gente tem que olhar para isso também, para um STF que está muito dividido internamente, né? E isso dificulta qualquer posição como a do ministro Fachin ou de outro ministro, não necessariamente a dele, de prevalecer. Exato. Porque você não tem justamente um colegiado funcionando como colegiado, né?
1: Exato. A gente sai agora para mais um breve intervalo, volta logo mais com mais Viva Voz, aí sim com a presença do Guilherme Russo, que é diretor de inteligência da Quest, vai trazer atenção um dado inédito da pesquisa de ontem. Não sai daí.
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4: Lucas Taveira tem informações sobre roubos de aliança em São Paulo. Oi, Lucas.
5: Exatamente, Débora. Ótima noite para você. Os roubos de aliança caíram 12,5% na cidade de São Paulo entre janeiro e maio deste ano. Foram registradas 2.192 ocorrências no período, contra 2.505 nos cinco primeiros meses de 2025. Os dados são da Secretaria da Segurança Pública. A Polícia Civil também investiga a cadeia de receptação das joias roubadas, incluindo pessoas que compram, derretem e revendem o ouro. Em maio, um dos negociadores de ouro e joias roubadas que atuava na capital foi preso durante a Operação Ouro Reverso. Segundo a polícia, ele comprava material roubado para abastecer o mercado clandestino. Durante a operação, foram apreendidos cerca de R$2.700.000 em ouro e joias e R$157.000 em dinheiro. A investigação também levou à cassação do CNPJ de 3 estabelecimentos usados para derreter os metais. A apuração identificou ainda uma ligação entre o negociador e uma mulher presa em fevereiro de 2025 na Zona Sul. Segundo a polícia, ela financiava grupos envolvidos em roubos de joias e celulares. Em outro desdobramento da investigação, a justiça condenou o negociador e 3 comerciantes por organização criminosa e receptação qualificada. Os crimes foram investigados entre 2020 e 2025. Os 4 foram condenados a 7 anos de prisão em regime inicial fechado. Nos últimos meses, policiais do Distrito Policial da Vila Clementino prenderam um homem investigado por roubos de alianças e celulares na zona oeste da capital. Já equipes do Distrito Policial do Parque Santo Antônio esclareceram 5 roubos de alianças depois de prenderem em flagrante 4 suspeitos que usavam motocicletas para abordar as vítimas. Em junho, a Operação Contra Feixe recuperou 42 alianças durante uma investigação sobre receptação de celulares e outros objetos roubados. Débora?
4: Obrigada pelas informações, Lucas Taveira. A gente, claro, comemora essa queda no número de roubos de alianças, mas vai ficar bom mesmo quando não tiver mais, né? Quando a gente puder sair com a nossa aliança de forma segura na rua. Obrigada.
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5: Rodovia dos Bandeirantes agora com pista sentido interior bem congestionada, viu? Em Campinas, na pista expressa, quilômetro inicial 90 até o quilômetro 84, motorista vai pisando no freio. A gente destaca ainda rodovia Anchieta, no sistema Anchieta Imigrantes, com tráfego lento em 2 sentidos, em dois trechos, né? Sentido São Paulo, do quilômetro 64 ao quilômetro 61 e também do quilômetro 19 ao quilômetro 17.

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1: O Viva Voz está de volta hoje com o professor de filosofia da Unicamp, Marcos Nobre, e agora se junta a gente o diretor de inteligência da Quest, Guilherme Russo. Boa noite, Guilherme. Obrigada por ter aceitado o nosso convite.
2: Boa noite, Vera. Um prazer falar com você e todos os ouvintes da CBN. Boa noite, Marcos.
1: E como jornalista é chorão, eu não só convidei o Guilherme para estar com a gente, como eu chorei por um recorte exclusivo da pesquisa da Quest que saiu ontem e consegui, levei. Então, eles soltaram para a gente uma pergunta que não apareceu ontem na divulgação, que é a respeito de qual seria, no entendimento do eleitor, o melhor resultado para o Brasil hoje, né? Qual o melhor resultado da eleição para o Brasil? Para 33% dos entrevistados pela Quest, seria a reeleição de Lula. Para 24%, o retorno da família Bolsonaro ao poder. Para 19%, o melhor para o Brasil seria a vitória de um outsider. E para 17%, a vitória de um moderado. Não é a primeira vez que essa pesquisa aparece na série histórica do levantamento. Ela foi feita também ao longo de todos os meses desse ano. E o que a gente tem em relação ao mês de julho foi uma alta de 2 pontos, uma oscilação, porque isso está dentro da margem de erro, daqueles que acham que o melhor é a reeleição do Lula, mas também uma alta de 2 pontos daqueles que acham que a melhor para o Brasil é a volta da família Bolsonaro. Já a ideia de um outsider, que era ali atraente para 23%, passou a ser só para 19%. Então, aí é uma queda mesmo de 4 pontos percentuais. E a ideia da vitória de um moderado segue moderada em estabilidade, 17 a 17. Guilherme, por que que vocês resolveram fazer essa pergunta específica num cenário em que a rejeição é tão alta? Parece até um pouco contraditório, mas é para tentar extrair o outro lado da rejeição, é isso?
2: Vera, obrigado por mostrar esses números, né? A gente gosta muito dessa pergunta porque ela tenta, digamos, dar um passo para trás e ver qual que seria a demanda real do eleitor se não fossem os candidatos. Então, claramente, o presidente Lula tem ali 1/3 do eleitorado brasileiro que o defende, que acredita que isso vai ser sempre a melhor escolha. 24% diz, olha, eu na verdade queria a família Bolsonaro, também uma oscilação, mas um pedaço menor do que a fatia que prefere o presidente Lula. Mas o motivo principal que a gente pergunta é para saber, os brasileiros também querem um outsider, né? Pensando nas eleições, na possibilidade de um candidato mais outsider como o Renan Santos, a gente sempre quer medir essa demanda, se existe no eleitorado essa vontade de um candidato fora do sistema, da polarização. E a pesquisa mostra, né, 19% diz que prefere um candidato outsider que não seja moderado, que não seja Lula, não seja Bolsonaro. Então é como se fosse um teto para uma candidatura muito outsider. Esse é o motivo principal dessa pergunta. E ao mesmo tempo a gente vê que o candidato moderado, né, a gente fala, olha, não vai ser nem o Lula, nem o Flávio Bolsonaro, não vai ser um outsider, vai ser um candidato moderado, também tem uma demanda bastante limitada de 17% e fixa, né? Não está se alterando. Ou seja, com essa pergunta a gente consegue até dividir o eleitorado de forma mais detalhada e consegue ver essa demanda real para um outsider e moderado para além das candidaturas principais que estão postas hoje.
1: Marcos, quando você analisa esse número e todos os de ontem, a despeito de uma certa interrupção na curva de melhora do Lula, você vislumbra um favoritismo do presidente ou ainda uma eleição muito parelha e de resultado imprevisível?
3: Acho que é uma eleição muito apertada. Isso aí acho que não tem muita dúvida. O que a gente está vendo muito é o fato de que ninguém quer que o Flávio Bolsonaro se eleja, né? Nem o Lula, nem a candidatura Lula e nem qualquer outra, né? Dadas as brigas internas que estão tendo, né? Agora, Flávio Bolsonaro indo para o segundo turno muda isso, né? Muda a situação por completo. Então, eu acho que apontar favoritismos é um equívoco nesse momento. Agora, do que o Guilherme trouxe agora recentemente, a gente teria que ver, né, Guilherme, qual é o overlap entre eu quero um outsider que não seja nenhum dos dois e o quanto eu considero que esses dois são outsiders, né? Porque uma das coisas interessantes é não só que Jair Bolsonaro e Flávio Bolsonaro se apresentam e se apresentaram como outsiders, mas o próprio presidente Lula faz uma campanha que é uma campanha de outsider. Então, é interessante a gente tentar medir, né, o que que é eu quero um outsider e em que medida eu considero que o candidato que eu escolhi é um outsider. Então, isso eu acho que seria um exercício interessante, assim, pensando a quente aqui o que você acabou de falar, né?
2: Marcos, esse ponto ele é muito relevante, porque neste momento as candidaturas, né, passaram meses estudando o eleitorado para se posicionar. E uma das coisas que a gente tem visto, né, a gente vai ter alguns recortes aí nos próximos dias, é que a gente sabe, né, que como a Vera mesmo citou no bloco anterior, a confiança no STF, nas instituições, está baixa no Brasil e caiu ao longo do tempo. Então, existe um sentimento brasileiro, digamos, de busca de um outsider, e aí mesmo os candidatos mais consolidados, mais, digamos, establishment, também se posicionam muitas vezes dizendo, olha, eu tenho posições mais... De fora do sistema, que na verdade trazem soluções no olhar de quem está buscando um outsider. Então é quase uma resposta dos candidatos nesse sentido. Então esse overlap vai existir um pouco, sim, né? Obviamente quando o Lula tem 40, 45 no segundo turno na intenção de voto e só 33 nessa escolha mais independente, existe, claro, esse eleitorado que prefere um outsider, mas dada a configuração dos candidatos, vota para o Lula ou para o Flávio Bolsonaro.
1: Tem dois temas da semana que eu queria abordar com vocês, mas o relógio está ali me pressionando, então eu vou jogar um para cada um. Queria ouvir do Guilherme o dado persistente da pesquisa em relação a um gap que existe entre o eleitorado feminino e masculino. Lula liderando muito fortemente entre as mulheres e o Flávio Bolsonaro ainda persistindo na dificuldade. De que maneira essa notícia de que o vice dele vai ser um homem e não uma mulher pode impactar na permanência desse dado?
2: Vera, esse dado é muito relevante, porque se o Flávio Bolsonaro teve uma vantagem enorme de ter o sobrenome Bolsonaro e conquistar, né, uma intenção de voto gigantesca muito rápido, por outro lado, ele recebe essa herança negativa, né, do pai, que é que vai muito mal entre o eleitorado feminino. Bom, isso o PL sabe, né, 2018, o lado bolsonarista, o PSL em 2018, o PL em 2022, sempre viu esse dado e, de certa forma, não tinha muita solução. Eles criaram uma tentativa com a Michelle Bolsonaro, fundando o PL Mulher, né, trazendo esse PL Mulher para todos os estados. E quando o Flávio, digamos, tem ali a briga com a Michelle, né, essa discussão, esse desentendimento, e agora, ao escolher um candidato homem, ele não consegue trazer a animação das mulheres que a Michelle, né, representa mais, as mulheres mais evangélicas e conservadoras. E mais, quando a gente pensa agora nas mulheres independentes, né, no bloco independente, que talvez não goste tanto do Lula, mas também não goste do Bolsonaro, o Flávio não consegue, de certa forma, passar uma mensagem de um afago, né? Ele tem feito muitos discursos e narrativas, mas simbolicamente, se ele tivesse tido uma mulher, né, fosse a Michelle, a Priscila Costa, mais próxima mesmo da Michelle, vamos, simbolicamente seria muito forte. Então, com certeza, o Flávio vai olhar para esse dado e vai enfrentar um desafio muito grande. Imagino que a consequência é continuar fazendo narrativas para tentar buscar esse voto feminino, mas com certeza será um desafio para o candidato do PL.
1: E Marcos, a gente tem um último minutinho. Eu queria falar do tema da corrupção que voltou muito à tona nessa semana com as denúncias recaindo sobre o Lulinha, sobre o Marcola. Ele já estava pesando fortemente sobre o Flávio com o caso Dark Horse. Quando os dois principais candidatos têm denúncias graves ali rondando, uma anula a outra, o eleitor passa a entender que a corrupção é um item de fábrica da política brasileira e não liga para isso. Qual que é a sua expectativa em relação a como esse assunto vai impactar o eleitor?
3: Essa também seria uma pergunta para a série da Quest, certo? Para a gente poder ver o quanto
1: ali sobre corrupção, isso, a importância que eles dão à corrupção.
3: Exato. Exato, porque muda a posição, né, do tema ao longo do tempo. Agora, de qualquer maneira, nós temos interpretações diferentes por parte do eleitorado do que significa corrupção, dependendo de qual a sua adesão, né? Guilherme estava dizendo, ó, um terço do eleitorado adere ao petismo de base, de saída, e um quarto adere ao bolsonarismo, né? Então, você partindo disso, é também uma maneira de você interpretar o que é corrupção, certo?
1: Sim.
3: Então, você tem essas duas coisas muito ligadas no eleitorado, e esse eleitorado, que é o cerne da divisão atual, ele também consegue se espalhar para um pouco além dele, né? Então, é pequena a porcentagem das pessoas que, de alguma maneira, não estão ligadas a esse um terço ou a esse um quarto, sabe, velho?
1: A corrupção hoje está em terceiro, né, esse último levantamento. Isso. Da Quest. Atrás de violência e problemas sociais, já foi o segundo, por um bom período ali, de março até junho, acho que quando o caso Master estava no seu auge, o INSS também, mas deu uma leve caída nos dois últimos levantamentos. É isso, Guilherme?
2: Se eu puder, se tem um tempinho,
1: claro,
2: ainda,
1: Vera,
2: posso dar uma contribuição, que primeiro, que ainda não é um tema tão relevante na campanha, mesmo, de novo, os dois lados vão ter que responder sobre esses inquéritos e tudo mais. E o Banco Master perdeu uma certa relevância, como foi na pauta pública. O próprio caso Dark Horse do Flávio Bolsonaro fez com que a direita também desse um passo atrás, né, nessa narrativa. E hoje, né, nas pesquisas que a gente tem, 40% dos brasileiros falam, todos estão envolvidos com o caso do Master, e aí se divide entre esquerda, direita, um pouquinho do STF. Então, hoje ainda não está tendo muito impacto, obviamente, né, isso quer dizer, o retrato de hoje. O que vai acontecer para o futuro depende muito, como o Marcos mesmo falou, são muitos temas, né? Muitos temas discutidos, é sempre sobre qual tema, né? Qual notícia ganha mais relevância.
1: Sim.
2: E aí, digamos, onde as fichas caem.
1: Incrível como a gente tem, quando a gente tem gente boa, o relógio conspira contra. Tá na hora de encerrar, queria agradecer muito a participação de vocês e já fazer o convite para a gente voltar para tratar de outros assuntos, pode ser?
3: Prazer,
2: ótimo,
3: gente.
2: Ficou
1: super animado. Isso, então agradeço
3: muito, legal.
1: O Marcos Nobre, agradeço também o Guilherme e agradeço a você pela sua companhia nessa que foi a primeira semana no novo modelo do Viva Voz. A gente volta amanhã com aquele resumo dentro do Ponto Final. Até lá, tchau, tchau.
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4: Matheus Cunha desvia, a bola vai pela linha de fundo.

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1: Agora também aqui no Radinho, Futebol Globo CBN, tem bola rolando aqui no campo do Corinthians na Neoquímica Arena, 4 minutos e 30 segundos do primeiro tempo, Corinthians Internacional, Copa do Brasil, jogo da volta, oitavas de final, primeiro jogo 2-0 para o Inter, já repito, 4 minutos 40 segundos do primeiro tempo, Corinthians tem escanteio aqui na direita, jogo está parado porque o goleiro do Inter fez uma grande defesa, foi surpreendido, quase foi surpreendido ainda há pouco no cruzamento do Caio César aqui na direita, ele fez uma grande defesa, escanteio aqui na direita para a equipe do Corinthians. Matheus Cunha foi atendido, já está pronto. Garro está colocado para bater o escanteio pela direita. Corinthians vai para o ataque, buscando o primeiro gol. 5 minutos, bateu o relógio do primeiro tempo de jogo. Lá vem Garro. Todo mundo na boca do gol. Campo do Corinthians, lotadinho. Garro ameaçou apenas, agora vai, parte para a bola, perto esquerda, bateu lá na grande área, bola para o gol, vai para fora. Gabriel Paulista tenta o toque de cabeça no alto, liga de fundo, tiro de meta para a equipe do Internacional. Guilherme Pradella, me dá os times de novo. Alô, Pradella.
2: Alô, Oscar, pro ouvinte que chega no radinho. Corinthians, Diego Souza, Mateuzinho, Gustavo Henrique, Gabriel Paulista e Bidu, Ranieri, André, Bidon e Garro, Caio César e Pedro Raul.
1: E o Inter?
2: Matheus Cunha, Bruno Gomes, Mercado, Maripã e Matheus Bahia. Paulinho Paula, Bruno Henrique, Alô Patrick, Vitinho, Bernabé e Carboneiro.
1: Aqui na esquerda, campo de defesa, colocado o time do Inter, Matheus Bahia para a cobrança no arremesso manual, 0-0, jogo da Neoquímica Arena, Copa do Brasil. Lateral batida, bola vem aqui no campo de defesa, Gabriel Paulista, não toque de cabeça, Alan Patrick no rebote, tocou para Carboneiro, lá na ponta esquerda, protegendo o Matheusinho, bola fora. Lateral para o Corinthians, proteção do Ranieri, e o Matheusinho já se apresenta aqui na direita para a cobrança no arremesso manual. Balança o corpo, entrega aqui no campo de defesa para Gabriel Paulista, domina, volta para Matheusinho. Matheusinho recebe na direita, quase na metade do campo, 0-0, jogo na Neoquímica Arena. Matheusinho volta com Gabriel Paulista, corre para dominar no campo de defesa, linha da intermediária, ao lado do centro zagueiro Gustavo Henrique. Lá vai Gabriel Paulista, levou na grande rua do gramado, na direita para Ranieri. Ranieri passa metade do campo, Carboneiro vem para marcá-lo, lançado na direita, domina o Caio César, se mete pela meia, faz a finta no primeiro, rebote, volta ali pela meia, depois ele perder para o próprio Caio César, sai cruzamento na grande área, sobe o zagueiro, Vitinho tira, voltou para Bidu, de cabeça enfiou na grande era Matheus Bahia, afasta, tira para o Internacional, Caio César do rebote para Matheusinho, para Caio César de novo, dominou na direita para Matheusinho, perto do bico da grande área, rolou para André domina pela meia, outra vez Matheusinho dominou, outra vez ali perto do bico da grande área, na esquerda para Caio César, ameaça cruzar, vem a marcação, ele volta um pouco, Gabriel Paulista, o detinado na esquerda para Gustavo Henrique, na direita, toca para Ranieri, recebeu Ranieri, Caio César avança, foi lançado, opa, passou embaixo do pé do Caio César, vai fora. Só lateral para o Inter aqui na esquerda no campo de defesa. 0-0 o jogo. Comentaristas da CBN comigo hoje aqui. Rafael Prates, Gabriel Dutiak. Prates, 7 minutos 30 segundos no primeiro tempo. 0-0. E o jogo?
3: Corinthians tem a bola no campo de ataque, Oscar. Quero chamar a atenção, Corinthians para atacar, tem uma linha de 4 para tentar incomodar a linha de 5 do Internacional para defender. Caio César é muito aberto pela direita, o Bidu muito aberto pela esquerda, Garro e Pedro Raul mais pelo centro. E aí a bola passa muito com o André, passa muito pelo Bidu e passa muito com os zagueiros também. O Inter começou marcando muito perto do próprio gol, Corinthians mais em cima, quando teve uma chance, já teve um escanteio no começo da partida, Oscar.
1: Placar de 0-0, está começando o jogo aqui no campo do Corinthians, na Neoquímica Arena. Estamos com 8 minutos no primeiro tempo de jogo, toma posição goleiro para sair jogando Matheus Cunha, falta para a equipe do Internacional aqui no campo de defesa, a falta foi do Pedro Raul que meteu a mão na bola. Matheus Cunha vem para a bola com a perna direita, bate lá para o campo de ataque, lança a bola pela ponta esquerda, falta o Corinthians na marcação, sobe Gabriel Paulista de cabeça, bola fora, lateral para o Inter da esquerda no ataque. O jogo, Gabriel Dutiak, 8:30, primeiro tempo, 0-0, fala Dutiak.
4: E o Inter por sua vez, uma linha de 5 lá atrás, depois uma linha de 4 jogadores, tentando cortar cruzamento para encher a própria área.
1: Lá vem para o ataque o Internacional, bola tocada para Carboneiro, aberto pela ponta direita, cruza, bate no zagueiro, Hugo sai para pegar, tá na mão do goleiro, Pradella.
2: Oscar, depois de quase 7 minutos que o Corinthians teve só a posse de bola e o Inter não pegou, finalmente o Colorado chegou no campo de ataque, cruzamento com desvio, ficou fácil para o Hugo Souza fazer a defesa.
1: Sai jogando outra vez aqui na metade do campo, time do Corinthians. Ranieri. Ranieri abre para Gustavo Henrique, domina pela esquerda, campo de defesa, passa metade do campo, vai para o ataque. Matheus Pinto avança, Vitinho marca, bola recuada para Ranieri. Ranieri domina para o time, recomeça para o Corinthians. Na direita para Gabriel Paulista. Gabriel Paulista na ponta para Caio César, volta para Gabriel Paulista, voltou numa fogueira danada. Paulista tem que se esforçar para evitar a saída de bola. Recua no campo de defesa, Ranieri. Domina marcado pelo Alan Patrick, sai jogando, vai para a esquerda, toca para Gustavo Henrique, tem campo aberto à sua frente, aproveita bem, vem para o ataque. Paulinho volta na marcação, ele prende a bola. Gustavo Henrique recua para Bidon, domina Bidon na esquerda, outra vez lá pela canhota. Gustavo Henrique para Breno Bidon, exatamente no meio do campo. Lá vem Corinthians, o ataque se mexe, Pinto rola lá para carro no comando perto. Tiro Internacional, corte é feito, manda tocada aqui atrás. O Gomes bate na plata, que de qualquer jeito, rebote e volta para o Timão. Gol do campeonato, gol da CBN.
5: Em Salvador, tem gol do Vitória. 10 minutos do primeiro tempo, René marca. Vitória 1, Atlético Paranaense 0. O Atlético venceu por 2-0 em Curitiba. O Vitória já cortou metade da vantagem, Oscar.
1: Aqui Corinthians no ataque, Caio César cruza, ganha escanteio, Timão. Tem pressa o Corinthians, rápido, rápido. Garro corre lá na ponta esquerda para bater o escanteio. Corinthians vai para o ataque em busca do primeiro gol. Aqui está 0-0. Garro procura o time da grande área. Todo o Corinthians lá no ataque. Inter encolhido aqui no comecinho da partida. Garro na bola, perna esquerda, levantou, toque de cabeça. Não chega para o gol. Espírito cai da direita, vem Caio César buscar a saída de bola. Ranieri, Ranieri dominou pela ponta. A finta no primeiro, cruza, tiro Internacional. Matheus Bahia lá para fora. Lateral para o Corinthians na direita, para dela.
2: Mas que drible do Ranieri para cima do Bruno Henrique, no meio das pernas vem Corinthians.
1: Lá vem Timão, bola para a área, tira de novo o Inter. Maripan faz o corte. Escanteio para o Timão aqui na direita. Reloginho da CBN já está batendo 11 minutos do primeiro tempo de jogo. 11, primeiro tempo. A melhor central técnica marca 11 minutos. Renato Nagy, Valnei Costa, Anderson Lira, Anderson Mendel, Albino Júnior, Rodrigo Santos, a melhor central técnica do Brasil, aqui em Neoquímica Arena.
0: Corinthians Inter.
1: 0-0, Timão no ataque, Mateuzinho dominou para Caio César, perde, Alan Patrick tira, voltou para o Timão, Mateuzinho insiste no cruzamento, travado, Matheus Bahia na sobra, chuta, parte do jogador do Corinthians, vai fora, tiro de meta para a equipe do Internacional. Aqui placar de 0-0, que mais? Central da bola.
5: O árbitro lá em Salvador está esperando o VAR traçar linhas, jogo parado já há 2 minutos, o Vitória fez um gol, mas o Atlético não deu a saída. Por enquanto Vitória 1, Atlético Paranaense 0, o Atlético venceu por 2-0 o primeiro jogo em Curitiba, também oitavas de final da Copa do Brasil.
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1: Gosto muito, Futebol Globo CBN, com meu eterno chefe Osmar Santos.
6: Chega mais, garoto.
1: Briga pela posse de bola, metade do campo, time do Internacional. Paulinho do toque de cabeça, empurra a bola pela direita no campo de defesa, recebeu para o Bruno Gomes, adianta a jogada pela ponta direita, tenta o domínio, Paulinho volta, Ranieri para tirada, lateral para o Internacional na direita, pouco depois de metade do campo, 0-0 o jogo. Aqui estamos com 12 minutos, primeiro tempo, Futebol Globo CBN, tem jogo. 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É vitória na certa. Lá vem Timão, Timão toca para a lola esquerda, Garro para Bidu, Bidu domina pela canhota, adianta uma jogada pela amiga para Garro, vai para o chão, Garro, tira o Internacional. Vitinho na sobra, domina pela direita, sai jogando para o Inter, bate para o ataque, Gustavo Henrique desvia, a bola vai fora. Lateral para o Inter, de novo na metade do campo, lá pela direita. Placar de 0-0, está empatado o jogo na Neoquímica Arena. Salvador, alô Dai.
5: Só para informar que foi confirmado o gol do Vitória. Então 1 para o Vitória, 0 para o Atlético Paranaense, 13 primeiro tempo, na soma dos placares, 2-1 para o Furacão.
1: Aqui na soma dos placares está 2-0 para o Internacional, que venceu o primeiro jogo por 2-0. Aqui na arena, por enquanto, 0-0. Corinthians domina a bola pela direita com o Gabriel Paulista, sai pela meia com o Bidon. Recebe, prende o Bidon, lança na direita. Caio César dominou na ponta, toque de cabeça para ninguém na grande área. Sai o goleiro, Matheus Cunha está na mão do goleiro, nem pegou. Deixou sair lentamente, tiro de meta para o Internacional. Para dela.
2: E Oscar, vou te falar que o árbitro de hoje, o senhor Felipe Fernando de Lima, vai ter trabalho. Porque no jogo passado, o Corinthians se reclamou demais da arbitragem, inclusive com o Marcelo Paz, diretor de futebol, fazendo uma pressãozinha. O Inter respondeu dizendo que não vai aceitar a pressão e que mandaria hoje também um representante para acompanhar a arbitragem. Por enquanto, a arbitragem está conseguindo levar o jogo numa boa.
1: Placar de 0-0, Inter no ataque, bola tocada aqui na ponta esquerda, vai fora, lateral para o Corinthians. Mateuzinho cobra, toca a bola, campo de defesa, o Corinthians se arma aqui no setor defensivo com Gabriel Paulista para Gustavo Henrique, da esquerda para Bidon. Bidon domina pela linha intermediária, Carboneiro aparece na marcação, Bidon ao invés de partir para o ataque, prefere esperar um pouco, trabalha ali pela meia, recua para Gustavo Henrique na ponta para Gabriel Paulista, recebeu, passa a metade do gramado, leva para o ataque, adianta para Caio César, dominou, marcado de perto ali pelo primeiro, atenção, fez a finta no Bruno Henrique, cruzamento na grande área, Mercado tira, André no rebote, desarmado com falta. Paulinho, uma solada do jogador do Corinthians, falta marcada e já fecha o tempo. Clima de empurra, empurra, Gabriel vai lá, pega a bola do jogador do Inter, Giz fica cercado por jogadores todos os lados, pra dela.
2: É, Oscar, o Paulinho Paula chegou um pouco com o pé acima e aí atinge o André, que estava com o domínio da bola. Só teve falta marcada, nada de cartão amarelo para o ex-jogador do Vasco, agora do Internacional. O Corinthians tem essa falta na intermediária.
1: Falta para o Corinthians bater pela meia direita, o Timão se ajeita para a cobrança de falta. Central técnica da CBN, reloginhos, meu e do professor Walter Fontanello Mairovic. Reloginhos estão marcando. 15 minutos, 30 segundos, primeiro tempo, na Neoquímica Arena.
0: Corinthians,
1: 0-0, está empatado aqui. Falta para o Timão. Garro está colocado para a cobrança, Mateuzinho também. Barreira fica ali na meia lua da grande área. O goleiro do Internacional, Matheus Cunha, vai de novo ali no poste esquerdo para dar um acerto final na barreira. Larga o canto esquerdo, vai para o meio do gol. Garro está pronto para bater. Mateuzinho larga a bola e vem com o Xixá com o Barro ali. Fala qualquer coisa. Volta ali para a posição de batedor de falta. Só rolou para Garro, para fora do gol. Pelo alto, linha de fundo, raspa a rede, mas lá fora, tiro de meta para o Colorado. Que mais hoje? Central da bola.
5: Vitória 1, Atlético Paranaense 0. Na soma dos placares está 2-1 para o Atlético. Então, Atlético e Internacional, por enquanto, completam o grupo de classificados para as quartas de final da Copa do Brasil, que já tem Santos, Atlético Mineiro, Cruzeiro, Grêmio, Palmeiras e Vasco.
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1: Matheus Cunha vem para a bola, parte, tiro de meta, lança para o ataque, procura o Pia ali pela escada, sobe para fazer o corte, André Paulista tira, rebote no Maripan, Maripan domina, insiste, bola pela ponta escanto, tocou para perto, bem, passou por ele, Mateuzinho corta, bola para fora. Lateral para o Internacional na escanta, pouco depois da metade do gramado. O jogo, 16-17 minutos, primeiro tempo, 0-0. Fala, Rafael Prates.
3: E um dos muitos desafios do Corinthians no jogo, Oscar, é conseguir repetir aquele começo de jogo quando desarmava o Inter rapidamente. Esse campo que o Inter às vezes tem para sair jogando, trocar passe com os zagueiros, procurar Carboneiro e Alan Patrick mais à frente, pro Corinthians não é bom cenário. O Inter fica um pouco mais com a bola, o Corinthians ainda é melhor, mas não pressiona tanto como pressionou no começo do jogo, principalmente.
1: Lateral para o Corinthians aqui na direita, metade do campo. Pedro Raul vem para a bola para cobrança, deixa a bola no chão. Ah, vem Caio César também, deixa no chão para Mateuzinho. Mateuzinho cobra, toca a bola atrás. Gabriel Paulista recomeça para o Timão. Tem bola dominada, campo de defesa para Gustavo Henrique, domina pela esquerda, adianta jogada na pela canhota. Ranielli dominou pouco depois da metade do campo. Alan Patrick na marcação, bola para trás outra vez. Gustavo Henrique sai para o Corinthians aqui na metade do campo, na grande lua na direita para Gabriel Paulista, na beirada do campo. Adianta jogada pela amiga para Bidon, Bidon na ponta para Caio César. Caio César domina, volta para Bidon, Bidon para Caio César. Caio César atrás, recebe Gabriel Paulista. Encontrou a marcação do primeiro ali, Alan Patrick marcando bola para Gustavo Henrique na dividida com Carboneiro. Abre pela esquerda, chegou na frente. O Gustavo Henrique tocou na canhota para Ranielli. Ranielli adianta para Mateuzinho, fora da sua posição, armando ali na metade do campo, na esquerda para André, André para Ranielli, Ranielli pela canhota, finta feita, entregou para Garro, esquece a bola, perde, tira o Internacional. Bernabé recuado, tentou sair jogando, tocou para para Paulinho, vai para o chão, reclama de falta, o juiz mandou jogar, segue o jogo, tira Bruno Gomes, tira para o Inter, lança para o ataque, Alan Patrick dominou pela meia, Gustavo Henrique aperta na marcação, aperta e aperta bem, faz o corte para o Timão, toca para Bidu, Bidu no meio para André, André rapidinho ali para Bidon, Bidon domina, levou para o ataque, abriu na direita para Mateuzinho, puxou pela meia, sai cruzamento na boca do gol, Pedro Raul caiu na área, rebote ficou para o Corinthians, a bola para Bidu, para fora do gol. Tá estava livre na grande área. Bateu cruzado com a perna direita, forte, bola fora. Tiro de meta para o Inter, que tem um jogador caído. Para dela.
2: Tem sim, Oscar. Estou tentando identificar quem é. Acho que.
1: Paulinho.
2: É o Paulinho mesmo, né? Ele ficou pedindo falta num lance com o Ranieri. Foi na minha frente. Para mim não foi nada. Pode depois ter se machucado devido a um encontrão, mas falta mesmo não foi. O Corinthians recuperou a bola, teve a finalização e aí os jogadores do Inter foram reclamar que não parou o jogo para atendimento médico do jogador do Inter.
1: 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O jogo, Gabriel Dudziak, 19:30, primeiro tempo, 0-0. Fala, Dudziak.
4: E com quase 20 minutos, Oscar, dá pra dizer que o jogo tá morninho, morninho. Do jeito que o Inter gostaria que estivesse. Tem a ver com o Corinthians, que não tá conseguindo muita coisa, para na linha de 5 do adversário, no máximo cruza e busca o Pedro Raul. E tem a ver com o Inter, que valoriza todo tipo de paralisação e busca a paralisação do jogo a todo custo, seja com seu goleiro, que duas vezes já enrolou para bater tiro de meta ou reposição de bola, seja agora com um jogador de linha que caiu num lance absolutamente normal e que esperou, né, para levantar só com a intervenção do árbitro.
1: Inter está jogando a bola para o ataque, Gustavo Henrique de cabeça para fora, lateral para o Colorado, linha direita na metade do campo, placar de 0-0, a CBN já marca, 20 minutos do primeiro tempo. Neoquímica Arena,
0: Corinthians 0,
1: Inter 0, central da bola.
5: O sorteio das quartas de final da Copa do Brasil vai ser na próxima terça-feira, sorteio livre, todos os confrontos serão permitidos dentre os 8 classificados.
1: Gosto muito, radinho ligado, ouvindo a gente, Tom Zé, Daniel Maia, alô Tom Zé. Tom Zé é nosso, muito nosso. Timão jogando ele com o radinho ligado aqui na CBN, que honra. 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
6: Corinthians

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1: O Corinthians em campo, Tom Zé tá com a gente, é nosso. Alô, Tom Zé. Daniel Maia, alô, Daniel Maia. Radinho ligado também. Lá vem Corinthians, o ataque, briga com o Internacional. Tira a Bruno, a bola bate no jogador. O Corinthians vai fora, lateral pro Colorado. Pela direita, na linha da intermediária. Placar de 0-0, tá empatado aqui. Tom Zé tá mandando recado aqui. Fica com Deus, Tom Zé. Radinho ligado na CBN. Que honra, rapaz, que honra. Obrigado pela audiência. 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
1: Lateral pela direita para o Internacional, como disse o Jack, faz finta o Internacional, casta o tempo. Bruno vai para a cobrança do arremesso, uma nova, bola curtinha para o mercado, bateu na para o ataque, reversão. Muito tempo não via isso, o jogador bateu mal lateral para dela.
3: Ah, incrível, demorou esse tempo todo para devolver a posse para o Corinthians. Aí faltou um pouquinho de sapiência.
1: Lateral pela esquerda, agora de graça para o Corinthians, reversão marcada, lá vem pela canhota, bateu os Bitum para a cobrança, balança o corpo, envia a bola para a grande área, Pedro Raul, Ranieri sobe com dois, perdeu, voltou para Garro, Garro para Mateuzinho, Mateuzinho meia direita, cruzamento na grande área, no alto, Vitinho tira, Garro, rebote no timão na área, bate, rebate, sobra a bola, Ranieri para o gol, tocou no zagueiro, André tenta o gol, Maripá afasta, volta para André, André domina pela meia, para Mateuzinho, Mateuzinho, André recebeu na meia, fintou, chuta, travado, Espirra vem para Mateuzinho, pressão do timão, Mateuzinho adianta para Caio César, para Mateuzinho, volta para André, passa por ele, chega para Gustavo Paulista, para Gabriel Paulista, ilumina para o Corinthians, toca para André, André volta para Gabriel Paulista, recebeu aqui na direita, mudou o jogo, lançou na esquerda, lançou mal para Bidu, bola fora, lateral na direita para o Internacional de Porto Alegre, Douglas Inter, muito colorado, Ratinho ligado na CBN, alô Douglas, a CBN, ó, ligado em você.
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1: 0-0 o jogo aqui. Prates, tá empatado. E o jogo? Fala, Prates.
4: Corinthians tem a bola até chegar à entrada da área do Internacional. O Inter fecha muito bem sua entrada da área. E o Inter, geralmente, quando o Corinthians atravessa a bola de um lado para o outro, tá com o Vitinho muito ligado para cortar por ali. E o Bernabé barra Matheus Bahia muito ligado para cortar pelo outro lado. Corinthians tem a bola, mas chute tem pouco até agora no gol do Matheus Cunha.
1: Garro levanta para a grande área, sai o goleiro. Matheus Cunha tá na mão do goleiro. Para dela.
3: Só isso e mais nada, Oscar. O time do Internacional, que tem a sua torcida apoiando, mas parte dos torcedores organizados chegou já com bola rolando, com quase 10 minutos de jogo que tinha torcedor do Internacional ainda chegando aqui na Neoquímica Arena.
1: Domina Patrick, Alan Patrick vem na big esquerda, solta a bola pela meio, Corinthians marca duro e tira, corte feito, André volta para o rebote, domina metade do campo, limpa o lance, sai jogando com a bola dominada pela grande rua do gramado, rola pela direita para Ranieri, Ranieri no ataque para Mateuzinho, Mateuzinho domina, pega a bola aqui pela ponta, volta de novo, Gabriel Paulista, recebeu de novo o Mateuzinho, Mateuzinho tudo isso aqui no campo de defesa, Mateuzinho agora se mete para o ataque, passou metade do campo, lançou Bidu na esquerda, muito forte, tiro de meta para o Colorado, é bola para o Internacional de Porto Alegre. 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
1: Radinho ligado, ouvindo a gente, Shopping Guatemi On Time, Dona Rosa, alô Dona Rosa, corintianíssima, Polidoro, Sérgio, obrigado pela audiência, a CBN, ó, ligado em vocês.
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1: Placar de 0-0 aqui na Neoquímica Arena. Sai jogando outra vez na metade do campo, time do Corinthians parado, jogo falta, o juiz pega a falta pro timão, pra dela.
3: Que tem com o Breno Bidon agora batida, já se passaram 25 minutos. Dos 90, Corinthians já teve 25 minutos passados e não conseguiu fazer o primeiro gol.
1: Placar de 0-0. Puxa a bola pela direita no ataque. Outra vez a equipe do Corinthians. Caio César dominou pela ponta. Fintou na meia. Aperta bem. Recuado tira. Tira pro Inter. Sai jogando. Adianta para Ana Patrick. Passa. Não chegou lá para o centroavante. Caiu aqui pela esquerda. Carboneiro. Gabriel Paulista na frente. Lateral para o Internacional. Aqui na esquerda, na metade do campo. Quem tá com o rádio ligado ouvindo a gente? Tony Fontana. Alô, Tony Fontana. A CPN, ó. Ligada em você.
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1: Placar de 0-0 da Euquímica Arena. Marcos Arnaldo Silva, ratinho ligado, junto com o Netinho, João Marcos. Alô, João Marcos. 0-0 aqui no campo do Timão, João Marcos. Lá vem para o ataque, outra vez o Corinthians domina a bola pela intermediária, Gustavo Henrique. Vai para o ataque, tocou para Bidum, Bidum abriu para Ranieri, Ranieri domina aqui na beirada do campo. Ameaça o cruzamento, perto, bem volta na marcação, ele faz a finta, caiu César, encostou na ponta. Cruzamento, vai para a grande área, tira o Internacional. Corte feito, rebote, volta para Alan Patrick. Domina metade do gramado, entregou para Carboneiro, centroavante. Recebeu na meia, fintou, mas adiantou para ele mesmo na meia esquerda, perde. André tira, corta para o Corinthians, pintou no rebote para Mateuzinho, Mateuzinho recua. Toca para Gabriel Paulista sai com Gustavo Henrique domina pelo campo de defesa, gira pela esquerda para Matheus Bidu. Já passa metade do campo, vai para o ataque, André junto com ele. Lançamento é feito do outro lado, lá para a direita para Mateuzinho. Cruzamento para a grande área, subiu Pedro Raul, sobe o zagueiro Mercado, tira. Alan Patrick tenta o rebote, perde para André. André para Bidu, Bidu larga a esquerda, vem para o meio, volta um pouco, recua a bola para Gabriel Paulista, tocou aqui pela direita no ataque, lá vem Corinthians, domina pela meia, Ranieri para Mateuzinho, passou por ele. Bateu na bandeirinha de escanteio, vai fora. Lateral para o Colorado, aqui na esquerda no campo de defesa. Pradella.
3: Deu azar o Mateuzinho na hora do domínio, mas deu sorte, porque poderia ser tiro de meta. Como foi lateral junto à bandeirinha de escanteio, Corinthians tenta roubar a bola, subir na marcação.
1: Primeiro tempo de jogo, 27 minutos, o placar de 0-0 aqui no campo do Corinthians. 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É vitória na certa. Bruno Gomes lança para o ataque, procura a bola pelo comando no ataque, Bruno Henrique tira o Corinthians. Corte feito, sobre Gabriel Paulista para Gustavo Henrique, para Bidu, chuta, bate no jogador do Inter, bate no Paulinho, vai fora. Lateral para o Corinthians, lateral lá pela esquerda, batida fiel, faz festa aqui no campo do Timão, bota fé, espera o Corinthians mais à frente. Lançamento na direita para Mateuzinho, Mateuzinho domina pela direita, larga a ponta, vai para a meia volta, jogada para André. André recebeu no comando do ataque lá na ponta esquerda, Bidu domina pela canhota, cruzamento na grande área, tira Maripã. Primeiro corte é dele, rebote no Bruno Gomes, tentou o domínio pela direita, apertado pelo Bidon, tenta escapar, toca de qualquer jeito ali pela linha da intermediária. Ranieri na bola para fora. Lateral para o Internacional na direita, na linha da intermediária. Pradella.
3: Para o Internacional, que agora já está chegando próximo do primeiro terço da partida, sem ter levado gol. Está com vantagem, está com 2-0 no bolso e por enquanto está avançando.
1: Primeiro jogo 2-0 para o Colorado. Luta por, podendo perder o jogo aqui até por diferença de um gol para conseguir a sua classificação para as quartas de final. Inter do ataque comete falta, bola para o Timão. Falta batida, bola para Gustavo Henrique. Gustavo Henrique para Gabriel Paulista. Domina pela direita, defesa para Mateuzinho. Domina, aberta, bem chega na marcação. Mateuzinho para Gabriel Paulista. Paulista atrás para Gustavo Henrique. Gustavo Henrique gira a bola pela ponta esquerda para Ranieri. Ranieri puxou lá pela ponta. Encosta Bidu também pela ponta esquerda. Paulinho volta na marcação, bola tocada para Bidon, Bidon recua, Gustavo Henrique metade do campo da grande lua, na direita para Gabriel Paulista puxa para o ataque, adiantou aqui na direita, Caio César chegou na linha de fundo, Berta deita na marcação, lá vai Caio César, encarou, tentou fazer a finta, puxou para a esquerda, volta um pouco, toca a bola aqui na direita para Gabriel Paulista, cruza em cima do Alan Patrick, volta o rebote para o Timão, Gabriel Paulista. Hugo Souza está no meio do campo, na linha da intermediária pedindo o passe, bola recuada para ele, o goleiro pega, sai jogando para o Corinthians, para Gustavo Henrique, Gustavo Henrique que domina também da defesa lá na esquerda, agora para Bidu, passou Mectane, Ranieri, Ranieri domina, Bidu passa metade do campo, vai lá para canhota, pede na frente, Ranieri volta para Gustavo Henrique, Gustavo Henrique para Gabriel Paulista aqui na direita no ataque, adiantou para Caio César, encolhido o Internacional, Caio César na finta, falta, Marco Bandeira. E o juiz confirma, falta no Matheus Bahia, é bola para o Corinthians aqui na direita. Reloginho, 30 minutos, primeiro tempo. É o fim de Arena.
5: Corinthians, Inter,
1: 0-0, central da bola.
5: O Real Madrid anunciou hoje a renovação de contrato com Vinícius Júnior, que fica no Real até 2032. E anunciou também a contratação do marfinense Diomandé, destaque da última Copa do Mundo.
1: Domingo, com todo o time da CBN. Falta pro Timão. Garba aqui na direita, pronto para bater. Mateuzinho tá perto da bola. Lá vem Corinthians no ataque. Dois homens da formação de barreira. Mateuzinho partiu com a direita, levantou, fechado. Tira pela meia. Corta para o Internacional. Bito no rebote, tentou adiantar pela meia direita. Briga pela posse de bola. Caio César no Inter. Corta, falta. Falta no ataque do Corinthians. É bola pro Colorado aqui na defesa. Pra dela.
3: Em cima do Gabriel Mercado, um dos mais experientes em campo hoje, 39 anos, para o argentino, que está fazendo seu jogo de número 163 com a camisa colorada. Falta marcada, vem Matheus Cunha na batida.
1: 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Tem posse de bola, o goleiro do Internacional, Matheus Cunha, bate na bola, lança para o ataque lá pela meia direita. Lançamento na grande área, Gabriel Paulista corta para o Timão diante do Bruno. Fez o corte, lançou na esquerda para Bidu, Bidu sai jogando. Adianta para Pedro Raul, Pedro Raul é, tá no jogo. Aparece para dominar, volta um pouquinho para André, toma falta, falta marcada. Bola para o Corinthians aqui no campo de defesa, o jogo, Gabriel Dudziak. 0-0, primeiro tempo, 32, primeiro tempo de jogo. Fala, atenção do Dudziak, lá vem Corinthians no ataque, Bidu domina, tocou na ponta esquerda, Garro, Garro volta para Raniele, Raniele para Garro de novo, domina pela canhota, sai cruzamento, enfiou na área, Pedro Raul tentou o domínio, Miguel Luan da grande área, dominou, fitou, mas cometeu falta. Falta marcada do Pedro Raul, o jogo está parado. Dudziak, o jogo 0-0. Fala, Gabriel Dudziak.
6: É, o jogo do Corinthians não está funcionando, Oscar. Não está funcionando, está buscando muitos lados do campo. Caio César, Matheus Bidu, às vezes Mateuzinho. Mas a troca de passes não é envolvente. Hora é muito rápida, hora fica muito com os defensores. E os meio-campistas, que são a grande força desse time, participam muito pouco. André, Bidon, Garro participam muito pouco. E o time do Inter, bem postado na defesa, sem arriscar quase nada, vai segurando muito facilmente a equipe corintiana. Goleiro Matheus Cunha fez uma defesa importante, que foi num cabeceio contra o próprio Patrimônio após um cruzamento da direita. De resto, nada.
1: Quem está ouvindo a gente aqui no meu computador, mandando mensagem para cá, Alexandre Dias. Obrigado pela audiência. Valeu, Alexandre Dias. Altos de Santana, em São José dos Campos, em São Paulo, está ouvindo a gente. Obrigado. Rosângela Panice também está aqui. Valeu, Rosângela. Alexandre, já disse dele. Júnior Ribeiro. Juruna Motoboy, como sempre. Nélio Quintão. Cícero Peixoto. Lá vem Internacional, Ana Patrick para Vitinho, Vitinho na direita, perde, a bola vai fora, lateral para o Colorado, pela direita no ataque, Serginho Ariwaki, Dali Serginho, Tadeu Carvalho, Radinho ligado, Jair Lucena, Rogério Valentim, galera que participa do Futebol Globo CBN, muito obrigado, a CBN, ó, ligada em vocês.
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1: Diga, atenção, lateral para o Inter, já batida, bola tocada pela ponta direita no ataque, Carbonero tentou domínio, vai para o chão, Corinthians protege, lá com Matheus Bidu na peliscanta, bola fora. Lateral de novo para o Internacional, diga para dela.
3: No momento em que o Gabriel Dudziak citava da falta produção ofensiva do Corinthians, o pessoal do telão mostrou o Yuri Alberto, que está machucado, não tem previsão de volta ainda, aqui num dos camarotes da Neoquímica Arena, o artilheiro do time no ano e também do estádio.
1: Tiro de meta para o Corinthians, o Inter do ataque, bola fora, bola para o Timão. Já sai jogando no campo de defesa, Hugo toca para Gabriel Paulista, Gabriel Paulista domina sozinho. Encosta para Gustavo Henrique, o Inter já rapidamente vai se afastando, o Inter fica encolhido aqui no campo de defesa. 2-0, primeiro jogo para o Colorado. Corinthians no ataque, tentando furar a defesa do Inter. Domina Gustavo Henrique na ponta para Gabriel Paulista pela linha intermediária. Mateuzinho avança pela ponta, pede a bola tocada para André. André tentou na direita para Caio César, toca mal. Zagueiro tira. André volta, arruma, arruma, retoma para o Timão, recua para Gabriel Paulista, para Caio César, a bola bate no peito dele, volta para André, espirra, de novo cai na direita para Caio César, faz a finta, voltou limpinha para André, recebeu na meia, puxou para o ataque, encosta ali na metade do campo, Raniele, bola tocada para ele, adianta pela ponta esquerda, Bidon dominou pela canhota, avança Bidu, pede na ponta mais à frente, Bidon protege lá pela esquerda e volta para Raniele, domina pela meia esquerda no campo de ataque, voltou para Bidon agora como se fosse o ponteiro, fez a finta, depois de ameaçar o cruzamento. cruzamento, levou na meia, Paulinho ganha dele, tira pro Inter, pra Carboneiro, pra Alan Patrick, contra-ataque do Internacional. Alan Patrick levou no comando, abriu mal na esquerda pra perto, bem, se esforça pra evitar saída, mas já volta a defesa do Corinthians, sai mal o time do Inter, Corinthians recupera, Pedro Raul na direita pra Caio César, na minha pela direita, no ataque, já arranca perigosamente aqui na ponta, Pedro Raul vai lá pra grande área, Caio César fica isolado, 3 do Inter da marcação, ele acha ali no meio com o André recebe, desce pro Corinthians, gira pela esquerda pra Ranieri domina, Bidu abriu pela ponta, Garro entrou, vai pra grande área, Ranieri prefere voltar, volta pra Gabriel Paulista, domina pela meia direita, adianta pra Bidon aberto aqui pra Gabriel Paulista, domina pela direita no campo de ataque pra Caio César, cruzamento na área, bateu no zagueiro, briga pela posse de bola, de mão no ataque, Vitinho de cabeça afasta, André do rebote, tocou no meio, dominou Garro na esquerda, Ranieri dominou, finta feita no primeiro, ganha espaço lá pela canhota, vem Ranieri pra Garro, domina, fica de costas pro gol, voltou pra André, recebeu na meia esquerda, pra Garro de novo, no bico da área, cruzamento na boca do gol, lá vem Pedro Raul, Maripan tira, toque de cabeça, bola fora, escanteio para o Corinthians, aqui na direita, pra dela.
3: É o cenário do jogo, Oscar, Corinthians roda a bola, aí tenta o cruzamento pro Pedro Raul, e geralmente não tem finalização, mas tem escanteio, ela na direita, Rodrigo Garro na batida.
1: Lá pela direita no ataque, Marcelo Gomes, ESPN.

0: Corinthians trabalha com o Ranieri saindo pela esquerda, mas o jogo do Corinthians não tem pela esquerda. Para a direita tem muita dependência do Caio César encontrar um drible, mas geralmente é para driblar o Matheus Bahia barra o Bernabé atrás dele. Então o Inter está marcando bem, se posicionando bem para defender. E o Corinthians com a bola tem apresentado pouco para esperar a marcação do Inter. O tempo está indo, o Corinthians incomoda pouco o gol do Inter até agora, Oscar.
1: Carboneiro pela direita impedido. Marco Bandeira aponta o juiz e a bola para o Corinthians aqui no campo de defesa. YouTube, estamos no YouTube, youtube.com/CBN. Ali o ouvinte também participa, hein, Leonardo Dai?
2: Djalma, Inácio Coelho, Floyd, Kleber Fratin, também o Jansen Soares, está por aqui também o João Alberto Santana, Ademar de Oliveira, Roque Konzen, Aline Vasconcelos, tem colorado aqui também o Thiago Marque, o Daniel Rafael, todo mundo no youtube.com/CBN, Ricardo Aparecido, Fábio Sidoni também por aqui, Oscar.
1: Lá vem Corinthians com ataque, Caio César domina, solta a bola pela amiga para mim, dominou de volta para Caio César, dominou na ponta, passou Gabriel Paulista, meteu um cruzamento na grande área, tira Bruno Henrique, volta para o Corinthians, Caio César de novo aqui na direita, recebe o marcado de perto pelo primeiro, abriu para Gabriel Paulista atrás, na meia para Bidon, Bidon domina, Gustavo Henrique solto na metade do campo, pede, lá vai Bidon, muda o jogo lá na esquerda, achou bem Ranieri, dominou pela canhota, vem marcação, cruzamento na área, Bruno Henrique tira. Alan Patrick para Carboneiro, tenta o contra-ataque, se mete sozinho ali pela beca, vai para o chão, falta! Falta para o Colorado, Carboneiro está caído. Para dela.
3: E só sobre o lance anterior, Oscar, o Diniz ficou maluco depois da tentativa do Caio César, porque os cruzamentos do Corinthians geralmente estão saindo por baixo. E tem o Pedro Raul lá dentro da grande área. Então, imagino que eles estejam reclamando para fazer o cruzamento mais alto, né?
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1: Termina a bola aqui no campo de defesa, o time do Internacional recebe mercado, volta meio no fogueira para o goleiro, mas em tempo para Matheus Cunha tirar, devolve para o ataque, adianta a bola pela minha esquerda, Benda bem acredita, sai Hugo Souza na grande área, toque de cabeça para fora. No entanto, o Bandeira está marcando impedimento no atacante do Internacional, do Benda bem aqui pela minha esquerda, é bola para o Corinthians no campo de defesa, 0-0 o jogo, empatado aqui na Neoquímica Arena. A central técnica da CBN já bate 40 minutos, primeiro tempo.
5: Corinthians, Inter,
1: 0-0, central da bola, que mais? Em Leonardo Dai.
2: O Inter está pegando uma vaga, o Atlético Paranaense está pegando a outra. 41, primeiro tempo em Salvador, o Vitória está vencendo o Furacão por 1-0. Mas na soma dos placares está 2-1 para o Atlético, que venceu por 2-0 em Curitiba.
1: Atenção, Corinthians, o ataque na pressão, a bola pela direita, pintou para o gol, desvia no Maripan, vai fora. Escanteio para o timão, pressão do Corinthians. Bidon teve a chance de acertar o gol, bateu forte, mas o Maripan desviou ali na trave direita. Escanteio para o timão, lá pela ponta esquerda, carro vem para a bola rapidamente, rápido. Corinthians no ataque, tenta o primeiro gol, ainda no primeiro tempo, no finalzinho do primeiro tempo aqui, 0-0. Garro levanta os braços, orienta o time lá para a área. Juiz mandou esperar um pouco, agora autorizado, levantou na boca do gol, passa por todo mundo, Maripan desvia. Rebote do Corinthians, domina pela direita, Gabriel Paulista para Mateuzinho, meteu rasante lá para a área, facilitou para Bruno Gomes, de qualquer maneira toca para fora da grande área, Gabriel Paulista tenta o rebote, toma falta. Falta do Bernabé, bola para o timão aqui na direita, para dela.
3: Em cima do Breno Bidon, quando vai disputar no alto, ele acaba sendo empurrado, na verdade o Gabriel Paulista, e aí o jogador acaba sendo deslocado. E só sobre o lance anterior, Oscar, não sei se era isso que o árbitro estava conversando com a arbitragem do jogo. Eu não tenho total convicção que essa bola não saiu quando o Bidu evitou dela sair pela linha de fundo. Para mim, tinha saído, depois o Corinthians teve a finalização e teve o escanteio. Agora a falta é lá na direita.
1: Lá vai Garro para bater falta, Corinthians com ataque, todo mundo na boca do gol. Garro está colocado, Corinthians chega tentando um primeiro gol do jogo, 0-0 aqui na Neoquímica Arena. Garro levantou, fechado, bola para o gol, defendeu o goleiro, voltou, Gustavo Henrique.

0: Gustavo Henrique! Gol do Timão! Pra sacudir a arena! Cruzamento aqui na direita do Galo, na área. Gustavo Henrique tentou, o goleiro fez uma grande defesa, mas soltou a bola de novo na pequena área pro próprio Gustavo Henrique. E vinha pro fundo da rede, balança a rede do Internacional. Pede o apoio da galera, prontamente atendido. Chacoalha Neoquímica Arena! Gustavo Henrique marca. Juiz está no meio do campo com a mão na orelha, conversando com a cabine. Você viu alguma coisa irregular ali, Rafael Prates?
1: Oscar, o São Henrique me parecia em condição legal. Havia o Rodolfo Lúcias mais à frente, é que era o Pedro Raul. O São Henrique tinha condição legal. Me parece que o gol vai ser confirmado a ver se o Pedro Raul participa ou não no lance mais à frente.
2: Oscar.
3: Daí.
2: Essa questão mesmo do Pedro Raul. Se ele está impedido, o VAR vai ver. E se o VAR atestar que ele está impedido, provavelmente o árbitro vai ser chamado para ver se ele participa, se ele interfere na jogada ou não.
0: Juiz está no meio do campo neste exato momento com a mão na orelha, conversando com a cabine, cercado pelos jogadores. Gol do Corinthians marcado pelo Gustavo Henrique, confirmado no campo, mas agora o VAR revendo o lance e conversando com o juiz para ver se o gol é confirmado ou não. Se o juiz vai para o VAR para verificar. Juiz está se afastando um pouco do meio do campo e ainda continua conversando com a cabine. O gol aconteceu aos 44 minutos. Agora já vamos para 45 minutos do primeiro tempo. Confirmado! Sabe o que acontece? Sabe o que acontece? Chacoalhada Arena de novo! Gol do Timão! Gustavo Henrique no finalzinho do primeiro tempo! O detalhe para dela.
3: Oscar, que a dobradinha Garro Gustavo Henrique tem dado muitas alegrias para o torcedor corintiano em 2026. A bola parada tem funcionado demais. É válvula de escape quando o time não consegue com a bola rolando. Batida muito boa do Garro. De cabeça, Gustavo Henrique tentou, mas o Matheus Cunha foi brilhante. Acontece que ela voltou de novo. E aí, com os pés, a bola vai para o fundo do gol. Chorado, chorado. Do jeito que o corintiano gosta. Corinthians faz o primeiro. Resta um. O Inter se segura, Corinthians vai pra frente, tem mais 6 minutos de acréscimo no primeiro tempo.
0: Lá vem Corinthians do escândalo, o ataque Garro briga pela posse de bola, mercado aparece na frente, desvia, a bola vai fora. Lateral para o Corinthians, lá pelo escândalo, no ataque 1-0 para o Corinthians. O que é que muda? Rafael Prates. Fala, Prates.
1: Muda, Oscar. Corinthians não conseguiu encontrar espaço, caminho para chegar do Internacional. O Garro cobrou a falta, Gustavo Henrique abriu o placar. Muda o ambiente, muda obviamente a empolgação do Corinthians, a confiança do Corinthians para jogar e a ver se o Inter pelo menos resiste no final do primeiro tempo. É falta para cá, falta para lá e tem mais uma falta para o Corinthians na esquerda agora, Oscar.
0: Garro de novo ajeita a bola pela canhota agora do campo de ataque para cobrança de falta. Ainda há pouco o Corinthians fez uma cobrança de falta, mas aqui na direita Garro cruzou, Gustavo Henrique tentou de cabeça e depois do rebote fez 1-0 Corinthians. Garro está colocado pela esquerda, 1-0 para o Timão. 46 minutos, o jogo vai até 55 neste primeiro tempo. Garro pronto para bater falta na esquerda, todo mundo na boca do gol. Lá vai Garro, partiu para a bola, levanta fechado na grande área, bola desviada na pequena área, tira o time do Internacional. Juiz marcou falta no ataque do Corinthians. Acho que do Gustavo Henrique, né, Pradella?
3: Em cima do Bruno Henrique, mas ele ia de novo conseguindo cabecear. Se o Inter quiser melhorar a sua jogada defensiva pelo alto, vai ter que marcar o Gustavo Henrique, porque geralmente ele é o plano A nessas batidas pelo alto.
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0: Placar de 1-0, Corinthians ganha. Recebo mensagem aqui, sabe de quem? Sabe de quem, Rafael Prates?
1: Quem?
0: Doutor Jorge Soto.
1: Opa!
0: Radinho ligado, ouvindo a gente, que honra, hein? Obrigado pela audiência, doutor Jorge Soto, aqui na CBN. A CBN, doutor Jorge, ó, ligado em você.
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0: Internacional vem para o ataque, domina Bruno Gomes pela liga direita, mete a bola pela ponta direita para Vitinho, Vitinho recebe, marcado pelo Matheus Pitu, aprofunda a jogada para Paulinho, Paulinho pegou na linha de fundo, tentou achar espaço ali, Gustavo Henrique na marcação, bola fora, escanteio, e o escanteio para o Colorado na direita, para dela.
3: Que tenta voltar para o jogo, não que esteja fora, afinal de contas tem a vantagem a seu favor ainda, 2-1 no agregado, mas tem a batida de canto com o Alan Patrick. fez gol no jogo passado, pela terceira vez titular de forma consecutiva no time do Pezzolano. Batida de canto.
5: Lá na direita, Alan Patrick está colocado para bater todo mundo vai lá para a boca do gol. Placar de 1-0, Corinthians ganha o jogo aqui, gol marcado pelo Gustavo Henrique ainda há pouco. Colorado no ataque, ajeita Alan Patrick na direita, demora para bater o escanteio, continua olhando para a área, agora parte, levantou fechado, tira Gustavo Henrique, de cabeça fácil, rebote no Bruno Gomes, domina a metade do campo, das costas para o ataque, recua para o goleiro. Para Matheus Cunha, que pega na linha da intermediária, devolve outra vez o ataque, solta a bola pela amiga Pridão, no alto, tira, rebote no internacional, Carboneiro, ponta direita para Alan Patrick, para Carboneiro, dominou pela ponta, finta feita, tentou a grande área, Ranieri afasta, volta para o internacional, Paulinho na sobra, na direita para Bruno Gomes, ameaçou o cruzamento, fez a finta, escapou bem da marcação, recua ali pela meia, toca a bola para o zagueiro, Mercado, Mercado no meio, na esquerda para Maripan, Maripan desce para o ataque, gol no campeonato, gol da CBN.
2: Em Salvador, Eric marca para o Vitória, 2 para o Vitória, 0 para o Atlético Paranaense, 49 primeiro tempo, no momento pênaltis no Barradão, que chacoalha, Oscar.
5: Chacoalha lá também, daqui a Neoquímica Arena, chacoalhada ainda há pouco duas vezes, primeiro do gol do Gustavo Henrique, depois um juiz que demorou um pouco para confirmar, mas confirmou, 1-0 para o Corinthians, lá pela direita no campo de defesa, Mateuzinho está colocado para bater lateral, toca na curtinha para Pedro Raul sabe o que acontece, perde a bola, tira outra vez o time do Inter, Carboneiro dominou, tocou a bola pela meia direita, Paulinho tentou, toque adiante, Mateuzinho, de cabeça para trás, saiu o goleiro, Hugo Souza, está na mão do goleiro, domina para o Corinthians, instantes finais do primeiro tempo, 49, vai até 51, lá vem Corinthians no ataque, Bidu domina a bola pela esquerda, enfiou na área para Pedro Raul, zagueiro tira, Pedro Raul voltou para o rebote, tentou ajeitar na meia da área, Matheus Bahia corta, Mateuzinho volta para o rebote, tenta tocar na meia, perde, rebate do Corinthians de novo, Mateuzinho, recua a jogada pela direita no ataque, lá vem outra vez Ranieri para Mateuzinho, para Caio César, fintou o primeiro, levou linha de fundo para a direita, cruzou, Seguirão tocou para trás, Pedro Raul pressiona, Maripan tira, volta na direita, Vitinho vacila, não tira, André recupera dele para Bidu, Bidu tentou a finta, falta X do Marcon, não, do Segui, segue o jogo, foi nada, Inter com a bola, Bruno Gomes domina campo de defesa, devolve para o ataque, tenta o comando no ataque, Ranieri passa por ele, lá vem Gabriel Paulista, diante do atacante, do Belo, tá bem de cabeça, recua para o goleiro, Hugo Souza sai do gol para fazer defesa, já arma o Corinthians, vem para o ataque, minuto final do primeiro tempo, domina pela esquerda, Bidon, muda o jogo aqui na direita, no alto para o Mateuzinho, certinho, Mateuzinho domina para Garro, recebeu na meia, cruzamento na área, bola para trás, mas Vitinho desvia, a bola foi fora. Juiz, no entanto, marca falta no Matheus Bidu, no Vitinho. Falta pro Colorado, pro Inter aqui na defesa. Pra dela.
3: E foi, Oscar. O Bidu, ele empurra o Vitinho antes de dominar a bola. Mais 10 segundinhos, acho que vai acabar, hein?
5: Falta para o Internacional aqui no campo de defesa. Placar de 1-0, Corinthians ganha o jogo. Nem a falta vai ser batida. Juiz aponta o meio do campo. Termina o primeiro tempo na Neoquímica Arena.
6: Corinthians.
5: Gustavo Henrique, Corinthians 1. Internacional 0. 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

0: Intervalo de jogo na Neoquímica Arena, placar do jogo 1-0 para o Corinthians, gol do Gustavo Henrique. É... Salvador, como é que tá, Dai?
1: Intervalo também, Oscar. 2 pro Vitória, 0 pro Atlético Paranaense. Pênaltis por lá por enquanto.
0: Aqui eu quero ver as manchetes de Rafael Prates e de Gabriel Dudziak neste primeiro tempo. Você fez manchete pra...
2: Sim.
0: Rimada, tudo?
2: Sim.
0: Tem rima?
2: Sim.
0: Tá boa?
2: Não.
0: Deixa eu ouvir.
2: Jogo estava a pique. Corinthians não conseguia, o Inter resistia. Aí foi gol do Gustavo Henrique. Rafael
0: Prates. É, nosso carnavalesco Leonardo Dai, anota, por favor.
1: 10.
0: 10. Cadê aquele que fala 10 no fundo? Não tem? Não veio hoje?
3: Daqui a pouco ele aparece.
4: Cadê o Zulu aí? Cadê o Zulu dando nota 10 aí?
0: Gabriel Dudziak fez a manchete?
2: Sim.
0: Rima?
2: Sim.
0: Boa?
2: Não.
0: Também?
2: É.
0: Deixa eu ouvir.
2: Sem lucidez e fluidez, velocidade e qualidade, o Corinthians tentava 1, 2 e 3 e só somava erros em quantidade. Mas quando pouco havia para crer, veio a artilharia aérea e sacudiu toda a Neoquímica Arena.
0: Carnavalesco, anota.
1: 10.1.
3: Tá bom.
0: Nota 10, os caras são bons. Intervalo Neoquímica Arena. Central da bola vem aí, né, Leonardo Dai? Tudo pronto?
1: Em um minuto.
0: Em um minuto, central da bola no ar. 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

0: 8h55. Aproveita aí o intervalo para dar uma respirada, para tomar uma água, porque no segundo tempo a coisa vai ferver. Intervalo de jogo na Neoquímica Arena, 1 para o Corinthians, 0 para o Internacional. Na soma dos placares, ainda Inter classificado 2-1, mas metade do caminho o Corinthians já trilhou. Corinthians, por enquanto, ainda precisa de mais um gol para forçar uma disputa por pênaltis, mas já diminuiu a diferença com o gol do Gustavo Henrique aos 42 minutos do primeiro tempo. Obrigado a você que está conosco em todo o Brasil, aqui em São Paulo, no FM 90.5, no Brasil inteiro e também na CBN Porto Alegre. Galera colorada ouvindo a gente no FM 79.1. Vai pegar fogo o segundo tempo na Neoquímica Arena. Vou para lá, Rafael Prates. Os caminhos do Corinthians não estavam muito assim abertos. Mas no caminho errado também se chega lá, Rafael Prates.
1: É, e o Corinthians chegou, né? Bola parada, o Garro levantou para a área, o Inter que marcava tão bem a sua entrada da área e a bola pelo alto, o Inter cortava muito com o Maripan, principalmente com o Mercado e Bruno Henrique. Aí o Inter cochilou. Gustavo Henrique cabeceou, Matheus Cunha faz uma defesa assim, cara a cara da pequena área, né? E no rebote, Gustavo Henrique faz Corinthians 1-0. Se o jogo terminar 0-0, Dani, não ficaria nada assim fora do normal, pelo que nós vimos no primeiro tempo na Neoquímica Arena. O Corinthians, naturalmente, tem muito a posse de bola. O Inter com a linha de 5, muito bem posicionado para defender. O Corinthians tenta algumas inversões para, entre aspas, pegar o Matheus Bahia de um lado, lado esquerdo, e o Vitinho do outro lado, em uma condição de inferioridade para cortar a bola por ali. Mas o Vitinho cortou algumas bolas interessantes para tirar a bola da área do Internacional. O Corinthians rondou a área, mas assim, rondou a área, mas errando muito passe, com a dificuldade de criar jogadas. O Corinthians não superava a marcação do Inter. O Inter amarrou bem na sua marcação, perto da própria área, o jogo do Corinthians, mas veio a falta do Garro, o Gustavo Henrique abriu o placar. E claro que ir para o vestiário perdendo por 1-0 para o Inter, deixa o jogo mais tenso do que já ficaria em situações normais, temperatura e pressão. O Corinthians não fez um bom primeiro tempo não, Dai. O Corinthians colocou o Pedro Raul para jogar, ele aparece geralmente fora da área para escorar para alguém, para brigar por alguma bola por alguém, dentro da área não foi acionado. Então assim, o Corinthians quando joga pouco ou não joga bem como no primeiro tempo, pelo menos fez um gol. Tem uma esperança grande para mudar. Mas o Corinthians vai ter de procurar aí uma troca de passes melhor. A bola do Corinthians está saindo do pé do Bidon, muito longe de uma zona perigosa para o Inter. O Ranieri carrega a bola pela esquerda, o jogo geralmente não sai dali. O Corinthians tentou cruzamentos da intermediária, com o Inter posicionado para tirar a bola de frente da sua área. O Corinthians não foi bem no primeiro tempo, mas fez 1-0. Esse 1-0 pode condicionar muita coisa no segundo tempo, para mudar também a cara do confronto na segunda etapa, Dai.
0: Por enquanto, Corinthians 1, Internacional 0, ainda 2-1 para o Inter na soma dos placares. Gabriel do Dziak, mas e aí? Você falava que o jogo estava do jeito que o Inter quer. Esse mesmo jogo agora já é bem menos interessante para o Internacional, mesmo que não esteja lá grande coisa para o Corinthians, né, Gabriel?
2: É isso, o fundamental do jogo de futebol é o placar, tá? Não tem como fugir disso. O mais importante é a questão de fazer 2 gols hoje para a equipe do Corinthians. Se está jogando bem, está jogando mal, está jogando mais ou menos, isso é sobre análise do jogo, se está próximo do gol, se está encontrando caminhos para outro gol. Mas o fato preponderante é o placar. Então, naturalmente, ficou ruim para o Inter sair de um primeiro tempo no qual o Corinthians praticamente não chegou, praticamente não criou, praticamente não dominou, e sair tomando 1-0, né? Ficou muito ruim, prejuízo muito grande para o Inter em meio a uma atuação que era boa, dentro desse contexto de não jogar e não deixar de jogar. O Inter chegou na Neoquímica Arena para isso e é legítimo dentro do formato mata-mata. Fez sua parte em casa, agora fora de casa, não quer fazer parte alguma, quer que o jogo termine da mesma forma como deixou lá em Porto Alegre. Agora, tendo 1-0 contra, tem que mudar alguma coisa o Inter? Não, não necessariamente. Não acho que deva. Acho que a estratégia está sendo bem sucedida. O que ocorreu foi um erro de marcação na bola parada defensiva. É questão de entrar mais para a área ou sair mais da área, que é a dúvida nesse tipo de cobrança de falta lateral. Aonde eu fico com a minha linha defensiva? Muito para trás e os cabeceadores do time que ataca estão em cima do seu goleiro. Muito para frente e você fica dependendo da questão da linha do impedimento, e hoje a precisão é muito grande e vai ser ainda maior na próxima fase com um impedimento semiautomático. E aí numa dessa, um ombrinho para cá, outro para lá e o gol do Corinthians veio. Então assim, voltando ao tema inicial, ficou ruim pro Inter pela atuação que fez no primeiro tempo, porque não era para tomar gol nenhum e tomou. Agora, não é o caso de mudar de estratégia. O Corinthians, por sua vez, mesmo tendo o gol marcado, precisa melhorar bastante. Ninguém garante que vai encontrar outra dessa jogada aérea aí do lado do campo.
0: Por enquanto, Corinthians 1, Internacional 0, Inter 2-1 na soma dos placares. Corintiano vive hoje uma noite de tensão, naturalmente, que quer que termine com festa, mas não queria deixar também de mencionar a morte hoje do Geraldão, grande nome da história do Corinthians, que inclusive foi jogador do time campeão paulista em 77, foi o jogador que mais fez gols naquele campeonato dentro do Corinthians, e um dos gols que ele fez foi no jogo que classificou o Corinthians para a final contra a Ponte Preta contra o São Paulo, dia 2 de outubro de 77, que foi a estreia do Osmar Santos aqui na Rádio Globo, no Sistema Globo de Rádio. Então, o primeiro gol do Osmar Santos na Rádio Globo foi o gol do Geraldão, Corinthians 2, São Paulo 1. Então, vamos ouvir o gol do Geraldão, a gente sai para o intervalo. Nossa solidariedade à família, aos corintianos, pela morte hoje, aos 77 anos, do Geraldão, artilheiro do Corinthians, que quebrou o tabu em 77.
3: Turuzzo recolheu, botou na grama, isso, meu filho, no chão é que você joga, final do Campeonato Paulista, perto de chegada, daqui sairá o grande finalista para empegar ponte, bola solta para Basílio, Coringão desceu, levantou, cruzado, Basílio tentou, Geraldão de cabeça pro gol!

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